0: primeira colocação, Cabo Verde na segunda. Uruguai num vexame eliminado, Caio Silva.
1: Neste que, repito, muito provavelmente será o último ato de Marcelo Eloco Bielsa à frente da seleção uruguaia. Esse vexame, jogadores cabisbaixos, Brian Rodrigues chorando e sendo consolado, inclusive, pelo Nai Simon, além do Rocher. E o Canópio, nesse momento, atravessa o campo para poder encarar a arbitragem. O Canópio quer confusão, o Canópio quer sair na mão com a arbitragem do jogo, Gui.
0: É uma postura realmente lamentável, né? Na hora de jogar a bola, jogou muito pouco o Canópio, a verdade é essa. Alguns jogadores uruguaios como Matias Oliveira, o Varela chorando, né, desolados com essa eliminação na primeira fase. O Uruguai num papelão enorme. Nessa fase de grupos está eliminado com apenas 2 pontos. Ivan Drago, para a gente fazer aquele intervalo. Na sequência, o Fabiano Fará vai assumir com o fim de papo. Uruguai eliminado, a Espanha passa na primeira colocação. Mas preocupa também a torcida espanhola, Ivan?
2: Preocupa. Preocupa um pouquinho porque você vê que a seleção espanhola tem algumas dificuldades, né? Eu até falei sobre a reta final de jogo, quando o Uruguai se lançou para o ataque deixando espaços e a Espanha não conseguiu explorar com qualidade, né? Até o Fabián Ruiz, aliás, o Ferran Torres, ficou cara a cara com o goleiro adversário e chutou para fora. Foi a única chance clara de gol. Lamine Yamal apagado pelo lado direito do campo. Enfim, a seleção espanhola ainda nessa Copa do Mundo ainda não mostrou realmente o seu prime, a sua melhor versão. Mas enfim, é uma seleção qualificada que tende a dar trabalho. Agora, a seleção uruguaia, começando pelo goleiro, né, um erro da comissão técnica, como ele demorou para trocar o goleiro, né, só foi trocar no intervalo do jogo de hoje, depois de mais uma falha, crise de relacionamento, pouco futebol, enfim, realmente um vexame promovido pela seleção celeste neste Mundial.
0: É uma participação daquelas, terrível, da seleção uruguaia, que está eliminada da disputa da Copa do Mundo da FIFA 2026, com pena dos jogadores que lutaram até o final, realmente tentaram, né? O Darwin Nunes, tem outros chorando ali também, o Cáceres, né? Agora, o Canóbio se provou um grande, né? Dá vontade de falar aqui, mas enfim, vamos deixar pra lá. Vamos para
1: o... que o Canóbio volta pro Fluminense com o cérebro novinho em folha, né? Não foi utilizado na Copa.
0: Pois é. Vamos para um rápido intervalo. E o Arrascaeta, hein, também deu muita confusão aí entre Bielsa e diretoria do Flamengo. O Arrascaeta nem utilizado foi nessa Copa do Mundo. Rápido intervalo, na volta, o nosso Fabiano Fará assume para repercutir as classificações de Espanha e Cabo Verde, a eliminação vexatória do Uruguai. Rápido intervalo, já já voltamos. 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

0: 11 da noite, mais 10 minutos no ar. O fim de papo TMC para Espanha 1, Uruguai 0. Uruguai eliminado neste novo formato da Copa do Mundo FIFA 2026. Vamos juntos até a meia-noite na produção do Gustavo Garcês, na mesa de som Anderson Sonsini, nas imagens do nosso YouTube, o arroba TMC Esporte, o Matheus Rodrigues. Tô aqui com o Ivan Drago, que comentou o jogo, com o Kaique Silva. Ivan, pergunta é simples: quem é melhor hoje, Musmeira ou Vozinha?
1: Vozinha, tudo bem? Fará, um abraço a todos que estão nos acompanhando. Se Cabo Verde conseguiu a classificação à próxima fase, isso muito por conta dele também.
0: Contra a Espanha, inclusive, no primeiro
1: contra
0: jogo.
1: Contra a Espanha também.
0: E pegou tudo. Agora, Ivan, o que que deu na cabeça do Bielsa?
1: Se o Uruguai foi desclassificado, muito por conta do Muslera.
0: Do Muslera ou do Bielsa, que insistiu
1: dois,
0: com o cara?
1: Os dois, exatamente.
0: Porque o Muslera foi um grande goleiro. Isso a gente não pode negar.
1: É, mas acho que o Rocher mais preparado para essa Copa do Mundo, e ele bancou o Muslera, que começou a falhar, e ele só teve a coragem de trocar depois da terceira falha, Kaique?
0: Foi a terceira falha, foram três falhas.
1: Né? Terceira falha.
0: Tudo bom, Kaique?
1: No intervalo do jogo de hoje, um jogo decisivo que poderia até classificar o Uruguai à próxima fase da competição. Foi 1-0 Espanha. E esse 1-0 aconteceu por conta de uma falha do goleirão uruguaio.
0: Quero falar um pouquinho mais do Uruguai. A gente já aborda já a Espanha. O Lucasito está com a gente também. É Kaique Silva, repórter, que brilhantemente acompanhou a partida Espanha 1, Uruguai 0. Você relatava durante o jogo, ó, tá ali o Bielsa, ó, sentado no cooler. Sentado ali, no cooler. O Bielsa não levanta, tradicional daquilo. O cara não quer dar entrevista de cabeça baixa, né? Pra não ser surpreendido pelas fotos, que não gosta. Cara, o Bielsa meteu o louco de verdade, né, Kaique, nessa Copa?
2: Tudo bem, Fará? Abraço pra você,
0: certo,
2: abraço,
0: irmão,
2: pro Ivan Drago, pra todo mundo que acompanha o nosso fim de papo. Assim, basicamente, o que a gente tá vendo do Bielsa é um temperamento que a gente já conhecia ao longo da carreira, mas que agora toma medidas ainda maiores por ser também uma Copa do Mundo, mas não à toa ele é chamado de É Louco Bielsa, né, o Fará? Então, esse problema de relacionamento que ele está tendo agora no Uruguai já aconteceu em outras oportunidades.
0: Lembra muito a Copa de 2018 na Rússia, a Argentina comandada pelo Sampaoli, Mascherano. Mascherano foi quem comandou a seleção da Argentina junto com o Messi. Avançou para as oitavas, né? Era o formato antigo, e não passou das oitavas. Mas o Sampaoli foi deixado totalmente de lado, ficou totalmente queimado por causa da falta de gerência, né, na seleção argentina na Copa da Rússia em 2018. E o Bielsa, que é um cara que tem conhecimento vasto de futebol, é um técnico que já foi sondado em muitos e muitos e muitos clubes gigantes do mundo, hoje joga a carreira fora depois dessa atuação pelo Uruguai, ou Ivan?
1: Na verdade, ele sempre foi um cara muito importante para passar a teoria, mas não conseguiu colocar em prática, na prática, assim, você vê que os trabalhos, alguns poucos são bons, mas não é um treinador vitorioso, né? Em Copas do Mundo, por exemplo, ele caiu na primeira fase em 2002, caiu nas oitavas em 10 e agora volta a cair na primeira fase.
0: E dessa vez é vergonhoso, a gente pode definir assim, né? Como vergonha, porque o novo formato passam até os 8 melhores terceiros colocados, Ivan. Dá pra falar, é uma vergonha o Uruguai hoje.
1: É uma vergonha, até pelos problemas pessoais, né? E com o Bielsa no comando, que é um personagem bastante polêmico, né? Deve ser uma mala. Porque muita gente fala, inclusive ele, que é difícil trabalhar, né? Com ele. E você vê que ele não é um vitorioso, de fato ele é um cara que inspira muitos treinadores que fazem sucesso no futebol mundial, mas você olha pra prática, aquilo que ele promove. Se ele não consegue ter um bom relacionamento com os caras, né? Como é que ele vai conseguir fazer com que os caras executem aquilo que ele pensa da melhor maneira possível? As relações pessoais são muito importantes nesse processo.
0: Fundamentais.
1: É, exatamente.
0: Vide Carlo Ancelotti com a seleção brasileira.
1: É, as relações pessoais, elas são fundamentais para mim em qualquer segmento de trabalho, tá?
0: É isso. E o senhor, eu sei que tá desde cedo aqui, já vou liberá-lo, tá?
1: Perfeito.
0: Já vou liberar, tá com outro, tá com as ervilinhas vermelhas já. Ivan Drago, com sono. Ô Kaique Silva, se aprofunde mais nesse lance do Muslera. Porque assim, o cara esperar a vaca deitar com chifre e tudo para trocar o goleiro que tava jogando, né, o Uruguai no mato, também é curioso demais isso, né?
2: Exatamente, exatamente. Mas a posição de goleiro geralmente é a posição de confiança do treinador ou de quem comanda ali a posição, né, do preparador de goleiros, que geralmente é um nome de confiança da comissão técnica. Mas tem um detalhe com relação ao Muslera. No seu último ato, provavelmente, à frente da seleção do Uruguai, e também deve ser o último ato do Bielsa, ele não volta pro segundo tempo, ele não assiste o jogo no banco de reservas.
0: Até porque ficou, o cara falhou, saiu, escolheu quem, o culpado é ele, tô tirando porque o culpado é ele.
2: Mas se tem um treinador pra fazer isso e que é conhecido como a prática de fazer esse tipo de coisa, é o próprio Bielsa.
0: Que não fez no primeiro jogo, né?
2: Pois é, poderia ter feito.
0: Agora, Muslera ou Vozinha?
2: Hoje?
0: É.
2: Vozinha. Hoje o Gabriel Brazão, hoje o Hugo Souza, hoje o Carlos Miguel e hoje o Rafael. Os quatro grandes de São Paulo, os goleiros são melhores hoje.
0: E Agustín Canob, hein? Jogador nota?
2: 5,5 no máximo.
0: Você tá bonzinho.
2: 5,5 no máximo. Mas fala baixo, vamos fazer silêncio.
0: É.
2: O mundo está conhecendo que Agustín Canob nunca deveria ter sido titular de uma Copa do Mundo.
0: O Agustín Canob disputando uma Copa do Mundo é um absurdo enorme. Ou absurdo fui eu que falei isso, Ivan?
1: Não, acho que é discutível, sim. Eu não acho um jogador qualificado tecnicamente, mas é um cumpridor de tarefas. Mas hoje foi muito mal e, inclusive, mereceu a expulsão.
0: Lucasito, o melhor plantão esportivo do rádio, sim, brasileiro conosco. Tudo certo, Luquinha? Tava com saudade, Luquinha?
3: Tudo certo. Eu tô sempre com saudades de você, Fará.
0: Amanhã nós vamos estar junto bastante tempo, viu, Luquinha?
3: Amanhã esquenta o jogo. É. Estaremos por aqui.
0: Ô, Luquinha, me dá um raio-x aí do dia de hoje, da Copa do Mundo, aqueles terceiros colocados que já garantiram vaga na fase 16avos, os classificados, confrontos, Luquinha.
3: Vamos lá, Fará. Hoje, além da definição do grupo H, a gente teve um pouco mais cedo também a definição do grupo I. França 4-1 sobre a Noruega, Senegal 5-0 no Iraque. Então, neste grupo I, França classificada na primeira posição, Noruega na segunda posição, Senegal está entre os melhores terceiros, mas ainda não sabe se vai conquistar essa vaga. Por enquanto, ainda não está confirmado matematicamente. Grupo H, então, a gente teve esses dois jogos, além da derrota do Uruguai, o empate de Cabo Verde com a Arábia Saudita 0-0, Espanha classificada na liderança, Cabo Verde avançou na segunda posição e sem vencer nenhum jogo, em 13 empates. Uruguai e Arábia Saudita já estão eliminados, não vão conseguir nem brigar pela terceira posição, já que os dois ficaram com 2 pontos nessa chave H. E daqui a pouco, à meia-noite, começa a definição do grupo G, com 2 partidas também, Egito, Irã, Nova Zelândia e Bélgica. Neste momento no grupo G, o Egito é o líder com 4 pontos, Irã e Bélgica vem logo depois, os dois com 2 pontos cada, e a Nova Zelândia é a última colocada com 1 ponto.

0: definiu, vai ser adversária mesmo da França. Na quarta-feira, um jogo definido, às 9 da noite, tem Estados Unidos e Bósnia, e outro jogo definido é o jogo de Cabo Verde, teremos Messi contra Vozinha. Sexta-feira que vem, às 7 da noite, tem Argentina e Cabo Verde. Acho que a Argentina adorou essa classificação de Cabo Verde, hein, Fará?
1: É assim, ou Vozinha se consagra de vez, ou ele volta ao normal.
0: Não, eu acho que ele vai voltar ao normal.
1: É. Mas para um goleiro de 40 anos, né? Primeira
2: Copa
1: do Mundo.
2: Só o Messi vai fazer, cara, 4 gols.
1: Não, tudo bem, mas né, já até o cara trouxe Cabo Verde, classificação histórica.
0: Ah, é um feito, né?
1: É um feito, né, Luquinha?
2: É um feito.
1: Já
2: é um
1: valeu,
2: feito.
1: Já valeu.
2: É um feito, já valeu, mas parou por aqui, né?
1: Vamos, futebol a gente não pode mais, é muito difícil, né?
2: É uma seleção de Cabo Verde que segurou a Espanha, mas esquece. Não, o Messi, ele vive um momento que... Né? Ele tá virado pra lua.
1: Não, mas ele, a carreira dele toda ele teve virado pra lua.
2: Não, mas o momento na Copa também. Tudo,
1: não, e ele tem que acelerar, tá
2: chegando,
1: mesmo.
2: A bola tá chegando nele, os jogadores estão jogando pra ele. Ele vive um momento mágico.
1: Ele tem
2: nessa
1: que acelerar porque o Mbappé tá dando farol. Tá chegando atrás.
0: Daí o Messi vai chegar com tudo, né? Porque o Scaloni já adiantou que amanhã ele vai pro banco. Deve jogar alguns minutos, mas vai começar no banco na partida de amanhã da Argentina contra a Jordânia.
1: Boa, Luquinha.
2: O Flaco Lopes vai poder voltar pro Brasil e falar: o Messi foi meu banco.
1: Mas ele vai jogar? Porque o Flaco Lopes vai ficar
2: pelo que eu li na imprensa argentina, me parece que o Flaco começa jogando.
1: O Lucasito me falou que ele é banco do banco?
2: Não, eu não falei nada disso. Não, até porque ele tá brigando por posição com o Lautaro Martínez e Julian Álvarez.
1: Rapaz.
2: Brigando por posição com esses dois, meu amigo. Se contente e fique muito feliz em ser o terceiro reserva.
1: Não, mas o Flaco Lopes é um cara muito útil, tá? Ele é com um time ajeitadinho, ajustadinho, e é capaz dele deixar o dele nessa Copa se ele entrar, viu? Vou falar pra você. Ô, Lucasito!
0: Sim.
1: Vai descansar, tô bonzinho hoje, Lucasito.
0: Valeu, Fará.
2: Eu devia fazer isso.
0: Daqui a pouco estamos aqui.
2: Porque segunda-feira o Lucasito é inimigo.
0: Não, que inimigo?
1: Por que não? Que isso?
0: Que isso, cara?
2: Segunda-feira ele vai torcer pelos primos dele.
0: Não, não
2: pelo
0: vou.
2: Pelo Hiroki Ito e pelo Junya Ito.
0: Não vou.
1: Como é que
0: vou
1: é o primeiro pior?
2: Hiroki Ito e Junya Ito.
0: Vou torcer pelo Brasil, mas mesmo que eu torcesse, o Japão não vai passar pro Brasil, mas nem.
2: É Hiroki, nem a pau, com H, viu? Não é com P.
1: É, o Ivan falou, é P. Eu falei, não é. Bom, então tá bom. Um abraço, Lucasito. Bom descanso. Até amanhã.
0: Valeu, Fará. Até amanhã no Esquenta.
1: Valeu. Ô, Ivan Drago. Vai descansar, Diga. Garoto.
3: Obrigado, meu garoto.
1: Parabéns,
3: valeu,
1: pelo trabalho.
3: Até a próxima,
1: viu?
3: Tamo junto.
1: Valeu.
3: Valeu.
1: O senhor também vai descansar.
2: Você que manda, é você que tá no comando.
1: Boa, Kaique. Parabéns pelo trabalho, viu?
2: Valeu, Fará. Obrigado. Parabéns você pelos diversos trabalhos prestados ao longo dessa Copa do Mundo e em outros dias também na cobertura excelente do Santos.
1: Kaique Silva, Ivan Drago, Lucasito, timaço aqui da TMC, que teve também Guilherme Lage narrando Espanha 1. Uruguai 0, Uruguai eliminado, Espanha avança junto com Cabo Verde. O Gustavo Garcês me avisa, primeira pausa aqui no fim de papo da TMC. Depois tem seleção brasileira. É, tem o Rayan. Como é que é a musiquinha? Boa noite, vai ter gol do Rayan. Hoje não tem nem rima isso aí.
2: Tem.
1: Qual é a rima?
2: Oi, boa noite. É. Será que vai ter gol do Rayan hoje? Ah. Aí começa a batida e aí o corpinho vai se soltando. Deixa o corpo balançar, Fará.
1: Tá bom. Mas o Rayan é bom jogador, hein? Vai ter Rayan falando aqui, vai ter Marco Belo, Leandro Baldacchian, direto dos Estados Unidos. O fim de papo volta já.
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0: Voltamos com o fim de Papo TMC e nós temos o Bernardo Silva, é isso, Gustavo? O Bernardo Silva aqui em São Paulo com torcedores do Uruguai. Ih, devem estar cabisbaixos, tristes. Não é não, Bernardo?
1: O que falar desse jogo, hein? O Uruguai estava jogando bem defensivamente, atacando, pressão, quando tinha que recuar, voltou bem. Ia mal, totalmente travado, mas e aí, em uma falha, porque Copa do Mundo é Copa do Mundo, o jogo acaba sendo decidido e a Espanha começa a jogar ali mais na defensiva. Infelizmente, o Uruguai perdendo. Não esperávamos, né? Nenhum dos torcedores estava aqui, todo mundo estava muito feliz, torcendo. Ninguém esperava, mas Copa do Mundo é Copa do Mundo. Eu vou falar agora com o Washington, ele que é também aqui empresário responsável pelo Fuego Celeste, que recebeu a nossa equipe, nos convidou hoje, recebendo também vários torcedores do Uruguai. E primeiramente eu pergunto, como é que fica aí com esse jogo, como fica a visão, mas também como é que foi todo momento, toda essa reunião, que a gente sabe que o pessoal vir para cá torcer pela seleção deles é muito mais do que só futebol.
2: Bom, sabíamos que ia ser um jogo difícil, mas além do jogo, além da classificação, a gente aproveita o que é isso, essa festa que a gente brinda sempre, a nossa costume, compartilhar um pouco a nossa cultura, que é o mais importante. Lógico que o futebol une muito mais o povo uruguaio, mas aqui é mais que futebol, aqui é cultura, aqui é raça uruguaia, aqui é outra coisa. E compartilhar isso aqui entre nós, entre a gente, é muito importante.
1: É isso aí. Valeu, Washington. Obrigado. Ele tem que voltar aí pro serviço, porque por aqui continua e a nossa cobertura também. Copa do Mundo 2026 é com a gente, TMC.
0: Valeu, Bernardo. Chegou a informação aqui, o Kaique Silva me passou aqui de última hora, que o Marcelo é o Loco Bielsa, técnico da seleção uruguaia, disse que o Muslera pediu para ser substituído no intervalo. Não foi nem a atitude do Bielsa. Falhou em 3 gols do Uruguai, comprometeu o Uruguai na Copa do Mundo, nesse novo formato que os 8 melhores terceiros colocados passam, o Uruguai está fora. E o Muslera pediu, depois do frangaço que tomou hoje contra a Espanha, para sair no intervalo. O Kaique Silva mandou aqui, a gente está registrando. Ainda sobre a classificação desse grupo, né? Tem aqui um dado aqui. Goleiros de 40 anos, de mais de 40 anos, 40 ou mais anos, né? Com múltiplos jogos sem sofrer gols em Copas do Mundo. O Shilton, Peter Shilton da Inglaterra, com 3 jogos. Dino Zoff da Inglaterra, da Itália, perdão, com 2 jogos. E o Vozinha de Cabo Verde, 2 jogos. Olha só que curioso, que bacana. A gente também tem a torcida da Espanha, né, Gustavo? Nosso produtor Gustavo Garcês. O João Leite está lá no Rio de Janeiro acompanhando. Os espanhóis estão felizes. Ah, amanhã tem paella, não tem não, João Leite?
3: Boa noite, pessoal. Depois desse 1-0 Espanha e Uruguai, tô aqui com o Santiago, de 11 anos. Santiago, gostou do jogo?
4: Cara, gostei, mas dava pra ser melhor.
3: O que tinha que ser melhor?
4: Tinha que fazer mais gols na Espanha, né?
3: Até onde a Espanha dá pra ir nessa Copa do Mundo?
4: Eu acho que das quartas não passa.
3: Não passa das quartas?
4: Acho que não.
3: Agora uma pergunta capciosa, pergunta problemática. Se tiver um Espanha e Brasil, você vai torcer pra quem?
4: Brasil.
3: Certeza?
4: Certeza, pô, Brasil.
3: É isso, pessoal. Fico com o Santiago, de 11 anos, aqui na casa de Espanha. Volto com vocês.
0: É, o torcedor da Espanha, ele é exigente. Poderia ser mais, né? O Ferran Torres perdeu um gol importante. Né? O Uruguai apertou, apesar de toda a crise por lá. Pois é. Mais uma curiosidade desta Copa do Mundo: Cabo Verde é a primeira seleção a se classificar para o mata-mata de Copas do Mundo sem vitórias desde 1998. Cabo Verde não vence desde 1998 e está numa fase de 16avos de final da Copa do Mundo, né? Tem mais informações, eu estou cavando aqui as informações agora desse jogo, que é importante a gente colocar aqui, né? O Uruguai, esse perrengue do Uruguai, dificilmente o Marcelo é Loco Bielsa, segue no comando, o argentino segue no comando da seleção uruguaia, né? O Lionel Messi vai pro banco amanhã na partida contra da Argentina na Copa do Mundo, para decidir aí a pontuação da Argentina, né? A França hoje venceu, atropelou. É uma Copa do Mundo mais longa, mas com os gigantes tratando de fazer história. Os gigantes e aqueles também debutantes, né? Eles tratam de fazer história. Daqui a pouco vamos ouvir Rayan, atacante da seleção brasileira, que na ausência do Rafinha, machucado, o Rayan assumiu a condição de titular como atacante pelo lado direito, deixando o Luiz Henrique como última opção, desse setor, e o Endrick fica logo. O Endrick tá multifuncional, né? Tá disputando em várias posições, entrou bem pela direita, e o Endrick é o substituto imediato do Rayan. Olha só como muda a formatação, o trabalho do Carlo Ancelotti com a evolução da Copa do Mundo e do time da seleção brasileira. Daqui a pouco vamos ouvir o Rayan, menino de apenas 19 anos. Gente, 19 anos tem o Rayan e já é um dos destaques da seleção brasileira do Carlo Ancelotti. Antes da gente entrar no assunto seleção brasileira, podemos ir para mais um break? Mais um intervalo, aí voltamos, já ficaremos definitivos até a meia-noite falando de seleção brasileira. Segura aí.
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0: 11 horas mais 38 minutos, voltamos com o fim de papo TMC. Olha só, o nosso produtor Gustavo Garcês passou aqui que o Brasil só enfrenta Espanha, França ou Alemanha em uma possível final. Muita gigante pode cair no meio do caminho, hein? E o técnico da Argentina, Lionel Scaloni, diz que Lionel Messi vai começar no banco contra a Jordânia amanhã. Partida que terá transmissão aqui pela TMC. Daqui a pouco eu volto com mais detalhes e destaques dessa Copa do Mundo, porque vamos ouvir Rayan, atacante, 19 anos, seleção brasileira. Ele é titular da seleção brasileira, será mais uma vez, tudo indica, contra o Japão nesta segunda-feira, fase 16avos de final, Brasil e Japão. Bola rola 14h aqui na TMC. O jogo do Brasil começa às 11h, com girando todas as praças, com muita informação, entretenimento, descontração, no estilo TMC. Então já faço o convite, segunda, 11h, já abrimos o microfone TMC direto dos Estados Unidos e vamos até o fim do Brasil, depois tem o fim de papo do Brasil, uma cobertura toda especial. E o Rayan só não vai acompanhar porque vai estar lá, vai ser um dos protagonistas, quem sabe, do Brasil passando pelo Japão. O Rayan deu uma entrevista muito bacana hoje, o garoto debutando em Copa do Mundo, em seleção brasileira na Copa do Mundo. Muito legal. Acompanha aí a entrevista do Rayan, atacante da seleção do Brasil.
1: Boa tarde, Rayan. Aqui é o Minakamura da Zone Japan. Normalmente eu gosto de perguntar sobre mais lado humano, mas hoje não tem como evitar uma pergunta. Por o jogo de ontem, próximo jogo, primeiro jogo de mata-mata, vai ser Brasil-Japão. E lá no Japão, muita expectativa, medo e esperança, tudo junto, muita esperança e expectativa. Talvez detalhe, vocês vão saber mais tarde, né? Mas como você sabe, o que você sabe sobre seleção japonesa, futebol japonês? O que você espera nesse jogo? E antes de tudo, parabéns à atuação no último jogo, foi muito emocionante.
2: Obrigado. Boa tarde. A gente sabe do time do Japão, a gente sabe que tem muitos jogadores muito qualificados, mas a gente vai dar o nosso melhor, a gente vai trabalhar durante essa semana para chegar contra o Japão e sair com a vitória.
3: Rayan, o Wellington Campos da Rádio Itatiaia, estou aqui na sua frente. Qual é a importância de um jogador como você vir da base da seleção brasileira? Aliás, você passou, se não me engano, você passou por todas. No ano passado, você disputou a Sub-20 e chegar...

0: Vai continuar acompanhando o Rayan, atacante da seleção brasileira, aqui no Fim de Papo. Eu até pedi para parar agora a entrevista, porque foi muito bacana, né? É japonesa, né? A repórter, né, Gustavo? Foi bacana, ela fez uma pergunta gigantesca, tentou para lá, para cá com o Rayan. Vai para lá, vai para cá, tal. O Rayan responde com três frases. Pô, Rayan, ajuda, né? Você vê que, obviamente, tem muitos repórteres japoneses. E aí o Brasil, ele gira o mundo todo, não tem jeito, né? Tem todo mundo, é atração. E é bacana hoje que o protagonismo vai sendo dividido, bem dividido dentro da seleção brasileira, com um cara puxando a fila, que é o Vini Júnior. Impressionante. Podemos voltar a escutar o Rayan? Vamos continuar aqui então com o Rayan. Quis parar só pra fazer esse alerta daqui a pouco. Então, só rapidinho, deixa eu só falar mais um negócio aqui. Gustavo, antes da gente chamar o Rayan, porque o Marco Belo, o Leandro Bolo da Kian, que estão lá nos Estados Unidos, a rapaziada viaja lá para Houston, né? E a seleção brasileira até mudou a programação, porque para ir para Miami, eles sofreram com atraso no voo, né? Houve um desgaste muito grande, e há um desgaste, você fica dentro de uma aeronave 2 horas esperando a liberação do teu voo, depois mais 3 horas de voo. A nossa equipe da TMC também sofreu com isso, tá? Então o Brasil, para evitar transtornos, vai mais cedo para Houston. Inclusive vai treinar lá, se eu não me engano, no domingo, né? O Brasil deve ir amanhã para Houston, segundo o Marco Belo e o Leandro Bodakian, e treina domingo já, né? Em Houston, para evitar transtornos no voo, em tudo isso. É importante porque, cara, nos Estados Unidos também há problemas com o voo, tá? Também há muitos problemas com o voo. Por exemplo, se um voo atrasa por más condições climáticas, isso acontece muito lá nessa época do ano, né? Más condições climáticas, muitos outros voos atrasam. Imagina você ficando e taxiando de portão para portão. Os aeroportos, a maioria deles nos Estados Unidos, são gigantescos. Então você sai do portão, por exemplo, X para ir pro portão Z, cara, você tem que andar uma hora e pouco. É muita coisa. Então, para evitar transtorno, né? A seleção brasileira vai mudou a programação, a logística, para chegar com tranquilidade e até treinar em Houston antes de enfrentar a seleção brasileira, a seleção brasileira pegar o Japão, né? Em Houston, na segunda-feira, 2 da tarde. São 11:44. Eu queria dar uma passadinha aqui no site da TMC, antes de chamar o Rayan. Tem bastante coisa, queria dar uma passada aqui, te chamar. 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Vamos seguir agora com o Rayan? Depois eu volto aqui para dar mais destaques do nosso site. Vai lá.
1: Que tipo de ganho você tem com isso ou os outros jogadores?
2: Ah, primeiro também queria dar o meu apoio lá pro pessoal da Venezuela. Um ano e meio atrás eu tava lá no Sul-Americano Sub-20, que a gente foi campeão lá. A gente sabe da importância da seleção de base. Como a gente veio de lá, a gente tem muito orgulho de representar o nosso país. Então, acho que a seleção de base é muito importante para o nosso crescimento como humano e como jogador. E tem o Rodrigo aqui, o Cícero, que trabalhou com a gente lá na base também. E eu tenho orgulho de representar o meu país.
3: Valeu. Oi, Rayan aqui, Alexandre Oliveira, TV Record. Queria perguntar para você o quanto que a boa fase do Vini pode te ajudar em campo, assim, o que você pode trazer disso? E rapidinho, só uma pincelada, treinar ao meio-dia para se adaptar a um jogo de segunda-feira ao meio-dia, como é que tá sendo? Obrigado.
2: Sim, o Vini é um jogador muito importante pra gente, tá vivendo uma fase incrível. Ele, Matheus Cunha, Neymar, os caras ali da frente, ele tá me ajudando bastante também, ganhando essa confiança. O treino de hoje, mas acho que foi por causa da folga ontem mesmo, pra gente manter esse também do horário também, que vai se acostumando com o calor, com o tempo. Mas é sobre isso também.
4: Colete. Ryan aqui, Nicolete ESPN, tudo bem? Estou aqui do lado do Tetra, que é seu fã, e hoje e o Zico, que é um dos maiores artilheiros da história da seleção brasileira, também elogiou muito seu talento, mas citou que, às vezes, é claro que você também é um jogador em evolução, de repente precisa ter uma frieza na frente do gol para fazer mais gols, como teve a chance contra a Escócia. O que, que você acha disso? É realmente um ponto que você está trabalhando para ser um protagonista e ser também um goleador nessa seleção brasileira. O que, que você acha dessa situação? É um ponto que você acha que você precisa evoluir?
2: Sim, é um momento que eu acho que o gol vai sair com naturalidade. Acho que eu trabalho em prol ao grupo, que é ajudar meus companheiros na parte defensiva e ofensiva. Acho que o gol vai sair com naturalidade, mas eu trabalho isso sim. Durante a semana eu trabalho muitas finalizações perto do gol, longe do gol. Mas como eu falei, vai ser com naturalidade. Quando sair, vai ser um gol especial.
5: Ryan, tudo bem? Boa tarde. Felipe Brizola, TV Globo Sport TV. Ryan, a sua atuação foi muito elogiada também pela forma como você ajudou o Brasil defensivamente. Você venceu muitos duelos, você foi muito efetivo ali. Eu queria te perguntar se isso foi muito conversado com você, desse papel muito importante que você teria no ataque. O Ancelotti, sempre que pode, ele vem aqui e explica que a defesa começa no ataque, os jogadores têm que desempenhar o papel. E até queria que você ponderasse que você joga 82 minutos, a seleção brasileira no fim ali, claro, não foi por causa da sua saída, evidentemente, mas o Alisson teve que trabalhar um pouco também, ele fez algumas defesas importantes nesse jogo, já tinha feito no segundo tempo contra o Haiti. Então, se de certa forma, com o time mais cansado também, fica mais difícil de fazer esse combate lá na frente, e aí acaba sobrando um pouco mais para quem tá lá atrás.
2: Obrigado. Sim, o Ancelotti conversa muito com a gente, como tu falou, ele conversa com a gente sobre a marcação, começa com os homens dali da frente, mas ali no final do jogo é mais por causa do cansaço também, responsabilidade também com o cansaço, mas ele conversa muito com a gente, parte defensiva, que começa primeiro e depois vem a parte ofensiva, que ajuda a gente a fazer os gols lá na frente.
6: Até em cima disso, Ryan Marco Belo, TMC Esportes, a gente julga, primeiro que você caiu nas graças do Ancelotti, né? E a gente julga o atacante sempre pelo que ele faz com a bola. Faz gol, dá passe, dá assistência. Queria que você falasse, como o Ancelotti é um cara muito tático, ele gosta de tática, o que que você faz que você percebe assim que ninguém fala, que ninguém percebe? Você ajuda o time de uma forma que às vezes ninguém percebe e talvez o Ancelotti goste de você também por isso.
2: Ah, eu acho que como todo mundo viu no jogo, acho que é minha parte defensiva, que eu desde o ano passado vem evoluindo nessa parte. Como eu falei aqui agora, ele pede pra gente marcar primeiro para depois jogar. E acho que essa parte é muito importante pra gente, que como a gente tá lá na frente, mais perto do gol, como saiu o primeiro gol ali do Vini, que eu consegui dar o bote no zagueiro da Escócia e saiu o primeiro gol. Acho que é isso, é continuar trabalhando durante a semana, que contra o Japão vai dar certo também.
7: Aqui, Ryan, Felipe Killing da TV Bandeirantes. A fase de grupos permite ajustes, erros, mas agora no mata. Um erro significa voltar para casa mentalmente. Como que muda a preparação para uma partida em que um mínimo detalhe pode significar a eliminação?
2: Ah, com certeza, a gente sabe que na fase de grupo qualquer erro a gente sabe que pode consertar, mas agora é matar ou morrer. A gente sabe que a equipe do Japão é uma equipe muito qualificada, mas a gente tem um grupo aqui de jogadores muito incrível, né? Que tem jogadores que o Vinícius Júnior já ganhou bola de ouro, que ajuda a gente aqui bastante, mas a gente sabe que vai ser um jogo difícil, mas a gente vai trabalhar para dar o nosso melhor e sair classificado de lá.
8: Aqui, Ryan, boa tarde. Leonardo Pereira, do Portal Jogada 10. Ryan, no ano passado, no Vasco, o Fernando Diniz fez uma profecia. Ele falou, eu vou te colocar na seleção. E essa profecia se concretizou. Qual é a importância do Diniz na sua carreira e para você estar aqui hoje? Obrigado.
2: Ah, com certeza. Como eu sempre falo, o Diniz para mim sempre vai ser um pai, um cara que me ajudou bastante. Ainda mais nessa, como todo mundo viu no último jogo, né? Minha parte defensiva, ele foi um cara também que me ajudou bastante nessa parte. Esse cara que se deixar me liga quase todo dia, É um cara que me ajudou bastante. Vai ser um cara que eu vou levar pra sempre no meu coração. Um cara que sempre me ajudou.
9: Ryan, aqui na frente, do outro lado. Aqui. Rodrigo do canal Vamos. Você é um cara que há poucos meses nunca tinha sido convocado pra seleção brasileira. Aí agora, de repente, entre aspas, você é convocado primeiro, depois você é convocado pra uma Copa do Mundo. Agora a gente vê que na atualização do álbum da Copa vai ter tua figurinha lá. É, a atualização que sai do videogame tem o Ryan agora na seleção brasileira. Quero saber como que tá sendo todas essas mudanças na sua vida, se teus amigos já mandaram sua figurinha, se você já jogou videogame com você mesmo, enfim.
2: Não, eu recebo muitas fotos, assim, nas fotos que fizeram uma montagem com a minha figurinha, mas recebo de muitos torcedores também que tem muito carinho por mim, mas acho que, como tu falou, as coisas aconteceram muito rápido na minha vida. Eu sou grato a Deus por estar vivendo esse momento. É, apenas dou a convocação, a segunda é para uma Copa do Mundo, um garoto com 19 anos de idade. Acho que é um orgulho para mim também, da minha família, da onde que eu vim também, da comunidade, representar o meu país numa Copa do Mundo. É bastante orgulho para mim também.
8: Ryan, boa tarde. Eduardo Celulano, canal Freak Lia. Parabéns pela titularidade, pelos dois jogos. Ryan, o Brasil joga nos últimos tempos muito pro lado esquerdo, aproveitando o momento do Vinícius, e você ganhou a vaga do lado direito. O seu forte no Vasco e por onde passa é sempre esse mano a mano. Eu percebi que você fez menos isso nesses dois jogos, apesar de ter jogado muito bem, com outras funções. O que o Ancelotti pede para você quando o Vini afunda, quando o Vini vai ao fundo, o que ele pede para você? Pra você recompor pelo meio, para você fechar a área? Eu queria que você falasse um pouquinho sobre essas alternâncias de quando o Vini afunda, quando você pode ir pro mano a mano. Eu queria que você falasse um pouquinho sobre isso. Um abraço, boa sorte.
2: Obrigado. É, a gente sabe do que o Vini pode propor pro nosso time. É, quando a bola tá com o Vini, a gente, do outro lado, procura chegar mais perto da área, porque a gente sabe que o contrão do Vini é muito forte. É, mas eu acho que é a mesma coisa que quando a bola tá do meu lado também. É, eu tenho um contrão muito forte também, que eu posso jogar por meio ou por fundo, que posso jogar ali para a área, que vai sobrar ali pro Matheus Cunha e pro Vini. Mas é a mesma coisa, do lado dele ou do meu vai ser a mesma coisa que o Ancelotti pede.
10: Ryan, aqui Pedro Bassan, TV Globo. Você é o mais jovem a entrar em campo pela seleção brasileira desde a Copa de 70, né? E a gente, desde o aquecimento ali, antes do jogo, a gente via você olhando muito para o estádio, tentando viver aquele momento ao máximo, né? Eu queria saber o que passou pela tua cabeça e de onde você tirou a tranquilidade necessária, aquela frieza para estar ali em campo.
2: Cara, eu tô vivendo um sonho aqui de estar aqui na Copa do Mundo, 19 anos de idade. É, como tu falou, cheguei ali entrei ali no aquecimento ali, olhando pro estádio, relembrando os momentos que eu já passei, e tá ali no campo ali, jogando a Copa do Mundo, primeira vez como titular, e a gente sabe do sofrimento que a gente já passou atrás, sentimento de muito orgulho de estar aqui com a seleção brasileira, representando o meu país, numa Copa do Mundo. Acho que é isso, entrar ali no campo ali, ser o mais natural possível, que as coisas vão fluir naturalmente.
11: Ryan, Eduardo Gabardo, na Rádio Gaúcha. É, justamente sobre isso, né? Porque não é apenas com 19 anos de idade estar numa Copa do Mundo representando uma seleção do tamanho do Brasil, é ser titular, né? Você conseguiu isso. É, o que você acha que fez para conseguir convencer o Ancelotti?
2: Ah, acho que é o dia a dia, acho que é o trabalho que a gente faz aqui dentro, ou nos treinos, ou fora dos treinamentos. A gente sabe que o Ancelotti olha muito para isso também. É, acho que nessas duas convocações, acho que eu dei meu máximo aqui, dando o meu melhor. E acho que ele deu essa oportunidade para mim, eu acho que eu agarrei bem.
12: Matheus. Ryan, aqui, Matheus Buzinari, aluno da Universidade Estácio, representando também o Instituto Dux. Queria pontuar aqui que o Ancelotti utilizou três formações diferentes nesses três jogos da fase de grupos e o Brasil foi muito bem, classificou de forma invicta em primeiro lugar. Você acha que, de certa forma, isso mostra a força do elenco brasileiro que está disputando esse Mundial? E queria compartilhar aqui também que você é o primeiro atleta que eu estou tendo a oportunidade de fazer uma pergunta numa coletiva. Obrigado por fazer parte desse momento especial.
2: Bom, obrigado. Acho que sim, acho que nosso grupo aqui é um grupo muito forte, jogadores muito qualificados. Se entrar um e sair o outro, acho que vai ser a mesma coisa de quem vai estar dentro do campo. Acho que vai Saindo eu, vai entrar o Hendrick, saindo o Hendrick, vai entrar o Neymar, saindo. Tem muitos jogadores no meio de campo, na zaga. Acho que o dia a dia, acho que o Ancelotti escolhe os 11 melhores do momento que vai estar ali no campo representando o país. E acho que está dando certo isso. Agora é continuar que o caminho está sendo muito bem trilhado.
13: Ryan, Paulo Vinícius Coelho, PVC, do canal UOL. Queria voltar para a pergunta do Bassan. Você, além de ser o mais jovem desde 70 a jogar na seleção brasileira como titular, é o sexto mais jovem da história. Pelé, Carvalho Leite, que não foi campeão do mundo, Tostão, Altafine, Marco Antônio e você. Desses cinco, quatro foram campeões do mundo. A parte os nomes, mas eu queria entender assim, a diferença de ter essa frieza entrando em campo na Copa do Mundo, olhar tudo, como você disse, mas tem comparação de quando você estreou no Vasco com 16 anos. Como é que são esses dois dias na tua memória? O dia que você virou jogador profissional, o dia que você virou jogador de Copa do Mundo?
2: Acho que é dois sonhos que não sabe se vai viver de verdade. A gente trabalha quando é criança muito para viver esse momento. Acho que quando entrei a primeira vez ali no Vasco, ele também acho que tem esse sentimento de orgulho que a gente sabe que a gente passou quando era criança, de trabalhar bastante. A gente sabe de onde
0: que
2: a gente veio.
0: Boa sorte para você, Ryan. O Brasil depende muito de você também, Ryan. Tá bom? Amanhã às 18 horas estarei de volta aqui no Esquenta aqui da Copa do Mundo. TMC é Copa pra você. Valeu, obrigado pelo carinho, pela audiência. Tchau!

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10: Olá, olá! Sejam muito bem-vindos ao Corre TMC. Eu sou Mirelle Mosquela. Quem cedo madruga já correu 2 quilômetros, gente? Bem-vindo, bem-vinda. E já me conta, por acaso, você já correu? Você vai correr? Porque nesse final de semana aqui tem o famoso longão, né? Então a gente sabe que o famoso longão, você vai ficar muito tempo correndo. Então já aproveita também, avisa a galera, gente, que tem um Corre TMC na área. Sim, o seu programa de corrida aqui na TMC. Quem escuta sabe. Você também pode acompanhar a gente com imagens, gente. Imagens maravilhosas lá no YouTube, no arroba TMC Esportes. TMC Esportes é o nosso canal, já aproveita, né, compartilha, ativa o sininho, toda aquela coisa que a galera fala, então já aproveita, já faz isso. E também tem uma playlist, você clica na playlist, acha o Corre TMC e aí sim você pode, enfim, matar a saudade de todos os outros convidados que passaram por aqui, porque a gente tá indo na segunda temporada e tá bom demais, tá certo? Falando em tá bom demais, a minha convidada de hoje, ela é maravilhosa. Já fizemos algumas corridas juntas, nos conhecemos no Corre. Isso é muito legal de eu poder conversar aqui, porque sim, é minha convidada, mas também é uma amiga. Então isso é muito maravilhoso, muito bem-vinda, Carol Aoki. Tá bem, Carol?
11: Olá, tudo ótimo, um prazer estar aqui.
10: Prazer, Carol. Carol, que legal que você topou estar aqui com a gente. E eu já faço uma pergunta pra você. A Carol, gente, assim, ela corre muito. A gente se tromba várias vezes lá no Ibirapuera, mas a gente só se vê assim, ó, uf, Carol passou pro meu lado, uf, Carol passou de um lado. Porque a bicha corre demais. Carol, antes da gente começar a falar de performance, né, da história, quem é você no Corre?
11: Ah, sou simplesmente uma mulher que gosta de correr.
10: Ela é humilde.
11: Simples assim.
10: Para, para. É, Carol, como é que o esporte, ele chegou na sua vida? Qual foi o momento que você falou assim, nossa, realmente eu fui picada por esse bichinho aqui da atividade física e vou fazer do meu hobby o meu trabalho?
11: Então, desde pequenininha, né? Desde que praticamente eu nasci, a minha mãe sempre foi atrás de atividade física para mim. Como a minha mãe não sabe nadar, ela já me colocou na natação com 3 aninhos. E daí em diante eu não parei nunca mais, só mudei as atividades. Então eu fui bailarina, fiz capoeira, fiz jazz, dança do ventre.
10: Caramba, vários esportes.
11: Vários esportes. E
10: ou
11: aí,
10: seja, você sempre se movimentando ali, né?
11: Sempre me movimentando, exatamente. E aí, eu tava meio assim, perdida na vida. Minha mãe falou, vai fazer educação física. Eu falei, ai mãe, não tem nada a ver comigo.
10: Mas você, isso era já pra, pensando na faculdade. Você já tinha feito uma outra faculdade ou não?
11: Não, a educação física veio primeiro.
10: Sua primeira, tá. Então foi na hora que você, faz educação física.
11: E assim, nunca fui de esporte na escola. Sempre odiei esportes com bola. E eu sempre gostei de dançar, sempre era do axé. Então assim, aí fui para educação física, fiz a faculdade. Tentei mudar um pouquinho na área escolar, tirar um pouquinho esse esporte coletivo que é handebol, basquete, vôlei, futebol. Que sempre tem aquele pessoal que não gosta desse tipo de esporte, né? Então tentei colocar nas escolas um pouquinho de atletismo e tentar mudar um pouquinho da visão das escolas, né? Eu trabalhei em colégio particular durante 4 anos. E aí, conheci meu marido na academia e conheci a corrida.
10: Um abraço para Rodrigo, né? Seu parça. A gente vai falar também muito de parceria. Que eu acho que é excelente quando você tem, né, um maridão, um namorado, um parceiro que seja. Que tá ali contigo, né, o tempo inteiro. Eu acho que é que te dá um certo ânimo, né? Dá uma motivação. E aí, então, você acabou fazendo a educação física na faculdade. Entrou para a escola particular e desde então, tirando o lado profissional, você também era uma mulher, uma menina que gostava muito nos seus tempos ali, no seu tempo mais tranquila, você também colocava essa atividade no seu dia a dia.
11: Isso, exatamente. Aí fui para musculação, aí fiquei um tempinho indo para lá, para cá, indo em outras atividades. E aí, acordava cedo para levar o Rodrigo nas corridas e ficava lá sentada, esperando.
10: Ah, olha isso. Você, em nenhum momento, não queria correr.
11: Não, falava, isso não é para mim. E aí,
10: mas era desculpa, tá? Mas era muito parceira, né? Que acordava de manhã, porque normalmente a gente tá falando o quê? 4, 5 da manhã. Porque a largada nas corridas de rua são 6:30, 6 da manhã. Meu marido, Roman Laurito, ele fez isso comigo uma vez. Que ele falou, não vou deixar minha mulher, Deus me livre, 4 horas da manhã. Aí quando ele acordou e viu que tinha um monte de gente na rua, ele falou, não amor, tá tranquilo, pode ir lá, vai lá, não vou acordar não. Aí não acordou nunca mais.
11: Exatamente, aí eu falei, quer saber, cansei de esperar. Então, a gente ia pra USP, eu falei, vou dar uma voltinha aqui, vou ver o que é isso. Aí, caminhei, como todo mundo começou. Caminhava um pouquinho, trotava um pouquinho, caminhava um pouquinho. Aí, eu falei, opa, eu acho que, né, dá pra eu tentar.
10: Tô gostando.
11: E na USP, né, o pessoal respira esporte ali, né. Tanto do pessoal do triatlon, é bike, e o pessoal da corrida. E aí, comecei assim. Aí, logo de cara, ele falou assim, olha, já que você gosta de Disney… Que tal você fazer o desafio das princesas?
10: Quem te falou isso?
11: O Rodrigo, meu marido.
10: Ah, mentira! Ele já juntou esperto. O último agradável e falou, quer ver eu pegar essa mulher de vez?
11: Exatamente. Aí eu gostei da ideia, nunca tinha ido pra Disney. E aí, mas eu já comecei num desafio, né? Então assim, eu tinha 6 meses pra treinar. Pra quem não sabe, o desafio é 5, 10 e 21. E aí eu comecei
10: 42 não.
11: 42 não, esse desafio das princesas não. E aí eu comecei, entrei para uma assessoria, né, comecei a treinar direitinho. Como eu já tinha uma vivência em outros esportes, eu não era sedentária, né. E sempre com a ajuda da musculação, aí consegui. Foi minha primeira prova, assim, oficial, foi minha primeira meia maratona na Disney.
10: Nossa, mas aí foi tudo de bom, né? Porque você aproveitou a viagem para os Estados Unidos, para Disney, que era um sonho seu ir para lá. Mas também foi muito corajosa, né, Carol? Porque você já fez o desafio, porque na quinta-feira corre-se 5 quilômetros, na sexta 10 e no sábado 21. E aí você já foi nesse desafio, mas lembrando, hein, gente, pelo amor de Deus, você não vai tentar fazer isso, não. Ela era uma pessoa já ativa, professora de educação física, formada, já vivia ali o esporte todos os dias. E o que, que você achou desse primeiro desafio que você fez na vida? Adorou?
11: Nossa, eu amei. É, ali, assim, eu falei, eu nasci pra isso.
10: Meu Deus, que tudo!
11: Eu já amei, e assim, a corrida, assim, eu falo que é transformadora. Ela foi transformadora na minha vida. E você, não precisa, não tô falando nem de distância, né? 5, 10, 21, é muito difícil. Você correr 5 quilômetros já é difícil, né?
10: Que bom que você fala isso, Carol, porque 5 quilômetros, hoje, talvez algumas pessoas olhem a planilha e falem: ah, gente, para, hoje foi de boa, eu corri 5. Pessoas normais não correm 5 quilômetros, não é verdade? Meu marido não corre 5 quilômetros, gente. 5 quilômetros, vamos colocar aqui a média, uma pessoa normal, uns 40 minutos correndo?
11: Sim.
10: Gente, 40 minutos correndo sem parar. É muito difícil.
11: É muito difícil. Então, ali, e assim, todo mundo no mesmo objetivo, né, para simplesmente correr. E tinha desde crianças lá nos Estados Unidos, já é liberada a corrida, né. Então, você vê muitas crianças de 8, 9, 10 anos correndo 5 quilômetros. Então, você olha ali, todo mundo emocionado, e aquilo, assim, não tem jeito.
10: É uma vibe diferente a corrida mesmo, né?
11: Exatamente. Maravilhosa.
10: Mas na corrida da Disney, você também vai parando e dá pra tirar foto com as princesas. Você fez isso?
11: Não.
10: Por quê? Não.
11: Porque eu tenho na minha cabeça, assim, que a partir do momento que eu me inscrevo numa prova, eu vou pra correr.
10: Ah, que competitiva! Eu tinha certeza que você tinha parado pra tirar foto com as princesas.
11: Não, eu falo que tudo tem sua hora. E depois eu voltei lá pro parque pra poder tirar foto. E aí, eu fui pra me divertir mesmo. Mas pra mim, eu levo muito a sério, assim. E 21, são 21 quilômetros,
10: são,
11: né?
10: São 21 quilômetros. Porra! E a gente já tá chegando também num outro nível, né? Completamente. Agora, Carol, você então correu primeiro desafio nos Estados Unidos, foi maravilhoso. E aí você começou a focar só na corrida ou você tinha também outros esportes paralelos? Não sei se o CrossFit um dia entrou na sua vida também.
11: Não, eu era só a corrida e eu sempre nadei, né? Então, nadava um pouquinho, tentei ir pro triatlon, tentei pedalar um pouquinho, mas eu tenho muito medo de velocidade na bike, então eu pedalava
10: de
11: bem.
10: De algum acidente na
11: isso,
10: bike?
11: Tá. Ou de ser atropelada, ou de atropelar alguém, ou de cair mesmo, né?
10: Claro.
11: E aí eu falei, se eu me machucar pedalando, eu não consigo mais correr. Então aí eu fui abandonando e fui, assim, me dedicando somente à corrida mesmo. Hoje eu nado, né, assim, mais pra...
10: Por hobby.
11: Isso, pra dar uma relaxada e tal, mas assim, a corrida é 100% na minha vida.
10: Não, e natação é muito legal também, porque como você disse, eu tava até conversando esses dias com o Rodrigo Lobo, que apareceu por aqui também no nosso programa, foi o nosso convidado, então você pode depois ir lá na nossa playlist do YouTube e encontrar também, foi uma conversa muito maravilhosa com o Rodrigo Lobo. E o Lobo também falou que o primeiro esporte que ele começou a fazer foi a natação, e o meu também. Então acho que na nossa geração, acho que não necessariamente na nossa geração, mas eu acho que quando... você é criança, a mãe automaticamente, o primeiro esporte que a mãe coloca é a natação. É um esporte muito completo também, mas é o primeiro esporte que a gente tem um contato quando, assim, é criança e bebê, não é? Eu acho, acredito
11: sim.
10: Que sim.
11: E na nossa época não tinham tantas academias, né? E assim, não tinha tantas variedades de modalidades, não tinha tantas modalidades. Então assim, ou era natação, ou era o judô.
10: É,
11: né?
10: Verdade,
11: eram academias mais assim, de aulas, ou era balé, ou era jazz. Então a natação, eu sou professora de natação e eu falo que deveria ser lei.
10: Olha aí!
11: Né? Eu acho que toda criança deveria aprender a nadar por conta de acidentes, né? Então as mães aí que colocam seus filhos desde pequenininho, eu já falo, ó, estão de parabéns, que é preciso.
10: Estão no caminho certo.
11: Isso.
10: Hoje a Carol treina quantas vezes por semana? Como é que é o treino, o dia a dia da Carol?
11: Então, a corrida, eu tô correndo 3 vezes por semana. Tá. E musculação também 3 vezes por semana. E nadar quando dá tempo.
10: E no dia que corre, faz musculação?
11: Faço musculação
10: ai,
11: também.
10: Ai, ai, ai, ai, ai. Olha, eu preciso aprender, gente. Quando eu corro, eu sinto uma certa preguiça, sabe? De ir pra musculação. E aí eu falo, ah, mas já tá pago. Por exemplo, hoje eu fiz a minha corridinha. Vou fazer musculação? Não. Porque eu tenho uma certa preguiça. E na minha cabecinha funciona desse jeito, Carol. Eu já fiz hoje. Tá pago, não preciso. Aí amanhã eu deixo pra fazer a musculação. Então você, como uma profissional da área, é normal, né, ter esse pensamento também?
11: Super normal. Também tenho esse pensamento. Mas assim, a semana tem 7 dias. Vai de como você divide os seus dias. A musculação, eu não sei quantos dias na semana você tem que fazer a musculação.
10: Ah, o ideal seria 3, né? Eu faço 2.
11: E tá pago ali com, muita, tá com muito ódio do treinador. É isso. Aí depende de como o seu professor coloca, né? Então assim, mas não pode deixar de fazer de jeito nenhum.
10: Eu também acho, principalmente… Olha aqui, ó. Você que tá me vendo no YouTube. E preste atenção, você que está me escutando na rádio. Depois dos 40, mulherada, para você conseguir músculo, para você conseguir ter esse bíceps, é muito mais difícil. Até porque o nosso metabolismo, ele é outro com 20 anos. Você come fast food e no dia seguinte você está ótima. Depois dos 40, muda muito. Então, isso é legal a gente falar também, né, Carol? Sim. Como o nosso corpo, ele responde. Por isso que é bom você começar desde agora, você que tem seus 20. Porque daí você vai chegar nos seus 40, lindas e maravilhosas e gostosas, assim como eu e Carol, tá? Agora. Mas, Carol, é importante a gente dar essa atenção realmente pra musculação.
11: Sim, e hoje em dia eu tenho muitas alunas adolescentes, então eu já falo para elas, eu falei, cuida e aprenda a gostar, né? É. No fundo, a gente não gosta, dói, é chato, mas assim, é necessário, né? Pra gente construir um futuro, assim, né? Pra envelhecer bem, com saúde. Né?
10: Exatamente, envelhecer bem, com saúde. E quando você olha, assim, a pessoa falando, ai, nossa, 50 anos, que corpo que essa pessoa tem, né? Nossa, que energia. Gente, saiba que ela não começou com 50. Ela foi trabalhando, né? A alimentação dela, o corpo dela lá com seus 20 e pouquinhos, com os 30 anos. E ela tá colhendo os frutos agora. Então é importante a gente também falar sobre isso. Que também a gente tem imediatismo, né? Tudo pra ontem. A gente tava conversando em off também sobre rede social. Sobre comparações também. Então, eu acho que a gente primeiro não precisa colocar na cabeça que é tudo pra ontem. Porque quando a gente engorda, isso é legal a gente falar, né, Carol? Quando a gente engorda, às vezes a gente fica um ano, né, ganhando esses quilinhos. Então, na hora de você também colocar, eu quero emagrecer, não acho que vai emagrecer em 2 semanas, gente. Porque não vai, é mais difícil, né, Carol?
11: Sim, hoje existem muitos atalhos, né? Mas é nada melhor do que a reeducação alimentar e você entender do porquê você tá fazendo aquilo, né? Às vezes a gente entra numas loucuras aí, porque a gente tem uma prova, né? Então a gente fala, ah, eu vou segurar um pouquinho dali, uma coisa mais restritiva. Mas não é o ideal, né? Ninguém aguenta viver ali só comendo, né, certinho ali, contando calorias.
10: Claro.
11: Né? Então assim, tem os atalhos, mas é interessante a gente entender do porquê a gente tá fazendo isso. E pra sempre, né? Pensar no futuro aí,
10: isso.
11: Com saúde.
10: Continuidade, né? Não parar assim, continuidade. Agora, a musculação, ela ajuda e muito na corrida. Uma complementa a outra, Carol, explica pra gente.
11: Exatamente, a gente tem treinos específicos, né? Treinos de força, pra corrida, ajuda... previne lesão, né? A famosa lesão, quem aí já não teve uma canelite, né?
10: Não, ela já até olhou pra mim. Quem já não teve canelite? Olha eu aqui o ano passado com canelite.
11: Uma fratura por estresse. E mesmo também eu trabalhando com isso, eu também já tive várias lesões. Então, esse ano eu me propus a fazer um treino mais específico de corrida, que é treino de força. Meu treinador, o Henrique, ele me passa os treinos certinho. E aí tô ali. E mesmo assim, ainda. Né? A gente tem que contar um pouquinho aí até com a sorte, assim, porque, né? É, mesmo a gente se dedicando 100%, ainda corre o risco, né? Às vezes a gente tá cansada, tem o sono, que é muito importante. A alimentação é um combo de coisas, né? É, são os hormônios, né? Uhum. Então, assim, a gente tem que tentar ali fazer o mais perto do 100%.
10: E também a gente precisa saber que não somos atletas de elite, não somos atletas de alto nível, de alto rendimento. Somos mulheres, até vocês que estão nos escutando, vocês podem se identificar também, né? Somos mulheres, temos família, temos outros trabalhos. A gente se desdobra, né? Às vezes o nosso dia não teria que ter 24 horas e sim 48 horas, porque a gente quer fazer muita coisa ao mesmo tempo. E eu acho também muito natural, no dia que você não estiver bem, eu vou ficar em casa se eu puder depois do trabalho, não vou precisar ir para academia, vou dar uma, né, tomar meu chazinho, comer minha pipoquinha, assistir um filme quando chegar em casa, porque é no descanso também que você vai conseguir a sua motivação pro dia seguinte. Então, sem neura e sem muita pressão pra cima disso, né, Carol? Acho que as pessoas precisam entender sobre isso também.
11: Sim, eu costumo dizer assim, que existe uma diferença entre preguiça e cansaço,
10: olha,
11: né?
10: Aí.
11: E eu acho que a corrida traz muito isso pra gente. A gente começa

0: Inclusive, Carol, é bom a gente falar sobre assessoria, né? Você treina na RP Team, é isso?
1: Isso.
0: Isso, na RP Team. E eu queria que você falasse um pouquinho pra gente também da importância de ter uma assessoria. Muita gente acha que entrar numa assessoria é porque você já sabe correr, ou é porque você trabalha com performance. Eu já escutei várias amigas: olha, eu queria uma assessoria, mas eu não corro. A assessoria é para mim? E é, né? Isso aconteceu mesmo. Uma amiga minha falou: eu queria tanto uma assessoria, mas eu acho que eu vou treinar um pouco mais no parque e depois eu entro numa assessoria. Eu falei: não, mulher, você tem que entrar na assessoria para, enfim, para você ter todo esse suporte. E é isso que as pessoas precisam entender, Carol.
1: Exatamente, e assim não importa a distância que você quer correr. É isso que as pessoas acham. Pai, eu só preciso de uma assessoria para correr 21 ou 42. Não, nada mais é uma assessoria, ele vai periodizar o seu treino. Ele vai começar a progredir, a intensidade, volume. Então, assim, você vai fazer um teste e não é da cabeça do treinador. Primeiro você senta com o treinador e fala: o meu objetivo é correr 5 quilômetros. Ele vai traçar um objetivo, vai fazer o teste e vai tirar dali, né, a meta e você que vai, né?
0: Te ver correndo, né? Acompanha como é que você
1: Isso,
0: corre também.
1: a parte da biomecânica, né?
0: Isso.
1: E cada um tem o seu jeito, cada um tem o estilo, não existe certo e errado na corrida. Então, assim, é para te incentivar e pelo menos para mim funciona assim. Eu abrir meu celular de manhã e ver a minha planilha, falar: poxa, eu preciso, sabe? Dá um check
0: Daquele
1: ali,
0: check,
1: sabe?
0: né?
1: Nossa, eu me sinto muito bem trabalhando com uma planilha,
0: Eu
1: né?
0: também. Eu preciso. Não, eu preciso de meta, eu preciso de planilha. Senão, não. Sabe, começo do ano é: ah, eu quero fazer tal prova e vou fazer uma maratona. Beleza, então vamos começar. Já passo pro meu coach logo em janeiro, fevereiro. Porque eu acho que precisa dessa meta,
1: É, e
0: senão.
1: eu acho legal você ter um começo, um meio e um fim.
0: É isso.
1: Né? Porque assim, a gente pode muito bem, a gente sabe correr. Então eu vou sair hoje eu vou sair para correr 5. Aí no outro final de semana eu vou sair para correr 10. Ah, mas eu tô com preguiça, vou fazer só 5. Você tendo um caminho, um objetivo é muito mais gostoso. Você vai vendo a sua evolução, aí você corre os 5, aí você fala: bom, agora eu quero começar a tentar melhorar o meu tempo. Então de 35 minutos eu quero fazer 34 e 50. E é muito gostoso ver essa evolução. Né? Hoje em
0: Exatamente.
1: dia eu falo que eu gosto mais de treinar do que de fazer prova.
0: É, né, o ciclo, né?
1: É.
0: Mas é verdade, porque olha, o ciclo, ele é puxado também, principalmente ciclo de maratona. Para você que tá acompanhando a gente no YouTube, estávamos vendo também imagens da Carol correndo. Olha, gente, pelo amor de Deus, olha essa postura, olha esse pace maravilhosa. E Carol, como é legal, né, a gente poder também correr no parque, ao ar livre. Você é team esteira ou é team ao ar livre?
1: Ah, eu gosto do ar livre.
0: É, né?
1: Eu sou do time Bira.
0: Sabia que eu já fui muito maristeira. Eu hoje, acho que no começo, né? Quando eu não manjava muito, então eu queria aprender na esteira. E aí o Marcão, né, da MPR, Marcos Paulo Reis: sai um pouco da esteira, vai pra rua, você vai ver como é diferente. Agora me fala se eu gosto de ir pra esteira. Não tem como, né, gostar de fazer. Às vezes tá caindo aquela chuva e você fala: meu Deus, eu tenho que fazer o meu longão na esteira. É um parto. A gente faz porque somos disciplinadas, mas é um parto para mim, porque o ritmo que a gente faz no asfalto é completamente diferente quando você coloca na esteira. Ali tem que colocar na velocidade 12. Eu falo: eu não consigo correr na velocidade 12 da esteira. Como é que funciona isso? Que magia é essa da esteira, Carol?
1: Eu também não consigo. Confesso para você que eu tenho medo de correr na esteira e ouvir o meu pé fazendo esse barulho, me deixa mais ainda com medo. Eu travo e aí eu falei: não, não quero mais a esteira. Vou correr só na rua. E eu falo assim: as provas são na rua. Então, assim, correndo no parque, você vai aprender a lidar com chuva, com vento, com curvas, você vai aprender tudo. Então, assim, correndo na esteira, vamos dizer assim que é um pouco mais fácil, né? Você coloca lá e vai, tem o ar-condicionado, tem o gelzinho, tem a água. E na prova não é bem assim que funciona, né? Você tem que aprender ali. Então, é o melhor.

0: melhor a gente testar nos treinos do, né, na realidade do que ficar dentro de uma academia.
1: Claro, não, tem as condições climáticas. Olha aí, ó. Videozinho, dançando, maravilhosa. A gente tá acompanhando também no YouTube a Carol fazendo musculação, né, personal também. E Carol, falando das condições climáticas, é importante a gente dizer também assim, teve um dia que estava chovendo muito. Eu estava logo no comecinho ali da minha planilha, né, há alguns anos, começando com a assessoria. E eu falei pro Marcão, Marcão, eu não corri ontem, estava chovendo muito. Aí ele, uai, mas peraí, e no dia da sua prova? Se chover, você não vai fazer? E aí caiu a bigorna na minha cabeça. Eu falei, rapaz, eu não tinha pensado nisso. E aí eu comecei, enfim, dá aquela preguiça, né? Porque você acorda 4, 5 da manhã, corrida de rua, vai até o local, porque a gente, né, faz, né, essa logística, chega lá e sair do carro e já entrar naquela chuva, tem que ter muita disciplina e muito foco, né? Eu às vezes eu não entendo de onde eu tiro isso, mas é vem de dentro, né? É uma coisa assim, tem que gostar muito do esporte, né, Carol?
0: É porque a sensação do pós,
1: Ah, matou a charada. Matou a
0: né?
1: charada. É isso.
0: E só vai entender quem faz, gente. Não tem como a gente pode passar horas aqui falando. Se você não se permitir viver, não adianta, né? O pós, você falar, ah, agora eu entendi tudo, não
1: É
0: é?
1: isso. Depois que você faz. Por isso também que uma das minhas das frases ou do meu mantra, quando eu tô com muita preguiça, eu falo: lembre-se que quando você voltar, você vai falar: nossa, valeu muito eu ter ido.
0: Ainda bem que eu fui.
1: Exato, ainda bem que eu fui. Exatamente sobre isso. Antes a gente falar do seu marido, do Rodrigo, que é seu super parceiro, vamos ver o quem é você no corre? Eu ultimamente tenho entrevistado a galera por aí, como a gente tá falando de viagem também. Ah, eu e a Carol vamos correr também em Porto Alegre, tá certo? Depois a gente vai falar sobre isso. Mas a princípio, vamos ver o quem é você no corre? Pode rodar. Opa! Quem é você no corre diretamente de Buenos Aires? E olha quem tá aqui comigo, a Toya, 62 anos, maravilhosa. Bora, Toya?
2: Vamos, vambora.
1: Vamos conhecer um pouquinho mais da história dessa braba. Vambora!
2: Eu sou a Maria Vitória Arruda, mas meu apelido, que todo mundo me conhece, é Toya. Tenho 62. Aqui em Buenos Aires, a gente já fez antes, duas vezes, essa é a terceira, e fizemos também várias minhas maratonas em São Paulo e no Rio de Janeiro. Fiz esporte a minha vida inteira. Mesmo tempo que a gente ficou um pouco sem correr, a gente pedala também. Então, o esporte faz parte da vida, mas foi uma volta, assim, foi muito importante pra gente, porque virou um treino, uma rotina, a gente viu que a gente conseguia correr essa distância, foi super bacana. Fez pra nossa vida, para nossa união dessas amigas, foi muito bom. Não tem data, não tem idade, não tem nada. Você pode começar a fazer esporte em qualquer momento, né? Correr com as amigas é a maior alegria e a gente só está conseguindo fazer isso porque a gente é um grupo de amigas muito unidas. Então esse projeto só deu certo porque somos nós quatro juntas. Uma realização muito, a gente está se sentindo muito feliz com isso, muito assim, superando coisas que a gente não pensava que não poderia mais fazer, né?
1: Maravilhosa! Esse grupinho 60 mais, a Toya, a Chica Passos, as meninas MPR, maravilhosas. Carol, 62, 70 anos, fazendo meia maratona. E o melhor, elas se juntam e vão viajar. Dessa vez estávamos em Buenos Aires, na próxima vez vão para Nova York. O que que você achou? Incrível, né?
0: Sensacional. Eu falo que a corrida, ela liberta a gente.
1: É
0: Com a corrida, eu
1: isso.
0: conheci o mundo. Então, eu viajo para correr, eu corro para viajar. É bem isso, sabe? Então, eu falo que aqui, assim, no Brasil, eu já quase não faço mais prova, porque eu já fiz muitas provas. E aqui em São Paulo, eu evito, porque a gente já conhece todas as provas,
1: Mas o
0: todos os
1: quê?
0: percursos.
1: Você enjoou?
0: Enjoei.
1: Enjoou de acordar
0: Enjoei.
1: cedo? Porque tem tudo, né? Aquele passo a passo de uma corrida de rua.
0: Sim, e fora também o valor, né, da
1: Valor,
0: inscrição. E aí,
1: inscrição.
0: assim, eu treino muito cedo, então, assim, tem prova que a largada é um pouquinho mais tarde, aí acaba atrapalhando um pouquinho, né, o
1: Você é da
0: treino.
1: montanha? Você gosta de trail ou não? De
0: Ai,
1: trail? Já fez? Bem
0: já fiz
1: pouco.
0: poucas, mas eu gosto de velocidade, eu gosto de asfalto. Então, tanto que nas corridas de montanha que eu fiz, todo mundo falava, nossa, o que essa menina tá fazendo aqui? Eu falei, calma, gente, eu sou do asfalto. Então, eu descia assim, sabe, escorregando.
1: Mas
0: falei,
1: é diferente mesmo, né?
0: Muito.
1: É. Porque a gente, claro, quem chega primeiro leva melhor. Mas eu acho que tem outros fatores nessa corrida, na corrida de montanha. Visual, contato, conexão com a natureza. É uma outra atmosfera.
0: Sim, você tem que prestar atenção no em volta, né? Uhum. Já no asfalto, não. É só correr. Ainda mais eu que gosto de correr com música. Botar o seu fone ali. Você pode até, dependendo do percurso, dependendo de onde a gente vai correr, é só fechar o olho e ir, né? Não tem buraco, o asfalto é bom, você só vai.
1: E Carol, né? Já que você gosta, então, né, mais de tiro e tal, sua distância preferida é 5 ou não?
0: Não, são os 21.
1: 21 corridas. Olha, eu imaginei como se fosse. Não, pra mim a velocidade é tiro. Eu achava que fosse distâncias mais curtas pra você, sabe? E com tudo, coração na boca.
0: Sim, não, eu gosto dos 21 porque 5 é rapidinho, né? Correu, acabou.
1: É.
0: Independente do tempo que você fizer, meia hora, 40 minutos, pra gente já é pouco.
1: É.
0: A gente quer mais. Então, 21 eu acho uma distância legal. Que dá para você trabalhar velocidade, você trabalha resistência. Então, é uma distância boa.
1: Falando nisso, você é ultra, né?
0: Sim.
1: Meu Deus do céu. Você fez 75 quilômetros. Me conta dessa loucura maravilhosa. É aquela frase, credo, que delícia.
0: Nossa, isso foi loucura mesmo.
1: Que
0: não
1: ano
0: sei
1: que
0: onde
1: foi,
0: eu tava na cabeça.
1: Aonde foi e que ano foi?
0: Olha, eu acho que eu não sou muito boa de data, mas eu acho que deve ter sido 2022. Foi um pouquinho depois da pandemia. Eu acho que logo que já foram liberadas as corridas de rua. E eu, na pandemia, como tudo fechou, eu perdi meu emprego. Então, assim, para não cair numa depressão, eu falei, vou continuar correndo. Porque eu não tinha dinheiro para pagar minha comida. Imagina, de um dia para outro, as academias fecharam.
1: Claro.
0: Ninguém podia ter toque. E aí eu falei, meu, vou treinar, a única coisa que podia fazer. E aí eu comecei a correr e falei, vou fazer uma ultra maratona. Aí eu fiz aquela Bertioga Maresias, que hoje não tem mais Maresias, né? E aí me inscrevi, eu sempre acompanhei o Rodrigo, né? Nessa prova, sempre fui staff dele. Eu falei, não, vou. Já tinha feito em trio, já tinha feito em sexteto.
1: Mas esse 75 foi revezamento? Não?
0: Não, foi solo.
1: Meu Deus do céu!
0: É.
1: Porque tem um revezamento, né?
0: Tem trio, sexteto, octeto e a maratona.
1: Ah,
0: hoje tem já a maratona.
1: Tá bom.
0: Então, no mesmo ano, eu fiz o 75 no primeiro semestre e no segundo semestre os 42. Mas é uma prova muito difícil, porque assim, 90% areia.
1: E subida.
0: E subida.
1: Naquela subida pra ir pra Maresias.
0: É, ali
1: vocês
0: aquela…
1: Vocês pegam aquela subida,
0: aquela,
1: não?
0: Aquela já eles tiraram do percurso, né? Por conta de segurança e tal.
1: Mas tinha?
0: Tinha. Mas em compensação, a gente pega Juqueí ali, Barra do Una. E ali é vai e volta, vai e volta. Então assim, é muita subida, muita subida. Eu fiz essa prova em 10 horas. Foram
1: Meu
0: 75
1: Deus
0: quilômetros.
1: Do céu.
0: E assim, não é corrida o tempo inteiro, né? A gente para, come, vai ao banheiro… Então, acho que correndo mesmo, acho que eu fiz uns 25 quilômetros direto.
1: Meu Deus, e hoje você pensa, tipo, ah, uma hora eu vou fazer uma outra? Ou não? Foi bom enquanto durou, foi ótimo, não penso mais?
0: Não, não penso mais. Eu fiz naquela época, porque eu tinha tempo de treinar, né? Eu tava trabalhando menos. Então, agora você imagina você sair para fazer um longo e você se tornar ultramaratonista num longo, que era 50 quilômetros um longo.
1: É,
0: então, eu cheguei a fazer maratona de treino. Então, eu falei, agora não dá mais. Agora eu já tenho mais de 40, então é melhor eu sossegar e ficar na boa.
1: Cara, mas parabéns. Para mim, ultramaratonista é o creme de la creme, assim como quem faz Iron Man também. Eu tenho um respeito máximo, porque para mim, assim, é o ser humano passar de limite, sabe? Então eu vejo, já entrevistei gente aqui que também fez 150 quilômetros. Entrevistamos a Lilian Schiffer, maravilhosa, que fez 164 quilômetros em 23 horas. E também, assim, parava, comia, né, tinha um suporte… Mas assim, gente, pelo amor de Deus, 23 horas sem parar. Eu acho que é o limite, assim, né, pra mim, do ser humano, Parabéns. Excelente. Ó, Carol. Incrível. E vamos falar então do Rodrigo rapidinho? Rodrigo, seu super parça, marido. Vocês trabalham juntos também ou não?
0: Não. Não tá. Trabalhamos juntos. Vamos separar as coisas.
1: Tá.
0: Mas ele é meu treinador de corrida e só.
1: Ah, ele que faz a sua planilha de corrida?
0: Ele que monta minha planilha.
1: Não sabia.
0: Assim, demorou um tempo pra eu conseguir amadurecer a ideia.
1: Tá.
0: E assim, eu sou muito, muito dedicada. Então, eu não dou trabalho. Eu não sou daquelas alunas que ficam… Ai, ai, ai. Eu não sou de mimimi. Então, eu vou lá e faço. Então, não tem discussão. Ele coloca, eu simplesmente vou lá e faço.
1: Nossa, adorei, mas nenhum momento teve assim, ah, mas que é isso aqui, essa planilha aqui? Não, eu não vou fazer não, Rodrigo, você tá maluco? Já rolou um estresse assim?
0: Não, não, ai, são muitos anos de corrida. Eu já entendi, eu falo que são mais de 10 anos de corrida, já passei por algumas assessorias. Então assim, eu tinha que mergulhar de cabeça na escolha que eu fiz, né? Então
1: Sim. Assim,
0: ou eu confio nele… Ou eu procuro outra assessoria. Então, tá dando certo a parceria aí.
1: Ah, maravilhoso. Um beijo, então, pro Rodrigo. Agora, bora falar de Espanha. Porque vem aí uma maratona na Espanha em dezembro. Aonde será e como é que tá sendo o seu ciclo?
0: É, vai ser em Valência.
1: Delícia.
0: Estou
1: animada. Você já foi pra Valência? Conhece Valência ou não?
0: Não, não conheço. Aliás, eu não conheço nada da Espanha. Não fui, não tive o privilégio ainda. É, mas já tem algumas amigas que foram, já falaram como é bonita, que a prova é um pouquinho mais plana, então… Tô...
1: Um pouquinho mais plana? Tem umas subidinhas?
0: É, conforme diz o meu marido, diz que é plana, mas eu não confio mais nele, porque eu fiz uma prova em Punta del Este, que falaram que era plana e não
1: muita
0: era.
1: Muita subida.
0: Não tinha muita subida, mas tinha a subida. Era simplesmente, a gente fala que era um camelo, assim. Tinha um, e você ia e voltava na mesma subida. Então, não confio mais nele. Então, eu prefiro treinar um pouquinho de subida, para se acontecer de aparecer uma, eu tá treinada.
1: E como é que tá o ciclo?
0: Então, tô
1: já
0: agora…
1: Já começou o ciclo ou não?
0: Já começou o ciclo. Eu já tô aí fazendo 20 quilômetros, já os meus longões já estão bem, né? Vou fazer
1: avançados.
0: Agora… É, isso aí. E daqui de 20 pra frente, né? Não tem mais volta agora.
1: É, agora é só ladeira abaixo, literalmente. Porque os longos são longos de 30, né? Você chega o máximo, o pico de quanto? 32, depende.
0: Ah, depende. Depende de como eu chego pro ciclo, né? Já teve ciclo que eu já cheguei com… fratura por estresse, mas esse ano, se Deus quiser, vai dar tudo certo. É, 30, aí o Rodrigo avalia, vê se dá pra ir pros 32, ou se não, a gente… Eu gosto de 30, eu acho uma distância bem tranquila, tranquila.
1: Ai.
0: Que me dá segurança pra uma maratona.
1: E você já fez 6 maratonas, é isso? Essa será a 7ª maratona.
0: Isso mesmo.
1: E maratona fora do Brasil. Muda alguma coisa? Dá um sentimento, assim, gostoso, ansiosa? Porque, como você disse, a gente, né, corre pra viajar, viaja pra correr, junta ali o útil ao agradável. Muda alguma coisa ou você é muito, assim, pés no chão e calma lá, deixa as coisas acontecerem?
0: Ah, eu gostei da experiência, assim como minha primeira meia maratona foi na Disney, minha primeira maratona também foi lá. E é aquilo que eu falei pra você, aqui eu já tô enjoada dos percursos, né, sempre os mesmos, então eu falei, por que não, né, eu seguro um pouquinho a verba aí das inscrições,
1: isso, tem que ter um investimento,
0: porque não é barato, e eu tiro férias e vou viajar e vou fazer a maratona, né, escolho uma maratona legal, onde eu possa unir as minhas férias, uma comida boa, e aí eu junto útil ao agradável, e aí eu acho mais gostoso você ter conhecer uma cidade correndo, né, e ainda uma medalha, receber uma medalha maravilhosa, eu acho novidade, entendeu?
1: O Rodrigo vai correr também ou não?
0: Vai correr também.
1: Ah, vocês dois correrão juntos.
0: Isso.
1: Ah, legal. E o que eu ia falar sobre a Espanha? Espanha se come-se muito bem. E aí você é do tipo daquela que come lona, quer chegar, já quer comer tudo, ou você consegue ser uma pessoa centrada, vai chegar, vai comer coisa, né? Porque, gente, a gente pensa nisso, tá? Porque na dietinha, para não dar uma dor de barriga lá na frente? Como é que é a Carol quando viaja?
0: É, infelizmente a gente não consegue ir muito tempo antes da prova, né? Por conta de parte financeira também, trabalho. Então a gente prefere ir, por exemplo, a prova é domingo, a gente chega numa sexta, pega o kit, corre e aí depois eu me jogo na comida. Porque também corre, se ninguém quer colocar a prova a perder, né? Então, comer alguma coisa diferente, ter uma dor de barriga, uma intoxicação alimentar. Então, eu tento segurar ao máximo. Lógico que eu vou comer um pedacinho de chocolate, tomar um sorvete diferente. Mas não como se não houvesse amanhã. Eu espero depois da prova, aí sim eu me permito.
1: É isso, porque no dia seguinte, alô você maratonista, alô você corredor. Vai correr a sua primeira maratona na vida? No dia seguinte, você coloca lá no peito… E vá desfilar, porque é isso que nós fazemos, né, Carol? Independentemente do local. Você correu a maratona no domingo, segunda-feira você vai passear, vai bater perna, você vai colocar a sua maratona, vai colocar a sua medalha na maratona e vai passear por aí. Muita gente não sabe. Meu pai não sabia disso, eu tava em Buenos Aires e saí na segunda-feira, coloquei a medalha. Ele, aonde você vai com essa medalha? Eu falei, o quê? Você não tá sabendo, não? Contei pra ele, e aí ele viu todo mundo na rua, né? As pessoas que correram também de medalha, e ele adorou. Muito bom. Olha só, chegou o nosso momento de o saquinho do Pace das perguntas. Então, para você que está nos escutando na rádio, estou aqui com um saquinho cheio de perguntas dentro. Carol vai pegar uma, vai me dar o papelzinho e aí vai responder a pergunta. Que pode ser sobre corrida? Pode, mas também não pode ser. Vamos lá. Primeira pergunta para a Carol. Complete a frase. Eu nunca... Ai, ai, ai. Essa eu pego todo mundo pro gato. Caramba.
0: Eu nunca fiz uma prova sem treinar.
1: Oh!
0: A corrida sempre salva.
1: Eu sempre… Tem quatro aqui, ó. Eu nunca, eu sempre… Pode ser também sem ser da corrida.
0: Sim.
1: Eu sempre…
0: Eu sempre me dedico 100% nas minhas escolhas.
1: Ah, maravilhosa, gostei. E agora essa é pra pensar, hein? Ninguém sabe, mas eu…
0: Eu sou extremamente tímida.
1: Ah, adorei, muito bom. E se eu pudesse, eu…
0: Eu…
1: Ai, essa é boa. Se eu pudesse, eu… O que você faria?
0: Tiraria um ano sabático.
1: Ai, nossa! Mandou muito bem. Nossa, eu bato palmas para quem consegue tirar um ano sabático. Bora para a segunda pergunta.
0: Nossa,
1: vamos mais
0: senhora.
1: Uma. Mais uma para Carol. Vamos lá. Pegou mais uma pergunta. Vamos lá, Carol. Segunda pergunta. Olha só. Qual foi a última coisa inútil que você comprou? Qual foi? Mulheres, assim, a gente gosta de comprar uma coisinha. Mas qual foi uma coisa inútil que você comprou a última vez?
0: Eu comprei, acho que uns 5 controles remotos pra minha televisão. Porque o meu sofá, não sei se na casa de vocês também acontece, mas meu sofá resolve engolir os meus controles.
1: Ou se você tem cachorro também, né? Às vezes cachorro morde.
0: E agora eu mudei de televisão. Então, ou seja, não vai adiantar de nada os controles.
1: Maravilhosa, Carol. Muito bom. Carol, pra gente finalizar, é uma mensagem que você deixa para quem quer dar o primeiro passo na corrida ou na atividade física, mas ainda tem aquela vergonha, às vezes não acha que não tem o corpo perfeito por conta das redes sociais, né? Acha que para ir para a academia ela já tem que estar magrinha, que ela tem que estar para esse homem também, né? Que é tímido, mas que adoraria fazer um esporte. O que você pode falar para essas pessoas?
0: Todo mundo começou um dia. Então, assim, as pessoas estão ocupadas demais com a vida delas. Então, para de se achar a última bolacha do pacote e só começa.
1: É isso, gente. Dê o primeiro passo. Não fique pensando que a grama do vizinho é sempre verde, a sua não. Sabe por quê? Porque você ainda não levantou esse popô de sofá e foi fazer atividade física. E eu garanto, e eu tenho certeza que a Carol também, que assim que você der o seu primeiro passo na corrida, ou no jiu-jitsu, no judô, na natação, independentemente da atividade física que você for escolher, você vai ser muito feliz fazendo esporte, porque você está pensando em você. É aquele momento que a gente pensa na gente, né? Porque a gente sempre... Você que é mãe, você que é pai, a gente sempre pensa nos filhos, a gente sempre pensa no marido, nos outros, mas é o momento que você está fazendo aquilo por você mesmo, né? E cuidando do templo, que o templo é o seu corpo. Como é que você quer viver daqui 10, 20, 30 anos? É a famosa, né, frase, é a famosa palavra longevidade, né? A gente sabe que um dia a gente vai morrer, mas como a gente quer morrer? Eu quero morrer bonita e sarada. Então é isso que eu vou falar, Carol.
0: E maratonista.
1: E maratonista, gente. Vou quebrar o protocolo. Vou vir pra cá no sofazinho, Carol. Ai, muito obrigada. Tchau. A Carol é uma mulher que me inspira muito. Essa entrevista foi muito legal, de coração aberto. Carol tem o esporte, a corrida, a atividade física ali no DNA. E é muito bom acompanhar a história dela e de várias outras atletas que passaram aqui no Corre TMC. Inclusive, a Carol correu, gente, a meia maratona, que aconteceu em Porto Alegre. E eu corri a maratona de Poá. Foi muito legal. E é claro que eu fiz uma matéria especial para vocês aqui no Corre TMC.
3: Hello, hello! Chegou o grande dia, 42 quilômetros aqui em Porto Alegre. São 5h20 da manhã, a largada são 6 horas. E bora, porque agora não tem como voltar, não.
4: Lembrando que precisa muito de treinamento para maratona. Nos últimos 5 meses, eu treinei 3 vezes por semana e percorri 616 mil quilômetros. No total, foram 69 horas e 31 minutos correndo.
3: Pois é, o ciclo foi longo.
5: Faltam 20 minutos para a largada e o pessoal já está aqui aquecendo.
1: E quem está junto comigo nesse desafio? Ana Paula Rodrigues.
6: Primeira maratona, você tá de coração aqui, ó. Tô assim, volta pro lugar que eu preciso de você.
1: Vamos que vamos, uma excelente prova pra gente.
4: Direto do interior de São Paulo, Andréia. Primeira maratona, não?
7: Primeira!
4: Como é que tá o coração?
7: Tá tranquilo, já acelerou muito, mas tá tranquilo.
4: É isso, vamos que vamos, né?
7: Vamos que vamos.
5: Olha que lindo estádio do Inter, o Beira-Rio super iluminado, tá agora à noite.
1: Olha só, dona Adélia, quantos anos, dona Adélia?
7: 76.
1: 76 anos em setembro agora. Quantas maratonas já correu?
7: Eu corri em Floripa.
1: Floripa, essa é a segunda?
7: Esta é a segunda.
1: Maravilhosa. Muito bom, dona Adélia. Boa prova.
7: Gracias para vocês todos também.
1: Gracias. Brasil inteiro está em Porto Alegre. Olha, galera do Ceará. Quantas maratonas vocês já fizeram?
8: A segunda.
1: Segunda?
8: Essa é a minha primeira.
1: Primeira? Olha como é que foi o ciclo da maratona.
8: Perfeito. Escolha com quem treina. É o primeiro critério.
1: Olha aí.
9: Bom, bem desafiador, mas o aprendizado no final é mais do que correr só os 42 quilômetros.
1: É isso, gente.
8: É muito além, viu?
1: É muito além da corrida, né? Então o filho tá em São Paulo, o pai tá no Paraná e se encontraram aqui em Porto Alegre para correr juntos a maratona.
10: E o pai com 2 estentes no coração aí.
1: Nossa, então, baita inspiração, hein, Marco?
10: Inspiração, é isso. Vamos junto aí.
1: Demais, gente.
10: Valeu.
1: Boa corrida, a corrida salva vidas.
10: Obrigado.
1: Bora. 1h37, temos aqui já passando. E aí, ó, Elite. Bora! Caraca, é de arrepiar. Já foram 16 quilômetros. Agora a gente tá aqui no centro, respirando. Daqui a pouquinho a gente completa meia maratona, 21. Olha aí a Mulher Maravilha correndo.
11: Oi!
1: De onde você é?
11: De Guaporé, Rio Grande do Sul.
1: Olha, a primeira maratona?
11: Eu tô fazendo desafio gaúcho.
1: Meu Deus, fez
11: segunda
1: 21.
11: Segunda maratona.
1: Fez 21 no sábado.
11: E 42 hoje.
1: Brabíssima, ela realmente é a Mulher Maravilha, uhul, gente. Maravilhosa.
11: Obrigada, tamo junto.
1: Show.
11: Boa sorte.
1: Olha aí, mulheres na corrida, maravilhosa.
5: Chegamos à minha maratona. 21 quilômetros percorridos até aqui. Um pouco cansada, claro, mas eu tô num protocolo de caminhada, então de vez em quando eu caminho, o que é ótimo, tá tudo certo.
12: 30 quilômetros! Bora! Agora é, ó, mental total. Agora começa, gente. Vambora! Tá doendo tudo. Bora! Okay.

0: Faltam 8 quilômetros, o que passa na cabeça?
1: Que a gente vai terminar isso!
0: É isso, tá difícil, mas pra gente não é impossível.
2: Não, não, tá difícil,
0: bora!
1: Bora!
0: 35, Brasil, bora! Bora.
2: Só mais 7.
0: Bora, bora. Não dá pra desistir agora.
1: Amada Coquinha!
0: Ai, meu Deus, como não chorar? Como não chorar? 41 quilômetros. Gente, como é difícil. Como é difícil. Meu Deus.
1: Caraca!
3: Vamos, Miriam!
1: Vamos!
3: Parabéns, garotinha!
0: Meu Deus do céu, conseguimos pela segunda vez. Muita disciplina, muito foco, resiliência, perseverança. Medalhão! Caraca! Bom demais, bom demais! Estamos no 0,001% das pessoas que correm 42 quilômetros. É a bolha da bolha da bolha. Viva a vida, gente! Mais uma tá entregue.
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6: Um levantamento estimulado do primeiro turno realizado pela Index em parceria com a TMC, o presidente Lula aparece na liderança com 42% das intenções de voto, seguido pelo senador Flávio Bolsonaro do PL, que tem 31%. O presidente também vence em todas as simulações de segundo turno. Arilton Freire, CEO da Index Pesquisas, durante a entrevista ao TMC 360, ele detalha o cenário eleitoral.
7: Apesar de 51% da população dizer que o Lula não merece um novo mandato, né? E isso é tão importante quando você trata do incumbente, né? As pessoas não querem que ele continue, ainda assim parcela significativa desse eleitorado pensa em votar no Lula, poderia votar no Lula. Então, o que acontece? O eleitor acha que a gestão do Lula é ruim, já foi 59%, inclusive, na pesquisa anterior, que achava que ele não merecia um segundo mandato, mas ainda assim parte desse eleitorado acaba votando porque é voto de rejeição no segundo turno, né? Não quer o Flávio, vota do Lula, não quer o Lula, vota o Flávio. Agora, eu acho que é mais ou menos esse é o tamanho do Lula, faltando muito pouco para ele conseguir garantir os 50% mais um, ao mesmo tempo que ele tem uma dificuldade de conseguir esse pouco, porque esse pouco é um voto que de um eleitor mais independente, um eleitor mais volátil, difícil de conquistar.
8: Arilton, nas pesquisas que nós temos visto, os números, eles quase não mudam. Inclusive, tem um indicador que nós sempre trazemos que diz respeito à aprovação do governo do presidente Lula, que é 50-50, 50-50, 49% contra 48%, 48% contra 49%, pouco muda. Mas isso vale para outros indicadores, outros temas pesquisados. Ainda temos alguns meses para as eleições. Qual é a tendência? Ainda pode mudar bastante, como já tivemos episódios que marcaram e que mudaram essas pesquisas, não a pesquisa em si, mas o termômetro, a vontade do eleitor.
7: Olha, tudo pode acontecer. No período eleitoral, muita coisa aparece, né? E a dinâmica da campanha, ela nem começou. Acredito que depois da Copa do Mundo, o eleitor, e começar a campanha de fato, o eleitor começa a pensar mais nas eleições e alguns movimentos podem acontecer. Mas eu acho que mexe pouco os números, porque nós temos uma polarização no país que já tem mais ou menos acomodado a opinião de cada um sobre o que é o governo Lula, a avaliação do governo Lula, a razão para votar, a razão para não votar, e mesma coisa no campo da direita, no caso do Flávio Bolsonaro. Claro que ali ainda tem algumas oscilações, o caso do Volcaro pegou de forma muito forte no Flávio, ele teve uma queda, mas ainda assim mantém um capital político muito forte que junto com o Lula, um disputando com o outro, faz com que os números movam um pouco, porque os eleitores eles acabam escolhendo e avaliando o governo, não pelas entregas do governo, mas sim pela rejeição que ele tem ou não ao governo, no caso ao presidente Lula.
9: Uma última pergunta, pelo menos da minha parte, com relação à observação que a pesquisa traz, os recortes que a pesquisa traz, regionalmente falando, algo te surpreendeu ou mais ou menos está na linha daquilo que se espera da divisão, especialmente no caso do Nordeste, a relação do presidente Lula com o Nordeste, a rejeição maior no Sudeste, no Centro-Oeste e no Sul?
7: É, na verdade, o presidente Lula conseguiu alguns pontos importantes no Sudeste, isso já mostrou na pesquisa anterior, e isso talvez que dê a ele um certo conforto, mas no restante do país as coisas continuam mais ou menos parecidas, uma rejeição grande no Sul, apesar que o Lula conseguiu crescer um pouquinho também no Sul, no Centro-Oeste, que são os lugares onde o Flávio vai melhor, e o Nordeste continua sendo um capital político muito grande do presidente Lula. Então, acho que nos recortes regionais, pouca coisa assim, me chamou a atenção, com exceção dessa questão do Sudeste. Enquanto o Lula continuar tendo uma certa vantagem no Sudeste, por ser um eleitorado muito grande, o maior eleitorado do país, né, nós temos o caso de Minas, enfim, ele consegue manter essa vantagem. Se ele perder território aqui no Sudeste, isso pode gerar a ele algum tipo de dificuldade maior do que já está tendo.
8: Tem aqui um aspecto que chama a atenção, que é o voto definido. Nós estávamos falando agora sobre o início da campanha, mas há muita gente, 67% das pessoas se dizem convictas do voto que vão, ou seja, do nome que vão escolher em outubro. Isso é uma determinação pessoal, eu digo que eu estou convicta, mas dá para mudar ainda nesse período pós-Copa do Mundo, em que realmente as campanhas vão para a rua, porque o que a gente tem nessa polarização são dois lados bem opostos. Na direita, há opções, ou seja, uma pessoa pode dizer que eu não vou, mudo meu voto, mas muda para lá, para cá, há mais opções na direita. No campo de centro-esquerda, não há tantas opções para a pessoa que está convicta mude de opinião, vai ter aquela opinião e vai ter aquele voto.
9: E aproveito, acrescento nessa leitura da Joana, que na comparação com a pesquisa anterior de maio, né, 65 a 67 subiu decidido e o pode mudar, está lá, estável em 25, né? Então parece uma coisa, pelo menos no recorte pequenininho, na fotografia pequena, parece algo consolidado, né, Arilton?
7: Acho que tem algumas razões que esse voto definitivo pode deixar de ser definitivo, que é um pouco isso que a gente está falando aqui, né? Uma das razões, eu acredito, são os tais fatos novos de grande impacto, como o que aconteceu do Vorcaro e o áudio do Flávio. Então, se tem algum movimento, algum impacto forte, venha mais algumas denúncias contra o Flávio, pode haver alguma oscilação. Mas chama muito a atenção, porque você tem um eleitorado já meio que convicto em quem vai votar, e eu acho que o que vai mudar, e pode ser definidor da eleição, serão franjas pequenas do eleitorado, porque realmente tem uma parcela muito grande da sociedade já consolidada. E aí, isso é um fato que a gente vem vivendo nas últimas eleições, acho que a internet ajuda muito isso, porque a campanha eleitoral não para, você acaba a eleição e você já está em campanha para a eleição seguinte, né? Então nós temos essa polarização do PT, do Lula e da família Bolsonaro, da direita, enfim, muito forte desde a eleição de 22, a campanha continua acontecendo na sociedade, então eu acho que as mudanças, as variações, elas serão pequenas e importantes, mas a gente precisa monitorar quando elas vão acontecer, de que forma elas vão acontecer e quais fatos realmente vão fazer com que as pessoas mudem. Agora, ainda tem essa fatia que não é pequena do eleitorado que pode mudar, olhando o gráfico ao contrário, né? Mais de 30%. Agora, os 67% ali, sim, pode ter alguma oscilação. Nós cruzamos isso com o voto do Lula e com o voto do Flávio. No voto do Lula, nós temos lá mais de 80% dos eleitores que dizem que não mudam mais o voto, né? E no voto do Flávio, 73%, 74% diz que não muda também. Então, esses eleitores mais consolidados, eu acho que no Lula não tem um eleitor, de fato não tem uma candidatura para ele recorrer, e no caso do Flávio, tem as outras candidaturas de direita, mas que não tem empolgado tanto. Nós temos o caso do Renan Santos, que muita gente tem falado, ele tem aparecido com um potencial de crescimento, né? O próprio Caiado nessa pesquisa surpreendeu, um potencial grande de crescimento, nós temos o Zema, mas ainda com muita dificuldade, porque se o eleitor mais bolsonarista, vê segurança de ficar, ou pelo menos ele tenha a expectativa que é o Flávio quem vai derrotar o Lula, ele vai continuar amarrado com o Flávio, ele vai continuar com o Flávio como o seu candidato, porque não há razões muito fortes para mudar. Vocês lembram na eleição passada, para concluir, no primeiro turno, o Lula fechou com 48,5%, 48,6%. Faltou uma fatia muito pequena do eleitorado para ele ganhar no primeiro turno, mas não conseguiu ganhar. É mais ou menos o quadro de hoje, né? E o Flávio tem essas candidaturas menores, mas ele mantém uma robustez, porque o eleitor vê nele a candidatura mais forte, talvez, para combater o petismo, o lulismo, enfim. Então, a ver o que vai acontecer nas próximas semanas, e precisa ter fatos de impacto para a gente perceber alguma movimentação mais forte nos números, principalmente no campo da direita.
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10: Sejam todos muito bem-vindos e muito bem-vindas a mais um programa A Cidade é Sua, aqui na Rádio TMC. Sempre, né, a gente traz um tema importante, sempre a gente traz um tema interessante para discutir aqui na TMC. E aí, claro, esse é o nosso objetivo sempre no A Cidade é Sua. Bom, hoje a gente recebe, a quem eu agradeço a disponibilidade, a gente recebe aqui no estúdio da TMC o advogado trabalhista João de Castro. Doutor João, seja muito bem-vindo, muito obrigado mais uma vez em ter aceito o convite, está aqui conosco na bancada TMC, como a gente diz, para conversar sobre o direito, né, para conversar sobre essas causas trabalhistas, tantos assuntos que interessam aos nossos ouvintes. Seja bem-vindo mais uma vez.
11: A honra e o prazer é nosso estar aqui com você nessa rádio de grande audiência e de grande credibilidade.
10: Muito obrigado, doutor João, pelas palavras. E olhe, vamos começar, né? A gente tem um tempo maior hoje, o que é muito bom, né? Às vezes a gente conversa, eu entrevisto o senhor, mas de uma forma mais rápida, hoje a gente tem um tempinho maior. Causas trabalhistas, doutor João, como é que anda isso aqui no Brasil? Ainda é um gargalo aí grande para a justiça? Que análise o senhor pode fazer aí para a gente começar esta conversa?
11: Caro Júlio, veja só, a questão trabalhista no Brasil, houve, na verdade, uma reforma trabalhista em 2017, e que eu tive a honra de acompanhar de perto em Brasília, que resultou em um livro nosso sobre o tema. E logo em 2017, quando entrou em vigor a reforma trabalhista, no dia 11 de novembro de 2017, houve um impacto muito grande, porque se pensava naquela época que se ia reduzir as questões trabalhistas devido os temas que a reforma implementou naquela ocasião. Lógico, no primeiro momento houve esse impacto, sim. Se acreditava que as questões seriam mais pulverizadas e específicas. De certa forma, isso atendeu em certo momento, e até hoje ela continua sendo dessa forma. Com o passar do tempo, já em 2019, né, e houve uma flexibilização, o Supremo Tribunal Federal anulou alguns artigos e que referiam-se à multa, né? Porque na lei original, se o empregado entrasse com ação indevida, seria aplicado-lhe uma multa. E o Supremo, ele extinguiu, ele excluiu isso, essa aplicação dessa multa. Hoje, para a gente falar realmente do como vem sendo hoje essa questão, a Justiça do Trabalho continua cumprindo o seu papel, né? Um papel que eu quero aqui registrar, um papel digno, correto. Os juízes do trabalho julgam questões trabalhistas hoje com o rigor que é necessário, né? Porque a gente tem que ver o seguinte, nessa relação entre o capital e o trabalho, lógico, existem excessos de um, tanto de um lado como do outro. E eu não quero aqui falar dos excessos, eu quero falar do que é legal. A Justiça do Trabalho tem julgado questionamentos jurídicos legais. Quando a empresa está completamente certa, as questões são julgadas de forma improcedente. E quando há excessos provocados pela empresa, a empresa paga por isso. Então, a Justiça do Trabalho tem cumprido o seu papel depois da reforma trabalhista de forma muito, muito, eu quero registrar aqui, de forma muito, muito correta. Entendeu? Não quero dizer que a justiça se excede. Pode haver algum excesso em, pontualmente de algum juiz especificamente, ou excesso também pelo empregador ou pelo empregado, mas, de forma geral, a justiça tem cumprido o seu trabalho com muito rigor técnico, os juízes têm sido muito conscientes nessa fase, e eu só tenho a registrar que nós avançamos em relação a isso, e que os índices de reclamações, eles aumentaram desde da reforma, mas significamente com uma técnica, um rigor maior. Agora, o que eu posso registrar, e seguramente isso é importante que se saiba, é que hoje a reforma trabalhista trouxe uma figura jurídica que foi uma das mais importantes ao meu ver, que é o HTE. O HTE é a homologação de transação extrajudicial, que é feito entre o empregado e o empregador, e ele tem cumprido esse acordo que a empresa faz com o empregado de forma ampla. O número de HTEs ajuizados na Justiça do Trabalho é muito grande e tem colaborado para a pacificação do conflito entre empresa e empregado.
10: Muito bem, o senhor já traz essa análise aí muito importante, doutor João, e aí tem vários aspectos, vários pontos que a gente vai abordando, né? O senhor falou nessa questão até do aumento aí de casos, e aí me lembrei de um detalhe, né? Muita gente comentava, eu de fato não escuto muito agora, mas talvez seja, enfim, porque não tenho visto mesmo, não tenho escutado esse comentário, mas quando a gente fala assim em causas trabalhistas, o pessoal às vezes falava assim, olha, demora muito, eu evito até ir para a justiça, porque a gente não sabe quando vai sair a causa. Em relação a causas trabalhistas, como é que é essa questão de morosidade? É um processo ainda muito demorado ou não? Como é que fica essa questão?
11: Ô, Júlio, já foi muito mais demorado, né? Vamos dizer, eu sou advogado há 37 anos. Naquela época, se demorava bastante, porque os ritos, o processo segue um rito. E, lógico, quando há recursos, o juiz tem que encaminhar, o tribunal tem que encaminhar, porque é o processo, é assim como o processo civil, como o processo também eleitoral, como todo processo, ele segue um rito, né? Então, processo criminal também. Mas, hoje em dia, a justiça está mais célere, não só do trabalho, mas as outras também. Eu quero registrar porque hoje você tem o PJE, que é o processo judicial eletrônico, e tudo é feito eletronicamente. Então, os julgamentos são mais ágeis, são mais rápidos, embora que, veja só, eu não posso aqui deixar de dizer que um processo pode demorar de 3 a 4, 5 anos, pode. Mas já naquela época se passava 10, 12 anos. Então a gente progrediu muito, a justiça progrediu muito nesse aspecto. E eu digo, no Brasil todo, não só no Brasil, mas no mundo, existe um reconhecimento de que a tecnologia veio ajudar muito, não só o advogado, como os juízes, os tribunais, desembargadores, ministros, como também as partes que são a razão de existência da justiça, né? Então, principalmente da justiça do trabalho. Então, hoje é muito mais ágil, muito mais célere. Lógico, se houver uma composição hoje, um processo não passa, se você ajuizar ele hoje, daqui a 3-4 meses, está sendo resolvido. Isso nunca aconteceu. Isso é vamos dizer assim, um ganho para todo mundo, para o empregado, para o empregador, para os advogados, para os juízes, desembargadores. Isso é um ganho muito grande. E eu quero registrar aqui, hoje a Justiça do Trabalho é uma das justiças, pelo menos em Pernambuco, eu falo para o Pernambuco, entendeu? É uma justiça muito ágil, inclusive nos pagamentos dos alvarás aos advogados trabalhistas.
10: Olha aí, então é importante a gente saber disso, né? O senhor que está aí nesse campo há tanto tempo e trazendo essas informações para a gente. Doutor João, o senhor falou nessa questão aí da tecnologia. Todos os setores hoje em dia, né? A tecnologia aí está cada vez mais presente aqui no segmento do jornalismo, por exemplo, né? A tecnologia presente aqui na nossa estrutura de rádio, enfim, de veículo de comunicação, é muito presente em várias outras também profissões, outros segmentos. No caso da justiça, o senhor já traz aí esse dado que também. Então, hoje o advogado, né, os juízes, enfim, tem muito acesso aí, de repente, mais fácil, por conta de tecnologia, por conta de ferramentas para o direito.
11: Sim, com certeza. Hoje você vê o seguinte, naquela época eu viajava muito, porque eu tenho clientes nossos que é no interior de Pernambuco, lá 200, 300 quilômetros, e hoje em dia você tem as audiências remotas, você faz da sua casa, né? Eu, pelo menos, quando faço, eu boto a bermuda, o paletó e a gravata e faço da minha casa, depois tomo meu café tranquilo, não saio de casa, mas não só eu, como todos os outros. O juiz pode fazer uma audiência hoje, estando na sua casa, estando na casa de campo. Agora, lógico, o processo, ele hoje pode ser 100% digital, se as partes assim convencionarem. Mas se uma das partes dizer, olha, eu não quero, eu quero que seja presencial, eu quero ir para a vara. Aí o juiz também ele vai para a vara, ele não fica só em casa não, ele está na vara. Agora, aquelas audiências que são 100% presenciais, algumas varas marcam uma pauta só para aquelas audiências e os advogados, o juiz e as partes fazem no seu ambiente. Por exemplo, eu vou dar aqui um exemplo. Um reclamante ou um empregado ajuizou uma ação, ele mora em João Pessoa, trabalhou no município de Palmares, né? Que é Mata Sul de Pernambuco. Então, ele ajuizou a ação. Ele não tem condições de ir a Palmares, ele faz audiência no escritório do advogado em João Pessoa ou em algum interior da Paraíba. E a juíza faz a audiência online e o advogado da empresa concorda também que seja 100% online e as partes fazem toda online. No início se questionou muito se tinha validade isso na pandemia, né, porque não tinha outra forma de fazer audiência, questionou muito da validade das testemunhas serem ouvidas remotamente, porque poderia haver ali, eu até acredito que no começo houve, poderia haver ali uma vamos dizer, uma corrupção no sentido de se passar informações para testemunha tanto da empresa como do empregado, mas hoje os juízes já acolhem isso de uma forma muito bem conduzida. A testemunha tem que estar numa sala isolada, não pode estar próximo ao advogado, ele tem que estar numa sala à parte e o advogado está em outra sala. Isso demonstra uma independência e não há uma, vamos dizer assim, eu vou tentar aqui dissuadir a testemunha e para que ela diga o que eu quero que seja dito no processo para facilitar o meu processo, isso tanto para o empregado como para o empregador. Hoje a testemunha é ouvida numa sala à parte, sem interferência, não existe interferência nem do advogado, nem de ninguém. Ninguém passa nada porque o juiz manda ver a sala se ele está sozinho. E tem sido feito com muita correção. Eu parabenizo a Justiça do Trabalho, a justiça que merece os nossos parabéns, os nossos louvores, por ter tido essa garra, ter passado por uma pandemia e ter cumprido com o dever de pagamento de acordos, de pagamento de alvarás aos advogados. Ela cumpriu muito bem esse papel.
10: Importante, né? Importante a gente saber isso aí do senhor. Doutor João, a gente fala então desses casos, né? Enfim, dos números ali relacionados a causas em relação ao trabalho. Agora veja, o outro lado da história. As empresas hoje, os setores ali de RH, de repente, estão mais atentos a contratações. Daqui a pouco eu queria abordar questão de pejotização, a gente vai falar daqui a pouquinho. Mas hoje, as empresas estão mais atentas para que não se tenha um problema trabalhista, estão se munindo ali mais de formas de proteção. O senhor tem, como o senhor avalia essa questão do lado da empresa?
11: Júlio, veja só, a empresa hoje, eu faço uma advocacia quase 100% empresarial, né? Para as empresas na área trabalhista já há bastante tempo. E eu tenho visto que hoje a empresa sabe muito bem o custo que é um processo trabalhista. Eu sou de uma época que eu vi com muita tristeza muitas empresas grandes fecharem pelo passivo trabalhista. Empresas que eu vi que funcionavam com 2 mil, 3 mil pessoas trabalhando e por um descuido de se ater ao... Não, porque o processo trabalhista, eu não estou nem aí. E essas empresas fecharam, porque chegaram a um passivo de mais de 100 milhões de reais. Aqui em Pernambuco tem muitos casos desses, que eu vou evitar citar por uma questão de sigilo. Mas, hoje em dia, o empresário ele está muito atento a isso. Eu vou dar um exemplo aqui a você. No momento, nós temos uma questão aí que está sendo enfrentada e que as empresas têm que enfrentar com muito rigor isso, que é a NR1. A NR1 é que trata dos riscos psicossociais. Então, eu tenho feito muito debate, nós vamos fazer um debate agora, no mês de agosto, no SEBRAE, nós fomos convidados para fazer, uma equipe nossa que está fazendo esse debate. Então, veja só, os riscos psicossociais são aqueles riscos que o trabalhador desenvolve ali uma questão psicológica que traumatiza ele e chega até a ter, a gente fala do burnout, que é aquela coisa que é a questão que ele é a existência, o temor de ir ao trabalho, ele a rigidez psicológica, ele não pensa em outra coisa, muitas vezes chegando até a pensar em suicídio. Então, essa questão hoje tem sido levada muito a sério. As empresas, inclusive recentemente, essa semana, a Fiesp de São Paulo conseguiu uma liminar para que na região dos empresários, no âmbito do estado de São Paulo, essa norma não passe a vigorar, porque passou a vigorar poder ser fiscalizada pelo Ministério do Trabalho e Emprego a partir do dia 26 de maio, agora recente, deste ano. Embora que a lei tenha sido, a NR1, que é uma portaria, tenha sido editada pelo Ministério do Trabalho e Emprego em 2025, no mesmo mês e mesmo dia, 26 de maio de 2025. E a gente vê que hoje as empresas, elas se organizam, porque se não se organizarem, as multas são altíssimas, não só de NR1, de tudo, de jornada de trabalho, de pagamento de FGTS. Hoje, a empresa que não paga o FGTS, o empregado pode entrar com a rescisão indireta do contrato de trabalho, porque não está sendo recolhido o FGTS, é uma decisão recente do Tribunal Superior do Trabalho. Então, o empresário hoje tem que ter uma assessoria sempre, isso sempre existiu, mas hoje mais ainda, tem que ter uma boa assessoria jurídica trabalhista, uma boa assessoria contábil, uma boa assessoria da segurança e do trabalho, com engenheiro, com técnico de seguranças capazes. Ela tem que ter uma assessoria boa de um médico, um bom médico do trabalho, exatamente para tentar verificar todos esses riscos que o empresário está prestes a poder

a satisfação dizer a você que na época da promulgação dessa lei, eu tive a oportunidade de participar pela Frente Parlamentar da Agricultura em Brasília, e a gente vê o texto dessa lei, como foi produzida. E veja bem, na verdade é o seguinte, a lei ela é bem colocada e o termo é esse que você falou, trabalho análogo à escravidão, análogo ao escravo. Aí como é que se desenvolve isso? Olha, a gente sabe, como eu falei, que há excessos de ambos os lados. O capital e o trabalho nunca andou tão alinhado, né? Sempre ou excessos de um lado ou excessos do outro. Existem empresas e empresas, existem empresários e empresários. Existem aqueles empresários que não querem cumprir nada. Então, como é que se dá o trabalho análogo a escravo? A primeira coisa que se dá, como para que se, isso foi um debate muito grande em Brasília, eu lembro como a gente teve semanas e semanas em Brasília, com a Frente Parlamentar da Agricultura, também com a reunião tripartite entre a representação do empregado, da empresa, do Ministério, do Governo. Isso foi muito salutar e muito bom, que resultou num artigo em que esse trabalho análogo à escravidão é crime, considerado crime. E como é que se dá isso? Vou lhe dizer como é que se dá. As empresas têm a obrigação de zelar pelo trabalho com a saúde do ambiente do trabalho que seja saudável. Então, a empresa tem que dar EPI, a empresa tem que dar segurança do trabalho, tem que dar ergonomia, as pessoas têm que trabalharem com todas essas proteções. Tem empresas que o risco é bem acentuado, o risco pelo FAP, né, chamado FAP, é bem acentuado, e elas não dão. Por exemplo, eu vou dar aqui um exemplo, as carvoarias, né, que existem no centro-oeste do país, elas promoviam, não sei se promove ainda hoje, um trabalho análogo à escravidão, porque elas não davam nenhum EPI, nem bota, nem luva, nem máscara, nem avental, nem roupa, nem nada. E muitas vezes não davam nem a comida, não davam nem a dormida, que é dormir em qualquer local. Então, muitas empresas, não só empresas nesse setor, mas empresas no setor têxtil, empresas no setor da construção civil, entendeu? Então, não, aqui em Pernambuco, eu acompanho isso de perto, nunca tivemos nenhuma empresa aqui com vamos dizer, o trabalho análogo à escravidão. Existiu muito no norte do país, lógico, não sei se existe ainda hoje, existe muito no centro-oeste, existia muito no centro-oeste do país, teve empresas que no estado de Minas Gerais praticou isso. Hoje as empresas têm consciência disso, empresas que são responsáveis, que têm muita responsabilidade com o tratamento do ambiente do trabalho. Hoje é uma coisa que as empresas prezam muito, porque veja só, Júlio, o acidente do trabalho é uma coisa traumática. Eu vivo diariamente isso e não digo a você, uma das coisas que preocupam mais hoje as empresas sérias é o ambiente de trabalho, porque um acidente do trabalho pode levar o trabalhador a perder um membro, a perder um membro inferior ou superior, ou a mesmo ele a levar ele à morte, entendeu? Então é uma coisa preocupante e as empresas sérias hoje investem muito nisso. Lógico que os acidentes não estão, vamos dizer, olha, eu promovo aqui todos os equipamentos, um ambiente de trabalho saudável, mas o risco existe, pode existir, porque nós somos humanos e a falha humana, às vezes, pode ocorrer e levar a óbito o empregado. Isso é muito sério e as empresas sérias têm levado isso muito a sério, com muitas reuniões, com profissionais muito capacitados e não só empresas nacionais, como empresas multinacionais. Hoje elas equipam o seu ambiente de trabalho com a melhor oportunidade.

0: oportunidade, um ambiente mais saudável possível para o trabalhador.
1: Muito bem, tá aí, excelente saber disso, viu, doutor João? É muito bom saber, então, que as empresas estão atentas a isso, tem essa preocupação quando a gente fala de EPI, né, de material. E aí eu me lembrei, é bom esse programa, né, com um tempo maior, porque a gente, o senhor vai falando e a gente vai lembrando de outros assuntos. Essa questão ficou muito bem esclarecida em relação a material de proteção, enfim. Agora, em relação a assédio moral, como é que anda isso? As empresas estão também atentas a... Existe um número alto ou não de reclamações por parte, quando a gente fala de assédio moral, doutor João? É até bom explicar o que de fato representa dentro de um ambiente de trabalho o assédio moral.
0: Júlio, veja só, é interessante porque a NR1, ela engloba também isso, né? A questão do assédio. Eu tive em alguns outros programas e na televisão também, e eu tenho uma posição sobre isso em algumas palestras que dou. Para a NR1 hoje, o que é importante para a empresa? O empresário hoje deve se preocupar com duas coisas principalmente. A prevenção, prevenir é uma coisa que você tem que fazer no ambiente de trabalho, é evitar o assédio moral, é evitar o assédio sexual. E a outra é a gestão. Quem vai gerir a sua empresa? Quem é o gestor da sua empresa? Porque muitas vezes o empresário, ele pensa em deixar um ambiente saudável, mas coloca um gestor que é um cara que ele persegue o empregado, um cara que ele maltrata o empregado. Então esse gestor, ele faz às vezes do empregador. Então o empregador coloca ele com cargo de gestão, então tem que saber quem é o gestor, tem que ver o psicológico desse gestor e a prevenção sobretudo. Tem empresas, assim, eu inclusive advogo para algumas empresas que tem um número de assédio hoje bem melhor, porque a gente faz palestras constantes nessas empresas, de assédio moral e de assédio sexual também. O assédio sexual existe, ele não é uma coisa assim assombrosa. Não, porque hoje em dia uma empresa vai ter sim assédio sexual, sim, tem. E aí a empresa tem que tomar duas atitudes: ou adverte esse gestor, ou não tem outro caminho a não ser colocá-lo para fora. E em todos os casos, Júlio, que a gente verificou isso nas empresas, eu dei palestra, expliquei, palestra educativa, mostrando, mas a pessoa não conseguiu melhorar. Muito pelo contrário, piorou. Só tem um jeito, colocá-lo para fora do ambiente de trabalho, porque não é saudável que um gestor, contrário ao pensamento da direção da empresa, promova um assédio moral, um assédio sexual com relação aos seus subordinados.
1: De fato, né? Isso é algo assim muito importante. Doutor João, aí o senhor estava falando dessa questão de palestra, roda, né, de conversa, diálogos, enfim. E aí eu vou um pouco mais além. As empresas hoje, que claro, quando a gente está falando de empresa, eu me lembro muito assim, uma fábrica, enfim, que tem ali um número muito grande de funcionários. Hoje as empresas se preocupam e têm feito um trabalho de comunicação para com esses funcionários. E aí eu repito, numa empresa grande tem que ter ali aqueles cartazes fixados, ou a tecnologia de novo aí, o grupo de WhatsApp. Como é que anda essa questão? Existe isso, essa cultura dentro de uma empresa?
0: Júlio, hoje é importante, e a empresa, seja ela de que setor, vamos aqui colocar um setor que eu advogo bastante, que é o setor agroindustrial, né, de Pernambuco. Então, elas promovem hoje palestras, promovem encontros, promovem explicações educativas para o trabalho. Então, as empresas sérias que querem um ambiente de trabalho saudável, elas fazem isso. As multinacionais já fazem isso porque por obrigação. Inclusive, tem uma obrigação. Todas têm uma obrigação, mas a multinacional tem uma obrigação maior, inclusive. Porque elas são empresas estrangeiras, sediadas em nosso país. Elas precisam ter um compliance. Não que as grandes não tenham. Tem também. Mas o compliance de uma empresa multinacional, e eu advogo para algumas, entendeu? Elas são bem mais, com muito mais rigidez e mais cobrança do que as empresas nacionais. Então, elas fazem muito isso. Agora, lógico, veja só, existem empresas, empresário, tem outras que não cumprem, né? Que acham que não deve cumprir isso à risca, cumpre ali na meia boca, cumpre parcialmente e não cumpre o que se determina, o que a lei determina. Mas essas empresas, eu digo, a empresa hoje, para estar no mercado de trabalho, ela ou entra, ou ela se organiza, ou ela vai cair fora. Ela não vai aguentar as multas, ela não vai aguentar as ações trabalhistas, ela não vai aguentar o passivo, ela não vai aguentar, inclusive, a imprensa, que deve, inclusive, noticiar o que é de errado mesmo. Ela não vai aguentar toda essa rebordosa que ela vai para frente e adquirir, porque se ela não cumpre o que se determina, ela vai, o caminho dela não será outro, a não ser fechar e ter um prejuízo enorme. Esse empresário que está pensando dessa forma, ele nem tente caminhar por esse lado, que ele vai ter um prejuízo enorme.
1: Doutor João, surgiu até, né, um assunto aqui, que é esse período de jogos que nós estamos passando, né, jogos da a Copa do Mundo. E aí, muitos trabalhadores ficam naquela dúvida, né? Olha, a empresa tem que me liberar? Não tem. Se liberar, eu posso compensar depois? A empresa pode fazer isso? Ah, eu acho que é importante a gente esclarecer. Já tivemos dois jogos, né? Dois jogos aí da seleção, mas teremos outro e outros jogos importantes também. Como é que fica essa questão quando a gente tem assim esse evento mundial e os trabalhadores ficam em dúvida, doutor João?
0: Júlio, veja só, eu quero me reportar o seguinte: eu advoguei para uma empresa há bastante tempo que ela não existe uma indústria. Quando eu falo empresa, eu sempre advogo para a indústria, é muita indústria. Dificilmente eu advogo para o comércio, é sempre indústria e empresas, como hospitais, mas mais indústria. Então, veja bem, eu advogava para uma indústria sediada num município de Escada, em que num evento desse da Copa do Mundo, os jogos eram ou pela manhã ou à tarde. Então, esta empresa, não sei porquê, ela não era daqui, ela era uma empresa do Rio Grande do Sul, e ela peitou aqui os trabalhadores dizendo que ia ter trabalho na hora e no dia do jogo da seleção brasileira. Eu tentei conversar com a direção da empresa no Rio Grande do Sul, não obtive êxito, e o sindicato fez um trabalho muito forte e no dia do jogo, na hora do jogo, paralisou os trabalhos. E o que resultou? Veja só, ninguém sabe, até hoje não se descobriu, quebrar uma máquina que valia 4 milhões de reais. Então, veja só, tudo é cultural. O Brasil tem a sua cultura, o Brasil tem os seus festejos. Por exemplo, a festa junina aqui no Nordeste é uma coisa assim absurda, todo mundo festeja. Entendeu? Já no centro-oeste do país, não há, você não vai lá nessa época. Eu muitas vezes tive épocas de ficar em Brasília no período do São João, ninguém festeja, porque não tem um costume. Mas no Brasil todo, as empresas ou compensam esse dia, se precisar compensar, ou tem que deixar obrigatoriamente o brasileiro assistir o jogo da seleção brasileira, porque não adianta, ele não vai ficar. É lógico, nas atividades essenciais, hospital, né? Atividades essenciais de limpeza urbana, tudo bem, a gente compreende, de transporte urbano, a gente compreende que não pode parar. É feita uma escala, né, para se trabalhar nesse dia de jogo da seleção brasileira. Mas, no âmbito geral, ou a empresa chega a um acordo com o empregado, através do sindicato, inclusive o sindicato faz um papel muito importante nesse aspecto, entendeu? Porque ele é conciliador, ou a empresa vai ter problemas, porque não está na lei de que os jogos da seleção brasileira seja tido como uma falta, vamos dizer, justificável no âmbito privado das empresas, do comércio, da indústria, do campo. Não. O governo, que tem como seu representante maior o prefeito no município, o governador no estado e o presidente da República na nação, ele pode decretar ponto facultativo, mas ele decreta ponto facultativo para os seus subordinados, os servidores públicos municipais, estaduais e federais. Mas ele não pode decretar feriado no dia de jogo da seleção, até porque não existe esse feriado, nem tem nenhum deputado federal que queira criar uma lei para esse tipo, porque não vai ser aprovada pelo Congresso, né? Porque nós já temos muitos feriados, e a lei dos feriados já tem os feriados lá, que são os feriados nacionais e os feriados municipais. A gente hoje também tem um feriado estadual, que é o da Carta Magra, que é o dia 6 de março. Então, não é feriado, mas é aconselhável, é prudente que as empresas converse com seus empregados através dos seus sindicatos para chegarem num acordo no dia dos jogos da seleção brasileira.
1: Importante demais esse esclarecimento que o senhor traz. Doutor João, vamos lá. Está um debate muito grande, a gente, claro, vem acompanhando ali, né, em Brasília, no Senado, na Câmara, é a questão da escala 6x1, enfim, queria que o senhor trouxesse também essa análise, né? É um assunto que já está sendo muito abordado, mas nada melhor do que o senhor, como advogado trabalhista, para trazer também essa análise.
0: Júlio, eu atualmente presido a Comissão de Direito Sindical e Trabalho da OAB de Olinda. E ano passado, logo no início do ano, eu promovi um debate sobre este assunto. E na ocasião, tentei chamar a doutora Érica Hilton, né? Que é uma das promoveu a PEC, né? Uma das autoras da PEC. Deputada federal, e também chamei o doutor Túlio Gadelha, mas infelizmente eles não puderam se fazerem presente, porque o doutor Túlio estava em Paris com a família da esposa, e a doutora Érica só podia estar aqui na época do carnaval, e no carnaval não dá para fazer um debate jurídico sobre isso, mas fiz o debate com outros componentes e outras pessoas muito importantes aqui da região nossa. E hoje o que é que acontece? A jornada 6x1, ela é um caminho sem volta, ela vai ser aprovada de todo jeito. O problema é que ela só pode ser aprovada através de uma PEC, né? A PEC que é um projeto de emenda constitucional. Por quê? É simples, porque todos os direitos trabalhistas, eles são direitos constitucionais. Está lá previsto no artigo 7º da Constituição, horas extras, férias, aviso prévio, FGTS, aposentadoria. Todos esses direitos são direitos constitucionais, porque eles foram levados a serem direitos constitucionais, porque eles estão na Constituição Federal. E qualquer reforma que se faça de hora extra, de 13º salário, de férias, de FGTS, de insalubridade, qualquer um desses direitos trabalhistas, ele só pode ser reformado através de uma PEC. E a PEC, a gente sabe que a reforma pela uma PEC, a reforma dele é um processo mais rígido do que a PL, do que o PL. O PL, o projeto de lei, ele é mais simples. Por exemplo, projeto de lei pode ser aprovado pela Câmara com metade mais um. A PEC, eu tenho que ter 75% do Congresso, tanto da Câmara como do Senado, das duas casas, aprovando. E eu tenho que ter 40 sessões de reunião e passar pela Comissão de Constituição e Justiça, Comissão Financeira, Comissão Social, Comissão Política. Tem que fazer um debate no país amplo com o debate com a empresa, com a tripartite, com federações de empregados, federações de empresa, o governo. Fazer um debate amplo sobre isso. Então, eu não tenho dúvida que essa lei, esse projeto, essa PEC será aprovada. Eu não tenho dúvida disso. Agora, quais os impactos dessa aprovação? E primeiro, será aprovada esse ano? Acredito que não. Porque como ela foi aprovada na Câmara com urgência, mas foi para o Senado. O Senado tem um outro andamento. Ela será aprovada esse ano? Não. Por quê? Por que não será? Porque nós estamos no meio, como você falou, de jogos da seleção brasileira, impacta. Estamos também próximo a uma eleição, que chegando no mês de julho, não vai poder mais ser aprovada por conta da eleição, certo? Então, embora que o governo federal, através do presidente da República, pediu urgência na tramitação da aprovação da lei pelo PL. O PL, se for aprovado, é inconstitucional. Não pode ser aprovado um assunto desse pelo PL. Agora, os impactos disso. Veja só, as grandes empresas, que eu digo grandes empresas que têm 2 mil, 3 mil, 6 mil empregados, elas já fazem isso. Elas têm, por exemplo, eu tenho uma empresa aqui que eu advogo, setor de produção de tampas, a escala é 4x3, setor de verificação de embalagem é 5x2. Então, quase nenhuma empresa grande trabalha no 6x1. É muito difícil. Agora, as empresas pequenas serão gravemente impactadas porque elas têm ali. Então, a empresa pequena está querendo crescer para ser média. A empresa média está querendo crescer para ser grande. Então, elas ali, elas vão impactar porque elas vão ter que colocar mais um turno, mais gente para trabalhar, para poder atender, porque ela não tem mais o 6x1. Eu entendo, veja só, a lei já foi muito, já teve muito substitutivo na lei, ela não é mais a mesma que a Érica Hilton apresentou, ela já é outra lei, entendeu? Vai ter um tempo de adequação para as empresas, e a princípio era a deputada queria 36 horas, já não é mais 36, vão ser 40 horas semanais, e vai ter algumas adequações. Eu entendo que a lei devia preservar a manifestação do interesse das partes. Tem empregados de determinados setores que não querem trabalhar no 5x2, no 4x3, eles preferem trabalhar no 6x1, entendeu? Então, se isso... qual seria a ideia? A lei não foi aprovada, tem muitos substitutivos ainda, tem muita discussão pela frente, mas poderia se abrir uma exceção da seguinte forma: olha, a manifestação de interesse das partes pode ser exercida e o empregado que quiser trabalhar na jornada 6x1 e a empresa que quiser também adotar, poderá ser feita através de acordo coletivo com seus sindicatos respectivos de suas categorias. Eu acho que se existir isso aí, será um grande avanço na lei. Agora, o que se quer, existe uma força, né? Eu não gosto de falar disso porque eu não gosto muito de política. Existe uma força de esquerda e de direita que são contrárias, né? Lógico. E o pessoal que da esquerda quer que seja obrigatório a exclusão definitiva da jornada 6x1. Não acho que esse seria um bom caminho. O bom caminho seria deixar as partes, se quiserem, negociarem, e lógico, através de um acordo coletivo com as suas entidades sindicais respectivas.
1: Excelente análise que o senhor traz aí, né, desse tema tão falado e que ainda virão novos capítulos. Ah, doutor João, a gente tá chegando no fim, mas eu queria falar sobre a questão de pejotização, né? Ah, tem muitas empresas e o pessoal, de repente, quem tava ali, quem sempre trabalhou como CLT, enfim, precisa mudar, ser agora PJ, eu acho que é uma tendência, enfim, mas eu queria que o senhor comentasse sobre isso também, trouxesse essa análise.
0: Veja bem, isso é uma coisa que o direito do trabalho e a justiça têm encarado com muita preocupação. Eu falo a justiça do trabalho, tem encarado, e não só a justiça do trabalho, a procuradoria do trabalho e todos os outros representantes, os sindicatos do trabalho, os sindicatos de empregados, sindicatos de empresa também, por que não? Veja só, é um problema muito, muito sério, porque por exemplo, eu advogo aqui para uma empresa que é um restaurante bastante conhecido. E o dono chegou para mim e disse: doutor, eu vou colocar todos os meus empregados MEI. Eu digo: tudo bem, é uma opção sua, você é o dono, você pode fazer. Só que daqui a 5 anos você vai deixar de existir, porque você vai pagar tanta indenização que você não vai aguentar. O lucro que você vai ter no seu restaurante, você não vai aguentar com essas indenizações. Por quê? É um risco muito grande. Porque logo, porque agora pode ser PJ, MEI, né? E eu já fiz alguns debates onde a gente foi falar exatamente sobre isso, PJização e CLT. Ora, tem pessoas, acredite, Júlio, que não sabe o que é CLT. O que é CLT? É um palavrão. O que é isso? Minha gente, eu fico, assim, muito triste com isso, né? É consolidação da legislação do trabalho. Ela foi aprovada por o presidente da República, imposta naquela época, Getúlio Vargas, e hoje nós temos quase 90 anos de CLT. Então, veja só, essa lei é que assegura o direito aos trabalhadores. Então, são coisas importantes como essa que não pode ser esquecida por essa nova geração. Então, eu quero ser MEI. Se tenta mesclar. Eu sou empresário de mim próprio. Eu sou meu próprio empresário. Isso é uma coisa que é um risco muito grande. A Itália, há 3 anos atrás, ela colocou lá na lei dela um negócio chamado parasubordinação, que nem é empregado e nem é autônomo. E ela colocou, não deu certo. A França fez isso também, não deu certo. Não está dando certo em lugar nenhum. Porque, na verdade, ou você é empresário, e empresário com todos os requisitos que o empresário necessita, eu sou dono do capital, detenho o capital, eu detenho o meu modo de produção econômica, e eu sou empresário, então eu sou autônomo, e eu emprego. A pessoa que trabalha para mim é subordinado. Então, esse liame, essa linha tênue, não vai deixar de existir. Eu não posso. Lógico, eu posso ter uma empresa e ter prestadores de serviço, pode. Advogados, pode ter médicos, prestadores de serviço. Isso é normal. Mas eu não posso transformar o empregado num prestador de serviço. E aí, para arrematar este tema, eu quero fechar dizendo o seguinte: o ministro Gilmar Mendes, como sempre, né, é um ministro muito inovador, ele, ano passado, foi o ano retrasado, aliás, 2024, ele suspendeu todas as ações no Brasil que demandariam sobre essa questão, né, de pejotização, aquelas pessoas que trabalhavam e que trabalham ou trabalharam para as grandes empresas com horário fixo, cumprindo viagem, cumprindo programação. Então, todo esse questionamento, ele foi suspenso, porque o ministro Gilmar Mendes, ele suspendeu todas essas ações em discussão na Justiça do Trabalho, até que seja julgado esse tema no Supremo Tribunal, que ia ser julgado esse ano, mas por conta de Copa, de eleição, acho que só será julgado no próximo ano. Mas A Justiça do Trabalho, os ministros da Justiça do Trabalho estão muito atentos, os procuradores estão atentos, a classe dos advogados, entendeu? Através da ABRAT, que faz um trabalho muito importante nesse aspecto, a Associação Brasileira dos Advogados do Trabalho, estão muito atentas a isso. E, lógico, isso pode vir se essa decisão vingar desta forma, pode cometer muitas injustiças. E não é o que a gente quer, né? Que se cometa injustiça. E também o empregador, ele não pode achar que tudo agora pode ser pelo MEI. Não pode achar que tudo pode ser pelo MEI. Eu não posso dizer que agora eu vou contratar todas as pessoas, por exemplo, faculdade. Já se pensou até em dizer assim, olha, o juiz agora não precisa mais prestar concurso, vai ser MEI. Imagine um juiz sem precisar prestar concurso público e sendo um MEI contratado pela própria justiça. E quem é a justiça que vai contratar? Então é uma coisa muito complexa isso, é um campo muito complexo e que eu finalizo dizendo, empregador é empregador. Então, empregador, ele tem que ter os meios, ser o dono dos meios de produção econômica. Sempre foi assim, desde a Revolução Industrial em 1850, quando surgiu lá o Henry Ford e todos os outros, sempre foi assim e sempre será assim. O direito do trabalho tem essa angularização. É lógico que tem o direito, tem que se modernizar para chegar ao momento da modernização da tecnologia. Então tem aí, a gente tem já uma interpretação sistemática de se avaliar aqueles que trabalham por aplicativo ou demanda de aplicativo, né? Até que ponto ele pode ser prestador de serviço, até que ponto ele pode ser empregado. E isso o direito do trabalho já tem feito, as teorias estão aí, a gente não vai deixar essa coisa ficar dessa forma, deturpada, como querem alguns.
1: Muito bem. Doutor João, só para a gente finalizar, queria que o senhor deixe um recado, enfim, aos nossos ouvintes sobre essa questão, sobre justiça do trabalho, sobre esses processos que estão evoluindo, enfim, que recado o senhor pode deixar aqui para a gente finalizar o nosso bate-papo?
0: Primeiramente, quero agradecer o convite, Júlio, pela Rádio TMC, que para mim é uma honra e um prazer enorme estar aqui falando para esses ouvintes. E também quero deixar aqui para todos que, veja só, nós estamos num momento cada vez mais delicado, mas é um momento que se procura segurança jurídica. Segurança jurídica tanto por parte das empresas e dos empresários que precisam para que se possam manter a sua atividade econômica e segurança jurídica para o empregado também, porque nenhum direito deve ser violado. Nenhum direito deve ser esquecido, nenhum direito pode ser relevado, porque o direito tem que ser buscado e a justiça tem que dar o direito. Ou seja, eu não gosto dessa expressão dar a cada um o que é seu, porque ela diverge muito, mas dá o direito a quem tem direito. Se o empresário tem direito, a Justiça do Trabalho vai cumprir com essa função. Se for o empregador que tem o seu direito, também o seu direito será reconhecido. Então, nenhum direito violado, nenhum direito esquecido e nenhum direito relevado. Então, é isso que eu digo. Segurança jurídica para ambas as partes.
1: Doutor João de Castro, muito obrigado pela presença do senhor mais uma vez aqui no nosso programa. Certamente, a gente vai voltar a conversar muito em breve, porque, né, direito do trabalho é um tema aí que interessa muito aos nossos ouvintes. Um abraço para o senhor, mais uma vez, muito grato.
0: Muito obrigado, Júlio. Abraço a todos os ouvintes dessa grande rádio e sempre à disposição de vocês.
1: Tá aí, esse foi o nosso A Cidade é Sua, conversando com o Dr. João de Castro, advogado trabalhista. Continue aqui na TMC, né? Continue porque vem aí uma programação especial. Agradeço a sua companhia, a sua audiência nesse nosso programa A Cidade é Sua, sempre com um tema bem interessante.
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5: Hoje é terça-feira, gente. Hoje é dia, portanto, do quê? Do nosso Luiz Felipe Pondé, filósofo, escritor, colunista, comentarista. De um lado, a promessa de soberania. Do outro, o discurso da segurança. Tá tocando um sininho aí? Essas palavras ainda significam alguma coisa no Brasil real? Sem dó hoje, na coluna Sem Dó, Luiz Felipe Pondé analisa as narrativas de Lula e Flávio Bolsonaro e chega a uma conclusão. Não vou nem anunciar. Vamos ouvir.
6: Aparentemente, o Lula tem uma palavra que vai ser importante na sua campanha, que é soberania, e está aí espalhado, né? Recentemente, até a Faculdade de Direito, a São Francisco, botou a bandeira do Brasil em defesa da soberania brasileira. E, do outro lado, né, o Flávio Bolsonaro parece também ter uma palavra do seu coração para a campanha, que seria segurança, né? Segurança pública, segurança. As duas estão relacionadas de forma irônica, mas totalmente relacionadas, e são duas mentiras. O Flávio Bolsonaro não vai resolver o problema da segurança pública. Isso não significa que você não precisa aparelhar a polícia, aparelhar a inteligência da polícia. Não, tem que fazer isso. Porém, o crime organizado está dentro do Estado, né? Dentro do governo, dentro do mercado, né? A gente sabe muito bem que... Veja só o caso do Banco Master, né? Não estou dizendo que tem a ver com crime organizado, mas é uma situação que é quase uma quadrilha, né? Então, talvez, em 50 anos, se você tiver governos muito honestos, não delinquentes como a gente tem tido, né? A gente sabe que nos últimos tempos o Brasil é dominado por delinquentes na política, né? Em grande parte. Então, talvez 50 anos de muita dedicação, seriedade, não corrupção, talvez desse algum resultado, mas é claro que é mentira, é uma palavra de efeito. Quanto à soberania, ela está relacionada com segurança, porque o crime organizado já tem soberania em algumas regiões do país. Como a gente sabe, inclusive, em parte da Amazônia, que não tem praticamente soberania nacional. Então o Lula joga essa palavra para a torcida, um monte de gente inteligentinha abraça a ideia de soberania contra o Trump, né, que é um boçal mesmo, um sujeito agressivo e tal. E também Eduardo Bolsonaro, Flávio Bolsonaro, esse povo que fica glorificando Trump, querendo que ele se meta na política nacional. Então ele saiu camisa 10, o Lula, né? Porque aí o Lula pode ficar falando de soberania nacional. A gente sabe, já se dizia há muito tempo, que o patriotismo é uma espécie de último refúgio dos canalhas, né? Essa promessa de soberania também do Lula é papo furado. Porque aquele mesmo crime organizado que entra em toda parte, infiltrado em todos os setores da sociedade, que torna a palavra segurança do Flávio Bolsonaro vazia, também torna a palavra soberania do Lula vazia.
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7: Olá, seja bem-vindo, bem-vinda ao Imprevista. O meu nome é Joana Trepto e este é o programa de entrevistas da TMC, onde a gente conversa com figuras públicas, com artistas, com escritores, com personalidades da política, para tentar enxergar o que nem sempre aparece na biografia oficial. Aqui a ideia é sair um pouco do roteiro, é falar de carreira sim, claro, mas também de escolhas, de contradições, de afetos, medos, coragem, tudo aquilo que ajuda a entender melhor quem está do outro lado da conversa. Hoje, a nossa convidada é uma atriz que muita gente conheceu por uma personagem muito forte, mas talvez a parte mais interessante da história dela esteja justamente no que vem antes e depois desse sucesso. A convidada de hoje começou no balé, ainda criança, passou pelo teatro, pela dança, pelo canto, pela formação em artes cênicas, antes de chegar ao audiovisual. Nasceu em Niterói, saiu do Rio de Janeiro para tentar a vida em São Paulo, ganhou projeção nacional em uma das séries brasileiras de maior sucesso do Netflix. Foram anos vivendo uma personagem intensa, uma personagem popular, cheia de camadas, mas a nossa conversa de hoje é também justamente sobre o que existe antes e depois desse papel que marca uma geração, o que existe de disciplina, de entrega, de exposição, a vontade de aparecer, o desafio de não ser definida pelo próprio sucesso. Afinal de contas, o que é sucesso? Hoje, no Imprevista, eu recebo Bruna Mascarenhas. Bruna, bem-vinda!
8: Ah, muito obrigada, minha apresentação. Muito feliz de estar aqui conversando com você.
7: Bom, quem conhece a Bruna de perto, de quer ver a Bruna como uma pessoa solar, uma pessoa comunicativa, emocionada, muito entregue e, ao mesmo tempo, profundamente autocrítica, uma pessoa com sede de aprender, de crescer, de se observar, de melhorar como artista, como amiga, como mulher, como ser humano. Quem acompanha aqui o nosso programa sabe que nós temos fontes. Nós somos jornalistas, né? Temos fontes muito próximas aos convidados para conseguirmos informações privilegiadas. A fonte da vez nos disse uma frase que pode resumir bem a conversa de hoje. A Bruna não negocia a própria verdade. Bruna, que verdade é essa?
8: Uau, gente, ele arrasou, cara! Que verdade é essa? Uai, ele até me surpreendeu aqui. Eu acho que a gente tá sempre mudando, né? O que é a verdade também, né? Eu acho que ela também tá sempre em constante mudança. Eu acho que eu não acredito em verdades unânimes, verdades absolutas. Eu acho que cada um tem a sua verdade, cada um tem a sua opinião. Então, eu sou muito transparente e busco ser muito transparente comigo. É claro que tem aqueles momentos que a gente se engana, que a gente se auto-sabota. Então, eu tô sempre em busca, ao lado da minha terapeuta, né? Sempre em busca de me conhecer e ser sincera comigo para poder ser sincera com o outro. Então, acho que, se eu puder entrar um pouco nesse assunto, acho que é um pouco por aí esse caminho, assim.
7: Você tem 30 anos e a gente já pode dizer que você chegou ao sucesso, que você fez sucesso, que é algo difícil para quem quer construir uma carreira no audiovisual, chegar lá. O que é chegar lá para você?
8: Eu acho que às vezes até um pouco de ilusão, sabe? Porque, e eu consigo ter os dois olhares, né? Quando alguém olha pra mim e fala assim, nossa, a Bruna chegou lá, nossa, a Bruna já tá com a vida feita. Minha mãe adora falar isso. Não, com você não me preocupo, sua vida tá feita, não sei o quê. Mas eu acho que a gente tá sempre buscando chegar lá, né? Então, assim, eu vim pra São Paulo pra entrar no audiovisual, pra, né, também entrar no teatro aqui de São Paulo. E, de repente, consegui uma protagonista que mudou minha vida, que me abriu muitas portas. Mas ainda tem muitas portas fechadas, né? E eu ainda quero abrir muitas portas. Então, eu ainda tenho muitos lugares para chegar lá. Eu reconheço e honro a minha trajetória até aqui. Então, claro que eu entendo que sou uma atriz de 30 anos, né? Que consegui uma protagonista de uma série, que tô fazendo projetos. As pessoas no meio me conhecem. Então, mas eu sei que eu quero que me conheçam mais. Que vejam, né, outras possibilidades, que me vejam fazendo outros personagens, que não seja, né, só os parecidos com a Rita, que me marcou muito, né? Então, eu acho que ainda existe uma caminhada e é sempre bom a gente olhar para trás, reconhecer, né, o lugar onde a gente está, mas também reconhecer aonde eu quero chegar e entender onde eu tô agora.
7: Você acha que os degraus que você subiu para chegar onde você queria chegar, eles talvez tenham tido a ordem alterada, talvez você tenha chegado antes a lugares que você imaginou que ia chegar depois e agora você vai ter que
9: mudar um pouquinho a forma como você encara essa trajetória?
8: Com certeza, com certeza. Quando eu vim para São Paulo, eu imaginei assim, eu vou começar, você cria, né, planos, né? Eu vou começar fazendo uma participação ali, vou entrar numa novela aqui, vou fazer uma participação num filme, lululu. E eu acho que quando eu tiver uns 28, 30 anos, eu acho que eu vou estar preparada, eu acho que eu vou ter estofo para pegar uma protagonista, parará. E quando surgiu, eu falei, meu Deus, é tipo aquela cera que você bota, você vai ter que tirar. Então foi esse desespero um pouco que eu vivi. E aí também me surpreendi, eu falei, caraca, eu sou capaz, né, consigo. E aí você vai, a cada projeto você vai descobrindo mais, vai se vendo mais profissional, né. Eu fiz o Maníaco do Parque e a gente teve uma cena de muita violência. E a gente tinha uma escalonada, assim, a gente, sei lá, rolava um tapa, aí parava, maquiava o tapa. E aí você tinha que voltar pra cena, pegar do mesmo lugar. E aí rolava um apertão e um soco e não sei o quê, um enforcão. Toda hora você parava pra maquiar e voltava no mesmo lugar. E eu, foi tão legal, foi tão incrível, porque era um set muito concentrado, de muita parceria, e eu tava tão entregue, presente, profissional. Foi a primeira vez que eu olhei, eu falei, nossa, eu fui profissional, gente.
9: Amadureci.
8: É, você fala assim, caraca, eu saí, fui pra maquiagem, voltei, sabe? Então você vai se vendo também ali, crescendo, né, se acompanhando um pouco nesse processo.
9: E você se vê de forma diferente, assim, de quanto tempo pra cá você acha que houve uma mudança significativa em você, Bruno, enquanto pessoa física, eu já nem falo enquanto profissional, assim, que você amadureceu na sua vida pessoal.
8: Eu sinto que eu tô nessa virada agora da minha vida. Coincidentemente, aos 30 anos, né, acabei de fazer 30 em março, mas eu sinto que eu tô conseguindo impor mais o meu limite, que eu acho que sempre foi um quesito muito sensível na minha vida pessoal, e principalmente de relacionamento. Impor o meu limite, e uma coisa que eu tô aprendendo, além de impor o limite, é aprender a impor o limite de uma forma tranquila. Porque eu acho que, pessoalmente, eu tinha essa dificuldade de me impor, e também, antes de me impor, eu já ficava, cara, vou ter que me impor, vou ter que falar, vou ter que... Então, eu gastava muita energia, e ainda gasto, porque ainda tô, né, no momento de aprendizado, assim. Então, tem várias chavinhas, também como profissional, que eu olhava e eu falava assim, ai, terminou a sintonia, agora eu quero fazer outros projetos. Essa sede de fazer outras coisas, outros projetos. E às vezes demora pra aparecer outros projetos interessantes. E aí, no meio do processo, hoje em dia eu também tô me vendo como uma artista mais completa. Como uma artista que tá num curso de roteiro. Eu quero começar a escrever as minhas próprias histórias. O que eu acredito como artista? Né? Eu tô com o meu projeto social, que também foi uma reflexão que vem muito da Rita, da personagem de Sintonia, e que todo mundo falava assim, nossa, mas a Rita é muito importante, a Rita tem um impacto muito grande, e eu, né, é uma honra, mas assim, tá, como eu, Bruna Mascarenhas, CPF, também posso impactar? No que eu acredito? No que eu realmente quero transformar? E não, porque, querendo ou não, ali é um projeto que eu passei, né, que eu também estudei pra passar, e que bom que eu passei, mas aonde que vai ter minha assinatura, de verdade? Como ser humano e como artista. Então, acho que eu venho me empoderando cada vez mais do espaço que eu tô. Que eu acho que isso também foi uma coisa, né? Que às vezes eu chego nos lugares, nos eventos, e aí você chega assim, mas você dá um passo pra trás, né? Então, às vezes eu chegava e dava um passo pra trás. Não, sabe? Eu tô ocupando mais o meu espaço agora. Como mulher, como artista, como pessoa. Então, eu sinto que eu tô exatamente nesse momento de construir, né, a maior segurança de mim própria, né? De mim mesma. E sinto que eu tô exatamente nessa virada de chave.
9: Ô Bruna, e você faz parte de uma nova geração de artistas. Eu queria te perguntar sobre o significado da palavra artista. Antigamente eram pessoas que faziam arte, artes cênicas, artes plásticas, cinema, música. Era um leque muito pequeno de pessoas que eram chamadas de artistas, os que faziam sucesso, os que às vezes não faziam tanto sucesso ou não estavam tão visíveis para o público, mas que também eram artistas, também eram chamados de artistas, mas era menos gente. Hoje, talvez exista uma sede pelas pessoas de quererem ser consideradas artistas, e há mais possibilidades para as artes. O que é arte hoje em dia? O que é ser artista para você?
8: Olha, pergunta desafiadora, porque hoje em dia, qual é a coisa da internet? Todo mundo faz coisa e acha que é artista, né? Então, eu acho que, primeiro, eu acho que existe uma responsabilidade maior, porque eu acho, não sei, acho que a gente sempre, como artista, a gente tem que estar sempre alinhado à política, entender o mundo que a gente está vivendo, entender o que aconteceu para a gente chegar até aqui. Então, eu, por exemplo, não nasci numa família politizada. Eu tive que me politizar. Quando eu entrei na faculdade, eu comecei a... Opa, peraí, gente. Existe uma responsabilidade aqui do que eu tô falando, né? Então, acho que cada vez mais, hoje em dia, com a internet, todo mundo tem, né, essa possibilidade de colocar sua carinha ao mundo. Acho que as pessoas hoje em dia não querem só saber se a Bruna é uma boa atriz, se fulana é um bom ator ou não. Eu acho que eles também querem muito saber da opinião, né? Então, acho que hoje em dia tem muita responsabilidade também no que a gente posta, no que a gente fala. Então, tem muitas coisas que eu acredito, mas que eu também não tenho, às vezes, muita bagagem pra falar. Então, eu também não vou entrar numa treta de internet. Eu não vou também... Às vezes, eu vou me posicionar, mas eu também não vou me aprofundar tanto, porque eu também tô aprendendo. Então, isso também é ter responsabilidade. Né? Eu acho que ser artista é entender, é estar muito alinhada com o mundo que a gente está vivendo, sabe? É entender também o valor e a importância das escolhas que a gente faz. Né? A gente, o que mais vê aí é influenciador que se coloca como artista porque acaba entrando nesse métier e que não tem nenhuma responsabilidade do tamanho que está ocupando. Assim. Então a gente precisa ter muita responsabilidade. Eu acho que hoje em dia, para mim, o que mais fica... É sobre isso, assim, sabe? O mundo tá tão polarizado, sabe? São tantas informações soltas por aí que não dá pra gente ser leviano e achar que a gente também, sabe, tá num lugar e aí eu posso falar o que eu quiser ou, tipo, a minha opinião, sabe? É a opinião que importa. Não é, né? Você é só mais um ser humano que tá ali. Então, acho que é sempre também estar com o pé no chão de entender que a gente tá se desenvolvendo, tá se construindo, a gente não é melhor do que ninguém. Então, acho que é sempre esse lugar de cuidado, assim, que a gente precisa ter, sabe?
7: Responsabilidade e humildade são palavras-chave nesse sentido. Você sente uma pressão em relação à sua performance fora das telas, fora do audiovisual, na internet?
8: Olha, eu já tive muitos momentos, né? Na época que veio Sintonia, eu ganhei 1 milhão de seguidores em 1 mês. E eu tinha vergonha de fazer vídeo. E aí, todo mundo, você vai ganhar dinheiro, você tem que ganhar dinheiro, você tem que fazer não sei o quê. E aí, teve uma época que eu comecei a fazer uma websérie, e aí veio a pandemia. Aí, eu comecei na pandemia, e aí, a minha ideia inicial era fazer antes da pandemia, né? Eu não sabia que existiria uma pandemia. Eu falei, pô, vou conseguir patrocínio, eu vou fazer e tal. Fiz sem patrocínio na época da pandemia, foi incrível, uma experiência. E aí que eu vi também que, pô, eu também preciso entender outras partes, né, do audiovisual, que não é só atuação. Porque também quero ser dona dos meus projetos, então preciso aprender a produzir, a escrever, a entender um pouco mais de direção, enfim. E aí, ao longo desse tempo, já teve épocas que eu falei, não sou influencer, não quero fazer nada na internet, ali é um lugar também para eu botar meu trabalho, mas não quero ter essa pressão. Aí teve momentos que eu me pressiono novamente, porque, né, vejo muitos artistas incríveis, inclusive amigos, colegas, que começaram a fazer conteúdos e bons conteúdos, né, na internet. E isso abriu portas. Então, acho também que quando você faz um bom conteúdo, quando você é um bom artista, quando você tem, sabe, discernimento, bom gosto, você consegue fazer algo legal que vai sim, que pode assim te abrir portas. Né? Eu acho que tudo pode abrir portas, né? A partir do momento que você faça ali com uma boa conduta, enfim. Então, hoje em dia, eu tô muito dividida, porque ao mesmo tempo que às vezes existe uma pressão do tipo, poxa, poderia estar fazendo, né? Poderia estar criando, poderia estar... Ai, será que pode abrir porta, isso aqui? Ao mesmo tempo, eu tô respirando muito fundo. Eu falei, não, cara, cada um tem a sua trajetória, eu tenho a minha. Eu tô fazendo a minha trajetória, né, do jeito que eu acredito. E se em algum momento eu me vier alguma ideia que eu realmente acho interessante, que eu acho que vai muito aquilo que a gente começou a falar no início, né? Sobre o que eu, Bruna, quero falar. Se eu ainda não sei o que eu quero falar, por que eu vou atirar pra todos os lados pra tentar ganhar um dinheiro, pra tentar... Não, cara, eu tenho que ser coerente com a Bruna que tá aqui agora. Então, sendo coerente com a Bruna que tá aqui agora, eu não tenho agora pretensão de construir nada na internet. Às vezes me bate uma pressão, que é uma pressão minha, que não é do outro, que é uma autocrítica, como meu amigo mesmo falou, né? Essa pressão de estar fazendo, de estar produzindo, de ser vista, de querer mais, né? Mas eu também não quero sair atirando, eu quero tirar... E jogar a flecha pro lugar onde eu acho que ela realmente vale a pena. E como eu ainda tô descobrindo essa flecha, pra onde que ela vai, eu prefiro estar nesse lugar aqui de estudo, né? Tô fazendo minha construção de roteiro, minha aula de roteiro. Então, em algum momento, quando vier alguma ideia, aí eu posso escrever. E aí eu posso, caraca, vou testar aqui, vou tocar no Instagram, sabe? Mas que seja sem pressa e sem a pressão de fazer algo para dar certo. Que eu acho que isso também atrapalha, muitas das vezes, o processo de criação. Assim.
7: Quando você fala que você ganhou 1 milhão de seguidores em 1 mês, isso, de certa forma, você acha que
9: pode subir a cabeça em algum momento? Ou o sucesso não é medido por seguidores, vá? Tem outras formas de medir o sucesso. E você fez personagens de muito sucesso. Quando é repentino esse sucesso, dá uma baqueada naquilo que você pensa sobre você, como você se enxerga?
8: Eu acho que tinha, rolou os impactos assim, sei lá, eu sempre fui uma pessoa muito dia a dia, shortinho, chinelo, sabe, Rio de Janeiro, né, aquela coisa. E aí tem um lugar assim, ai Bruna, mas você vai nisso aqui desse jeito? Eu falei, é gente, mas é o meu jeito, sabe, mudar um pouco esse... E aí eu demorei pra entender que, querendo ou não, as pessoas te veem diferente. Então às vezes, sei lá, eu já fui uma entrevista, que eu fui muito simples. Todo mundo falou, nossa, mas você vai assim pra uma entrevista? Eu falei, é gente, mas eles querem saber quem eu sou. Tipo, eu tô indo do jeito que... E aí rolou uma mudança ao longo da vida, assim, sabe? Que você vai entendendo, tipo, não, peraí, eu acho que é importante também você se colocar, você entender. E aí eu fui entendendo também o meu estilo no meio disso. É, eu acho que existe, sim, sempre existe a possibilidade de subir a cabeça. É, no momento que estreou a Sintonia, que tava acontecendo tudo isso, eu tava passando por um momento pessoal muito difícil. Logo, realmente, no momento da estreia, fiquei meio... Não depressiva, mas eu fiquei com, né, estado de depressão, assim.
9: Melancólica?
8: É. Tava meio apática. Enfim, passei por situações realmente pessoais. Então, não subi minha cabeça, porque eu tava vivendo tantas coisas difíceis na minha vida naquele momento, que o que eu mais aprendi foi isso, né, também. Esse lugar muito louco, às vezes. A gente tá muito mal. Eu lembro que eu apresentei os prêmios Nickelodeon, apresentei um prêmio lá, e eu tava muito mal. E quando eu cheguei lá, eu esqueci que eu tava mal. Eu vivi, foram fotos, tinha aquele tapete laranja, você passa, você conversa, você troca, faz entrevista, não sei o que, nananã. E eu vivi ali um momento mágico que eu esqueci do que eu tava vivendo. E eu entrei no carro e fiquei mal de novo. Então, acho que dessa época, isso é o que mais eu pego, assim. Como é que a gente nunca sabe o que o outro tá vivendo, né? E como é que, às vezes, a gente... Querendo ou não, também precisa segurar um pouco o rojão, assim, né? Porque a vida, ela a minha namorada, ela sempre fala que é senhora a vida acontecendo. Porque eu sempre, toda hora, eu falo assim, amor, mas a vida acontecendo, né? Porque a vida não para, entendeu? Então, acho que fui ficando um pouco casca grossa nesse sentido, assim, né? De também me defender, de às vezes estar passando por uma situação difícil, mas não vou deixar de fazer meu compromisso. Né? De cumprir as minhas obrigações ou coisas que eu quero, perder oportunidade. Às vezes, sim. Esse momento eu perdi até a oportunidade de um teste gringo pra fazer, eu não fiz. Porque eu tava muito mal, eu não tinha cabeça.
9: Porque você tava triste?
8: Porque eu tava passando por essa situação. Então perdi essa oportunidade, mas hoje em dia eu não acho que eu perdi. Né? Eu fiz uma escolha ali de... Eu não tava conseguindo mesmo. Então não dá pra abarcar tudo na vida. Aí, às vezes você fica pensando, ai, mas se eu tivesse feito, se eu tivesse passado. Mas também viver no IC não dá. Sabe? A gente tem que viver no que acontece, né? As escolhas que a gente faz e sustentar as escolhas que a gente faz, né?
9: Mas, por exemplo, isso que você está me dizendo parece um pouco mais leve do que uma pessoa que é tida como muito crítica consigo mesma.
8: Mas eu acho que eu sou também. É que, assim, são 6 anos de terapia, né? Então, você vai melhorando, né, ao longo do tempo, assim.
9: Em que você é crítica com você mesma?
8: Eu acho que, sei lá, agora saiu o Brasil 70, né? Uma série que eu adorei ter feito, foi uma delícia. E eu acho que eu tô ótima na série. Mas eu sei que tem momentos que eu falo assim... Devia ter feito um trabalho aqui de articulação. Eu acho que eu poderia ter articulado melhor essa palavra. Você fala assim, porra, é uma... Aí minha mãe falou assim, Bruna, mas é uma palavra. Eu falei, mãe, você entendeu tudo que eu disse mesmo? Porque eu tive que parar e voltar. Eu não entendi essa palavra. E eu mesma falei. Como é que você entendeu? Ela, eu entendi tudo que você falou. Eu não precisei parar. Eu falei. Aí todo mundo, nossa, tá ótima, Bruna, você tá ótima. Eu falo assim, não, realmente, eu fiz um bom trabalho. Eu gostei do trabalho que eu fiz. Mas eu sei que eu podia ser melhor. Eu sei que tem 2 palavrinhas ali que eu falei... Sabe, que já é uma coisa da fono. Eu sempre fiz fono, já fiz na época da faculdade. Eu falo rápido, né? E, só que na época da faculdade, eu não falava articulado. Então, eu tive que aprender. Eu sempre consigo, tipo... Acho que hoje em dia, eu consigo também reconhecer quando eu faço um bom trabalho. Tipo, Sintonia. Sabe? Eu acho que eu fiz um bom trabalho com a Rita, né? Senão, também não teria chegado onde chegou e tudo mais. Mas eu sei das cenas que eu podia ter melhorado aqui. Que eu podia ter, pô, podia ter feito melhor. Nossa, eu fiz um take que eu achei que foi melhor. E não tá aqui. Sabe? Então, às vezes, tem um olhar que eu acho que eu sempre posso melhorar. Então, acho que isso é uma autocrítica bem pertinente, assim.
9: Bom, e a nossa fonte, ela nos disse também que você é uma pessoa muito emocionada. O que que significa uma Bruna emocionada?
8: Ah, é uma Bruna que vive, né? Que se joga, que... Sei lá... Que faz acontecer, assim. Eu acho que eu tenho medo, mas às vezes eu faço com medo mesmo, entendeu? Eu fico insegura, mas eu faço com insegurança mesmo,
9: e
8: sabe?
9: E você cria muita expectativa?
8: Eu crio. Eu crio, e isso é algo também que eu venho trabalhando, porque eu sou junto com, alinhado, né, essa criação de expectativa que a gente faz, tem muito essa coisa também do controle, né? Eu acho que é uma coisa também que eu venho olhando muito pra isso, assim. Que você sempre acha que, no final das contas, você pode controlar alguma situação, alguma coisa, quando na verdade você não pode. E isso, pra mim, é um desafio. Eu acho que o ser emocionada é um pouco do mix disso tudo, né? Então, eu quero, eu faço, eu me jogo. E mesmo, às vezes, sabendo que eu não tô preparada pra aquilo, tipo, ai, será, gente, que eu... Mas não, porque é o que eu tô sentindo na hora. Então, vou para viver, gente. É vida acontecendo, sabe? Então, acho que a emoção tá um pouco nesse lugar, assim. Como encontrar esse equilíbrio de ser verdadeira consigo?
7: Autêntica.
8: Autêntica. Né? Mas também... Também aprender a ter maturidade, né?
7: Ser um pouco mais fria também.
8: É, mais racional, assim. Nem tudo é só emoção, né? Então, eu tô aprendendo.
7: Você tem que ser você.
8: É.
7: Essa é a equação sempre certa.
8: É.
7: E nesse sentido de você ser você, eu sinto que... Até conversando com atrizes da nossa idade, da nossa geração, que tem uma questão que é o fato de algumas pautas que elas levantam as acompanharem por um belo período. Ou seja, a partir do momento em que você se posiciona, você tem uma cauda longa com aquele assunto. Você tem alguma pauta, alguma bandeira que você gosta de defender e que você não tem problema em levar para a tua vida pública?
8: Cara, eu lembro, é engraçado você falar isso, porque uma vez eu dei uma entrevista e... Não, eu fiz uma postagem, acho que na época era pandemia, e meu sovaco tava peludo, e aí era...
7: Por opção?
8: Por opção,
7: também tudo faz, né?
8: É, isso pra

0: E eu abarquei essa história. Eu falei, cara, super. Super sou, assim. Movimentos livres, sovacos, estamos aí. É, então, é, depois que eu me relacionei também, faz uns 2 anos, que eu me relacionei pela primeira vez com uma mulher, namorei, né, e tal. É, namoro uma mulher também hoje em dia. E isso foi uma coisa que meus amigos, minha família, as pessoas ficaram, mas e aí, você vai falar? Você acha que vai te atrapalhar e tal? Eu falei, não, gente, eu acho que nada vai atrapalhar, imagina. E tem gente que talvez atrapalhasse ou não atrapalhasse, mas pra mim é uma coisa tão assim... Gente, é a minha vida, eu tô feliz. Sabe, não faz sentido atrapalhar a minha vida, assim, sabe? Que bom nessa época, né? Estamos vivendo 2026. Tenho certeza que há 10 anos atrás atrapalharia muito. Hoje em dia acho que não, hoje em dia até que ajuda. Né? Você vai fazer um personagem, opa, a Bruna namora uma mulher, vamos tracar ela aqui, sabe? Enfim, não acho que seja um problema, né? E se for também, eu vou lidar com esse problema, entendeu? Porque eu não vou deixar de ser quem eu sou, de assumir um relacionamento com medo do que as pessoas vão dizer. Rolou na última temporada, galera, na internet, né? Eu fui saber muito tempo depois, que eu não acompanho muito, assim, TikTok, essas coisas. Mas a galera falou assim, ai, a Rita virou Rito. Sabe, essa foi assim, é uma ignorância de termos, de tantas coisas, que não tem como me abalar. Eu tô feliz vendo a minha vida, fiz a minha escolha, então tá tudo certo, sabe? Então... Acho que são temas, assim, que já chegaram até mim como algo, né, controverso e tal. Mas que, pra mim, não faz sentido ser controverso, assim. Não faz sentido ter um grande problema sobre, sabe?
1: Não faz sentido agora ou nunca fez sentido pra você assuntos que, pra muita gente, são mais delicados?
0: Ah, boa pergunta. Não sei se eu consigo te responder ela, assim. É porque eu acho que quando você vive a parada, você tem mais propriedade pra falar, né? Mas eu acho que sempre tiveram assuntos, por exemplo, eu demorei, né, assim, sei lá, quando eu tinha 18, quando eu tava na escola, as pessoas não falavam sobre feminismo, faz muito pouco tempo, então, que as pessoas começaram a falar. Eu lembro que eu tinha 16 anos, tava na época, tava no ensino médio, que eu fui entendendo, que eu não sabia a diferença de feminismo pra feminino, uma coisa tão que hoje em dia é tão óbvio, mas que, porra, há 14, 15 anos atrás não era. Você fala assim, nossa, que bom que a galera de hoje em dia tá podendo, sabe, e aí depois de muito tempo... Aí eu fiquei, né, com 18 anos, entrei na faculdade. Aí eu comecei a me empoderar mais do que é o feminismo. E aí, depois de um tempo, eu fui parar pra pensar o que é o feminismo negro, sabe? É, então é isso, é uma construção mesmo, né? Uma desconstrução para uma reconstrução de novas formas de olhar pro mundo, assim. E que bom que a galera tá nascendo hoje em dia já com essa possibilidade, com essas informações. Então, acho que fui muito nesse lugar de descobrindo mesmo. Aí, quando eu comecei a me relacionar com mulher... Foi aí que, por mais empatia que eu tivesse, né, sempre tive amiga sapatão, sempre fui aliada, né, a essa causa, enfim, nunca, quando você, sempre me considerei também bi, mas também nunca assumi muito esse lugar, então também pra mim era um lugar meio...
1: Como foi esse processo?
0: Eu sempre me considerei bi faixinha, sabe? Pega a mulher na faixinha, lá, lá, lá, lá, lá. Mas eu sempre, no fundo, tinha questões com isso, de querer viver, de querer ter experiências... Mas acabar nunca tendo, assim. Então, isso também era uma questão pra mim, dentro de mim, que eu não compartilhava muito. Até que, aos 28 anos, eu me apaixonei. Cara, deu 2 semanas. Dizem, né, sapatão emocionada? Pois é, deu 2 semanas. Eu estava completamente apaixonada. Eu liguei pros meus pais. Eu falei, gente, olha só, eu tô ligando pra vocês. Só pra te dizer que, assim, qualquer momento pode vir um boy, como pode vir uma girl, entendeu? Tipo, tô apaixonada por uma mulher. Não sei se eu vou namorar com ela. Espero que sim. Mas eu queria que vocês soubessem, porque eu sou amiga dos meus pais, né? Então eu sempre falei assim, poxa, tô saindo com um cara, tô indo viajar com não sei quem. Pô, por que não falar, pô, tô saindo com uma gata que eu tô conhecendo, né? Não vou falar que ela é minha amiga, ela não é minha amiga, né? Não tem por que esconder, tô feliz, pô.
1: Eu ia te perguntar justamente sobre isso, até porque... Quem nos acompanha, quem nos assiste, quem te acompanha, quem te assiste, pode se identificar, de certa forma, com você, ou até sentir uma curiosidade. Nunca senti isso, ou pode ser que eu esteja sentindo isso. Internamente, o processo, para você, ele foi mais leve, ele foi mais sofrido, ele foi mais angustiante, ele foi mais divertido?
0: No momento que eu comecei a me apaixonar, né?
1: De você, do teu autoconhecimento, o momento em que você começa a entender as coisas que você gosta, de quem você gosta, quando você começa a sentir satisfação em poder falar sobre quem você gosta.
0: Ah, eu acho que um tesão, cara. Nossa, um tesão, assim, porque todo mundo fala assim, ai, fiz 30, ai, fiz 35, ai, fiz 40. Eu quero fazer, sabe? Eu quero cada ano, porque eu fico pensando assim, se a cada ano

0: eu me conheço mais, eu me surpreendo comigo mesma, eu descubro mais coisas sobre mim, eu sou mais feliz porque eu consigo impor mais o meu limite, porque eu consigo entender qual é o meu limite. Então, assim, eu quero mesmo que os anos passem, eu quero envelhecer, sabe? Eu quero poder amadurecer. Então, pra mim, é um processo que às vezes é sofrido, óbvio, né? Porque você tá sempre lidando com um monte de monstros, né? De você mesma, a gente nunca tá curado, né? A gente nunca tá 100% bem, a gente sempre tem alguma coisa pra melhorar, alguma coisa pra trabalhar. Mas, ao mesmo tempo, eu acho que é um tesão, assim. Eu acho que alinhado a isso também, eu tô agora também vivendo mais a minha espiritualidade, então também tá, assim, cara, eu tô muito feliz, assim, muito mesmo. Então,
1: que tipo de religião é? Qual é a tua religião?
0: Eu sempre frequentei a Umbanda, mas sempre passei, né, ao longo dos anos. E aí eu fui no budismo, e aí faz reiki, aí faz não sei o quê. Eu sempre fiz tudo. Sempre
1: então você é defensora do movimento religião livre?
0: Então.
1: Pode ser isso.
0: Também, isso é movimento de religiões livres, galera. Tá ligado? Daqui a pouco alguém vai falar essa. Mas sempre me identifiquei com banda, sempre voltei pra lá, era sempre o lugar onde eu voltava. E aí, eu agora encontrei uma casa que eu confio muito, que eu já frequentava há muito tempo, então agora eu comecei a entrar nessa casa, a gente fala que a gente tá namorando, tá se namorando, sabe? Que é um momento muito novo pra mim. Eu sempre falei assim, ai não, muita responsabilidade, muito isso. E quando eu vi, eu tô vivendo essa responsabilidade com muito prazer, com muito discernimento, né, com muita humildade. Então, tô me conhecendo. Tô me conhecendo muito, tá sendo maravilhoso, assim. Então, sempre acho que é um processo de dor, mas ao mesmo tempo de alegria, porque se conhecer é um pouco disso, né?
1: Bom, aí, te ouvindo, né, a gente tá se conhecendo agora, parece que na medida em que você começa a falar não e impor os seus limites, você começa a falar mais sim pra você, porque o que você fala sobre os teus últimos meses, anos, é de muito sim pra você mesma. Sim, eu quero viver, sim, eu posso viver, sim, eu aceito isso.
0: E acho que aprender a dizer não também é muito importante. Então, eu tô aprendendo a dizer não também pra algumas coisas, sabe? Algumas coisas que aparecem que eu falo assim, não, não é por aqui. Às vezes você tem medo de dizer não, porque você fala assim, ai, mas será que eu vou perder a oportunidade de trabalho? Será que... Não, mas não é isso, assim. Nesse momento, não é isso aqui.
1: E saber sentir por que que vem ou não é uma coisa tua. Às vezes, só sentir é o suficiente.
0: E aí, vou até compartilhar uma reflexão desses últimos dias, né? Que né? Eu tô muito feliz com esse meu momento. E esse terreiro é de um amigo meu, que meu amigo frequenta lá, né? Que ele trabalha já nesse terreiro há muito tempo. Junto com o namorado dele, que são pessoas que eu amo muito, que são muito meus parceiros. E eu os conheci porque, em 2023, rolou uma inscrição pra um curso de teatro. E eu fiquei muito na dúvida se eu me inscrevi ou não. Porque eu falei, pô, muito tempo que eu não faço teatro, né? Que vergonha. Ai, aí vem insegurança, né? Autossabotagem. Aí eu falei, ai, não, acho que eu não vou me inscrever. Aí passou um dia, passou outro. Eu falei, cara, a inscrição vai até dia tal. Ai, será, será? Ai, não, gente, que vergonha, sabe? Não, acho que eu nem vou passar também. Vou me inscrever à toa, vou me frustrar. Aí, de repente, eu falei, quer saber? Ai, vou me inscrever, sabe? Não, já tenho. Cara, eu passei. Conheci o Tess, meu amigo. Conheci o Lucas, meu parceiro. Conheci pessoas que até hoje fazem parte da minha vida, da minha história. Desse curso saiu uma peça que eu amo, que é um híbrido de cinema com teatro, que já concorreu agora ao Shell de Melhor Direção, que eu conheci um grupo lindo, que a gente se conectou muito, que a gente participou de vários festivais ano passado com a peça. Vamos entrar, né, em cartaz novamente agora, segundo semestre. Então, assim, tantas possibilidades que se eu tivesse sucumbido ao medo, de fato, eu não teria nem conhecido o terreiro que eu tô agora. Eu falei, olha, quanto uma escolha...
1: Quantas possibilidades, né? Nesse sentido de falar não, que papel você não aceitaria hoje?
0: Ah, eu acho que não sei se é de papel, na verdade. Eu acho que assim, sei lá, eu não aceitaria se fosse... Não sei, assim... Às vezes tem... Uma vez eu fui convidada pra fazer uma participação muito pequena. E que eu falei assim, pô, mas legal, se vale a pena, eu vou fazer. Se for uma cena que vale a pena, né? Se for um texto que vale a pena. Se for uma história que vale a pena... E eu tenho as minhas agentes, que são minhas grandes parceiras, assim. E tudo eu compartilho com elas. Eu falei, gente, vocês acham que vale a pena? Não vale? Sabe? E aí, ali, eu disse não. Disse não meio... Ai, será? Porque tem um sentimento de... Pô, pelo menos eu vou estar fazendo um networking. Pelo menos eu vou estar conhecendo as pessoas.
1: Não posso fechar portas.
0: Mas depois eu entendi que... Eu deixei de fazer esse que eu fui convidada. E a autora desse projeto me convidou pra fazer um teste pra uma vilã. Sabe? Então eu falei, porra, olha que legal. Isso não travou a minha vida. Isso me fez, na verdade, talvez, me colocar e falar, ah, esse não. E aí me apareceu uma parada melhor. Eu não passei, mas tá tudo bem. Porque faz parte do processo. Então, acho que é também ter coragem pra tomar essas decisões, sabe?
1: Você sente atração por personagens em zonas de tensão?
0: Muita. Muita.
1: De onde vem isso?
0: Cara, eu acho que da humanidade, né? Eu gosto muito, quando eu assisto um filme, uma série, eu gosto muito dos personagens humanos, né? A Ritinha, o próprio Donnie, o Nando, que são os personagens de sintonia, eles são personagens muito dúbios, né? Porque nem sempre eles fazem boas escolhas. Escolhas que você se orgulha ou se orgulharia, ou que você, ah, eu não faria, eu não faria. Mas eles fizeram, e ainda assim existia humanidade, porque ainda assim você torcia pelos personagens, ainda assim você entendia um pouco o porquê da decisão, mesmo que não seja uma decisão legal de ser tomada. E acho que a vida é um pouco disso, né? A gente não é vilão, a gente não é mocinho, a gente tá aqui errando o tempo inteiro, sabe? Eu sou uma pessoa que erro muito, que às vezes sou muito estressada, que às vezes eu não falo legal, né? E que ao mesmo tempo eu sou muito amorosa, eu sou muito divertida. Então eu consigo ter as duas coisas dentro de mim. Então personagens assim me encantam, porque é exatamente trabalhar com o cerne do ser humano, né?
1: E quando você faz Maníaco do Parque, é uma história, uma trama sobre um ser humano que é muito dúbio, né? São aqueles seres humanos que historiadores, sociólogos, psicólogos, psiquiatras se debruçam para pesquisar, para estudar. Qual é a responsabilidade que vem junto com isso? É algo verídico, é algo real, é algo que continua se perpetuando por outros personagens, né? Como é que você se envolve com essa trama?
0: Eu fiquei muito balançada, né, muito mexida, exatamente porque é uma trama real, né? Essa jovem que eu interpretei, ela representa tantas mulheres que não estão mais aqui para falar, né? Para falar seu ponto de vista, para falar suas histórias. Então, eu pedi permissão, né? Para mim ter um lugar espiritual forte, porque essa alma existiu, né? Então, eu rezei, eu acendi uma vela, né? Eu pedi e desejei que essa alma tivesse, né, bem carregada. Eu fiquei muito impactada também, porque a gente também teve acesso às entrevistas das vítimas que sobreviveram, sobreviventes, e entrevista também dos familiares que ficaram.
1: E você assistiu isso em casa?
0: Assisti em casa.
1: Sozinha?
0: Sozinha. E eu lembro que a família estava aqui parada e, sabe, eu recebi na íntegra, né, então não estava editado, assim. E antes de começar, todo mundo, ah, troca a luz, não sei o quê. E a família toda assim. Cara, só te falar dá vontade de chorar, sabe? Porque foi muito impactante pra mim, assim. É isso, né, assim. É essa responsabilidade, sabe? Eu nem imaginava que ia me impactar tanto. Mas eu lembrei, assim, das pessoas que ficam, né? Porque é sobre isso também. As pessoas que ficam sofrem, né? Essa pessoa fica na memória dessas pessoas, né? Ela sobrevive por conta das pessoas que estão aqui. Né, do pai, da mãe que ficou, e perder um filho, eu nem imagino que seja, porque eu nem sou mãe, para saber, mas deve ser a pior dor de um ser humano. Então, foi um filme que eu me envolvi muito emocionalmente, sabe? Que faz muito tempo, então eu nem sabia que eu ia me emocionar de novo, mas é isso, pra você ver como fica latente, né, em você, assim.
1: E você acha que o fato de nós estarmos completamente rodeadas de histórias, diariamente rodeadas de histórias, com uma perfeição de detalhes de violência contra a mulher, isso não fica latente em você, não é algo que você acaba carregando, porque você representou uma pessoa, mas que representa muitas mulheres. E mulheres, algo que me incomoda quando a gente está no nosso noticiário, a gente traz um caso de violência contra a mulher, seja que tipo de violência, é feminicídio, é marido, é desconhecido, o que for, é um maníaco. Eu fico pensando na próxima vítima. Tem uma mulher vivendo agora a vida perfeitamente, uma vida às vezes entediante, às vezes uma vida muito angustiante, às vezes uma vida muito cheia de trabalho, muito difícil, às vezes um momento muito feliz, a gente não sabe, mas que talvez daqui a 2 meses vá virar assunto do nosso noticiário, mobilização nacional. Então, é algo que me mexe muito comigo.
0: Mexe muito comigo, né, com a gente, não tem como não mexer, né? E a internet o tempo inteiro, né, é toda hora esse tipo de notícia, toda hora violência, toda hora estupro. E a gente para pra pensar, né, que a maioria dos estupros, sei lá, de violência, assim, sexuais que acontecem, acontecem dentro de casa, com adolescentes, com crianças, sabe? Isso é tão doloroso. É doloroso, assim. O que fazer, né, gente? O que a gente pode fazer? Quais são as medidas que a gente ainda não tá tomando, sabe? Eu vi um caso esses dias na internet, que um vídeo nojento, assim, sabe? Nojento, de uma menina de 13 anos que se prendeu em casa e o tio na janela, e ela conseguiu gravar o tio na janela, sabe? Falando, falando coisas tenebrosas, que eu nem vou repetir aqui, sabe? Porque me dá nojo. Então, assim, esse cara tá respondendo em liberdade. A justiça vai ver se ele fica preso ou se ele responde em liberdade até esperar o julgamento. Você entende? Uma sanidade? A menina teve que se prender em casa e eles ainda pensam se o cara vai responder em liberdade ou não. Cara, dá uma revolta, entendeu?
1: Nesse sentido, você acha que true crime é algo que ajuda a conscientizar ou explora um pouco uma história que pode ser uma história de muita dor para famílias? Qual é o limite ético?
0: Essa é uma boa pergunta, que eu não sei se eu tenho uma resposta para te dar exata, assim. Mas eu sei que essas cenas, por exemplo, né, que a gente gravou, eu gravei cenas pesadíssimas, takes pesadíssimos, né, que não estão ali. Ali eles colocaram, né, uma respiração, uma coisa. A cena é pesada, mas ela poderia ser muito mais pesada, porque a gente gravou coisas muito, tipo, a câmera me pegando, sendo enforcada. E eu acho que eles não, por exemplo, não usaram desse artifício pra mostrar.
1: Sensacionalista.
0: Sabe? Que eu acho que é um lugar, que é um limiar mesmo. Porque até onde, né? Você tá. O filme também é pra educar, também é pra trazer reflexão. Mas até onde você explora esse lugar? Eu acho que é um lugar delicado, eu acho que o brasileiro tá aprendendo a fazer isso. Porque a gente tá começando a ter muito true crime, né? Que é uma coisa que não é muito nossa e que tá começando a ser, então a gente tá começando a ter a nossa linguagem. Eu acho que a gente tá descobrindo esse lugar, assim. É que nem, sei lá, se a gente for parar pra pensar, nos anos 2000, toda mulher ficava pelada em cena de sexo e o cara de short, o cara de cueca, o cara de blusa, entendeu? Que eu acho que hoje em dia, eu até fiz um teste recentemente, me perguntaram, Bruna, você vai se sentir à vontade? Não ter cenas nuas, não sei o que. Eu falei, olha, eu não tenho problema, portanto, que faça sentido na cena. Se não fizer sentido, pra mim é um problema. A gente vai ter que sentar e conversar pra entender qual a necessidade exata, né, dessa cena acontecer. Então, acho que acho que o mercado, ele tá começando.
1: Isso era uma consciência que não havia antes? Por falta de consciência coletiva mesmo, talvez?
0: Cara, eu acho que, não sei nem se é uma questão de consciência, né? Eu acho que é uma questão de o mercado funciona assim, e se você não acatar o mercado, né? Eu acho que eu tô entrando numa geração diferente, que ainda existe muito isso, claro. Mas eu acho que as mulheres estão conseguindo se posicionar. Acho que o mercado tá mais preocupado, né? Agora tem a coordenação de intimidade. Agora existe uma coordenação de intimidade, que é uma coisa americana, que existe lá fora. E existiu no Maníaco do Parque, né? Eu tive uma psicóloga desde o início, que a qualquer momento eu podia falar com ela, mandar mensagem, a gente ter uma sessão. A gente tinha uma coordenadora de intimidade, que é, nessas cenas de violência, tem uma palavra-chave, se acaba se machucando de verdade, aquela pessoa que vai estar ali cuidando de mim no set. Sabe bem? Você não tá? Ela que vai ser a pessoa que vai ser minha porta-voz em cenas de violência, cenas de sexo. Hoje em dia tá rolando muito mais também, coordenadora de intimidade. Porque às vezes é um ator que faz uma coisa aqui, aí você fica com vergonha de falar. Aí você fala assim, não, às vezes foi sem querer. Mas se você tem alguém ali pra te defender, pra estar junto com você ali, é um respaldo que a atriz tem hoje em dia. E que o ator também pode ter. Então, eu acho que esse cuidado tá existindo cada vez mais. A gente precisa de mais ainda. Mas tá existindo cada vez mais, assim.
1: Não fazia a menor ideia que isso existia. Porque você presume que, como é tudo muito técnico, e é tudo técnico, não é muito técnico, é tudo técnico.
0: Total.
1: Tudo ali tem... quase uma ciência, claro, muito subjetiva, por isso que é uma arte, mas tem uma métrica, tem uma organização, tem um monte de gente em cena, você presume que tá tudo certo, né? Você faz o seu, eu faço o meu, e cada um cumpre o seu papel aqui, mas às vezes não, e às vezes não porque o outro, sei lá, te incomoda, às vezes é você mesmo ali no momento que você não se sente à vontade.
0: Notou que na primeira cena de sexo que eu fiz, foi no Sintonia, foi na primeira temporada. E era isso, tipo, todos os homens que estão no set, que não precisam estar, saiam, sabe? Então, todas as cenas que eu fiz, também era isso. Aí tem uma cena também no Maníaco, que foi, já, eu fui encontrada morta no, na mata, então eu ficava nua, né? Então, nesse momento, deu levantar, todos de costas, virado de costas, ou saiam do set. Então, existia esse cuidado, realmente, no momento. Porque você nunca sabe, né? Por mais que a gente esteja falando sobre isso, as pessoas estão ali, né? As pessoas trabalham com a gente. Você nunca sabe o que a pessoa é capaz de fazer, não é capaz de fazer, ou vai dar uma olhadinha, ou vai, sabe?
1: Claro, a exposição pode ser até demais.
0: Exato. E eu acho que também é pensar como a pessoa se sente, né? Porque às vezes a gente tá lidando com pessoas incríveis no set, que nada vai acontecer de fato. Mas se a pessoa não tá confortável, a pessoa que vai fazer a cena não tá confortável, é nela que a gente precisa pensar, né? Então, assim, então, gente, vamos cuidar dessa pessoa aqui.
1: Você falou que você faz terapia há 6 anos. Por que você começou?
0: Eu sempre quis fazer, na verdade. Mas minha mãe sempre falou assim, ah, é besteira, terapia. Ah, não tem porquê, não sei o que, nananá.
1: E aí... Seu ambiente familiar é um ambiente saudável? Como a gente tem hoje em dia essa definição?
0: Não, a minha família é super tranquila. Mas é isso, né? Família como outro qualquer, briga, bate boca, mas a gente é muito amigo. Eu, meu pai, minha mãe e meu irmão, que é o nosso quartetinho ali. Mas às vezes, poxa, por que não, né? Assim, se conhecer mais, não sei o que, nananã. Então, eu acho que em 2019, e foi ótimo, porque eu entrei, eu marquei a terapeuta, e aí lembra que eu falei que, né, na estreia de sintonia, eu passei por situações e tal, eu marquei a terapeuta, quando eu fui fazer a terapeuta, eu já tava vivendo esse baque. Então, eu já comecei a terapia vivendo o baque da minha vida, assim, né, a minha situação pessoal, assim. Então, calhou de ser na mesma época, que foi ótimo, mas eu acho que eu fui por livre espontânea vontade, porque eu queria me conhecer mais e queria ser uma pessoa melhor, sabe? Eu acho que a gente também, como atriz, né, a gente precisa se conhecer. Porque nós somos o nosso instrumento de trabalho, né? As nossas decisões, os nossos pensamentos, as nossas escolhas, elas também refletem nas escolhas do personagem, da construção de uma personagem. Então, quanto mais humanidade eu entendo, né, quanto mais empatia eu tenho pelo outro, por mim mesma, mais empatia eu vou buscar para essa personagem, né? Porque uma vilã não sabe que é uma vilã. Uma vilã acha que ela tá fazendo a coisa certa, né?
1: Então, nunca tinha pensado por isso.
0: Uma vez eu ouvi alguém dando essa entrevista falando isso, eu não lembro agora quem. Mas alguém falou isso, tipo assim, o vilão nunca se acha o vilão. Sabe, o vilão acha que ele tá fazendo a coisa certa. Tipo, ele tá tomando a melhor decisão. Que os fins justificam os meios, sim. Por que não? Porque se eu quero esse objetivo, eu quero que ele me ame, eu quero estar com ele. Sabe? Então, se eu vou fazer uma vilã, ou sei lá, uma personagem dúbia, não sei o quê, eu não posso julgar o meu personagem, né? Porque se eu julgar, você vai estar ali na televisão, você vai ver o olhar, ih, tem uma coisa estranha aqui. Você não tá acreditando muito no que a pessoa tá fazendo, sabe? Então você tem que... Eu acho que é isso, a terapia também me ajuda a ser uma atriz melhor, a ser uma ser humano melhor, sabe?
1: Quando você pensa, por exemplo, na Bruninha, que começou o balé muito, muito, muito pequenininha e que já tinha uma veia artística, como é que você se encara no seu passado? Como você olha para você?
0: Ai, cara, eu olho realizada e feliz, sabe? Porque eu sempre fui uma criança que eu sempre falei para minha mãe assim, não, mãe, mas as pessoas vão eu vou dar entrevista, eu vou dar autógrafo para as pessoas, eu vou participar das entrevistas, eu vou estar aqui, mãe, não sei o que, minha mãe, ai, Bruno, não sei o que. Não, mãe, tô falando sério, eu vou estar. Eu sempre tive certeza que eu ia ser atriz, sempre, desde novinha. Então, eu lembro que eu brincava que na minha vida eu era sempre atriz, eu era cantora, eu era dançarina, e aí eu tinha muitos filhos, aí eu dava conta, eu era empresária, e aí eu era professora, e hoje em dia eu posso ser tudo que eu quiser, porque eu sou atriz, né? E hoje em dia eu sou produtora, eu sou professora também, sou atriz, sabe? Então eu venho realizando muitas coisas que eu sempre quis, né? Hoje em dia as pessoas, sim, não querem autógrafo, hoje em dia tem foto, né? As pessoas querem foto, mas antigamente eu falei, não, eu tenho que treinar meu autógrafo, porque as pessoas vão me parar na rua, mãe, eu vou fazer um trabalho, as pessoas vão me reconhecer, eu vou estar ali. Então, quando eu olho para essa criança sonhadora, e meus pais são pessoas que sonham muito, sonham alto, e sempre me ensinaram a sonhar alto, eu falo assim, que bom que eu aprendi a sonhar, sabe? E aí, esse limiar entre o sonhar e o entre criar expectativas, né? Que eu acho que é um lugar que precisa ser trabalhado, mas que sonhar é sempre bom. É melhor a gente sonhar e correr atrás, e receber um monte de portada na cara, mas continuar correndo e realizando, do que ter medo de tentar.
1: Qual foi a maior portada na cara que a vida já te deu?
0: Ah, eu acho que teve um momento que eu já fazia sintonia, eu fiquei com muito medo de só fazer sintonia. Eu falei, ai, será que eu vou ser uma atriz de uma série só, de um trabalho só? E aí surgiu um trabalho, eu fui a primeira a ser aprovada e tal. Aí depois de 3, 4 meses ia começar o trabalho e aí eu não pude fazer porque mudou a data de sintonia. E eu tentei, eu fui na Netflix, eu tentei conversar e não ia dar. E eu, não, eu fiquei muito mal, assim, por ter perdido esse trabalho. E hoje em dia eu entendo que eu não perdi, né, que faz parte também da vida, né, assim. É, mas eu acho que são pequenos baques, eu acho, que eu vou ter. Eu não acho que eu tive uma grande portada na cara, né? Mas eu acho que eu... Às vezes eu me sinto meio... Ai, gente, será que vai rolar? Sabe, será que eu vou conseguir fazer outras coisas? Porque às vezes você fica nesse... Passa um mês, dois, três, quatro, e você tá fazendo teste. Tá fazendo bons testes. E não tá passando, e não tá rolando. Então, é um teste de resistência o tempo inteiro, sabe?
1: E acaba que você... A tua vida profissional, ela depende um pouco da validação do outro. Ou seja, você ter o ok do outro, você foi aprovada. Isso pode ser um pouco injusto, né? Porque você não, talvez não seja a pessoa para aquele papel, naquele momento.
0: É.
1: Mas não significa que você não é boa. Como é que Exato. Isso chega em você? Uma rejeição?
0: Não. Mas eu acho que às vezes rola uma reclamação a respeito da dinâmica de trabalho. Né, tipo assim, ai caramba, fiz um monte de teste e aí quando eu fui ver, tinha um monte de global lá, sabe, aí você fala assim, caraca, fiz um monte de coisa, então, mas sempre as mesmas pessoas. Só que aí também eu parei pra pensar que, tipo, não, peraí, o que eu posso fazer diferente? Então eu tô buscando novas técnicas, eu tô buscando fazer meu teste de forma diferente, eu tô buscando estudar de forma diferente, eu tô me amarrando nos testes que eu tô fazendo. E às vezes, de fato, você não é a cara, às vezes você manda muito bem, mas não é pra você fazer. E cara, você quer ser atriz? Você tem que entender que o mercado é assim. Porque eu acho que ir contra o mercado é pior. Bater de frente contra o mercado é pior. Porque a gente vai ficar mal, vai ficar frustrada, não vai conseguir se concentrar, não vai ter criatividade para você criar seus próprios projetos. É isso. Eu queria estar no métier do teatro paulistano. Não tô. Faço uma peça incrível. A gente tá aí, pô, lota quando faz, quando acontece. Tava ali no Prêmio Michel, não sei o quê, concorrendo. Mas eu sinto que ainda não entrei no métier do teatro de São Paulo. Então eu falei, porra, comecei a escrever minha peça. Eu vou abrir minha oportunidade, sabe? Vou parar de ficar esperando alguém me ver, alguém me chamar, e aí vou lá fazer contato, aí eu vou sair pra encontrar alguém. Não, gente, vou também fazer tudo que tiver ao meu alcance, sabe? E construir a minha própria peça também é estar ao meu alcance, também é fazer algo, né? É confiar que eu posso sim ser capaz de, pô, abrir uma porta pra mim mesma, né? Então, eu tô, acho que é isso, assim, eu não sei se existe uma grande porta fechada, mas acho que as portas estão sempre fechadas e você que tá sempre abrindo elas aos pouquinhos, né?
1: Tem que se esforçar para abrir, com certeza.
0: É.
1: Queria voltar atrás no que você tava falando sobre sonhos. Você ainda sonha em ter filhos?
0: Boa pergunta. Depois que eu comecei a me relacionar com mulher, as coisas também mudaram um pouco meu sabe, meu parâmetro, assim, de relação, de construção, Eu tive uma namorada que ela queria parir, ela queria gestar. Uhum. E foi a primeira vez que eu entendi que eu não queria gestar. Talvez eu não quisesse. Eu falei, que ótimo, linda, você gesta?
1: Tá resolvido.
0: Tá perfeito, cara. Você mãe também, que mara, tá ligado? Ótimo. Eu sempre pensei em adotar também, então sempre tive essa vontade. A minha namorada atual, por exemplo, ela não quer, né, ter filho. E eu, quando entrei no relacionamento, eu falei assim, olha, eu não tenho certeza se eu quero ou não. Ela, não, beleza, se você quiser um dia a gente senta e conversa, entende. Beleza. Mas a cada tempo que passa, a cada dia que passa, eu sinceramente fico refletindo, assim, se de fato eu quero ser mãe. Primeiro porque eu acho que é muita responsabilidade. E eu também acho que agora eu estou num momento muito autocentrada, sabe? De olhar muito, de muita transformação. Eu estou me conhecendo de novo. Eu estou, sabe, conhecendo uma Bruna que eu não conhecia. Então eu estou agora num processo muito criativo, sabe, me julgando menos. Então tá sendo muito gostoso viver isso. Eu tenho a minha gata, que eu já acho uma grande responsabilidade. E que eu amo essa gata de paixão. Ela é o amor da minha vida. Aí eu fico assim, cara, se eu tiver um filho, nossa, meu Deus, vai ser muito amor, mas muita dor, muita responsabilidade. Você acaba mudando suas prioridades também. E acho que também, se eu quiser gestar, eu teria que gastar uma grana para poder gestar. É um processo muito invasivo também, que eu não sei se eu estou disposta a isso. E aí tem um lance de, ai, porra, o mundo tá aí como tá, sabe? A natureza tá pegando tudo, a gente já tá numa fase climática absurda. Porra, eu vou deixar meu filho nesse mundo? Que mundo é esse que eu tô deixando para ele, sabe? Que mundo é esse que eu tô deixando? Uhum. Então, também penso sobre isso. É... Aí eu falo assim, poxa, adotar, né? Seria um grande sonho. Eu tenho vontade de adotar, assim, irmãos, sabe? Eu tive um irmão, eu sei a importância de ter um irmão, de manter essa... Acho lindo quando a pessoa adota irmãos mais velhos, né? Assim, sei lá, um de 7, um de 5. Eu tenho um pouco essa vontade também de adotar. Mas também é responsabilidade. Também é ser mãe pra caramba. Então, sabe? Será que eu tô disposta a tudo isso? Não sei. Daqui a alguns anos a gente volta a conversar de novo, aí eu vou ter uma resposta talvez um pouco mais clara. Mas agora, aos 30 anos, eu digo que há uma tendência maior para eu não ser mãe do que ser mãe, assim.
1: Agora, a gente já tá encerrando, eu queria fazer uma pergunta bem rapidinha, bem direto ao ponto. Bruna, o que, que você não aguenta mais responder sobre você?
0: Vai ter mais temporada de Sintonia? Tipo, gente, esquece Sintonia, gente.
1: Já foi.
0: Vamos olhar pra frente, sabe, galera? Que bom que vocês amaram a série, mas... Bora pra cima!
1: Muito bem, Bruna, foi um prazerzaço ter você aqui com a gente nesse sofá. Foi um prazer muito grande te conhecer. Sua energia, ela é contagiante. Ah. Parabéns pelo sucesso e por tudo que ainda vem, que quem vai definir o que virá e como virá é você. Achei. Isso é muito inspirador, viu? Ai. Obrigada!
0: Muito obrigada também, amei sua entrevista, que é uma entrevista que sai do óbvio, né? Aquelas perguntas de sempre, então assim... Que delícia poder estar numa entrevista criativa, que eu pude me emocionar, entrar em lugares que são delicados para mim, que são sensíveis para mim, mas que foi uma alegria poder compartilhar aqui com você.
1: Obrigada, Bruna. Gente, toda quinta-feira tem episódio novo do Imprevista aqui no nosso canal do YouTube. Às 11 horas tem às 1 da tarde no Dial, na rádio, né, na TMC, e reprise ao longo do fim de semana. Então, até semana que vem. Um beijo. Tchau.
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3: A taxa de mortes no trânsito relacionadas ao consumo de bebida alcoólica caiu 19,5% no Brasil entre os anos de 2010 e 2024. Só que especialistas apontam que a Lei Seca, que é celebrada nacionalmente hoje, vem perdendo eficácia. Para falar sobre os desafios enfrentados pela fiscalização, a TMC conversou com o André Correia, que é coordenador nacional de fiscalização de trânsito da iniciativa Bloomberg para a Segurança Viária.
4: Nós temos hoje de comemorar essa legislação que veio realmente mudar a parte de fiscalização de alcoolemia, que a gente diz aqui que é para a segurança viária de todos, não só do condutor, mas de todos. E é muito interessante o que você falou, porque realmente em alguns pontos do Brasil, alguns estados do Brasil, as ações de fiscalização de alcoolemia vêm diminuindo de tempos em tempos, por várias questões, não é? Mas o importante é que as ações continuem sendo realizadas, mesmo que essas ações diminuam. É importante que essas ações venham continuando a coibir, infelizmente, esse comportamento do uso da bebida alcoólica combinado com volante, que é um fator de risco importante. Hoje a Organização Mundial da Saúde indica que é um fator muito perigoso, precisa de atenção, juntamente com o problema da velocidade. E o fator de risco, velocidade, acaba de alguma forma tendo atrelado junto com o uso da bebida alcoólica.
5: Agora, André, vamos falar das dificuldades. Queria saber de você quais são aí os principais obstáculos hoje para fiscalizar os motoristas sob efeito do álcool aqui no Brasil. Talvez obstáculos que não tínhamos 10 anos atrás, ali no começo da lei.
4: Um grande desafio para nós que trabalhamos hoje com a fiscalização é a tecnologia. A tecnologia veio para colaborar conosco em alguns pontos da fiscalização, com novos equipamentos, como um exemplo, o etilômetro passivo, que veio ser uma inovação dos últimos anos, né, que é o equipamento de triagem. Não é? Os novos equipamentos também de fiscalização pelo modo ativo também, mas por um outro lado a gente também tem encontrado aí alguns obstáculos quando se diz da propagação da informação de onde essas operações ocorrem dentro da cidade ou nas rodovias, que infelizmente as pessoas acabam de alguma forma avisando onde as operações têm. Por um outro lado, já que há outras alternativas, estratégias, nós também estamos aqui planejando de formas diferentes para a gente conseguir potencializar as ações de segurança viária e especialmente do uso, não é, da fiscalização de alcoolemia. E aí você me pergunta assim, André, mas qual a alternativa? Qual o planejamento? Qual a estratégia? É a gente, nós que trabalhamos com fiscalização, conseguimos mapear os dados e evidências, que isso é algo muito importante quando a gente vai fazer qualquer tipo de fiscalização, e os dados devem estar, os locais devem estar ligados, né, aos dados de sinistralidade, e a gente também conseguir realizar operações um pouco mais rápidas, de repente 40 minutos num ponto, 30 minutos no outro, e a gente consegue aumentar a abrangência dessas ações de segurança viária para toda a população.
6: Muito bem, quero muito agradecer o André Correia, coordenador nacional de fiscalização de trânsito da iniciativa Bloomberg para a segurança viária. Obrigada, viu, André? E lembrando, né, que hoje, vamos só reforçar, pega um Uber, pega um aplicativo, vai de ônibus, vai de trem, de metrô, que aí se você tiver que, né, quiser beber alguma coisa, que seja nem um pouquinho só, você não se arrisca, não arrisca os outros. Não tô nem falando só de multa, de apreensão do carro, mas da vida das pessoas. Então te agradeço demais, viu, André? Obrigada por estar aqui com a gente.
4: Eu queria só colocar um rápido destaque aqui, realmente isso, só enfatizando o que você acabou de falar. Nós aqui, quando trabalhamos com fiscalização, a gente não está dizendo que não é para beber. Se quiser beber, ok, vá lá, festeje, mas festeje com segurança, né? Não pegue o seu veículo para voltar, não é, para seu ponto de origem, a sua residência, porque aqui nós estamos falando de vidas, não só de carros, não só de ruas, mas nós estamos falando de vidas, e todos. Todos têm o direito de ir para suas, né, para o seu divertimento e retornar para casa. Muito obrigado pelo convite.
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10: 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Olá, olá. Sejam muito bem-vindos ao Corre TMC. Quem cedo madruga já correu 2 quilômetros, eu sou Mirelle Moschella, e para você que está me ouvindo agora, gente, aqui na TMC, bem-vindo, corredor, bem-vindo, bem-vinda, corredora. E aí, você tá indo pro seu corre? Está na correria? Tá indo pro seu longão? Ou você já correu hoje, você tá de boa, ou pretende correr mais pro final do dia? Olha, independentemente do seu corre, do seu horário, o mais importante é você tirar este popô do sofá e fazer uma atividade física, não é verdade, gente? Então, bem-vindo. Tô muito feliz que você tá aqui com a gente no Corre TMC. Hoje, mais uma vez, a gente vai ter alguns convidados passando por aqui. Então, já aproveite. Nós estamos além aqui da rádio TMC 100.1 em São Paulo e vários outros dials também espalhados pelo Brasil. A gente também está no YouTube, então aproveite, coloca lá, @ Corre TMC Esportes, tá certo? Corre TMC não, é TMC Esportes. E aí você pode também ficar de olho em todos os convidados que já passaram por aqui, tá certo? Bora começar com ele, porque olha, eu já queria ele aqui no Corre TMC há muito tempo. Porque assim, quando eu tô correndo lá na USP, eu mal consigo enxergá-lo. Porque ele passa do meu lado assim, ó, vuf! Voando. Quando eu vejo, ele já passou, gente, assim, ó, maravilhosamente correndo com aquela postura incrível. Eu falo, nossa, esse cara é brabo demais. Então, muito bem-vindo, Rodrigo Lobo, que já vive mais de 20 anos, gente, de corrida, do esporte, Ironman. Já também já fez vários mundiais, é uma grande inspiração. Então, Rodrigo Lobo, que bom que você está aqui com a gente, bem-vindo.
11: Muito obrigado, Mi, que honra participar desse programa. E da próxima vez eu prometo que eu faço um pouquinho mais devagar, só pra gente conversar um pouco mais.
0: Ah, impossível, né? Porque, poxa, o seu pace, a gente já vai falar de ritmo aqui, mas é porque é claro que a gente tá falando de boa performance. E quando a gente fala de performance, é claro que a gente lembra de você, passa voando. E pra falar de performance, não é tão rápido, né, Lobo? A gente sabe que tem uma longa história e uma grande construção até chegar aonde você chegou hoje. Então, já de bate pronto, quem é você no corre?
11: Olha, eu treinei essa pergunta, hein? É? Eu já fiz um intensivo de Corre TMC, porque eu sabia que vinha essa
0: que
11: pergunta.
0: Que viria. Boa.
11: Bom, mas obrigado mais uma vez. Também os ouvintes, fico muito feliz em poder contar um pouco da história e ajudá-los de alguma forma, né, que é muito importante, porque quem corre quer longevidade na corrida.
0: É então, isso.
11: Então, já respondendo, quem é Rodrigo Lobo, quem é Rodrigo no corre, tô há um bocado de tempo aqui, né, nessa jornada. Comecei lá atrás, precisei da atividade física para uma mudança de hábito, de comportamento, eu era o gordinho da turma, né? E isso me incomodava lá atrás, né? Me incomodava bastante, influenciava muito no meu, né, na minha, no meu posicionamento, influenciava muito no meu dia a dia. E fui meio que empurrado, vai fazer alguma coisa, vai se movimentar. Então, em resumo, sou um apaixonado pelo esporte e posso dizer que o esporte mesmo transformou minha vida, assim como tenho certeza que o esporte transformou a vida de vocês para quem já está nele. É, principalmente a corrida, que ela é um esporte fascinante, viciante, e quando você vai ver, você já está envolvido nele, falando só sobre isso, e consequentemente, né, por eu estar tão envolvido, por sentir mesmo o efeito, o que realmente esporte, né, como um agente transformador de vidas, né, foi para mim, acabei querendo trabalhar com isso também, para descobrir, né, sou um curioso, o que é isso mesmo? Por que a corrida transforma tanto a vida das pessoas? Tentei fazer outras áreas, tentei estudar informática, tentei fazer engenharia, falei, não é, eu preciso devolver para a sociedade o que de fato, né, eu percebi, o que eu senti, e como de fato, né, como a vida, como esporte, a corrida e o triatlo transformou a mim. Então é isso, sou um apaixonado há praticamente 30 anos de corrida, há uns 25, 26 anos de triatlo, e praticamente uns quase 20 anos já trabalhando com isso, 16 anos com a nossa assessoria. Então, caramba, já tem bastante tempo aí.
0: Então,
11: né?
0: Vocês perceberam, né, que a gente tem muita história aqui para contar. E falando em história, olha como o esporte é, né? Eu acho que por isso que a gente fala que cada indivíduo, cada atleta, ele é único e ele tem uma história, né? Então, quando a gente tá lá na corrida de rua e a gente vê aquela galera correndo, né? Mais de 1.000 pessoas, 1.500 tomando o asfalto. Cada corredor tem uma história. Uhum. E é incrível como a gente consegue, depois conversando com as pessoas, né? Ao longo também do tempo aqui no Corre TMC, a gente vê como... o esporte, ele é uma ferramenta de transformação mesmo, né? Então, a corrida apareceu comigo depois de uma doença, né, que eu tive, e aí resolvi correr meus primeiros 21 quilômetros e desde então não parei. Você sofria bullying, né, quando era então na infância, e acabou pegando esse bullying e sendo uma armadura, assim, pra você. Falou, não, cara, então peraí. Estão me chamando aqui de gordinho, né, enfim, de vários outros apelidos e tal, eu vou transformar isso e você é um grande exemplo, uma grande inspiração. Olha como a gente consegue mudar, né, mas a gente precisa ter uma mente muito blindada para isso também, né, Rodrigo? E como é que você, então, o esporte, ele entra na sua vida? Porque você acabou de falar, pô, eu fazia informática, depois eu fui para outro campo, mas aí eu senti que o esporte, ele realmente, como o atletismo, ele foi introduzido na sua vida? Foi na escola ou não?
11: Não, né, eu, como falei, eu precisava me movimentar, né, então a gente tá falando aí de 1990 e pouco, né, tinha mais ou menos uns 11, 12 anos de idade, e realmente estava, né, indo ladeira abaixo, né, com hábitos ruins, então É importante eu ter passado por isso para entender o que, que as pessoas... A dificuldade real, né? Porque quando a gente fala para o Rodrigo, imagina 30 anos correndo, né, com esse biotipo, com alguns resultados, só olha, né, o topo da pirâmide, né, a ponta do iceberg, não entende o que foi construído ali, né, como a gente falou um pouquinho aqui, a gente vai falar também sobre um conceito de performance sustentável, né, que a gente não adianta, pode atingir alta performance de uma forma rápida, mas para que se ela seja sustentável, ela tem que ter, né, paciência, tem que ser construída ao longo de muitos anos. E, de fato, tive que fazer, né, antigamente, né, a gente tá falando aqui de Sim. idade, não vamos falar muito de idade, mas antes, mas o que, que vai fazer? É, quando que uma criança, né, já indo para adolescência, vai fazer a nadar, né, antigamente os médicos indicavam nadar. Então, comecei a corrida nadando.
0: Olha!
11: e, claro, né, com o meu biotipo aqui, 1,68m, com essa estrutura toda, eu não ia ter muito sucesso numa piscina, eu comecei nadando numa piscina de 16 metros e com uma turma muito legal, inclusive sou muito grato, uma pessoa que trabalha ali com a gente, que é o China, que pegou aquela turma de adolescentes e voltou para participar de algumas competições. Então, esse foi meu histórico. Comecei na água e, olha só, na época, 1998 para 99, o primeiro grupo, 97 para 98, corrida estava dando praticamente os... Primeiro salto grande ali, né, de entrada do público. Então, um grupo de corredores na academia, corredores anônimos, né? Vambora, sai para correr. Isso era muito incomum, não era comum, era muito, muito raro encontrar isso.
0: Claro.
11: E esse grupo resolveu querer, né? Imagina, quem corre quer ter pessoas correndo junto.
0: Sim,
11: né?
0: um ajuda o outro, isso. Né? Um motiva o outro.
11: Então, eles foram convencendo os clãs da academia para participar de alguns treinos. Eu lembro que era de terça e quinta à noite, 7 da noite, que a gente saía para correr. Então, imagina, tinha 15 para 16 anos de idade, da turma da natação, conseguiram convencer a turma dos garotos da natação para correrem com eles. E eu descobri que eu corria melhor do que eu nadava.
0: Olha aí.
11: Né? Tinha mais potencial para a corrida em relação à natação. Então, tanto é que eu já saía um pouco na frente, disparado, aquela coisa de sair um molecão, né? Imagina, um jovem com energia. Aí a minha primeira corrida de 6 quilômetros, na época saudosa Corpore, né? Que quem nunca começou na Corpore ali, dessa nossa geração. E uma corrida de 6 quilômetros dentro do Ibirapuera, dentro do Parque do Ibirapuera. E eu já fiz ali praticamente 24 minutos, então já tinha ali um grande potencial. E certamente eu gostava da corrida, né? Ela libera uma série de hormônios que a gente sabe muito bem, quem corre conhece quais todos os hormônios que a corrida libera. E eu me sentia muito bem e ela também me ajudou a mudar mais profundamente meus hábitos, né? A natação junto com a corrida, a soma dos dois esportes fizeram com que eu precisasse ajustar muitos hábitos alimentares, né? Eu tinha mais compromissos de treinos, então já não tinha muito tempo para fazer outras coisas. A gente começou a participar de provas de natação, provas de corrida, depois juntou os dois para provas de aquathlon, né? Que era natação com corrida. A gente chamava biathlon, mas agora mudou para aquathlon.
0: É verdade, chamava biathlon, né?
11: Isso, as provas lá do Núbio, né? Lá em Santos. Então comecei a sair depois... Fiquei transitando entre provas de natação com corrida. Fui pro triatlon, né, com uma bicicleta emprestada em 2000 para 2001. Estreiei no triatlon e fico aí virando a chave entre triatlon. Para quem não
0: Isso
11: sabe, triatlon
0: é natação. Isso foi 2000
11: entre 2000 e 2001.
0: 2000 e 2001, mas o triatlon não era o fenômeno, boom que tinha hoje. Era tudo muito...
11: Imagina.
0: Pouquíssimas pessoas tinham ideia do que era o triatlon e fazia também o triatlon, né?
11: Exatamente, era muito difícil a gente até saber como treinar pro triatlon, né? Saber o que fazer, a gente não sabia. Então, juntava tudo...
0: Outros tipos de bike também,
11: exato,
0: né?
11: Exato.
0: Outra tecnologia.
11: Era diferente, o esporte, ele... Né, principalmente o triatlon, ele era... Quem realmente praticava tinha uma relação diferente com o esporte. Diferente hoje do triatlon, que, claro, tem um problema por conta da, né, elitização, por conta de equipamentos caros, do custo caro do esporte. Antigamente era um pouco mais fácil, mais simples. E foi importante eu ter passado por esse momento para enraizar profundamente esse esporte. Claro, tentar, de alguma forma, né, passar um pouco desses ensinamentos, os valores, a importância, né, tanto do triatlo quanto da corrida na vida das pessoas.
0: Não, realmente o esporte, ele traz uma disciplina pra gente que é incrível. E eu já vou aproveitar, já que estamos falando aqui de provas, de corrida, de triatlo, de lugares, eu vou fazer um contato então com a Gabriela Correia, que é a CEO da WTR, a World Trail Races. Gabi, você está aqui nos escutando, bem-vinda ao Corre TMC. Você está aqui com a gente já?
12: Tô.
0: Oi, Gabi,
12: sim.
0: Tudo bem?
12: Tô sim. Boa tarde, pessoal. Obrigada aí por me receber.
0: Prazer. Ô, Gabi, eu queria que você contasse um pouquinho pra gente sobre o que é a WTR. E eu já sei também que ela acontece essas provas em lugares paradisíacos, né? E aí esse atleta tem a chance de sair para viajar e para fazer esportes também. Ou seja, une aquela famosa frase, né? O útil ao agradável. Conta um pouquinho mais pra gente.
12: Exatamente, exatamente. Total útil ao agradável. A WTR é uma liga de esportes de montanha. Então a gente sai aí do asfalto, vai pra trilha. É, a gente tem trail run, tem mountain bike, tem o duathlon aí, né, pegando gancho, que é a galera que corre no sábado e pedala no domingo, então um desafio a mais. Temos corrida infantil também. A gente nasceu em 2014, então estamos aí no 12º ano de história. Já tivemos mais de 40 etapas, né, ao longo desses 12 anos. É, e a gente, para além da parte esportiva, né, a gente tem uma experiência de entretenimento, de ponto de encontro da comunidade mesmo durante todo um final de semana em diversos destinos turísticos. A gente une o turismo ao esporte de montanha, então a gente vai desde de locais de mar paradisíacos como Arraial do Cabo até alta montanha como Petrópolis, Campos do Jordão. Esporte e diversão para todo mundo, todo tipo de atleta, para família, para amigos.
0: Não, incrível. Rodrigo Lobo está aqui comigo também, atleta de performance. E Lobo, é legal quando a gente viaja. Eu acho que, na verdade, a gente adora viajar, a gente corre, sempre procura um lugar para conhecer. A gente também gosta de unir útil ao agradável, você que tem muitas maratonas no currículo. Você sempre gosta também de escolher um lugar assim legal. Fala, eu vou correr, mas pô, o lugar também é bom para eu ficar depois e curtir um pouco, né?
11: Olha, se me convencer mais um pouquinho, eu vou pro mato, hein? Porque eu já tive, na verdade, já tive contato com, né, e com provas de montanha. E confesso que eu só não vou porque eu sei que eu vou viciar. Aí já não vou conseguir, né, virar a chave para triatlo, corrida e corrida de montanha. Porque a corrida de montanha
12: já tem muito vício.
11: Corrida de montanha é muito deliciosa, porque é uma outra relação de movimento, né? A conexão com a natureza, né? De se fazer presente o tempo todo, né? Atenção plena de não descuidar do ambiente, né? De respirar um ar puro e renovar e oxigenar mais o cérebro.
0: Não, deve ser muito bom também. Eu ainda não fiz, então tá aí, olha aí. Quem sabe eu e o Rodrigo um dia faremos essa corrida de montanha.
11: Fiz uma prova, foi uma prova no Japi, de 10 quilômetros. E eu acabei ganhando a prova de 10 quilômetros, tá certo que tava com tênis inapropriado, levei um monte de rola, escorreguei pra caramba, meu Deus do céu. A perna
12: comprou,
11: já não dá.
12: Comprou alguns terrenos.
11: Meu Deus do céu, foi delicioso. Mas
0: e ainda pegou o primeiro lugar, Lobo.
11: Foi muito legal, tem esse troféu lá, hein?
0: Olha, maravilhoso.
11: Troféu de montanha.
0: Incrível. Ô, Gabi, e agora conta pra gente, né? Com esse boom também da corrida, vem muitos atletas, a gente tem chamado eles de os novatos, né? E como é que você tem adaptado? Quais são os desafios da WTR para receber também essa galera jovem, essa galera que está vindo com muita vontade de correr e de viver novas experiências?
12: Olha, qualquer boom, assim, quando a gente fala de esporte, é super positivo, né? Quanto mais pessoas praticando esporte, buscando uma vida mais saudável, melhor. Mas a gente precisa ter muito cuidado, porque essa transição exige muita educação, assim, da nossa parte enquanto organizador, né? Muita segurança e preservação do nosso meio ambiente. Então, muita gente vem de esportes mais urbanos e aí entra para uma corrida de trilha. Então, tem toda a adaptação, né, que já foi mencionada, de tênis, de equipamento, de treino. A gente já tem no nosso DNA diversas distâncias. Então, por exemplo, no trail a gente tem 4 distâncias de 6 a 70 quilômetros, justamente para quem quer experimentar, ter uma primeira experiência, começar nas distâncias menores, para ir poder aí sim treinando, né, e galgando. Mas a gente vem vendo que cada vez mais é importante essa educação. Está cada vez mais comum atletas que começam nos 6 quilômetros e já querem dar um salto para o 25, para o 30 quilômetros. Eu acredito até que no triatlon também vem tendo bastante isso, né? O pessoal que está com 1 ano aí de treino já quer fazer um Iron, um Full. Então, a gente vê isso muito na trilha também. Então, exige mais educação, conscientização da parte da organização, né? Explicar como

0: os cuidados, reforçar ainda mais segurança nas provas mais curtas. A WTR, a gente tem uma equipe de segurança de áreas remotas, bombeiro, brigadista, equipe médica, mas a gente sabe que nas provas de entrada, que a gente chama, que são as mais curtas, às vezes a gente precisa ter um cuidado ainda maior, reforçar a segurança. Se a gente fosse pensar num atleta que já está acostumado, não teria tanta necessidade, mas a gente sabe que tem muitos novatos, né? O que é ótimo, renova o público, leva a corrida de montanha, o mountain bike para mais pessoas. Então a gente fica muito feliz com isso, mas a gente tem que saber equilibrar a questão da segurança e da conscientização dos atletas.
1: Excelente, muito bom, Gabi, é exatamente isso, né? A gente adora que novos atletas, né, Lobo, cheguem, que a galera realmente consiga entender o que é o esporte, atividade física, mas assim, calma lá, porque também essa galera jovem chega com fome, com vontade e quer tudo pra ontem, né? O imediatismo, né? O imediatismo, aí, olha, eu quero já correr 10, eu quero correr 21, quero correr 42, e existe uma história, né? Todo um cuidado pra isso. É isso, gente. Então, ó, Gabi, eu queria que você, então, pra gente terminar, pra falar da WTR, o que a gente pode esperar de vocês no futuro, próximas provas, o que vocês preveem aí, né, de atividade física com esses atletas que estão chegando também?
0: Olha, a WTR, ela já tem 12 anos de mercado, né, como eu falei, esse ano a gente tem um calendário super recheado de 9 etapas, a gente passa por 5 estados, 3 regiões do Brasil. Então a gente vem nesse movimento de expansão, principalmente desde 2022. A gente é uma liga que nasceu no estado do Rio, uma liga carioca, mas a gente vem nos últimos anos já expandindo, então a gente está em outros estados e regiões, e a gente vai continuar. Então no ano que vem ter e ainda mais estados do Brasil, e a gente também vem num forte movimento de internacionalização da marca, então levar uma liga de esportes de montanha brasileira para fora do Brasil, né? Porque hoje a gente vê grandes ligas, grandes chancelas vindo para o Brasil, ou atletas mesmo indo para fora correr provas estrangeiras, e a gente está nesse movimento, entre aspas, contrário. A gente quer levar a nossa força do brasileiro no esporte e nos eventos, né? Porque eu acho que em todos, não só no esporte de montanha, mas aqui no Brasil a gente tem grandes eventos do ponto de vista de entretenimento, de uma experiência completa mesmo, é algo cultural nosso, e que a gente pode achar que tem em todo lugar, mas não tem. O Brasil sabe fazer evento, então a gente também está nesse movimento de expansão, mas esse ano a gente ainda tem até novembro um calendário recheado aí de etapas em lugares super diferentes, né, uns dos outros, e tem para todo gosto, quem gosta de correr na praia, quem gosta de correr em alta montanha, quem gosta de um percurso mais rápido. E aí a gente oferece aí para todo o nosso público essas diversas opções.
1: Excelente, Gabi. Muito obrigada. Obrigada por ter participado. Fiquei com vontade aqui, viu? Realmente fazer uma corrida de montanha ou uma corrida na praia, não é verdade? Porque eu amo praia. Então é isso. Conversamos então com a Gabriela Correia, CEO da WTR. Obrigada. Um beijo e até a próxima, Gabi.
0: Obrigada. Muito obrigada, pessoal. Tchau, tchau.
1: Obrigada. Lobo, vamos lá. Então... Voltando aqui o que a gente estava falando, né? Primeiro, então, você nunca fez corrida de montanha. Já fez essa. Peraí, gente, deixa eu falar. Ganhou ainda, fez 10, falou que passou perrengue, mas é um perrengue chique. Porque ele acabou levando aí, ganhando a prova de 10 quilômetros. Muito bom.
2: A gente, na história da Lobo, já teve um período, né, de mais ou menos uns 5 a 6 anos com trail,
1: olha que interessante.
2: Um serviço que a gente oferecia. E então já tive alguns contatos, né? Que, claro, né? É um pouco diferente o método de treino.
1: Tá.
2: Como ela mesma comentou, a Gabi, a gente precisa ter um processo de adaptação, né? Não adianta só você só virar a chave rapidamente do asfalto e achar que vai ser um ótimo corredor de trilha, de montanha, de ir na praia. E eu confesso que eu adorava os treinos, eram muito gostosos mesmo. Mas assim como a gente tem que ter um pouco de foco, senão não faz nada direito, né?
1: É isso, não dá para abraçar o mundo, gente. E olha, uma coisa interessante que você falou para mim agora, né, conversando com a Gabi. Olha, eu fui com um tênis diferente e acabei, né? Eu fiquei muito na dúvida essa semana, tá? Porque eu estava fazendo musculação com tênis de corrida.
2: Uhum.
1: E aí a galera começou: mas peraí, você faz musculação com tênis de corrida? É certo? Não é certo? Então vou perguntar para, de repente,

0: estabilidade das articulações, principalmente tornozelo. Quanto tênis mais alto, mais instável e mais macio.
1: Placa também, se tiver placa de carbono, por exemplo, não é aconselhável, né?
0: Não faz muito sentido, mas o que tem mais a ver é a borracha, a espuma. Se ela gera mais instabilidade e pode fazer com que você de repente, torça o tornozelo em algum exercício, ou não ative a musculatura da forma que deveria ativar, ou se for fazer um exercício específico, como pliometria, exercício de saltos, por exemplo, ou de repente, né, levantamento olímpico, que também costuma ser utilizado dependendo da método de treino. Então, o ideal é, se for um tênis simples, um tênis mais baixo, um tênis de rodagem, não tem problema nenhum.
1: Perfeito, agora, ótimo.
0: E se tá tudo certo, só não vai botar um tênis muito alto, instável e muito caro para torrar na academia, né? Então, deixa o tênis mais simples, os dias de mais rodagem. Aí, se for fazer um intervalado, usar aí troca. Vale a pena até trocar o tênis para fazer os exercícios de forma mais apropriada.
1: Excelente,
0: né,
1: gente. Então, viu como ele esclareceu aqui a nossa dúvida? Agora, Lobo, você criou a assessoria. Rodrigo Lobo, há quanto tempo você criou essa assessoria e quantos alunos tem hoje?
0: Pois é. A Lobo surgiu entre 2008 para 2009.
1: Há bastante tempo
0: então,
1: já.
0: Tem um bocado de tempo aí na pista. Começamos com 10 atletas numa praça, só com água, com isotônico. Nem isotônico tinha, era só água que a gente oferecia. Uhum. Colocava num banquinho. Então, né, a gente, claro, tinha já um plano de desenvolvimento. Mas claro que a gente cresceu de uma forma exponencial entre 2008 e 2016. Depois de 2016 para 2018 estabilizou um pouco. A pandemia veio, né, arrebentando todo mundo. A nossa área ela sofreu bastante. Aí depois de 2022 até agora, 26, são 4 anos praticamente de retomada. E hoje a gente está com praticamente 910 atletas. Então já tem e atendendo o Brasil e também por conta da nossa estrutura, a gente também consegue atender atletas, geralmente brasileiros e também alguns estrangeiros.
1: Olha que incrível!
0: Né, que moram fora do país, então a gente tem essa estrutura, tanto de sistema de treino, quanto de comunicação, e claro, a estrutura, a gente está estruturado para isso, então tem um projeto para curto prazo, a gente ter uma expansão também fora do país para... De repente, quem sabe, algumas bases.
1: Claro, seria excelente.
0: Também, né?
1: Os sonhos estão aí para serem concretizados, né?
0: Exato.
1: E Lobo, teve uma amiga minha que ela me perguntou assim: poxa, eu queria tanto começar a correr, mas eu não tenho ideia de dar o primeiro passo. Eu queria entrar numa assessoria. Mas na cabeça dela, para entrar numa assessoria, já precisa ter alguma conexão com a corrida, ou já precisa correr um pouco mais. Eu falei, não, pelo contrário. A assessoria, ela vai te dar todo o suporte, todo o apoio para você dar os primeiros passos. E eu fiquei com aquilo na cabeça. Falei, poxa, se ela pensa assim, que só entra para assessoria para quem quer performance, eu acho que é a dúvida de muita gente. Então, eu queria que você falasse quem são, né, esses atletas que treinam na assessoria do Lobo, e se também chega muita gente com essa dúvida, dizendo, olha, oi, eu queria treinar aqui, mas olha, eu não sou profissional, hein?
0: Ótimo, Mi. Olha que assessoria esportiva, imagina, se ainda existe essa pergunta, imagina quando a gente começou em 2008, né, 2008...
1: Verdade.
0: Né, não sabia o que era, eram
1: poucas... Vocês estavam ali capindo aí no matinho, né, gente?
0: Poucas, claro que a gente já tinha, né, Marcos Paulo, Mário Sérgio... Já praticamente 12 anos, a gente está 16, eles estão uns 14, 15 para trás da gente, né? Mais ou menos, praticamente 15 a 20 anos para trás de nós, e mesmo assim, eles ficaram muito tempo sozinhos. Aí quando a gente, né, em 2008, a gente já estava, né, já tinha posicionado algumas outras assessorias, então imagina, era tão difícil de explicar o que a gente faz. Antes não tinha WhatsApp, né, era... E-mail, era telefonema.
1: E-mail e telefone, isso. E fax para alguns mais antigos aí.
0: Tinha que explicar o que a gente fazia. A galera achava que a gente treinava para o futebol, né? Assessoria esportiva, futebol é o único esporte aqui.
1: Né? Era porque futebol sempre foi o primeiro esporte, né? O mais importante, assim, do Brasil.
0: O público achava que a gente preparava as pessoas para jogar futebol. Mas, enfim, o que acontece... excelentíssima pergunta, porque... hoje... O que mais nos...

0: nos deixa realizado é fazer, levar do zero uma pessoa para os primeiros 5 quilômetros e, claro, e se houver interesse, até uma primeira maratona. Assim como a gente também se realiza pra caramba para quem vai ser o RP numa maratona ou vai para uma Major, que é uma das principais maratonas do mundo, e também a possibilidade. Então a gente é uma ponte para a realização de sonhos. Agora, de fato, o apoio para do zero para os primeiros passos da corrida, isso para nós é muito importante. A gente, se você puder, você que está ouvindo a gente, não começou a correr, se puder buscar ajuda especializada, busque, porque o caminho ele vai ser muito mais seguro, ele vai ser muito mais bem estruturado e você vai ter uma relação com a corrida mais positiva, né? Evitando frustração, porque se você está começando, sofre para correr, dá os primeiros passos, já se machuca, desiste, acha que a corrida não é para você. Então é aí que a gente entra para modular a carga de treino, ajustar dentro da rotina, fazer com que o esporte encaixe na rotina, né, na sua rotina, na rotina do novo atleta, do novo corredor, e não o contrário, né, que o esporte ele começa a virar tudo, começa a atrapalhar os outros pontos e você já começa a bagunçar tudo e tem que abandonar o esporte porque acredita que ele está sobrecarregando demais o seu dia. Então, a gente tem uma grande responsabilidade com as pessoas, uma responsabilidade que deveria ser até levado mais a sério entre os profissionais da área, porque a gente tem um impacto muito positivo e direto, é muito direto na vida das pessoas, que pode ser tanto positivo quanto negativo se a gente errar a mão, não acertar a carga de treino, afastar o atleta por lesão, ou mesmo modular o treino para que fique demais e não caiba na rotina, e isso pode ser realmente perigoso. Então, a gente tem uma grande responsabilidade sobre cada um de quem nos procura, seja de forma direta ou indireta, hoje com rede social, com a influência, né, que a gente tem hoje, que a gente fala, o que a gente faz. Né, isso para eu sempre tive isso como algo inegociável, né, que é a influência positiva, evitar, tomar muito cuidado com como que a gente faz, o que a gente fala. Então, essa liderança servidora, da inspiração real, e ela é muito importante. Então, isso é um valor muito, muito, muito ímpar para nós.
1: Bom, você chegou num assunto que eu falei, depois eu comento, mas já que você chegou nesse assunto, vamos falar que é de influência, né? Uhum. Então, a partir do momento que eu recebo o meu treino, da minha planilha, do meu coach, da minha assessoria, e aí uma amiga, né, um amigo fala, deixa eu correr também, né, com essa planilha aí, já que você está começando a correr. Mas eu tive que passar, o meu coach me viu correndo, ele esteve comigo, ele sabe quais são os meus objetivos, as minhas metas, enfim, está acompanhando o meu batimento cardíaco, enfim, tá dando todo aquele suporte. Aí o amiguinho vai lá e quer copiar o treino. É complicado, né, mas a gente sabe que isso acontece, mas... o ideal é que isso não aconteça, né, Lobo? Porque aquele programa, ele é totalmente individualizado. E por mais que a gente fale, é só uma corrida. Mas a gente tem fartlek, a gente tem regenerativo, uhum, a gente tem tiro. E cada corpo, ele responde de um jeito.
0: Na prática, por a gente também trabalhar em grupo, a gente também tem que tomar um pouco de cuidado. A gente tem falado muito isso internamente, né? A gente passou por um período de querer individualizar demais o trabalho. E quando a gente individualiza demais o trabalho, a gente desconecta as pessoas. Então não tem um problema de em alguns momentos você correr com a sua amiga, com seus amigos. O que a gente precisa é saber o momento disso acontecer.
1: Interessante.
0: Então, a individualização, né, que hoje os treinadores falam muito de ser totalmente individual, e claro que se puder ser individual dentro de uma proposta coletiva, seria o ideal. Então, não tem problema de repente, você num sábado ter uma rodagem, você conecta os grupos de ritmos semelhantes, propõe, de repente, um primeiro momento, vai sair um pouco da zona de conforto, quem está um pouquinho acima, e depois retoma para o ritmo. Então, o ajuste, a adaptação para fazer com que o coletivo... o individual, ele consiga estar dentro de um contexto coletivo, isso seria o mais ideal, que tem vida mais longa. Então, mais um pouquinho na prática, né? Vamos para um intervalado de quarta-feira, por exemplo. É, tem 30 pessoas no ponto de treino. Vamos imaginar que a ideia seria um intervalado, que é um treino com tiros, né? Um treino que a gente acelera e descansa geralmente parado. Faz o máximo para 300, 400, 500
1: metros. Coração lá
0: metros,
1: na boca e depois volta.
0: Coração na boca e volta. É, desses 30, muito provavelmente 20 ou 25 conseguiriam fazer o treino, porque ou não vieram de uma prova longa no fim de semana, um treino extenuante, ou mesmo estão numa transição, vieram de uma maratona, então às vezes o intervalado não faz e nem pode fazer parte daquela semana de treino. Mas para talvez 20, 25 pessoas faça sentido. Só que dentro desse intervalado, às vezes para alguns, o tempo de recuperação tem que ser um pouco mais alto, né? O número de séries um pouquinho mais baixo. Então, o que a gente tem um grande desafio é isso, é fazer com que uma proposta coletiva seja importante, mas a gente consiga, dentro dessa proposta coletiva, fazer algumas adaptações para evitar mesmo uma sobrecarga excessiva, né, e fazer sentido no contexto da periodização, né, do atleta. Periodização é o planejamento de treino, né, uma forma geral de, né, da jornada até uma prova, até um
1: desafio.
0: Claro,
1: e para que esse atleta também não se lesione, né, lá na frente, exato, tenha, enfim, complicações preocupantes, né, lá nesse treino. Agora, Lobo, você já fez Ironman, né, já competiu em mundiais. Quem está nos acompanhando lá no YouTube, colocamos algumas imagens, gente, do Rodrigo Lobo correndo.
0: Eu tô vendo aqui essas imagens, já tem meu filho correndo aqui.
1: Isso, exatamente. E assim, é incrível como é bonito ver Rodrigo Lobo correndo. Sabe assim, gente, você vê o Rodrigo Lobo, você acha que você corre daquele jeito. Aí você vê o seu vídeo e aquela musiquinha é... Tipo assim, que não tem nada a ver uma coisa com a outra.
0: Não é bem assim.
1: É exatamente isso. Lobo, a gente sabe, olha aí, ó, quem tá acompanhando vê. Olha, gente, essa passada. Olha esses braços.
0: Ninguém pega o sofrimento dessa passada aí, né? Mas tudo bem. Olha o Ravi.
1: Ai, que bonitinho. Já a gente vai falar do Ravi também, de você ser uma grande inspiração também, né? Pro seu filho aí, olha, muito legal. Agora, Lobo, pra gente chegar numa performance como você... chegou, como você vive hoje. Qualquer atleta pode chegar, qualquer pessoa pode chegar e falar assim, olha, eu estou preparada, eu sinto no meu coração, eu acho que eu tenho um talento para isso, eu acho que eu tenho um dom para correr mais forte, não para ser elite, mas para ter uma performance boa, para ter um pace baixinho, né, mais rápido. É possível? Você consegue trabalhar isso na pessoa ou não?
0: Boa. Olha... Essa
1: coloquei
0: pergunta de
1: na sinuca de bico aqui, hein?
0: Pergunta de milhões. não tem, primeiro de tudo, a gente tem que entender que tem um fator que é extremamente importante, que ele que coloca praticamente o limite potencial de cada um, que é a genética. De jeito, a gente não pode deixá-la de lado. Né, a sua genética, a sua relação metabólica,
1: biotipo, né?
0: Estrutura. Então, primeiro de tudo, a gente tem que entender que cada um é cada um. Cada um tem um tempo de desenvolvimento diferente de outro e tem um limite a chegar. Né? Não tem jeito, assim como os africanos, quenianos, etíopes, eles têm uma genética que favorece, eles já estão um patamar acima. E se treinarem, eles vão chegar lá. Né? E não tem jeito, a gente precisa entender isso, precisa aceitar isso. E hoje em dia é difícil aceitar, porque a gente vai para a rede social com esses grandes coaches que todo mundo pode, todo mundo consegue atingir alta performance, você é frouxo porque não consegue, e pelo contrário, né? A gente tem que entender que esse tempo de desenvolvimento ele é diferente e a gente tem um limite que a gente pode chegar. Agora, E a gente precisa respeitar isso. Eu tenho um termo que a gente instituiu na Lobo, né, que é a performance sustentável. Né, a performance. O termo performance ele é muito subjetivo. Né, performance é rendimento. Né, então, e ele precisa ser sustentável, porque ele precisa fazer parte da sua vida, né, por muito tempo, porque senão, né, a gente sabe que primeiro de tudo, saúde, bem-estar e qualidade de vida, ela tem que estar sempre em primeiro plano. E se a gente conseguir fazer com que a gente atinja o máximo do nosso potencial dentro desse contexto, a gente atinge, consegue conquista a satisfação, a plenitude daquilo que a gente fez, daquilo que a gente realizou, né? Que a gente fez o que deveria ser feito e se sente muito feliz por isso, né? De fazer um ciclo para maratona de forma bem estruturada, com disciplina, no momento adequado, terminar...
1: Tudo vai dando certo ali,
0: isso,
1: né?
0: Isso, independente do tempo, mas sabe que aquilo foi saudável, foi gostoso.
1: Sem neura, sem pressa.
0: Exato. Então, e mais importante, dá tempo para que a gente consiga responder essa pergunta de uma forma mais certa. Então, cada ciclo que a gente passa de treinamento, vamos imaginar se você já chegou num ciclo de maratona, por exemplo. Cada ciclo de maratona é um aprendizado, é um ajuste tanto físico quanto mental para que você consiga dar mais um passo, subir mais um degrau.
1: Perfeito.
0: Então, para a gente conseguir mesmo chegar nesse máximo potencial nosso, a gente precisa de disciplina, de continuidade e regularidade.
1: Agora, Lobo, quais foram as maratonas que você já correu? Fala aí algumas, só para a gente deixar aqui a galera na vontade e eu também babando, vai.
0: Olha, eu vou falar que quase esses 30 anos
1: já correu quase todas.
0: Talvez eu não tenha tanta maratona quanto, de repente, alguém que começou há 10 anos tenha. Porque, como eu comecei lá atrás, não tinha essa... Primeiro, não tinha tanta oferta de provas. Uhum. A gente tinha umas, sei lá, 3-4 maratonas no Brasil. A gente não tinha tanto acesso às provas internacionais. Às vezes me arrependo de não ter feito as majors antes, porque era muito mais fácil. Apesar de ter feito Nova York em 2008, que foi a primeira major que eu fiz. Então, eu não tenho, sei lá, 50 maratonas no currículo.
1: Mas das majors você tem muitas.
0: Eu tenho Nova York duas vezes, Boston. Duas vezes, Chicago, Berlim, falta Londres, Tóquio e agora as outras duas que é Sydney, tá. E depois Cidade do Cabo que vai entrar. Aí
1: exato.
0: Vai ter que botar mais. Mas eu não fiz tantas maratonas, eu devo ter umas 20 e tantas no currículo. Eu não sou muito bom e não me apego muito a quantas eu fiz, a quantidade. Mas não fiz tantas por quê? Primeiro, eu sempre respeitei esse processo, né, de colocar uma maratona, às vezes pular um ano, não preciso necessariamente fazer uma, duas, três maratonas no ano, né, e também por conta do triatlo, sempre alternei um pouquinho, um ano mais pro triatlo.
1: O triatlo sempre veio assim, na frente do que os 42, do que uma maratona?
0: Isso, durante um bom tempo o triatlo, ele...
1: Foi seu carro-chefe ali.
0: Principalmente o Ironman 70.3, que é uma distância... É uma prova muito gostosa.
1: Pô, e que tem, gente, pelo amor de Deus, Ironman, pra mim, respeito máximo, porque você corre, vamos relembrar pra galera, que até eu já esqueci aqui, mas de natação 3.8?
0: Não, o Ironman 3.8 de natação, com 180 de pedal e 42 de corrida, e o 70.3, que é a metade dessa distância,
1: tá.
0: É a metade da distância. E por que 70.3, para quem está curioso, é porque são 70.3 milhas percorridas. E o Ironman são 140.6 milhas percorridas ao todo, somando natação, pedal e a corrida. Então, é essa nomenclatura dessa prova que é tão procurada pelos triatletas, que é o Ironman.
1: E dos três esportes, qual que você gosta mais, o que você está melhor ali?
0: Sem dúvida nenhuma, corrida. Eu sou um corredor, um triatleta teimoso ali que durante muito tempo, claro, tive muitos bons resultados, né? Já fiz um Ironman lá no Havaí, enfim. Mas,
1: que incrível!
0: Mas a corrida sempre me salva dos outros.
1: Esse do Havaí é aquele em Kona ou não?
0: É, em Kona.
1: Nossa!
0: Isso. Foi muito legal, uma experiência maravilhosa.
1: Imagino.
0: Talvez seja uma das provas da vida. É, 2014 e 2016.
1: E você
0: então,
1: precisa de índice para conseguir para Kona e é o Ironman. O mais desejado, porque é onde tudo começou ali, né, Lobo?
0: O Ironman lá no Havaí, realmente, tem um simbolismo importante, grande. Antes era um pouquinho mais difícil, porque eram menos provas para você conseguir se classificar para lá, e a concorrência era muito grande. Hoje também a concorrência está alta, porque o número de atletas, mas hoje também a gente tem o número de provas classificatórias para lá. Mas, sem dúvida nenhuma, foi uma das provas mais incríveis e uma das viagens mais... A gente tava falando de viagem, prova para viajar, né? Uma das viagens mais... E a vantagem do esporte, né? Desse esporte nosso. Que a gente vai, conhece lugares do mundo que a gente jamais planejaria conhecer.
1: Exato.
0: E a prova te dá um empurrãozinho, como talvez Tóquio, né? Eu preciso conhecer Tóquio para trabalhar com ele, né? Então, eu também, a vantagem de trabalhar e também viver o esporte é que eu consigo justificar as minhas idas também como atleta para poder aprender e poder conduzir melhor meu trabalho. Então,
1: Tóquio deve ser incrível também.
0: Então, quem sabe, quem imaginaria ir para o Japão, a corrida, ela te faz, dá aquele empurrão, né? Se vira, guarda dinheiro, monta o projeto, vira a prova a viagem do ano. Conecta a família, que é muito importante quando você consegue, em alguns momentos, trazer a família junto. Isso é fundamental para que tenha justamente seja sustentável, né?
1: Não, e eu imagino também que você tenha trabalhado muitos atletas e eles sim já foram para Tóquio, né?
0: Sem
1: então,
0: dúvida.
1: Assim, enfim, em busca, né, de uma experiência diferente do outro lado do mundo, com uma cultura completamente diferente. E realmente dizem, né, que Tóquio é um lugar. Incrível. E para correr é muito bom, é plano.
0: É plano. Então. Talvez ano que vem, porque ano que vem vai ser o Mundial dentro das Majors. Eles começou há pouco tempo,
1: tá.
0: Né? Tem os Mundiais, né? Tem que são os Mundiais, né? É um Mundial de 40 a mais. Então, dentro das Majors, você tem um tempo de classificação para disputar uma categoria adicional. Então, esse ano passado eu participei de Nova York, dentro desse Mundial. Esse ano vai ser em Cape Town, eu não vou conseguir. Ano que vem vai ser em Tóquio, talvez tenha índice para lá. Então
1: eu já estou colocando energia positiva para que você vá para Tóquio e depois conte para gente.
0: Ótimo,
1: tudo o que aconteceu por lá.
0: Vou gravar de novo para falar de lá.
1: Ó, Lobo, chegou a vez do nosso Pace das Perguntas.
0: Uau.
1: Então tem algumas perguntinhas aqui, tá? Então pode escolher uma. Para a galera que está nos escutando, é um saquinho cheio de perguntas. Ele vai pegar uma perguntinha aqui e vai. Deixa eu ler para você. Então vamos lá.
0: Vamos lá.
1: A pergunta é: o que você finge que não liga, mas você liga?
0: falando profissionalmente, já que a gente está falando aqui, né, de relação treinador-atleta, né? Finge que não liga para aqueles treinos extras que vão entrando no meio da planilha, aquela planilha meio bagunçada. Mas a gente, claro, né, fica preocupado, vai dar uma tremedeira aqui, porque a chance de gerar uma lesão, uma sobrecarga. Então, aquele longão que entra extra na semana do atleta, então...
1: Então tá bom, finge que não liga, mas liga. Mais uma pergunta, bora.
0: Bora
1: que aqui tem perguntas de corrida, tem outras também que não são. Vamos lá, mais uma pergunta, vamos ver qual é que é. Rodrigo Lobo, qual momento simples do dia você mais gosta sem ser a corrida?
0: Simples do dia, olha, com a família, eu gosto de descer, que a gente mora num condomínio que tem uma padaria dentro dele. E todo fim, não todos os dias, mas grande parte dos meus finais de dia, eu desço para comprar pão de queijo com meus filhos. Então a gente tem uma história muito gostosa. Esse momento da gente descer, a gente brinda com pão de queijo, é muito gostoso esse nosso momento bem particular, ele bem íntimo. E é muito simples, mas ele cria laços, memórias. A gente tem uma fotinha de cada pão de queijo que a gente come juntos.
1: Que demais. E Lobo, nós vimos aqui imagens também, né, do seu filho correndo, o Ravi. Tem a Lana também, né?
0: Lana daqui a pouco também.
1: Já tá correndo.
0: Tem mais uma particularidade aqui. Quando meus filhos nasceram, claro, né, saúde, tem que saber, tão bem, mas a primeira coisa que eu tive que olhar quando eles nasceram, vamos ver se adivinha.
1: Você,
0: difícil,
1: primeira,
0: né?
1: Coisa.
0: Tá bom, eu vou falar,
1: que
0: é muito
1: foi?
0: Difícil. É a canela.
1: Mentira!
0: A canela fofina. quando o Ravi nasceu, vi que a canela era fininha, da Lana também.
1: Pensou.
0: Aí, ótimo. Aí o Ravi...
1: Eu achei que fosse alguma coisa no pé. Eu falei, será que é alguma coisa no pé?
0: Aí ainda, né? Tá meio gordinho, não dava pra ver muito. Uhum. Mas a canela já deu pra ver. E a gente brinca, né, que canela fina geralmente são bons corredores, né? Mas o Ravi tem perna comprida, adora, a gente brinca, né? A gente brinca de correr, brinca de treinar.
1: Mas ele corre bem, né, Lobo? Ele tem...
0: Corre, Lana,
1: ele tem uma...
0: Lana também, ainda tá com 3 anos, o Ravi já com 6, então já dá pra começar a ver traços. E eu tenho também uma, ali, mostrando a imagem pra quem tá aí no YouTube.
1: Olha,
0: mas...
1: aí!
0: Mas pra quem... eu tenho algumas metas, né, de vida, que se seja natural, assim como o esporte, ele entrou na minha vida ali, meio empurrado, mas ele foi naturalmente se desenvolvendo, então tem que ser natural para você também, que tem aí seus filhos e você já é corredor e Não force a barra. Envolva a sua família, seja inspiração. Siga. Siga com os bons hábitos, que naturalmente você vai ser um espelho, você vai ser o maior incentivador dos seus filhos. Envolva em alguns momentos. Como o Ravi, a gente brinca de esporte, a gente brinca e depois...
1: Isso é legal, a gente brinca, isso,
0: a gente,
1: né?
0: Brinca de nadar, é. Brinca de fazer transição de natação para corrida, brinca de pedalar. Então isso é importante para os filhos, pra a introdução ao esporte de forma gostosa, sem forçar barra, em competição, no momento certo. Seu filho vai querer, meu Ravi já não gosta muito de competir por enquanto, tem que ser também de forma bem gradual. E claro, com os bons hábitos também, isso carrega bons hábitos. O Ravi já agora, acho que na escola eles estão falando de tanquinho.
1: Mentira.
0: Aí, já fica vendo o meu tanquinho para ele, quer fazer abdominal, é mole, 6 anos de idade, que precoce, mas... se desenvolver. Imagina.
1: Ele vai ter a vida inteira para ir atrás desse tanquinho aí, gente.
0: Pois é, então tome cuidado que seus filhos conversam na escola, né, a gente está muito precoce, tem que orientar de forma apropriada, mas... O mais importante de tudo, bons hábitos, educação, começa em casa e o espelho. Né, e esse desenvolvimento esportivo, ele está em você, não transfira para ninguém. É você que vai influenciar seus filhos.
1: Como é que é aquela frase, gente, maravilhosa, que eu vi falando aqui, que a palavra convence, mas é o exemplo arrasta?
0: Exatamente, então, é isso.
1: Exatamente, não tenho que tirar e nem pôr, gente. Essa frase é perfeita para o seu filho. Não adianta você estar, né? Você não faz atividade física e fica falando para o seu filho: ah, vai fazer uma atividade, vamos fazer alguma coisa. Mas ele vê que a mãe, que o pai não fazem absolutamente nada.
0: Exato.
1: Como é que ele vai levantar, né? E fazer alguma coisa? Exatamente. Vamos para a nossa última pergunta?
0: Bora!
1: É o nosso pace da última pergunta. Vamos lá.
0: Seja uma fácil, seja uma fácil, por favor.
1: Ixi, Maria, olha essa daqui.
0: Então vamos trocar, então. Oh.
1: Complete a frase. Eu nunca...
0: Olha, ai, que gente. Difícil.
1: Difícil? Eu nunca...
0: Eu nunca... Vai. Nossa, difícil. Eu nunca... faria uma prova de... A gente tá brincando de ultramaratona.
1: Legal. Tá bom.
0: Eu sempre... Olha que difícil. Eu sempre... busco levantar com... Me buscar... levantar com saúde. Agradecer por ter saúde. É, sempre agradeço todos os dias por ter saúde, por poder levantar e poder fazer algo diferente, algo que possa ajudar pessoas. É muito gostoso, né, trabalhar com isso também. Então, posso dizer que quando eu levanto com a possibilidade de, né, de poder treinar, agradecer por poder, eu gosto sempre de começar meu dia com atividade. Então, é isso. Eu sempre agradeço por poder levantar e poder encarar o dia com saúde e agradecer por ter a oportunidade de fazer isso e também por estar nessa área maravilhosa que eu tô há muitos anos.
1: Ah, é isso, gente. Rodrigo Lobo aqui com a gente. Rodrigo, para quem quer te acompanhar, como é que você está nas redes sociais?
0: Boa. Tô Rodrigo Lobo. No Instagram, _ Rodrigo Lobo. Tem o nosso canal no YouTube, que é o Fala Lobo. Também, que é um canal com...
1: Olha que legal, no YouTube? Fala Lobo.
0: É o Fala Lobo, que a gente hoje tem uma biblioteca técnica grande.
1: Incrível.
0: E a gente está desenvolvendo, tem nosso podcast também. Então, é um canal muito legal para quem está começando ou para quem já está no esporte. Então, é um ponto de partida, uma referência. E é isso, são os principais. E claro, tem o nosso site, loboassessoria.com.br. Tem meu Instagram, no meu direct. Eu gosto de responder a todos também. Então, é isso.
1: Ah, Lobo, muito obrigada. Adorei. Venha mais vezes.
0: Sem
1: então
0: você
1: está super convidado já para a próxima temporada aqui do Corre TMC. E deixa uma mensagem para a galera aí que de repente não bota fé no corre ou que acha que a corrida não é para ela. O que ela precisa fazer aí? Uma mensagem para essa pessoa tirar esse popô do sofá e já fazer uma atividade física.
0: Pois é. Comece. Dê o primeiro passo. E se você já deu o primeiro passo, tem alguma dificuldade, persista. Persista, porque... Tenho certeza que vai ser a melhor escolha da sua vida. Né? Ter o esporte como um propulsor, como a gente falou, um agente transformador de vidas. E a gente sabe que, né, o esporte é um hábito angular que impacta diretamente nos outros hábitos. Então, tenho certeza de que vai ser a melhor escolha da sua vida se você ainda não começou. E se você já começou, vá com calma, com paciência, sem desespero, sem pular etapas. Tem um esporte pra vida toda.
1: É isso, gente. Se você tiver a sorte de sair correndo e ter um pace de 3 e pouco, aí você pode correr lado a lado dele lá na USP, tá? Senão ele só vai passar pro seu lado assim, ó. Puxa, ele fala, nossa, olha o Lobo, passou, se foi.
0: A gente faz um Z1 juntos também.
1: Fechou. Lobo, obrigada.
0: Top,
1: adorei.
0: Foi demais.
1: Maravilhoso. E, gente, pra você que está aqui com a gente, depois siga lá a gente nas redes sociais também. O meu arroba é @mimoschela. Você será muito bem-vindo. Um excelente corre para todos vocês. Continuem fazendo atividade física. E fui, porque eu sempre tô no corre. A gente se vê. Até a próxima. Tchau.
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4: O Brasil ainda pode ser chamado de país do futebol? Para o filósofo e escritor Luiz Felipe Pondé, os resultados recentes da seleção colocam essa certeza em dúvida. Na coluna Sem Dó, ele compara Brasil e Argentina e questiona por que, mesmo enfrentando crises semelhantes, os argentinos parecem entrar em campo com uma vontade de vencer que a seleção brasileira perdeu ao longo dos anos. Vamos ouvir.
5: Eu imagino que dentro de algum tempo, espero que algum sociólogo, historiador, antropólogo, faça algum estudo aprofundado tentando explicar por que a seleção brasileira entrou em tamanha decadência. São 5 Copas do Mundo em que a participação do Brasil é pífia. É claro que todo esse barulho ao redor da seleção brasileira, terra do futebol, não sei o quê, todo mundo tem medo da camisa canarinho e tal. É claro que isso tudo cria uma expectativa que quando a gente vê a participação medíocre, uma seleção jogando de forma medíocre, a gente fica olhando e dizendo, mas o que está acontecendo? Né? É claro que muitas seleções importantes, por exemplo, a Alemanha, né, já tem aí algumas Copas depois do sucesso de 14 que não consegue passar da fase inicial. Então isso não significa que o futebol no Brasil acabou. Mas quando a gente vê a Argentina jogando, um país que tem problemas como o nosso, né? Corrupção, líderes incompetentes, corruptos, né? E jogadores que também vão para a Europa, e a gente vê a seleção argentina jogando, a gente percebe que a seleção continua de pé. Os jogadores parecem que continuam querendo ganhar. E a impressão que a gente tem já há algum tempo em Copas do Mundo, nessas 5 últimas Copas, é que os jogadores do Brasil parecem que não querem ganhar a Copa. Parece que não tem, como se falava antes, garra, né? E essa mítica toda ao redor da seleção de 70, do tricampeonato, quando o Brasil trouxe a Jules Rimet para casa, acho que foi roubada, né? O ouro típico, né? Essa mítica toda, ela é mais criada, né? Aliás, como todo mito, né? Aliás, e essa coisa de aparecer gente tocando batucada, dançando, cantando, mas parece que é um esforço para se produzir a ideia de que os brasileiros continuam tão envolvidos e esperançosos com a sua seleção. Pelo contrário, é claro que a gente está no começo e eu espero que a seleção volte a ser o que ela foi décadas atrás, capaz de jogar um futebol decente, né? E não passar a imagem para nós de que, no final das contas, são poucos aqueles que estão preocupados de fato a ganhar. E ao comparar com a Argentina, a gente toma de 10 a 0.
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1: Que tá sintonizado na Transamérica TMC. Sim, Transamérica agora é TMC. Quem escuta sabe, seja muito bem-vindo. Este é o Sobremesa, o seu programa favorito comigo, Lucas Salles, e também com ela, Mini Ruth.
2: E aí, galera, tudo bem? Opa! Bora, que o Sobremesa tá chegando com tudo, né, Batista?
3: É, tá chegando com tudo. Esse programa aqui é o programa é mais difícil de ouvir o Sobremesa do que você fazer o reconhecimento facial no gov.br. É uma desgraça isso aqui.
1: Vai,
3: é, ó, estamos ao vivo no nosso YouTube, tá certo? TMC News BR, vai lá, comenta, deixa o seu joinha, tá? Pra impulsionar o vídeo e se inscreva no canal se você ainda não está por lá.
1: Muito bem, além de se inscrever no nosso canal, dar like, você também pode participar desse programinha de meu Deus. Basta responder a enquete do dia através do nosso WhatsApp 011 97221 1001. E a pergunta do dia é:
3: se vazasse o seu histórico de pesquisa na internet, o que saberiam sobre você?
4: Mini Ruth, por favor, eu tô muito curioso, Mini Ruth.
2: Ai, gente, eu acho que eu não posso falar esse horário, né? Mas já pesquisei comidas que eu posso comer tranquilamente. Sem passar mal e não engordar.
4: Você tá falando isso porque você tá nesse processo de emagrecimento acompanhado por uma médica, né?
2: Isso, até porque todo mundo que tá, né, no sobrepeso pode procurar um médico para tentar baixar esse peso de forma saudável.
4: Muito bem. E é na base da canetinha?
2: É, fica quieta.
1: Tá bom, vai, Batista. Oi. E você, Batista, o que que vazaria do seu histórico de pesquisa?
3: O que que descobririam sobre mim? Que eu sou um rico, mas muito rico, que não tem dinheiro pra comprar as coisas que eu pesquiso.
4: Peraí, me explica melhor, como assim?
3: É porque eu fico pesquisando coisa de rico e aí acho que o algoritmo acha que eu sou rico. Tanto que às vezes eu tô no Instagram e começa a chegar coisa de imobiliária de casas de 35 milhões de reais, apartamento de 60 milhões.
4: Qual é o prazer nisso? Você entende isso?
3: Aí aparece coisa de carro importado, carésimo.
2: Tá explicado porque que ele me mandou um link de caviar esses dias. Eu falei, gente, eu nunca comi, só como atum.
3: O Instagram acha que eu sou rico, mas...
1: Bom, começa assim, é a lei da atração. Deixa as redes sociais acharem que você é rico. Eu quero saber de você. Você que nos ouve com o seu ouvido, o que é que viria à tona se descobrissem o histórico das suas pesquisas? Manda pra gente no 011 97221 1001. Muito bem, agora, amigos, hoje o nosso convidado, na verdade são dois convidados, eles são de muita honra, de garbo e elegância, são dois atores que interpretam dois nomes muito famosos da MPB, a música popular brasileira. Eles são atores que trazem a entonação, a atuação para vivenciar dois grandes músicos, Tom Jobim e Vinícius de Moraes. Você que me ouve aí, você pode falar assim: ah, mas eu nem gosto, Lucas. Aí acho chato o Tom Jobim e Vinícius de Moraes.
3: Eu acho chato.
1: Cê, o Batista acha chato. E você, Mini Ruti?
2: Eu acho que eu nunca ouvi, gente. Eu gosto muito de funk, né? Então não sei.
1: Bom, mas olha, saiba você que grandes cantores gostam de Tom Jobim e Vinícius de Moraes. Por exemplo, Amy Winehouse cantou já uma música de Tom Jobim e Vinícius de Moraes. Sabia?
2: Chique demais. É até a garota de Ipanema, né?
1: Exatamente. Senhoras e senhores, vamos receber eles, atores do espetáculo Tom Jobim, o musical. Elton Tom Wesley como Tom Jobim e Leonardo Pacheco como Vinícius de Moraes. Leopoldo Pacheco, por favor.
3: Aê.
1: Sejam muito bem-vindos, Leopoldo Pacheco e Elton. Muito obrigado pela presença.
5: Imagina, um prazer.
6: Muitíssimo obrigado por nos receber aqui no TMC.
5: E falar sobre Bossa Nova é sempre muito legal, exatamente porque a gente quer alcançar mais e mais gente pela qualidade musical.
1: Legal, você puxou uma onda aí.
3: Bossa Nova.
1: Porque falam assim: ai, não, porque Bossa Nova é João Gilberto fazendo um show. João Gilberto era chato.
3: Bom pra dormir, né?
1: Bom pra dormir. Mas era uma música muito boa, muito boa. Então vamos lá, hoje vamos falar sobre Tom Jobim, Vinícius de Moraes e principalmente sobre o espetáculo que o Leopoldo Pacheco e o Elton atuam. Vocês estão há quanto tempo nesse espetáculo? Porque não é a primeira temporada, né?
6: Não é a primeira. Esse espetáculo estreou, na verdade, em 2024, no meio de... acho que foi outubro de 2024, lá no Rio de Janeiro. Fizemos uma primeira temporada que estava no Rio de Janeiro e depois São Paulo. Passou-se 6 meses, a gente conseguiu embarcar nessa turnê maravilhosa que passamos por 8 capitais. Inicialmente, começamos o espetáculo, na verdade, com Otávio Miller de Vinícius de Moraes, mas depois, em São Paulo, nós temos a presença do ilustre Leopoldo Pacheco com a gente, interpretando Vinícius de Moraes. E está sendo uma experiência incrível. Agora, finalizar essa turnê no Teatro Bradesco agora, no Shopping Bourbon aqui em São Paulo. Vai até agora esse final de semana e tá sendo incrível. Muito obrigado por nos receber e poder estar contando essa história, né, Leopoldo?
1: Por nada. Olha, você tem 5 chances de assistir ao Leopoldo Pacheco e o Elton como Tom Jobim e Vinícius de Moraes no Teatro Bradesco em São Paulo. Vai até dia 28 de junho, domingo agora, com Tom Jobim musical. Você vai, Batista?
3: Eu não vou. Eu queria saber por que você falou aí Leopoldo Pacheco e o Elton, você só falou Elton.
1: Muito bom. Olha,
3: por quê?
1: Por quê? Obrigado, Batista, por ser um colega de trabalho formidável. É. O Elton, o ator que interpreta o próprio Tom Jobim no musical, ele tem um sobrenome que é um... Achei melhor não tentar adivinhar. É Elton Towersey?
6: É, se escreve Towersey, mas se fala Towersey, é em inglês.
1: Towersey. Elton Towersey. Agora, por favor, Batista, faça uma pergunta boa ao invés de me provocar. Vai!
3: É a pergunta que a gente faz para todos os convidados, a pergunta que a gente inicia o nosso programa. Qual a sobremesa preferida de vocês? E se vocês souberem também de Tom Jobim e Vinícius, quais seriam as sobremesas? Primeiro de vocês.
6: O meu seria um petit gâteau.
3: Petit gâteau.
6: Tô chique, você curtiu, aprovou, você gostou, Batista?
3: Chique, chique.
6: O que você achou?
3: Bom.
6: De 0 a 10, bom? Achou meio pretencioso, meio metido a besta?
3: Não, é 8. Petit gâteau é 8.
6: Ah, é 8. Mas eu então passo a bola pro Leopoldo. Leopoldo,
3: eu vou no manjar branco.
1: Oh, isso. Manjar branco. Aí. Isso denuncia a idade, meu amigo. Isso denuncia uma idade.
3: E faço bem.
1: Esse, o FGTS desse rapaz deve estar bom, deve estar ótimo. Isso denuncia uma idade.
3: Com ameixas.
5: Damasco. Enfim, aí vai uma variaçãozinha.
1: Então, temos aí um ponto para o petit gâteau e um ponto para o manjar. Muito bom. Leopoldo e Elton, gostaria de saber, vocês já conheciam a história do Leopoldo, com certeza, mas o Elton é muito novo. Já tinha ouvido falar de Tom Jobim, Vinícius Moraes?
6: Eu tinha ouvido porque ele é, sem dúvida, imortal. A música do Tom Jobim sobrevive até hoje no mundo inteiro. É uma música que tocou o globo na sua qualidade, sofisticação e representando o Brasil. Então, eu não posso mentir que eu já conhecia, especialmente como músico também. Meu pai, músico, me incentivava a aprender as harmonias de Tom Jobim, mas o Leopoldo acho que tem até um vínculo mais forte. Ele falava que essa época, né, os anos dourados do Brasil, dos artistas, é a época que o Brasil estava prometendo dar certo. Ele fala isso com muito charme. Leopoldo, o que você
5: comenta? Sem dúvida nenhuma, eu vivi esse período todo da Bossa Nova, e o que eu acho mais interessante disso tudo é que no espetáculo a gente tem as parcerias. Então eu vejo uma moça jovem, com 20 e poucos anos, 30 anos, como tem o Elton, convivendo com esses personagens da Bossa Nova que foram tão definidores do nosso DNA musical para o mundo inteiro. Até hoje é assim, né? Tem muita gente que ainda canta e que é influenciado pela qualidade da música da Bossa Nova ainda no mundo até hoje.
1: Teve algum parente do Tom Jobim que chegou e assistir ao espetáculo e saiu emocionado ou saiu muito irritado? Meu pai não era assim, meu avô não era assim. Algum familiar viu o espetáculo?
6: Não, sem dúvida, teve um envolvimento da família, porque Tom Jobim, eu diria, né, acho que até isso é factual, é um dos maiores artistas da música até hoje, e o ECAD dele, o uso dos direitos das músicas, são dos mais valorizados. Então a gente envolveu a família, sem dúvida, teve a bênção deles, e quem escreveu o texto foi o Nelson Motta e Pedro Brício, e a família super aprovou o espetáculo e se envolveu.
3: Que bonito. E qual o fenômeno brasileiro aí que é mais, como que eu posso dizer, mais conhecido no mundo? É a caipirinha, Pelé ou Garota de Ipanema?
6: Ah, eu... É difícil, hein? Pelé e Garota de Ipanema, o que você acha, Leopoldo?
5: É uma disputa aí, né? Eu acho que é Garota de Ipanema.
6: É, eu não duvidaria que Garota de Ipanema ganhe.
5: Eu também não duvidaria.
2: E falando em Garota de Ipanema, hoje em dia, se a Garota de Ipanema fosse alguém, ela seria uma influenciadora ou seria alguém que só anda e ignora todo mundo?
3: Boa pergunta.
5: Eu acho que seria um mix disso, né? Eu tenho a impressão que seria um mix, porque hoje a gente não escapa mais do digital, né? Então acho que tem essa onda. Hoje devem ter muitas Garotas de Ipanema digitais, né?
6: Ah, é com milhões de seguidores, sem dúvida.
3: Tipo a Virgínia seria uma Garota de Ipanema.
5: Sem dúvida.
3: Anitta
5: super. Aquela cena deslumbrante na Olimpíada da nossa modelo
1: Gisele Bündchen
5: atravessando o estádio. Aquilo era uma coisa impressionante. A força da imagem com a música. tudo que representa aquilo, né?
6: A Anitta... Vale notar que brevemente a gente homenageia a Anitta com Girl From Rio, brevemente no espetáculo, porque não dá pra não mencionar ela.
2: É, porque ela fez uma referência, né? Pra quem não sabe, a Anitta teve essa referência de Garota Ipanema nessa música de Girl From Rio, né?
1: É, exato. Verdade, isso é Tom Jobim, tá vendo? Eu não sei se ela chegou a fazer uma homenagem, eu acho que ela quis pegar um pouquinho da carona nesse
6: Mas justamente, isso conversa com a influência de Tom Jobim.
1: Tom Jobim é grande. Se você não gosta de Tom Jobim, Vinícius de Moraes, não tem problema nenhum. A gente respeita sua opinião, mas fato é fato. Foram dois cantores e dois compositores e dois instrumentistas que levaram o nome do Brasil para outros ouvidos, pessoas que nunca nem quer sabiam, imaginavam que o Brasil pudesse existir, conheciam as músicas de Tom Jobim e Vinícius de Moraes. Ô, Leopoldo, você interpreta o Vinícius de Moraes e eu perguntei ao Elton pra vocês, né, se algum parente, algum familiar do Tom Jobim já tinha assistido ao espetáculo e tinha ficado emocionado. E no seu caso, algum parente do Vinícius de Moraes? Porque um homem que teve quase 9 casamentos e muitos filhos...
5: Uma família bem grande, né? Não, eu não... Como eu entrei já aqui em São Paulo, essa fase toda que eu acho que os parentes foram assistir foi lá no Rio de Janeiro muito, né?
1: Dá pra lotar uma sessão só com parente do Vinícius de Moraes.
5: O que eu tive foi assim, a minha sogra, por exemplo, foi empresária um período nos anos 70, 80, do Silvio César, do Vinícius de Moraes, do Toquinho, da Célia, dessas coisas. Então, assim, algum conhecimento eu tive por conviver um pouco com essa geração toda, né? Tinha um restaurante aqui em São Paulo que chamava Carreta, que era ali na Pamplona, onde todos eles frequentavam. Todo o pessoal da noite ia para esse lugar, chamava-se Carreta ali. E eu era um moleque, estava trabalhando com desenho animado publicitário e por causa do cara com quem eu trabalhava, ele nos levava ali para o Carreta, onde a mãe da Bel, com quem eu sou casado hoje, que foi empresária desses caras, frequentava. Então eu vivi um pouco essa noite como um garoto conhecendo essa gente toda.
1: Que legal, você está ouvindo Leopoldo Pacheco e Elton Towers. Falei certo?
6: Quase, Towers.
1: Elton Towers.
6: Tem mais três chances, Lucas.
1: Que interpretam Vinícius de Moraes e Tom Jobim no espetáculo Tom Jobim Musical. Por favor, Batista, é com você.
3: Eu quero saber, durante a preparação, né, aquela preparação para fazer a peça, para interpretar aí o Tom e o Vinícius, vocês aprenderam alguma coisa nova que vocês não sabiam dessas duas personalidades? Descobriram algo?
5: Muita coisa.
3: Algum podre que vocês...
5: Podre é o seguinte, cara, esses caras bebiam tudo que eles tinham direito, né? A boemia fez parte desse período com muita força. O Vinícius era um hedonista, um cara que vivia por prazer, né? Ele teve muitos casamentos e ele queria ser muito livre, né? Então o Vinícius tem esse olhar moderno até hoje, né? Quem não quer ser livre completamente? Todo mundo quer, mas a gente vive um estado social, né? E o Vinícius foi esse cara, ele foi muito libertário. Então assim, ele diz coisas que são... Ele fala uma pérolazinha do Vinícius que eu li faz pouco, não faz nem muito, continuo estudando e continuo lendo Vinícius. Ele dizia que ele não queria ser um só, ele queria ser vários, porque se ele fosse um só, ele ia ser Vinícius de Moral, e ele queria ser Vinícius de Moraes. Acho sensacional.
1: Muito bom, né?
5: Um cara genial, que pensa o nome. Ele era um diplomata, culto, abessa, né? de uma sensibilidade absurda. E no espetáculo é um trampo, ele põe uma prótese de careca, depois entra uma peruca, como era aquele cabelo dele dividido grande do lado. Então eu tenho uns 40 minutos, 40, 50 minutos de preparação, de caracterização para fazer o Vinícius.
1: É um mini Ruth?
2: Olha só, eu queria perguntar isso mesmo. Quanto tempo leva, né? Porque a maquiagem é uma coisa incrível que transforma qualquer pessoa. Quanto tempo leva? E dá muito trabalho para tirar, para tomar banho depois?
5: Também dá para tirar.
1: Porque dá uma raiva, né?
5: Cola, é uma cola para pele especial. E eu ponho, quando é no fim de semana, que são duas sessões, eu começo a fazer isso às 2 horas da tarde e vou tirar às 10 horas da noite a prótese da cabeça. Então, realmente, eu sempre digo que a hora que eu tiro aquela prótese da cabeça, a minha alma volta pro corpo, né? É essa sensação, dá um alívio, o tamanho, que tem que tirar sapato apertado.
2: Olha que maravilha.
1: Leopoldo, gostaria de tirar uma dúvida com você agora.
5: Diga.
1: Você, dentre nós cinco aqui, você é o que mais trabalhou durante mais tempo. E olha que temos o Batista, que tem 36 anos de rádio.
5: A sua maneira de você dizer é muito educado.
3: É, dizer que a gente
5: que
3: é velho.
5: Amor de velho.
3: É a maneira de
5: ter... amor de velho.
3: É uma maneira polida de chamar nós dois de velho.
2: São boêmios, são, entendeu?
1: Respeitem Leopoldo Pacheco, um dos atores mais consagrados do nosso cinema nacional, que interpreta, nossa, diversos personagens que já ficaram icônicos na dramaturgia brasileira. E eu gostaria de saber de você, Leopoldo, você acha que dá pra ficar rico fazendo arte no Brasil como ator? Dá pra ser um ator rico?
5: Olha, cara, existem casos específicos que sim, mas eu acho que a gente ainda não tem direitos conexos recolhidos pelo mundo do nosso trabalho, né? Então acho que é o único país que ainda não... que estamos batalhando muito por isso. A InterArts é um lugar onde eu me envolvo e estamos batalhando muito para conseguir recolher os nossos direitos conexos.
1: Leopoldo, você pode só explicar que minha avó tá ouvindo a gente, ela não sabe o que é direito conexo. Perdão, o que é um direito conexo?
5: Claro, é o seguinte, cara, quando você faz uma obra, você tem o direito você vende o seu direito de imagem, do uso de imagem ali. Então você cede esses direitos, você não tem. Quando ela reprisa, a primeira vez você recebe um décimo do seu cachê e depois ela continua sendo vendida para outros lugares do mundo e você ganha centavos, porque não se recolhe esse direito que tem do uso da sua imagem em outros lugares, por exemplo, Escrava Isaura. Há anos ela vem passando e eu tive direito à reprise. Essas outras reprises continuam passando ad eterno, a gente não tem direito. Caramba. Isso no Brasil. Então, nos outros países do mundo, sim, se recolhe.
1: Então, para você que está ouvindo, quando você vê uma novela sendo reprisada, o ator que fez aquele papel, ele tem que ganhar. Entendeu? Aí...
5: Todo mundo tem que ganhar.
1: Só que como a gente está no Brasil, os artistas não ganharam. E aí não dá para ter pelo menos um pouquinho de dignidade nessa vida se ele não receber o dinheirinho dele.
5: A gente rala muito. Eu acho que o ator brasileiro rala muito ainda, né? Mesmo o streaming ainda chegou, ainda não é tão favorável pra gente dessa maneira. Né?
2: Mas o cinema brasileiro, ele tem avançado, graças a Deus, sim, né? Ano passado, né? Indicações, enfim. Vocês acham que a peça pode virar um filme, por exemplo?
6: Seria uma ideia interessante, sem dúvida, mas acho que essa peça ainda tem muito o que percorrer como teatro, que é uma forma de arte que eu acredito que vai valorizar ainda mais com o crescimento da inteligência artificial. Talvez tudo aquilo que a gente veja numa tela e escute perca o valor, porque a gente sabe que é, né, fabricado por um robô, e o ao vivo vai começar a ter um outro significado na sociedade. Então, para nós artistas de teatro, isso vai sempre ter mais valor do que a sedução do audiovisual, que tem mais alcance,
5: você
6: talvez.
5: Você sabe que quando eu vi Elis e Tom no cinema, eu fiquei tão mexido quando eu assisti aquele filme. Saí, precisei sentar num boteco e tomar um uísque pra administrar aquele filme na minha cabeça.
1: É então, o filme da Elis Regina.
5: Da Elis Regina e do Tom Jobim, que foi, que sabe Deus como, porque gravaram dentro daquele estúdio um registro de toda a gravação do disco. Então virou um filme que é um documento histórico importantíssimo, que a sensação que eu tive é que eles, Regina, assume a bossa nova no meio do filme. A relação que eles têm, os dois ali, é impressionante. Então eu acho que sim, a peça seria um belo roteiro de um filme, exatamente porque se traria para um público maior no cinema esses encontros de Tom Jobim, de Vinícius, com João Gilberto, com Elis Regina, com Jair Rodrigues, Dolores Duran, e essa linhagem toda que passou pela construção da nossa música brasileira, pelo DNA da nossa música brasileira.
2: E você até disse também, né, que acabou indo para um boteco tomar um uísque. Agora eu quero saber, o que vocês mais têm de parecido com o Vinícius e com o Tom?
5: Eu amo uísque.
1: Então, é o melhor amigo bebida.
5: É o cachorro engarrafado. O melhor amigo do homem é o uísque, né? É o cachorro engarrafado.
1: E o Elton,
6: tinha mais. Eu acho que o mais coincidente é que eu trabalho como compositor também.
1: Ah, oh, que legal!
6: Então eu acho que poder ter essa conexão com o Tom Jobim, que é um dos maiores, ou o maior compositor brasileiro que a gente tem de referência, como compositor, ter esse vínculo com esse personagem foi uma coincidência muito legal.
1: Você cavou e agora vai ter que mostrar. por favor, uma música. Qual é a sua última composição?
3: Eu vi o Neidão, ele soltou a voz agora há pouco ali antes de começar o programa.
1: Então, vamos lá.
3: É bom.
2: Quero ouvir.
3: É bom. Vamos ouvir. Quem sabe faz ao vivo, meu. Olha aí a sua galera. Agora.
1: É, vai, por favor, Faustão, por favor, vai.
3: Faustão, eu quero ver. Eu quero ver.
1: Faustão nunca falou, eu quero ver.
3: É. Não, claro que fala. Claro, não, claro que ele fala. Ele fala assim, eu quero ver agora. Ele
5: sabe, faz
3: Bom Jobim cantando o Chitãozinho. Ele falava,
1: é
3: Chitãozinho
1: chorou. Mas ele falava. Tá colocando o garoto em mais lençóis.
3: Manda aí, manda.
1: Elton Tausse
3: que se também. Se vira nos 30 mesmo.
1: Elton Tausse, que também é compositor. Por favor, cante uma de suas belas canções.
6: Ah, meu Deus do céu, eu atualmente estou fazendo um musical sobre Dom Pedro II, um outro chato biográfico. Poxa, a história é tão legal, mas enfim,
5: mas é uma visão. Nós aprendemos errado, né? Ele está batalhando muito por isso mesmo, para mudar essa visão que a gente tem de Dom Pedro.
1: De Dom Pedro II, interessantíssimo. Então, por favor, cante uma canção.
6: Ah, tá, tem uma cena que Dom Pedro II está mostrando para uma camareira em Paris, no exílio, onde fica o Brasil no mapa.
1: Que legal.
6: Tá bom? Então, é meio lírico, então...

0: A terra que chamavam Vera Cruz. Enfim.
1: Olha aí.
2: Tava ficando bom, tá?
0: Não, mas eu tô
2: com vergonha. Agora tem que pagar
0: o ingresso é caríssimo.
2: É. Tá.
0: Vai estrear. Com sorte, vai estrear em breve, ano que vem. Ou em breve.
2: Interessantíssimo
0: o espetáculo. O mercado de musicais tá crescendo com esses biográficos patrióticos. A gente tem que aproveitar esse embalo e incentivar o público a vir e valorizar nossas histórias. Enfim, Tom Jobim, lá no Bradesco, conversa com esse patriotismo cultural maravilhoso.
2: Chega de ficar importando musical da Quinta Avenida, da Broadway, tá bom? Lá do Off-Broadway. Pare de pela saco de americano. Criem os próprios musicais brasileiros.
1: Sim.
2: Inclusive, sabe o que encarece? O ingresso é caro pra Dedéu, sabe por quê?
3: Por quê?
2: Porque tem que pagar, não, porque tem que pagar direito autoral lá pros americanos. Aí o ingresso fica carérrimo. Quando você faz um musical
1: direito
2: brasileiro...
1: Direito conexo, que ele fez.
4: E também porque tem gente com 70 anos pagando com carteirinha de estudante.
0: A gente sabe. Mas pra garantir seu ingresso no Tom Jobim é só ir no ru.com e assistindo Teatro Bradesco, que não tem erro. Traz a sua carteirinha de malandragem.
1: Só uma palhinha de Tom Jobim.
0: O quê?
1: A voz e a respiração dele é igualzinha
0: do Tom Jobim. Então vamos lá, chega de saudade.
1: Tá bom.

0: Olha!
1: Você está ouvindo Leopoldo Pacheco e também Welton Tausser.
2: Os musicais, enfim, tiraram Leopoldo dos palcos de prosa e das telas, do audiovisual, para cantar Tom Jobim nos palcos do teatro, né?
1: Muito
2: bom. Só o musical para fazer isso com esses globais famosos.
3: Apavorado. Bem apertado.
1: Então você pode ver Leopoldo Pacheco bem apavorado, bem apertado, agora, sexta, dia 26, até domingo, dia 28 de junho. São os únicos dias para você curtir
3: as apresentações
1: de Tom Jobim, um musical no Teatro Bradesco. Chique. Olha, sexta-feira tem uma sessão, sábado vão ter duas sessões e domingo vão ter mais duas sessões. 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Agora, Batista, é com você.
3: É, aproveitando que nós estamos falando de teatro, a gente quer saber qual é o tipo de chato no teatro que você fala assim, né? Qual o pior tipo de chato no teatro? Vai lá, Mini Ruth.
4: Vamos lá, o primeiro. Influencer gravando conteúdo. É chato ou não?
2: Não, a gente entende. Cada um tá no seu corre, na sua batalha. Tá, a gente respeita,
3: Isso é parceria. E só o influencer, sem gravar conteúdo.
2: Aí tem que ajudar nós.
3: Tem que divulgar tudo.
4: O fã gritando, vai Neymar.
2: Ah, não, a gente não. Fãs, por favor, fiquem em silêncio. Apreciem em silêncio a nossa arte.
3: Aquele que grita, o Palmeiras não tem mundial. É chato.
2: Ele tem razão. Não, mas ele tem razão, né?
4: E a galera que grita, vai Corinthians.
1: Cara, eu não sei em que teatro vocês estão indo. Nunca vi isso sendo gritado num teatro.
4: Cara, eu sou de Guarulhos, você quer o quê?
3: Faz sentido. Faz sentido. Gente que vai na peça de teatro e tá assistindo o jogo na Cazé TV no celular. Isso é de tirar muito.
2: Mas se estiver usando fone de ouvido é menos pior. Tem gente que nem fone de ouvido coloca, né?
4: E casal com bebê chorando?
3: Isso costuma ter.
2: E a gente viveu isso na nossa turnê, um bebê começando a chorar no meio do nada e o segurança convidou o casal a se retirar porque querendo não atrapalha todo mundo, mas a gente entende o bebê às vezes, né?
4: Dá vontade de chorar todo dia, é verdade.
3: E aquele militante que fala, essa peça é a melhor de todas.
2: A gente dá ingresso pra ele voltar e continuar falando e divulgar um espetáculo, porque ele tem razão.
4: Brasileiro que torce pra Argentina.
3: Putz, que sacanagem.
2: Ah, tem que levar no hospital, né? E ver se bateu a cabeça. Boa.
3: Gente que grita no teatro, faz o L.
2: Faz o L, né? Ainda mais hoje em dia, em tempos políticos, né? Vamos lá.
4: E a galera que grita, mito! Pei.
2: Não, tá no direito também, tá, pô. Tá no direito, não, é democracia. Bem,
3: pode estar no direito,
2: vamos lá, democracia.
3: E agora, Luana Piovani no teatro é

0: Towersey. Elton Towersey, um sobrenome maravilhoso, é muito aconchegante, muito próximo do Brasil, com certeza. Elton Towersey, que interpreta Tom Jobim, e Leopoldo Pacheco, que interpreta Vinícius de Moraes. Lembrando, ó, se você quiser assistir, vá, porque é muito bom, mas só vai ter de sexta a domingo, 26 a dia 28 de junho, 5 sessões no Teatro Bradesco, em São Paulo.
1: Eu tenho uma dúvida.
0: Por favor.
1: Cara, Garota de Ipanema, né, a gente jogou no Google e viu que é uma das músicas mais tocadas em elevadores. Uhum. Depois disso, tem vocês cena. Começaram tem a andar de cena. Escada?
2: Tem a cena. Claro,
3: tem a cena do elevador. Cena, como tocando, é essa cena? É que faz um medley do Garota de Ipanema, que passa por várias situações. Duas vezes no elevador, uma ou quando aparece pela primeira vez o Garota de Ipanema tocando como Muzak de elevador, e depois uma francesa,
2: uma vizinha francesa de Vinícius de Moraes, começa a importunar eles, porque ela tá, né, não consegue, todo o mundo
3: cantando
2: todo
3: em francês.
2: Começa a cantar em diversas línguas.
3: Então tem chachado, tem samba, tem Anitta, tem...
0: Que bacana.
3: Bom, Muzak de elevador, passa por um medley enorme da Garota de Ipanema.
0: Nós estamos falando de musicais e adoraríamos que vocês cantassem pelo menos uma canção juntos. Vocês deram um pouquinho, um gostinho ali de Chega de Saudade, uma grande canção. Teria outra pra vamos vocês pudessem cantar. Nos presentear?
2: A maior de todas, Garota de Ipanema.
3: Garota de Ipanema.
2: E 2. Olha.

0: força do corpo dourado do sol de Ipanema, o seu balançado
1: vamos lá.
0: Um poema.
1: Todo mundo sabe.
0: É a coisa mais linda que eu já vi passar.
1: Mini, quero ver.
0: Estou tão sozinho.
2: Vai, Lucas. Eu sou péssimo cantando, mas eu fui abençoado por esses dois atores incríveis.
3: Vamos lá, Lucas, garoto de Ipanema.
2: Eu sou péssimo cantando.
4: Eu adoro karaokê, gente.
5: Eu só sei o Olha Que Coisa Mais Linda, Mas Cheia de Graça.
2: Não, a letra é maravilhosa. Olha, a gente faz aqui a nossa parte, representando o público que não gosta, brincando, obviamente, mas fato é fato. Vinícius de Moraes e Tom Jobim são dois dos maiores brasileiros que já existiram aqui na face da Terra. Você pode não gostar das músicas, está no seu direito, mas eu aposto que se você for dar uma chancezinha, talvez você acabe gostando. Então, dê a mesma chance ao espetáculo Tom Jobim, um musical. Vá conhecer um pouco da história do Brasil, que você vai se apaixonar. Tom Jobim, um musical, até dia 28 de junho, domingo agora, com 5 sessões. 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E o Leopoldo Pacheco. Muito obrigado
4: pela presença. Eu vou de novo.
1: Que isso, prazer.
2: É que eu tenho que errar agora. É primeiro, eu tenho que errar sempre. Vocês querem deixar algum recadinho, por favor? Próximos trabalhos, já teremos o musical de Dom Pedro II. Quais são os seus próximos projetos,
1: Leopoldo? Eu tenho dois projetos que estão para voltar agora nesse segundo semestre. São dois espetáculos com uma companhia com quem eu trabalho, que é o Rio Lear, que é uma adaptação do Lear para o Brasil, que é quando passa na Amazônia, e o Sonho, que é uma montagem do Sonho, Uma Noite de Verão.
6: E a nossa produtora agora vai estrear um novo musical também biográfico da música maravilhoso do Gilberto Gil, musical do Gil, lá no Teatro Santander. Já estamos, né, como a nossa produtora.
2: É a direção do Miguel Falabella.
6: Parabéns. Então confiram Tom Jobim no Teatro Bradesco e depois assistam Gilberto Gil no Teatro
2: Santander. Tragam aqui, por favor, queremos conversar com ele.
1: Com toda certeza.
2: Obrigado a presença de vocês.
1: Obrigado,
2: façam muito sucesso.
1: Vocês.
2: A gente vai continuar no nosso programinha de Meu Deus Daqui, mas antes eu quero dar uma olhada na nossa enquete do dia, que traz a pergunta: se o seu celular vazasse e tivessem acesso às pesquisas, ao seu histórico, o que é que viria à tona? Você responde pra gente no 011-97221-1001. Por favor, Batista.
5: O que saberiam sobre você se vazasse esse histórico, hein? Márcia Lira diz o seguinte: vão descobrir que eu sou muito burra e não entendo nada de gramática, porque eu olho direto qual a diferença de mais com i e mas sem o i.
2: Opa, tá tudo bem. Muita gente confunde mesmo. Vai, próxima, Mini Ruth.
4: Paulo Santos, ele mandou: e eu descobri que eu não leio muito, eu só pesquiso o resumo dos livros. Eu também faço isso, viu, gente? Quando algum boy fala, tô lendo um livro tal, eu jogo no Google pra falar, nossa, esse eu já li.

0: Próxima mensagem, Batista.
1: O Fernando Maia iam descobrir que ele pesquisou como tentar derrubar o Instagram da Luana Piovani.
0: Ai, tava na busca dele. Eu quero saber o que é que o pessoal descobriria se tivessem acesso ao seu histórico. Manda pra gente no 011 97221 1001. Muito bom. Agora, amigos, eu gostaria de falar com você. Você que fica procurando a diferença entre mais com I e mais sem I no chat GPT. Saiba que você está usando a ferramenta errada. Aqui no Sobremesa, nós temos a nossa própria IA. E não é inteligência artificial, é ignorância artificial. Começa agora o Chato GPT! Muito simples, ó. Vou fazer uma pergunta para o chat GPT e aí você vai ver a resposta. Depois a mesma pergunta para o chato GPT. Você vai ver a diferença. Vamos lá. Chat GPT, como melhorar a minha memória?
2: Trate sua cabeça como um bichinho de estimação. Alimente-o com boas noites de sono e um pouquinho de cuidado.
0: Bom, chato GPT, como melhorar a minha memória?
1: Oi, o que você falou?
0: Chato GPT, é como melhorar a minha memória.
1: Eu tinha, você sabe que eu tinha uma resposta boa, mas esqueci?
0: É. Bom, a próxima pergunta, você vai ver. Chat GPT, eu gostaria de saber como ganhar dinheiro sem trabalhar.
2: Ganhar dinheiro sem trabalhar geralmente acontece quando você faz seu dinheiro trabalhar por você.
0: Bom, chato GPT, como ganhar dinheiro sem trabalhar?
1: Se candidata.
0: Este foi o Chato GPT, senhoras e senhores.
1: Né? Eleição muito tá bom. Aí, mas tem que ser eleito, né?
0: Tem que ser eleito. Né?
3: Vem pra mim. Posso virar juíza também, né?
0: Ah, não. É, ou pode virar juíza, tirar férias, é. Ter os penduricários,
1: vem,
0: é bom.
1: Vem hein? Aí a festa da democracia. Eu adoro essa frase, eu adoro a festa da democracia.
0: Você foi convidado? Não foi convidado pra festa da democracia brasileira?
1: Vou dizer.
0: E é o tipo de convite que você não pode negar, né?
1: É.
0: Não tem que participar dessa festa. É. Põe a sua melhor roupa e vá curtir.
1: E como diz aquela música, é uma festa estranha com gente esquisita, viu?
3: Eu não sou legal.
0: Não aguento mais, Birita. É. Amigos e amigas, é hora do nosso quadro de sucesso. O quadro por onde passamos, todos elogiam. É hora de trazer informação com diversão. É hora de dar as notícias, mas de um jeito que só a gente sabe fazer. É hora do girinho de notícias, vai!
3: Falei pra cá, Lucas.
1: Vai girando.
0: Muito bom. Eu vou trazer a
1: cadê eu na notícia. Tela que não tô aparecendo?
0: É verdade, cadê a tela dividida em três? Vamos lá. Primeira notícia do dia é pra ganhar. E a gente ganhou. Brasil venceu a Escócia e agora aguarda por Suécia, Japão e Holanda.
3: Eba!
0: A nossa seleção venceu por 3-0, mas olha só. 3-0 não, foi 4-0. Tiraram um gol nosso, hein?
3: É verdade.
0: Tiraram um gol nosso. Vini, você fez 3 gols. Parabéns por ontem. Você mandou muito bem. O Neymar jogou durante alguns minutos, né? E o adversário do Brasil será definido hoje. Inclusive, a TMC transmite Japão e Suécia hoje, às 8 horas da noite.
1: Posso dizer um negócio?
0: Por favor.
1: O Vini Júnior, anota aí o que eu tô falando, tá iludindo a torcida brasileira.
0: Por quê?
1: Porque tá iludindo a torcida brasileira.
0: O menino fez 3 gols ontem.
1: Mas 3 gols contra a Escócia, eu com bom preparo físico, eu faço.
3: Eu faço. Só porque as meninas estavam jogando
1: faço.
3: De saia?
1: Eu faço. Jogar contra o Haiti, eu jogo. Quero ver pegar a Holanda, a França aí. Se ele for bem contra um time europeu de ponta, sei lá, pode pegar a Argentina, acho que em semifinal. Sim. Aí eu quero ver o Malvadeza brilhar. Aí vocês podem falar, ele estava errado.
0: Eu sou sempre o primeiro a criticar qualquer fala absurda aqui. Porém, Batista está correto.
3: Né? Gente, não.
0: A gente teve um jogo aí de agrada bobo.
3: Foi não agrada foi agrada bobo, bobo. Eles mandaram muito bobo. Bem, o Vinícius arrasou. Virgínia, agora eu te entendo por que, que você está negociando e negociável. Vai lá, Virgínia.
0: Peraí. O que a Virgínia tá
1: eles
0: negociando?
1: Eles voltaram?
0: É.
3: Não eles entendi. Voltaram, né?
0: Eles estão de
3: mimimi de novo.
0: É oficial?
3: Não é oficial, mas o que se fala na internet é que eles estão de mimimi novamente.
0: Entendi.
3: Tanto que parece que Vini Júnior mandou ontem um buquê de flores pra Vivi.
0: Isso aí, muito bom. Próxima notícia, traga você, Marcelo Batista.
1: Os brasileiros consideram eleger o candidato à presidência mais importante que torcer pro Brasil na Copa. Você
0: mentira.
1: Sabia?
0: Mentira. É. O tempo mudou, são outros tempos. Você vê?
1: 10% dos brasileiros preferem a conquista da Copa do Mundo. 7 disseram não ter preferência. É uma pesquisa Power Data Iowa. Então, os tá no site TMC a pesquisa, você quer ver, tá? Que eu não sou seu funcionário, você vai lá e vê com mais detalhes, tá? Então você vai lá ver que o brasileiro prefere eleger o candidato à presidência do que ver a seleção conquistar a Copa.
0: Nossa, é por isso que o Brasil desandou. Antigamente, a gente queria ver o Brasil campeão. Aí o Brasil sendo campeão, tudo se ajeitava. Agora não, quer botar política na frente de futebol. Cadê o brasileiro raiz, não é mesmo?
1: Mas acho que talvez isso tenha uma explicação, né?
0: Qual?
1: Tem uma explicação. Porque a Copa, o Hexa vai deixar o povo feliz uma semana. E aí o candidato à presidência pode deixar você triste 4 anos.
0: É verdade.
1: Então
0: acho
1: que por isso que o povo tá preferindo.
0: Faz
1: sentido.
0: Porque
1: uma semana a Hexa acabou.
0: É verdade.
1: Acabou. Se ganhar, se perder, acabou. Agora a presidência, ó, a salama que vem, meu amigo.
0: 4 anos de salama.
1: 4 anos de salama.
0: Falando em presidente, tem notícia aqui, ó. Vocês estão ligados no que tá acontecendo com o Bolsonaro?
3: O que Jair, que tá acontecendo,
0: tá, pô? Tá preso. O Jair Bolsonaro, né?
3: Eu tô de boa aqui, pô.
0: Tá bom, mas ó, o Jair, tem uma notícia pra você. O Xandão tá indicando que pode tirar o Bolsonaro da prisão domiciliar. O ministro do STF afirmou que o ex-presidente pode ter cometido falta grave por ter uma arma em casa. Antes de tomar uma decisão sobre o caso, o Alexandre de Moraes deu um prazo para a PGR e a defesa de Bolsonaro se manifestarem sobre a situação. A PGR, inclusive, se manifestou e disse que é melhor aguardar as investigações antes de decidir se Bolsonaro continua na prisão domiciliar ou se ele volta pra cadeia. A decisão final mesmo? É do Xandão, não é nem da PGR e nem da defesa de Bolsonaro.
1: Mas como é que sabe que tem uma arma em casa? Eles fizeram uma varredura, será?
0: Boa pergunta.
1: Como é que
0: você que é da fofoca?
1: Será que tem?
3: Tô sabendo de nada, rapaz.
1: Né? Isso aí, esse negócio aí tá com mais reviravolta que a novela Avenida Brasil, essa história aí, viu?
3: Tá doideira.
1: E sai, volta, sai, volta.
0: Encontrar uma arma com o Bolsonaro não é uma coisa assim que, meu Deus, ele sempre disse que era a favor do armamento.
3: É.
0: Então, se ela tiver registrada, não tem problema nenhum. Agora, a questão é, se encontrasse uma estrelinha vermelha do PT, aí eu entender. Beleza. Ou se encontrassem, como, por exemplo, encontraram na casa de um tal de Wagner, notas em espécie. Aí, acho que ia ser bem interessante. Agora, uma arma, né? Bom, tem que ver a procedência dessa arma.
3: Só na minha casa só tem pão com leite condensado, pô. Tá doido?
1: Me surgiu uma dúvida. Será que o Bolsonaro recebeu na tornozeleira o alerta de misantropia extremo? Será que na tornozeleira avisa também ou não?
0: Boníssimo.
1: Porque às vezes o cara não pode estar com o celular. Porque se o cara tá preso só com a tornozeleira, não pode usar o celular, a tornozeleira tinha que avisar isso,
3: lembrando,
1: hein?
3: Lembrando que celular em presídio funciona melhor do que o nosso que tá aqui fora.
1: Mas a tornozeleira, atenção, isso é uma funcionalidade que tem, né? Que tem que estar ok.
3: Falando em celular, né? Eu acho que você podia mandar uma mensagem para o nosso
0: não,
3: querido
0: de novo,
3: Batista.
0: Não, mande uma mensagem para o Batista, é a nossa campanha.
1: Eu tava trabalhando em outro lugar e o relógio fica o tempo todo, mensagem, ligação, aí eu preciso ficar botando no não perturbe.
3: Você ouvinte que tá ouvindo agora, para tudo que você tá fazendo, anota esse número, que é o número do Batista. E você precisa mandar uma mensagem enchendo o saco do Batista. Você pode mandar vídeo, você pode mandar foto, você pode ligar.
1: Não, que
3: pode
1: vídeo,
3: ligar,
1: foto não.
3: Sim. Então
1: não,
3: já anota
1: foto,
3: aí, ó.
1: Não, vídeo,
3: o DDD
1: louca.
3: É 11. DDD 11, número 97995-4920. Tá bom? DDD 11 97995-4920.
1: Você devia ter consideração pelo que eu fiz pra você. Você vai ver só. Deixa.
0: Tá tocando o telefone. Tá tocando o telefone dele.
1: Eu vou desligar essa porcaria. Vou
3: não
1: deixar
3: é pra
1: assim,
3: botar
1: ó.
3: No modo avião.
1: Não, vou
3: tá?
1: deixar
3: não
1: assim,
3: bote
1: cair,
3: no modo avião.
1: Vou deixar assim cair
3: no. Dá licença.
0: Próxima notícia. Vai, Mini Ruth.
3: Olha só como ele trabalha. Trabalha até mais que eu, esse aí, viu? Rapaz, Romário, né? Ele que está trabalhando como comentarista na Copa, enquanto é senador, ele foi bem romântico, é o último romântico, eu diria, né? Ele mandou flores para o seu casinho, seu affair aqui no Brasil.
0: Esse é jogador nato.
3: É. Esse aí. É atacante, né, rapaziada?
1: Fazedor de gol.
0: Fazedor de gol.
3: Exatamente. Ele mandou, além das flores, também um bilhetinho romântico para a estudante Bárbara Cavalcante. Enquanto ele tá lá nos Estados Unidos, ele continua também recebendo o salário de senador e por isso tá mandando flor, né? Tem dinheiro.
1: Será que ele pode usar o salário de senador para a verba do gabinete para mandar flor?
0: Com certeza, é. Óbvio. É. Vou te falar uma coisa, o Romário nunca tá tocando o celular, tá, se você puder levantar.
1: Eu vou desligar.
0: Desliga o celular. Eu gostaria de dizer uma coisa, em defesa do Romário. Você aqui em defesa do peixe. É o seguinte, o Romário sempre foi Romário. Ele nunca fingiu ser uma pessoa que ele não é. Se você não gosta do trabalho dele como senador, bobo é a pessoa que votou. Porque o Romário não mudou nada.
3: É verdade.
0: De 94 pra cá, ele não mudou nada.
1: Sim, o baixinho baixinho.
0: Ele não ia nos treinos. Você acha que ele vai no Senado? Pelo amor de Deus, bobo é quem votou. Pô, você não pode. Você que votou não pode reclamar. Não pode, porque o Romário nunca mentiu.
3: Não é
0: ele
3: assim,
0: nunca
3: não,
0: fingiu ser uma outra pessoa.
1: Exato.
0: Ele está sendo quem ele sempre foi. Não vai, falta compromisso, tá só querendo saber de mulher e tá querendo jogar futebol com os amigos. Mas, esse é o Romário.
1: Mas é um homem romântico.
0: É um homem
1: romântico. É um homem
3: romântico.
1: Né, você vê? Um homem romântico. Tem que manter. Vai ficar 40 dias na Copa, não dá assistência.
0: Claro, né? Entra outro, né?
1: Vai que escala um outro no lugar dele.
0: Próxima notícia, trago eu. Vocês viram que tem uma novidade nessa Copa, né? Falando de jogador de futebol.
3: Não vi.
0: Tem o momento da hidratação. Você não viu isso, não?
3: Ah, eles fazem hidratação no cabelo, né?
0: Não, Minicute. Eles tomam água, entendeu? E é por conta do calor. Os jogadores precisam parar pra beber água. Mas o presidente da FIFA disse que pode mudar isso. A repercussão negativa do procedimento fez o Gianni Infantino admitir que pode repensar essa paralisação. Ô Batista, você entende muito de futebol. Por que que essa pausa tem gente que não tá gostando dela?
1: Porque acho que o time tá numa pegada ali dentro de campo. Às vezes tem um time que tá melhor que o outro. O time tá pressionando. Aí tem a pausa pra hidratação. Aí é o tempo que o técnico tem pra falar, os caras estão indo muito por lá, eu vou botar você lá. E aí o cara dá uma ajeitada no time e esfria o jogo.
0: Entendi.
1: Então, o grande problema que os técnicos reclamam é isso, que dá aquela esfriada no jogo.
3: Eu acho que tem
1: Pro time que tá perdendo, às vezes é até bom, mas pro time que tá macetando ali...
0: Mas você sabe
1: que uma vez eu tava assistindo um jogo? Mas tava um dilúvio. e teve pausa pra hidratação.
0: O jogo da França, né? Que teve que ser parado.
1: Foi aqui, acho que no Campeonato Brasileiro. Mas tava um dilúvio, era um jogo acho que até do São Paulo, no Morumbi, mas um dilúvio.
3: Eu acho que
1: e aí os caras pausam pra hidratar.
0: Não precisa, né?
3: Tem que ter, gente. Tem que ter, inclusive, tocar musiquinha na hora. Bebeu água? Não, tá com sede?
0: Próxima notícia.
3: Água mineral.
1: Para
0: o mundo, por quê, Batista?
1: Para.
0: É isso mesmo. Solta a vinheta, Cuca. É isso mesmo, agora o mundo para, porque esposas de Rayan e Bruno Guimarães usam a mesma calça antes do jogo do Brasil.
3: A Duda Santos e a Ana Lídia Guimarães apareceram aí com o mesmo look. A calça em questão é um jeans flare, né? Aquele jeans que é mais... como que eu posso dizer?
0: Ele
3: é mais...
0: Colado?
3: Não, ele é mais soltinho. E esse jeans, ele tinha várias figurinhas do Brasil. Essa calça custa R$3,9 mil. Promoção das famosas, né?
0: Essa é a notícia. Esposas de Rayan e Bruno Guimarães usam a mesma calça antes do jogo do Brasil. Bom, agora que o mundo parou, a gente segue com notícias bem menos importantes e bem menos colecionáveis do que essa, vai, Batista.
1: Olha só, deixa eu mandar um abraço aqui. Um amigo meu tá no Uber agora e ele tava ouvindo. Ele falou, conheço essa voz.
0: Coisa boa.
1: O Uber tá ouvindo nós. O Eudes, motorista Eudes, na audiência. Eudes. Ó, mas vocês ficam falando de calça aí, de influenciadora. Vocês viram que o consumo, olha só, o consumo de arroz e feijão caiu no Brasil, hein?
0: Caiu bastante.
3: Também? Tanta caneta emagrecedora, né,
1: rapaz? Nos últimos 25 anos, o consumo de arroz caiu mais de 20%, né? O feijão caiu quase 24%. E o arroz, como eu disse, caiu mais de 20%. Tá vendo? Olha só, os dados são da Embrapa.
0: Tá, agora falta só cair o preço, né?
1: Só caiu o preço. Antigamente, você perguntava, tem mistura, mãe? Agora o cara, o filho pergunta se tem arroz ou se tem feijão. Porque, olha, tá difícil, hein? Tá difícil, hein?
0: Falando em tempos difíceis, não é só a gente que reclama do arroz e feijão, não, tá? Porque o Galvão Bueno também tá reclamando. E não é do arroz e feijão, né, Mini Ruth?
3: Ele reclama bem, né? Sempre reclamou. Reclama muito.
0: O Galvão Bueno tá fazendo duras críticas à Copa. Olha o que ele disse, ó. Em, abre aspas, o lugar de transmissão aqui nessa Copa, no principal país do mundo, eu tenho que falar, nunca vi nada tão ruim na minha vida. Em mais de 50 anos, nunca vi nada tão ruim na minha vida em termos de lugar de transmissão, disse o Galvão Bueno. Ele tá narrando a Copa pelo SBT com muito delay.
1: Com muito
0: ao
1: delay.
0: Ao contrário, claro, da TMC, que aqui, eu sei, não tem delay.
1: Galvão, e tá continuando tocando aqui. O Galvão, ele tá pistola, rapaz. Ele, tá aqueles velhos que não aguenta mais nada. Você viu outro dia que ele tava transmitindo um cara da emissora concorrente, sei lá, alguma emissora gringa, que é um monte de cabine, uma na frente da outra, que o cara ficou de pé na frente dele. Ele quase deu uma porrada no tempo teu abaixar, pô.
0: É porque, ó, pra você que não sabe como é, é como se o Galvão estivesse sentado na arquibancada. Não tem? Alguns estádios aqui no Brasil, nós temos a cabine, um lugar ali separado, tem vidro, tem uma proteção, um lugar bem privilegiado.
1: É porque aqui no Brasil tem menos emissoras. Tem menos. E como Copa do Mundo é muita coisa, aí é meio que fazer umas baias
0: muita,
1: assim, né?
0: Muito. São várias emissoras narrando, e aí o SBT colocou lá no lugar que o Galvão não está gostando muito, mas não é culpa do SBT nem do Galvão, é realmente culpa aí do pessoal da FIFA. Tem que dar uma olhada nisso.
3: Mas não é, que também lá nos Estados Unidos a galera não é tão fã assim de futebol,
0: não,
3: né?
0: Gostam.
3: Eles gostam, tanto que eles estavam comemorando os americanos, tá? Eles estavam comemorando mais a final aí do Knicks, que foi vencedor.
1: De basquete. Mas você sabe que acho que o soccer, acho que é o segundo esporte mais praticado nos Estados Unidos, principalmente pelas mulheres.
0: É, sim, pelas mulheres, sim.
1: Sabia?
0: Pelas
1: mulheres, sim. Sabia? É o segundo esporte mais praticado nos Estados Unidos, é o soccer.
0: Falando em mulher e perna, Cláudia Raia. E ela tem fofoca, vai, por favor.
3: Exatamente. Eu não poderia fazer isso nunca, porque eu tenho 1,5 m e de perna eu tenho uns 30 centímetros. Mas ela, que é alta, dona Cláudia Raia, ela revelou que fez um seguro para suas pernas num valor milionário. Pois é, a atriz relembrou aí a época em que suas pernas eram seguradas por uma fortuna, né? Ela revelou quanto valia essa apólice criada durante uma campanha publicitária lá nos anos 90. E segundo a Cláudia Raia, as perninhas dela chegaram a ser seguradas em $1 milhão.
1: $1 milhão.
0: Nossa, mãe. Mas isso importa pra quê?
3: Não, pra saber que as minhas de 30 centímetros não estão asseguradas.
0: Né? Esse é a notícia que a gente dá aqui. E que sabe que vai mudar a sua vida?
3: Nada.
0: Sabe que vai alterar no seu dia?
3: Nada.
0: Sabe que vai agregar na sua vida?
3: Nada.
1: É isso. Se fosse a perna do Messi, a gente entenderia porque não, mas vale tanto,
3: aí,
1: né?
3: Peraí. Vocês dois, vocês não fariam se vocês tivessem algo grande como as pernas da Cláudia?
1: Eu faria
3: vocês
1: da língua.
3: Vocês não colocariam seguro também?
1: Eu faria da língua.
0: Eu faria do meu cérebro, só isso. Mini Ruth sempre provocando, né? Não vamos nem dar resposta.
1: Eu faria da língua, viu?
0: Vambora. Amigos e amigas, eu quero dar uma olhadinha na nossa enquete do dia, que traz a pergunta: se vazasse seu histórico de buscas, o que é que o pessoal ia descobrir? Batista, por favor.
1: A Juliana Costa, iriam saber que eu tenho doutorado em criar cenários impossíveis e mestrado em sofrer por antecipação.
3: Olha, nossa, que profundo. Você viu? Letícia Barros, ela mandou: o Google acha que eu estou abrindo uma empresa, terminando um relacionamento e prestando concurso tudo ao mesmo tempo.
0: E a última, Batista.
1: Camila Santos: iam descobrir que eu pesquiso sintomas de gravidez com a mesma frequência que pesquiso previsão do tempo.
3: Amiga, compra um teste, para de ser louca.
0: Amigos e amigas, infelizmente, o nosso programinha de Meu Deus vem chegando ao fim de hoje, mas amanhã tem mais. Amanhã tem mais sobremesa com mais Marcelo Batista.
1: Opa, me segue lá no Instagram, @Batista, hein? Vai lá.
0: Com mais Mini Ruth.
3: Me segue lá, @Mini Ruth Oficial.
0: Isso mesmo. E com mais Lucas Salles, um beijo, um queijo, e até amanhã. Tchau, tchau.

0: 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O presidente da Câmara, Hugo Mota, se reuniu com os ministros de Lula para discutir um possível aumento no limite do teto do MEI, o microempreendedor individual. A expectativa é que o governo envie um projeto para apreciação do legislativo. Em entrevista para a TMC, o advogado tributário pela USP, Luiz Garcia, comentou sobre os possíveis impactos.
1: O que pode acontecer a partir dessa discussão de mudança de teto, né, de alteração de teto das MEI, em discussão no Congresso Nacional, pois não, professor?
2: O que deve acontecer é o aumento do limite, né, de faturamento. Hoje a gente está em torno de R$80 mil por ano. Se discute passar para 130 até R$150 mil por ano, que beneficia milhões de pessoas que entrariam nessa categoria e não estão, porque o MEI ele tem uma carga tributária reduzida.
1: Agora, uma pergunta mais ou menos até conceitual, professor. Isso que pode acontecer é sinal dos tempos, né? Como trouxe a Joana no começo da nossa conversa, né? É um universo grande, cada vez maior de pessoas, ou é uma espécie de regalia eleitoral, uma medida eleitoral de certa forma?
2: Quando você tem uma lei que tributa com base em limites de faturamento, é natural que eles aumentem com o tempo, porque tem inflação, uma série de outras coisas. Obviamente que agora nós temos uma espécie de coincidência com o ano eleitoral. Então, respondendo a sua pergunta, a gente tem um natural incremento, que poderia ser inclusive um pouco menor, porque você não tem uma inflação tão acelerada assim, mas obviamente pode ser também uma questão com uma característica eleitoreira assim.
1: Agora, a ideia, né, a ideia da MEI, quando foi, do conceito, né, quando foi criado, de alguma forma, com essa alteração, perde um pouco da essência? Ou é do jogo mesmo adaptar? É óbvio que nenhuma lei é pétrea, né, embora a gente tenha cláusulas pétreas em qualquer Constituição, no caso da nossa também.
2: Essa é uma reclamação que tem ocorrido, principalmente para aqueles que estão no MEI hoje e consideram que, eventualmente, um incremento muito alto traz para dentro desse dispositivo aqueles que não teriam, na sua natureza, uma característica realmente de MEI. Então, o questionamento que se faz, quando você tem um aumento de limite tão alto sem uma gradação, é que você acaba beneficiando aqueles que, eventualmente, têm uma estrutura maior e têm um problema de competição com aqueles que têm uma estrutura menor. Então, de certa forma, pode se caracterizar assim se você ampliar demais o limite de faturamento.
3: Luiz, e a respeito dos impactos, porque quando nós falamos de empresas, de negócios, nós falamos também de arrecadação. Quais são os possíveis impactos desse aumento do teto?
2: Há uma reclamação generalizada de secretarias da Fazenda estaduais, principalmente algumas municipais, que vai fazer com que haja uma perda de arrecadação. E o nosso país, infelizmente, ele vive no limite da capacidade arrecadatória, ou seja, não há possibilidade de se perder arrecadação porque não se tem políticas fiscais responsáveis por parte do governo. Então, há um potencial, uma potencial perda arrecadatória que se somaria, eventualmente, à questão de uma perda arrecadatória de diversos estados com a reforma tributária. Por isso, há também uma série de reclamações e oposições a esse aumento, porque nenhum estado ou município hoje pode perder arrecadação.
3: Nenhum, exatamente. Quem dera que nós pudéssemos falar em diminuir a arrecadação. Imagine a situação do país, uma situação favorável, assim, na qual nós dizemos, agora nós vamos contribuir menos porque está tudo nos trilhos. Ainda não é a nossa realidade, mas vamos torcer para que seja para aliviar o bolso do brasileiro.
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5: Olá, sejam todos muito bem-vindos ao Dinheiro TMC, esse cantinho aqui da nossa programação dedicado a fazer você entender melhor e cuidar melhor do seu din-din. Eu sou Estela Ribeiro e estou, como sempre, muitíssimo bem acompanhada de Thiago Matheus.
6: Tudo bem, Estela? Um abraço para você, para quem ouve a gente aqui na audiência da TMC, para quem nos assiste também, @TMCNewsBR, programa que ajuda você a ficar de bem com o seu bolso, fazer as pazes com a finança E mais do que isso, Estela, hoje é um programa especial porque a gente vai tratar de economia, mas vai trazer uma paixão do brasileiro, que é o futebol, Copa do Mundo. O quanto que uma Copa pode mexer com a nossa economia, pode mexer com o seu bolso, seus afazeres, o happy hour, as compras. Será que você vai gastar mais? Vai se endividar mais? Vamos falar com especialistas, vamos tratar do assunto ao longo dessa próxima hora de Dinheiro TMC.
5: É isso aí. Então a gente começa com as principais manchetes dessa semana, assuntos que de uma maneira ou de outra acabam afetando o nosso bolso. E olha só, a Índia mandou a população trabalhar de casa para reduzir o consumo de combustível devido à falta de petróleo. Essa orientação foi dada pelo primeiro-ministro indiano Narendra Modi e marca uma mudança de tom que é incomum nesse país que está acostumado a políticas de estímulo ao crescimento, reflete também a pressão crescente sobre a economia.
6: Outra notícia importante ao longo dessa semana foi que a Meta, ela demitiu 8 mil funcionários para priorizar gastos com inteligência artificial. Então, os desligamentos, eles foram anunciados na última quarta-feira e eles representam cerca de 10% da força total de trabalho da empresa.
5: O Lula anunciou 30 bilhões de reais em crédito para quem quer comprar carros, para ser motorista de aplicativo e também para táxis. Olha só, e a diferença de juros entre homens e mulheres, viu? Esses financiamentos ficarão disponíveis a partir de junho e podem ser feitos até 72 meses. A expectativa é de que esse estímulo possa ampliar em 300 mil vendas de carros para aplicativos ou para táxis.
6: Outra notícia que importa para você, que mexe muito com a nossa economia e com o nosso bolso, é que a ANEEL aprovou o uso de mais de 5 bilhões de reais para reduzir conta de luz em até 4,5% ao longo desse ano de 2026. Então, são recursos que serão usados para reduzir as tarifas de energia de consumidores atendidos por 22 distribuidoras das regiões Norte e Nordeste, além do Mato Grosso e também partes de Minas Gerais e também do estado do Espírito Santo.
5: E já que o nosso tema é a Copa do Mundo, olha só que curiosidade. Foi feita uma análise comparando o poder aquisitivo do brasileiro em relação ao valor, ao preço da camisa da seleção brasileira que vai ser usada durante a Copa. E isso mostrou que a nossa é a camisa mais cara dentre os países campeões. Não é louco isso? O cruzamento entre a renda média mensal dos brasileiros e os R$ 749,99 cobrados pela Nike por cada camisa mostra que o Brasil é o país onde o preço do uniforme mais pesa no bolso do torcedor.
6: É um aumento considerável, significativo, em comparação aí com a última Copa. Outra notícia que importa para você é que a Petrobras prevê R$ 6 bilhões para a Replan e anuncia a produção de combustível de aviação nesse ano de 2026. A refinaria de Paulínia, é um município que fica no estado de São Paulo, ela deve produzir o combustível usando fontes como óleos vegetais, gorduras de origem animal e também óleo de cozinha usado. A capacidade da unidade será ampliada em 5%.
5: E o Brasil tem o menor número de bebês não registrados no ano de nascimento, segundo o IBGE. Esse levantamento indica que o percentual de crianças que deixaram de ser registradas no ano de nascimento atingiu o índice de 0,95%, o menor valor da série histórica iniciada em 2015.
6: E o Conselho da Petrobras, ele aprova a adesão de subsídio do governo para combustíveis. A medida abre espaço para que a estatal reajuste preços com impacto menor nas bombas em meio à pressão provocada pela alta do petróleo no mercado internacional.
5: E o presidente dos Estados Unidos, Donald Trump, esteve numa visita relâmpago lá, né, à China, e entre conversas com o Xi Jinping, o presidente da China, a China renovou a licença de mais de 400 exportadores de carne vinda dos Estados Unidos. Essa medida reabre o mercado asiático para centenas de plantas americanas de carne bovina e sinaliza a tentativa de aproximação entre as duas maiores economias do mundo após dias de negociação em Pequim. E a gente lembra que anteriormente a China também fez restrições à carne que ela importa do Brasil. Então esse contraponto, ela ampliou a importação dos Estados Unidos e diminuiu a importação do Brasil.
6: E falando desse ponto, dessas restrições, tem novidade ao longo dessa semana, porque o país asiático também retomou a compra de carne bovina, mas de apenas 3 frigoríficos brasileiros, após mais de um ano. Então, entre eles, está a unidade de Mozarlândia, da JBS, a maior processadora de carne do mundo. O Ministério da Agricultura ainda solicitou a habilitação de 33 novos frigoríficos brasileiros para a exportação ao país.
5: E a gente tem esse clima em torno dos jogadores de futebol, né? A gente sabe que muitos deles ganham salários milionários, o que faz com que muitas crianças e adolescentes sonhem com essa carreira de ser jogador de futebol. Olha só, os 28 jogadores convocados para a seleção brasileira valem cerca de 908 milhões de euros.
6: Ô, louco.
5: O equivalente a 5 bilhões de reais. 5 bilhões e 31 milhões de reais, segundo o site especializado em valores de mercado do futebol, a Transfermarkt. Apesar de ser o atleta mais badalado da seleção, o Neymar está longe de ser o mais caro entre os convocados. O status de jogador brasileiro mais valorizado pelo mercado vai para o atacante Vinícius Júnior, do Real Madrid, estimado em 150 milhões de euros.
6: É para respirar fundo, Estela Ribeiro. Esses foram os destaques, as manchetes que envolvem economia para você aqui no nosso Dinheiro TMC. Mas agora, vamos fazer aquele giro pelas praças da TMC, praças espalhadas pelo nosso Brasilzão. A gente começa querendo saber um pouco mais sobre as vendas de televisões no Rio de Janeiro, que, pelo que eu soube, vão crescer 10% no período da Copa do Mundo. É aquela coisa, né? Chega a Copa do Mundo, então tem muitas promoções, seja na alimentação, nas viagens, mas principalmente nos eletrônicos, eletrodomésticos para sua casa. E um levantamento mostrou que todo o setor do comércio da cidade maravilhosa vai ser inflamado pela competição. Mais detalhes com a nossa repórter Rebeca Renzi.
7: Mesmo não acontecendo no Brasil, a Copa do Mundo vai aquecer os motores do comércio no Rio de Janeiro. Um levantamento do Clube dos Diretores Lojistas do Rio prevê um aumento de 2,5% nas vendas no período da competição. Foram levantadas as opiniões de 250 comerciantes de diferentes regiões da capital fluminense. Alguns segmentos se destacam. No setor de eletroeletrônicos, principalmente na venda de televisões para assistir aos jogos, a previsão de aumento é de 10%. De acordo com o mesmo estudo, mesmo endividada, a população, cerca de 74% dos torcedores pretendem gastar no período do Mundial. 61% deles acumulam dívidas já em atraso.
5: E subindo no mapa, a gente vai saber os dados então do varejo em Pernambuco com a Carol Oliveira.
8: A Copa do Mundo está chegando e vai movimentar todo o comércio no Brasil. Uma pesquisa recente mostra que quase 100 milhões de brasileiros pretendem comprar algum produto ou serviço para acompanhar os jogos. O gasto médio planejado por pessoa é de R$ 619. Os itens mais procurados são as roupas e os enfeites. Muitas pessoas fazem questão de comprar a camisa oficial do Brasil, por exemplo, ou roupas com as cores da seleção brasileira. Bandeiras e cornetas também vendem muito antes do início das partidas.
6: Valeu, Carol. Obrigado pelas informações. E você sabia que os alimentos estão liderando aí a intenção de consumo dos mineiros? Aliás, o lugar para ter comida boa. Quem chega com as informações é o nosso repórter Júnior de Castro.
9: A Copa do Mundo de 2026 também deve movimentar o bolso dos mineiros. Pesquisas recentes mostram que comida e bebida lideram as intenções de gastos durante o torneio. Segundo o levantamento da NeoGrid com a Opinion Box, 51% dos brasileiros pretendem gastar mais com alimentos e bebidas durante os jogos. Já uma pesquisa Data Makers aponta que 71% dos torcedores planejam aumentar o consumo de produtos e serviços no período da Copa. Os itens mais procurados devem ser snacks e petiscos, com 72% da intenção de compra, além de carnes para churrasco, doces e bebidas. Vestuário também aparece em destaque. 43% dos entrevistados pretendem comprar roupas e acessórios temáticos da seleção brasileira. Em Minas Gerais, a expectativa da indústria é de crescimento forte nas vendas durante o Mundial. A FIENG projeta aumento na procura por carnes, bebidas e moda, impulsionado pelas reuniões entre amigos e familiares para acompanhar os jogos.
5: Muito obrigada, Júnior de Castro, pelas suas informações. E agora a gente vai para o Paraná com o nosso querido Ângelo Sfaier. Manda aí, Ângelo.
10: O comércio do Paraná está otimista com a chegada da Copa do Mundo, que começa nas próximas semanas, e isso vai muito além das tradicionais compras de televisores. Os supermercados projetam um crescimento de 5% nas vendas, apostando, por exemplo, nas bebidas e nos petiscos. As papelarias também estão otimistas e se preparam para surfar essa onda, oferecendo itens de decoração, acessórios e bandeiras. Com os jogos começando em vários horários do dia, entre 1 da tarde até 1 hora da manhã, os bares de Curitiba também projetam um movimento 50% maior durante o Mundial. E por fim, mas não menos importante, o álbum de figurinhas da Copa tem impulsionado vários setores, desde os shoppings, que prepararam espaços e eventos de trocas, até as bancas de revistas, que viram o ticket médio das vendas dobrar desde a disponibilização dos pacotes de figurinhas.
6: Valeu, Ângelo. Obrigado pelas informações. Um abraço para você. Mas agora a gente quer saber de você, ouvinte. Como é que vai ser o seu gasto aí para a Copa do Mundo? Quanto que você desembolsa aí no seu dia a dia, ou no mês de Copa, ou num fim de semana, num jogo específico da seleção brasileira? Manda para a gente aqui no nosso WhatsApp, que você sabe, é o 11 São Paulo mesmo, 972211001. Vai fazer aquele churrasco? Você vai num barzinho para assistir os jogos, né? Já demanda um certo dinheirinho, a gente sabe, né? Então, ficando indiferente ou não, todo mundo acaba gastando aí numa Copa do Mundo. Assim, a nossa reportagem foi, inclusive, para as ruas, para perguntar para a nossa população, e a gente acompanha quanto que a Copa pesa no bolso do brasileiro.
11: Ah, para mim não mexe muito. É assim, eu não gasto, eu não sou uma pessoa muito gastona, mas eu consigo me controlar com a medida do possível.
12: Ah, mexe do lado positivo, né? Pretendo investir mais ainda do que gastar, né? Eu sou do tipo de investir.
13: Você quer investir como na Copa do Mundo?
12: Ah, investir, procurar minhas horas vagas, fazer alguma coisa para que eu possa atrair mais dinheiro pro meu bolso. Umas entregas de moto ou algo do tipo.
14: Ah, com o meu especificamente é um pouco menos, porque eu não sou tão aficionado a assistir com os amigos, eu passo muita raiva com a seleção brasileira. E então é sempre um pack de cerveja, uma carninha que eu vou assar ali comigo, mas, por exemplo, meu pai, ele gasta muito dinheiro com isso, porque ele gosta de 15 pessoas sentadas em frente à televisão, muita carne, muita bebida, apostas e todo mundo uniformizado. Então, abala as estruturas um pouco às vezes, entendeu?
15: Ah, ela mexe um pouco, não mexe muito, mas, tipo, eu gasto com camisa, né, da seleção. Eu comprei também comprei um álbum de figurinha, que tá um pouco mais caro esse ano, né? E também juntar a família, né? Fazer churrasco, geralmente, aí gasto um pouquinho mais, mas não tanto, assim, mais ou menos.
16: Pro meu bolso não mexe muito, porque eu vou trabalhar, eu quase nem vou assistir os jogos, assim, né? Só quando tiver um tempo em casa mesmo, que eu trabalho direto, então pra mim não mexe muito com o meu bolso.
17: Em casa, porque agora não tem emprego, não. Tô saindo de um emprego e não tem dinheiro, então melhor eu ficar em casa.
18: Vem quase mesmo na TV, na boa, nem um centavo gasto com Copa do Mundo.
19: Ah, eu pretendo beber em casa, gosto de beber em casa mesmo. Aproveitar o dinheiro no bolso, economizar, você tinha uma copinha, né? Ficar tranquilinho. É mais viável pra mim, né?
20: Ah, particularmente eu não curto muito futebol. Então, a princípio, em nada. Não impacta em nada mesmo.
13: Você não vai ver nenhum jogo com os amigos? Não vai pro bar?
20: Não tenho a pretensão. Se eu for convidado, eu posso até ir. Mas a início, eu não tenho a pretensão, não.
6: E dando sequência aqui no nosso Dinheiro TMC, vamos pra primeira entrevista desse programa especial pra falar de como a economia envolvendo o futebol, a Copa do Mundo, acaba mexendo com a minha, com a sua, com a nossa vida. Então, para isso, nesse clima, né, de celebração, a gente vai entender melhor, ou tentar entender melhor, como a competição movimenta a nossa economia. E vamos conversar agora com o professor Paulo Dutra Constantin, ele que é professor do curso de Ciências Econômicas da Universidade Presbiteriana do Mackenzie, está aqui conosco no Dinheiro TMC. Professor Paulo, seja bem-vindo. Muito obrigado, viu?
13: Bem-vindo, professor.
21: Eu agradeço a oportunidade.
6: Agora já
1: Thiago,
6: passou.
1: Rapidão. É. Só vou começar aqui introduzindo, porque ele não podia estar mais ligado ao tema.
6: Por quê?
1: Além de falar da visão técnica da economia, ele vai falar de uma visão pessoal também. Porque ele é pai da Ana Morgante, que é goleira da seleção e do Corinthians.
6: Então, economia e futebol caminham lado a lado dentro da sua casa, né, professor?
21: Sim, sim. Já há bastante tempo, felizmente.
6: Que bacana. Daqui a pouco a gente vai tirar algumas curiosidades, como é ter uma atleta dentro de casa, inclusive, mas já que o assunto é Copa do Mundo, já que a gente está falando, professor, dessa microeconomia, podemos dizer, mesmo um evento distante em outro país, né, em outros países, aliás, né, no plural dessa vez, o consumo das famílias brasileiras, ele acaba mudando por conta de uma Copa do Mundo, e obviamente não estamos falando da Copa de 2014, aqui no Brasil, Copa de 2026. Mesmo à distância, se ligando ou não, direta ou indiretamente, muda o consumo das famílias brasileiras durante o período da Copa?
22: Muda, muda bastante. Tá? A gente pode observar, principalmente o consumo de eletrodomésticos, no caso, as TVs, né, as TVs maiores de tela plana. Tem uma tecnologia nova que, a princípio, você pode reduzir o volume da narração e colocar o volume do estádio, como se você estivesse dentro do estádio. Então, isso são inovações que vêm de 4 em 4 anos, no caso das Copas do Mundo, e incentivam as pessoas a trocarem...
6: Aquelas promoções que vêm, né? Promoção de Copa do Mundo. Se você trocar sua TV hoje, na próxima Copa você tem um desconto X também. Aquela coisa, né?
22: É isso, tenta vincular. E além disso, né, por mais que a gente possa falar, ah, mas eu não gosto de futebol, não gosto de Copa do Mundo, isso impacta na gente? Sim, né? A gente conversou antes a respeito, por exemplo, das figurinhas. Um álbum de figurinha que custa, no mínimo, R$1.000 de figurinhas.
6: Só de figurinha?
22: Só de figurinhas. Quanto que isso equivale, né, se a gente deixar de comprar essas figurinhas e comprar, por exemplo, carne, arroz, feijão, tá? Para uma família. Poxa, né?
6: É uma compra de mês aí, R$1.000.
22: Sim, é uma compra de mês para uma família, sim, uma família de grande, baixa renda. Né? Sim, né, que o salário mínimo em torno de R$1.600, R$1.700 aqui em São Paulo, né, R$1.800. Então, representa mais de 50% do salário mínimo, um álbum de figurinhas, sendo que nenhuma pode ser repetida.
6: É, tem que ter
22: a
6: sorte, o acerto de 100%, a conversão de 100%.
1: Senão a gente pode pensar o quê? No dobro, pelo menos, para a gente comprar a quantidade de figurinhas e lidar ali com a sorte de saírem as que a gente precisa para completar
22: pode.
1: O álbum.
22: E um fenômeno interessante, né, que a Coca-Cola também lançou figurinhas e que a gente vê nos supermercados, as famílias roubando...
6: É, tirando
22: o
6: rótulo,
22: o
6: né?
22: rótulo da Coca-Cola para obter a figurinha. Então, isso também impacta, porque é prejuízo para o supermercado, né, e acaba tendo que elevar o preço, porque isso aumenta o custo de fiscalização. Então, afeta, né, cotidianamente a nossa vida. Não tem como não afetar.
1: Ô professor, são linhas e linhas de produtos que são lançadas nessa época do ano, não só as figurinhas, mas assim, a gente tem rede de lanchonetes, por exemplo, que lançam um sanduíche com cada país da Copa.
22: Isso.
1: E aí a pessoa quer ir lá e quer comer um de cada um e acaba gastando nisso também. Então, a indústria, o mercado, o varejo também fica ligado nisso para aproveitar.
22: Sim,
1: né?
22: Na alimentação, no caso dessa rede de fast food, né, ainda... Inclusive lançou um sanduíche de um país que não está na Copa.
6: A Itália, né?
22: Sim.
6: Mais uma vez a Itália não está na Copa, mas tem o sanduíche.
22: Mas tem o sanduíche. Né? E a gente vai até para se divertir, sim, né? Comer, tentar entender qual que é o sabor de cada um desses países. É interessante, sim. Tá? Então acaba movimentando tudo. No caso, né, das cervejas, né, as cervejas que patrocinam e ajudam a fazer o happy hour.
6: Sim, né, churrasquinhos, mesmo,
22: churrasquinho,
6: famílias.
22: Né, nas famílias, o happy hour. Né, mesmo quem não gosta, que a gente também estava conversando antes, acaba participando, acaba contribuindo para aquele promotor daquele evento que acontece em outros países. E aumenta consideravelmente também os nossos gastos. Sim.
6: Agora, professor, então trazendo essa curiosidade que a gente estava falando agora há pouco, né, nos bastidores, antes da entrevista com o professor, você gostando ou não, você se ligando numa Copa do Mundo ou não, você se planejando para gastar ou não, você é impactado diretamente, então, a Copa do Mundo, mesmo distante, ela impacta a nossa economia, ela impacta na nossa rotina, por que não? E ela vai impactar, então, nos gastos do brasileiro, no geral?
22: Impacta, impacta constantemente. A gente está no pré-Copa do Mundo, né? E o que, que a gente faz para chegar na Copa do Mundo? O que, que essas equipes fazem para chegar na Copa do Mundo? Então tem um desenvolvimento tecnológico muito grande, tem um desenvolvimento na parte de saúde muito grande. Então todos esses desenvolvimentos que são colocados para beneficiar esses atletas de ponta voltam para a gente. Né? Então, no caso de fisioterapia, né, teve um jogador, né, que logo depois de soltar o nome dele, ele foi agradecer ao fisioterapeuta.
6: É verdade.
1: Ô professor, e com relação a essas empresas que despontam na época da Copa, como o senhor comentou, as cervejas, os patrocinadores da Copa, eles acabam tirando muito o mercado dos outros, das outras marcas? O que, que o fabricante menor de uma cerveja menor, por exemplo, pode fazer para tentar se equilibrar na corrida pelo mercado nessa época do ano?
22: No caso de cerveja, fica muito difícil porque a gente tem pouquíssimas marcas no mundo, né? Assim, né? As grandes concorrentes. São 3 ou 4. Né? E essas realmente têm um mercado praticamente cativo e elas determinam preço, e é muito mais a questão de distribuição, que elas têm capacidade de distribuir e atender todos esses mercados. No caso das cervejas que a gente considera que não são essas grandes, que são cervejas artesanais, elas podem buscar, né, nichos de mercado que para atender consumidores com um paladar, né, mais sofisticado. Mas não vão concorrer de forma nenhuma com essas grandes marcas de cerveja, porque você não tem condição mesmo, não, por conta da escala.
6: Sem condições.
1: Nem escala de produção e nem escala de, exato, publicidade, né?
22: Não, de forma alguma. Em torno de...
6: Agora, professora, a gente está vivendo um momento da economia de juros altos, né? E você acha que isso, com toda a sua experiência, mesmo no campo da economia, né, mas também sua experiência de Copas do Mundo, que você já viu algumas aí ao longo da sua vida, você acha que mesmo com juros altos, chega no período de Copa do Mundo, o brasileiro, no geral, ele fala assim, pô, não importa o que eu estou devendo, não importa, é Copa do Mundo, é só de 4 em 4 anos, eu vou consumir, eu vou gastar. Mesmo com juros altos, você prevê um gasto a mais ou mesmo gasto mantém o padrão do brasileiro ao longo dos últimos anos, independente da atual situação financeira de cada família e tudo mais? O brasileiro, ele tende a ignorar, vamos dizer assim, o fator econômico, o fator de momento do nosso país, o fator juros, e o que importa mesmo é você consumir, é gastar, é festejar uma Copa do Mundo?
22: Eu vou te falar pelo seguinte, como é que a gente analisa essa taxa de juros? Está alta? Está muito alta, né? Se eu vou comprar algo nesse ano que custa R$100, tá? E que pela inflação o ano que vem vai estar 105, mas se eu deixo de comprar agora, coloco esse dinheiro, tá, na Selic, daqui um ano eu vou ter R$115, eu tenho R$10 a mais do que teria. Então essa seria uma forma de incentivar as pessoas a não consumirem hoje. Mas não é dessa forma que funciona. Eu vejo o seguinte, eu quero trocar minha televisão, eu quero aumentar meu gasto, eu quero festejar. O que é que eu faço? Eu vejo se a parcela do financiamento cabe no meu orçamento.
6: É isso.
22: Não interessa a taxa de juros. Então gasta-se mais mesmo.
1: Bom, a gente falou então que a indústria aí movimenta e as crianças, especialmente crianças e adolescentes, são muito permeáveis à publicidade e tal. Eu imagino que nessa época do ano as crianças queiram jogar mais futebol, né?
22: Sim.
1: Como é que você viveu isso em casa, professor Paulo? Foi assim que começou a sua filha?
6: Foi por conta de uma Copa do Mundo ou não? Foram outros fatores?
22: Não foi por conta de Copa do Mundo. Foi basicamente porque o meu filho mais velho já jogava futebol. Né, e ela achou aquilo interessante e começou a ir para a escolinha também. Né, e na escolinha, começou a jogar na linha, já foi número 10, tudo. Aí, de repente, dois professores, né, percebem que ela tem um potencial para ser goleira, diferente de todos os meninos que estavam lá. Né, sempre jogou com criança, menino, principalmente. E colocou, e ela começou a se desenvolver. Né, mas tem alguns períodos, assim, ela era bem novinha, devia ter uns 3 anos, e ela me chamou para ver ela batendo bola. Eu falei para ela procurar outro esporte, que ela jamais seria jogadora. Tá? E 2 meses depois ela me provou o contrário.
21: Que você entende de economia, não de futebol.
1: Não
21: de futebol, né, professor?
22: Depois.
1: E nem de psicologia infantil, né, professor?
22: Talvez tenha sido isso, por ter desafiado.
21: Boa, bom ponto.
22: Tá? E depois, minha esposa falou para ela que se ela jogasse no gol, que ela nunca mais ia assistir a minha filha jogando.
21: Ah, queria na linha, não no gol.
22: É, porque no gol, sim, falhou.
21: Sofre, né? O goleiro sofre.
22: Então... E depois ela foi, no ano passado, na final do Brasileiro, no Sub-17, foi em Porto Alegre, minha esposa chegou, quebrou o pé logo na chegada em Porto Alegre, né, foi para o hospital, colocou o pé em ordem e foi para assistir o jogo.
21: Olha que legal.
22: Tá, então.
21: Prestigia sempre, não tem como. Estamos falando, inclusive, da atleta Ana Morganti, ela que é goleira do Corinthians, Sub-17, também da Seleção Brasileira. Passou por diversas categorias, acredito eu, né, professor?
1: Isso. E, bacana. Professor, o investimento numa atleta em casa, economicamente falando, é puxado?
22: Olha, é puxado sim, tá? Eu vou te falar não só o financeiro, né, porque os atletas passam por pressão psicológica o tempo todo, tá? Então, se vai ser escalado, se não vai ser escalado... Né, se falha, se não falha, então tem que ter um auxílio muito grande com relação a isso. A alimentação tem que ser perfeita, tá? Não tem como, preparação física e também o material esportivo. Felizmente ela é patrocinada. Tá?
21: Então, já dá um alívio, né?
22: Muito, é um alívio muito grande.
21: É, então isso serve de dica para os pais, né, para os avós que estão ouvindo, aí tem os pequenos na família... Querem ir para o mundo da bola, do futebol, então saiba que isso é um investimento também. Primeiro vem o investimento, né, professor?
22: Sim.
21: Para quem sabe, se der muita sorte, muita dedicação também, né, mas afunila tanto que são poucos que acabam vingando, para que no futuro colham os frutos aí do futebol. Agora, professor, ainda falando de economia, Copa do Mundo, como isso movimenta, existem alguns outros setores que são prejudicados, talvez, por conta de uma Copa do Mundo? Não sei se o turismo, talvez não, mesmo no período da Copa as pessoas querem, sei lá... Quero ir para o Nordeste assistir a Copa do Mundo, turistar, mas assistir a Copa do Mundo. Quero ir para o Centro-Oeste, não sei. É, a gente sabe que serviços, né, eles vão lucrar bastante com bares, restaurantes, comércio, moda, vestuário. Tudo isso acaba lucrando. Eletrodomésticos também, enfim. Mas será que tem algum setor da economia que pode balançar um pouquinho? Porque o foco está muito em Copa do Mundo e o brasileiro acaba se esquecendo de outra coisa?
22: Olha, é difícil falar de um setor que realmente possa perder. Né, com o evento de Copa do Mundo, porque é um momento de celebração e você vai querer realmente se presentear de várias formas, inclusive pode ser uma viagem para o Nordeste, uma viagem para o Sul, tá? E mesmo aquelas pessoas, né, que a gente já falou que não gosta de futebol, podem resolver viajar e ficar afastado de qualquer informação a respeito do futebol. Então, o que eu vejo é que basta ter um pouco de criatividade desses setores que são menos afetados por esse impulso futebolístico para que eles criem, né, tragam a demanda dessa população que não gosta de futebol e ampliem o seu faturamento.
1: Isso sem falar na empresa de turismo que está dedicada a levar as pessoas para assistirem a Copa. Também. Fisicamente, né, presencialmente lá nos Estados Unidos, no, sim, Canadá e no México, né? Imagino que esses pacotes estejam movimentando bastante a economia do turismo, né?
22: Ah, sim, sim. E a gente vê, no caso, né, que a Copa do Mundo da América do Norte, as distâncias são longas.
21: É verdade. De uma sede para outra, né?
22: É.
21: E depois de um país para o outro também.
22: Sim. Então, a questão da imigração.
21: Sim.
22: Né, do México para os Estados Unidos. Vai ser algo complicado. Né? Então não é tão fácil. A questão, né, de você sair da costa leste e para a costa oeste dos, sim, Estados Unidos, sim, tem toda a questão do fuso horário, ou do oeste para o leste. Então como é que funciona isso? E a gente saiu de uma Copa, da última Copa, que você podia assistir 3 jogos no mesmo dia.
21: É verdade.
1: Você não
22: tinha, que você não tinha o problema dessa logística. Então hoje essa logística nos Estados Unidos, e Canadá e México, ela vai ser... É realizada fundamentalmente por aeronaves, né? E isso encarece muito.
1: Especialmente numa época de combustível mais escasso.
22: Combustível, né, muito mais caro, né? E é uma época de verão que os preços já são maiores.
21: Ó, como tudo impacta, né, na vida da população brasileira, mas principalmente relacionado à Copa do Mundo. Professor, para a gente já ir encerrando esse bate-papo, que está bem legal inclusive. É, mas um recadinho final para quem está ouvindo a gente. Então, para tranquilizar, ou talvez não, né, na sua experiência, tem como economizar? Tem como passar batido dos gastos de uma Copa do Mundo? Ou tem que fazer um esforço bem grande para você não embarcar aí na onda, na vibe da seleção brasileira?
22: Olha, vai ter que fazer um esforço bem grande.
21: Tá bom.
22: Tá, para não embarcar na vibe, principalmente porque nós somos o país do futebol. Não que nós sejamos os melhores no futebol, tá? Mas que a nossa vida, né, cotidiana acaba sendo influenciada por vários motivos, que a gente conhece alguém, tudo, e gosta de futebol. Então, vai ser muito difícil a gente passar ileso por esse período.
1: Tá joia, professor. Muitíssimo obrigada pela sua presença aqui no Dinheiro TMC. O professor Paulo Dutra Constantin, que é professor do curso de Ciências Econômicas da Universidade Presbiteriana Mackenzie e também pai da

0: de Copas passadas, mas varia muito, né? Varia muito porque depende de vários fatores, depende da estrutura que já tem no país. Estados Unidos, por exemplo, que é uma parte dos jogos, já tem uma estrutura muito bem feita, né? De estádios e estrutura de uma forma já necessária para esse tipo de evento, então acaba gastando menos. Mas depende um pouco do país, né? Depende o que que você coloca dentro da conta. Se coloca, tem países que fazem algumas construções de infraestrutura, né? Investimento em infraestrutura, tipo metrô, para melhorar, né, a parte de locomoção das pessoas e coloca na conta mais caro, né? Mas é uma coisa que vai muito além do dinheiro gasto na Copa. Costuma ficar na casa de bilhões, né? Alguns bilhões de dólares, entre 5 e 20 bilhões, né? Geralmente é o que tem sido gasto aí nas últimas Copas, mas aí depende, como eu falei, né, do que se coloca na conta. Aí é a última que teve, acabou ficando bem mais cara porque foi colocado muito investimento em infraestrutura que vai muito além dessa questão da Copa. Mas só a Copa em si, alguns bons bilhões de dólares aí acaba sendo um tanto que acaba indo, né, para vários países que sediaram a Copa.
1: Agora, professor, o investimento é gigantesco, como você falou, na casa dos bilhões, mas o retorno, né, o lucro, ele também é gigantesco, talvez maior ainda. A gente fala dos países sede, mas também a gente fala da FIFA, a Federação Internacional de Futebol. A tendência é essa mesmo, professor? Uma Copa do Mundo ficar cada vez mais cara e movimentar cada vez mais valores astronômicos? A tendência é essa?
0: Eu acho que não, né? Eu acho que a tendência não é aumentar cada vez mais. Eu acho que tem uma tendência até de, se for ver para o país, porque você tem um gasto que é concentrado ali no setor público e um benefício que é coletado ali por diferentes agentes, né? Pode ser pela FIFA, né? Por vendedores, pessoas que acabam tendo um efeito ali positivo na cidade durante o período, como hotéis, restaurantes, algumas vendas que são bastante específicas naquele período, como televisores, né? Pessoas querem comprar uma televisão maior, tem a questão de comprar a camiseta do time, então tem coisas que são mais específicas. Então, acaba sendo mais diluído o benefício, né, para a sociedade como um todo e para algumas entidades ali particularmente. Para o país, geralmente em termos monetários, né? Se for pegar pensar o país ali estritamente, não vale muito a pena. Então, o que que tem sido feito em termos de planejamento para as próximas é algumas possibilidades, porque tem ficado de fato muito caro. É você pegar país que já está acostumado a receber esses eventos, inclusive repetindo em alguns países a Copa do Mundo, porque eles já montaram a estrutura. Ou outros países que já estão bastante acostumados, já tem toda uma estrutura ali preparada para receber um grande público naquele período. Porque aí sim, tem dois pontos, né? Acaba valendo a pena no sentido porque gasta bem menos e você tem uma certa recorrência ali que ajuda o turismo. Então, como estratégia de longo prazo para afetar positivamente o turismo da região, do local, do país, aí pode valer a pena dentro dessa estratégia maior, né? Mas acaba gastando muito com. Se você não vai receber outros eventos importantes, acaba gastando muito com uma estrutura que vai ficar ociosa ou parcialmente ociosa. Então, ao longo do tempo, pode não valer a pena se não for bem feito. Então, acho que tem uma tendência a fazer cada vez mais em locais que já tem uma estrutura boa, porque o gasto acaba ficando muito alto e para não ter esse problema, né, de cada Copa você ter gastos adicionais e ir aumentando aí o valor, né, para se fazer cada uma dessas copas.
2: Professor, quando a Copa aconteceu aqui no Brasil, essa nossa balança ficou no positivo ou no negativo? Os investimentos que a gente fez para receber o Mundial aqui continuaram sendo usados e foi benéfico para o dia a dia da população do Rio de Janeiro ou não?
0: Então, aí é aquele ponto, né? Do ponto de vista do setor público, não vale muito a pena, porque o gasto acaba sendo bastante alto. Aí o ganho acaba sendo mais diluído, né, entre vários agentes econômicos, empresas, instituições, donos ali de pequenos negócios que acabam sendo beneficiados no período. Como uma estratégia de desenvolvimento, não vale a pena. Eu acho que talvez ali, pensando o Rio como um símbolo bastante importante de turismo no Brasil, ajuda, né? a

0: Copa, teve a questão das Olimpíadas, então teve eventos importantes. Então, isso, quando você vai fazer no mesmo lugar, acaba sendo bastante importante para fomentar, né, um turismo ali numa região que já tem um. Já é forte nesse sentido, uma das regiões no Brasil que mais recebe turista, né? Então acaba fortalecendo ao longo do tempo, acaba sendo uma estratégia relevante. Mas mesmo no Rio, a gente teve ali algumas estádios, né? Algumas coisas que foram feitas naquele período que acabaram ficando de fato ociosas. A vila ali, onde ficaram, no caso das Olimpíadas, né? Onde ficaram os atletas, ficou meio ociosa. Então tem que tomar esse cuidado. Então, pontualmente, mesmo no Rio de Janeiro, é uma coisa que, se for ver, pontualmente não vale a pena. Como uma estratégia, pensando numa região que é bastante importante turisticamente, que já costuma atrair, que tem uma estrutura razoável, é um ponto que pode ser relevante, desde que você leve em consideração outras coisas no Rio, que é mais importante ainda, é a questão da violência, né? A violência é uma das coisas que mais prejudica o turismo ali na nossa, né, cidade maravilhosa. Então, é uma coisa que tem que. Não só ter um investimento no sentido de eventos específicos, mas um investimento ali de segurança para manter esse turismo e para fomentar esse turismo. Então, são coisas complementares. Então, não é uma conta muito fácil de se fazer, porque depende de outros elementos também, sabe?
1: Tá bom, professor. Para a gente já ir encerrando e agradecendo a sua participação, você falou especificamente agora da Copa que tivemos aqui no Brasil em 2014, mas de uma forma macro, de uma forma geral, todos os países que acabam sediando uma Copa, e até para você explicar para a gente, né, nós que somos leigos no assunto, os países realmente lucram com uma Copa do Mundo? Se sim, como que eles lucram? Ou e o principal ganho é de reputação? É um ganho reputacional? O que que você pensa?
0: Então, acho que varia muito, né? Onde que é feito? Se o local já tem alguma estrutura razoável, uma boa parte da estrutura para receber um evento desse porte, né? Porque você recebe ali muitas pessoas num determinado período. Você vai ter que construir toda uma infraestrutura de transporte que vai ficar ociosa depois, parcialmente, aí não vale a pena. Se você faz em algum lugar que já tem uma boa estrutura, que já está acostumado a receber eventos de grande porte, que não vai ter que fazer muito investimento para receber essa Copa, e que está numa estratégia de mais longo prazo para atrair turismo para aquela região, aí vale a pena. Então depende muito de caso a caso, né? Se você vai pegar um país que tem poucos recursos, falta um monte de coisa, não só ali para fazer o evento, mas também para a população, você vai tirar dinheiro para fazer isso, certamente não vai valer a pena. Um país que quase não tem evento, não vai ter evento, você vai fazer uma estrutura que vai ficar ociosa, não vai valer a pena. Mas se é um lugar que já está acostumado a receber eventos, que vai continuar fazendo eventos, muito provavelmente vai valer a pena.
2: Tá joia, professor Luciano. Muito obrigada, professor Luciano Nakabashi, professor da Faculdade de Economia, Administração e Contabilidade de Ribeirão Preto, da USP. Muito obrigada pelos seus esclarecimentos e seja sempre muito bem-vindo ao Dinheiro TMC.
0: Muito obrigado, uma satisfação muito grande. Um abraço a todos.
1: Valeu, um abraço, a gente que agradece. E dando
0: Valeu.
1: sequência aqui na nossa programação do Dinheiro TMC, Estela, não dá para falar de Copa do Mundo e de economia, obviamente, sem falar dos álbuns de figurinha.
2: Pois é, como o próprio professor Paulo mencionou, os
1: Falou agora há
2: quase
1: pouco.
2: os R$ 1.000 para completar o álbum, isso sem contar as figurinhas repetidas.
1: Pelo menos, no mínimo, né? Então não dá para falar, obviamente, de Copa do Mundo sem tocar nesse assunto que virou febre cada vez mais entre os brasileiros. Então quanto custa na prática? São só esses R$ 1.000 citados pelo professor Paulo? 2.000? 3.000? Mais do que isso? A TMC conversou com a Isabela Simões, ela que é estudante e está colecionando o álbum da Copa do Mundo 2026. Vamos conferir.
3: Bom, estou indo para o meu quarto álbum de figurinha. Comecei na Copa de 2014. Não sei se esse ano vou conseguir completar, assim como eu não completei o de 2022. E a missão está mais difícil, né? São mais figurinhas, consequentemente, mais dinheiro envolvido. Então, tá complicado. Eu mesma acho que já investi uns R$ 250 e ainda estou bem distante de concluir o álbum. Acho que, sendo otimista, uns R$ 800 ainda. Precisam estar disponíveis se eu quiser completar, né? Mas eu acho que esse ano que tem ajudado, assim, quem entrou na brincadeira, são as promoções nos aplicativos de delivery, que tá tendo bastante, né? É uma estratégia meio nova aí. Também na internet, algumas caixas com vários pacotinhos por valores um pouco abaixo do que seriam realmente. Mas ainda assim, pesa bastante no bolso do povo brasileiro. Então, nem todo mundo quis entrar na brincadeira esse ano. Mas eu acho que mesmo assim, os álbuns de figurinha da Copa estão bem distantes de uma possível extinção.
2: Pois é, essa foi a Isabela Simões dando o seu depoimento sobre o álbum de figurinha dela. Agora a gente vai conferir a entrevista feita pelo Felipe Amoral com Arnaldo Pinheiro, que é empresário e que coleciona o álbum desde 1982. Olha só.
4: Olá, meu nome é Arnaldo Pinheiro, eu tenho 51 anos. Meu primeiro álbum foi da Copa de 1982, realizado na Espanha.
5: Os valores das figurinhas mudou desde que você começou a colecionar? Se sim, quanto aumentou?
4: Com certeza mudou, assim, nesse primeiro álbum que eu colecionei, elas eram vendidas dentro de um chiclé, né, que era o chiclé ping-pong, então você tinha que comprar de uma a uma, já passou muito tempo de lá pra cá, então, assim, eu não consigo dizer o quanto, mas certamente aumentou bastante.
5: Quanto você já chegou a gastar para completar o álbum?
4: Eu não faço muita ideia, ou na verdade a mínima ideia, né, até porque a Copa é realizada de 4 em 4 anos, a quantidade de seleções também alterou, às vezes de uma edição para outra, a quantidade de figurinhas, é muito difícil conseguir mensurar esse valor.
5: Você sempre conseguiu completar o álbum?
4: Nem sempre. Acho que eu sempre cheguei perto, né, de completar. Às vezes, quando completei, acho que foi um pouco por descuido no final de pedir as figurinhas que faltavam para a empresa que fabricava o álbum.
5: Tem alguma forma de comprar na qual você consegue economizar? Algum pacote especial?
4: Vou falar da edição atual, né? Por alguns aplicativos, né? De entrega de comida, enfim, lanchonete, rede de fast food, era possível comprar ainda. Eu acho que é possível comprar e economizando um pouco, sim.
1: Valeu, Felipe. Obrigado aí pro seu Arnaldo, que deve ter desembolsado, olha, grandes quantias desde a Copa de 82. Então, são Copas e mais Copas aí no currículo e também de álbuns colecionáveis. Mas se você ficou na dúvida, afinal, quanto que custa, né, para você montar um álbum atual da Copa do Mundo? Segundo o levantamento feito pela BBC Brasil, o valor para completar o álbum em território brasileiro, ele pode chegar a mais de R$7.300. Bem longe daquela estimativa que fizemos aqui com
2: pois
1: o professor Paulo e Estela.
2: A gente falou de o dobro, você ainda falou agora 2.000, 3.000, mas 7.300.
1: Ou seja, né, é um custo bem elevado mesmo, mas que ainda fica abaixo de estimativas de outros países, para você ter uma noção, onde a coleção pode custar quase o dobro. É por isso que essa prática da troca de figurinhas em pontos já estabelecidos em diversas cidades do Brasil está virando uma febre, porque mais do que comprar, é inteligente você fazer aquela troca, vai conversando, vai dialogando, uma mão lava a outra, um ajuda o outro, e aí você não gasta tanto na hora de completar o seu álbum na Copa 2026. Boa sorte aí.
2: Agora eu tenho uma curiosidade, Thiago. Sempre tem aquela figurinha que todo mundo quer e que é a que menos sai nos pacotes, né?
1: Segundo a Panini, as figurinhas elas foram feitas na mesma quantidade. Não é porque é um jogador da Colômbia, do Haiti, sai muito mais do que o Messi, do que o Cristiano Ronaldo, não é por aí. A Panini garantiu que toda figurinha sai na mesma quantia, mas tem esse fator curiosidade, né? Que é muito difícil você tirar essas grandes estrelas, inclusive aquelas figurinhas douradas, prateadas, que virou febre entre os colecionadores.
2: Muito bem, mais din-din envolvido na Copa. Quanto será que custa para ir até lá, assistir presencialmente os jogos? A gente também conversou com o Dr. Paulo aqui sobre como o Mundial movimenta a indústria do turismo no país. E a gente vai conversar, a gente vai ver o depoimento do Rodolfo Tomé, que é dentista, e vai para os Estados Unidos para acompanhar a competição.
6: Olá, sou o Rodolfo, tenho 36 anos. Eu vou viajar para Los Angeles agora em junho com a minha esposa. Então vai nós dois para essa viagem. A gente, a princípio, está planejando essa viagem mais ou menos 2 meses, onde a gente tinha um orçamento limite que a gente estabeleceu de R$20.000. Veio Los Angeles, que a gente conseguiu unir o útil ao agradável, estava com um preço bom de passagem, então a gente vai fazer um cruzeiro para o México, então que sai de Los Angeles de 7 dias, e a gente volta desse cruzeiro no dia 12 de junho, que vai ser o jogo início dos Estados Unidos, que vai ser Estados Unidos e Paraguai. A gente não vai nesse jogo por conta do custo, então o ingresso mais barato aí que a gente conseguiu achar estava saindo por volta de $1.000. No dia 13, a gente vai na FIFA Fan Fest, no Coliseu, em Los Angeles, para assistir o jogo do Brasil, que vai ser o jogo de abertura do Brasil. E depois a gente vai conseguir assistir o próximo jogo que vai ter em Los Angeles, que vai ser Irã e Nova Zelândia. Esse jogo, acredito que por uma procura menor, o preço estava muito mais em conta, então a gente vai conseguir ir nesse jogo do Irã e Nova Zelândia. Então a gente conseguiu unir a viagem de cruzeiro para o México, que eu acho que vai ser uma experiência legal, que vai ao país sede também, com a estadia em Los Angeles. Em relação aos custos da viagem, a gente pagou $10 na FIFA Fan Fest para assistir o jogo do Brasil no dia 13. A gente pagou $400, mais ou menos, arredondando, em cada ingresso do Irã e Nova Zelândia. E a gente fez uma estratégia em Los Angeles. Apesar de ser uma cidade independente de carro, a gente pegou carro só na metade da viagem. Então, no início da viagem, nesses 5 dias de viagem, os 2 primeiros dias a gente vai depender do transporte público. E depois, nos outros 3 dias, a gente vai usar o carro. Por conta do preço do estacionamento, principalmente, e o preço do aluguel do carro. Então, apesar de ser uma cidade dependente de carro, é uma cidade cara para se andar com carro. O preço das hospedagens está girando aí mais ou menos em $150 a diária. Pegando não um hotel melhor, mas também não um hotel pior, então um hotel aí mediano.
2: Olha, uma viagem com tanto planejamento, sim, né? E nos mínimos detalhes, tá vendo que ele tá levando em consideração o preço do estacionamento para ele deixar o carro que ele vai alugar. Então, tudo isso faz diferença no planejamento da viagem do dentista Rodolfo Tomé Coco. E tem mais gente, né?
1: Tem mais gente. Vamos ouvir agora também o Murilo Reis. Ele que é empresário, ele vai comparecer, inclusive, aos estádios da Copa do Mundo. E a gente ouve agora o depoimento dele.
7: Eu pretendo gastar de 35 a 40 mil reais nessa viagem, com passagens Brasil, Estados Unidos, tudo incluso. Passagens internas, quero assistir a final em Nova York, sentir o clima em uma final de Copa do Mundo. Hospedagens, costuma ser bem caro. Alimentação, durante esse um mês e meio, demanda bastante dinheiro. E alguns ingressos. Eu acho que uma estimativa tranquila, uns 35 a 40 mil reais. Referente aos ingressos da Copa, a FIFA ela organiza de uma maneira diferente, por algumas fases. A primeira fase são os sorteios. Você precisa se cadastrar no site da FIFA, escolher os jogos que você quer ir e torcer para ser sorteado. Caso você não tenha sido sorteado, você pode comprar no site oficial de revenda da FIFA, certo? E aí, consequentemente, vai ser mais caro, porque a FIFA ela tem uma porcentagem da venda de todos os ingressos que são vendidos nesse site de revenda oficial. Um exemplo é, na primeira fase do sorteio, os ingressos para o jogo do Brasil, Argentina, Portugal, Alemanha, França, estava $280. Agora, nesse site de revenda, os jogos do Brasil giram em cerca de $2.000 a $3.000, cerca de R$15.000. Então, é por causa desse motivo que eu ainda não comprei nenhum ingresso. Só que tem um gráfico que mostra a variação de todos os ingressos, de todos os jogos da Copa do Mundo. Tem alguns jogos que começaram $1.000, que hoje já está $200, $250. Então eu estou analisando e vai ser assim que eu vou conseguir comprar um ingresso para o jogo da Copa do Mundo. Nunca viajei para uma Copa do Mundo. É a primeira vez, primeira oportunidade que eu tenho. E tô muito ansioso.
1: Valeu, então. Com esse depoimento, a gente coloca ponto final no nosso Dinheiro TMC especial Copa do Mundo. Então, para sua torcida e também para sua economia, para você não achar que uma Copa do Mundo vai pesar tanto assim no bolso. Espero que essas notícias, as entrevistas tenham surtido efeito para que permaneça apenas a torcida e não os gastos nesse período da Copa, mas um gasto ou outro é inevitável, como disseram os professores, né, Estela?
2: O que você vai gastar nessa Copa? Você vai viajar? Você vai assistir os jogos? Você vai fugir da Copa? Você vai comprar uma TV nova? Vai investir ali na decoração da casa para receber os seus amigos? Mande para a gente e aqui ao longo da programação TMC a gente vai ler a sua resposta no ar. Muito obrigada pela sua audiência, obrigada, Thiago, pela companhia, pela parceria de sempre.
1: E até uma próxima.
2: Até mais. Tchau, tchau. Tchau.
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12: Um levantamento estimulado do primeiro turno realizado pela Index em parceria com a TMC, o presidente Lula aparece na liderança com 42% das intenções de voto, seguido pelo senador Flávio Bolsonaro do PL, que tem 31%. O presidente também vence em todas as simulações de segundo turno. Arilton Freres, CEO da Index Pesquisas, durante a entrevista ao TMC 360, ele detalha o cenário eleitoral.
13: Já foi 59%, inclusive, na pesquisa anterior, que achava que ele não merecia um segundo mandato, mas ainda assim parte desse eleitorado acaba votando porque é voto de rejeição no segundo turno, né? Não quer o Flávio, voto do Lula, não quer o Lula, voto o Flávio. Agora, eu acho que é mais ou menos esse o tamanho do Lula, faltando muito pouco para ele conseguir garantir os 50% mais um, ao mesmo tempo que ele tem uma dificuldade de conseguir esse pouco, porque esse pouco é um voto que de um eleitor mais independente, um eleitor mais volátil, difícil de conquistar.
14: Arilton, nas pesquisas que nós temos visto, os números, eles quase não mudam. Inclusive, tem um indicador que nós sempre trazemos que diz respeito à aprovação do governo do presidente Lula, que é 50-50, 50-50, 49% contra 48%, 48% contra 49%, pouco muda. Mas isso vale para outros indicadores, outros temas pesquisados. Ainda temos alguns meses para as eleições. Qual é a tendência? Ainda pode mudar bastante, como já tivemos episódios que marcaram e que mudaram essas pesquisas. Não a pesquisa em si, mas o termômetro, a vontade do eleitor.
13: Olha, tudo pode acontecer. No período eleitoral, muita coisa aparece, né? E a dinâmica da campanha, ela nem começou. Acredito que depois da Copa do Mundo, o eleitor, e começar a campanha de fato, o eleitor começa a pensar mais nas eleições e alguns movimentos podem acontecer. Mas eu acho que mexe pouco os números, porque nós temos uma polarização no país que já tem mais ou menos acomodado a opinião de cada um sobre o que é o governo Lula, a avaliação do governo Lula, a razão para votar, a razão para não votar, e mesma coisa no campo da direita, no caso do Flávio Bolsonaro. Claro que ali ainda tem algumas oscilações, o caso do Volcaro pegou de forma muito forte no Flávio, ele teve uma queda, mas ainda assim mantém um capital político muito forte que junto com o Lula, um disputando com o outro, faz com que os números movam um pouco, porque os eleitores eles acabam escolhendo e avaliando o governo, não pelas entregas do governo, mas sim pela rejeição que ele tem ou não ao governo, no caso ao presidente Lula.
15: Uma última pergunta, pelo menos da minha parte, com relação à observação que a pesquisa traz, os recortes que a pesquisa traz, regionalmente falando, algo te surpreendeu ou mais ou menos está na linha daquilo que se espera da divisão, especialmente no caso do Nordeste, a relação do presidente Lula com o Nordeste, a rejeição maior no Sudeste, no Centro-Oeste e no Sul?
13: Na verdade, o presidente Lula conseguiu alguns pontos importantes no Sudeste, isso já mostrou na pesquisa anterior, e isso talvez que dê a ele um certo conforto, mas no restante do país as coisas continuam mais ou menos parecidas, uma rejeição grande no Sul, apesar que o Lula conseguiu crescer um pouquinho também no Sul, no Centro-Oeste, que são os lugares onde o Flávio vai melhor, e o Nordeste continua sendo um capital político muito grande do presidente Lula. Então, acho que nos recortes regionais, pouca coisa assim, me chamou a atenção, com exceção dessa questão do Sudeste. Enquanto o Lula continuar tendo uma certa vantagem no Sudeste, por ser um eleitorado muito grande, o maior eleitorado do país, né, nós temos o caso de Minas, enfim, ele consegue manter essa vantagem. Se ele perder território aqui no Sudeste, isso pode gerar a ele algum tipo de dificuldade maior do que já está tendo.
14: Tem aqui um aspecto que chama a atenção, que é o voto definido. Nós estávamos falando agora sobre o início da campanha, mas há muita gente, 67% das pessoas se dizem convictas do voto que vão, ou seja, do nome que vão escolher em outubro. Isso é uma determinação pessoal, eu digo que eu estou convicta, mas dá para mudar ainda nesse período pós-Copa do Mundo, em que realmente as campanhas vão para a rua, porque o que a gente tem nessa polarização são dois lados bem opostos. Na direita, há opções, ou seja, uma pessoa pode dizer que eu não vou, mudo meu voto, mas muda para lá, para cá, há mais opções na direita. No campo de centro-esquerda, não há tantas opções para a pessoa que está convicta mude de opinião, vai ter aquela opinião e vai ter aquele voto.
15: E aproveito, acrescento nessa leitura da Joana, que na comparação com a pesquisa anterior de maio, 65 a 67 subiu o decidido e o pode mudar, está lá estável em 25, Então parece uma coisa, pelo menos no recorte pequenininho, na fotografia pequena, parece algo consolidado, Arilton?
13: Acho que tem algumas razões que esse voto definitivo pode deixar de ser definitivo, que é um pouco isso que a gente está falando aqui, uma das razões, eu acredito, são os tais fatos novos de grande impacto, como o que aconteceu do Vorcaro e o áudio do Flávio. Então, se tem algum movimento, algum impacto forte, venha mais algumas denúncias contra o Flávio, pode haver alguma oscilação. Mas chama muito a atenção, porque você tem um eleitorado já meio que convicto em quem vai votar, e eu acho que o que vai mudar, e pode ser definidor da eleição, serão franjas pequenas do eleitorado, porque realmente tem uma parcela muito grande da sociedade já consolidada. E aí, isso é um fato que a gente vem vivendo nas últimas eleições, acho que a internet ajuda muito isso, porque a campanha eleitoral não para, você acaba a eleição e você já está em campanha para a eleição seguinte, Então nós temos essa polarização do PT, do Lula e da família Bolsonaro, da direita, enfim, muito forte desde a eleição de 22, a campanha continua acontecendo na sociedade. Então eu acho que as mudanças, as variações, elas serão pequenas e importantes, mas a gente precisa monitorar quando elas vão acontecer, de que forma elas vão acontecer e quais fatos realmente vão fazer com que as pessoas mudem. Agora, ainda tem essa fatia que não é pequena do eleitorado que pode mudar, olhando o gráfico ao contrário, mais de 30%. Agora, os 67% ali, sim, pode ter alguma oscilação. Nós cruzamos isso com o voto do Lula e com o voto do Flávio. No voto do Lula, nós temos lá mais de 80% dos eleitores que dizem que não mudam mais o voto. E no voto do Flávio, 73%, 74% diz que não muda também. Então, esses eleitores mais consolidados, eu acho que no Lula não tem um eleitor, de fato não tem uma candidatura para ele recorrer, e no caso do Flávio, tem as outras candidaturas de direita, mas que não tem empolgado tanto. Nós temos o caso do Renan Santos, que muita gente tem falado, ele tem aparecido com um potencial de crescimento, O próprio Caiado nessa pesquisa surpreendeu um potencial grande de crescimento, nós temos o Zema, mas ainda com muita dificuldade, porque se o eleitor mais bolsonarista, vê segurança de ficar, ou pelo menos ele tenha a expectativa que é o Flávio quem vai derrotar o Lula, ele vai continuar amarrado com o Flávio, ele vai continuar com o Flávio como o seu candidato, porque não há razões muito fortes para mudar. Vocês lembram na eleição passada, para concluir, no primeiro turno, o Lula fechou com 48,5%, 48,6%. Faltou uma fatia muito pequena do eleitorado para ele ganhar no primeiro turno, mas não conseguiu ganhar. É mais ou menos o quadro de hoje, E o Flávio tem essas candidaturas menores, mas ele mantém uma robustez, porque o eleitor vê nele a candidatura mais forte, talvez, para combater o petismo, o lulismo, enfim. Então, a ver o que vai acontecer nas próximas semanas, e precisa ter fatos de impacto para a gente perceber alguma movimentação mais forte dos números, principalmente no campo da direita.
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12: A Polícia Federal e a Procuradoria-Geral da República rejeitaram formalmente as duas propostas de delação premiada apresentadas pelo ex-banqueiro Daniel Vorcaro. Vorcaro, inclusive, voltou à prisão na Papudinha e a Polícia Federal aponta novos indícios de ocultação de patrimônio do ex-banqueiro. O especialista em Direito Constitucional e Penal, Adib Abdouni, falou sobre esses processos em entrevista para a TMC.
15: Bom, estamos falando... Aqui, o nosso objetivo agora é falar tanto desse ponto específico como de maneira conceitual, porque tem tanta polêmica e tanta opinião sobre delação premiada e tanta especulação de bastidores, né? Balão de ensaio também sobre isso, no caso específico do Daniel Vorkar, que a gente fica em dúvida até do que é verdade, o que pode e do que não pode. O senhor entende, nesse caso específico, que a manutenção é justificável do status quo, apenas considerando, é claro, que ele foi transferido?
16: Pois bem, vamos lá. Delação premiada, ela não é garantia de que ele vai ter um benefício que seja até a liberdade. O que que nós falamos? A colaboração premiada é um negócio jurídico processual, que está previsto na lei das organizações criminosas, que é 12.850 de 2013. Ela permite que o investigado, o acusado, colabore com a investigação, trazendo elementos úteis para esclarecer fatos, para identificar outros envolvidos, recuperar valores ou interromper atividades criminosas em troca de benefícios legais. Mas é um ponto essencial, não basta falar, né? A colaboração precisa ser voluntária, útil, verificável e juridicamente eficaz. São coisas que não aconteceu. E essa mudança de colocar essas pressões, nós falamos psicológica, em cima do investigado, é uma forma também de trazer informações da qual a investigação ela não conseguiu ainda fechar totalmente o cerco para que ele consiga aí ter uma denúncia à PGR. Então, é isso que nós estamos vendo, verificando nesse cenário.
14: Bom, mas quando a Polícia Federal, quando o Supremo Tribunal Federal dá um benefício que é estar em uma carceragem, estar preso em um lugar que há mais vantagens ou há menos desvantagens para Daniel Vorkar, para que ele faça a delação premiada, seria o momento dele aproveitar para não ter essa pressão de voltar para a carceragem, para a papudinha. Agora, há indícios, especialistas têm informações de bastidores de que Daniel Vorkar quer tentar uma nova delação premiada, já trocou a defesa, trocou novamente. A delação premiada, ou a proposta de delação premiada do ex-presidente do BRB, ela foi rejeitada da mesma forma que a de Daniel Vorkar foi rejeitada. Então, os indícios que nós temos é de que a investigação da Polícia Federal está avançando e que o que esses dois personagens-chave, no caso Master, têm a dizer ou estão dispostos a dizer, não agrega à Polícia Federal. Então, a investigação deve continuar, em princípio, sem eles, a não ser que, de fato, queiram abrir a boca.
16: Perfeitamente. É isso. O que acontece? Quando nós falamos de delação premiada, ela é, como você falou, é para agregar, e quem faz essa negociação são os acusadores, que é a Polícia Federal e a PGR. E o STF, ele não rejeitou a delação como órgão negociador, porque o judiciário, ele não negocia colaboração premiada, quem negocia são esses órgãos de investigação. Então, o papel do STF, depois de feita essa negociação, ele só homologa, uma homologação judicial, para verificar a regularidade, a legalidade e a voluntariedade. A partir do momento que nós verificamos que há essa pressão psicológica em cima do acusado, não há voluntariedade. Há, sim, uma pressão, uma coação, que pode até invalidar todos os atos que estão sendo feitos. Então, quando modifica essa carceragem, ela é melhor que a outra? Toda carceragem é igual. Todo preso é preso, não tem jeito. Ele está melhor? Não, não está melhor. É tudo igual. Então, não faz diferença se está na Papudinha ou está na Polícia Federal. Ele está dentro da carceragem, ele está preso. Então, não há uma distinção de benefício nesse sentido.
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0: Dois terremotos de grande magnitude atingiram a Venezuela em sequência e provocaram destruição em várias cidades, incluindo Caracas. A presidente interina, Delcy Rodríguez, decretou estado de emergência, suspendeu aulas e interrompeu serviços depois dos abalos. Os tremores de 7,2 e 7,5 ocorreram em menos de um minuto e geraram dezenas de réplicas e mobilizam equipes de resgate em busca de vítimas sob os escombros. O impacto foi tão forte que os abalos foram sentidos até no norte do Brasil. E o TMC 360 conversou ao vivo com o sismólogo Bruno Colhaço, do Centro de Sismologia da USP, para entender mais sobre o assunto.
1: Quando acontece um terremoto grande, né, geralmente réplicas vão acontecer nas próximas horas, né, e nos próximos dias. Mas esses dois eventos grandes, né, o de 7.2 e 7.5, eles foram quase independentes, né, aconteceram duas falhas diferentes, né. As réplicas geralmente acontecem ao longo de uma mesma falha. Quando a gente fala sobre o epicentro, a gente pensa em um ponto na superfície, né, uma coordenada de latitude e longitude. Mas, na verdade, a gente está falando de uma falha, uma ruptura, né, uma cicatriz, aí, né, para entender um pouco melhor, que ela tem quilômetros de extensão. Então, uma magnitude 7.5, ele desloca, assim, uma extensão de 150 quilômetros. Isso é maior que a distância de São Paulo a Campinas, né? Esses grandes blocos de rocha se movimentam em segundo. Então, tem um potencial de danos bastante grande.
2: O Serviço Sismológico dos Estados Unidos fez uma projeção falando de número de mortos de 5 dígitos. Como é que essa projeção é feita?
1: Se faz uma estimativa, Felipe, da aceleração e da velocidade que as ondas vão gerar na superfície do terreno. Não existem cálculos, né, que a gente faz, que estima qual é a aceleração do chão quando da passagem das ondas.
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5: Olá, olá. Sejam muito bem-vindos ao Corre TMC. Quem cedo madruga já correu 2 quilômetros. Eu sou Mirelle Moschella. Que bom que você está aqui com a gente, super sintonizado na TMC. Quem escuta sabe. Já faço a minha pergunta de sempre. Você vai correr? Você está indo para o seu longão? Está deixando ele para o final da tarde? Ou vai ficar de boa hoje? Por que ficar de boa hoje? Também é uma boa, até porque o descanso faz parte do treino. Certo, meu parceiro André Galvão?
6: Hoje eu tô de boa.
5: Hoje bem? É o dia do descanso.
6: Hoje é o dia do descanso, tudo
5: e
6: bem?
5: E é justo, né? Tudo assim, ótimo, graças a Deus.
6: Claro.
5: Bora pra mais um.
6: Eu não tô me preparando pra uma maratona, né? Mas eu tô também fazendo meu descanso. Não, tô brincando. A gente tá sempre na correria. E aqui no Corre TMC a gente quer incentivar você a tá correndo com a gente também, né? Tem muita gente ouvindo agora, indo pro longão, né, Mimi? Indo pra...
5: Ixi, vou te falar, olha, uma galera tem me marcado nas redes sociais.
6: Isso.
5: E tem marcado assim, filmando a rádio, dizendo, olha, tô indo pro meu longão.
6: 100.1 aqui em
5: Exato.
6: São Paulo, né?
5: E tô escutando, né, a Mimi Moschella, o André Galvão, no Corre TMC. Então, eu estou adorando. Continuem escutando a gente, propagando, compartilhando, porque é o seu programa de corrida.
6: É isso.
5: Aqui da TMC.
6: É o seu programa de corrida, é onde você pode contar pra gente como você corre, quando você corre, onde você corre, por que você corre. Nós queremos saber. Manda também no nosso YouTube, né, que a gente tá sendo transmitido no nosso YouTube, @TMC Esporte.
5: Por que você corre, Galvão?
6: Eu corro para ter melhor saúde mesmo.
5: É isso.
6: É isso.
5: Longevidade, não é verdade?
6: É isso. A gente tá pensando lá na frente, né? Ter mais anos de vida. Eu também tenho um probleminha grave de colesterol desde moleque. Então, eu preciso fazer exercício para baixar o colesterol. além de medicamento. Então é isso aí. Só que a gente só descobre isso se a gente vai atrás. Então fica a dica aí também,
5: viu? Quem fica no sofazão aí, achando que a vida, né, é essa aí, deixar passar, não é assim não,
6: deixa,
5: viu?
6: A vida me levar, deixa a vida... Se você ficar pedindo muito pra vida te levar, ela te leva mesmo.
5: Ai, que horror!
6: É bom você procurar o que tem, muita coisa boa pra fazer.
5: É isso, é bom ficar ativo, né? Falando em atividade, em ser muito ativo... O nosso convidado, meu Deus, já veio até com o troféu dele. Olha, ele é velocista. Ele tem, assim, asas nos pés.
6: Esse tem.
5: Ele tem. Então, seja muito bem-vindo. Fez bonito agora na Itália. Seja muito bem-vindo, então, José Renato. Tudo bem, Renato? Bem-vindo.
7: Que isso. O prazer é meu de estar aqui com vocês nesse estúdio incrível. Acompanho vocês, de verdade, sou fanzaço de tudo que vocês falam. E, cara, é isso. Vamos procurar se movimentar. Você já viu, procura um especialista. Já que você não consegue dar o passo inicial, procura um especialista. Vai lá, fala direitinho sobre a sua programação, sobre o que você deseja para a sua vida, para que você não caia na cilada de achar que o conforto é a melhor coisa.
5: Perfeito, já viu que o nosso convidado já começou dando a letra.
6: É assim que a gente gosta.
5: Pra não cair nessa cilada, né? Ô Renato, quem é você no corre? Como é que começou a sua história com a corrida, com o esporte? Desde a infância você já praticava? Como é que ele surgiu na sua vida?
7: Ah, quem me conhece sabe que eu gosto bastante de falar, mas quando eu tô no corre, ele em alta pressão, um treino que seja desafiador ou até em competição, eu não sei muito bem que flow que eu entro, eu não consigo falar isso para vocês, mas só tentando introduzir, cara, parece que eu consigo escutar o meu coração batendo, parece que cada batimento se conecta com uma pessoa que me ajudou, com uma pessoa que eu tô levando ali presente comigo, eu consigo sentir tudo que, tipo, eu já vivi lá atrás, naquele momento, sem deixar o ritmo oscilar. Então, eu entro no modo automático ali, que para mim, Renato, que fala pra caramba, é como se eu desligasse tudo e só o meu corpo falasse.
5: Olha só, que legal, né? Quando você acaba se encontrando de corpo e alma ali com o esporte que você ama, né?
6: A gente ouve muita gente falar nisso, né, Mimi? É. Que tem essa conexão, que é uma coisa que você chega num determinado ponto ali, do exercício, né? Não é nem só da corrida, né? De outros praticantes também, de outros exercícios, que simplesmente chega uma hora que é você com você mesmo, né? E esse sentimento puro acaba incentivando, né, cada vez mais vocês buscarem cada vez mais esse prazer, não é isso?
7: Não, com certeza. E cada vez que isso não é só falando de atletismo, como você mesmo falou, ou falando especialmente sobre a corrida. Cada vez que você se dedica em algo que você goste de fazer, pode ter certeza que alguém do seu lado está sendo alimentado com aquilo ali. Não em fazer o que você está fazendo, mas ela procurar fazer o que ela gosta de fazer também. Tem muita gente que não gosta de correr, mas fala, cara, tentou se achar na natação? Tentou se achar no pedal? Tentou se achar no tênis? Tente se achar, para de achar que essa vida que você leva, que outras pessoas falam que para ela tá bom e para você também tem que estar, tá bom para você, muitas das vezes não tá.
5: É, exatamente, muitas vezes realmente não está. E agora, o esporte, como é que foi a sua infância? Eu sei que você tem um irmão, que é o Kaique, que já participou aqui com a gente.
6: Sim.
5: O Kaique já esteve aqui, e contou a história. Falou bem, né, do Renato?
6: Falou bem do Zé Renato. Vamos ser justos com o Kaique, que ele falou bem do Zé Renato.
5: Falou,
6: muito bem.
5: Falou muito bem. Falou que você é uma grande inspiração para ele também. Vamos relembrar que o Kaique, gente, era aquele nosso convidado, o atleta de 23 anos, que simplesmente nunca tinha corrido uma maratona e fez a primeira vez fora do Brasil, na Itália, e ganhou o pódio, segundo lugar.
6: Só isso, né?
5: Só isso. E ele falou muito de você, é claro.
6: Que também foi para a Itália e também meteu o pódio lá.
5: Foi, é isso aí. Agora, Renato, como é que foi a sua infância? Com a sua família, os seus pais incentivavam a fazer esportes, atividade física, como é que era?
7: Cara, primeira coisa, já matando qualquer charada aí, o Kaique, para mim, não é porque é só meu irmão, não. Todo mundo conhece aí, que acompanha a gente, os bastidores. Eu sou um cara que eu pego muito no pé dele. Em relação a treino, eu acho que nem o treinador dele bota tanta pressão que nem eu boto. E quando eu falo boto pressão, não é falando, não. Porque eu só falo o que eu faço, entendeu?
5: Uhum.
7: Quando o pau quebra mesmo na corrida, é eu chamando ele, vai, mano, me passa, me passa, me passa. E quando ele tenta, eu vou lá e estico de novo. E assim a gente vem cada vez mais evoluindo como atleta, como pessoas também, que isso é muito fundamental, e como irmão, esse laço está cada vez mais forte.
5: Até porque a gente pega no pé das pessoas que a gente ama, né,
6: perfeito,
5: Galvão?
6: É
5: porque
6: isso.
5: A gente sabe do talento, a gente sabe que essas pessoas, elas têm força e que elas conseguem, só depende delas. Então, se a gente não, quando a gente não pega no pé, é porque a gente não... Ah, não liga muito, mas a gente
6: mas
5: pega.
6: Tem uma diferença grande também de idade. Você falou que você tem 33, é isso?
7: Isso.
6: Então você já, naturalmente, é um cara, né, que serve ali de incentivo também por ser um cara mais, mais velho mesmo, né, de idade. Tem que ser exemplo para o irmão mais novo. Isso, de alguma forma, mexe com você?
7: Ah, muito. Como a Mi falou, retratando um pouco da minha infância, eu, de verdade, tem coisas que a gente passou lá atrás que ele desconhece. E por ele desconhecer, de verdade, eu não quero que ele passe. Eu não quero que ele conheça. Então, sempre quando eu pego no pé dele em relação a qualquer outra coisa envolvendo esporte ou fora do esporte, é porque eu já vi coisas que ele não precisa ver. Eu já vivi situações, tipo, com a nossa mãe, que eu não quero que ele passe, entendeu? Eu já tive que fazer escolhas que não era voltada a benefício próprio, para ser benefício familiar, para hoje em dia ele não ter tanta escolha e acabar tendo uma escolha errada. Então eu falo para todo mundo, quem quer muita coisa acaba escolhendo sempre a coisa errada. Então eu sempre deixo para ele claro, cara, vá e vença. Não pense em outra coisa, não pensa tipo, em querer parar, em querer respirar, em querer achar, chamar alguém, que não vai dar certo. Vai lá você e vença.
5: É isso, né? Esse lado também super protetor que você tem, com certeza ajudou demais, né, o Kaique também, né, ser o que ele é hoje e ter essa força de vontade que eu tô vendo que já faz parte da família, né, tá no DNA aí, tá no sangue de vocês.
6: Porque você viu, se um não faz, o outro vai esticando
5: até
6: fazer.
5: Exatamente. E Renato, quando é que você deu os seus primeiros passos na corrida?
7: Cara, meus primeiros passos na corrida realmente foi passo, nunca foi corrida. Quero que todos vocês que me acompanham mais uma vez já ouviram falando, mas vou falar para vocês, eu comecei a correr com 94 quilos.
5: Que chocada!
7: Então, para de achar que você só tem que fazer alguma coisa se você tem vocação. Você tem que ficar invocado por alguma coisa, que foi o meu caso. Falei, cara, eu quero esse mundo para mim.
5: E olha só, quem tá acompanhando aqui a gente na rádio, né? A gente vê também o Renato. Você tem quanto de altura? Você é alto, né?
7: 1,79m, 1,80m, quase.
5: Então, quase 1,80m, né? 1,20m só de perna aí, porque, né? Bem alto, né? Pernas longas, né? Pra distância. E pesando 94. Era sobrepeso ou não?
6: Era sobrepeso.
7: Um pouquinho. Era sobrepeso, era
5: porque
7: desleixo.
5: Porque ele é alto, né?
7: Era... Pô... A gente tem rapidinho, só mudando, mas é o mesmo sentido. A gente tem uma versão de uma fala de um imperador falando para Michelangelo. Falando, cara, tá vendo essa pedra aqui? Ela pesa 10 mil toneladas. Eu quero que você faça a imagem do rei Davi nela. E Michelangelo falou, pô, me dá 5 anos. Aí ele foi lá, trabalhou, deu 5 anos. O imperador chegou lá e falou, cara, como é que você colocou o Michelangelo aí? Aí ele falou, cara, ele sempre teve aí, eu só tive que tirar o excesso. Então os 94 quilos era excesso de má amizade. Era excesso, tipo, de noite perdida à toa. Era excesso de alimento, de mesa, que não estava me levando a lugar nenhum. E a primeira coisa que eu fiz quando eu quis melhorar a minha corrida foi cortar esse tipo de excesso.
5: É isso. Então, excessos retirados. E aí você começou a realmente colocar toda a sua energia na corrida.
6: Eu tenho uma curiosidade nesses excessos retirados. O que foi mais difícil?
7: Cara, o que foi mais difícil foi eu chegar numa conclusão que eu não precisava de tanta pessoa que nem eu estava rodeado. Eu não estava com tanta pessoa, eu estava rodeado de pessoas que muitas das vezes, de verdade, influencia pra caramba o resultado final.
5: Claro, poxa,
6: Eu acho que isso serve para muita gente, né? Que tá ouvindo a gente.
5: Claro.
6: Porque são as chamadas más companhias, né? Que você tem, até quando você está inserido ali naquele contexto, você tem uma certa dificuldade de enxergar isso, né? Não é fácil.
7: E, pô, sendo bem sincero, o papo aqui é franco. É, muitas das vezes, talvez você já tenha ouvido isso, a nossa própria família, ela é o porto seguro da tempestade. E muitas das vezes ela é a tempestade. Tem gente que consegue dizer não fora de casa e dentro de casa não.
6: É isso.
7: Cara, eu sou o cara que se eu falar não, não vai você me perguntar o porquê do não, porque quando eu falo sim, você não pergunta por que sim. Então é não, é não.
5: Eu gostei, é direto e reto, Renato. Muito bom. E aí você começa então a se identificar com a corrida, e aí você começa a perder esse sobrepeso, esse peso a mais que você tinha correndo?
7: Ah, cara, foi um desafio como o meu irmão falou. É, a gente foi a convite de um amigo nosso que, tipo, pesava 94, o cara pesava 110.
5: Ah, foi essa a história,
7: eu tava,
5: né,
7: nesse rolê.
6: É o cara que deu o pau neles.
7: Eu tava nesse rolê. Vou até mandar um abraço pra ele. Alô, Rodolfo. Esqueci não, hein. Esse cara sumiu no 5km.
6: E, tipo, sumiu.
7: Sumiu. E eu indo, nunca dava 100 metros. Correndo, nunca dava 100 metros. Imagina 1km. E esse foi um dos maiores desafios. Eu falei, cara, como é que um cara mais pesado consegue? Eu, menos pesado, não consigo. E eu vendo cada vez mais perto, eu, tipo, me aproximando do Kaique. Mas, pô, tava bem distante. Me aproximando do Kaique, eu falei, cara, existe um problema. Nunca vai ser pra você ir no sofá questão de peso. Nunca pra você ir no sofá vai ser questão, tipo, de companhia. Vai ser questão de sequência. Aquele cara que tava lá na frente, ele não era mais talentoso que eu ou que o Kaique. Ele é um cara que vinha batendo todo santo dia naquele 5km. E eu falei, peraí, mano. Peraí que eu vou começar a perder esse peso meu. Vou começar a me encaixar nesse padrão corrida. E foi onde meu irmão falou que eu treinava de dia, de tarde e à noite. Isso não é conversa fiada. É de dia, de tarde e à noite.
5: Isso foi... É verdade esse bilhete.
6: É, qual que era a sua rotina? Porque você tinha outras atividades também, ou não?
7: Sim, sim. Eu trabalhava... Meu irmão também já trabalhava comigo também. A gente trabalhava junto. Eu tinha uma Fiorino e a gente trabalhava com entrega de produto de limpeza para restaurante de alto padrão.
5: Olha só.
6: E aí, no meio dessas entregas, você corria?
7: Cara, a gente acordava 3:30 da manhã.
5: Que cedo.
7: 3:30 da manhã. E sabe por que tinha que ser 3:30? Porque tinha que fazer o primeiro treino. A gente já saía dali pronto para ir trabalhar. A gente voltava, só deixava o carro, quando não, já estava no horário, a gente já treinava. Chegava em casa, jantava, descansava um pouquinho. E eu, com a minha consciência pesada, eu tinha que fazer o segundo treino da noite sem eles. Então, tipo, de manhã eu treinava com meu irmão. À tarde, muitas das vezes, também. E à noite, sempre era sozinho.
6: E ia dormir que horas?
7: Eu ia dormir sempre 9, 10 horas da noite. O dia rende quando você começa cedo.
5: É, isso é verdade. Por isso que eu gosto de treinar cedinho. É. Porque o dia rende muito.
6: A gente ouve isso direto.
5: Mas é dose, né?
6: É
5: assim, acordar muito cedo, 4 da manhã, 5 da manhã, realmente é complicado. Mas eu já percebo que você é um cara super focado.
6: Disciplinado, né?
5: Disciplinado, determinado. E tudo que você coloca pra fazer, olha, eu vou fazer. Você vai lá e faz. E foi isso que você foi colocando na sua vida, Renato? Tipo assim, olha, eu quero fazer isso, eu vou lá e eu vou conseguir.
7: Existe, na vida, existe uma via de mão dupla. Você vai pra esquerda, você vai pra direita. Se você for até o final, de novo, se você for até o final, você vai conhecer o cara que foi pela esquerda. Se você for até o final, você vai conhecer o cara que foi pela direita. Então, sempre permita a você e a vocês conhecer o final de tudo, entendeu? É, todo mundo fala, Renato, você é muito disciplinado. Cara, eu não sou disciplinado. Você não sabe o trabalho que eu dou pro meu treinador. Ele chega e me fala, Renato, hoje tem 10 tiros de 1.000. Eu falo pra ele, cara, eu senti um tonzinho que parece que você tá mandando em mim, eu vou fazer 12. Aí ele fala, aquele tipo, é José também, né? Fala, ah, eu já sabia, já falei 10 só pra...
5: Só pra você aumentar um pouquinho.
6: É, também você pensa que só você é malandro, ele também é malandro. Ele também é malandro, ele também tá fazendo o mesmo jogo com você.
5: Sim, intimidade, sim. Né? Um já conhece o outro, já sabe. E há quanto tempo você tá com o José, o treinador?
7: Esse cara foi o primeiro treinador relativamente que eu tive. É, eu fui para o São Paulo, ele ainda atua no São Paulo como treinador, e todos os nomes de alto escalão aí que fez grandes marcas pelo Brasil afora, saiu muito do treino dele. A gente tem, que nem eu estava falando para ti, a gente tem a São Silvestre com o maior número de sequência de resultado, foi treinador dele, foi aluno dele. É, ele tem atleta que participou já de cross country mundial e ganhou. Então, eu tô com ele tem 3 anos, foi o meu primeiro treinador, fui pro São Paulo, fiquei um pouco afastado dele, mas sempre com ele. E ele é mais que um treinador para mim, ele é um baita paizão. Zé, desculpa os trabalhos que eu te dou, cara, mas você vê que nós dois não tem como ficar separado.
6: Essa intimidade é boa.
5: É, intimidade é boa demais. E aí, Renato, você então começa, né, começou lá no Tricolor, né, no São Paulo, o Kaique também conversou com a gente sobre isso, então vocês treinavam juntos no São Paulo, você e o seu irmão?
7: É, pro São Paulo eu fui um pouco antes dele. Coisas tá. de meses também. Eu não sei muito o que a vida prega pra gente, mas sempre parece que as coisas chegam em mim primeiro e depois eu consigo amaciar pra passar pra ele. Sempre as pedradas vêm em mim.
6: Isso é coisa de... Eu me identifico, eu sou irmão mais velho e eu me identifico. Isso é coisa de irmão mais velho, cara. Tá irmão maluco, mais velho.
5: Meu. Eu acho que lá em casa também. As coisas aconteciam primeiro na minha irmã, que é a mais velha. É. E aí chegava em mim, assim, isso. Com a carne mais amassadinha, o negócio mais...
6: O irmão mais velho é o que tem que comer, aquele negócio assim que mastiga bem e tal. Mastiga e o irmão bem. Mais novo já vem, pô, sequinho, gostoso, né?
7: E é por isso que quando eu tenho a opção, eu sempre empurro ele para as pancadas da vida. Renato! E aí, vamos esse final de semana, vamos para os 5 ou vamos para os 10? Quando eu vejo que ele vai falar 5, eu falo, eu vou para os 5 e ele vai para os 10. Já mata assim já, velho.
5: E quando é que você começou a fazer corrida de rua? Você gosta de participar de prova, Renato, de corrida de rua?
7: Gosto, gosto, gosto. É bem hilário, né? Porque a primeira vez que eu fui desafiado a correr 5km com esse amigo foi aonde foi a nossa primeira prova, tanto minha quanto do Kaique.
6: Ah, já foi uma prova isso?
7: Já. Não, tipo, aconteceu da gente marcar esse treino e aconteceu da vida deixar a gente se preparar. Ah, foi onde a gente foi treinando, melhorando. E nesse mesmo local que ele me desafiou a correr 5km, foi onde foi minha primeira prova.
6: E foi qual?
7: 5km da Elite Runners, que é um evento que já está há muito tempo trazendo cada vez mais público, do meu amigaço Júnior. Que, cara, pra mim foi a primeira prova de 5km e, cara, dá até hoje a respiração quando eu penso.
5: Você lembra se foi bem nessa prova?
7: Ah, lembro que esse é meu estilo de corrida. Eu não gosto de ficar na sombra do adversário.
5: De ficar na sombra?
7: É. Tá. Eu não tenho paciência pra isso. Eu gosto de sair, fazer minha corrida e pronto.
5: Ele que faça a sombra pra você, é isso?
7: Entendeu? Vambora. E nessa prova, eu lembro que eu e o Kaique saiu muito forte. Muito forte mesmo. A gente abriu, um caminhão de distância do segundo bloco. E com o tempo, a gente começou a ver que não tem jeito. Quem não correu na nossa frente, foi sabendo que ia enfrentar lá na frente. Tinha uma pirambeira violenta.
5: Mentira!
7: Meu. Violenta. E é, tipo, a gente treinando, a gente pegava ela. Mas você, tipo, treinando na nossa época, o ritmo de 5:30. Era tranquilo subir. Mas a gente subir no ritmo de 3:20, que era, tipo, a emoção, cara, gastou quase todo o nosso combustível.
6: Aí foi, né?
5: E sem contar que naquela época, não sei, tinha gelzinho, se já tinham suplementos? Não, né? Já suplementava ou não?
7: Pior que não, a gente não tinha esse conhecimento.
5: É porque então, eu acho diferença. Que... É, você mesmo não se suplementa, né?
6: Não, eu não. No 5km, não.
5: É, no 5km. E muita gente também não acha que há necessidade ou desconhece. Eu mesma, quando eu fui, enfim, entrei, né, no cenário aí da corrida, eu nem sabia que tinha gel, o que era o gel. cápsula de sal, oi, vou tomar minha primeira cápsula de sal na maratona que eu vou fazer esse ano ainda, mas assim, nada, nem sabia do conhecimento, sabe, da cápsula, mas é bom que
6: eu
5: a gente...
6: Eu também tô sabendo agora, nesse exato momento, inclusive.
5: Explica pra gente, sabe, Renato, exatamente o que a cápsula de sal ela ajuda no nosso corpo?
7: Cara, o sal, querendo ou não, ele é um combustível, né? A gente somos seres humanos movidos à eletricidade também. E a cápsula de sal, quando ela cai na corrente sanguínea, que ela tem o contato com a água do nosso corpo, ela ajuda a evitar câimbras, ela facilita a contração muscular, porque com o tempo você vai perdendo líquido, o músculo vai ficando mais enrijecido. Então, a cápsula de sal, ela vai te ajudar em uma série de coisas.
6: Mas é sal puro? Só sal?
5: É isso.
6: É uma cápsula cheia de sal isso. Que você toma. Isso. Eu não posso, pelo meu colesterol eu não posso.
5: Depende a sua distância.
7: Sim, sim. Pô, então, se você for fazer, vai, uma meia maratona ou uma maratona, você pode falar que o seu quadro de saúde não permite. Mas o nutricionista vai tentar casar alguma coisa para você não perder tanto sódio assim e conseguir repor.

0: melhor que o próximo, não é melhor do que o cara que chegou em primeiro, mas sim melhor do que essa versão que se apresentou hoje, melhor do que essa versão que de repente vai se apresentar tipo, para os pais, para os amigos, para a família. Será que é isso? Porque o esporte ele te dá uma disciplina, o esporte ele te ensina a falar com as pessoas. Acabou aquele Renato Marrudão.
1: É.
0: Não tem mais energia pra isso, não. Eu vejo que o cara quer brigar, eu falo, tá bom, amigão. Você vai ter que achar outro, porque você vai me bater pra caramba, porque eu não vou entrar nessa briga.
1: Existe um Renato antes e um Renato pós-corrida.
0: Ah, eu era muito estressado. Muito estressado, muito estressado. E, tipo, esse primeiro pódio foi aonde eu comecei a entender aonde dava pra canalizar o meu estresse. E aonde era o motivo pra mim destressar. Pô, aqui é o motivo e eu tenho que desestressar aqui. Entendeu? O que a gente vê de pessoas sendo grosseiras com pessoas que nem pisou no pé dela?
1: É, isso tem, né?
0: Entendeu?
1: Infelizmente.
0: Tipo, tá maluco. E o cara que nesse dia chegou em primeiro lugar, ele é meu parceiraço até hoje. A gente se fala pra caramba, mano. E o cara me ensinou muito, muito, muito. Porque ele não era da área 100% da corrida. Ele era do crossfit. E ele foi falou, cara, o dia que você quiser treinar comigo, a gente vai. Cara, eu tava engatinhando. Qualquer pessoa que falasse de corrida pra mim, já me enchia os olhos. E esse primeiro pódio foi esse divisor de água pra saber se eu continuava empenhando energia e tempo ou se eu me afastava e falava, pô, eu levei pra casa uma banana, uma medalha e um troféu. Não é sobre banana, medalha e troféu, é que isso. Nem virou trend.
2: É isso.
0: É sobre transformação que ela vai acontecer de dentro pra fora.
2: É a banana, a medalha, são só símbolos, né?
1: É.
2: Apenas símbolos que não contam a história toda, não é isso?
0: Demais.
1: É, a gente faz essa brincadeira, né? Eu vou lá correr e tal, né? Por conta da banana, por conta da... Ah, olha, fiz aqui a corrida, ganhei uma água e a banana e a medalha. Mas a gente que trabalha, né, com isso também, eu entrevisto muitos atletas e eu posso, assim, falar que são muitas histórias. Cada história, ela é única. É, na corrida de rua, a gente vê aquela vibe, aquela energia. E, gente, né, a gente, quando chegando ali, passando ali, né, na chegada.
2: Na linha de chegada.
1: Na linha de chegada, as pessoas chorando, uns abraçando, não, né, os outros.
2: Isso eu ainda quero fazer. Isso realmente
1: sua primeira corrida vai ser comigo, André Galvão.
2: Tá, isso eu vou fazer com
1: você. Você promete?
2: Isso eu prometo pra você. Oh,
1: tá bom.
0: Pra só cortando, só pra dar tempo pra você se preparar aí nesse desafio com ela e tirar de letra lá, dia 15 de novembro, a Minalba faz mais uma vez o desafio Minalba. E se vocês falar que vocês topam, vocês são o meu convidado com cortesia, entrega de kit, prêmio pra vocês.
1: Nossa! Olha só,
0: 15 de novembro, tô convidando eles, mas vocês também estão convidados.
1: 15 de novembro, corrida Minalba em São Paulo.
2: Esse tem
0: em
2: tempo.
0: São Paulo.
2: Esse tem tempo, é isso.
1: Qual a distância? Dezinho?
0: Lá começa com 3 caminhadas. 5 já para quem gosta de se aventurar e 10 que o meu amigo, meu irmão, meu xará gosta pra caramba de correr.
1: Ah, então o André vai de 10, hein? meu Deus, eu tô até emocionada, calma. Eu acho que esses 10 quilômetros vão sair, então, nessa corrida Minalba, dia 19 de novembro. Tô sentindo, Renato. Tô sentindo.
2: 5 eu garanto.
0: Então, fechado.
2: 15
0: fechado,
2: de novembro, fechado. É uma época tá bom. Boa.
1: Dá então, a gente pode fazer 5. Sua primeira corrida, 5, que é a sua distância favorita.
2: É, não, dá pra gente se programar. Isso aí
1: então, tá
2: é
1: bom.
2: Boa.
1: Tá combinado, hein?
0: Então, fechado. Galera, vamos ficar no pezinho deles pra gente ver esses pessoal dia 15 de novembro lá no Desafio Minalba.
1: Isso. Perfeito, para você que está escutando, né, a gente também, por favor, fica aí o convite, depois, lá pertinho, né, dessa data, é só entrar no site da Minalba Corrida e fazer a sua inscrição. Quem sabe a gente não consegue um cupom
2: isso também, seria legal, hein?
1: Com opa, um cupom legal para os nossos ouvintes do TMC, do né, do Corre TMC.
0: Eu só vou confirmar.
2: A gente podia fazer uma, olha só, já pensei
1: em tudo. Ah, meu Deus.
2: A gente podia fazer uma categoria do Corre TMC.
1: Um bloquinho legal. Do Corre TMC.
2: É, legal, um bloquinho legal. Do Corre TMC, você já pensou?
1: Eu acho legal. Ouvintes do Corre TMC. Vai...
2: Temos tempo para isso.
0: Demais.
1: Vamos trabalhar. Então fechou. Ah, tá, ó, fechou. Gostei, gente, gostei.
2: Isso aí dá para a gente organizar direitinho que tempo tem para... Para planejar,
1: é
2: fazer
1: isso.
2: E criar uma história e sei lá.
1: Vai ser legal demais.
2: Esse até eu vou.
1: Ó, fiquei ansiosa, hein? Fiquei ansiosa. Renato, já fez muitas provas fora do Brasil ou não?
0: Pior que não.
1: Fez.
2: A da Itália.
1: A da Itália.
0: É. Muitas não, né? Eu fiz essa prova na Itália.

0: que foi a minha primeira, e diga de passagem, foi o cartão de entrada.
1: Olha só, mas espera aí, porque essa prova que você fez na Itália veio o título, né? Nos 21K. O troféu, ele trouxe aqui, ó. Cadê? Mostra aí pra gente. Olha que lindo! Troféuzão pra quem tá acompanhando a gente no YouTube. Vai, como é que se fala? O que que você
2: Primo
1: fala?
2: posto, uomini, lei che guarda.
1: Aí, primo posto, primeiro lugar, gente, 21 quilômetros nessa prova maravilhosa, organização da PIC, né, marca esportiva, que você também tem essa parceria. Já já a gente vai falar da PIC também, maravilhosa, fazendo esse apoio, né, para os atletas. Como é que foi essa prova na Itália? Primeira vez que você saiu do Brasil?
0: Primeira vez
1: Caraca,
0: também.
1: e já trouxe também um troféu de primeiro lugar. Como é que foi?
0: A preparação, vamos falar da preparação, porque muitas das vezes a gente quer jogar um jogo que a gente nem se preparou. Então, tipo, eu queria jogar o jogo dos campeões, eu queria jogar o jogo dos vencedores, e a todo momento eu estava disposto àquilo ali. E a todo momento, quando eu falo, é fácil você ver um atleta treinando. Quando tá tudo favorável. Pô, eu quero ver você treinar quando um parente seu próximo morre. Ah, estamos falando de um parente próximo, um primo, alguma coisa assim. Quando um irmão seu morre, será que tipo você vai ter a cabeça de tá treinando? Foi o que aconteceu comigo.
1: Sério?
0: É, eu perdi o meu irmão mais velho. Eu estava entrando no São Paulo para fazer um teste e meu telefone tocando insistentemente. E meu treinador Elvis foi e falou, cara, atende porque deve ser coisa grande. E se não for coisa grande, você fala que você vai fazer coisa grande. E eu já tinha saído de casa com meu irmão internado. E a gente sempre pede para que Deus cuide de tudo e que o final seja do nosso jeito. A gente acha que é só bom quando é do nosso jeito. E quando é de Deus também é bom também. E eu atendi o telefone, era minha irmã, falando que ele tinha falecido. E falou, cara, a gente precisa de você aqui. Larga tudo aí e corre pra cá. Eu falei, tá bom, eu consigo fazer isso. Mas, o que que eu posso mudar aí? Aí ficou um silêncio. Eu falei, eu sei o que que eu posso mudar aqui. Aí eu não posso mudar nada. Vocês estão me esperando porque, tipo, eu sou o cara mais abertão pra falar e tal, e falaria pra minha mãe de um jeito que vocês teriam dificuldade. Eu também teria dificuldade. E a maior dificuldade vai ser eu ficar aqui, fazer o que eu preciso fazer. E voltar aí, tranquilizar minha mãe, falando que a gente não perdeu tudo, tudo, tudo, tudo. E deu super certo. Voltei para o teste. Tinha algumas repetições, se não me engano, de 400 metros para fazer. Como eu falei para vocês, eu sou um cara muito crítico na hora de treinar. Que eu me lembre, os 400 estava dando tipo um 8, um 9, mais ou menos. Muito, muito ritmado, com a cabeça muito longe.
1: Meu Deus, mas que história, Renato, porque você teve então essa notícia infeliz, né, infeliz do seu irmão que faleceu e você falou: olha, calma, eu tenho um teste
2: Tem que terminar esse teste.
1: importante que pode mudar, né, minha vida, o decorrer do meu caminho no futuro, e eu vou fazer. E a cabeça, como é que foi isso? Porque a cabeça não estava mais lá, mas ao mesmo tempo teria que estar. Como é que foi o teste?
0: Ah, foi muito, muito complexo porque ele era o meu irmão mais velho. Ele era um reflexo para mim também.
1: São vocês três, você,
2: E
1: esse
2: a irmã?
1: irmão e
2: E
1: o
2: ele
1: Kaique.
2: citou a irmã também, que foi
0: Isso,
2: quem ligou para
1: é
2: ele.
1: verdade.
0: Na verdade,
1: Quatro.
0: a gente éramos em oito. Agora ficou
2: Uau, olha
0: sete.
2: só.
0: A família realmente é grande e eu posso falar que cada um tem um valor insubstituível. Entendeu? Insubstituível mesmo. Tipo, a gente se abraça quando é para se abraçar, a gente briga. Não, a gente nem briga. Nunca vi uma família dessa que, tipo, a gente não tem, não mora rivalidade entre a gente. E continuar lá no teste, eu sabia que era por algo bem maior do que a dor que eu tava sentindo. Porque eu vou te falar, você fazer 24 tiros de 400 metros dói pra caramba, meu. Em alta intensidade dói muito. Mas saber que tinha alguém sentindo uma dor maior do que a minha, que quando eu parasse, a dor ia parar, e a dela, mesmo ela parando, não ia parar, foi o que me fez continuar e continuar até hoje, levando o esporte com muita seriedade, que nem eu levo.
1: Nossa, que história, que momento, né? E com
2: E
1: certeza.
2: eu fiquei curioso, e quando você voltou, como é que foi?
0: Ah, quando eu voltei, acabei o teste, meu treinador falou assim, pô, não era um teste. Falei, como assim não era um teste? A gente conversou com o José Luiz, né, que era o meu antigo treinador, e ele falou, tipo, todo o seu histórico de atleta e tal. Eu saía, tipo, de Taboão da Serra, divisa com Imbu, aonde eu morava, e colocava, tipo, o meu equipamento de trabalho. Nessa época eu não atuava 100% como atleta ainda. Saía até a Avenida Morumbi. Dava mais ou menos 15 km da minha casa. E eu não tinha, pela demanda do CLT, era muito longa lá, né? Lá, tipo, era das 8 às 6. Eu não tinha outro tempo para fazer, tipo, dois períodos, a não ser esse. Que era indo trabalhar correndo e voltar correndo. Então, eu fazia 15 km para ir e 15 para voltar.
1: 15 até o trabalho, trabalhava o dia inteiro, né? Das 8... E depois ainda voltava.
2: 15 quilômetros.
0: Voltava. E tipo, esse trabalho foi indicação do amigaço meu, o Luiz Otávio, que ele mora mais ou menos próximo da minha casa, e ele falava todo dia que ele estava indo embora. Cara, eu te deixo na sua casa.
2: É isso que eu queria saber.
0: Eu te deixo na sua casa.
2: Não tinha um dia assim que você pegava uma caroninha?
0: Não. Quando eu pegava a carona com ele, era para ir até o Centro Olímpico, que eu chamo de Chácara do Jó, que é o meu Centro Olímpico, terrão, um dos lugares que eu mais gosto de treinar. E ele me deixava até a Chácara do Jockey, que tinha um trabalho de intensidade para fazer. Mas de lá da Chácara do Jockey, tipo, eu ia para casa correndo. Muitas das vezes era por questão financeira. Outras das vezes não. É porque eu sabia que aquilo ali estava alimentando algo maior.
1: É isso. E, ou seja, plantando ali, colhendo, né, agora os frutos do que você plantou, do que você acreditou. Chegamos, então, na prova dos 21 quilômetros na Itália, que você ganhou, então, em primeiro lugar. Como é que foi essa prova? Você já sabia como seria o percurso? Porque eu lembro que o Kaique aqui, seu irmão, falou, olha, me disseram que era uma plana.
2: E era outra.
1: É uma prova plana, mas chegando lá tinha umas pirambeiras ali. Te contaram a real mesmo dessa prova ou não, o percurso?
0: Me contaram, eu estudei. O meu nutricionista também, ele é muito, muito fera nessa área também. Ele corre. Então, quando eu chego nele e falo, cara, a gente vai ter que montar um planejamento para tal prova. Aí eu passo para ele a prova, ele já estuda tudo o que pode acontecer no percurso da prova. Cara, se você pular essa hidratação, a outra ela não tem a mesma distância. Essa outra vai ter um pouco mais, essa outra vai ter um pouco menos. Se você quiser ganhar uma vantagem, pula essa hidratação e pega a próxima.
1: E é isso. Isso é legal, muito fera, né?
2: Já tinha as estratégias todas traçadas.
0: Para a Itália foi isso. Renato, é assim, assado. Quando a gente chegou lá, o percurso era isso daqui que vocês viram, cara. Lindo.
1: Nossa, maravilhoso. Lago, montanha, lindo. Ruazinhas pequenininhas, lindo. Né?
0: Passava que dentro elas. De restaurantes, na beira, tipo, da praia deles lá e tal.
1: Incrível.
0: Mas, saindo do 10 km, entra a surpresa.
1: Qual?
0: Saindo do 10 km até... Até cruzar a linha de chegada, era um falso plano com vento colado na montanha, que fazia qualquer ser humano pensar muito bem, se fazia força ou se resistia para cruzar a linha de chegada.
1: Sério?
0: Sério.
2: E você foi para que lado?
1: É.
0: Então, vamos falar do começo da largada. A largada, eu olhei para todos os oponentes que estavam ali. Todos estavam com a medalhinha que era nível competitivo, estava indo para pódio. E eu falei...
1: Essa medalhinha, nem sabia ela é carregada onde?
0: No número de peito.
1: No número de peito. Isso eu não sabia. É. Então tem uma medalhinha isso. No número de peito, isso quer dizer quê?
0: Que aquele cara está indo para tempo de pódio. É. Ele faz parte do grupo de elite.
2: Identifica quem é fera.
1: E o seu resumido. Tinha medalhinha?
0: O meu tinha. E, cara...
2: Mas o seu tinha, só até para esclarecer para quem não tem tanta familiaridade com o tema. Você nunca tinha corrido lá.
0: Sim.
2: Mas o seu tinha por causa do seu tempo de...
0: Isso,
2: existe um tempo isso. De inscrição, assim, sim, alguma sim. Coisa que define isso.
0: Tem certas coisas que não adianta você só falar que quer, não. Você tem que pagar o preço. Eu tive que pagar o preço para sair nessa elite, sim.
2: É, claro. Faz toda a diferença.
1: Claro. Não é assim, eu também quero essa medalhinha aí. Não,
2: me dá essa medalhinha aí, meu. Se eu pedisse a medalhinha, eu queria dar risada na minha cara.
0: E outra, de repente a pessoa pode até pedir a medalha para falar que, tipo, ou com ter conseguido, entendeu? Tem hoje em dia um monte de esqueminha.
2: Ah, sempre tem.
0: Mas...
2: No mundo, né?
0: Quem bate o olho sabe quem é e quem não é.
2: Lógico.
0: Quem é do game, sabe quem é e quem não é.
2: Claro
1: tá no jogo,
2: é.
1: Né?
2: Claro que é. Pô, tinha uns, agora eu fiquei curioso, tinha uns esquemeiros lá no,
0: ah, na Elite? Ah, sempre tem. Eu olhava pros caras e falava, meu, não tem como esse cara ter o tempo que pediram.
2: Olha só, tá vendo?
0: Aí, chegando na largada, já tinha um grupo que foi com a gente, né? De brasileiro lá. E, cara, brasileiro, você conhece ele a 50 mil metros de distância, né? Ou raça boa é brasileiro. Aí, tipo, me
1: grita... Por quê?
0: Ah, já começaram a fazer uma festa, né? Que viram, tipo, a bandeira do Brasil. Pô, Brasil, Brasil, Brasil. Aí eu fui lá, cumprimentei eles e tal. Aí eles falaram, cara, vai pra cima, você vai ganhar e tal, isso, aquilo, aquilo, outro. Eu sou um cara que eu peço as coisas pra Deus, mas eu não peço e tampo o meu ouvido. Eu peço e escuto o que ele vai falar pra mim. Porque muitas das vezes ele fala assim, Renatão, você me pediu isso agora, mas eu não vou te dar agora. Renatão, eu vou te dar agora, só espera um minutinho que eu já vou falar com você de novo. E ele usa outra pessoa pra falar no lugar dele. E eu pedia pra Deus toda hora, Senhor, confirma que tipo, eu posso ir com confiança. Que minha confiança tá em você. Que é o Senhor que vai me dar a vitória e pronto. E toda hora chegava e ele falava, Renato, acredito em você, hein? Cara, eu pedi pra Deus um monte de vez. Já falou umas 10 pessoas. Então o negócio tá pra acontecer.
1: A mensagem tá chegando em mim, né?
0: Chegando. Aí me aproximei ali da largada, cumprimentei os conterrâneos e tal. E olhei pro lado e vi, tipo, os oponentes bem aflitos, né? Tipo, olhando para minhas pernas bem fininhas, como você falou, comprida, 2 metros só de perna. E esses caras olhando, me medindo, mano. Me medindo. Eu falei, cara, você quer ver eu concretizar essa vitória? Falei pro meu grupo. Você quer ver eu concretizar a vitória? Os caras falaram, quero. Falei, eu vou lá falar com esses caras tudo. Isso é anormal.
1: Porque normalmente vocês não se falam.
0: Todo mundo fica sério, bicudo, ou tipo, acena um pro outro e já era. Eu aprendi que grandes reis são desarmados com um sorriso.
1: Isso.
0: Ah, o cara que tinha ganhado lá da outra vez, o alemão, tudo e tal, cheguei no cara, tudo bom.
1: Você chegou lá, deu uma sambada, né? Mostrou bom. A brasilidade.
2: Mas isso é na Elite, né? Porque lá no povão tá todo mundo falando com todo mundo.
0: É, tá todo mundo falando com todo mundo. Ó, se você não sair logo, eu vou te empurrar.
1: O povão é isso mesmo.
2: O povão, amigo.
1: Com todo fone mundo... de ouvido.
2: É, tudo parceiro,
0: tá... tudo. Não, e do nada você tá correndo, o cara saca do celular assim pra cima, quase leva seu queixo junto.
1: Acontece. É isso mesmo.
2: No povão é festa. É festa o tempo todo. Que aí bom, né?
0: Sim.
1: Aí você foi lá, então, cumprimentou a galera.
0: Aí cumprimentei a galera. Era tudo e tal, cumprimentei tipo, meio que de longe as pessoas que estavam no público de trás, né, o setor de trás, e olhei pros caras e falei, cara, falei, my pace, eles, no, falei, então, vou ter que correr sozinho.
1: Ah, calma ali, você perguntou assim pra vocês correrem juntos?
0: Sim. Eu falei, vocês vão ser meu pace? Você vai ser meu pace?
2: Mas eles sabiam qual era o seu pace?
0: Eles perguntaram. Perguntaram, tá. Eu falei, ó, eu tô indo pra 3:10, estourado 3:12 por KM. Aí eles, não, pra mim não. Aí eu fui, falei, então tá bom então.
1: E, será?
0: E tipo, é um seguinte, tudo que eu fiz na prova foi o que eu treinei. Uma semana antes eu participei da meia maratona de Santos. Que lá foi do mesmo jeito. Olhei pros caras e falei, mas tem alguém que vai correr assim? Não tem ninguém. Então, Renato, você vai ter que correr sozinho. Deu 600 metros em Santos, eu já estava liderando a prova, que foi do começo ao fim desse jeito. É ruim? É ruim. Correr sozinho. Cara, o maior inimigo do ser humano é o próprio ser humano, é o próprio eu dele.
1: Que você não gosta de correr sozinho?
0: Não é que você não gosta. Quando tá um cara perto de você, você fala assim, eu não vou perder pro cara. E quando é você tem coragem de falar, eu não vou perder pra mim mesmo? Ah, para, não tem como você chegar nesse diálogo.
2: São as referências, né? As referências, elas são muito importantes, eu concordo. Né? Você precisa ter alguém ali do seu lado pra te puxar mesmo. Pra,
1: competitividade
2: como,
1: ali, né?
2: Como você faz com o seu irmão, por exemplo. Sim, isso aí é muito importante.
0: E quando você tá tipo, em provas que o público consegue ficar espalhado pelo percurso, você ainda tem aquele calor do público, né? Você fala, pô, não vou esmorecer, ó, quem tá olhando pra mim? Ó, aquela criança ali com o olho brilhando pra mim. Você não vai soltar a cadência, você não vai soltar o pace. Aí você continua. E lá na Itália, quando você pegava a montanha, tipo, a parte mais fria da prova, com o maior vento, que não tinha ninguém, cara. Nem o batedor tava perto de você.
2: É, porque você saiu na frente e ali ficou.
0: Aí eu falei, beleza, alguém vai comigo? Ah, ninguém vai. Comigo ficou mais ou menos uns 600 metros. me acompanharam 600 metros. Quando eles viram que eu estava insistindo realmente no ritmo, aí eles soltaram.
1: E aí você chegou com uma diferença muito grande do segundo colocado?
0: Eu estava abrindo do segundo colocado quase 3 minutos.
1: Meu Deus!
2: Isso é uma vida, diferença. Né?
0: Eu via que tipo lá é bem diferente a estrutura de acompanhamento de lá. Lá, a cada 2 km, a ambulância se deslocava e ficava próximo de mim. Eu passava um pouquinho da ambulância, esperava um pouquinho, eles passavam. E parava um pouquinho, eles passavam. E o rapaz que estava trabalhando na filmagem, eu vi ele falando com outro, possivelmente batedor, falando, pô, o primo, tipo, o primeiro, tá a 1 minuto do segundo. E eu falava, caramba, eu tô 1 minuto do segundo, meu. E eu indo, entrando, tipo, 5 km, 6, passei o meu melhor 5 km lá, gostei pra caramba. É, o 10 km também, o 10 km foi incrível também. Quando chegou no 12, que eu saí tipo ali do centrão, que começou a ir pra prova mesmo, ali eu falei, é eu e Deus de novo.
1: E principalmente por conta do vento, né, das condições climáticas.
0: E pô, como você falou, teve
1: frio? Algum... Tava frio ou não?
0: Tava um frio suportável.
1: Tá, mas tava gostoso pra corrida.
0: É, isso, pra corrida tava top.
1: Excelente.
0: Top, tá. Top. Foi o que você falou, teve algum momento que você teve que refazer ou reformular a sua estratégia e tal? Teve. Passando dos 12 para frente, eu já tive que encarar que eu não estava indo mais para fazer o meu melhor tempo, aceitar aquilo ali, porque eu estava muito empolgado até os 10. E eu não era uma empolgação tipo de juvenil. Era uma empolgação que eu tinha treinado e eu sabia que aquilo estava na minha mão.
1: Né?
0: Tava na minha mão. Mas a divergência do percurso, falei, cara, se eu continuar, eu vou quebrar. E de novo, aceita que dói menos.
2: É importante, né? Você ter esse discernimento em determinados momentos, né?
0: Rigidez e ego só faz o peão se desmontar.
2: É verdade.
1: É isso. E você não vai fazer a pergunta? Quanto ele fez os 21?
2: Não, você não viu já? Ele já falou que o pace dele, que é my pace, era 3 minutos e 10, 3 e 12.
1: É só fazer as contas, né?
2: É, pô, você é louco.
1: Não, mas eu vou perguntar. Quanto você fechou, então, os 21 quilômetros que te levou ao pódio?
0: Lá, se eu não me engano, deu 1 hora e 13 ou 1 hora 12 alto. É, passou um pouco da distância, um pouco demais mesmo.
1: Verdade.
0: É, chegou a passar quase 1 km.
2: Mas por quê? Mas você não foi primeiro?
0: Isso.
2: De uma linha lá pra você cruzar?
0: Então,
2: a linha chegada.
0: O que há quando o percurso é muito aberto assim? E a gente não tem um batedor tipo realmente em cima. Você não consegue fechar as tarjetas 100%.
2: É mesmo?
0: Tem uma curva que é para a esquerda. Você não está bem sintonizado com a curva, você ainda continua mantendo a direita. Quando você vê a curva, você fecha para a esquerda. Cara, a cada tipo 3, 4, 5 metros, vai somando um caminhão de coisa, meu.
2: Ah, entendi. Entendi agora.
0: Então, tipo,
2: você aumenta a distância pelo percurso mesmo que você faz ali.
0: Isso. E tipo, a gente subir na montanha, uma hora você estava aqui na esquerda, outra hora você estava na direita, outra hora você estava na esquerda, outra hora você estava na direita. E eu estava procurando segurar no máximo a primeira colocação e tentando me preservar o máximo, porque se eu precisasse acelerar, eu tinha combustível ainda.
1: Ah, tinha energia ali, né?
0: Então eu estava me escondendo, não do percurso, eu estava me escondendo do vento, porque ali o meu maior oponente no momento era o vento. Ele tava vindo batendo de frente de um jeito não, violento. Isso,
1: eu imagino. E vento, quando você pega mesmo, pra você correr, difícil demais. Mas, você não pegou lá na altitude, não?
2: Não, de vez em quando
1: vento contra, não é?
2: É. Não,
1: nossa, pra você aí... correr... Mano, você tá correndo, mas parece que não vai. Você imagina ainda nesse pace aí.
0: Tá maluco. E fora que a paisagem lá, ele tira o fôlego, né?
2: Isso.
0: Ele tira o fôlego.
2: Isso tira um pouquinho da concentração ou não?
0: Então, eu sou um cara que, como a gente falou, eu sou muito focado. É, eu consegui, por alguns lances, olhar para o lado, mas só quando tinha tipo um público. Não é que o público chamava minha atenção, é que o público conseguia fazer eu desligar um pouco do momento de dor que eu estava ali. Porque, galera, o primeiro lugar não é sorrindo, não, filho. Vai nessa. Não é sorrindo, não. Para você chegar no primeiro lugar, você vai ter que sangrar muito.
1: É.
0: Muito, muito, muito mesmo. Tem uma parte que... Bem quando eu cruzei a linha de chegada, que eu abri os braços, não é tipo... Eu falei, cara, agora eu quero o abraço de todo mundo, mano. Foi 1 hora correndo sozinho. Agora eu preciso do abraço de todo mundo. E toda vez que você me vê fazendo essa ascensão aí, Não é que eu tô levando uma com o segundo colocado, procurando, tipo, cadê? É que eu senti falta de alguém ali.
1: É, Galvão, a gente já tá finalizando aqui o nosso Corre TMC, mas eu queria só que você falasse um pouquinho mais da sua, né, do patrocínio e do suporte que vocês têm da PIC. Vocês correram, hoje você é um atleta.
2: Mostra o calendário PIC, aí, a foto
1: tá
2: dele.
1: Tá o calendário aqui, ó, cadê? Olha aí, ó.
2: É, tem o a foto dele.
1: Mês de agosto está, olha só, o calendário da PIC. Está
0: ficou com, legal, hein?
1: Tá linda demais. Tá com tênis da PIC aqui também, muito lindo. Queria que você falasse a importância de ter um patrocinador, um apoio que ajuda vocês, atletas, que confiam no seu talento.
0: A PIC, ela veio através de uma amizade bem, um toque de mão só, que depois de 2 anos veio como patrocínio. E até hoje a gente briga tanto por resultados positivos para a marca, como pessoa também, porque eu e o Alfredão, a gente é parceiraço. A gente liga, monta estratégia, a gente liga, vê o que, que eu preciso de material. E como meu irmão falou, a gente já passou por dificuldade também. A gente já passou por um momento de falar, pô, se eu comprar o tênis, vai faltar para outra coisa. E hoje em dia, você ser representante de uma marca que não te deixa faltar nada, é muito satisfatório.
1: Ah, bom demais, né?
2: Que legal.
1: Que mais marcas, então, reconheçam os atletas, né?
2: E apoiem. Isso.
1: Exato.
2: Esse talento atletas. Aí, porque nós temos muito nesse Brasilzão afora.
1: E não são influenciadores, né, gente? Não. Por favor, nada contra. Eu também sou uma delas. Mas, né?
2: É garanta isso. Da Mimi, mas vamos buscar os atletas bons também.
1: Que procurem, né? Os atletas, enfim, que representem mesmo o nosso Brasil. Acho que isso é importante.
0: E o legal do que você está falando é que o quê? Muitas das vezes você vai chegar no influenciador para entregar o material. Para ele, legal, ele vai fazer a campanha para você, tudo e tal, e fechou. Mas se você chegar com o influenciador e falar, cara, tá aqui o material e de repente tá aqui um cachê, e chegar num atleta que tá buscando a performance e entregar para ele só o material, para esse cara vai ser melhor do que ganhar um cachê.
2: Sim.
0: Por quê? Porque o cachê, o atleta muitas das vezes ele não sabe moldar para fazer ele crescer. E o tênis ele sabe. O tênis ele pega no pé, ele consegue participar de 5, 6 provas com tênis. Ele consegue fazer treinos incríveis. E vou ser bem sincero com vocês. A gente que vive do esporte não tem como descrever para outras pessoas como é gratificante receber um material de treino. Imagina. Cara, pra gente, pô, vence qualquer troféu. Porque o troféu ele vai ficar ali na estante. O material você vai poder buscar vários e vários troféus.
2: É isso.
1: Ah, muito bom, excelente. Cara, adorei que você participou aqui com a gente. Espero que você tenha muita sorte.
2: Que família, hein?
1: Não, que família. Louca. Olha, família maravilhosa. Já adorei todo mundo. Volte mais vezes, assim que você conseguir, né, mais pódios e mais medalhas para contar essas histórias aqui no Corre TMC. Renato, obrigada.
0: Gratidão total minha. E falando sobre família, tem um cara que vai assistir isso daí, que é muito fã nosso, eu sou muito fã dele, é um irmão nosso mais novo, que se vocês acreditam que eu e o Kaique é bom de corrida, é porque você não viu esse moleque correr.
2: Quantos anos?
0: Ele tá com 17 anos, chama Victor Eduardo. Pra mim, Renato, que gosta, apaixonado pela corrida, é um dos melhores corredores do nosso Brasil.
2: Opa!
1: Olha,
0: não é porque é melhor,
1: olho
0: não,
1: nele,
0: eu tô falando.
1: De olho nele.
2: Olho no muito... Vitor Eduardo.
1: Que, não, que família, hein?
2: É, tô
1: maravilhoso.
2: Falando. E todos têm 2 nomes, você já reparou.
0: A mãe não economizou nisso.
2: Moisés Kaique, José Renato, Victor Eduardo e por aí
1: verdade.
2: Vai.
1: Qual que é o seu Instagram rapidinho, Zé, para as pessoas te seguirem?
0: Galera, meu Instagram tá Renato Atleta, bem fácil para você não esquecer e já começar a seguir agora.
1: É isso, então arroba Renato Atleta. Galvão.
2: Valeu, menino.
1: Obrigada, parça. Obrigada. E é isso, você então faça exercício, faça o seu corre e seja muito feliz pensando sempre na saúde mental também, tá bom? Um beijo, a gente se vê e fui, porque eu tô no corre. Tchau.
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4: Um levantamento estimulado do primeiro turno realizado pela Index em parceria com a TMC, o presidente Lula aparece na liderança com 42% das intenções de voto, seguido pelo senador Flávio Bolsonaro do PL, que tem 31%. O presidente também vence em todas as simulações de segundo turno. Arilton Freire, CEO da Index Pesquisas, durante a entrevista ao TMC 360, ele detalha o cenário eleitoral.
5: Apesar de 51% da população dizer que o Lula não merece um novo mandato, né? E isso é tão importante quando você trata do incumbente, né? As pessoas não querem que ele continue. Ainda assim, parcela significativa desse eleitorado pensa em votar no Lula, poderia votar no Lula. Então, o que acontece? O eleitor acha que a gestão do Lula é ruim, já foi 59%, inclusive, na pesquisa anterior, que achava que ele não merecia um segundo mandato, mas ainda assim, parte desse eleitorado acaba votando porque é voto de rejeição no segundo turno, né? Não quer o Flávio, voto do Lula, não quer o Lula, voto o Flávio. Agora, eu acho que é mais ou menos esse o tamanho do Lula, faltando muito pouco para ele conseguir garantir os 50% mais um, ao mesmo tempo que ele tem uma dificuldade de conseguir esse pouco, porque esse pouco é um voto que de um eleitor mais independente, um eleitor mais volátil, difícil de conquistar.
6: Arilton, nas pesquisas que nós temos visto, os números, eles quase não mudam. Inclusive, tem um indicador que nós sempre trazemos que diz respeito à aprovação do governo do presidente Lula, que é 50-50, 50-50, 49% contra 48%, 48% contra 49%, pouco muda. Mas isso vale para outros indicadores, outros temas pesquisados. Ainda temos alguns meses para as eleições. Qual é a tendência? Ainda pode mudar bastante, como já tivemos episódios que marcaram e que mudaram essas pesquisas. Não a pesquisa em si, mas o termômetro, a vontade do eleitor.
5: Olha, tudo pode acontecer. No período eleitoral, muita coisa aparece, né? E a dinâmica da campanha, ela nem começou. Acredito que depois da Copa do Mundo, o eleitor, e começar a campanha de fato, o eleitor começa a pensar mais nas eleições e alguns movimentos podem acontecer. Mas eu acho que mexe pouco os números, porque nós temos uma polarização do país que já tem mais ou menos acomodado a opinião de cada um sobre o que é o governo Lula, a avaliação do governo Lula, a razão para votar, a razão para não votar, e mesma coisa no campo da direita, no caso do Flávio Bolsonaro. Claro que ali ainda tem algumas oscilações, o caso do Volcaro pegou de forma muito forte no Flávio, ele teve uma queda, mas ainda assim mantém um capital político muito forte que junto com o Lula, um disputando com o outro, faz com que os números movam um pouco, porque os eleitores eles acabam escolhendo e avaliando o governo, não pelas entregas do governo, mas sim pela rejeição que ele tem ou não ao governo, no caso ao presidente Lula.
7: Uma última pergunta, pelo menos da minha parte, com relação à observação que a pesquisa traz, os recortes que a pesquisa traz, regionalmente falando, algo te surpreendeu ou mais ou menos está na linha daquilo que se espera da divisão, especialmente no caso do Nordeste, a relação do presidente Lula com o Nordeste, a rejeição maior no Sudeste, no Centro-Oeste e no Sul?
5: Na verdade, o presidente Lula conseguiu alguns pontos importantes no Sudeste, isso já mostrou na pesquisa anterior, e isso talvez que dê a ele um certo conforto, mas no restante do país as coisas continuam mais ou menos parecidas, uma rejeição grande no Sul, apesar que o Lula conseguiu crescer um pouquinho também no Sul, no Centro-Oeste, que são os lugares onde o Flávio vai melhor, e o Nordeste continua sendo um capital político muito grande do presidente Lula. Então, acho que nos recortes regionais, pouca coisa assim, me chamou a atenção, com exceção dessa questão do Sudeste. Enquanto o Lula continuar tendo uma certa vantagem no Sudeste, por ser um eleitorado muito grande, o maior eleitorado do país, né, nós temos o caso de Minas, enfim, ele consegue manter essa vantagem. Se ele perder território aqui no Sudeste, isso pode gerar a ele algum tipo de dificuldade maior do que já está tendo.
6: Tem aqui um aspecto que chama a atenção, que é o voto definido. Nós estávamos falando agora sobre o início da campanha, mas há muita gente, 67% das pessoas se dizem convictas do voto que vão, ou seja, do nome que vão escolher em outubro. Isso é uma determinação pessoal, eu digo que eu estou convicta, mas dá para mudar ainda nesse período pós-Copa do Mundo, em que realmente as campanhas vão para a rua, porque o que a gente tem nessa polarização são dois lados bem opostos. Na direita, há opções, ou seja, uma pessoa pode dizer que eu não vou, mudo meu voto, mas muda para lá, para cá, há mais opções na direita. No campo de centro-esquerda, não há tantas opções para a pessoa que está convicta mude de opinião, vai ter aquela opinião e vai ter aquele voto.
7: E aproveito, acrescento nessa leitura da Joana, que na comparação com a pesquisa anterior de maio, né, 65 a 67 subiu decidido e o pode mudar está lá, estável em 25, né? Então, parece uma coisa, pelo menos no recorte pequenininho, na fotografia pequena, parece algo consolidado, né, Arilton?
5: Acho que tem algumas razões que esse voto definitivo pode deixar de ser definitivo, que é um pouco isso que a gente está falando aqui, né? Uma das razões, eu acredito, são os tais fatos novos de grande impacto, como o que aconteceu do Vorcaro e o áudio do Flávio. Então, se tem algum movimento, algum impacto forte, venha mais algumas denúncias contra o Flávio, pode haver alguma oscilação. Mas chama muito a atenção, porque você tem um eleitorado já meio que convicto em quem vai votar, e eu acho que o que vai mudar, e pode ser definidor da eleição, serão franjas pequenas do eleitorado, porque realmente tem uma parcela muito grande da sociedade já consolidada. E aí, isso é um fato que a gente vem vivendo nas últimas eleições, acho que a internet ajuda muito isso, porque a campanha eleitoral não para, você acaba a eleição e você já está em campanha para a eleição seguinte, né? Então nós temos essa polarização do PT, do Lula e da família Bolsonaro, da direita, enfim, muito forte desde a eleição de 22, a campanha continua acontecendo na sociedade. Então eu acho que as mudanças, as variações, elas serão pequenas e importantes, mas a gente precisa monitorar quando elas vão acontecer, de que forma elas vão acontecer e quais fatos realmente vão fazer com que as pessoas mudem.
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11: Sete horas e um minuto, TMC 360 chegando para você com todas as principais informações que acontecem no Brasil, no mundo, para você ficar muito bem informado. Seja muito bem-vindo, muito bom dia para você que está aqui conosco, comigo, Fernanda Câmara, e também com a Estela Ribeiro. Bom dia, Esté.
12: Bom dia, Fê. Que bom ter você aqui. Bom dia, ouvinte, espectador da TMC neste sabadão. Eu gosto de chamar de TMC 360 Pocket, porque é uma versão mini, né, daquele jornal completo que você tem ao longo da semana. Aqui ele tem só 2 horas e, claro, traz as principais atualizações do Brasil, do mundo e da sua região. Você que está em São Paulo em 100.1, você que está em Brasília também em 100.1, no Rio de Janeiro em 101.3, em Curitiba em 100.3, 88.7 em Belo Horizonte e 92.7 no Recife. Lembrando que você pode acompanhar a transmissão ao vivo do nosso jornal através do YouTube TMC News BR. Você acompanha as imagens do que acontece aqui nos bastidores, nos estúdios da TMC, e também as imagens das nossas reportagens. E as pessoas também podem entrar em contato através do WhatsApp, né, Fê?
11: Isso, gente, a gente já tá esperando aqui a sua mensagem no 11972211001, 11972211001. O Henrique já colocando aí o som para você saber que você pode mandar então a sua mensagem pelo WhatsApp, também pelo YouTube. E vamos nessa com TMC 360 de sábado. Tem.

0: 7:04, novo avião da Força Aérea Brasileira com ajuda humanitária à Venezuela parte hoje do Rio de Janeiro. A aeronave vai levar equipamentos para hospitais de campanha e materiais de apoio sanitário às vítimas.
1: A Venezuela entra no terceiro dia de buscas por desaparecidos e registra quase 1.000 mortos nessa tragédia. Novo tremor de magnitude 4.9 é sentido na capital Caracas.
0: Irã confirma ataques contra alvos dos Estados Unidos. A ação foi resposta a uma ofensiva norte-americana na região do Estreito de Hormuz.
1: E a Polícia Federal concluiu que Flávio Bolsonaro cometeu, sim, um crime de calúnia contra o presidente Lula. A ação remete a uma postagem do senador no dia da prisão de Nicolás Maduro.
0: E agora vamos de Copa do Mundo. Espanha faz 1-0 e elimina o Uruguai. Cabo Verde empata com a Arábia Saudita e vai para a próxima fase. A Bélgica goleou Nova Zelândia por 5-0. O Egito e Irã ficaram no 1-1. E hoje tem Argentina e Jordânia e Colômbia e também Portugal. Olha só, você confere tudo com transmissão da TMC. 7:04.
1: 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Agora são 7:05 e a gente fala do terremoto na Venezuela, né? O número de mortos já chega a quase 1.000. Segundo números do governo local, quase 3.000 pessoas estão feridas. Líderes de todo mundo e organizações se manifestaram e ofereceram ajuda, inclusive o Brasil e os Estados Unidos de Donald Trump. Mas desde 3 de janeiro, a gente está falando aqui de uma nova Venezuela, aliada dos norte-americanos. E foi sobre isso que o TMC 360 conversou com o José Souza, que é doutor em ciência política e professor de relações internacionais. Vamos acompanhar um trecho.
2: A Venezuela é um país com um PIB estimado em torno de 100 bilhões de dólares. E uma das descobertas nos meses aqui que antecedem esse momento do terremoto foi que a dívida da Venezuela era estimada também em mais ou menos 100 bi e foi recalculada em 240 bi. Para quem que é essa dívida, né? Então, essa dívida é os Estados Unidos, empresas norte-americanas e assim por diante, bancos cobrando a dívida da Venezuela. Portanto, eu acho que agora a gente pode esperar uma ajuda humanitária, não só dos Estados Unidos, mas o próprio Brasil já ofereceu, porque a gente está diante de uma tragédia humanitária. No entanto, essa ajuda por parte dos Estados Unidos vão até o limite que se satisfaz o interesse norte-americano, né? Então, não podemos esperar muito mais do que isso. O interesse norte-americano, sobretudo o interesse de afastar a Venezuela de outros aliados, diga-se de passagem, a China, é o que move a política externa norte-americana em direção à Venezuela.
3: Professor, queria perguntar sobre a situação do país. A Venezuela criou um fundo de R$1 bilhão com recursos do FMI para reconstrução, mas em que situação o país está neste momento para a gente pensar na reconstrução e quão danosa essa reconstrução vai ser? É importante lembrarmos que o trabalho de retirada de pessoas dos escombros ainda está sendo feito neste momento. Há imagens muito dramáticas, histórias muito dramáticas, crianças, bebês, cachorros sendo retirados debaixo dos escombros, um trabalho que é feito praticamente na unha, porque não há forças suficientes, não há bombeiros suficientes, forças de resgate para dar conta de tantos desaparecidos e tantos escombros. Qual é a situação financeira do país para pensar na reconstrução?
2: Se a gente está falando de uma quantidade aí, de milhares de desaparecidos, a situação, é difícil pensar na situação ser mais dramática do que isso. A Venezuela já vinha de um contexto limitado, né? Então, até no próprio governo Maduro existia uma série de limitações em termos de políticas públicas. Existe protocolo de combate a catástrofes naturais na Venezuela, existe um ministério que cuida disso, né? Mas, assim, a situação é bastante difícil, não existe uma capacidade a contento para dar conta de algo tão severo, né, como foram aí dois terremotos. Do ponto de vista financeiro, a Venezuela vinha retomando aí contatos, retomando uma exploração de petróleo mais efetiva através da PDVSA, né? Então, o alívio das sanções dos Estados Unidos conseguiu retomar um pouco do dinamismo econômico aí nos nossos termos, né? Não que ela não tivesse antes, a gente não sabe, a gente desconhece como as coisas estavam exatamente antes, mas sabia que não era uma situação próspera, né? Então, o alívio das sanções traz um pouco a Venezuela para o jogo, né, do sistema internacional, mas essa não dá para dizer outra coisa de que a situação é bastante dramática, bastante difícil, num país que já vinha numa situação de retomada, né, de talvez aí uma possível melhora, pelo menos no curto prazo. Então, esse fundo criado não é suficiente para uma reconstrução efetiva e vamos também, tá, mais uma vez, eu repito, estamos num contexto que também antes já existiam limitações. Precisamos aguardar e ver como que a Venezuela vai se comportar, como é que essa ajuda vai se comportar, lembrando que o Brasil tem aí forças de ajuda, né, a defesa civil, bombeiros, são muito bem treinados e podem ajudar a Venezuela nesse sentido.
4: Ah, importante o senhor tocar no assunto Brasil. Professor, uma última pergunta para não tomar muito do seu tempo. Desde 2024, podemos dizer que o Brasil tem uma relação um pouco constrangida, né? Desde a última eleição de Maduro, isso em 2024 para cá. E de janeiro para cá, né, houve uma inversão das expectativas na relação com Venezuela e Rússia, que era um parceiro histórico importante. Ambos os países, a própria China também, manifestaram apoio, aquele apoio protocolar, né, que se espera de nações civilizadas. Mas daí para diante, né, esse apoio vai ser de fato consolidado, vai ser uma coisa de poucos dias, depois some-se do assunto, porque essa virada de chave na Venezuela, obviamente, causa uma mudança no xadrez geopolítico, né?
2: Sim, se trata de uma mudança no xadrez geopolítico. No entanto, no que tange ao Brasil, eu entendo que o Brasil é sempre um aspirante à liderança regional. Se ele exerce essa liderança ou não, essa é uma outra história, né? A gente tem aí alguns processos eleitorais recentes, né, como, por exemplo, na Colômbia, e que vão dar um tom bastante importante no sentido da capacidade de articulação regional que nós podemos ter na América do Sul, por exemplo. Então, e isso tem vindo muito ao sabor das lideranças dos países, né? Então, a gente vê Chile e Colômbia, por exemplo, alinhados, né? Talvez até com a Argentina, e está se pensando a política de uma forma bastante conjuntural e não de uma forma estrutural, do ponto de vista de que, independente da liderança, Brasil, Venezuela, Argentina, serão sempre vizinhos e é muito salutar que cultivem boas relações, boas articulações para maior relação desses países, maior nível de troca e assim por diante, né? O que acontece é que esse foco na conjuntura vai fragmenta a região. E em relação aos parceiros internacionais, né, de outros lugares, Rússia, China, vai depender muito da capacidade da Venezuela de fazer esses acordos, de fazer uma aproximação com os Estados Unidos, que é impositiva, como você bem colocou, mas de não deixar esses outros países que numa história recente vieram de uma maneira bastante importante para a Venezuela, não deixá-los de lado. Por quê? Porque o importante é o interesse venezuelano, né? Eles têm que jogar com o interesse deles. Mas essa situação agora deixa tudo mais difícil.
0: E aí, tal, aí falei... 7:13, a gente tá aqui tricotando pra gente falar aqui de outras coisas também, já estamos adiantando assuntos, e você acabou de ver então a entrevista sobre esses terremotos, né, na Venezuela, que já chegaram a quase 1.000 pessoas mortas. A gente presta, claro, nossa solidariedade a toda a família e essa ajuda humanitária muito bem-vinda, claro. Aí é todo mundo unido, né? Não só a Venezuela, mas aí é todo mundo unido. Então a gente continua aqui com os nossos principais assuntos. Agora, 7:14, um levantamento estimulado do primeiro turno realizado pela Indexa em parceria com a TMC. O presidente Lula aparece na liderança com 42% das intenções de voto, seguido pelo senador Flávio Bolsonaro, do PL, que tem 31%. O presidente também vence em todas as simulações de segundo turno. O CEO da Indexa Pesquisas, durante entrevista ao TMC 360, detalha o cenário eleitoral.
5: Apesar de 51% da população dizer que o Lula não merece um novo mandato, né, e isso é tão importante quando você trata do incumbente, né, as pessoas não querem que ele continue, ainda assim parcela significativa desse eleitorado pensa em votar no Lula, poderia votar no Lula. Então, o que acontece? O eleitor acha que a gestão do Lula é ruim, já foi 59%, inclusive, na pesquisa anterior, que achava que ele não merecia um segundo mandato, mas ainda assim parte desse eleitorado acaba votando porque é voto de rejeição no segundo turno. Né? Não quer o Flávio, vota do Lula, não quer o Lula, vota o Flávio. Agora, eu acho que é mais ou menos esse o tamanho do Lula, faltando muito pouco para ele conseguir garantir os 50% mais um, ao mesmo tempo que ele tem uma dificuldade de conseguir esse pouco, porque esse pouco é um voto que, de um eleitor mais independente, um eleitor mais volátil, difícil de conquistar.
3: Arilton, nas pesquisas que nós temos visto, os números, eles... quase não muda. Inclusive, tem um indicador que nós sempre trazemos que diz respeito à aprovação do governo do presidente Lula, que é 50-50, 50-50, 49% contra 48%, 48% contra 49%, pouco muda. Mas isso vale para outros indicadores, outros temas pesquisados. Ainda temos alguns meses para as eleições. Qual é a tendência? Ainda pode mudar bastante, como já tivemos episódios que marcaram e que mudaram essas pesquisas, não a pesquisa em si, mas o termômetro, a vontade do eleitor.
5: Olha, tudo pode acontecer. No período eleitoral, muita coisa aparece, né? E a dinâmica da campanha, ela nem começou. Acredito que depois da Copa do Mundo, o eleitor, e começar a campanha de fato, o eleitor começa a pensar mais nas eleições e alguns movimentos podem acontecer. Mas eu acho que mexe pouco os números, porque nós temos uma polarização no país que já tem mais ou menos acomodado a opinião de cada um sobre o que é o governo Lula, a avaliação do governo Lula, a razão para votar, a razão para não votar, e mesma coisa no campo da direita, no caso do Flávio Bolsonaro. Claro que ali ainda tem algumas oscilações, o caso do Volcaro pegou de forma muito forte no Flávio, ele teve uma queda, mas ainda assim mantém um capital político muito forte que junto com o Lula, um disputando com o outro, faz com que os números movam um pouco, porque os eleitores eles acabam escolhendo e avaliando o governo não pelas entregas do governo, mas sim pela rejeição que ele tem ou não ao governo, no caso ao presidente Lula.
4: Uma última pergunta, pelo menos da minha parte, com relação à observação que a pesquisa traz, os recortes que a pesquisa traz, regionalmente falando, algo te surpreendeu ou mais ou menos está na linha daquilo que se espera da divisão, especialmente no caso do Nordeste, a relação do presidente Lula com o Nordeste, a rejeição maior no Sudeste, no Centro-Oeste e no Sul?
5: Na verdade, o presidente Lula conseguiu alguns pontos importantes no Sudeste, isso já mostrou na pesquisa anterior, e isso talvez que dê a ele um certo conforto, mas no restante do país as coisas continuam mais ou menos parecidas, uma rejeição grande no Sul, apesar que o Lula conseguiu crescer um pouquinho também no Sul, no Centro-Oeste, que são os lugares onde o Flávio vai melhor, e o Nordeste continua sendo um capital político muito grande do presidente Lula. Então, acho que nos recortes regionais, pouca coisa assim, me chamou a atenção, com exceção dessa questão do Sudeste. Enquanto o Lula continuar tendo uma certa vantagem no Sudeste, por ser um eleitorado muito grande, o maior eleitorado do país, né, nós temos o caso de Minas, enfim, ele consegue manter essa vantagem. Se ele perder território aqui no Sudeste, isso pode gerar a ele algum tipo de dificuldade maior do que já está tendo.
3: Tem aqui um aspecto que chama a atenção, que é o voto definido. Nós estávamos falando agora sobre o início da campanha, mas há muita gente, 67% das pessoas se dizem convictas do voto que vão, ou seja, do nome que vão escolher em outubro. Isso é uma determinação pessoal, eu digo que eu estou convicta, mas dá para mudar ainda nesse período pós-Copa do Mundo, em que realmente as campanhas vão para a rua, porque o que a gente tem nessa polarização são dois lados bem opostos. Na direita, há opções, ou seja, uma pessoa pode dizer que eu não vou, mudo meu voto, mas muda para lá, para cá, há mais opções na direita. No campo de centro-esquerda, não há tantas opções para a pessoa que está convicta mude de opinião, vai ter aquela opinião e vai ter aquele voto.
4: E aproveito, acrescento nessa leitura da Joana, que na comparação com a pesquisa anterior de maio, né, 65 a 67 subiu decidido e o pode mudar, está lá, estável em 25, né? Então parece uma coisa, pelo menos no recorte pequenininho, na fotografia pequena, parece algo consolidado, né, Arilton?
5: Acho que tem algumas razões que esse voto definitivo pode deixar de ser definitivo, que é um pouco isso que a gente está falando aqui, né? Uma das razões, eu acredito, são os tais fatos novos de grande impacto, como o que aconteceu do Vorcaro e o áudio do Flávio. Então, se tem algum movimento, algum impacto forte, venha mais algumas denúncias contra o Flávio, pode haver alguma oscilação. Mas chama muito a atenção, porque você tem um eleitorado já meio que convicto em quem vai votar, e eu acho que o que vai mudar, e pode ser definidor da eleição, serão franjas pequenas do eleitorado, porque realmente tem uma parcela muito grande da sociedade já consolidada. E aí, isso é um fato que a gente vem vivendo nas últimas eleições, acho que a internet ajuda muito isso, porque a campanha eleitoral não para, você acaba a eleição e você já está em campanha para a eleição seguinte, né? Então nós temos essa polarização do PT, do Lula e da família Bolsonaro, da direita, enfim, muito forte desde a eleição de 22, a campanha continua acontecendo na sociedade. Então eu acho que as mudanças, as variações, elas serão pequenas e importantes, mas a gente precisa monitorar quando elas vão acontecer, de que forma elas vão acontecer e quais fatos realmente vão fazer com que as pessoas mudem. Agora, ainda tem essa fatia que não é pequena do eleitorado que pode mudar, olhando o gráfico ao contrário, né? Mais de 30%. Agora, os 67% ali, sim, pode ter alguma oscilação. Nós cruzamos isso com o voto do Lula e com o voto do Flávio. No voto do Lula, nós temos lá mais de 80% dos eleitores que dizem que não mudam mais o voto, né? E no voto do Flávio, 73%, 74% diz que não muda também. Então, esses eleitores mais consolidados, eu acho que no Lula não tem um eleitor, de fato não tem uma candidatura para ele recorrer, e no caso do Flávio, tem as outras candidaturas de direita, mas que não tem empolgado tanto. Nós temos o caso do Renan Santos, que muita gente tem falado, ele tem aparecido com um potencial de crescimento, né? O próprio Caiado nessa pesquisa surpreendeu, um potencial grande de crescimento, nós temos o Zema, mas ainda com muita dificuldade, porque se o eleitor mais bolsonarista, vê segurança de ficar, ou pelo menos ele tenha a expectativa que é o Flávio quem vai derrotar o Lula, ele vai continuar amarrado com o Flávio, ele vai continuar com o Flávio como o seu candidato, porque não há razões muito fortes para mudar. Vocês lembram na eleição passada, para concluir, no primeiro turno, o Lula fechou com 48,5%, 48,6%. Faltou uma fatia muito pequena do eleitorado para ele ganhar no primeiro turno, mas não conseguiu ganhar. É mais ou menos o quadro de hoje, né? E o Flávio tem essas candidaturas menores, mas ele mantém uma robustez, porque o eleitor vê nele a candidatura mais forte, talvez, para combater o petismo, o lulismo, enfim. Então, a ver o que vai acontecer nas próximas semanas, e precisa ter fatos de impacto para a gente perceber alguma movimentação mais forte nos números, principalmente no campo da direita.
1: É isso aí, 7 horas e 22 minutos, você acompanhando o TMC 360 especial deste sábado, sabadão TMC. A gente já volta.
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4: 7 horas e 26 minutos, você está no TMC 360 e a gente te convida a participar com a gente no 11972211001, 11972211001 e também no @TMC360, ou melhor, @TMCNewsBR. Nós estamos no TMC 360, você está comigo, Fernanda Câmara, e também com Estela Ribeiro, com os principais destaques desse sabadão. E a gente continua então aqui com as principais manchetes. Aliados tentam conter os danos para proteger a pré-campanha à presidência da República de Flávio Bolsonaro após acusações feitas pela ex-primeira-dama Michele Bolsonaro. Direto de Brasília, Rodrigo Vicente traz as informações.
5: Pois é, inicialmente Flávio divulgou um vídeo aí nas redes sociais no qual responde às acusações da madrasta e faz até um pedido de desculpas meio contraditório. O presidente do PL, Valdemar Costa Neto, classificou o desabafo de Michele como liberdade de expressão. A ex-primeira-dama foi às redes sociais, fez uma postagem e afirmou que não existe briga nem competição dentro do bolsonarismo. A publicação, por sua vez, foi interpretada como uma tentativa de conter os desdobramentos do episódio, mas o cenário, contudo, tem gerado preocupação. Em uma entrevista nos Estados Unidos, onde estava aí para acompanhar os jogos da Copa do Mundo, Valdemar Costa Neto disse que adiantou o retorno para conversar com todos e buscar um apaziguamento. Para ele, se o conflito não for resolvido, o partido corre o risco, inclusive, de perder as eleições deste ano. Eu volto com vocês.
6: Obrigada pelas informações. E ainda sobre a família Bolsonaro, o Supremo Tribunal Federal definiu o relator do pedido de investigação envolvendo a cinebiografia de Jair Bolsonaro, a Dark Horse. A tramitação na corte dita os rumos das apurações de supostas irregularidades que alcançam frentes políticas e empresariais. Os detalhes com o Adrian de Almeida.
7: O ministro André Mendonça, do Supremo Tribunal Federal, foi confirmado como relator dos pedidos de abertura de investigação relacionados ao filme Dark Horse sobre a vida do ex-presidente Jair Bolsonaro. A definição ocorreu após análise da presidência da corte, que aplicou o princípio da prevenção para manter o caso sob a condução do magistrado. Mendonça é o responsável por outros inquéritos e processos envolvendo os mesmos personagens e empresas citadas na representação. Inicialmente, o caso estava com o ministro Alexandre de Moraes, responsável pelo processo em que o ex-deputado Eduardo Bolsonaro foi condenado por tentar coagir o Supremo no julgamento do pai por tentativa de golpe de Estado. A oposição pediu a investigação da cinebiografia de Jair Bolsonaro depois de vir a público o pedido de recursos feito pelo senador e presidenciável Flávio Bolsonaro ao banqueiro Daniel Vorcaro para financiamento da produção. Eduardo é produtor do filme e há suspeita de que ele possa ter usufruído de parte do dinheiro. Com a relatoria fixada, os autos seguem para o gabinete do ministro para análise das primeiras medidas processuais demandadas pelas partes. Paralelamente, o material também aguarda a manifestação da Procuradoria-Geral da República, que deve avaliar se há elementos suficientes para respaldar a abertura de um inquérito definitivo. Os pedidos de investigação buscam mapear o fluxo financeiro, a origem das verbas e a regularidade dos contratos firmados para a produção e a veiculação da obra cinematográfica. A defesa dos citados acompanha a distribuição do processo e prepara as manifestações iniciais para protocolar junto ao Supremo Tribunal Federal. A expectativa no tribunal para o decorrer da próxima semana é o envio do parecer da Procuradoria

0: Procuradoria-Geral da República para que o relator decida sobre a quebra de sigilos ou o agendamento de depoimentos.
1: Obrigada, Adrian de Almeida, por todas as informações. E a gente continua com o nosso giro de repórteres. Distribuidora Rede Sol, investigada por ligação com o PCC, tem contrato de mais de 168 milhões de reais para abastecer frota da PM do Rio. Vamos então com todas as informações com a Beatriz Trindade.
2: Alvo de uma ação de Força-Tarefa Nacional em 2025 por uma possível ligação com o primeiro comando da capital, a Rede Sol Fuel Distribuidora é responsável pelo abastecimento da frota da Polícia Militar aqui no Rio de Janeiro. A reportagem da TMC teve acesso ao contrato assinado em abril de 2025 no valor de 168 milhões de reais. De acordo com o documento, o objetivo do contrato é o fornecimento de diesel S10 e gasolina para postos internos da corporação, com isenção de imposto sobre circulação de mercadorias e serviços. O termo foi fechado com prazo de vigência de 24 meses. O documento estipula que a empresa deve fornecer 32 milhões de litros de gasolina e 4 milhões de litros de diesel S10. Mesmo após a operação Carbono Oculto da Receita Federal e do Ministério Público de São Paulo, a PM manteve o contrato com a distribuidora. Segundo as investigações, a Rede Sol mantém 424 milhões de reais só em contratos públicos com órgãos federais, estaduais e forças de segurança. As apurações analisam se recursos do PCC foram usados na compra da empresa. Em nota emitida em 2025, a Rede Sol negou qualquer envolvimento. Procurada, a Polícia Militar informou que o contrato foi firmado após processo licitatório regular, com cumprimento de todas as exigências previstas no edital e na legislação. A corporação afirmou ainda que no momento da contratação não havia elementos que impedissem a assinatura do contrato e que mantém fiscalização permanente sobre a execução do serviço e que adota medidas administrativas e sanções caso sejam constatadas irregularidades.
3: 7 horas e 32 minutos e a gente voa do Rio de Janeiro para Belo Horizonte. Minas Gerais acaba de dar um passo importante na produção de energia limpa. Um contrato de R$1 bilhão foi assinado para viabilizar a produção e a distribuição de biometano no Triângulo Brasileiro, no Triângulo Mineiro. E quem traz as informações é o repórter Júnior de Castro.
4: O biometano é produzido a partir da decomposição de resíduos orgânicos como restos da agropecuária. Depois de tratado, ele pode ser usado da mesma forma que o gás natural, mas com a vantagem de ser uma fonte renovável e emitir menos carbono. O projeto prevê a construção de cerca de 400 quilômetros de gasodutos. As obras devem começar em 2027 e o fornecimento está previsto para 2028, atendendo principalmente cidades da região do Triângulo Mineiro, como Uberaba, Uberlândia, Araxá e Indianópolis. Segundo a Gasmig, o Triângulo Mineiro foi escolhido justamente pelo forte agronegócio da região, que garante matéria-prima para a produção do biometano, além da localização estratégica, que reduz justamente os custos de transporte. A expectativa é ampliar o abastecimento de indústria, comércio e também do setor de transportes.
1: Obrigada pelas informações. E o Brasil recebeu mais de 480 mil turistas estrangeiros em maio, segundo dados da Embratur. Então nós vamos saber tudo com o Leonardo Gomes.
5: O número representa uma alta superior a 5% comparado com o mesmo período do ano passado. Os estados que mais receberam visitantes foram São Paulo, mais de 187 mil, Rio de Janeiro, 146 mil, quase 147 mil, e o estado do Paraná, que ficou em terceiro lugar no ranking, com mais de 52 mil turistas estrangeiros. No acumulado do ano, de janeiro a maio, portanto, mais de 4 milhões e 800 mil turistas de outros países desembarcaram em todo o Brasil. No total, a maioria acessou o Brasil por via aérea, ou seja, de avião, mais de 3.170 voos, ou melhor dizendo, mais de 3.170 passageiros neste período. Os maiores emissores foram Argentina, Chile, Estados Unidos, Uruguai e também Paraguai. Os dados foram divulgados pela Embratur, que é a Agência Brasileira de Promoção Internacional do Turismo, junto com dados do Ministério do Turismo e também da Polícia Federal.
3: Pois é, e o mercado do turismo realmente movimenta a economia de um jeito que a gente não faz ideia. O Dinheiro TMC de hoje é um programa especial sobre o turismo, especialmente nessa época de férias de julho que está se aproximando, galera se organizando para curtir um pouquinho. Se bem que hoje em dia as férias escolares são mais curtas. Eu me lembro que quando eu era criança as férias de julho duravam quase um mês inteiro. Hoje em dia já não é mais assim, mas mesmo assim há o espaço para as famílias se organizarem e darem uma escapadinha. Então o Dinheiro trouxe essas informações. Daqui a pouquinho, às 9 horas da noite, você vai conferir o programa Dinheiro TMC, que fala sobre turismo. 9 horas, eu falei da noite, Henrique? 9 horas da manhã. Pode ser que às 9 horas da noite também haja uma reprise, mas por enquanto um programa inédito às 9 horas da manhã. Agora são 7 horas e 35 minutos.
1: E 7 horas e 35 minutos, tem mensagem aqui chegando no YouTube. Deixa eu falar um bom dia aqui pro pessoal. Olha, o Ricardo Fagundes dizendo que gosta aqui do TMC 360, porque a informação é passada de um jeito fácil de entender. E ele diz que já tá na expectativa pro Brasil e Japão na segunda-feira. A gente também tá aqui na expectativa, né? Aliás, você que acompanha aqui o TMC 360, manda o seu palpite. Quanto que você acha que vai ser Brasil e Japão? A gente quer saber. Você já tem um palpite, Estela? Quanto você acha que vai ser?
3: Eu nunca me coloco nessas previsões, porque eu nunca acerto, então eu já nem arrisco mais. E, Fê, aproveitando que você está cumprimentando os nossos ouvintes, também temos o Vilmar e o William aqui no YouTube, mandando um alô. O William, que me chamou de Estela Freitas na semana passada, e eu corrigi, e hoje ele mesmo se corrigiu, já botou Estela Ribeiro aqui embaixo. Bom dia para você, William. E bom dia para o arroba Almeida também. Almeida6145, obrigada pela participação de vocês aqui na nossa transmissão ao vivo. E a gente continua repercutindo as principais notícias do Brasil e do mundo. E claro, sempre nessa expectativa para o Brasil com o Japão na próxima segunda-feira, que vai ser num horário diferente, né? Os últimos jogos foram na parte da noite. Começaram 7h30, 9h30. E nessa segunda-feira começa o quê? Às 4 horas da tarde, não é isso?
1: Não, começa 2 horas
3: da tarde.
1: O jogo começa 2 horas, mas claro que tem o esquenta aqui na TMC bem antes. 11 horas da manhã já vai ter esquenta. Tem os nossos repórteres. Começa meio-dia? O esquenta começa então meio-dia aqui na nossa programação da TMC, com bastidores, com análises, com os nossos repórteres nos Estados Unidos, trazendo tudo o que está acontecendo para você, claro, ficar por dentro. E lembrando que aqui o gol não tem delay. Saiu o gol, é gol. Não tem delay.
3: O William falou aqui 4-0 pro Brasil.
1: Olha, ele tá super otimista. Isso é bom, hein? E tem mais mensagem aqui, olha. A Vanessa Monteiro, já que a gente tá falando de Copa do Mundo, né? O pessoal se empolga. Ela diz assim: segunda-feira estarei na torcida pelo Brasil contra o Japão. E o meu palpite é de 5-0 pro Brasil.
3: Gente, mas que otimismo!
1: Então, o Japão, será que é um time assim tão... que as pessoas colocam tanta expectativa assim no Brasil? Ó, o Henrique tá falando aqui, o nosso sonoplasta, que o último jogo foi
3: 3-2.
1: 3-2 pro Japão em cima do Brasil. Então a gente tem que ter uma revanche aí, né? Então eu vou no palpite da Vanessa, 5-0 pro Brasil.
3: Então tá bom. Então a gente acompanha agora às 7 horas e 38 minutos.
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1: 7h41. Prédios históricos, praças e igrejas convivem com um ritmo acelerado de quem passa pelo centro de São Paulo todos os dias. O repórter Ricardo Spárvoli mostra como esses diferentes espaços oferecem um respiro em meio à correria da capital.
15: Hoje só tem essa loja aqui no Copan, que é uma cidade, né? Onde a gente começou com essa ideia de que vim para cá, que aqui já é um prédio de 5 mil habitantes.
16: Quem fala com propriedade é o Paulo Sérgio Batista, que comanda uma locadora de filmes aqui dentro há mais de 40 anos.
17: No coração de São Paulo, o edifício Copan é um dos maiores símbolos da arquitetura modernista brasileira. Projetado por Oscar Niemeyer, o prédio começou a ser construído em 1957 e foi concluído apenas em 66, ou seja, 9 anos depois. Com 32 andares...
1: 7h42, a gente instigou aqui as pessoas a escreverem pra gente sobre a Copa do Mundo e tem gente no YouTube dizendo o seguinte: o William Dutra, 4x0 pro Brasil, fora o baile, 4x0 pro Brasil contra o Japão, fora o baile, então... Ele tá bem otimista também, eu também falei aqui 5x0. E tem outras pessoas aqui no YouTube, o Jacinto Gomes de Souza, Nadir Ramos, bom dia. Falo de Rondônia, 2x1 pro Brasil, olha
3: que legal,
1: maravilha. Juarez aqui também com a gente e o William Dutra também. Ele falou aqui que o palpite dele é 2x1 pro Brasil e ele tá dizendo: e quando toca o hino brasileiro, a torcida dá um show cantando. Verdade,
3: e é bonito,
1: né?
3: É bonito de mesmo de ver. Dá um arrepio, a gente fica emocionado, né? Fora que é um momento de centralizar ali, né? A atenção, a gente se reúne, todo mundo se reúne naquela vibe, né? A gente vê os jogadores ali, aquela câmera que vai passando um por um, é gostoso. E quando a gente ouve pelo rádio, a narração já vai colocando a gente nesse clima, é muito legal. Agora são 7h43, e olha só, gente, após a saída de Jax Wagner, Tereza Leitão assume a liderança do governo no Senado. A parlamentar chega com a missão de apaziguar os ânimos e reconstruir a base do governo. E quem traz as informações pra gente é o Rodrigo Vicente.
18: Uma das primeiras atribuições de Tereza Leitão será a reconstrução da ponte entre Lula e o presidente do Senado, Davi Alcolumbre, com quem ela tem bom relacionamento. A escolha da senadora foi anunciada por Lula nas redes sociais, que indicou duas tarefas: a viabilização do fim da escala 6x1, já aprovada na Câmara, e a aprovação da PEC da Segurança Pública. A senadora do PT terá a responsabilidade de reorganizar a articulação política no Senado, cujo maior cenário de desarrumação foi a derrota de Jorge Messias para a vaga no Supremo Tribunal Federal. Quando Jax Wagner estava na liderança, houve um rompimento com o presidente do Senado, devido à recusa do nome do advogado-geral da União para a cadeira do STF. Tereza Leitão, segundo aliados do governo, reúne fatores importantes para o exercício da liderança. A nova líder do governo tem mandato até 2031, boa interlocução com Lula, trânsito entre lideranças do Senado e uma trajetória considerada inatacável por adversários políticos.
1: Muito obrigada por todas as informações. A gente continua aqui com o nosso giro de repórteres, agora para falar de agenda cultural em Brasília. Olha, tá cheia de opções, viu, essa agenda. De show do Emicida com Mano Brown, a turnê com sucessos de Djavan.
3: Ai, lindo esse show. Lindo esse show. Assisti aqui em São Paulo.
1: Aí, gente, ó.
3: Maravilhoso.
1: Tá falando vale quem tem propriedade, hein? E também tem evento aí de trocas de figurinhas em pleno estádio Mané Garrincha. Vamos com os detalhes com a Marcela Franco.
19: Sábado, a partir das 6 horas da tarde, o clima no festival na praia vai ser de muito axé e pagode com Saulo Fernandes e Péricles. Ingressos a partir de R$119 pelo site da R2. E se você quer curtir o Day Use, ou seja, passar um dia na praia, tem programação desde cedinho, a partir das 9 horas da manhã, no sábado e também no domingo, com yoga, futevôlei, funcional, beach tênis, brincadeiras de circuito e até teatro de bonecos para as crianças. Nesse caso, a entrada custa R$40 e você compra também pelo site da R2. Agora, voltando para a cidade, no sábado vai rolar Djavan, na Arena Mané Garrincha. O cantor chega a Brasília com a turnê Djavanear 50 anos. Só sucessos. Os portões abrem às 5 horas da tarde e o show começa às 9 da noite. Ingressos a partir de R$ 245 pelo site Ticketmaster. Peraí que a gente tá em clima de Copa, então vamos colocar mais uma, ó. Nesse domingo vai rolar a Arena Figurinhas, a maior troca de figurinhas do Brasil. Vai ser no domingo a partir das 10 da manhã e até as 4 horas da tarde na Arena Mané Garrincha. Ingressos a partir de R$15 pela bilheteria digital.
3: E já que a gente tá falando de Brasília, segundo o nosso colunista Luiz Felipe Pondé, na coluna Sem Dó, uma terra sem limites, onde o interesse público ficou em segundo plano. É o que ele diz, como ele enxerga o atual momento de Brasília. Vamos conferir, então, um trecho da coluna que o Pondé fez aqui ao longo dessa semana aqui no TMC 360.
20: Olha, eu vou fazer uma proposta aqui. Eu acho que Brasília deveria receber um outro nome. Mas já aconteceu isso com algumas cidades do mundo, né? Eu acho que Brasília deveria continuar com a letra B, mas o nome deveria ser Babilônia. Sabe a Babilônia da Bíblia, né? Como exemplo sempre de uma terra de gente sem limite, promiscuidade absoluta, porque a corrupção parece que está chegando a níveis de promiscuidade mesmo, né? Assim, o que vai aparecendo nessa investigação específica é como se grande parte desses delinquentes estivessem sentindo que o país inteiro é seu quintal e que ninguém uma hora vai chutar o balde, né? Ou seja, uma Polícia Federal não vai fazer a sua função, né? E vai aceitar cortões. Agora, a gente estava acostumado a ver esse pepino, essa batata quente está estourando no colo de gente da direita, agora estourou no colo do Jax Wagner, né? Senador do PT, né? Figura importante dentro do governo, ex-governador da Bahia, né? E agora está perto do Lula. Flávio Bolsonaro deve estar soltando fogos de artifício e pensando: um dia da caça, outro dia do caçador. A promiscuidade de Brasília atravessa o espectro político. Se você acha que a direita é mais corrupta do que a esquerda, ou você acha que a esquerda é mais corrupta do que a direita, você está enganado, né? Por quê? Porque na realidade sobra para todo mundo. E tem mais uma questão nessa história, né? A gente esqueceu, não está falando do Alexandre de Moraes, da sua esposa e do escritório, né, que ganhou milhões representando o Banco Master. Nem no início também havia aquelas suspeitas envolvendo Toffoli e talvez também elementos do Banco Master, dinheiro do Banco Master. Isso agora está quieto. O STF, quer dizer, esses membros estão quietinhos, jogando quietinho para ver se todo mundo esquece deles e o pepino fica lá entre Lula, afinal de contas é ano eleitoral, né? O Master não pode ganhar votos para Bolsonaro e do lado o Flávio Bolsonaro também festejando porque ele tem medo que o Banco Master tire seus votos, né? Mas eu acho que o resumo da ópera, aliás, devia ser escrito uma ópera, Brasília-Babilônia, porque Brasília hoje elevou o nível. Não é mais só corrupção, é promiscuidade mesmo.
1: 7:49, o presidente da Câmara, Hugo Mota, se reuniu com ministros de Lula para discutir um possível aumento no limite do teto do MEI, o microempreendedor individual. A expectativa é que o governo envie um projeto para apreciação do Legislativo e, em entrevista para a TMC, o advogado tributário pela USP, Luiz Garcia, comentou sobre os possíveis impactos. Vamos conferir.
0: O que, que pode acontecer a partir dessa discussão de mudança de teto, né, de alteração de teto das MEI em discussão no Congresso Nacional? Pois não, professor?
21: O que deve acontecer é o aumento do limite, né, de faturamento. Hoje a gente está em torno de R$80 mil por ano. Se discute passar para 130 até 150 mil reais por ano, que beneficia milhões de pessoas que entrariam nessa categoria e não estão, porque o MEI ele tem uma carga tributária reduzida.
0: Agora, uma pergunta mais ou menos até conceitual, professor. Isso que pode acontecer é sinal dos tempos, né? Como trouxe a Joana no começo da nossa conversa, né? É um universo grande, cada vez maior de pessoas, ou é uma espécie de regalia eleitoral, uma medida eleitoral de certa forma?
21: Quando você tem uma lei que tributa com base em limites de faturamento, é natural que eles aumentem com o tempo, porque tem inflação, uma série de outras coisas. Obviamente que agora nós temos uma espécie de coincidência com o ano eleitoral. Então, respondendo a sua pergunta, a gente tem um natural incremento, que poderia ser inclusive um pouco menor, porque você não tem uma inflação tão acelerada assim, mas obviamente pode ser também uma questão com uma característica eleitoreira assim.
0: Agora, a ideia, né, a ideia da MEI, quando foi, do conceito, né, quando foi criado, de alguma forma, com essa alteração, perde um pouco da essência? Ou é do jogo mesmo adaptar? É óbvio que nenhuma lei é pétrea, né, embora a gente tenha cláusulas pétreas em qualquer Constituição, no caso da nossa também.
21: Essa é uma reclamação que tem ocorrido, principalmente para aqueles que estão no MEI hoje e consideram que, eventualmente, um incremento muito alto traz para dentro desse dispositivo aqueles que não teriam, na sua natureza, uma característica realmente de MEI. Então, o questionamento que se faz, quando você tem um aumento de limite tão alto sem uma gradação, é que você acaba beneficiando aqueles que, eventualmente, têm uma estrutura maior e têm um problema de competição com aqueles que têm uma estrutura menor. Então, de certa forma, pode se caracterizar assim se você ampliar demais o limite de faturamento.
22: Luiz, e a respeito dos impactos, porque quando nós falamos de empresas, de negócios, nós falamos também de arrecadação. Quais são os possíveis impactos desse aumento do teto?
21: Há uma reclamação generalizada de secretarias da Fazenda estaduais, principalmente algumas municipais, porque vai fazer com que haja uma perda de arrecadação. E o nosso país, infelizmente, ele vive no limite da capacidade arrecadatória, ou seja, não há possibilidade de se perder a arrecadação porque não se tem políticas fiscais responsáveis por parte do governo. Então, há um potencial, uma potencial perda arrecadatória que se somaria, eventualmente, à questão de uma perda arrecadatória de diversos estados com a reforma tributária. Por isso, há também uma série de reclamações e oposições a esse aumento, porque nenhum estado ou município hoje pode perder a arrecadação.
22: Nenhum, exatamente. Quem dera que nós pudéssemos falar em diminuir a arrecadação. Imagine a situação do país, uma situação favorável, assim, na qual nós dizemos, agora nós vamos contribuir menos porque está tudo nos trilhos. Ainda não é a nossa realidade, mas vamos torcer para que seja para aliviar o bolso do brasileiro.
1: Pois é, a gente torce para isso. Agora, 7 horas e 53 minutos, a gente continua aqui com os nossos principais assuntos e depois de falar, então, do limite do MEI, a gente vai falar sobre a Polícia Federal e a Procuradoria-Geral da República que rejeitaram formalmente as duas propostas de delação premiada apresentadas pelo ex-banqueiro Daniel Vorcaro. Vorcaro, inclusive, voltou à prisão na Papudinha e a Polícia Federal aponta novos indícios de ocultação de patrimônio do ex-banqueiro. O especialista em Direito Constitucional e Penal, Adib Abdouni, falou sobre esses processos em entrevista para a TMC e a gente vai conferir.
0: Bom, estamos falando, aqui o nosso objetivo agora é falar tanto desse ponto específico como de maneira conceitual, né? Porque tem tanta polêmica e tanta opinião sobre delação premiada e tanta especulação de bastidores, né? Balão de ensaio também sobre isso, no caso específico do Daniel Vorcaro, que a gente fica em dúvida até do que é verdade, o que pode e do que não pode. O senhor entende, nesse caso específico, que a manutenção é justificável do status quo, apenas considerando, é claro, que ele foi transferido?
23: Pois bem, vamos lá. Delação premiada, ela não é garantia de que ele vai ter um benefício que seja até a liberdade. O que nós falamos? A colaboração premiada é um negócio jurídico processual, que está previsto na lei de organizações criminosas, que é 12.850 de 2013. Ela permite que o investigado, o acusado, colabore com a investigação, trazendo elementos úteis para esclarecer fatos, para identificar outros envolvidos, recuperar valores ou interromper atividades criminosas em troca de benefícios legais. Mas é um ponto essencial, não basta falar, né? A colaboração precisa ser voluntária, útil, verificável e juridicamente eficaz. São coisas que não aconteceu. E essa mudança de colocar essas pressões, nós falamos psicológica, em cima do investigado, é uma forma também de trazer informações da qual a investigação ela não conseguiu ainda fechar totalmente o cerco para que ele consiga aí ter uma denúncia à PGR. Então, é isso que nós estamos vendo, verificando nesse cenário.
22: Bom, mas quando a Polícia Federal, quando o Supremo Tribunal Federal dá um benefício, que é estar em uma carceragem, estar preso em um lugar que há mais vantagens ou há menos desvantagens para Daniel Vorkaro, para que ele faça a delação premiada, seria o momento dele aproveitar para não ter essa pressão de voltar para a carceragem, para a papudinha. Agora, há indícios, especialistas têm informações de bastidores de que Daniel Vorkaro quer tentar uma nova delação premiada, já trocou a defesa, trocou novamente. A delação premiada ou a proposta de delação premiada do ex-presidente do BRB, ela foi rejeitada da mesma forma que a de Daniel Vorkaro foi rejeitada. Então, os indícios que nós temos é de que a investigação da Polícia Federal está avançando e que o que esses dois personagens-chave, no caso Master, têm a dizer ou estão dispostos a dizer, não agrega à Polícia Federal. Então, a investigação deve continuar, em princípio, sem eles, a não ser que, de fato, queiram abrir a boca.
23: Perfeitamente, é isso. O que acontece? Quando nós falamos de delação premiada, ela é, como você falou, é para agregar, e quem faz essa negociação são os acusadores, que é a Polícia Federal e a PGR. E o STF, ele não rejeitou a delação como órgão negociador, porque o judiciário, ele não negocia colaboração premiada, quem negocia são esses órgãos de investigação. Então, o papel do STF, depois de feita essa negociação, ele só homologa, homologação judicial, para verificar a regularidade, a legalidade e a voluntariedade. A partir do momento que nós verificamos que há essa pressão psicológica em cima do acusado, não há voluntariedade. Há sim uma pressão, uma coação, que pode até invalidar todos os atos que estão sendo feitos. Então, quando modifica essa carceragem, ela é melhor que a outra? Toda carceragem é igual, todo preso é preso, não tem jeito. Ele está melhor? Não, não está melhor, é tudo igual. Então não faz diferença se está na Papudinha ou está na Polícia Federal. Ele está dentro da carceragem, ele está preso. Então não há uma distinção de benefício nesse sentido.
1: Aqui no 7 horas e 58 minutos. A gente na sintonia aqui, até com a hora certa. E a gente vai falar agora de assunto seríssimo.
2: Um novo tremor de magnitude 4.9 é sentido em Caracas. O sismo é considerado mais fraco do que os outros dois anteriores da última quarta-feira. Até esse momento, a Venezuela registra 920 mortes pela tragédia e mais de 3 mil feridos. Os números devem aumentar consideravelmente nas próximas horas. Segundo as estimativas do Escritório de Ajuda Humanitária da Organização das Nações Unidas, a quantidade de desaparecidos deve passar de 50 mil. A presidente interina da Venezuela, Delcy Rodríguez, afirmou que o governo vai militarizar o estado de Lei Guaíra, uma das regiões mais afetadas pela tragédia. Corrigindo aqui, estado de La Guaira. La Guaira. E é isso, a gente continua acompanhando a repercussão. O Brasil também está mandando ajuda humanitária para lá. Equipes partiram do Galeão nessa manhã para levar produtos emergenciais, medicamentos e até profissionais, bombeiros, resgatistas, para ajudar nessa busca pelos desaparecidos e também para encontrar sobreviventes sobre os escombros, né?
1: Ontem, o Brasil enviou 44 profissionais especializados em resgates, 6 cães farejadores e cerca de 12 toneladas de materiais de apoio utilizados em missões de emergência. E além do Brasil, diversos países estão enviando apoio, né, à Venezuela. A Colômbia mandou um grupo de elite de busca e resgate. O Chile enviou uma unidade especializada do Corpo de Bombeiros chileno. El Salvador, 300 socorristas e paramédicos. O México, 2 aviões da Força Aérea do país. O Peru, uma equipe de resgate. Os Estados Unidos afirmaram que vão fornecer 150 milhões de dólares em ajuda. Na Europa, nações como Holanda, Espanha, Itália e França também estão mandando socorristas e ajuda humanitária. E não tem como ser diferente, né, Estela? Diante de uma tragédia dessas, 2 terremotos atingindo, então, a Venezuela. Agora, 8 horas em ponto, TMC, compromisso com a verdade.
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1: 8 horas e 3 minutos. Você está aqui no TMC 360 de sábado com os principais destaques, com as principais notícias. Vamos lá, sabadão. Valdemar Costa Neto tenta apaziguar ânimos após discussões entre Michele e Flávio Bolsonaro. O presidente do PL atua para reduzir as tensões dentro da cúpula do partido e principalmente no PL Mulher.
2: Para você que está ligando na TMC agora, a gente atualiza que a Venezuela entra no terceiro dia de buscas por desaparecidos e registra quase 1.000 mortos na tragédia. Um novo tremor de magnitude 4,9 é sentido na capital Caracas.
1: Líbano acusa Israel de novos ataques. A ofensiva com drones acontece menos de 24 horas após a assinatura do acordo para o fim das tensões entre os dois países.
2: E um avião de pequeno porte bate em arranha-céu em Pequim. O piloto morreu e 13 pessoas ficaram feridas. As autoridades ainda investigam a causa desse acidente.
1: E tem Copa do Mundo, hein? Hoje tem Argentina e Jordânia, e Colômbia e Portugal. E você confere tudo na transmissão da TMC. 8 horas e 4 minutos.
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2: Ó, gente, a suspeita sobre o financiamento do filme Dark Horse, que é a cinebiografia do ex-presidente Jair Bolsonaro, devem levar a Polícia Federal a abrir 3 inquéritos nos próximos dias. E sobre esses novos desdobramentos, a gente conversa agora com o advogado criminal Ricardo Martins. Bom dia, Ricardo. Muitíssimo obrigada pela sua participação no TMC 360 deste sábado.
8: Olá, bom dia.
2: Me diz uma coisa, doutor. A gente está falando aqui de 3 possíveis novas investigações sobre o pedido de dinheiro do Flávio Bolsonaro Alvorcaro, a suspeita de uso dessa verba para bancar o Eduardo Bolsonaro lá nos Estados Unidos e o envio de emendas parlamentares a produtoras do filme. O que está acontecendo? O que, que a gente pode esperar dessa investigação pelos próximos dias?
8: Então, houve uma manifestação da Procuradoria-Geral da República, né, por essa prevenção para que os inquéritos policiais relacionados à questão dos valores dos 61 milhões, eles fossem encaminhados ao André Mendonça, até por uma questão de prevenção. E hoje eu entendi bem razoável essa manifestação da Procuradoria-Geral da República, porque como o André Mendonça já está cuidando dessas questões relacionadas ao Banco Master, é razoável que ele cuide também dessas questões. Lógico que isso acaba desagradando o outro lado, que entende que o André Mendonça não seria a pessoa adequada para poder cuidar dessas questões, mas o Código de Processo Penal, ele estabelece no artigo 83 essa possibilidade de prevenção. Então nós teremos, então, a partir daí, 3 inquéritos policiais. Um inquérito policial para cuidar dos 61 milhões que foram direcionados ao filme. A questão é se esse valor também não teria direcionado ao Eduardo Bolsonaro para financiar a vida lá do Eduardo Bolsonaro lá nos Estados Unidos. Então, esses 2 primeiros inquéritos, eles ficariam com o André Mendonça. E o terceiro inquérito, que trataria de uma questão de emendas parlamentares que teriam sido destinadas às produtoras do filme, essa questão ela ficaria, então, com o ministro Flávio Dino.
1: Caso sejam identificados recursos, então, de origem ilícita, irregularidades, enfim, quais podem ser as consequências penais para os envolvidos?
8: Há uma série de consequências aí de lavagem de dinheiro, crimes de corrupção, uma série de consequências em razão disso, porque aí a situação ela se torna mais grave, porque assim... Porque a alegação do Flávio Bolsonaro é que o financiamento do filme teria sido um financiamento privado para o filme. Até aí, tudo bem. Mas a partir do momento que emendas parlamentares teriam sido destinadas para o financiamento do filme, aí a situação ela se torna bem mais complexa. Porque aí a questão é a seguinte, né? A troco de que essas questões estariam sendo feitas? A troco de que essas emendas parlamentares teriam sido destinadas. Aí a situação ela se torna bem mais complexa, trazendo uma série de consequências penais, como eu falei, lavagem de dinheiro, corrupção e tudo mais.
2: E, doutor Ricardo, na investigação específica sobre o uso desse dinheiro pelo Eduardo Bolsonaro nos Estados Unidos, depende até de uma cooperação de autoridades americanas, um exemplo de uma quebra de sigilo bancário desses envolvidos nos Estados Unidos. O senhor acha que a gente pode contar com essa cooperação nessa investigação?
8: Olha, a legislação processual penal brasileira atualmente, ela prevê claramente essa possibilidade da cooperação internacional e eu entendo perfeitamente possível que isso aconteça, essa cooperação para quebra de sigilo, até porque é muito importante essa informação para saber se realmente esse valor foi utilizado para bancar o Eduardo, ou foi e está sendo utilizado para bancar o Eduardo Bolsonaro nos Estados Unidos. Então eu entendo que isso é perfeitamente viável e possível atualmente.
1: E quem que pode ser responsabilizado em uma investigação como essa? É financiador, produtor, intermediário, outros participantes? E se existe a possibilidade de bloqueio de bens ou outras medidas cautelares ainda durante a investigação?
8: Olha, eu entendo que todos os envolvidos, eles podem ser responsabilizados. Até a gente pode até falar numa eventual associação criminosa, numa situação como essa. Então, todos eles podem ser responsabilizados. E sim, a legislação processual penal prevê a possibilidade de bloqueio antecipado de patrimônio até para garantir futura responsabilização. Isso é perfeitamente possível.
1: Isso... Perdão.
2: Vai, pode ir.
1: Isso representa um avanço importante nas investigações? Isso está sendo feito, então, desde o início? Como que está isso? Como que é esse processo, esse trâmite?
8: Olha, eu entendo, sim, que é um avanço importante, mas, assim, eu tenho estudado bastante essa questão do Banco Master e parece que toda semana nós temos surpresa, né? Porque, assim, a ramificação do Banco Master e o contato que ele tinha... era muito forte. Então, quer dizer, nós estamos ainda descobrindo toda essa força e essa influência do Daniel Vorcaro em toda a República, né? Essa que é a questão. Toda semana é uma novidade.
2: Pois é, e doutor Ricardo, quando a gente fala, por exemplo, de emendas parlamentares, a gente imagina que os componentes do parlamento, né, usem essas verbas para viabilizar coisas que são importantes no cotidiano da população, né, projetos de educação, de saúde e tal. E quando a gente pensa que essa verba pode ter sido utilizada para financiar um filme como esse, no caso, por exemplo, políticos do PL que podem ser investigados, ex-deputado Alexandre Ramagem, a própria Carla Zambelli, que ainda está, né, Na tramitação da prisão dela na Itália, os deputados Bia Kicis, que também é do PL, e Marcos Pollon, que é do PL, que possivelmente podem ter destinado emendas parlamentares para esse destino. Como é que isso interfere na conduta que os parlamentares devem ter? Existem critérios que eles deveriam seguir na hora de destinar essas emendas parlamentares? E nesse caso, pode ser considerado um crime?
8: Olha, o que acontece é o seguinte, às vezes eu vejo as pessoas se preocupando tanto com o poder executivo e às vezes se esquecem do poder legislativo. É decepcionante, muitas vezes, a atitude do poder legislativo em decorrência de algumas situações. Eu entendo que a questão aqui é muito mais ética, né? Então, o poder legislativo, que deveria representar o povo, muitas vezes deixa a desejar. Em princípio, me parece uma questão ética, mas sim, se ficar demonstrado que, na verdade, essa emenda parlamentar estava sendo utilizada como troca de favores, sim, isso pode ser até caso de responsabilização pelo crime de corrupção. Sim, é perfeitamente possível.
1: Doutor, em casos como esse, qual costuma ser o prazo para a conclusão dos inquéritos ou não existe um prazo devido à complexidade das apurações do assunto?
8: Olha, essa questão do prazo do inquérito policial é muito complicado porque, apesar da legislação prever um prazo de conclusão do inquérito policial, muitas vezes esse prazo, principalmente quando o investigado é solto, esse prazo ele acaba sendo prorrogado muitas vezes. E às vezes esses inquéritos policiais que eram para ser concluídos em 30 dias, às vezes eles acabam se arrastando por 6 meses, 1 ano, devido à complexidade da situação.
1: Então, do ponto de vista jurídico, quais são os próximos passos mais prováveis e o que a gente deve observar nas próximas semanas para entender a evolução desse caso?
8: O próximo passo agora é a instauração, então, dessas investigações, a oitiva das pessoas envolvidas, colheita de informação, expedição de ofício aos órgãos competentes, até para que tudo isso seja apurado e encaminhado à Procuradoria-Geral da República, que vai ver se é um caso de arquivamento ou caso de oferecimento de denúncia contra os responsáveis ou não pela prática dos crimes.
1: Tá certo, doutor. Muito obrigada pela sua entrevista. Advogado criminal Ricardo Martins, um ótimo dia para o senhor.
2: Obrigada, doutor Ricardo.
8: Obrigado, bom dia.
1: 8:13. E agora a gente vai para o Rio de Janeiro, né, Esté?
2: Exatamente. Um novo avião da FAB com ajuda humanitária à Venezuela parte hoje da base aérea do Galeão e do Rio de Janeiro. Quem traz as informações para a gente é a Beatriz Trindade. Bom dia, Bia. Como é que é a movimentação da FAB nessa manhã no Galeão?
9: Bom dia para você, para os nossos ouvintes. Exatamente, a gente vai acompanhar essa movimentação que vai começar ali por volta das 9:15 da manhã aqui no Galeão. A gente lembra que o Brasil vai enviar na manhã de hoje um segundo voo com ajuda humanitária para a Venezuela. O país foi atingido por 2 terremotos em sequência na última quarta-feira. A aeronave da Força Aérea Brasileira decola da base aérea do Galeão aqui na zona norte do Rio e leva um hospital de campanha da Marinha. E nesse avião vão ter uma equipe médica cosmética e 100 purificadores de águas que serão doados ali à Defesa Civil venezuelana. Ao todo, então, 48 militares da Marinha vão operar a estrutura que vai ser usada ali no atendimento às vítimas da Venezuela. Essa operação faz parte da mobilização brasileira em apoio ao país vizinho. A gente lembra também que na noite de ontem, o primeiro avião da missão já pousou na Venezuela por volta ali de meia-noite, com bombeiros de Minas Gerais, São Paulo e Pará. Além, a equipe também conta com cães farejadores e equipamentos que vão ser usados na busca por sobreviventes que possam estar ali sobre os escombros. Os terremotos atingiram a região norte do país, onde fica Caracas. Além das mortes, os tremores derrubaram prédios e acabaram deixando rastro ali de destruição na capital venezuelana e nos arredores. Os sismos foram os mais fortes do país em mais de 100 anos. Segundo o balanço mais recente das autoridades venezuelanas, então a gente já tem a confirmação de 920 pessoas mortas e mais de 3.300 pessoas feridas. Mas a Organização das Nações Unidas estima que mais de 50 mil pessoas ainda estejam desaparecidas e que esse número, então, possa aumentar muito mais. Volto com vocês.
1: Obrigada pelas informações em meio, né, essa tragédia, aos dois terremotos. A gente falar sobre ajuda humanitária dá um certo alívio, sabendo que as pessoas estão unidas para ajudar. Então, muito obrigada. Agora, 8 horas e 15 minutos, a gente vai falar agora com a Lívia. A Polícia Federal concluiu que o senador Flávio Bolsonaro, do PL do Rio de Janeiro, cometeu o crime de calúnia contra o presidente Luiz Inácio Lula da Silva por causa de uma publicação feita nas redes sociais. Lívia, que história é essa?
10: Oi, Fê, bom dia para você, bom dia, Estela. Pois é, essa investigação ela foi aberta por determinação do ministro do Supremo, Alexandre de Moraes, e teve como foco uma postagem que foi publicada em janeiro desse ano, logo depois que o então presidente da Venezuela, Nicolás Maduro, foi capturado por autoridades americanas. Na publicação, Flávio Bolsonaro escreveu o seguinte: Lula será delatado. E aí relacionou o presidente brasileiro a crimes como tráfico internacional de drogas, tráfico de armas, lavagem de dinheiro, apoio a terrorista, ditaduras e eleições fraudadas. Bom, segundo a Polícia Federal, essa mensagem atribuiu falsamente a Lula práticas desses crimes. E aí o que caracteriza, em tese, crime de calúnia. Para os investigadores, ao citar que Lula seria delatado por Maduro e em seguida listar todos esses delitos que eu acabei de falar, o senador fez uma associação direta entre o presidente da República e todas essas acusações. E aí no relatório final, a Polícia Federal diz que houve imputação falsa de crimes previstos na legislação brasileira, como tráfico internacional de drogas, tráfico internacional de armas e também lavagem de dinheiro. Agora, com a conclusão de toda essa investigação aí por parte da Polícia Federal, esse inquérito foi encaminhado agora para o STF, Supremo Tribunal Federal. E aí o próximo passo vai ser uma análise da PGR, que é a Procuradoria-Geral da República, que vai decidir se apresenta ou não denúncia contra o senador Flávio Bolsonaro.
11: Lívia, querida, em ano eleitoral, esse tipo de bomba cai com outro peso, né? Porque, teoricamente, num outro ano qualquer, seria uma investigação, seria, enfim, uma apuração e com as consequências que isso poderia trazer, mas em ano eleitoral ganha um peso maior, né, Lívia?
10: Tudo ganha um peso diferente nesse ano, né, Estela? A gente está aí há 3-4 meses das eleições, todos os dias temos notícias novas, né, a respeito deles que são pré-candidatos. Então, o rumo dessas eleições ainda está muito indefinido e certamente vão surgir muitos novos fatos até outubro, né?
11: Pois é, e a gente falava aqui na semana passada, a gente entrevistou um cientista político que falava exatamente sobre a importância das pesquisas eleitorais e a cada bomba dessa, né, que estoura, como é que se comporta o gráfico das pesquisas. E a gente estava comentando aqui que fica aparecendo um zigue-zague, né? Porque aparece uma notícia, sobe um. Aparece outra notícia, cai. Depois vai subindo. Então, até outubro, realmente, muita coisa pode acontecer. Querida Lívia Braz, muito obrigada pelas suas informações direto de Brasília. A gente continua conectada aqui na TMC ao longo desse dia.
10: Até mais, meninas.
1: Obrigada, Lívia. Ótimo dia. Agora, 8 horas e 19 minutos, a Polícia Militar prendeu um dos suspeitos de envolvimento na morte de Lucas do Vale, neto do narrador Luciano do Vale. E quem vai contar essa história pra gente é a Beatriz Gimenez, que já tá aqui no estúdio ao vivo com a gente. Bia, contigo.
12: Oi, Bia. Bom dia, gente. Nessa última sexta-feira foi preso um homem de 20 anos, suspeito de participar do latrocínio que matou o Lucas Vale, que é o neto do narrador esportivo Luciano do Vale. O suspeito, ele estava foragido da justiça e foi localizado no bairro do Ipiranga, na zona sul aqui da cidade de São Paulo. O crime aconteceu em setembro de 2021, também no Ipiranga. O Lucas, ele era gerente comercial, tinha 29 anos e estava chegando para trabalhar quando foi abordado por dois homens em uma motocicleta. Segundo a investigação, os criminosos anunciaram o assalto e um deles atirou na cabeça da vítima. Na sequência, ele fugiu com o carro do Lucas, enquanto o comparsa escapou na moto. E o veículo acabou sendo recuperado um tempo depois. Na época, as imagens da câmera de segurança registraram toda a ação e ajudaram nas investigações. O Lucas, ele foi socorrido, mas infelizmente veio a falecer dois dias depois, né? A prisão dessa sexta-feira, então, ela foi registrada no Distrito Policial da Vila Clementino, que continua dando prosseguimento à investigação. E constando aqui também que a Secretaria de Segurança Pública informou que ainda não foi confirmado se o suspeito preso era o piloto da motocicleta ou o homem que fez o disparo contra a vítima.
11: Pois é, a gente continua acompanhando. E que bom que mesmo anos depois a investigação continua e possa ter repercussão e prisão desses acusados por esse crime horroroso, né?
12: A ação da polícia, ela pode vir, né, em um momento tardio, mas a gente, pelo menos, está tendo a segurança uma resposta agora de que eles estavam acompanhando esse caso, continuando as investigações, como ainda continuam mesmo depois dessa prisão, né?
11: Especialmente para as famílias, né, Bia? Porque muitas vezes a gente noticia um caso horroroso e tal, e depois que passa a notícia, parece que a gente esquece. Mas quem está lá, quem perdeu o seu ente querido, quem está esperando por respostas, continua com aquela angústia e a gente vai acompanhando. Obrigada pelas informações. Agora são 8 horas e 21 minutos. A gente volta para o Rio de Janeiro para falar com Gustavo Sleman, porque o governo do Rio suspendeu parte da licença de operação da refinaria de Manguinhos após identificar irregularidades no licenciamento ambiental. Sleman tem os detalhes.
13: É isso, essa decisão que foi tomada pelo INEA, que é o Instituto Estadual do Meio Ambiente, ligado ao governo do estado do Rio de Janeiro. Essa medida foi publicada ontem no Diário Oficial do Estado e foi tomada depois de uma vistoria realizada por agentes ligados ao órgão, né, ao INEA. E essa fiscalização apontou, de acordo com o texto publicado no Diário Oficial, que os fiscais encontraram em um dos tanques da Refit, na região de Manguinhos, na zona norte da capital fluminense, nafta, que é um derivado do combustível, da gasolina, e pode ser utilizado, de acordo com as primeiras apurações, numa espécie de adulteração de combustível, que é um dos pontos investigados em relação à Refit. Esse é mais um golpe contra a antiga refinaria de Manguinhos. A gente lembra que no início da semana o governo do estado já havia suspendido o diferimento do ICMS, ou seja, tinha cortado o benefício da empresa de postergar o pagamento de tributos até a venda do produto ao consumidor final. A Refit está no centro de investigações e também polêmicas há um tempo. A gente lembra que a empresa é considerada uma das maiores devedoras do país em relação à sonegação fiscal e também sobre a adulteração no refino de combustíveis. Nesse ponto que eu disse, onde fica a empresa na região de Manguinhos, na zona norte do Rio de Janeiro. Esse terreno, inclusive, está passando por um processo de desapropriação junto ao governo do estado e ao governo federal, precisando ainda do aval do Supremo Tribunal Federal. Refit, que é capitaneada pelo empresário Ricardo Magro, ele que foi alvo de investigação da Polícia Federal no mês passado, teve o nome incluído na difusão vermelha da Polícia Federal, e da Interpol, no caso, né, a Polícia Internacional, a pedido da Polícia Federal. Essa ação, que também teve como um dos alvos o ex-governador do Rio de Janeiro, Cláudio Castro, agentes da PF cumpriram mandados de busca e apreensão na cobertura dele na zona sudoeste do Rio de Janeiro. Isso porque há indícios que a gestão de Cláudio Castro prestava favorecimentos políticos à Refit, inclusive com o afastamento de pessoas do Ministério Público, também da Procuradoria-Geral do Estado e da Secretaria de Fazenda, quando havia algum tipo de ação contra a Refit. Por ser a maior devedora do estado do Rio de Janeiro, a gente tenta contato agora com a empresa para ter um posicionamento dessa suspensão, né, parcial do licenciamento ambiental que foi tomada agora na sexta-feira, pessoal.
1: É um assunto com muitos desdobramentos. Muito obrigada pelas suas informações, Gustavo Sleman, direto do Rio de Janeiro. Agora, 8 horas e 24 minutos, a Polícia Civil do Distrito Federal fez uma operação contra suspeitos de participar de um esquema de fraudes contra aposentados e pensionistas do GDF. O caso envolve prejuízo milionário com empréstimos consignados e movimentações bancárias suspeitas. Já estamos aqui com Murilo Hernandes, que vai nos trazer todos os detalhes. Murilo.
14: As investigações tentam identificar novas vítimas e possíveis ramificações do esquema, que pode ter causado prejuízo de até 5 milhões de reais a aposentados e pensionistas do GDF. A Polícia Civil analisa celulares,

0: administração do banco e afirmou que eventuais responsáveis serão punidos dentro dos procedimentos legais. A governadora Celina Leão afirmou que o GDF trabalha em medidas para garantir o ressarcimento dos aposentados prejudicados.
1: Como a operação está em curso ainda, hoje, fazendo os mandatos, a gente é muito precipitado falar, né? Mas assim que a Polícia Civil tiver todas as informações, a gente vai determinar que o próprio Zé Eric passe informação a vocês de toda a operação.
2: A medida que o governo vai tomar vai ressarcir esse valor para os aposentados?
1: A gente está trabalhando, entendeu? Trabalhando para prender, né, localizar esses recursos também e devolvê-los aos nossos servidores públicos.
0: O delegado responsável pela operação afirmou que a polícia acredita que o grupo pode ter atuação em outros estados.
3: Mas esse contrato específico de CDA, ele previa que a autorização pudesse ser por telefone. Então eles efetuavam a ligação, se apresentavam como associação, ofereciam serviço e o servidor aposentado não autorizava. Mas o contrato de CDA previa que para a efetivação desse desconto, teria que apresentar o áudio da ligação e a transcrição do áudio. Mas esses áudios não eram apresentados, ou seja, eram apresentados apenas as transcrições.
0: Dos bastidores, a avaliação é de que o esquema pode ter funcionado por meses, usando dados de aposentados para a contratação irregular dos empréstimos. A expectativa agora é pelo avanço das perícias e pela identificação de outros possíveis envolvidos no caso.
4: Olha, eu costumo dizer, qualquer tipo de fraude, de crime é condenável. Agora, tirar dinheiro de velhinho não é o fim da picada?
5: É o fim da picada.
4: Porque eu fico pensando, cara, esse cara não pensa na avó dele que tem ali o dinheirinho contado pra comprar o remédio, pra pagar as continhas. Como é que... Ah, e os idosos são sempre o alvo mais frágil, né? Porque são realmente... Tem menos domínio da tecnologia. Então, quando ligam, podem ficar confusos. As tentativas de golpe muitas vezes usam a emoção do velhinho envolvendo pessoas da família pra tentar tirar dinheiro. Eu não sei exatamente como essas pessoas conseguem dormir. Eu fico indignada com isso.
5: Eu acho que eles pensam apenas no próprio umbigo e olhe lá.
4: Não dá.
5: Não pensam no próximo jamais pra fazer uma barbaridade dessas.
4: 8 horas e 28 minutos. Olha só, gente. Vamos pra Curitiba. Tava prevista pra essa próxima terça-feira a nova licitação do transporte coletivo e a justiça suspendeu parcialmente essa nova licitação. Quem traz as informações pra gente é o Brian Valeício. Bom dia, Brian. O que é que acontece com essa suspensão parcial dessa licitação?
6: Bom dia, Estela, Fernanda. Pois é, Curitiba um dia já foi referência no transporte coletivo, um dia já foi destaque internacional de interligação entre modais de transporte, mas não acontece já faz um bom tempo e a gente sabe disso. Inclusive, estou esperando o metrô para a Copa de 2014, que logo fica pronto. Mentira, nem começou. As obras aí já foram até abandonadas. Promessas e nenhuma realização. E esse transporte coletivo que há 30 anos vem perdendo destaque no cenário nacional, está às vias de acabar. Deveríamos ter uma licitação já na terça-feira de novidades para nossos modais de transporte, ainda mantendo o tradicional ônibus, mas novidades principalmente em renovação de frota, interligação de linha, mas o que a gente estava esperando para terça-feira, por enquanto, não vai acontecer de acordo com a decisão do TJ. E o que o TJ definiu? Ele acatou aí um pedido das empresas que hoje controlam os ônibus de Curitiba, que afirmam que não dá para avançar para um novo modelo sem resolver as disputas relacionadas aos contratos atuais. E isso poderia gerar, então, prejuízos de difícil reversão aos controladores do transporte coletivo da cidade. A gente tem aí um déficit, segundo eles, no valor da tarifa base, e por isso a prefeitura estaria devendo dinheiro às empresas de ônibus, mas a prefeitura diz que não, diz que ela já paga aí um valor muito alto para essas empresas e que não tem reajuste previsto em contrato. Então a prefeitura vai ter agora 180 dias para garantir que não está devendo nada para essas empresas e também para garantir que essas empresas não foram prejudicadas. E aí

0: Então, depois dessas mudanças, é que a prefeitura vai poder fazer essa nova licitação. Claro, a gente procurou a prefeitura de Curitiba, já que a gente está às vias da divulgação do novo modelo do transporte da cidade, e eles afirmaram que respeitam a decisão do Tribunal de Justiça, mas que vão recorrer. E ressaltaram que já seguiram todos os protocolos, inclusive com o financiamento do BNDES, com o anteprojeto para a mudança dos ônibus, com as novidades já divulgadas previamente, e que esperam, antes desse prazo de 180 dias, resolver as pendências judiciais para então lançarem como vai ser o transporte coletivo da cidade daqui para frente. Lembrando que esse modelo prevê aí interligação com quase 30 municípios da região metropolitana.
1: Tá
2: Obrigada.
1: joia, Brian. Muito obrigada pelas suas informações. Agora, 8 horas e 31 minutos.
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1: 8:33, você que está acompanhando a TMC aqui em São Paulo através do 100.1 do seu dial, você que está dirigindo por São Paulo, tá uma manhã tranquila, viu? Eu gosto de entrar aqui no mapa no sábado de manhã, que é um mapa verdinho. Você que está saindo de São Paulo através das principais rodovias que deixam a capital, tá tranquilo. Agora, para você que está chegando a São Paulo pela Castelo Branco, atenção no Cebolão, tá? Trânsito lento, especialmente para quem vai pegar a esquerda e se direcionar à Marginal Tietê. Trânsito lento, carregado, tanto na local quanto na expressa. Então, atenção nesse ponto. Você que está chegando a São Paulo também pela Raposo Tavares ali, aquele pedacinho do Butantã, também com trânsito lento. Na ida para o interior tá tranquilo. E lembrando que na segunda-feira, gente, o rodízio municipal está mantido, tá? Diferente da última quarta-feira, em que o rodízio na parte da tarde foi suspenso por conta do jogo do Brasil na Copa do Mundo. Nessa segunda, embora a gente tenha jogo do Brasil também, o rodízio está mantido, tá bom? Então, atenção, se programe para você que vai assistir o jogo no trabalho e depois vai para casa, ou você vai estar assistindo o jogo em algum lugar e depois vai trabalhar. Enfim, se organize porque vai ter rodízio na segunda-feira. E olha, cidade tranquila por enquanto, mais tarde a gente atualiza a situação do trânsito por aqui, mas por enquanto é isso. 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
1: 8:37, você que participa aqui do TMC 360 desse sabadão, muito obrigada pela sua companhia, você que está em São Paulo, Brasília, Rio de Janeiro, Curitiba, Belo Horizonte, Recife, você acompanha então o nosso jornal, você está comigo, Fernanda Câmara, e também com Estela Ribeiro, e nós vamos continuar com os nossos principais destaques e também com os nossos repórteres em carta enviada para Flávio Bolsonaro, secretário de Estado norte-americano Marco Rubio, agradeceu o apoio à classificação de facções como grupos terroristas. O Rodrigo Vicente nos traz as informações.
7: A carta enviada a Marco Rubio na última terça-feira é uma resposta à correspondência do início de junho, em que o presidenciável do PL faz um apelo para os Estados Unidos não adotarem um novo tarifaço contra o país. Na carta, Flávio Bolsonaro agradeceu a classificação de Comando Vermelho e do PCC como grupos terroristas, mas buscou dissuadir o governo norte-americano de impor novas tarifas ao Brasil. O secretário Rubio, em resposta, agradeceu o apoio do parlamentar quanto às classificações dos grupos criminosos. No entanto, não cedeu na questão das tarifas e nem comentou as preocupações listadas pelo filho de Jair Bolsonaro na carta. Rubio reafirmou a posição dos Estados Unidos sobre a política que supostamente prejudicam a economia norte-americana, entre elas o PIX, mas afirmou que as investigações comerciais que propuseram um novo tarifaço não são aí lideradas por ele, e sim pelo escritório do representante de comércio dos Estados Unidos. Na última terça-feira, Flávio Bolsonaro anunciou que se inscreveu para falar na audiência que debaterá a questão das tarifas e viajará aos Estados Unidos para participar desse encontro. Nas redes, o pré-candidato à presidência da República retrata a iniciativa como um esforço para sensibilizar a administração Donald Trump e evitar novas sanções ao Brasil, possivelmente indicando possibilidade de derrota de Lula nas urnas. O objetivo do candidato é contornar o dano que a imposição de tarifas tem causado à campanha dele, já que o pré-candidato tem sido associado à medida que tem forte oposição aqui no Brasil.
1: Obrigada pelas informações. Agora são 8 horas e 39 minutos. Uma força política jovem que rejeita a defensiva e ocupa espaços tradicionais da esquerda. É assim que o filósofo e escritor Luiz Felipe Pondé enxerga o MBL, que é o Movimento Brasil Livre, e a criação do partido Missão. Em mais um trecho da coluna Sem Dó, Pondé defende agora que o fôlego de Renan Santos deve ser encarado com seriedade, de olho no longo prazo.
8: Vamos ouvir. Um dos fenômenos mais importantes dessas eleições de 2026 é o partido Missão e a candidatura do Renan Santos. Antes de tudo, porque é um candidato que não precisa olhar só para 2026, que é provável que não leve, mas sim olhar para 2030, ou quem sabe depois. É um candidato jovem, portanto tem fôlego. E tem algumas características da Missão, que na realidade nasceu do Movimento Brasil Livre, MBL, né? Que tem aí mais de 10 anos, e que foi muito importante naquelas manifestações de 2015, por exemplo, contra a Dilma Rousseff, a favor do impeachment, né? No primeiro momento, na primeira eleição do Bolsonaro, aderiu ao Bolsonaro, logo depois rompeu com o Bolsonaro, né? E há uma característica, um detalhe que estava presente já no discurso do MBL, quando ele era, entre aspas, só MBL, né? E que no começo falavam que queriam ser como uma espécie de nuvem que iria fazer download de partidos diferentes, e que depois mudou de ideia e resolveu fundar o seu próprio partido, a Missão. Já ali, a moçada na época, né, uma molecada, entre aspas, dizia que a característica do MBL era ser um movimento de direita liberal e não um movimento de defesa, como eles diziam que a direita estava desde depois da ditadura, sempre na defesa, pedindo desculpa por ser direita, pedindo o direito de existir, né, quando eles, na verdade, se viam como uma direita de ataque. De ataque significa uma moçada jovem que não se sentia culpada por nada a ver com a ditadura, que nasceu depois disso, digamos assim, né, no sentido de não ter participado como adulto daquela época, ou mesmo não existiam, né, e que, portanto, a postura deles é diferente do Flávio Bolsonaro. Quando eles dizem agora, o Renan Santos diz agora que o Flávio Bolsonaro é um candidato de defesa, né, que tá, a campanha está na defesa, há uma continuidade com essa postura desde o início do MBL, que é a ideia de que a direita não deve se defender, ela não tem que ficar pedindo desculpa, ela tem que ir para cima, conquistar o poder e combater ali onde é o território normalmente da esquerda. Os jovens, na universidade, nas redes sociais, e que, portanto, é um partido que tem fôlego. Renan Santos, Kim Kataguiri e outros têm fôlego porque são jovens. Então já é hora de parar de ficar olhando a Missão como sendo uma patologia política ultradireitista e olhar para eles como uma força política que sim poderá chegar ao poder em algum momento e tentar compreender o movimento.
9: 8 horas e 43 minutos, ouvimos o Pondé então de novo, e agora a gente vai ao vivo para Belo Horizonte. Um pastor de Uberlândia está entre as vítimas da tragédia na Venezuela. Romildo Batista Lima estava em viagem a Caracas e foi atingido durante os desabamentos. Então daqui a pouquinho a gente vai para Belo Horizonte para poder falar então de mais uma vítima na tragédia da Venezuela. Houve 2 terremotos e a gente, claro, vai noticiar o que está acontecendo, as atualizações, as novidades e até as ajudas humanitárias que estão sendo direcionadas para lá. A gente falou de vários países, entre eles o Brasil e também Chile, El Salvador, México, todo mundo ajudando nesse momento tão difícil dessa tragédia, desses 2 terremotos. O número de mortos já chega a quase 1.000 e houve muitos feridos também. Então a gente daqui a pouquinho vai para Belo Horizonte para falar sobre essa tragédia. Enquanto isso...
1: Posso atualizar aqui os comentários, Fê? Muita gente participando da nossa transmissão ao vivo pelo YouTube, aqui no TMC News BR. Então, mandar um alô pro pessoal que entrou mais tarde aqui. A Zezé Leda disse oi. Oi, bom dia para você. Eight... Nossa, é um nome enorme aqui, mas mandou energias, vida, prosperidade, harmonia, muitos símbolos fofinhos pra gente começar o nosso sábado. 8 Light Infinity Grammatons.
9: Olha,
1: é o arroba da
9: International.
1: Pois é. Ah, um beijo pra você, Duarte Gomes, que participou aqui também do nosso chat. Tem o William Dutra, que tá super conectado desde o primeiro horário e fica... acompanhando aqui. Muito obrigada pela participação de todos vocês. Tem aí no WhatsApp também?
9: Tem mensagem aqui, olha, do Cláudio Barreto. Ele fala que gosta muito da forma como a gente conduz as entrevistas. A gente teve aqui uma entrevista para falar de Daniel Vorcaro, enfim, de Dark Horse, de Jair Bolsonaro. E o Cláudio Barreto, de São Paulo, diz que a gente explica os assuntos mais complicados. Que bom. Só que ele tá falando que o foco total para ele agora, nesse momento, é na Copa do Mundo.
1: Tá certo.
9: Assim como o Celso Guedes, de Belo Horizonte, ele diz o seguinte: vocês falaram pra gente palpitar sobre o jogo, então eu acho que segunda-feira vai ser 2-1 pro Brasil contra o Japão, e ele diz: vai, Brasil. A Camila Selle, do Rio de Janeiro, acho que vai ser 3-2 pro Brasil. 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E mais um bom dia aqui, olha, a Renata Guedes, de Curitiba. Vocês conseguem deixar o dia com muito mais informações. Estou contando... Olha, que legal, né?
1: Que legal.
9: Estou contando as horas para o jogo do Brasil na segunda-feira. Todo mundo empolgado aí com a Copa do Mundo. E ela diz o seguinte... Hoje, sabadão, vou aproveitar para visitar minha irmã e brincar bastante com os meus sobrinhos.
1: Olha, que delícia.
9: Cada
1: programão.
9: Cada um fazendo seu programa.
1: 8h46, a dívida pública federal bateu um novo recorde e ultrapassou a marca de 9 trilhões de reais. Os dados divulgados pelo Tesouro Nacional mostram que o aumento foi impulsionado pela necessidade de financiar as contas do governo e pelo peso dos juros. Os detalhes direto de Brasília com o Adrian de Almeida.
10: De acordo com o Tesouro Nacional, o aumento ocorreu porque o governo precisou emitir mais títulos públicos para financiar as contas e também por causa da alta dos juros. Quando a arrecadação não é suficiente para cobrir todas as despesas, o governo recorre ao mercado para captar recursos por meio da venda desses títulos. Somente em maio foram captados mais de 134 bilhões de reais. Com os juros acumulados, a dívida cresceu cerca de 2,5% em relação ao mês anterior. No acumulado de 2026, o aumento já chega a aproximadamente 397 bilhões de reais, o equivalente a uma alta de 4,6%. O relatório também mostra que o custo médio da dívida aumentou nos últimos 12 meses, passando de 12,22% para 12,31% ao ano. Na prática, isso significa que o governo precisará gastar mais com pagamento de juros, o que aumenta a pressão sobre as contas públicas e exige maior necessidade de financiamento nos próximos meses.
9: 8 horas e 47 minutos, o governo federal registrou um novo recorde de arrecadação para o mês de maio em meio ao aumento da atividade econômica e ao impacto de novas medidas tributárias. O resultado fortalece o Caixa da União e aumenta a aposta da equipe econômica no cumprimento das metas fiscais deste ano. Murilo Hernandes.
11: A arrecadação federal somou 266,8 bilhões em maio, registrando o maior resultado da série histórica para o mês em impostos contribuições e demais receitas administradas pela Receita Federal. O resultado representa um crescimento real de 10,7% em relação ao mesmo mês do ano passado, já descontada a inflação, e é o maior registrado para maio desde o início da série histórica em 1995. Com isso, o acumulado dos cinco primeiros meses do ano chegou a 1,34 trilhão em valores corrigidos pela inflação. Segundo a Receita Federal, o desempenho foi impulsionado pelo crescimento da atividade econômica e pelo avanço expressivo do setor de petróleo e gás. A arrecadação também foi impactada pelos efeitos das novas medidas tributárias implementadas nos últimos anos. Entre elas estão a taxação de fundos exclusivos e offshores, o início da cobrança sobre apostas esportivas e bets, a reoneração gradual da folha de pagamentos e o aumento do IOF sobre operações de crédito e câmbio. Também contribuíram para o aumento das receitas federais a cobrança sobre encomendas internacionais, conhecida popularmente como taxa das blusinhas, e o fim da parte dos benefícios fiscais do PERS. Nos bastidores da equipe econômica, a avaliação é de que o resultado fortalece os discursos do governo sobre a recuperação das receitas públicas e amplia a margem para cumprimento das metas fiscais previstas no arcabouço fiscal. O Ministério da Fazenda mantém a meta do superávit em 0,25% do PIB em 2026, cerca de 34 bilhões. Apesar disso, projeções ainda indicam um risco de déficit nas contas públicas, cenário em que o governo busca reverter o aumento da arrecadação e controle de gastos. A expectativa agora é pelos próximos relatórios fiscais e pela continuidade do crescimento da receita.
1: Tá, joia, Murilo. Obrigada pelas informações. Agora, 8 horas e 50 minutos. Um pastor de Uberlândia está entre as vítimas da tragédia na Venezuela. Romildo Batista Lima estava em viagem a Caracas e foi atingido durante os desabamentos. De Belo Horizonte, quem traz os destaques é a Letícia Benassi. Bom dia, Letícia. Que notícia triste.
12: Bom dia, Estela. Bom dia, Fernanda. Ótimo sábado para vocês. Infelizmente, a gente começa o dia com essa notícia super triste, né? Como vocês disseram, uma das vítimas brasileiras dos terremotos que atingiram a Venezuela era mineira, né? O pastor Romildo Batista de Lima, de 69 anos, morador de Uberlândia, lá no Triângulo Mineiro. O Romildo estava em viagem a Caracas com a esposa dele, a Carla Nacaride, quando dois fortes terremotos atingiram a região norte do país na última quarta-feira. Segundo familiares, o casal tentava se proteger dos tremores quando uma parede desabou em cima deles. O pastor chegou a ser socorrido e levado para um hospital, mas não resistiu aos ferimentos e morreu na madrugada de quinta-feira. Já a esposa dele sobreviveu, sofreu uma fratura na bacia e permanece internada, claro, bastante abalada, né, com a situação. Familiares descrevem o Romildo como uma pessoa alegre que gostava de viajar e aproveitar a vida. Natural de Chapada de Minas, ele morava lá em Uberlândia há mais de 10 anos e tinha completado 69 anos só 3 dias antes dessa tragédia. Agora a família enfrenta outro drama, né, que é conseguir trazer o corpo do Romildo de volta ao Brasil. De acordo com parentes, ainda tem essa dificuldade burocrática para a emissão da documentação necessária para o traslado. Eles afirmam que buscam apoio das autoridades brasileiras para garantir uma despedida digna, né, para o Romildo. Os terremotos que atingiram a Venezuela já deixam, segundo o governo do país, mais de 900 mortos e quase 3 mil feridos, sendo considerados os mais fortes, né, registrados na região em mais de um século. Volto com vocês aí do estúdio.
1: Obrigada, Letícia, pelas informações. Lembrando que o Itamaraty se coloca à disposição, né, para prestar assistência consular às famílias das vítimas. E lembrando que também há uma outra vítima brasileira morta no terremoto na Venezuela, que é a Vanessa Zacarias da Silva, de 44 anos, que morreu na cidade onde ela morava, em La Guaira, que fica mais ou menos 30 quilômetros da capital da Venezuela, uma zona costeira. Ela que antes de ir para a Venezuela morava no Distrito Federal. E quem confirmou essa informação, além do Itamaraty, é claro, foi o irmão dela, o Thiago Nogueira, nas redes sociais, que disse que ela foi viver a vida dela, como sempre fez, mas infelizmente fatalidade ocasionada pelos terremotos na Venezuela tirou essa pessoa maravilhosa do nosso meio. Ficam aqui os nossos sentimentos às famílias dessas vítimas desses terremotos na Venezuela. Agora são 8 horas e 53 minutos e para falar um pouco mais sobre isso, para atualizar a situação na Venezuela, não só sobre os mortos desaparecidos, mas também sobre essa conexão de outros países prestando ajuda humanitária, a gente vai falar com o Carlos José Leon, que é analista de política latino-americana. Bom dia, Carlos. Muitíssimo obrigada pela sua participação aqui na TMC. Infelizmente, a gente tem que começar o sábado já repercutindo essa tragédia, né? Obrigada.
13: Agradeço. Obrigado a todos da TMC por dar essa cobertura, né? Durante esses dias vai ser muito importante. O Brasil precisa saber o que está acontecendo lá. Não o que aconteceu, que foi já trágico, mas o país continua tentando se desdobrar para salvar vidas. E essa madrugada tem sido muito difícil para todos nós acompanhar o descaso do regime venezuelano para com os próprios venezuelanos que tentam ajudar. E isso aqui no Brasil não está chegando com a amplitude que deveria chegar. Então eu agradeço por poder dar esses comentários aqui.
9: Já que você falou, né, da dificuldade, quais os maiores desafios, então, dessa ajuda chegar para a Venezuela? A gente viu muitos países aí que estão ajudando, né, enviando recursos, entre eles o Brasil. Quais são os principais desafios, então?
13: Um dos principais desafios, entre tantos, mas o principal é vencer o obstáculo agora que o regime está colocando para que os seres humanos que pretendem ajudar concluam a ajuda. Já é difícil se deslocar na área, né, porque não há aeroporto disponível ali em La Guaira, que é a área mais afetada. As pessoas precisam irem de um ponto da Venezuela que se chama Maracay, Valência, até Caracas. Estou falando de uma estrada de 2 a 3, 4 horas, dependendo do veículo, e ainda terem que enfrentar a entrada no local, porque o regime está colocando agora que as pessoas precisam de um crachá e colete, que eles estão fazendo esse registro num outro ponto de Caracas. Então se torna, do ponto de vista logístico, muito difícil, porque eles também estão dificultando o acesso dos próprios resgatistas internacionais ao procederem a fazer dessa forma, porque esses resgatistas internacionais, especialistas, mesmo que tenham todo um equipamento e preparação, também precisam dos voluntários e venezuelanos que estão ali dispostos e ajudando desde o primeiro dia. O regime só começou a atuar 48 horas depois. Ontem à noite começou a estabelecer essas medidas. Então, é um desafio muito grande poder trazer e explicar para os brasileiros e para o mundo, mesmo depois de um terremoto, como o Estado venezuelano continua agindo de forma autoritária e com uma atitude genocida para os próprios venezuelanos, que ainda estão ali embaixo, 36 horas depois do terremoto, provavelmente ainda com vida. E esses minutos e essas horas que estão eles travando o processo contam para aquela pessoa possa sair com vida de lá.
1: Pois é, Carlos, qualquer minuto é importante nesse momento de resgate, né? As pessoas que estão ali sob os escombros, como você disse, como você mesmo disse, a possibilidade de pessoas vivas ali é muito grande. Agora, Carlos, você tem notícias sobre como está sendo feita a comunicação, especialmente de vítimas com seus familiares? No caso aqui, a gente citou os dois brasileiros que já tiveram suas mortes confirmadas e as famílias, né, estão aí nesse processo de tentar trazer os corpos e tal. Essa comunicação com os familiares dos feridos, desaparecidos, está sendo feita de maneira eficiente, não?
13: Não, claro que não. E agradeço a pergunta, porque ela me permite responder em dois sentidos. Há uma comunicação acontecendo, e que estava acontecendo fortemente nas primeiras 48 horas, agora não tanto, mas que foi importante, que foi as próprias vítimas estavam acessando a lives de TikTok, no Instagram, em outros aplicativos, e dando a localização na própria live, dizendo: estou no prédio tal, no local tal, com o meu filho, com a minha família, já morreu o meu irmão. Eles passando a localização para ajudar as pessoas a ubicarem. É assim que a gente estava rastreando, porque não havia. Agora está chegando ajuda, claro, e a gente agradece, mas nas primeiras horas o próprio Estado venezuelano deu as costas para essa realidade. E eram os próprios venezuelanos no local que estavam extraindo os escombros para ajudar a trazer essas pessoas para fora. Muitas morreram porque não deu tempo, e muitas morreram na cara de todos, porque metade do corpo estava tampado por placas de cimento. Essa é a comunicação que foi, em um sentido, das vítimas que já estavam ali para com os familiares. E os familiares, que inclusive estão fora da Venezuela, recebiam essa informação porque não tem outros parentes. E essa pessoa mandava uma ligação ou um WhatsApp explicando a localização e pedindo ajuda. Esses familiares estão fazendo vídeos na internet desesperados, em qualquer parte do mundo, pedindo que as pessoas vá até o local para ajudar a salvar aquele parente ou aquela família. Também... Pode falar.
9: É muito difícil a gente ouvir isso tudo que você está falando. Dói aqui no peito, porque o ser humano que não tiver isso, ele já foi também. Obrigada pela sua entrevista. Que as pessoas que puderem ajudar, ajudem para que essa força-tarefa humanitária chegue, então, a quem precisa. Muito obrigada pela sua entrevista. Carlos José León, analista de política latino-americana. Um ótimo dia para você.
1: Seguimos em contato, viu, Carlos? Para ir atualizando essa situação ao longo do dia e da programação aqui da TMC. Estamos abertos para qualquer participação sua por aqui, tá bom?
9: Obrigada, Carlos.
1: Acho que a gente já perdeu o contato com o Carlos. Agora 8 horas e 59 minutos. Esse TMC 360 vai ficando por aqui. Você fica acompanhando a programação da TMC ao longo da manhã inteira, cheia de informações para você. Daqui a pouquinho a gente volta com Dinheiro TMC. Até já.
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7: 9:02, Transamérica agora é TMC. Compromisso com a verdade. Seguinte, o programa Dinheiro deste final de semana fala sobre o turismo no Brasil. Com potencial enorme, o setor movimenta bilhões de reais e milhares de empregos. E você vai conferir agora, então, com a Estela Ribeiro e o Thiago Matheus.
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8: Olá, olá, olá. Sejam todos muito bem-vindos ao Dinheiro TMC, esse cantinho aqui da nossa programação dedicado a fazer você entender melhor, se relacionar melhor, cuidar melhor do seu din-din. Eu sou Estela Kiber, vou estar com você aqui pela próxima uma hora atualizando as principais notícias e os temas pertinentes a esse universo tão vasto que é a economia, finanças e o seu dinheiro. Claro, muitíssimo bem acompanhada de Thiago Matheus. Fala, Thiago.
9: Tamo junto, Estela. Tudo bem com você? Um abraço para a nossa audiência e mais um Dinheiro TMC, ajudando a você ficar de bem com o seu bolso, sempre com temas relevantes. E esse tá ótimo, viu, Estela? Férias.
8: Coisa boa.
9: As tão sonhadas férias estão chegando, inclusive, as férias do meio do ano, viu? As férias do mês de julho. Já tá preparando a criançada? Você mesmo, você mesma, já tá se preparando para dar aquele rolê, para dar aquela escapulida, para poder viajar, conhecer o nosso Brasilzão. Viagens nacionais e internacionais. Então, no programa de hoje, a gente vai falar como turistar pelo nosso país, pelo nosso Brasil, mas sem se prejudicar no orçamento, sem comprometer o seu bolso, para a gente ter aquela programação de diversão, para você poder curtir sem aquele peso na consciência, sem ficar no negativo, viu, Estela?
8: Pois é, e aí a gente aproveita para perguntar, você aí que está ouvindo a gente, vendo a gente, você se prepara para suas férias? Como você gosta de gastar o seu din-din com as férias? Você viaja para longe, viaja para perto? É aquela pessoa que tem ali uma cidadezinha próxima que gosta de sempre de ir? Porque tem isso também, né, Thiago? Muitas vezes as pessoas têm uma família que fica no interior de São Paulo, por exemplo, e todas as férias vão para o mesmo lugar. Conta pra gente, através do nosso WhatsApp 11972211001, como é que é o perfil das suas férias, especialmente agora que as férias de julho estão chegando.
9: É isso aí, a gente já vai movimentar a nossa reportagem espalhada pelo Brasil para saber como é que as praças TMC, as pessoas que vivem nessas praças, vão aproveitar as férias do meio do ano. A gente começa pelo sul do país, região muito procurada, inclusive, por conta desse inverno que estamos vivendo, climinha frio, gostoso, agradável, e os três estados, né, é a busca certa na hora de curtir. Segundo o maior polo econômico do turismo nacional, desde as praias até o turismo de inverno, os negócios e o setor já respondem por quase 20% do faturamento do país. Então bora lá para passar um friozinho em Curitiba agora, falar com o Luiz Fernando, que ele traz os detalhes do turismo local nesse ano de 2026.
10: A pesquisa mensal de serviços do IBGE confirma que a diversificação geográfica faz com que a região sul mantenha o turismo aquecido durante as quatro estações do ano. Segundo o levantamento das federações do comércio, os três estados do sul respondem por até 17% de todo o faturamento do setor no Brasil. O monitoramento da Embratur e da Polícia Federal revela ainda que o sul é a principal porta de entrada de estrangeiros por terra, recebendo mais de 40% dos turistas latino-americanos que chegam de carro ou de ônibus. Para entender esse movimento e os impactos na economia, é preciso analisar o comportamento do turista também como consumidor. A coordenadora do curso de marketing da PUC Paraná, Luana Cava, explica quais são as modalidades de turismo mais procuradas no sul do país.
4: Todas as áreas do turismo a gente consegue explorar na região sul, né? Então, ecoturismo, turismo de aventura, turismo religioso, é muito explorado aqui no sul, né? Tem o turismo de eventos, né? Então, as pessoas que vão para Oktoberfest Blumenau, né? Que vão para esses grandes eventos, que vêm só para os eventos específicos. Tem o turismo, claro, de passeio, o turismo do litoral especificamente. O sul aborda todos esses tipos de turismo, né? Alguns mais explorados, outros menos. Até esse turismo de negócios, Curitiba está se tornando um polo de negócios, né, para as pessoas virem, está vindo mais eventos para cá.
10: No Paraná, os indicadores da Secretaria Estadual do Turismo mostram que as Cataratas do Iguaçu mantêm uma média histórica de 2 milhões de visitantes por ano. O mesmo índice pode ser visto em um parque temático de diversões de Santa Catarina. Já na Serra Gaúcha, Gramado e Canela recebem mais de 6 milhões de turistas por ano, especialmente no inverno. De acordo com a professora Luana, esse crescimento exige a profissionalização do mercado.
4: É treinar o empresário que é dono de um restaurante de que ele vai receber turista. E para isso, ele tem que entender que ele tem que abrir domingo e não segunda. E ele tem que entender pequenas peculiaridades. Ele tem que falar um mínimo de inglês ou um mínimo de espanhol para conseguir desenrolar ali nas vendas e colocar isso como foco. Ele tem que entender que ele precisa vender uma lembrancinha também, né? Não só o que ele está fazendo como principal.
10: Os investimentos também garantem a atração de novos voos internacionais diretos. No início de julho, Curitiba deve estrear uma linha para Lisboa, em Portugal, fazendo crescer o fluxo de turistas vindos da Europa.
8: Pois é, coisa boa. Friozinho em Curitiba é sempre bom, região sul do país, mas a gente viaja lá para o Nordeste agora. Ô, terra linda, sol, praias que atraem milhares de turistas todo ano. Só em 2025, 35% dos embarques domésticos em todo o Brasil tiveram como destino a região Nordeste. E quem traz as informações para a gente, direto do Recife, é a Carol Oliveira.
11: Quando a gente fala em turismo, Pernambuco se destaca por conta do belo litoral. Entre as famosas opções estão Fernando de Noronha e Porto de Galinhas. Mas, para quem prefere história, arte e frevo, Olinda é o destino certo e segue sendo um dos municípios mais visitados durante o ano todo. Em relação à capital do estado, Recife está entre os 10 destinos mais comercializados e reforça o papel estratégico no turismo do Nordeste, que respondeu por 39% do faturamento das operadoras em 2025 e por 35% dos embarques domésticos realizados no período. Apenas no período do carnaval foram movimentados mais de 3 bilhões de reais na economia. Mais de 2 milhões e meio de visitantes passaram por aqui. A ocupação hoteleira alcançou 98%. Em relação à região Nordeste, o turismo representou 9,6% na Bahia, 9% no Ceará e no Rio Grande do Norte, com 7,8%.
9: Desembarcamos agora na cidade maravilhosa, nosso Rio de Janeiro. Quase 147 mil turistas internacionais visitaram o Rio de Janeiro apenas no mês de maio. Ó, maio desse ano. 12% a mais em comparação com o ano passado, 2025. Esse aumento mostra a importância do setor para a economia local. Mais informações que chegam agora com a nossa repórter Natália Messias.
12: O turismo é uma importante fonte de movimentação da economia do Rio de Janeiro. Entre janeiro e maio deste ano, o estado recebeu mais de 1 milhão e 200 mil turistas internacionais, o maior número já registrado para o período desde 2018. O resultado representa um crescimento de 17% em relação aos 5 primeiros meses do ano passado, segundo dados do Ministério do Turismo e da Embratur. Só em maio, quase 147 mil estrangeiros desembarcaram no Rio, um aumento de 12% na comparação com 2025. O avanço reforça a força do setor, que movimenta uma cadeia que envolve hotéis, restaurantes, transporte, comércio e serviços. Um dos fatores que ajudaram nesse resultado foi a realização de grandes eventos. Entre eles, o projeto Todo Mundo no Rio, que levou o show da cantora Shakira para a praia de Copacabana. Segundo a Rio Tour, cerca de 2 milhões de pessoas acompanharam a apresentação.
8: Bom, então a gente vai para Belo Horizonte. A capital mineira registrou mais de 15 milhões de turistas durante o carnaval. Vamos saber os detalhes com a repórter da TMC Belo Horizonte, Mariana Reis.
13: O carnaval é o principal evento responsável por fomentar o turismo em Minas Gerais. Este ano, por exemplo, a festa no estado alcançou a marca inédita de quase 15 milhões de foliões, 14% a mais do que o ano passado, e movimentou quase 6 bilhões de reais na economia. Dados do Observatório do Turismo Estadual de outubro e dezembro de 2025 mostram que outros períodos movimentam a procura, já que o último trimestre registrou 74% de aumento nas reservas internacionais aqui no estado. E o turismo religioso não fica para trás. Em terra do mestre Aleijadinho, as igrejas barrocas nas cidades históricas mineiras atraíram 36% dos turistas por meio da fé, movimentando 5 bilhões de reais no último ano.
8: Bom, a nossa reportagem mostrou o quanto o Brasil é rico, né? Respira o turismo, tem esse DNA do turismo também, gente, com a quantidade de atrações naturais e essa diversidade cultural não era para menos. E a nossa economia tem um grande impacto movido pela indústria do turismo. Para falar mais sobre esse impacto, a gente vai conversar agora com Guilherme Dizzi, que é presidente do Conselho de Turismo da Fecomércio. Olá, Guilherme, muitíssimo obrigada pela sua participação aqui no Dinheiro TMC, seja muito bem-vindo.
14: Muito obrigado, um prazer meu estar aqui no Dinheiro TMC.
8: Pois é, Guilherme, esse impacto do turismo na economia é evidente, né? Não tem como negar.
14: Não tem, né? Se a gente fala em termos de PIB, aí a gente está falando de uma correlação praticamente ali, de uma participação de quase 10% do PIB, seja nacional, seja da cidade de São Paulo, o que representa muito em termos econômicos. Lembrando, né, a gente está falando de uma cadeia muito longa. A gente não fala somente de hospedagem, de transporte aéreo, rodoviário, locação de veículos. A gente fala também de comércio, de farmácias, serviços, entre todos os outros setores que, de forma direta ou indireta, estão envolvidos com turista. Aquele turista que sai de Fortaleza e chega aqui na capital paulista, ele vai consumir no supermercado, ele vai na farmácia, ele vai comprar algum outro artigo no comércio. Então, esse envolvimento da economia em mais de 570 setores da nossa economia tem uma importância muito grande e a gente vê sempre, né, isso que é interessante, tem uma participação muito grande, mas em políticas públicas, né, em termos de discussões, o turismo não tem essa mesma importância.
9: Era sobre isso que eu ia perguntar para você, inclusive, viu, Guilherme? O turismo, ele é tratado aqui no nosso país como uma política econômica estratégica ou ainda a gente vai para um outro caminho, ainda tratando como uma atividade complementar? Como é que você avalia?
14: O histórico, ele deixa muito claro, né? Vamos pegar o Ministério do Turismo. Teve mais de 20 trocas nos últimos 20 anos. O que falta é essa continuidade, mostra que o turismo não está ali no foco das ações, seja do governo federal, municipal, estadual. Algumas medidas, sim, ajudam bastante o turismo, mas a gente vê que não é o foco nesse aspecto. E, de fato, a gente precisa contornar isso. E de que forma? Eu acho que um trabalho que tem sido feito pela Fecomércio, de produção de dados, mostrando a relevância, né, do turismo para o estado de São Paulo, para a economia brasileira. Só para vocês terem uma ideia aqui, o nosso estado de São Paulo, ele participa com 40% do faturamento do turismo nacional. Então, o estado de São Paulo, ele tem uma importância muito grande nessa dinâmica, não somente do turismo interno aqui do estado, mas também o estado de São Paulo é um grande exportador, é um grande emissor de turistas para todas as regiões do país. Então, a gente vê de fato que há um descasamento do caminho, né, do desenvolvimento do turismo com as ações públicas. E o que a gente vê, né, muito, e aí parte dessa ideia do telespectador, do ouvinte. Sempre quando a gente fala de turismo, o que a gente lembra? A gente lembra de praia e sol. Uhum. A gente está lembrando do carnaval, a gente está lembrando do Rio de Janeiro. Aquelas férias de julho agora, no próximo mês, férias ali para Salvador ou para Fortaleza. Sempre associado ao lazer. E a gente esquece que tem uma economia toda por trás do turismo corporativo, dos eventos, dos deslocamentos das empresas pelo país, que envolve muito aí a economia, que tem uma parcela de, vamos chamar aqui, como é dinheiro, a gente está falando TMC dinheiro, que envolve dinheiro, não somente o lazer especificamente, que todo mundo acha que é só o turismo.
8: Pois é, e ainda sobre São Paulo, Guilherme, você falou do turismo corporativo, chamado turismo de negócios, né? A gente sabe que a gente tem polos aqui, a Avenida Paulista, a Berrini, a Faria Lima, que reúne grandes polos de negociações, né? Gente do mundo inteiro vem para cá. São Paulo também é um polo cultural. Então, você tem aqui muita coisa de teatro, de show. Então, as pessoas dentro do Brasil se deslocam para vir a São Paulo para usufruir dessa oferta, né? E, se eu não me engano, já ouvi dizer que o Brasil está entre o ranking de países que atraem pessoas para fazer cirurgias plásticas. Existe isso mesmo? O turismo médico?
14: Existe, sim, o turismo da saúde. E aí você comentou muito bem. A Avenida Paulista é um grande centro referência. Você tem vários hospitais aqui, em todo largo da Avenida Paulista, que atrai pessoas de todo o país para serem atendidas, não somente para cirurgias plásticas, mas para outros atendimentos que não são feitos em suas regiões. Vamos pegar Barretos também, no interior do estado, o quanto que envolve a economia, o turismo da saúde. Eu sou suspeito para falar do estado de São Paulo, da capital. Eu sou um carioca, capixaba, um carixaba, mas que resido há muito tempo em São Paulo. Então eu tenho esse amor pela cidade, e que São Paulo me abraçou de certa forma, e eu vejo a cidade, a capital paulista, como algo surreal no sentido das oportunidades que tem. A gastronomia é impecável, a cultura, como você bem comentou, não tem lugar no Brasil, todo mundo busca aqui os teatros, os musicais, que só acontecem em grande parte aqui na capital paulista. Você tem um deslocamento muito fácil, conectividade aérea aqui no estado de São Paulo é muito forte. Nós temos grandes aeroportos como Congonhas, Guarulhos e Viracopos, que atendem não somente todas as regiões do país, mas o interior do estado. Então, a diversidade que nós temos aqui e o potencial que nós temos para desenvolver esse turismo é muito grande. E voltando à sua questão, de fato, o turismo de saúde, ele é muito forte, mas todos os outros são muito fortes. O turismo de negócio, ele é extremamente relevante para a capital, tanto é que no mês de julho não é um mês de alta taxa de ocupação nos hotéis. A gente pega janeiro, fevereiro, ali até o carnaval, a taxa média de ocupação nos hotéis, que fica ali em torno de 60% a 70%, chegando a alguns casos 80%, a gente opera ali em torno de 45%, 50%, pouco mais que isso. Então a gente tem uma raiz muito forte no turismo de negócio, mas a gente não pode esquecer que não somente a capital, mas o interior, tem turismo de saúde, tem turismo religioso, turismo gastronômico, de natureza. Enfim, a oportunidade é muito grande aqui para a gente desenvolver cada vez mais o turismo, não só na capital, mas no estado de São Paulo.
9: Agora, independente de um turismo de negócios, um turismo de lazer, turismo médico, como você mesmo citou, no geral, as cifras, quando a gente fala de turismo, principalmente nos últimos tempos, elas são gigantescas. Elas são bem positivas se a gente olhar por esse lado da economia. Voltando a falar de forma nacional, pegando o nosso país todo, o brasileiro, ele tá viajando mais, por isso, das cifras, ou, na sua opinião, ele está gastando mais para viajar? O custo aumentou também um pouco.
14: Eu acho que é a combinação dos fatores. O que a gente está vendo agora é o aumento, por exemplo, dos preços das passagens. Estava até acompanhando aqui o dado de maio de tarifas comercializadas pela ANAC, que são dados oficiais. Houve um aumento de 11% em relação ao ano passado nas tarifas aéreas. Mesmo assim, o número de passageiros continua crescendo, batendo um recorde mês a mês, ali com crescimento em maio em torno de 2%. Então você está tendo tanto o aumento de passageiros quanto o aumento do gasto, né, que os passageiros estão fazendo. Isso se reflete também na hotelaria, do aumento da taxa de ocupação com também o aumento da tarifa média, chegando a um resultado bom para o setor hoteleiro. E o que isso nos diz? Diz que a demanda está aquecida, né? A gente vê, de fato, o turismo corporativo, o turismo de lazer bastante forte, mesmo com o cenário que nós temos aí de guerra, de aumento de custo, etc. E o que a gente vê é que deve continuar, porque o turismo, é importante lembrar, ele é muito baseado no crédito. E o crédito está disponível, sobretudo no cartão de crédito, seja o à vista, seja o parcelado. Quando a gente olha dados do Banco Central, nesse aspecto, o crédito tem crescido, o à vista ali, seja o à vista mesmo de fato, ou à vista no parcelado no cartão sem juros, cresce em torno de 4% a 5%. E o parcelado com juros cresce 20%, mesmo agora no cenário de juros elevados. Então, quem está nos assistindo sabe que para fazer uma viagem, por exemplo, vou para o interior aqui, vou para, sei lá, para Goiás, para algum resort, algum hotel, alguma coisa. É difícil a pessoa pagar à vista tudo. Ela vai pagar um parcelado ali, a passagem aérea, a pousada, também alguns passeios que podem parcelar. Então, ela só vai fazer isso se ela tiver crédito. E como a gente está com fartura de crédito, as pessoas estão se endividando, né? Como vocês devem ter noticiado aí bastante no Dinheiro TMC, 80% das famílias endividadas no Brasil, e parte delas estão se endividando também por lazer. Porque pós-pandemia, as pessoas pensaram, eu preciso criar experiências, eu não quero mais patrimônio, não quero mais comprar apartamento, não quero comprar mais carro, eu utilizo aplicativo, eu alugo um apartamento, eu quero mais lazer, quero mais experiência. E o crédito tem sido um fator fundamental para a gente manter o turismo aquecido no Brasil.
8: Guilherme, o perfil da pessoa que viaja, tanto para o Brasil quanto para fora do Brasil. Antigamente a gente tinha menos acesso a tanta informação. Hoje em dia você num clique aqui na internet, você acha zilhões de opções de empresas que podem oferecer pacotes, os passeios, as companhias aéreas. Então se eu quiser hoje falar assim, amanhã eu vou dar um pulinho em Roma, eu consigo uma passagem, eu consigo um hotel, fácil assim. Você acha que o perfil de quem viaja foi mudando ao longo do tempo? A gente se planeja menos? Ou a família brasileira ainda costuma planejar suas férias, reservar um dinheiro para fazer isso? Como você já mencionou, muitas vezes é pago parcelado e tal. Como é que funciona esse mecanismo de como vou pagar e programar minha viagem?
14: Ótima pergunta. O que a gente vê, de fato, nos números, seja da ABAV, que é a Associação das Agências de Viagem, seja da Brastoa, dos operadores de turismo, é que é uma antecedência média ali de 2 a 4 meses, dependendo do período do ano. Então, há uma antecedência no planejamento das viagens das famílias. E o que eu vejo ao longo da história, uma evolução muito importante, são dois aspectos. Primeiro, que a renda ela melhorou muito, né, no sentido de o ganho real da renda do trabalhador foi muito forte. A gente está no pleno emprego, a gente está com um aumento da renda real, com a massa de rendimentos, que é o volume financeiro disponível para as famílias no maior nível da série histórica. Então, essa democratização, por exemplo, do turismo, ela está vindo com muita força e isso é histórico, né? Dessa melhoria econômica do país e da renda do trabalhador. Um segundo ponto é o que você comenta, da melhoria da informação. Ano passado, a gente tinha agência de viagem, a gente ia no shopping lá e falava com a agente de viagem e fazia a programação das férias. Continua sendo muito importante e relevante, porque aquele agente ele tem informações que podem ajudar você a ter um desconto, você ter uma condição melhor e te ajuda em momentos de dificuldade que você possa ter, tanto no Brasil quanto no exterior. Mas você falou, a influência que hoje tem do Instagram, das redes sociais como um todo, ela é muito forte. Então tem a influência de novos destinos que estão sendo colocados, seja por influenciadores que estão indo ao destino, seja aquele empresário daquela pousada que está colocando o seu hotel não somente naquele site, mas no perfil do Instagram, por exemplo, no TikTok, qualquer que seja, mostrando de fato como será a experiência desse cliente. Então, a melhora da renda, mais informações disponíveis, isso tem tudo para provocar esse aumento do turismo, porque as pessoas estão olhando, né? Elas se comparam. Vocês sabem como é que funciona a rede social, vocês sabem muito bem. Um está olhando o Instagram, a grama do vizinho sempre é mais verde, pessoal. Não tenha dúvida. Então, eu estou olhando aquela pessoa indo ali para Trancoso, para Porto Seguro nas férias, eu quero ir também.
8: Claro, quero ir para as Maldivas.
14: E se eu consigo pagar?
8: Claro.
14: Maldivas aí é longe demais, viu? Eu amo esse país. Então, assim, pensando ali, eu estou indo para Cabo Frio, que é maravilhoso, para Búzios, eu quero ir também. Então, olha aquele influenciador, eu vou pagar lá em 10, 12 vezes. Eu vou viajar e vou continuar pagando essa parcela da viagem até o final do ano, né? Se a viagem for ruim, vai ficar sofrendo na cabeça. Mas se ela for boa, eu vou pagar lá, que é uma maravilha. Então, assim, há uma programação, mais informação, mais renda, mais crédito. Isso tem sido muito benéfico para o turismo brasileiro.
9: Ô, Guilherme, para a gente encerrar, vamos fazer um exercício aqui de adivinhação.

0: o envolvimento das pessoas, não somente usufruindo daquele destino. Então é um entendimento, eu quero chegar naquela pousada, ser bem atendido, e para ser bem atendido, aquele trabalhador que é normalmente um morador da região, precisa ser bem pago, precisa ter condições adequadas de trabalho, que vai prestar um bom serviço. Então é uma questão de sustentabilidade que tem sido colocada como um dos pilares aí do turismo no futuro próximo, que os turistas estão cada vez mais observando. Eles estão olhando as empresas com cautela, de que forma elas estão tratando as pessoas, os destinos e tudo mais, para ter um ambiente cada vez melhor para o turismo. E a gente tem falado também da infraestrutura. No Brasil há uma certa limitação da infraestrutura, melhorou muito do que nós tínhamos no início da década de 2000, para agora, quando a Copa do Mundo, nós tivemos melhores aeroportos, estamos tendo ampliação, por exemplo, do aeroporto de Guarulhos, e isso nos traz um aumento, né, do fluxo de passageiros, da possibilidade de fluxo de passageiros. Então, a infraestrutura nos grandes centros estão ok, só que quando a gente olha para outras regiões do país, os aeroportos ainda estão com limitação de pista ou de terminal, as rodovias ainda estão esburacadas. Pega uma principal rodovia que corta o Brasil, a BR-101, aqui vários locais ainda não duplicados, com buracos, e isso afasta muito o turista, que a gente poderia estar deslocando pelo país. Outro ponto, a segurança. As pessoas, os turistas lá na frente também vão continuar exigindo lugares seguros. Quem sabe como que é viajar para o Rio de Janeiro, que eu sou carioca, é uma dificuldade. As pessoas têm certo receio de ir ao Rio de Janeiro por chegar lá por conta da violência, etc. Então, é um turista que está muito ligado às informações. Ele vai decidir o destino dele de acordo com as informações que ele vai ter no momento, muito mais ligado nas informações e não somente quem fizer pirotecnia, inventar que seu destino é de tal forma, ou aquele hotel que é de muito melhor do que ele coloca de fato ali no dia a dia, esse vai estar para fora. Então, quem trouxer a realidade e com os benefícios sociais, econômicos para a região, eu acho que tem um certo ali, um passo a mais para atrair esse turista. Eu acho que ele vai estar muito mais antenado daqui para frente.
1: Bacana, Guilherme. Muitíssimo obrigada pelas suas informações, seus esclarecimentos e o seu ponto de vista aí, você que está mergulhado nesse mundo do turismo. Guilherme Ditzi, que é presidente do Conselho de Turismo da Fecomércio, muito obrigada e seja sempre bem-vindo ao Dinheiro TMC.
2: Um abraço.
0: Um abraço, eu que agradeço e falo para os telespectadores, viaje pelo Brasil. Esse país é sensacional, não perde nada para nenhum lugar do mundo.
1: Tá joia, fica aí o recado. E você que tá nas ruas? Pois é, a gente foi falar com a galera que tá lá, passeando por São Paulo aqui, caminhando por São Paulo, para saber, você aproveita as suas férias? Quais as atrações turísticas aqui dentro do Brasil que você quer explorar? Sejam atrações turísticas ou também atrações culturais, as festas populares? Como é que você gasta a grana com o turismo, especialmente agora na época de férias? Vamos conferir.
3: Não, o custo das passagens é claro que eleva bastante o custo para quem está sempre viajando, mas é como eu comentei, né? A alimentação acaba ficando cara, então se você somar isso durante o dia, você está viajando, trabalho, alimentação, até você retornar para o seu domicílio, acaba se tornando hoje oneroso. Se você não tiver uma estratégia ou não tiver alguém, uma possibilidade, né? Acaba atrapalhando bastante no bolso do brasileiro como um todo.
4: Eu acho que não gasta-se muito, né? Não gasta-se muito. Aliás, até o custo que você vai ver aqui é de 40, deu R$45, mais ou menos.
5: Se o senhor se desloca do seu ambiente, do seu lar, logicamente que você vai ter custo com alimentação, com passagem, com alguma coisa até fora do orçamento, pode, naquele momento que você estiver ausente do seu conforto, da sua casa, você vai ter que ter um gasto, isso é inevitável. Né, eles podem surgir momentaneamente. É isso, não tem o que. Pode sim ou pode não. Então, tem gasto sim.
6: Como eu moro sozinha, então eu tenho muitos gastos dentro de casa também. Então, fora, eu sempre procuro gastar um pouco menos.
7: Bom, eu tenho uma criança. Eu tenho uma filha de 6 anos. Então, alimentação e transporte é o que a gente mais usa. Quando a gente sai sozinho, você até consegue falar, vou a pé ou fazer alguma coisa com mais facilidade. Mas com criança não tem como. Então, transporte, tanto ônibus quanto Uber, é sempre essencial. Então, eu acabo gastando mais com transporte e alimentação.
8: A alimentação tá cara, então a gente já leva, né? Já traz pronta para não estar comprando, porque é muito caro.
9: A gente costuma gastar muito com entretenimento, realmente, né? Com alimentação, né? E outras despesas de viagens normais que você tem, né?

0: Mas acaba impactando, assim. Por isso é bom você se programar, se planejar antes de mais nada. Fazer se programar e fazer um planejamento antes de viajar.
1: Eu escolhi mais o hotel pelo preço. Eu acho que tá dando uma aumentada, mas acho que talvez por causa do dólar também, né? Não sei.
2: Eu acho que é entretenimento, né? Alimentação, a gente é obrigado, ninguém fica sem comer. Mas os preços estão na média ainda. Alguns só acho que a carne que tá um pouco cara, mas assim, eu acho que é entretenimento. Você vai sair R$100, se você sair com R$100 hoje, pode esquecer. Pode voltar para casa.
3: E vamos dando sequência aqui em mais um bate-papo legal, especial, aqui no nosso Dinheiro TMC especialíssimo, falando de viagem, de turismo, aliás, férias aí do meio do ano. Então, se você ainda não se programou, opa, quase me empolguei aqui, foi falar de viagem que até me empolguei. Então, se você ainda não se programou, esse bate-papo agora é pra você, porque vamos falar das agências de turismo, que são muitas, espalhadas aí pelo nosso Brasilzão. As agências de viagem, elas transformam o sonhos em realidade. Para falar sobre esse mercado das agências de turismo, a gente conversa agora com a Ana Carolina Dias Medeiros, ela que é presidente de administração da Associação Brasileira de Agências de Viagens. Ana, seja muito bem-vinda e já fala para a gente mais ou menos quantas agências operam aqui no nosso país. Seja bem-vinda.
4: Oi, Ana.
5: Olá, gente, um prazer falar com vocês, muito obrigada aí pelo convite, é um prazer falar tanto com vocês como todas as pessoas que estão nos assistindo, e vamos falar de turismo, que é muito bom, é muito maravilhoso. Nós somos uma associação nacional, né, e dentro da nossa associação nós temos mais de 2.500 agências associadas, mas no Brasil tem muito mais agências de viagem que atendem o nosso Brasil.
4: Ana, a gente sabe que o mercado de turismo mudou muito, né? O acesso às ferramentas de busca podem fazer com que o viajante faça tudo sozinho a partir do seu celular. Ele compra o voo, ele organiza a sua reserva no hotel, os passeios, tudo à distância. Como é que ficou a disputa desse espaço com as agências de turismo?
5: As pessoas falam muito da questão dessa disputa, né? Eu vejo que as ferramentas que existem hoje, ela muito ajuda as pessoas, não só as pessoas individualmente, da forma como você falou, como ajuda também as próprias agências de viagens, porque antes algumas pesquisas eram feitas através de enciclopédias, através de revistas, através de manuais, etc. tal. Hoje está tudo nas nossas mãos através da vantagem que tem hoje a internet, as inteligências artificiais. Mas o lugarzinho do agente de viagem, ele ainda é muito especial, porque turismo, ele é muito personalizado. O turismo você faz com muita dedicação, né? Então, o agente de viagem, ele é um profissional que ele estuda, ele não é um profissional simples, assim, ah, eu vou vender passagem, até porque não é só vender passagem, nós tomamos conta daquele passageiro, daquele turista, de todas as formas, para que lugar que ele quer, quem é essa pessoa, se ele gosta de praia, se ele gosta de montanha, se ele gosta de aventura, se ele gosta de luxo, se o negócio dele é mais... eu quero um bom hotel só para eu dormir. Então, diante do perfil, então a gente de viagem, ele estuda o perfil daquela pessoa e oferece o melhor que tem para que ele não tenha nenhum tipo de problema durante a viagem. Porque quando a gente vai buscar na internet, que tem muita informação bacana, tem muita informação boa, mas infelizmente também tem muita propaganda enganosa que as pessoas não sabem. O agente de viagem, ele procura, ele estuda, ele se capacita. E também a gente tem uma preocupação. Você vai viajar para onde? Para o exterior? Lá, que tipo de seguro você precisa? Que tipo de vacina você precisa? Como é que é o passaporte? Se ele tem que ter validade mínima de 6 meses? Então, a conexão, qual é o melhor roteiro para você ir para uma viagem? Se não tem aquelas viagens malucas que você sai do norte, vai no sul, volta lá, por causa que você não prestou atenção tanto de conexão que tem. Então, a gente de viagem tem esse papel muito importante, e o mais interessante é que nos últimos 5 anos a gente as pessoas perceberam isso, né? Mas que muita gente foi tentar fazer sozinho e não conseguiu, ou não foi legal, ou às vezes até perde muito tempo. E esse tempo é do agente de viagem, né? Ele ele esse é o trabalho dele, ele recebe, ele se remunera, ele é o meio de vida dele fazer essas pesquisas, procurar entregar o melhor para o turista.
3: Agora, Ana, você falou que o agente de viagens, ele estuda o perfil, né, daquele cliente, daquele turista, e é isso que eu queria te perguntar, inclusive, qual que é o perfil, então, né, das pessoas, dos clientes de agência, a gente pode dizer dessa forma, né? Aqueles que vão a uma agência na rua, dentro de um shopping, que quer fazer tudo bonitinho, especializado, a gente sabe que tem muita gente que gosta de viajar por conta própria, vai de cada um, mas esse perfil específico daqueles que buscam uma companhia de viagem, um agente de viagem, qual que é esse perfil?
5: É um perfil bastante variado, a gente não tem assim, um perfil assim, padrão, né? Porque o que a gente tem são as pessoas que não querem perder tempo de fazer essa procura, porque trabalha bastante, tem outros meios, e quando tem tempo quer estar com a família, então entrega isso para uma agência de viagem para que entregue para ele tudo pronto. Tem o perfil daquelas pessoas que têm a confiança no agente de viagem, no seu agente de viagem, para que ele possa fazer tudo, e claro, se houver qualquer necessidade, ele tem para quem ligar, ele tem para quem resolver as situações dele. A gente tem o perfil daquelas pessoas que foram a fazer por conta própria e né, não tiveram uma boa realização e perceberam que ir com a gente de viagem era melhor, né? Tem os clientes que também não querem saber que é o agente de viagem. Então, o perfil tem aquele que está passando no shopping e disse, ah, deixa eu entrar aqui, vai que tem uma viagem boa, vai que tem uma viagem de promoção e vai também. Então, é um perfil bem diversificado, né? A gente não tem um padrão.
4: Ô, Ana, ainda sobre perfil, mas não mais o perfil do cliente, sim das agências. A gente vê muita setorização, né? Agências especializadas em turismo de aventura, turismo para solteiros, turismo para terceira idade. As agências vão se dividindo nesses núcleos?
5: Sim, elas vão se dividindo. Muitas agências que estão acessíveis ao público, elas atendem qualquer tipo de público desse, mas a outra agência, porque a gente tem aqui, a gente chama de operadoras, a gente tem as consolidadoras, a gente procura aquelas que são especializadas. Por quê? Porque o turismo hoje, as pessoas não querem mais aquele pacotinho, eu sempre falo em toda entrevista, aquele pacotinho do Transfer em Out, City Tour e pronto, né? As pessoas querem experiências, as pessoas querem conhecer, querem saber da cultura, da culinária, como que vive aquela pessoa, como que eles vivem, como é que mora, o que ela legal no destino, seja ele nacional ou internacional. E acaba que as agências, elas se especializam para poder entregar para o público, para o turista, uma coisa assertiva, né? Porque a gente não consegue ser múltiplo, né? Igual um médico, né? O médico tem um médico do coração, tem um médico, um neurologista, né? Aquele clínico geral do passado, ele não consegue dar aquela atenção devida por causa dos estudos cada vez mais específicos. E assim, não é muito diferente na agência de viagem. Tem agência de viagem que opera a Ásia, por exemplo, tem agência de viagem que especialista em turismo religioso, agência de viagem especialista em turismo de aventura, que inclusive, infelizmente, a gente tem um caso muito recente devido a isso, porque a gente tem que ver toda a segurança do turismo de aventura hoje tem várias normas que foram aprovadas ultimamente, até muito antes de acontecer aquele fatídico acidente. E aí a gente faz exatamente para poder preservar toda a experiência do turista, porque ele vai e volte com a certeza de que ele investiu o seu dinheiro, investiu o seu tempo naquele turismo. Então tem sim a especialização das agências de viagens, elas procuram se especializar para poder dar um retorno bem mais assertivo.
3: Ana, e com toda a sua experiência, o que você pode falar para a gente do que o brasileiro procura, né? Procura atualmente para fazer o seu turismo? Pode ser o preço, procura cada vez mais conforto, cada vez mais experiências exclusivas ou mesmo a segurança que você estava falando, né? Que uma companhia de viagem pode oferecer. Eu sei que é um pouquinho de cada coisa, mas com toda a sua experiência e com o passar dos anos, o que mais o brasileiro está buscando na hora de escolher uma viagem?
5: Olha, o que eu posso diferenciar para você em relação dos últimos anos é que o turista quer o turismo de experiência. É um pouquinho de cada. O nosso país é muito, muito grande, é um país enorme, então nós temos 200 milhões de habitantes, então é uma fatia muito pequena ainda em referente a esses 200 milhões, mas cada vez mais está crescendo esse número, então tem aquela pessoa É muito diversificado mesmo o gosto do brasileiro para viajar. Mas realmente o que se chamou mais atenção nesses últimos anos é o turismo de experiência, é a pessoa querer viver aquele momento. Então, o turismo interno brasileiro, quando eu falo interno, de interior mesmo, então as pessoas estão saindo das capitais, onde tem aquele sentido, vai no shopping, aquela coisa, não, está querendo ir para turismo de praia, turismo de montanha, turismo gastronômico, turismo de visita de vinícolas. Então, essa experiência é o que o brasileiro mais está procurando hoje, seja no Brasil ou também no exterior. Obviamente que aquelas viagens costumeiras para Buenos Aires, para Orlando, por causa dos parques, uhum. Para a Europa, né, França, etc. e tal, né, nos países lá da Europa, como França, Itália, Espanha, que são os mais procurados, mas esse turismo de experiência que está mais em alta.
4: Tá joia, querida. Muitíssimo obrigada pelas suas informações aqui. Ana Carolina Dias de Medeiros, presidente do Conselho de Administração da Associação Brasileira de Agências de Viagem, a ABAV. Seja sempre muito bem-vinda para falar disso que é tão gostoso. Falar em turismo é muito bom.
5: Ah, eu adoro. Eu gosto bastante. Muito obrigada pela oportunidade. Sempre que quiserem, estou à disposição de todos.
3: Valeu, valeu.
4: Valeu. E olha só, Thiago, a Ana mencionou o turismo, as vinícolas, né? E a gente vai falar já, exatamente sobre isso, sobre o enoturismo aqui no interior de São Paulo. A gente tem uma entrevista bem bacana também para falar sobre esse turismo que movimenta muito quem gosta de tomar vinho.
3: Nesse friozinho, inclusive.
4: Opa!
3: Vai bem demais.
4: Então, daqui a pouquinho no Dinheiro TMC. Isso.
3: Antes de ir pro vinho, vamos para rua? Vamos saber o que o povo tá falando novamente. A gente foi com a nossa reportagem descobrir como é que o brasileiro aproveita a sua viagem. Confere aí.
6: É, com certeza. Ultimamente, né, a gente vem sentindo não só nas viagens, né, intermunicipais aqui interior São Paulo, mas em todos, na verdade, tudo que deriva do petróleo, né? O custo geralmente está voltado aos fretes, ao petróleo, e a gente sente isso nas viagens, né, no poder de compra da gente diminuiu. Mercados você acaba sentindo bastante nesse sentido.
7: Totalmente. Hoje não tem como as empresas mesmo que você faz uso dela, ela ter um preço que não seja disponível, que não gera custo. Hoje é custo geral. Custo para nós, que é os consumidores, e para a empresa que oferece serviço. Seja estadia, hotéis, alimentação, tudo vai enquadrar. Todo mundo vai ter que se sobreviver, então vai ter custo para todos os lados.
8: Eu sempre vou para lugares mais baratos, né? Porque dependendo do destino que você escolhe, sempre sai um pouco mais caro, né? O valor é sempre mais alto. E aí quando é mais perto, fica mais barato a passagem.
9: Normalmente em custos de viagem a gente sempre procura as melhores promoções, de cupons, desconto, porque o preço tem subido muito, principalmente pela alta da gasolina. Então eu procuro pesquisar destinos mais próximos para tentar, né, ter o nosso lazer, não deixar de passear em família, mas que ainda assim caiba no nosso bolso.
10: Não, né? Não, porque na verdade a gente já para onde vai sabe o preço que era, não tem como, né?
0: Às vezes sim, às vezes impacta, depende do lugar, né? Mas quando é um destino que você quer ir realmente, aí você acaba indo de qualquer jeito, né? Mas de modo geral, impacta sim, viu?
1: Minha mãe mora na praia, mora no Guarujá, eu percebi que os preços aumentaram, né? Das passagens daqui pro Guarujá.
2: Por enquanto, tá satisfatório. Não tá caro, não tá barato, não tá caro. Tá na média ainda.
4: Pois é, e como eu falei há pouco sobre o turismo, o enoturismo, a gente vai falar disso agora. Esse turismo do vinho cresce a cada dia. No interior aqui de São Paulo, a cidade de São Roque se destaca com a Rota do Vinho. Para saber mais sobre esse crescimento e o interesse do paulista e do brasileiro pelo vinho, conversamos agora com Leodir Ribeiro, que é presidente do Roteiro do Vinho. Seja muito bem-vindo, senhor Leodir. Obrigada pela sua presença.
3: Um abraço.
11: Um prazer estar com vocês, principalmente nessa época do inverno, no frio, tudo nos faz lembrar do vinho, né? Então, um grande prazer estar com vocês e um prazer estar com os ouvintes da TMC.
4: Senhor Leodir, vamos começar esclarecendo para o nosso ouvinte e para o nosso espectador aqui. Enoturismo, exatamente, ele engloba o quê?
11: O enoturismo, primeiramente, engloba o turismo com vinho, o turismo em locais que oferecem o vinho como produto de destaque. Mas também, junto com o vinho, vem a gastronomia, vem o lazer, vem, enfim, uma série, infinidade, a hospedagem, né? Uma série de atrativos que fazem parte do enoturismo, ou seja, tendo como base o vinho, o enoturismo agrega outras atividades também.
3: É uma coisa que acaba complementando a outra. Aliás, seria até uma sugestão minha, viu, Estela e Leodir? A gente abriu um vinho durante essa conversa, mas durante o programa não pode, já melhor fiquei sabendo não. Que não pode. Depois do programa já vamos ter passado aí, né, da parte da manhã aqui na nossa programação, aí tudo é um pouco mais válido. Mas brincadeiras à parte, seu Leodir, queria que você explicasse pra gente como é que o vinho movimenta a economia e também o turismo, principalmente em São Paulo, no Brasil. A gente sabe que tem enoturismo em outras localidades, no sul do país, principalmente, né? Nas serras, a gente pode falar aí do estado de Minas Gerais como um todo também. Em determinadas regiões do Rio de Janeiro, trecho serrano, também dá um panorama para a gente de como é essa movimentação específica de São Paulo, mas em outras localidades do Brasil também.
11: Sim, o enoturismo, o turismo do vinho, no Brasil era muito restrito, até pouco tempo atrás, à Serra Gaúcha, ao Rio Grande do Sul. Mas isso espalhou para os outros estados como São Paulo. São Paulo é o pioneiro na produção de vinho no Brasil, né? O primeiro vinho brasileiro foi feito aqui em São Paulo, em 1551. E, assim, hoje nós falamos de um ramo, no estado de São Paulo, são mais de 200 vinícolas. Vinícolas centenárias, como aqui em São Roque mesmo, né? Vinícola Góes, de mais de 80 anos, e outras regiões, né? Nós temos produção aqui em São Paulo. Mas quando nós falamos de mais de 200 vinícolas no estado de São Paulo, é importante pontuar que 85% dessas vinícolas já recebem o turista para degustações, já oferecem restaurantes, já oferecem hospedagem, né? Ou seja, é uma gama de atrativos que essas vinícolas oferecem. Somente aqui no Roteiro do Vinho de São Roque, uma associação que já tem 28 anos, essa associação, são 54 empresas, sendo dessas 54, entre vinícolas, restaurantes, hotéis, pousadas, destilarias também, e que empregam mais de 2.400 colaboradores, né? Ou seja, movimenta uma cadeia muito grande, são mais de 16 milhões de litros de vinho produzido e comercializado somente aqui no Roteiro do Vinho de São Roque, né? Então tem uma parcela muitíssimo importante na economia do município, e num todo, né? Quando a gente olha aí mais de 200 vinícolas no estado de São Paulo, um ramo que vem crescendo a cada dia, e principalmente assim, as novas vinícolas já vindo com bastante atividades agregadas.
3: Leodir, você falou que é um assunto que tem muito ainda a crescer, a completar, né, essa parte vazia do copo, mas já dá para afirmar, levando em consideração aos últimos tempos, aos últimos anos, o crescimento, o interesse do brasileiro aí pelo enoturismo nos últimos anos, aliás, também uma mudança de perfil, você observa isso também, que deixou de ser um programa para especialistas em vinho e começou também atrair o público em geral. Você tem essa percepção e também como é que você pode explicar esse crescimento do interesse no enoturismo no Brasil?
11: Olha, o crescimento, acho que pós-pandemia nós vimos um crescimento, na pandemia todo mundo ficou mais em família, mais em casa e teve um aumento no consumo de vinho, né? De vinho, acho que é muito disso, né? De família, de você parar um pouco para tomar um vinho, para degustar um vinho, né? Então, nós vimos esse crescimento aqui em São Paulo, como no Brasil inteiro. Nós recebemos pessoas, visitantes aqui no Roteiro do Vinho, do Brasil inteiro e de fora do país também, né? Ano passado, nós recebemos de 23 países a visita aqui no Roteiro do Vinho. E esse crescimento, esse interesse por conhecer mais do vinho, que eu acho que tem levado esse aumento. E, na verdade, com o aumento da qualidade no vinho brasileiro, com a divulgação, foi a primeira vez, que eu vejo o Estado investindo na divulgação, como foi o projeto Rotas do Vinho Paulista aqui em São Paulo, né? E nessa divulgação também chegando a mais pessoas, chegando a um público diferente daquele público que já era habitual de tomar vinho. Uma plataforma especializada em experiências com vinho e no turismo, e que é o Wine Locals, e que assim, 65% dos membros que fazem parte dessa plataforma são iniciantes, são pessoas que estão começando a tomar vinho. Isso é maravilhoso, né? Eu acho que tem um mercado muito grande a crescer aqui, no Brasil, não somente em São Paulo, mas no Brasil como um todo. E essas vinícolas que estão surgindo agora já vêm produzindo uvas de qualidade, seja no formato colheita normal, como na colheita de inverno, com a dupla poda, produzindo vinhos de qualidade e, ao mesmo tempo, agregando outras atividades dentro da vinícola, como gastronomia, hospedagem.
4: Seu Leodir, essa época do ano, inverno aqui no Sudeste, é a época que mais atrai turistas para a região de São Roque e para a Rota do Vinho? E para quem está pensando, quero conhecer, como é que a pessoa pode se organizar? É necessário um final de semana inteiro para desfrutar dos atrativos da Rota do Vinho? Ou a pessoa pode fazer, de repente, um bate-volta, vai de manhã, aproveita e volta à tarde? Qual que é a recomendação da Secretaria de Turismo aí de São Roque?
11: Olha, o roteiro do vinho aqui de São Roque não é possível fazer de um dia só, né? São várias as vinícolas, várias destilarias, restaurantes, e nós recomendamos pelo menos um final de semana, né? Na verdade, no mínimo os 3 dias seria o ideal para se conhecer um pouco mais a fundo as atividades aqui. Nós estamos na alta temporada, nossa alta temporada realmente é o período de inverno, as férias, né, dezembro, janeiro, e agora o período de inverno. E o inverno esse ano começou mais cedo, né, começou lá em abril, já começou a esfriar, a alta temporada antes começava pós Dia das Mães, em maio, desse ano já começou em abril. É necessário, recomendo-se fazer reserva, né, nos estabelecimentos para ter um atendimento mais garantido, mais tranquilo, né? E este período de inverno, as atividades aqui no roteiro do vinho, e por isso atrai mais turistas, é um pouco mais concorrido. Porém, as outras épocas do ano, bom, do turismo não é sazonal, é do vinho que não é sazonal, né? Bebe vinho o ano todo, né? Então, por exemplo, em outubro, setembro, outubro, nós temos o Festival do Alcachofra, que é uma iguaria cultivada aqui em São Roque, produzida aqui na região, né? Mas que todos os estabelecimentos fazem pratos e bebidas à base de alcachofra. Também uma época muito bacana para se visitar. E férias, aí tem muitas atrações, né, aqui em São Roque e no roteiro do vinho. São Roque, temos essa vantagem de estarmos muito próximos da capital e grande São Paulo, mas também a facilidade para duas rodovias que chegam aqui em São Roque, principais rodovias, né, Raposo Tavares e a Castelo Branco, mas também o acesso a aeroportos, seja Viracopos e Campinas, Guarulhos ou Congonhas, é muito fácil, né, para se chegar aqui em São Roque. Então, nós vemos muita gente que vem de outros estados, que desce nesse aeroporto, aluga um carro e está a no máximo 100 quilômetros aqui de São Roque. Né? Então, fica o convite para vir conhecer, mas venha com o tempo, né, para poder conhecer todos os rios e a gastronomia aqui.
3: Até para se hospedar, né, para não correr risco, quem for fazer aquele bate-volta, que conte com o motorista da vez que não bebe, exatamente, sim, claro, né, para poder todo mundo chegar muito bem e voltar melhor ainda, já que, né, vai consumir belíssimos vinhos aqui do estado de São Paulo. Leodir Ribeiro, que é presidente do Roteiro do Vinho, bateu esse papo gostoso com a gente. Para encerrar com chave de ouro, um brinde ao senhor, viu, Leodir? Um abraço e até uma próxima.
4: Obrigada, seu Leodir.
11: Obrigado, agradeço. Um brinde ao Brasil.
3: É isso aí.
4: Ai, que coisa boa que foi esse programa, tá, hein, Thiago?
3: Viagem, vinho, passeio.
4: Atrações turísticas, comida, culturais.
3: Praia, neve, frio, tem de tudo um pouco.
4: Tem de tudo um pouco. Então, o nosso programa Dinheiro de hoje vai ficando por aqui. Lembrando que você pode...
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1: 9 horas e 58 minutos, você conectado à TMC aqui em São Paulo, através do 100.1 do seu dial. Você está dirigindo por São Paulo? Então fica aqui a dica, ó. Você que está na Marginal Pinheiros, se dirigindo à Zona Sul ali, vai pegar a Avenida dos Bandeirantes, aquele viaduto Armênia, tá lotado, gente. Então paciência, tá? Tá tudo vermelho, tá tendo obra ali numa das faixas desse viaduto, então... Você se prepare, porque vai ter um momento de paciência por ali. A mesma coisa na Juscelino Kubitschek, no sentido da Marginal, também com trânsito lento. No sentido oposto do túnel Tribunal de Justiça, vai tranquilo. Ainda sobre a Marginal Pinheiros, esse reflexo da Ponte Ari Torres ali vai até... Começa antes da Ponte Cidades Jardim, tá? Então se prepara, tanto pela local quanto pela expressa. O trânsito tá complicado por ali. Agora, chegada a São Paulo... Antes estava mais complicadinho ali pela Avenida dos Bandeirantes, pela Rodovia dos Bandeirantes, agora já melhorou. Centro da capital. Corredor Norte-Sul, Avenida do Estado. Teve um acidente na Avenida do Estado no sentido do bairro. Então, tem trânsito lento nesse sentido. No sentido oposto, na direção da Avenida Senador Queiroz, ali passando o Mercadão Municipal, que normalmente aos sábados fica meio cheio por causa do comércio local por ali, né? Então, tenha paciência e vamos lá. 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
8: Dez horas e 2 minutos, você está na programação da TMC, Transamérica agora é TMC, compromisso com a verdade, e você vai ficar com a sua programação local, com os principais destaques, com os principais assuntos, de tudo o que está acontecendo, para você ficar muito bem informado, afinal aqui a gente fala a informação que importa para você. Então aproveite o seu fim de semana com muita notícia, com muita informação, beijo e até já.
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8: 10 horas e 5 minutos, ó, vai virar, 10 horas e 6 minutos. Está no ar o Paulista TMC com a informação que importa para você. Seja muito bem-vindo, você que está acompanhando aqui as principais notícias para ficar muito bem informado, claro. E você está comigo, Fernanda Câmara, e também com Estela Ribeiro. Bom dia, Estela.
1: Oi, oi, Fernanda. Bom dia, ouvintes. Sejam muito bem-vindos a esse Sabadão TMC, como eu gosto carinhosamente de chamar a nossa programação especial de sábado, que, como você disse, traz muita informação, traz muita cultura para você que está planejando o seu final de semana. O que você vai fazer com o seu sabadão, com o seu domingão? Você vai ficar em casa, vai curtir esse friozinho aqui em São Paulo, vai aproveitar para curtir uma festa junina com muitos quitutes gostosos, ou você vai se exercitar, vinho quente.
8: E a gente acabou de umas calorias.
1: É, depois se exercita. Conta pra gente aqui no nosso WhatsApp, 11972211001, conta quais são os planos pro seu sabadão, pro seu domingão, aqui pra gente na TMC. Enquanto isso, vamos atualizar as notícias?

0: 10h07, pedágios das rodovias concedidas ficam mais caros. A partir desta quarta-feira, 1º de julho, a revisão anual foi homologada pela Agência de Transporte do Estado de São Paulo, Artesp, e o aumento será de 4,72% na maior parte das concessionárias.
1: Suspeito de envolvimento na morte do neto do narrador Luciano Duval é preso na Zona Sul de São Paulo. O jovem de 20 anos estava foragido e foi capturado pela Polícia Militar no bairro do Ipiranga. Daqui a pouquinho a gente vai trazer os maiores detalhes sobre essa notícia com a nossa querida Bia Gimenez. Mas, por enquanto, a Secretaria da Saúde orienta a vacinação tríplice viral em bebês de 6 a 11 meses na capital e em Guarulhos. A recomendação da chamada dose zero ocorre após casos de três bebês foram, né? A gente também vai acompanhar isso. A vacina tríplice viral protege contra o sarampo, contra a caxumba e também contra a rubéola.
0: Pois é, o Paulista TMC está no ar com tudo que importa para você.
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0: 10h08, a gente continua falando então sobre a prisão do suspeito do envolvimento na morte de Lucas Duval. A Beatriz Gimenez então está aqui ao vivo no estúdio. Bia, você vai nos dar os detalhes, né?
3: Bom dia, gente. Exatamente. A Polícia Militar, ela prendeu nessa última sexta-feira um homem de 20 anos suspeito de participar do latrocínio que matou Lucas Duval, que é o neto do narrador esportivo Luciano Duval. O suspeito, ele estava foragido da justiça e foi localizado no bairro do Ipiranga, na Zona Sul, aqui da cidade de São Paulo. O crime aconteceu em setembro de 2021, também no bairro do Ipiranga. O Lucas, ele era gerente comercial, tinha 29 anos e ele estava chegando para trabalhar quando foi abordado por dois homens em uma motocicleta. Segundo a investigação, os criminosos anunciaram o assalto e um deles atirou na cabeça da vítima e, na sequência, fugiu com o carro do Lucas enquanto o comparsa escapou na moto. O veículo do Lucas depois chegou a ser encontrado, né, um tempo depois. Na época, as imagens das câmeras de segurança registraram toda a ação e ajudaram nas investigações. O Lucas, ele foi socorrido, mas acabou morrendo 2 dias depois, infelizmente. A prisão dessa sexta-feira foi registrada no Distrito Policial da Vila Clementino, que continua dando prosseguimento às investigações. E a gente consta também que a Secretaria de Segurança Pública informou que ainda não foi confirmado se o suspeito preso era piloto da motocicleta ou o homem que fez o disparo contra a vítima. Uma história muito triste, né? Mas que a gente está vendo as investigações dando alguns frutos, algum resultado.
1: Pois é, Bia, triste notícia, que bom que a investigação está em curso. E você sabe, para quem não lembra, o Luciano Duval era um locutor esportivo, radialista, apresentador de televisão, ele narrou diversas Copas do Mundo, trabalhou em várias emissoras, e falando ainda sobre Copas do Mundo, eu lembro que, né, na época em que ele estava no auge da carreira, assim, tinha um bar que chamava Vale Sports Bar, que era dele, e que as pessoas se reuniam para acompanhar os jogos, não só do Mundial, mas jogos do Campeonato Paulista, do Brasileirão. Era um lugar que as pessoas se encontravam para assistir os jogos nos telões e tal. Eu acho que foi um dos bares que deram pontapé nessa coisa que hoje em dia a gente faz.
3: Matemática, né? Que hoje tá tão em voga, né? Ainda mais nessa época de Copa do Mundo, a gente vê várias matérias nesse sentido.
1: Exatamente. Ó, o Luciano faleceu já faz um tempinho, ó, 2014.
3: Sim.
1: Morreu aos 66 anos de idade, portanto, então, essa foi a notícia sobre o neto, sobre a morte do neto, né? 5 anos atrás, que continua sobre investigação da polícia. Obrigada, Bia, pelas informações. Agora, 10h11, a gente continua com o quê, Fê?
0: Previsão do tempo para o pessoal se programar, né? Se planejar aí, a gente falando sobre a condição climática. Olha, manhã de sábado com muitas nuvens e redução de visibilidade provocada pela névoa úmida em alguns bairros. Na madrugada, os termômetros marcavam uma média aí de 13,8 graus. Em Parelheiros, só para você ter uma ideia, extremo sul da capital fez 10 graus hoje. Eu acho bastante frio. E aí, na região central, o menor índice foi de 15,8 8 graus. E hoje vai ser um dia marcado por sol, variação de nuvens e sem previsão de chuva. Então dá para fazer aquela caminhada no parque. A temperatura máxima atinge os 24 graus durante a tarde, com valores de umidade relativa do ar em torno dos 60%, o que é considerado recomendável pela OMS, a Organização Mundial da Saúde. E o tempo volta a ficar firme nesse fim de semana, com uma trégua em relação às chuvas, como eu falei, e a sensação de frio diminui, tá? As temperaturas se elevam gradativamente no decorrer da semana. E só um spoiler aqui, no domingo as condições atmosféricas se mantêm estáveis e não há previsão de chuva no decorrer do dia, madrugada com termômetros por volta aí de 14 graus e redução de visibilidade ao amanhecer. Cuidado, então, se você vai pegar a pista para dirigir. E aí, durante a tarde de domingo, predomínio de sol eleva as temperaturas com máxima prevista de 25 graus e percentuais de umidade do ar entre 50 e 95 graus. Ou melhor, entre 50 e 95% a umidade.
1: Senão...
0: Não, se fosse 95 graus, tchau Terra, tchau humanidade.
1: Mas você sabe que 50 graus ainda é mais possível, né? A onda de calor na Europa agora tá impressionante. É, os termômetros estão batendo 42, 45 graus ontem.
0: Os nossos repórteres entrando dos Estados Unidos para falar sobre Copa do Mundo, falou de calor de 45 graus, que até as partidas, quando chega, né, nesse limite de temperatura, as partidas são interrompidas para os jogadores se restabelecerem.
1: Claro, claro. Humanamente impossível, né? Ô, Fê, então essa foi a previsão do tempo para São Paulo. Vamos falar de trânsito, especialmente sobre trânsito na segunda-feira. Por quê? Diferente do último jogo do Brasil na Copa, que foi na quarta-feira passada, onde o rodízio municipal foi suspenso na parte da tarde e a cidade virou um caos, como você mesma comentou, que duas horas antes da partida começar, começou às 19. Às 17 horas, a gente teve um índice recorde de trânsito na cidade de São Paulo, possivelmente porque as pessoas estavam, né, se mobilizando para chegar em casa rápido e assistir o jogo, para chegar em algum bar, para se reunir com os amigos.
0: Nesse dia 24, que foi o jogo entre Brasil e Escócia, São Paulo enfrentou o pior trânsito do ano e o maior índice desde março de 2023, atingindo 1.690 quilômetros de lentidão às 6 horas da tarde.
1: Então, possivelmente por isso é que nessa segunda-feira o rodízio está mantido para tentar manter alguma ordem, né? No galinheiro, como se diz, porque o jogo começa às 2 horas da tarde, o rodízio termina às 10 horas da manhã, recomeça às 5 horas da tarde, então ele está mantido. Teoricamente, você vai ter aí seu tempo para se organizar, tanto para ir quanto para voltar nesse intervalo. E ainda sobre a segunda-feira, tem esquema especial do metrô, tá? Para você que está se organizando para sair do trabalho e ir para casa assistir o jogo, ou vice-versa, chegar mais cedo no trabalho para já assistir o jogo e já emendar no trabalho, o metrô anunciou que vai ter uma programação habitual durante o pico da manhã e vai ampliar a oferta de trens entre 11 horas e 2 da tarde para atender esse aumento esperado de passageiros. Depois que acabar a partida, por volta ali das 16 horas, a companhia reforçará novamente a circulação para absorver então o fluxo de retorno das linhas 1 azul, 2 verde, 3 vermelha e 15 prata. O monotrilho da linha 17 funcionará das 10 às 3 da tarde dentro da operação transitória. Então, atenção, metrô normal de manhã. Quando estiver se aproximando ali do horário do início do jogo, entre 11 da manhã e 2 da tarde, aumento de trens. Durante o jogo, situação normal. Quando terminar a partida, mais trens no metrô à disposição da população que precisa se locomover pela cidade nesse dia especial de Brasil e Japão na Copa do Mundo.
0: 10 horas e 16 minutos. E agora a gente vai falar... Não, vamos soltar a vinhetinha.
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0: Agora sim, a gente vai falar do Circuito das Estações, um dos maiores eventos de corrida de rua da América Latina, que acontece em várias cidades do país. E neste domingo é a vez de São Paulo receber a etapa de inverno. A largada vai ser na Praça Charles Miller, em frente ao estádio do Pacaembu, reunindo milhares de corredores logo pela manhã, logo cedinho. Os participantes vão poder escolher entre percursos de 5, 10 ou 15 quilômetros em uma das provas mais tradicionais do calendário. calendário esportivo. Então atenção também para quem vai circular pela região do Pacaembu nas primeiras horas do dia, porque o evento deve movimentar o trânsito e atrair um grande público de atletas e acompanhantes. A TMC apoia essa edição do Circuito das Estações e incentiva a prática do esporte, da saúde e da qualidade de vida. 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
1: Ô, gente, não é novidade aqui que a gente sempre pede para vocês entrarem em contato para contar como é que tá o final de semana, para dar sua dica, fazer sua sugestão, tirar uma dúvida. Mas a gente tem aqui também o serviço No Meu Caminho TMC. O que, que é isso? É o nosso canal de comunicação aqui aberto com você, ouvinte e espectador, que pode mandar foto, vídeo. Por exemplo, o nosso ouvinte Mauro, da Vila Prudente, na Zona Leste de São Paulo, entrou em contato para denunciar uma árvore de grande porte na rua Torquato Tasso. Segundo Mauro, as raízes da árvore estão expostas e ela pode cair a qualquer momento, atingindo a rede elétrica, casas da região ou até quem passa pela calçada. Ele conta que já procurou a Defesa Civil, a Prefeitura e até um vereador da região, mas até agora o problema continua sem solução. A gente também está em contato com os órgãos responsáveis. A Enel informou que a remoção da árvore cabe à prefeitura. Já a Defesa Civil do Estado orientou que o caso seja tratado pela Defesa Civil Municipal. E a Prefeitura de São Paulo ainda não respondeu ao nosso pedido de esclarecimento. Então, a gente lembra que é um risco iminente, né, da queda dessa árvore. A recomendação é acionar o Corpo de Bombeiros, no caso de emergência, pelo 193. E esse é um exemplo de como você pode usar a nossa comunicação aqui, esse canal aberto com a TMC, para trazer benefícios para a sua região, para o bairro onde você mora. Se você tem alguma questão por aí, manda aqui para a gente. Nosso WhatsApp é 11972211001 e você vai ter as imagens divulgadas aqui na nossa programação.
0: Se você tiver aí no seu bairro um buraco de rua ou na calçada que ofereça algum risco, falta de energia, de água, um problema na saúde, enfim, é só mandar por escrito pra gente ou também um áudio, viu, Estel? O pessoal pode mandar áudio, né? Curto e objetivo, né? Pra gente poder ser um
5: mandem
0: rápido
5: áudio.
0: Pra gente... Oi?
1: Mandem áudio.
0: Olha aí o Henrique mandem colocando. Áudio. Mandem áudio, mas curto e objetivo, tá, gente? Ou escreva pra gente que a gente vai cobrar as medidas necessárias das autoridades. Então, você já sabe o nosso canal para poder fazer isso. E agora, 10 horas e 19 minutos, cerca de 2 milhões de pessoas circulam todos os dias pelo centro de São Paulo. Trabalhadores, estudantes, turistas e moradores ajudam a movimentar uma região que concentra parte importante da história da maior cidade do país. O repórter Ricardo Spárvoli mostra como a arte e a cultura ocupam o centro de São Paulo.
6: Ser maestro é dar vida às notas musicais. Quando nós olhamos aquelas bolinhas no pentagrama, elas não possuem som.
7: Dar vida à música. É assim que o maestro Djavan Caetano define o próprio trabalho. E é aqui, no coração do centro de São Paulo, que essa vida ganha forma.
6: Eu acredito que o Teatro Municipal de São Paulo é o coração da cidade, porque sem arte, sem música, nenhum ser humano consegue viver.
7: Mas a arte no centro não vive só dos grandes palcos. A região tem mais de 60 espaços culturais públicos, incluindo teatros, museus e salas de cinema. Um dos destaques é a histórica Biblioteca Mário de Andrade, como contam seus próprios frequentadores.
8: É simplesmente inevitável que não seja um artigo de sobrevivência intelectual a biblioteca aqui no centro de São Paulo. Os jovens hoje não estudam mais, é tudo fácil, né?
9: Desde das gerações dos anos 50, 60, que frequentavam o Largo de São Francisco, aqui era o ponto de referência intelectual. E a gente não pode esvaziar o centro de São Paulo de um espaço como esse.
10: Eu acho que para fomento cultural, também por ser livre, eu acho que é importante para as pessoas.
7: E andando só mais algumas quadras, outra biblioteca que faz parte da história do centro de São Paulo é a Biblioteca da Faculdade de Direito da USP, no Largo São Francisco, pertinho da estação de metrô Anhangabaú. Há 37 anos, a bibliotecária Maria Lúcia Befa percorre os corredores com mais de 500 mil volumes, muitos deles raríssimos. Ela conta que aparece todo tipo de pessoa por lá.
5: Nós temos aqui morador de rua, vem para fazer pesquisa. Às vezes vem pessoas aposentadas, estudantes de outras faculdades, alunos do segundo grau vêm, porque né, a faculdade faz parte da história do Brasil.
7: Da música que ecoa no Teatro Municipal até as páginas raras da nossa história, a arte no centro de São Paulo não é um privilégio distante. É o caminho, o encontro e a própria alma da cidade.
6: E as pessoas, quando vêm à sala de concertos, saem com certeza melhores do que entraram.
0: Ai, a gente fica bem também de falar uma notícia dessas, né? Para você que acompanha o Paulista TMC, 10 horas e 23 minutos. Você acompanha todas as principais notícias e também a hora, sempre aqui bem pontual, para você se programar e continuar aqui com a gente no 100.1. Uma boa notícia agora para quem depende do transporte público em São Paulo. O governo do estado deve inaugurar na próxima semana o primeiro trecho da linha 6 laranja do metrô entre as estações Perdizes e João Paulo I. A entrega, que estava prevista para outubro, foi antecipada e deve acontecer entre quarta e quinta-feira. Nessa primeira fase, 6 estações começam a operar. A promessa da gestão estadual é colocar em funcionamento até outubro também as estações Brasilândia, Maristela e Itaberaba Hospital Vila Penteado. Já o restante da linha deve ser entregue apenas em 2027. Quando estiver totalmente concluída, a linha 6 Laranja vai ligar o centro à zona norte da capital. E a viagem completa deverá ser feita em cerca de 23 minutos, com expectativa de atender aproximadamente 633 mil passageiros por dia. Essa é uma das obras de mobilidade urbana mais aguardadas pelos paulistanos e deve trazer impacto direto para quem usa o transporte público diariamente. 10 horas e 24 minutos. Olha, gente, agora, depois da confirmação de casos de sarampo, a Secretaria da Saúde passou a recomendar a vacinação da tríplice viral para bebês aqui na capital paulista e em Guarulhos. Vamos com as informações ao vivo aqui do estúdio com a Beatriz Gimenez.
3: É, gente, a Secretaria de Saúde de São Paulo está, então, né, recomendando a chamada dose zero da vacina tríplice viral para bebês de 6 a 11 meses que moram aqui na capital e em Guarulhos. A medida ela foi adotada após a confirmação de mais de 3 casos de sarampo, elevando aí para 5 o número de registros da doença no estado neste ano de 2026. Os novos casos, eles foram identificados em crianças entre 6 meses a 1 ano e 2 delas não tinham sido vacinadas. Segundo a secretaria, né? Todas elas se recuperaram também muito bem. Agora, as equipes de saúde investigam a origem das infecções. Além da vacina para bebês dessa faixa etária, o governo também reforçou ações de bloqueio contra o sarampo e intensificou a imunização em locais de grande circulação, como aeroportos, terminais de ônibus e estações de metrô e trem. A orientação é que pais e responsáveis procurem uma unidade de saúde para verificar a situação vacinal das crianças. É um tema muito importante, merece atenção. Então, levem as suas crianças, seus bebês para vacinarem. Aproveitem, né, que a prefeitura está disponibilizando isso. Tem vários postos de saúde aí disponibilizados pela cidade. É só procurar o mais perto da sua casa e levem as suas crianças para vacinar.
1: E você sabe, Bia, que o sarampo, por exemplo, a gente aqui no Brasil tem uma situação de estar livre do sarampo, porque ao longo dos anos, de muitos anos, foram feitas campanhas de vacinação e a gente chegou no momento em que todo mundo estava vacinado e por isso a transmissão da doença não acontecia mais.
3: Exatamente.
1: O Canadá, por exemplo, que é um dos países que está recebendo o mundial, perdeu o seu status oficial de país livre do sarampo no ano passado, por conta da falta de vacinação. Esse movimento antivacina que veio acontecendo nos últimos anos provoca entre

0: É isso aí. Muito bem, Bia. Obrigada pelas suas informações, querida. Agora 10h27.
1: Temos esporte. Jogo da seleção brasileira vai alterar expediente na prefeitura e no governo de São Paulo. Os órgãos municipais fecham ao meio-dia. Tá? Os municipais fecham ao meio-dia. E os órgãos estaduais fecham às 11 horas da manhã. A medida atende ao decreto de 22 de junho, que estabelece o fim do expediente 3 horas antes do início dos jogos da seleção. E aí, falando de transporte, o metrô terá reforço na operação no período entre 11 horas da manhã e 2 horas da tarde e no final da tarde também. O Brasil enfrenta o Japão, como a gente vem falando aqui, nesta segunda-feira, às 2 horas da tarde. O esquenta, sim, temos esquenta aqui na TMC a partir das 11 horas da manhã. E você confere tudo com transmissão aqui da TMC. E olha, gente, seguinte, a gente reforça aqui que se você tiver algum problema aí no seu bairro, um buraco no meio da rua, na calçada, que seja um risco, que ofereça um risco, porque pode acontecer um acidente, ou se tiver falta de energia, de água, algum problema na saúde, enfim, se você tiver com algum problema aí no seu bairro, manda mensagem escrita aqui pra gente, mas também pode ser um áudio bem curtinho e objetivo pra gente agilizar todo o processo aqui. E a gente vai cobrar as medidas necessárias das autoridades. Então participe conosco, mande imagens também. Você pode participar no 11972211001, 11972211001. O Henrique já colocou o barulhinho do WhatsApp. E a gente também está com o canal no YouTube. E o YouTube, exato, arroba TMC NewsBR. Não deixe de participar, não deixe de mostrar o seu problema para que a gente, então, cobre essas medidas necessárias das autoridades.
0: Ô, Fê, eu falei para os nossos ouvintes participarem aqui da programação e o William, que está conectado com a gente desde as 7 horas da manhã.
1: Verdade, fiel escudeiro.
0: Fiel escudeiro falou que ele foi andar de moto, mas está muito frio. Ele desistiu, ele vai comer uma feijoada. Olha, um bom plano pra este sabadão na TMC. Você fica sabendo dos planos da galera. Agora são 10 horas e 29 minutos.
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7: Estamos de volta com o Paulista TMC deste sabadão. A Prefeitura de São Paulo vai ampliar o programa Música na Rede e anunciou a contratação de 30 novos instrutores. Hoje, a iniciativa atende mais de 42 mil estudantes em 427 escolas municipais com aulas gratuitas de música no contraturno escolar. As escolas podem oferecer atividades como coral, violão, flauta, banda e outras modalidades, levando mais cultura e aprendizado aos alunos.
8: E a forte chuva que atingiu a capital paulista deixou um rastro de prejuízos para moradores de uma comunidade. Além de uma casa interditada após o desabamento de parte do terreno, outra garagem também foi isolada por precaução e a família está temporariamente na casa de parentes.
7: Os moradores ainda denunciam o risco de desabamento da escada que dá acesso à viela e dizem que mais de 20 famílias perderam móveis, roupas e documentos. Muitas casas seguem cobertas de lama e apresentam rachaduras e danos causados pela força da água. A prefeitura informou que os imóveis da viela são irregulares.
8: O Ministério Público de São Paulo pediu que a Polícia Civil investigue ataques e mensagens de ódio publicados nas redes sociais contra Maria Eduarda Rodrigues de Freitas, a jovem de 21 anos, que morreu durante um salto de rope jump no interior do estado.
7: A investigação foi solicitada depois de uma notícia crime apresentada pela bancada feminista do PSOL, que denunciou comentários misóginos e ofensivos feitos no X, no antigo Twitter. O objetivo agora é identificar os responsáveis pelas publicações e apurar possíveis crimes praticados nas redes sociais. Agora são 10 horas e 36 minutos e a gente vai falar de cultura, de muita cultura. Oba! E também de futebol, porque o nosso convidado de hoje transita entre esses mundos. É bom que ele veio. Marquei essa entrevista numa época muito propícia para a gente falar de todos esses assuntos. É o nosso querido Eri Johnson. Eri, seja muito bem-vindo à programação da TMC. Que bom ter você com a gente aqui neste sabadão.
9: Oh, bom dia, muito obrigado pelo carinho. É um prazer para mim muito grande. Eu gosto muito de rádio, eu acho importante. Rádio para mim é um grande companheiro, sempre foi.
7: Eri, a gente te chamou aqui para falar de Aluga-se um Namorado, que é essa peça que você está em cartaz aqui em São Paulo. Depois de anos da estreia, 1992, essa peça vai e volta, é um sucesso sempre, né?
9: É, Aluga Seu Namorado estreou em 1992, lá no Rio de Janeiro, no Teatro Princesa Isabel, e ficamos 15 anos em cartaz. E aí já tinha mais ou menos uns 22 anos que essa peça não era encenada, essa comédia, que é um clássico, sem dúvida nenhuma, do James Sherman. E é, assim, um prazer muito grande interpretar um personagem durante tantos anos e um espetáculo que o público vai assistir falando: nossa, essa peça é brasileira? Não, não é. Mas ela é muito bacana, porque, apesar de ser uma comédia, tem uma reflexão muito grande em cima da família, do respeito, do amor, da generosidade. Eu acho fundamental esse espetáculo, Aluga Seu Namorado.
8: Ô, Eri, você falou aí alguns ingredientes, mas essa longevidade, né, já que está em cartaz desde 1992, mostra que o tema é atemporal. Então, por que especificamente? Qual elemento ou quais elementos que sempre vêm à tona e por isso que continua tão atual?
9: Porque a gente fala da família, a gente fala do amor. Porque, sem dúvida nenhuma, essa coisa de a família não é mais como era. É o respeito pelo pai, pela mãe, pelos filhos. É, a troca, né, de ideias, né, porque você não precisa pensar como eu, mas respeitar a minha opinião, sem dúvida nenhuma, é uma obrigação nossa. E essa peça fala muito sobre isso. Fala muito sobre o respeito e o carinho e gratidão que tem pelos pais e os pais pelos filhos. Então, isso, para mim, é fundamental a gente levar dentro de uma comédia, levar conceitos tão importantes.
7: É, Eri, e ainda partindo do princípio de que existem tantos tipos de famílias, né? Se existem famílias com dois pais, duas mães, uma avó, uma tia, uma vizinha que ajuda na criação, são todos os tipos de família e o amor e o respeito, como você disse, estão sempre impregnados nessas relações. Agora me diz uma coisa, a peça aqui em São Paulo estreou no final de semana do Dia dos Namorados. Tinha até lá uma promoção para quem fosse com o namorado. O público que vai ao teatro normalmente são casais de namorados, tem aquela coisa da namorada que cutuca o namorado e fala: viu, você é assim. Tem esse tipo de identificação do público com a peça?
9: Olha, tem também, mas eu acho que, por ser uma comédia censura livre, não tem nenhum palavrão nessa comédia. Essa comédia é uma comédia pura, eu diria assim. Ela é cheia, recheada de amor e de boas intenções. Então, é uma comédia para família. Claro que tem uns casais que a menina vai e fala, pegou do apelido, né? Aquela coisa que você vai ficando mais íntimo, né? E aí você coloca um apelido, e o apelido nunca vem sozinho, vem junto com uma careta, né? Porque nunca se fala só Totoso ou Totosa, é Totoso, Tchai. Aí vai ficando pior. Então tem essas coisas de você se identificar assim. Tem. Mas os pais se identificam muito sobre a respeito do carinho, da generosidade, porque depois de uma certa idade, você passa a ser mãe, pai, do seu pai, da sua mãe. Né? Os valores são os mesmos, mas a preocupação passa a ser sua. Você, como filha, passa a ter um cuidado maior pelos seus pais. Assim eu espero.
8: Mais de 3 milhões e meio de pessoas, me corrija até se eu estiver errada, mais de 3 milhões e meio de pessoas já assistiram a esse espetáculo. E como tem bastante tempo, então, né, dessa peça teatral, mudou bastante, assim, a comédia ao longo dos últimos tempos? Foi preciso adaptar o texto para dialogar com o público de hoje ou não? Como é que foi, Eri?
9: A pergunta é maravilhosa, porque, para mim, eu aprendi com meus pais, antes da educação, o respeito. Então, quando você faz alguma coisa na sua vida com respeito, não precisa modificar nada. O respeito, ele é fundamental em todas as áreas. Né? E essa comédia, o humor, sempre foi feito por mim de uma maneira muito respeitosa. Então, não precisamos mudar nada, tem que mudar isso. Hoje em dia está cheio de mimimi. Não, sempre com muito respeito. Eu sou um cara que eu imito algumas pessoas. Nunca ouvi uma desses imitados falar: ah, o Eri me desrespeitou na imitação. Porque sempre houve muito, antes de imitá-los, a preocupação dos outros deveria ser sempre assim: eu sei imitar, mas isso não basta. O importante é eu sei respeitar. Aí depois você pode imitar. Então, para mim, o humor, a comédia, continua sendo da mesma maneira.
7: Ô, Eri, você tá em cartaz aqui em São Paulo com Aluga Seu Namorado. As segundas-feiras você tá em cartaz no Rio de Janeiro também. Você gosta de estar no teatro? E mais do que isso, você tem o seu ritual, assim? Eu costumo perguntar pros atores, porque a gente vive numa confusão, né? É trânsito e vai, e pega a ponte aérea e volta e chega, não sei o quê. O teatro é aquele momento que você senta, respira. Você tem essa transição entre os mundos?
9: Então, o teatro pra mim é... Eu costumo falar que o teatro é no palco que eu me sinto mais próximo de Deus. Essa peça que eu tô fazendo lá, esse encontro lá no Rio de Janeiro, das 6 às 7, é toda segunda-feira, das 6 às 7. E por que que eu tô fazendo das 6 às 7? Porque é uma hora só para refletir. Aí você fala, mas não é uma comédia? Eu falo, não, você até ri, mas... chora muito mais do que rir. Porque é pra gente refletir um pouco, pra gente pensar em quem nós éramos, quem somos e o que seremos. Porque esse mundo tá tão rápido, tá tudo tão veloz, que a gente esquece de agradecer. A gente esquece de pensar quem nós éramos, o que pedimos e o que recebemos, né? E como recebemos isso? A partir desse momento, quando a gente começa a conversar, eu converso muito com o público sobre o que você pode dizer agora, nesse momento, independentemente da religião, o que você pode dizer para Deus, aquilo que você pediu há anos atrás, você conseguiu? De que maneira você conseguiu? E como é que você está atuando hoje com aquilo que você tanto pediu e que hoje tá tão natural que você não percebe que aquilo que você pediu com muita força, com muita energia. E isso que você conseguiu, você tá trocando, você tá sendo generoso, generosa. Enfim, é um espetáculo, é um encontro das 6 às 7 que é um desafio muito grande para mim, porque o texto eu não tenho decorado. Eu sei o que eu quero dizer e procuro encaminhar de um jeito que eu possa ouvir as respostas das minhas perguntas. Mas muitas vezes vem um improviso. Mas o grande barato das 6 às 7 é para refletir. E, obviamente, eu vejo muita gente chorando na plateia, mas de emoção, porque busca um passado, busca aquilo que perdeu e que talvez não tenha dado valor. Aquele eu te amo que a gente tem que falar agora, a gente segura, né? O eu te amo. Ali eu faço com que as pessoas falem esse eu te amo mais rapidamente para quem estiver ao seu lado.
8: O Eri, e você dirige o espetáculo, atua no espetáculo. Como é que é conciliar essas duas funções durante a temporada?
9: Então, Aluga Seu Namorado, eu tenho um elenco muito bom. Travesso, mas o elenco é bom.
7: Eu vou querer saber as travessuras, os bastidores.
9: É porque eu falo o seguinte, a gargalhada, ela te seduz, né? E nós, seres humanos, somos seduzidos, acredito que facilmente. Basta um olhar, basta um gesto, né? Que você acaba sendo seduzido, um carinho. E a comédia, ela tem a gargalhada. A gargalhada é o maior barato. Gargalhada é um gol. Então você se seduz, você é seduzido. Você fala, cara, eu vou exagerar. Não, eu peço sempre para todo mundo, cara, menos. Por favor, não vamos exagerar. Porque assim, a quantidade da gargalhada não me interessa. O que interessa para mim é a quantidade da qualidade. Porque assim, tem gente que faz rir... De qualquer maneira, você ri de um tropeção, você ri de várias coisas. Quando você ri da inteligência, aquilo te toca, é muito mais legal. Então eu falo, calma, travessos, não pirem, a plateia está muito animada, mas isso não significa que a gente vai pirar e fazer careta, exageros, porque não tem necessidade.
7: É o famoso tempo da comédia, né? Eric, delícia esse papo. Na verdade, para terminar, eu não posso deixar de tocar nesse assunto com você. Copa do Mundo rolando aí. Como é que você acompanha? Eu sei que você adora esporte, adora futebol, tem uma relação íntima, né, com o esporte. Como é que você está acompanhando? O que você está achando do Brasil? Quais são as suas expectativas para essa Copa?
9: Eu tive a oportunidade de conhecer o Ancelotti. O Rodrigo Caetano me convidou para ir na convocação, eu fui conhecer o Ancelotti, bati um papo, e aquilo que ele me falou no papo, enfim, foi longo, mas sobretudo a evolução Eu vejo nessa seleção brasileira algo que eu não via já há alguns bons anos, que é alegria. Alegria, descontração. Os jogadores estão íntimos, eles estão alegres. Eles vão para o campo com alegria, com generosidade. E isso vem muito do Ancelotti. Ele conseguiu fazer com que esse grupo tivesse a capacidade de sorrir e de jogar. Se você reparar bem, vocês repararem bem, os jogadores estão jogando muito próximo daquilo que eles estão jogando nos seus clubes. Você vê que o Vini Júnior está à vontade. O Rayan, menino de 19 anos, entrou como se estivesse não numa seleção brasileira, está jogando à vontade. Então todos os jogadores da seleção brasileira estão fazendo aquilo que nós brasileiros pedimos enquanto torcedores. Cara, por que eles não jogam do jeito que eles jogam no clube? O Ancelotti conseguiu trazer isso de volta. Então a seleção brasileira está evoluindo muito. E eu acredito, agora, mais ainda, eu acredito até que nós possamos ter um resultado que nós não esperávamos antes.
7: Ó, você chuta quanto na partida de segunda-feira contra o Japão?
9: O Japão aprender, para a seleção japonesa aprender... 3-0, Brasil.
7: Olha, boa, otimista. Um Eric, querido, obrigada pela sua participação aqui. Vamos convidar o nosso ouvinte para te assistir aqui em São Paulo?
9: Vamos. É o seguinte. Sextas, sábados e domingos no Teatro UOL. Aluga seu namorado. Sexta, sábado e domingo às 20 horas. Só que no sábado, hoje, duas apresentações. Uma às 20 horas e a outra às 22 horas. Esperamos vocês.
7: Muito bom, obrigada. Merda para vocês lá no teatro. Um beijo para todo mundo, sucesso. E seja sempre muito bem-vindo à TMC.
8: Obrigada, viu?
9: Muito obrigado a vocês. Obrigada a vocês.
7: Tchau, tchau. Valeu. Agora, 10 horas e 49 minutos. 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
8: 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E a gente estava falando de Copa do Mundo com o Eric Johnson e a gente continua falando de Copa do Mundo aqui no Paulista TMC. A terceira rodada da fase de grupos termina hoje e com a agenda cheia. Ao todo, serão 6 partidas neste sábado, destaques para Colômbia e Portugal, valendo a liderança do Grupo K. Já no grupo J, a Argentina encara a Jordânia. O atacante Messi, que tem 5 gols, deve ficar no banco de reservas. Vão poupar, então, um pouco aí o Messi. E o técnico Lionel Scaloni pretende poupar grande parte da equipe, visando já o duelo da próxima fase. E é claro que você confere tudo, toda a transmissão e também bastidores e esquenta aqui na TMC.
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7: 10 horas e 50 minutos, vocês sabem, né? Que eu adoro falar de cultura, de teatro, de música. E ó,
8: como você não ia gostar? Uma atriz maravilhosa dessas.
7: Ai, obrigado. Maravilhosa por sua conta. Uma atriz em processo sempre. Gente, eu sou muito fã de música, adoro ir a shows. E eu tô aqui organizando a minha agenda para os shows desse próximo mês. E tem um que não vai sair do meu radar, que é vocês. Anos 80, anos 90, vão entender do que eu tô falando. 40 a mais, talvez. Dia 16 de julho, no Suhai Music Hall, aqui em São Paulo, vai acontecer o show do Information Society. Lembra disso, Henrique?
8: Lembro dela
7: só. Dessa sua época também, né, Fê? Como diz o Henrique, quem frequentou os bailinhos sabe bem do que eu tô falando. Esse show que acontece no dia 16 de julho, que vai ter participação também de um outro ícone dos anos 90, que é o Noel. Pra quem não lembrava, ele cantava uma música chamada Silent Morning. E também tem a participação da Thea Austin. Olha essa.
8: Gente.
7: Lorena, não é da sua época, né? Isso é muito novo.
10: Não é, mas eu conheço. Ó,
7: a redação tá em polvorosa.
8: Deve estar todo mundo dançando lá.
7: Gente, o Suhai Music Hall é uma casa de entretenimento, de eventos que fica ali dentro do shopping SP Market. Então o show acontece no dia 16 de julho, você ainda tem um tempinho aí pra se organizar. Ele vai acontecer às 9 da noite, você pode comprar os seus ingressos através da... Ticketmaster. Então fica aí a minha dica de show, mas tem muita coisa acontecendo entre hoje e o dia 16. E quem vai contar pra gente é a Lorena Ávila, que tá aqui. Oi, Lore!
11: Bom dia!
7: Seja bem-vinda à sua estreia aqui no Paulista.
8: Você viu que ela já veio cheia de estilo, né?
11: É, olha. Com um óculos desse tamanho, é o Tom John.
7: Fala, Lore.
11: Meninas, o final de semana tá repleto de oportunidades para quem quer curtir o frio sem, de um jeito mais intimista aqui na cidade. Bom, hoje tem a reinauguração do Museu A Casa do Objeto Brasileiro, que vai contar com uma exposição de música artesanal e reúne peças de 1938 do Mário de Andrade.
7: Olha que legal.
11: Achei muito bacana para quem quer entender um pouco mais das origens da MPB e de alguns instrumentos musicais. E também tem oportunidade para quem tá querendo viajar sem sair de São Paulo. O Shopping Cidade São Paulo, na Avenida Paulista, está com uma instalação de realidade virtual imersiva. E tem opções para você viajar para o Antigo Egito, para Machu Picchu. Oh. Os ingressos custam a partir de R$ 39,00. É legal para ir com as crianças e é enquanto o shopping estiver aberto lá. Neste domingo, também, o Teatro Bacarelli, em Heliópolis, recebe o espetáculo Elis e Eu. A apresentação é uma produção do João Marcelo Boscoli, que é filho da Elis Regina, uhum, em conjunto com a Orquestra Juvenil do Heliópolis. E, para além de uma homenagem, os fãs da cantora poderão escutar áudios originais completamente restaurados.
7: Que lindo!
11: E ouvir histórias inéditas sobre a trajetória da cantora.
7: Uma das maiores cantoras do mundo.
11: Do mundo.
7: Eu me arrisco a dizer. Talvez a maior cantora que já existiu no Brasil.
11: Sim, Elis
7: Regina. Muito, muito linda essa homenagem.
11: Exato. E para quem quer curtir festa junina, o Parque Ibirapuera recebe neste fim de semana o Arraiá do Ibira. A festa tem entrada gratuita. Basta retirar o ingresso online. E vai ter show, quadrilha, comida. Para mim, festa junina tem que ir até o final. Até pelo menos o comecinho de agosto, né? Vamos combinar.
8: Comida é muito bom.
11: Isso. E além disso, para quem já vai estar ali no Ibira, vai ter também o Festival do Café. Para quem curte um cafezinho nesse frio, é bom, vocês gostam?
8: Muito.
7: Coisa boa. Então, muito bem, Lore.
11: Os ingressos para esse Festival do Café é a partir de R$ 30, tá?
7: Olha, que bom. Então, essa foi a agenda cultural. Obrigada, Lore, pelas suas informações. Eu vou destacar esse o Museu da Casa do Objeto Brasileiro, viu? Porque deve ser muito linda essa exposição, a música artesanal. Eu estarei lá. Agora são 10 horas e 54 minutos. A gente vai se aproximando do final do Paulista TMC.
8: Ai, foi tão bom.
7: Foi tão. É quando a gente fala de cultura, fica tão levinho, fica tão gostoso, né? Embora a gente saiba da importância de manter você sempre muito bem informado sobre tudo que acontece no Brasil, do mundo e, claro, aqui na cidade de São Paulo.
8: Muito obrigada, Estela Ribeiro. Paulista TMC chega ao fim. Obrigada por você ter acompanhado a gente.
7: Até mais.
8: Até.
7: Tchau, tchau.
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8: 11 horas em ponto. Você está na Transamérica, que agora é TMC e que tem o compromisso com a verdade. E o centro de São Paulo tem se consolidado cada vez mais como um espaço de encontros, manifestações artísticas e ocupação cultural. E o A Cidade é Sua de hoje mostra como a região tem atraído diversos públicos e ajudado a ressignificar espaços históricos da capital. A apresentação é de Pietra Mesquita em poucos instantes. 11 horas e 1 minuto.
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26: São Paulo tem discutido cada vez mais formas de requalificar o centro da cidade. E, nesse cenário, a cultura ela aparece não apenas como entretenimento, mas também como uma ferramenta de ocupação dos espaços públicos, geração de renda, fortalecimento da economia criativa e também a aproximação das pessoas com a região central. E é exatamente sobre isso que a gente vai falar hoje no A Cidade é Sua. E, inclusive, para falar sobre esse tema com propriedade, a gente entrevista agora o secretário municipal de Cultura de São Paulo, Totó Parente. Secretário, muito obrigada por você estar aqui no nosso programa. É um prazer te receber para a gente falar sobre esse assunto, sobre a ocupação cultural no centro de São Paulo.
28: Eu que agradeço, Pietra, agradeço você e a TMC por dar essa oportunidade de falarmos um pouco sobre a cultura, que é um dos motores do desenvolvimento dessa cidade tão diversa.
26: Maravilha, secretário. Eu queria começar o nosso papo falando da transformação que São Paulo, que o centro de São Paulo vem vivendo. Eu queria saber do senhor qual que é o papel da cultura nesse processo de transformação.
28: Então, eu acho que a cultura casa muito com esse momento que o centro vive. Eu posso te dar alguns exemplos. Retomamos a virada cultural para o centro de São Paulo, né? A Virada voltou a ser um passeio aqui no centro, Teatro Municipal aberto 24 horas, Sesc 24 de maio aberto 24 horas, exposições, teatro, música, circo, música clássica. Teve concerto do maestro João Carlos Martins no Tribunal de Justiça, na Praça da Sé. Teve evento no Mosteiro de São Bento, no Centro de Referências da Dança, na Galeria Olido, nas avenidas todas do centro, seis palcos aqui no centro de São Paulo. Enfim, o centro pulsa cultura e a cultura tem um papel muito grande na reocupação do centro de São Paulo. Para você ter uma ideia, um dos primeiros equipamentos de mobilização que teve aqui no centro de São Paulo há 20 anos atrás, posso usar como exemplo a Casa de Francisca, né, que mesmo sendo um evento privado, hoje é um evento que atrai uma multidão nos fins de semana, e com alguns eventos gratuitos, inclusive como vai ser a Festa Junina agora em junho. O Centro Cultural da Caixa, o Centro Cultural do Banco do Brasil, o nosso Teatro Municipal, que é um dos símbolos da cultura do país aqui no centro da cidade e cada vez mais aberta à população, com programação popular também, com preços populares, com algumas apresentações gratuitas, com visitas guiadas. A Galeria Olido, que nós temos aqui com cinema, que a entrada inteira é R$ 4,00 e a meia é R$ 2,00, com filme e com programação todos os dias aqui na São João. Lá na Galeria Olido nós temos mais dois teatros, além da sala de cinema, nós temos espaço para dança, nós temos o único museu de circo do Brasil, Centro de Memória do Circo, com obras incríveis, com restauro da história do circo, que funciona na Galeria do Circo, o Centro Cultural, o Centro de Memória do Circo. Nós temos a Biblioteca Infanto-Juvenil Monteiro Lobato, a primeira biblioteca infanto-juvenil do país, que, aliás, está em reforma para melhoria das suas condições físicas. Nós vamos instalar agora lá também uma inovação tecnológica, cenografia, vamos restaurar o acervo do Monteiro Lobato. Enfim, o centro é uma parte, está aí o Boulevard São João, que vai ter cultura permanente, que vai fechar o centro da cidade, Avenida São João, às 18 horas de sábado e reabrir às 23 de domingo. O centro, a cultura tem esse papel de ajudar, como tem ajudado a revitalizar e trazer mais pessoas ao centro. Eu estou me alongando um pouco na resposta, mas é importante ressaltar a iniciativa privada, o Bar dos Arcos, Cícero, Circo, como é o que tem ali em cima do... Eu vou lembrar aqui, mas enfim, o Ícaros, né, que está num prédio icônico aqui no Vale, 40, no 42º andar, Martinelli, né, a cobertura do Martinelli com a programação cultural contínua, com evento contínuo, os museus da cidade, né, o museu, a nossa Sussolada Marquesa, o nosso museu, a nossa Casa da Imagem aqui no centro, o Café Gerundino, o café mais antigo de São Paulo, o Bar Brahma, que é uma tradição na esquina, tão cantado pelo Caetano Veloso, né, no cruzamento da Ipiranga do São João. Enfim, é um novo momento que o centro vive, shopping light, com suas programações, com seus restaurantes. Então, eu acho que o centro está contribuindo muito, a cultura está contribuindo muito para a revitalização do centro de São Paulo.
26: Como o senhor mesmo falou, né? O Centro de São Paulo pulsa cultura. Tudo que você falou aqui pra gente, realmente a gente vê essa cultura mesmo presente no Centro de São Paulo. Inclusive, quando a gente fala sobre requalificar uma região, já que a gente está falando sobre a requalificação do Centro de São Paulo também, muita gente ela teme ali que isso acabe afastando também alguns moradores, também alguns comerciantes tradicionais. Eu queria saber como que a gente pode garantir que a ocupação cultural, ela seja então inclusiva e também beneficie quem já vive e trabalha no centro de São Paulo, no centro da cidade.
28: Eu deixei de falar aqui, por exemplo, retomando a pergunta anterior, da Biblioteca Mário de Andrade, 100 anos, mais de 1.400.000 livros, um prédio de 22 andares e uma hemeroteca onde fica o nosso depósito, os depositários de notícias, de revistas, de periódicos, de 15 andares, né, com programação cultural completa, todos os dias da semana, de segunda a segunda. Né, e esse processo de ocupação do centro cultural, ele também é para atrair as pessoas. A Prefeitura de São Paulo tem feito várias
2: retrofits aqui, inclusive habitação de interesse social, para trazer as pessoas a morar no centro. As pessoas estão voltando a morar no centro, as pessoas estão voltando a ter orgulho do centro. Nós temos um programa, por exemplo, da Prefeitura de São Paulo, que ajuda muito nisso, que é a Operação Delegada, com talvez o lugar mais seguro de São Paulo hoje seja aqui no nosso centro. Né? Um programa que a Prefeitura investe pesado, que trabalha com policiais em horário de folga, ao invés de fazer bico para a empresa privada, não. Eles continuam na Polícia Militar, usando sua farda, prestando serviço ao povo, aqui num programa que é financiado pela Prefeitura de São Paulo, Operação Delegada. Então, todo esse processo de requalificação do centro, ele não é para afastar as pessoas, pelo contrário, é para trazer novos comércios, manter as lojas tradicionais. 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Foi fundada em 1881. Só que na sede da secretaria, nesse prédio, ela tem 101 anos. É uma comida maravilhosa, uma mistura de culinária portuguesa com brasileira, considerada a melhor empada de São Paulo. E você que está me ouvindo, vem conhecer aqui a Mercearia Godinho, que também gastronomia está tendo a economia criativa. Quando eu falo dos bares, do Café Gerundino, do Abramo, dos restaurantes, eu estou falando que a Secretaria de Cultura e Economia Criativa. E um dos principais pilares da economia criativa é a gastronomia.
26: Inclusive, vou aceitar o convite, viu, secretário? Porque eu não conheço, então estarei provando. É uma empada, é isso?
2: Empada e várias coisas. Esse convite não é. É um convite da pessoa física. Eu estou te convidando, eu quero te acompanhar e quero degustar com você ali uma empada, os doces maravilhosos. É só marcar que descemos e também que faço um convite. Você vai conhecer esse prédio aqui, que eu considero um dos prédios mais bonitos de São Paulo, que foi construído entre 1924. Em 1929, aliás, em 1920 e 1924, foi o primeiro arranha-céu da cidade de São Paulo. Quando esse prédio foi construído, o maior edifício de São Paulo tinha 4 andares, esse prédio tem 12 andares, mais um terraço lá em cima, eu quero que você venha conhecer também.
26: Combinadíssimo, então temos esse encontro para eu provar a empada, os doces e também conhecer o prédio. Secretário, a gente quando fala... Pode falar.
2: Vou te cobrar, hein, Pietra.
26: Combinado. Saindo da entrevista, vou falar com a Larissa, que é a nossa produtora, para pegar o seu contato, a gente com certeza marcar.
2: Será um prazer.
26: Com certeza, conta comigo. E olha só, quando a gente fala de centro da cidade, né, a gente fala também de várias regiões com desafios diferentes, características diferentes também. Eu queria trazer isso para o nosso papo, porque queria te perguntar como é que as ações culturais elas estão sendo pensadas para essas regiões, né, para atender também áreas mais vulneráveis, com demandas específicas também. Como que está sendo esse trabalho para essas áreas?
2: Deixa eu te falar uma coisa. A determinação clara do prefeito Ricardo Nunes é descentralizar a cultura. É promover cultura em todos os cantos da cidade. A periferia de São Paulo é riquíssima em produção cultural. Nós queremos aproximar desses coletivos. Nós estamos agora reformando bibliotecas. Eu visitei com o prefeito, por exemplo, na terça-feira, a nova Casa de Cultura em São Mateus, um prédio super moderno de 3 andares, 1.730 metros quadrados. Vamos instalar lá, por exemplo, uma fábrica de música. É a primeira vez que eu trato desse assunto. O que é uma fábrica de música? Nós vamos montar um estúdio completo com equipamentos profissionais, bateria, violino, violão, guitarra, baixo, instrumento de percussão, instrumento de vídeo, de gravação, que o artista independente, o artista periférico, vai poder ir lá gravar o seu demo, ir lá gravar sua apresentação para o YouTube, para o Instagram, enfim. Então, nós estamos agora em agosto, já está contratado. Nós vamos lançar o nosso programa de bibliotecas móveis. Serão 5 vans que irão percorrer as regiões da cidade onde não tem nenhum equipamento de cultura. Essas vans são equipadas com bibliotecas, com espaço para audiovisual, pode passar um filme, pode com espaço para gravação de podcast. Serão 2 caminhões também. Esses caminhões terão cinemas, terão palco, ter uma biblioteca, enfim, estamos levando para a periferia e ocupando cada vez mais esse espaço. Essa é uma determinação clara. Estamos lançando os editais de cultura periférica, o VAI, que é um programa de aceleração na periferia, e uma série de editais que fortaleça a produção cultural da periferia. Quando eu entrei aqui, eu cometi um erro grave. Eu dizia, vamos levar cultura para a periferia. Não precisa levar cultura. A cultura, a periferia já é riquíssima em produção cultural. O que a prefeitura precisa fazer, nós estamos fazendo, é promovendo a cultura nesses locais. É dando oportunidade para quem não tinha. É abrindo as nossas casas de cultura, as nossas bibliotecas, os nossos centros culturais, os nossos teatros, para as pessoas que fazem cultura nessa região poder acessar. A virada cultural foi assim. Nós já colocamos muito artista dos territórios nos palcos da virada cultural em todas as regiões da periferia de São Paulo. Foram 16 palcos espalhados em todas as regiões da cidade de São Paulo e nós queremos cada vez mais aprofundar nossa relação e levar os nossos equipamentos, os nossos programas culturais para a periferia de São Paulo.
26: Inclusive, qual que é a expectativa, então, da secretaria, né? A sua expectativa em relação à geração de empregos também, né? Porque quando a gente fala sobre a questão cultural no centro da cidade, a gente também tem que tocar nesse assunto, na questão de emprego, na geração de empregos, renda, a movimentação ali da economia criativa na região central. Qual que é a expectativa da secretaria e a sua expectativa, secretário?
2: Deixa eu falar, eu dei um número para o prefeito na virada cultural que ele ficou meio abismado. Só entre os artistas que participaram da virada cultural, aí eu estou dizendo as pessoas mais ligadas aos artistas, a banda, o maquiador, a pessoa da equipe do artista, o que sobe no palco ou que está muito próximo do palco. Eram mais de 10 mil pessoas espalhadas pela cidade de São Paulo. Isso é geração de emprego e renda. Quando você leva um evento para a periferia, para uma casa de cultura, você está movimentando a economia local, a pessoa que vende o churrasquinho, o transporte do Uber, a pessoa que vende o seu produto. Nós vamos começar agora com um programa ousado de feiras de economia criativa em todos os nossos equipamentos. Vai ser uma meta, nós estamos discutindo isso. Cada equipamento cultural, e olha que nós temos mais de 150 na cidade de São Paulo, obrigatoriamente vai fazer pelo menos uma feira de economia criativa todos os meses. Isso é gerar renda, isso é gerar talento, isso é fazer com os artistas e a produção local possa vender os seus produtos. Com os nossos estúdios de gravação, também monetizar, fazer sua produção, vender... através das plataformas, vender sua música. Nós estamos fazendo cursos de qualificação na periferia de empreendedorismo para aprender a fazer projetos, para gerar emprego e renda. Então, a cultura ela é muito casada com a geração de emprego e renda. Né? Cada artista desse, cada fomento que você faz, cada pequeno artista que você contrata, eu gero pelo menos mais um outro emprego, ele tem um auxiliar, tem uma pessoa que trabalha junto. Enfim, é uma coisa muito casada. Por isso que a Secretaria de Cultura virou Secretaria de Cultura e Economia Criativa, para promover a cultura em toda a cidade, mas também para gerar emprego, renda, melhorar as condições econômicas das vidas das pessoas. Agora eu vou te dar um dado macro. Né? Por exemplo, terminou o Carnaval. Carnaval gigante, movimentação gigante na economia. Tem uma empresa que promove eventos em São Paulo, chama Live Nation. Ela fez, no pós-Carnaval, em 15 dias, ela fez 6 shows na cidade de São Paulo, 3 shows do ACDC, 2 shows do Bad Bunny, que os dois ACDC foram no Morumbi, os 2 do Bad Bunny foram no Allianz Parque e o do Rufus ao Sol no Pacaembu. Esses 6 shows em 15 dias, só de ingressos, foram vendidos 340 milhões de reais. Só de imposto para a Prefeitura de São Paulo, 17 milhões de reais. Imagina quanto que isso não gerou na economia de São Paulo. Táxi, Uber, hotel, alimentação, passagem aérea. No show do Bad Bunny, por exemplo, tinha 26% de pessoas que não eram do Brasil. Compra em shopping, compra no comércio popular. Então a cultura gera a economia criativa o tempo inteiro. Eu tenho falado para o prefeito Ricardo Nunes, São Paulo não tem soja, não tem algodão, não tem milho, não tem manganês, não tem ferro, ou seja, nós não temos commodity. Nós temos poucas indústrias em São Paulo. Qual que é a vocação da cidade de São Paulo? A vocação de São Paulo é serviços e comércio. E qual é a nova matriz econômica de São Paulo, para mim, a mais promissora? A indústria da economia criativa, do entretenimento, do audiovisual, da música, da literatura, do teatro musical, dos espetáculos. Essa é a nova vertente econômica da cidade de São Paulo. É uma vertente nova que não polui, que gera emprego, que movimenta a economia e que traz diversão e cultura para a cidade de São Paulo.
26: Diante do que você me falou, secretário, a gente pode dizer, então, que a secretaria ela está visando bastante, né, que essas ações culturais elas sejam inclusivas e que beneficie, então, quem já vive no centro, é isso?
2: Exatamente, quem vive no centro. Até que tua frase do Nelson Triunfo, que é muito forte, é no centro que a periferia se encontra. Aqui estão as pessoas que moram na periferia, que trabalham aqui no centro. O copeiro, o garçom, o faxineiro, o gerente do banco, o diretor da empresa, o músico, o artista, o professor do teatro municipal, o bibliotecário, o funcionário da prefeitura de São Paulo, o funcionário das grandes empresas, né? E todas essas pessoas são beneficiários da política cultural e ocupam o centro durante a semana do seu trabalho, e muitos voltam durante o final de semana com os eventos culturais, ou mesmo durante a semana com a série de eventos culturais. O prefeito Ricardo Nunes, e aqui eu tenho que admitir, ele é muito rigoroso, e ele cobra muito nisso. Ele, quando nós tomamos posse, nós fazemos um juramento público. O juramento era o seguinte: todos os dias, quando eu acordar, eu tenho que pensar o que, que eu posso fazer para melhorar a vida das pessoas, principalmente daquelas que vivem na periferia de São Paulo. E é isso que nós procuramos fazer todo dia: fortalecer a economia criativa no centro, fortalecer a cultura no centro, mas expandir e promover e fortalecer essa cultura em cada canto de São Paulo. De Marcilac, no extremo sul, ao Itaim Paulista, no extremo leste. Todos os cantos. Por isso nós dizemos, todas as horas, que São Paulo é a cidade de todas as artes e tem cultura em todas as partes.
26: Com certeza. Inclusive, o senhor falou muito sobre a questão da virada cultural. Eu queria trazer esse evento aqui para o nosso papo, porque a virada cultural esse ano teve muito elogio, números muito grandes, né? Tanto financeiros quanto ali populacional. O pessoal falando que gostou muito das atrações, do evento em si. Foi um evento muito bom para a cidade. Eu queria perguntar para o senhor, então, assim, muita gente volta, né, a frequentar ali o centro, aí no centro da cidade, durante a virada cultural também. Como é que a gente pode transformar essa experiência de um fim de semana, infelizmente um fim de semana virada cultural é pouquinho tempo, em uma ocupação cultural assim, bem permanente ao longo do ano? O que a gente pode aprender com a virada cultural, a gente pode dizer?
2: Isso é um grande desafio. Primeiro, nós conseguimos fazer aqui no centro uma virada de todas as artes espalhada pelo centro inteiro. Cada esquina do centro, cada rua tinha uma atração. No palco principal do Anhangabaú, nós conseguimos colocar uma grande representação. Teve música clássica com João Carlos Martins, bateria da Mocidade Alegre, que foi a escola campeã do carnaval, teve o Périx com seu samba e pagode, teve o pop da Luísa Sonza, teve a música latino-americana do Manu Chao, teve a orquestra Cotonou de Benin na África. Teve o funk, porque aqui nós não discriminamos nenhum tipo de música, nós não criminalizamos nenhum tipo de música. Teve o Hariel com funk, teve a Marina Sena com a música pop espetacular, um show que explodiu de gente aqui no Vale do Anhangabaú. Depois da Marina Sena, teve a MPB com o Seu Jorge e terminou com o sertanejo pagode do Alexandre Pires.
26: Secretário, desculpa te interromper, mas digo mais, teve até K-pop, ou seja, para todos os gostos, né?
2: K-pop aqui no Vale do Anhangabaú, bem lembrado. E nós tivemos um palco só de mulheres, com a Tulipa Ruiz, com a Cel, com a Júlia Costa, com a série Mulheres Maravilhosas. Tivemos um palco brega com a Gretchen, com a Gabi Amarantos, com Sidney Magal, com o Daí José, com a Joelma. Tivemos na Céu um palco mais raiz, com o Grupo Taracom, com o Jorge Maltin, Mariana Aidar, com gente do Rio Grande do Sul, com caipira, com viola. Tivemos no Teatro Municipal artistas que fizeram sucesso no passado e puderam a oportunidade de apresentar seu disco, né? De Melo, Fausto Falsê, Simoninha, que é do presente, mas cantando as músicas do pai, Dalva Cláudia, enfim, uma série de artistas de todas as linguagens, todas as gerações. E daí nasceu uma ideia que nós vamos implantar. São Paulo vai ter uma virada todo dia. Sabe por quê? Porque acontece na cidade inteira. Todos os dias tem uma atividade cultural da prefeitura da cidade de São Paulo em vários pontos da cidade. Então nós vamos criar um programa que nós vamos chamar de Virada 365. É o ano inteiro se preparando para esse momento, que é o encerramento do nosso ano cultural e a abertura do nosso ano cultural. Nós vamos trabalhar mais para que a periferia possa estar mais presente nos palcos da virada cultural, fortalecendo isso, e isso é uma política pública. A virada cultural tem uma coisa que acontece raríssimo em políticas públicas. A virada cultural sobreviveu várias gestões sem interrupção. Nós estamos na 21ª virada cultural. Começou no Serra, passou pelo Kassab, passou pelo Haddad, passou pelo Dória, passou pelo Bruno Covas,

0: Estou trabalhando em alguns legados, mas talvez o maior é transformar a nossa rede de equipamentos públicos. Nós temos a maior rede de equipamentos públicos de cultura da América Latina, para transformar essa rede numa rede sistêmica, numa rede que se comunique entre si, que tenha programações complementares, que a nossa biblioteca fale com o centro cultural, fale com o teatro, que fale com o teatro fale com nossa sala de cinema, a nossa sala de cinema fale com o teatro municipal fale com a Biblioteca Mário de Andrade fale com o Centro Cultural de São Paulo, o Centro Cultural de São Paulo fale com o nosso Centro de Referência da Dança, o nosso Centro de Referência da Dança fale com o nosso Arquivo Histórico Municipal, o nosso Arquivo Histórico Municipal fale com o Centro Cultural Unido, enfim, deixar uma rede consolidada. Nós não temos o SUS hoje, que é uma rede de saúde, nós não temos a educação com a rede educacional. O maior legado que eu quero deixar para São Paulo, aqui é a gestão do prefeito Ricardo Nunes, porque quando eu falo em nome do prefeito, em nome da gestão do prefeito Ricardo Nunes, é deixar uma rede estruturada de cultura em São Paulo, uma rede com programação fixa, uma rede que comunique com os territórios, com a coletividade, uma rede que se comunique entre si e que seja uma rede sistêmica, um sistema municipal de cultura consolidada, com fundo municipal de cultura atuante, com conselho municipal de política cultural amplo, diverso e paritário, metade de representantes da sociedade civil, metade de representantes do governo, e com nosso plano decenal de cultura, que nós vamos fazer agora em 2026, para funcionar de 2027 a 2037, o plano municipal de cultura da cidade de São Paulo. Esses são os principais legados que nós queremos deixar para essa cidade, que é tão ampla, que é tão diversa, uma cidade, para você ter uma ideia, só na rede municipal de ensino estuda criança de 110 países diferentes. Essa é São Paulo, ampla, diversa, multiétnica, multicultural, de todas as raças, de todas as cores, de todas as tribos. E para essa população de todo mundo, de todo o planeta que habita a cidade de São Paulo, de todos os estados brasileiros que habita a cidade de São Paulo, de todo o estado de São Paulo e dos paulistanos que aqui vivem, nós queremos deixar uma rede municipal de cultura estruturada como o principal legado dessa gestão.
1: E como o senhor mesmo disse, uma cidade que pulsa cultura, né? Que bom que vocês querem deixar esse legado e parabéns pelo trabalho que vem sendo feito. Secretário, muito obrigada pela sua participação aqui no nosso Cidade é Sua. Espero encontrá-lo em breve. E a gente tem um encontro, na verdade, para eu comer empada, conhecer o prédio, fazer um tour pela cidade de São Paulo.
0: Petra, eu quero agradecer a oportunidade de poder falar na TMC, essa rádio que pratica jornalismo, esporte, fala com a cidade de São Paulo com altíssimo nível, refazer o convite, vamos nos encontrar aqui, desfrutar da gastronomia do centro e conhecer esse belo edifício aqui, e depois do dia que você vier também já vamos ampliar, você já vai fazer uma visita guiada no Teatro Municipal. A Giovana vai te acompanhar nessa visita guiada, a nosso pessoal aqui da comunicação estará junto contigo para você conhecer o Teatro Municipal, conhecer a torre do Teatro Municipal, que poucas pessoas conhecem, e ter uma visão ampla do que é esse templo de cultura, de ópera da cidade de São Paulo, que é o Teatro Municipal. Muito obrigado.
1: Eu que te agradeço, mais uma vez, parabéns pelo trabalho. E obrigada pela sua participação aqui, secretário. E para continuar falando sobre a ocupação cultural do centro de São Paulo, a TMC foi até a Pinacoteca, um dos mais importantes museus de arte do Brasil e também o mais antigo do estado.
2: O centro de São Paulo abriga o museu de arte mais antigo da cidade. É impossível circular pela região da Luz e não se impressionar com o prédio icônico da Pinacoteca de São Paulo. Fundada em 1905 pelo governo do estado, abriga um acervo de quase 13 mil obras com foco na produção brasileira do século XIX, a arte contemporânea. Além do prédio histórico na Luz, o complexo cultural abrange 13 edifícios, recebendo cerca de 800 mil visitantes por ano. O acervo conta com pinturas, esculturas, fotografias, instalações, vídeos e performances. Artistas como Anita Malfatti, Tarsila do Amaral, Lígia Clark, Cândido Portinari e Almeida Júnior possuem obras no local. Conversamos com o diretor-geral da Pinacoteca, alemão que mora há 20 anos no Brasil, Ron Voltz. Ele destacou a importância de todo o complexo de prédios e do Parque da Luz para a ocupação do centro e da região.
3: É importante entender que o museu, que é um centro histórico da cidade, é um centro vivo, que tem seus desafios, obviamente.

0: Mente, mas o mais que pessoas frequentam, o mais seguro ele fica e o mais bonito também.
1: Ron também ressaltou que a amplitude de artistas e estilos contribui para mais inclusão e participação de todos.
0: É muito importante pensar a partir do momento que a gente está vivendo como sociedade, com toda a sua complexidade, diversidade dos seus dissensos, às vezes, eles precisam estar presentes no museu. E nossa programação tenta fazer isso, ter um pouco de tudo. Pensar que é importante trazer um artista africano de Camarão, por exemplo, como o Pascal Martin Tayou, mostrar ele junto com a Olinda Tupinambá, que a gente tem na sala de vídeo atualmente, junto com uma grande professora, artista carioca, como a Cristina Salgado. Então, por exemplo, esses três elementos. E eu ainda tenho Paulo Pedro Leal aqui no segundo andar, que era um artista carioca, mais da periferia, já nos anos 40, 50. Então, esses quatro vozes já trazem uma diversidade de debates, de reflexões, e poder ver isso à luz do nosso acervo traz muito, muito assunto para debater, e isso é um pouco nosso papel. É importante que todos se sentem acolhidos no museu e tenham assuntos para todos refletirem e pensarem sobre a nossa cultura.
1: O complexo da Pinacoteca fica na Estação da Luz, Praça da Luz, número 2.
2: E como a gente está falando de ocupação cultural, é claro que a gente tem que trazer a sétima arte por aqui, certo? Porque cinema é com São Paulo. E não tem ninguém melhor para falar com a gente sobre esse assunto do que ele, André Sturm, que é diretor do Cine Belas Artes e que também já foi secretário municipal de cultura da cidade. Primeiro, André, muito obrigada por você estar aqui no nosso programa para a gente falar sobre esse assunto de ocupação cultural do centro de São Paulo. Você que tem propriedade para falar, né, sobre esse assunto, já que foi secretário municipal, agora à frente do Cine Belas Artes. Então, muito obrigada.
3: Eu que agradeço, sempre um prazer estar aqui com vocês.
2: E como eu mesmo falei, você já esteve nos dois lados, né? Você foi secretário municipal de cultura e hoje você está à frente do Cine Belas Artes. Eu queria saber um pouquinho da sua visão em relação ao meio público, ao meio privado. Quais que são os desafios para ocupar culturalmente o centro de São Paulo quando a gente está em cada uma dessas posições, digamos assim?
3: Bom, esse é um assunto que daria aqui para a gente ficar bastante tempo conversando. Mas quando eu fui secretário, nós fizemos uma série de ações no centro para justamente trazer as pessoas, mostrar que o centro é um lugar bonito, mostrar que o centro é um lugar, evidentemente, histórico, né? O começo da cidade. Então foi uma série de atividades, virada cultural que já acontecia. A Semana do Patrimônio foi ampliada, fizemos Semana de Museus, a prefeitura tem umas casas, museus muito bonitas no centro. Enfim, também buscamos recuperar alguns espaços que estão no centro. Mas existem uma série de questões urbanas que são mais complexas de lidar. Mas acho que tem uma vocação natural para que o centro da cidade seja um lugar cultural mesmo, especialmente ali o Triângulo Histórico, aquele pedaço que é o mais antigo da cidade, Líbero Badaró, Rua 15, Praça da Sé, você tem calçadão, você tem prédios antigos, você tem pouquíssima gente que mora lá, então acho que seria uma excelente ideia criar ali um circuito boêmio, uma região boêmia na cidade, que é um dos problemas da cidade de São Paulo. Tem lugares que são boêmios e que aí tem essa disputa entre quem quer se divertir e quem quer dormir, que acaba sempre gerando ruído em alguns lugares. Ali no centro seria uma ótima possibilidade. Há iniciativas que a prefeitura vem fazendo, mas acho que daria para fazer uma coisa mais forte para realmente tornar ali o... Que nem foi feito em Londres, no Soho, por exemplo, que era um bairro degradado, bem no centro da cidade, e que foi recuperado justamente como espaço da vida noturna da cidade.
2: E quando a gente fala sobre você ser diretor do Cine Belas Artes, qual que é a sua visão agora em relação a essa ocupação cultural?
3: O Belas Artes é uma história que vem de antes de eu ser secretário, né? Desde 2003 que eu estou lá, o cinema ia fechar em 2002, eu assumi, tive parceiros, sócios, patrocinadores ao longo desse tempo, e é um espaço que justamente a gente diz é um espaço de resistência, um lugar que atrai as pessoas, que junta as pessoas para assistir filmes, para se encontrar. Também tem uma série de outras programações que acontecem no Belas Artes, as feiras que a gente faz domingo de manhã. Nesse domingo, aliás, tem uma feira de DVD e VHS. retomou esse gosto das pessoas, a gente abre um espaço para um monte de pessoas que oferecem, que vendem. O cinema abre às 10 da manhã, é uma maneira de aproveitar, né? A Paulista está fechada, muita gente circulando, então a gente cria essas feiras culturais para oferecer mais uma atração. O objetivo é esse, reunir as pessoas. Acho que hoje o consumo cultural, ele se dá em casa, e aí você tem as possibilidades caseiras, e quando você quer sair de casa. Muitas vezes perguntam, mas o streaming acaba com o cinema? Claro que não. Se o streaming fosse acabar com o cinema, Spotify tinha acabado com um show de rock, a TV tinha acabado com um jogo de futebol ao vivo. Pelo contrário, são experiências diferentes. Você quer sair de casa, então quem concorre com o cinema é o concerto, é o teatro, que são as experiências fora de casa. Você quer encontrar outras pessoas, quer compartilhar a experiência. Não é, ninguém vai no cinema só para ver um filme. Você vai no cinema para encontrar pessoas, para compartilhar uma experiência, como é a mesma coisa de ir num show de rock, ou numa peça de teatro, ou num restaurante, né? Mesma coisa. O iFood acabou com o restaurante? Não, né? Pelo contrário. Tem gente que acha igual. Eu acho que são duas experiências completamente diferentes.
2: Com toda certeza, isso é verdade. Mas eu sou uma boa apreciadora de cinema, viu? Eu gosto de sair de casa e pegar minha pipoquinha, sentar na poltrona, ver aquela telona, ter a experiência com outras pessoas também que gostam de ir ao cinema. Então fica aí, é um equilíbrio, né? Tem para todos os gostos, digamos assim. Agora, André, ao longo da sua trajetória, né? Eu queria entender quais as iniciativas voltadas ali para a cultura no centro da cidade. Você acredita que mais deram resultado, digamos assim, e também deixaram um legado aí para a cidade? Como que você pode fazer esse apanhado?
3: Você está perguntando das iniciativas que eu tomei ou que ao longo do tempo foram tomadas?
2: Eu acho que pode mesclar tanto do que você tomou quanto ao longo do tempo foram tomadas, tanto na sua gestão quanto a que você foi vendo depois, você que entende dessa parte cultural.
3: No tempo que eu tive na secretaria, e que tive muito apoio do prefeito, dos prefeitos, aliás, foram dois prefeitos com quem eu trabalhei, nós fizemos um enorme estímulo à programação do Teatro Municipal. Nos dois anos que eu estive na secretaria, o Teatro Municipal teve 250 dias de programação. Além dos concertos, das óperas, tinham concertos menores, concertos de câmera, apresentações do Balé da Cidade, apresentações do coro. Então, isso trazia um público ali para o Teatro Municipal, que é, né, no coração da cidade. A Biblioteca Mário de Andrade também foi revigorada, com uma programação muito variada. Enfim, teve, eu falei, né, as ações que a gente fez para fortalecer os museus casa. Eu acho que também, de maneira geral, iniciativas importantes. Acho que a Virada Cultural foi uma iniciativa muito importante. Ao longo do tempo ela teve aí mudanças, né? Não quero aqui ficar avaliando as que eu acho mais importantes, eu não acho, mas de maneira geral a Virada é um evento que valoriza o centro da cidade. Então, acho que é bastante importante. E tem algumas iniciativas privadas, né, de pessoas, empresários que abriram restaurantes, que abriram espaços culturais, que, de novo, fortalece essa circulação de público no centro da cidade.
2: Você falou sobre a questão da iniciativa privada. Eu queria entrar um pouquinho nesse assunto também, porque, na sua opinião, o que pode incentivar, então, mais empresas e patrocinadores a investirem em projetos culturais na região do centro da cidade?
3: Eu acho que o centro dessa vocação para espaços culturais inovadores, espaços culturais usados, espaços culturais, quem? Formadores de opinião. Você vê, que eu acho muito valioso. Tanto o restaurante Cacerói, que é tradicional, mas que mantém um padrão de qualidade muito grande ali no Lago. Você tem a Casa de Francisca, ali perto da Praça da Sé, né? Dois espaços, justamente, de qualidade, que oferecem produtos gastronômicos, musicais, de qualidade, que se mantém com sucesso. Eu acho que essa é a vocação. Acho que a prefeitura, que é a cidade, né, poder criar estímulos. Como eu falei, o Triângulo Histórico ali, especialmente, poderia haver algum tipo de apoio, seja uma isenção de IPTU por um período, para estimular que empresários de empreendimentos culturais abrissem, porque, como eu falei, durante o dia você vai por ali, tem muito movimento, aquelas monte de lojas, mas se você vai à noite, não tem nada, porque as lojas fecham e não mora ninguém. Então, se você, de repente, aproveitasse muitos desses imóveis que estão fechados, ou até imóveis que durante o dia são usados, mas à noite não são, para criar um ambiente. Porque, como eu falei do Soho em Londres, você tem Porto Madeiro em Buenos Aires, que são lugares centrais, degradados, que na hora que o governo estimula os empresários da cultura a irem, o governo não precisa nem pôr o dinheiro. Claro, aqui eu estou falando, por exemplo, do incentivo de IPTU. E aí você gera aquele círculo virtuoso. Você tem quatro empreendimentos, sei lá, um restaurante, um teatro, casa de show, começa aí as pessoas, outros empresários, mais empresários abrem, mais gente vai, fica mais seguro, fica mais bacana. Porque é isso, né? Como eu falei agora há pouco, as pessoas saem de casa para encontrar pessoas. Então, se você tem um lugar onde as pessoas estão se encontrando, a tendência sempre é ir crescendo. E ali é um lugar que é lindo, tem um casario maravilhoso, muitas casas, enfim, prédios, casas que estão subutilizados, que poderiam com certeza ser dados, restaurados e utilizados para as diversas atividades da cultura e criar um Soho paulistano.
2: Eu queria também trazer um pouquinho o assunto sobre o cinema de rua e falar também um pouco mais sobre o Cine Belas Artes, porque os cinemas de rua, né, tem um papel muito especial na vida de São Paulo. Acho que as pessoas gostam muito de ter esse contato com o cinema de rua, não o cinema de shoppings, digamos assim, porque traz uma outra experiência, né? Eu queria saber um pouquinho da sua opinião, você que está à frente de um cinema de rua, de um dos cinemas de ruas mais importantes de São Paulo, eles ajudam? O que o cinema faz que ajuda a manter o centro vivo, sabe? Movimentando ali a cidade, movimentando as pessoas a quererem estar imersos na cultura.
3: O cinema de rua, sem querer fazer piada, fica na rua. Isso faz o quê? As pessoas vão, movimenta o quarteirão, dá vida, estimula que tem um restaurante ali perto, que tem uma lanchonete ali perto, que o pipoqueiro vai ali para vender sua pipoca na porta do cinema, o estacionamento que fica ali do lado. Então, o cinema de rua ele tem esse benefício urbano. Ele valoriza, gera segurança, gera movimento, gera vida para o entorno onde ele está. Então, é muito valioso o trabalho do cinema, a existência dos cinemas de rua. O problema dos cinemas de rua, né? Porque eventualmente aqui alguém está assistindo falando assim, mas se fosse tão legal, tinha mais cinema de rua. Por que não tem mais cinema de rua e por que o Belas Artes sempre batalha para ter um patrocínio? Porque um cinema, aliás, eu vou corrigir, os cinemas são a atividade comercial na cidade de São Paulo mais regulada. Um cinema tem que ter uma quantidade proporcional de vasos sanitários em relação ao número de pessoas que cabe. Quando você vai numa loja de departamentos, tem banheiro? Não tem banheiro. Se der um aperto, você tem que suplicar para o funcionário deixar você usar o banheiro dos funcionários. Num cinema, você tem que ter um vaso, eu não me lembro de cabeça, mas sei lá, para cada 80 pessoas. Então, o cinema, entre aspas, gasta muito espaço para ter banheiro tem que ter corredor, para ter corredor tem que ter rampa. E aí a área usada, propriamente dita, é 30%. 30% da área útil do Belas Artes tem poltrona. O resto são corredores, banheiros, áreas de transição, tem que ter saída de emergência. Eu não estou aqui reclamando, eu estou constatando uma questão. Então, o que acontece? O que a gente pode pagar de aluguel é menos do que vários outros negócios. E a gente está na rua. O dono do imóvel quer ganhar um aluguel competitivo. O cinema de shopping, ele é uma âncora do shopping. Tanto que se você vai no cinema de shopping, ele sempre está no último andar, ele está no fundo, que é para fazer as pessoas circularem pelo shopping. Então, um cinema de shopping paga 10% da renda, em geral. Se eu pagasse 10% da renda no Belas Artes, não precisava de patrocínio. Quer dizer, até seria bom ter patrocínio, mas não precisaria. A gente precisa de um patrocínio para pagar um aluguel competitivo. E é por isso que, infelizmente, a maior parte dos cinemas de rua da cidade fechou. Por quê? Se o entorno fica muito decadente, como aconteceu, infelizmente, ali na Avenida São João, Iranga, que tinha cinemas maravilhosos, as pessoas deixam de ir, porque ficam inseguras, o cinema fecha. E se o entorno valoriza, como é o caso ali da esquina da Consolação com a Paulista, o aluguel sobe, fica difícil de você pagar o aluguel. Então, por exemplo, o Cine Bristol, o Cine Liberty, que eram cinemas lindos ali no conjunto, no Center 3, né, que fecharam. Por quê? Porque para aquele espaço apenas esses cinemas.
2: Como equilibrar, então, André, essa questão? Porque, assim, a gente tem essa questão, né, de os cinemas de ruas... estarem sempre indo em busca de um patrocínio. Também, além disso, esse aluguel caro por ficar em uma região bem vista, digamos assim. E também tem a questão da acessibilidade para as pessoas que vão até o cinema de rua em relação a preço. Como é que equilibra tudo isso? Como que você faz, você que está à frente do Cine Belas Artes, está na gestão ali também, como que faz esse equilíbrio todo?
3: É isso. Por isso que a gente sempre batalha patrocínio, aliás, né? Nós estamos sem patrocínio no momento, buscando patrocínio, conversando com empresas. Quem estiver aqui assistindo, o Belas Artes é um patrimônio cultural da cidade. Vá lá, quem eventualmente não tem ido, cheio de gente, um público incrível. Mas é essa a questão. A arrecadação do cinema, por melhor que ele vá, nunca será possível pagar um aluguel condizente com o mercado, porque não tem como, né? O cinema é uma atividade que custa caro, tem muitos funcionários. Por exemplo, para quem não sabe, todos os filmes que passam no cinema, a gente paga 50% da renda, não é um aluguel X reais. Então o cinema vai bem, aumenta o valor do pagamento do filme, o que é muito justo. É bom que as distribuidoras ganhem dinheiro para elas trazerem mais filmes. Mas isso é que faz a margem do cinema ficar pequena para pagar um aluguel elevado. Então, a única maneira de manter é ter um patrocínio significativo que cubra o aluguel, fundamentalmente, porque fora o aluguel, o cinema é viável, é sustentável, paga as contas, mesmo com um ingresso mais modesto, que a gente faz questão sempre no Belas Artes de ter o ingresso mais barato da região, para que as pessoas possam ter acesso, possam ir, possam voltar. Essa é a ideia, de ser um ponto de encontro. Eu gosto de contar, nos dias de hoje, que tudo é aplicativo, tudo faz... Quase 40% dos ingressos vendidos no Belas Artes são comprados na bilheteria. As pessoas vão ao Belas Artes porque elas confiam na programação, elas escolhem o filme lá. É evidente que quando tem um filme do Tarantino, um filme muito esperado, aumenta a venda, a pré-venda, porque a pessoa tem medo de chegar e não ter lugar. Mas no dia a dia, em média, quase 40% dos ingressos são escolhidos na bilheteria.
2: Muito legal, porque hoje em dia realmente a gente está muito nesse momento de tecnologia, né? O pessoal com app ali, e eu acho que o Cine Belas Artes traz isso pra gente, essa proximidade, assim, com as pessoas, né? A gente fica bem longe do celular, e essa questão que você trouxe aqui, das pessoas estarem comprando ingresso na bilheteria, diz muito sobre o cinema de rua também, né? Das pessoas estarem em busca de ter uma experiência num todo, né? Desde da compra do ingresso ali na bilheteria até assistir o filme num cinema tão importante para São Paulo. Agora, André, você acredita que a cultura pode ajudar a transformar a forma como as pessoas enxergam e ocupam também o centro de São Paulo?
3: O centro da cidade, o centro histórico de São Paulo, a vocação do centro histórico de São Paulo hoje é ser um polo cultural, é ser um lugar com espaços culturais ativos, ser um lugar para que empreendedores, escritórios de produção, escritórios de arquitetos, com certeza, o centro de São Paulo tem essa vocação hoje. Não é um lugar para você fazer um comércio de outras naturezas, né? Você tem aquele comércio mais básico, mais popular, que é durante o dia, mas o centro de São Paulo tem essa vocação para restaurantes, para teatros, para cinemas, para casas de show, enfim. Eu tenho certeza absoluta que essa é a vocação. Em vários lugares do mundo já deu certo. São Paulo é uma metrópole dinâmica. Há duas semanas atrás, a Secretaria de Estado da Cultura promoveu o segundo audiovisual hub de São Paulo. E eu esse ano ajudei, coordenei a seleção das pessoas que foram convidadas internacionais. É um evento para gerar negócios no audiovisual. Vieram 27 convidados internacionais, eu saí para jantar, levei alguns para jantar, conversei, né? Enfim, fiz ali um pouquinho de social. A maior parte nunca tinha vindo a São Paulo, alguns nunca tinham vindo ao Brasil. É muito interessante como as pessoas se surpreendem, os estrangeiros. Eles ficam maravilhados com São Paulo. É uma cidade muito dinâmica, muito viva e com essa potência cultural impressionante. A vocação do Centro Histórico de São Paulo é se destinar e virar, para usar a palavra, um lugar, um ponto de encontro de atividades culturais.
2: E, na sua opinião, é possível fortalecer, então, essa vida cultural no centro de São Paulo, né, atrair ali novos públicos, investimentos também, sem perder a identidade e a diversidade que já existem ali? Porque a gente tem isso, né? Quando um lugar ele fica bem visto, a gente pode dizer assim, as coisas tendem a aumentar. Você mesmo falando sobre a questão de aluguel, as pessoas que estão vivendo ali em torno tendem a ficar com um pouquinho o pé atrás. Qual que é a sua opinião em relação a isso? Como que é possível fortalecer o centro de São Paulo, né, nessas questões culturais e também não perder o público que já está nesse local?
3: Justamente por isso que eu falei de um distrito cultural. Porque se a prefeitura, eu não sei de que maneira formal, cria um distrito cultural com regras de que há estímulo para empreendimentos culturais e não há estímulo para outros empreendimentos, pode até ter um restaurante mais caro, uma casa de shows que é um pouco mais cara, mas você não vai ter o perigo, como aconteceu já em outras cidades de São Paulo, que de repente se tornaram populares para diversão, e que aí acontece isso, os aluguéis começam a subir, aí começa a cair os lugares culturais. Então, não, eu acho que precisa criar uma política que estabeleça que aquela região é dedicada a esse sentimento, para garantir que na hora que der certo, você não estrague o que está dando certo, você está muito certa, senão vira um tiro pela culatra. A gente tem a própria Vila Madalena, exemplo disso, né? Quando eu era jovem, quando eu fui no cineclubismo lá atrás, a Vila Madalena era um lugar, para usar uma expressão hippie, vai, ou seja, era um lugar super numa boa, tinha os bares, o pessoal ia, né, eu frequentava, a gente ficava batendo papo, era super... Aí começou a ficar famoso, virou o que virou. Tivemos outros lugares em São Paulo onde isso aconteceu, e, por exemplo, na Alemanha, onde, em Berlim, depois que caiu o muro, a cidade começou a crescer, tinha uma região, o Kreuzberg, que era essa região alternativa, bacana. Aí ela começou a ficar famosa, foi tomada pelo empreendimento, pela especulação imobiliária, pelos empreendimentos grandes, e o que era bacana deixou de ser. Então a gente precisa desenvolver o centro de São Paulo, criar mecanismos para esse tipo de empreendimento e garantindo que não se pode outro tipo de empreendimento. Aí vale a pena. Aí você tem o círculo virtuoso, que é o que aconteceu no Soho em Londres, por exemplo. Acho que ali é um exemplo que deu certo.
2: André, a gente está chegando no finalzinho da nossa entrevista, mas eu queria terminar o programa perguntando para você como é que você imagina o futuro do centro de São Paulo e qual que é o papel da cultura nesse futuro do centro de São Paulo.
3: Eu imagino o centro de São Paulo cheio de pequenos restaurantes, pequenas casas de espetáculo, de show, de teatro, de dança, eventualmente cinemas, lojas de produtos interessantes, charmosos, de disco de vinil, de DVD, de produtos orgânicos, de vinho, enfim, de tudo um pouco ligado à cultura no seu sentido mais amplo e também produção cultural, além, né, da fruição cultural e do comércio, a produção dinâmico, revigorado, um lugar que as pessoas venham a São Paulo, inclusive, para visitar e que a população participe, gerando receita, gerando economia, gerando, inclusive, dinheiro para a própria prefeitura, né? A cultura é altamente rentável quando existem políticas públicas consistentes. Há inúmeros casos que comprovam que investimentos na cultura retornam multiplicados, do ponto de vista econômico, do ponto de vista social e, evidentemente, do ponto de vista cultural. Eu gosto de lembrar do João Sayad, um grande economista, ele foi secretário da Cultura, foi a primeira vez que eu entrei na vida pública, ele foi secretário de Estado da Cultura e me convidou para assessorá-lo, isso em 2007. E aí ele às vezes recebia pessoas da cultura e sempre as pessoas vinham com essa coisa, não, porque a cultura gera negócios, a cultura gera impostos. Ele falava, e daí? Mesmo que não gerasse, interessa? A cultura não vale por si só? Né? Ele era economista, mas ele falava isso. Mas independente disso, da cultura ter esse valor intrínseco em si mesmo, ela tem todos esses outros elementos que são importantes e, portanto, eu só acho que o centro de São Paulo, o centro histórico, né, claro, nós estamos falando, deveria receber políticas públicas consistentes, políticas públicas que tornassem, claro, iniciassem num governo, mas se tornassem políticas de Estado, né? Políticas que permanecem e que dão obstáculo a esse desenvolvimento, a essa recuperação.
2: André, mais uma vez, muito obrigada pela sua presença aqui no nosso A Cidade é Sua e parabéns pelo trabalho no Cine Belas Artes.
3: Parabéns vocês aí pelo excelente trabalho que estão fazendo. É sempre um prazer estar com vocês.
2: Obrigado, prazer é nosso. Obrigada a você também que assistiu aqui o Cidade é Sua. A gente se encontra na próxima semana. Tchau!
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10: 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Meio-dia e um minuto. Você está aqui na programação da Transamérica, que agora é TMC e que tem o compromisso com a verdade. Nós temos os principais assuntos, os principais destaques desse sabadão. Você está comigo, Fernanda Câmara, e também com Estela Ribeiro. Bom dia a você que está nos acompanhando e bom dia, Estela Ribeiro.
11: Bom dia para você que é de bom dia, boa tarde para você que é de boa tarde, porque tem gente que acha que meio-dia já é boa tarde, depende se almoçou ou não, né?
10: Posso te falar uma coisa?
11: Vai.
10: Como esse é o terceiro jornal que a gente apresenta, eu ainda tô no bom dia. Mas então, uma boa tarde!
11: Boa tarde pra você, ouvinte. Que bom ter você aqui na TMC. A gente vai estar aqui pela próxima uma hora atualizando as principais notícias do Brasil, do mundo e da sua região. Lembrando que você pode participar da nossa programação através do WhatsApp 11 972211001, mandando sua sugestão, sua dúvida, sua crítica, seu alô, seu meme. A gente adora receber a participação do nosso ouvinte aqui. E vamos começar então essa hora com notícia?
10: Bora!

0: Meio-dia e 2, giro TMC, bora lá então. Uma falha no sinal da tornozeleira eletrônica do ex-presidente Jair Bolsonaro mobilizou equipes de monitoramento no Distrito Federal. Lívia Brás, contigo.
1: Na verdade, a Lívia vai aparecer daqui a pouquinho para falar sobre esses detalhes. Agora a gente vai falar que o Brasil enviou o terceiro avião com ajuda humanitária à Venezuela. A aeronave com kits de medicamentos deve decolar da base aérea do Galeão, no Rio de Janeiro, na tarde de hoje. Buscas por desaparecidos entra no terceiro dia e o país já contabiliza mais de 900 mortos. E Flávio Bolsonaro rebate, fala de Lula e exalta povo trabalhador de Santa Catarina. Em postagem no X, o senador e pré-candidato do PL afirmou que o presidente deu provas que não conhece o Brasil. E Donald Trump apresenta um novo modelo de passaporte norte-americano com o próprio retrato. A edição limitada celebra os 450 anos da independência dos Estados Unidos.
0: E a Polícia Militar descobre central clandestina de criptomoedas do PCC. O local na Zona Sul de São Paulo era usado para mineração e lavagem de dinheiro. Ninguém foi preso.
1: E Google libera mudança de endereços do Gmail aqui no Brasil. A opção era permitida apenas para usuários da plataforma nos Estados Unidos.
0: Copa do Mundo! Hoje tem Argentina e Jordânia e Colômbia e Portugal. E você confere tudo, claro, com transmissão da TMC. 12:04. E agora sim, a gente vai falar com a Lívia Brás. Uma falha no sinal da tornozeleira eletrônica do ex-presidente Jair Bolsonaro mobilizou equipes de monitoramento no Distrito Federal. Lívia Brás, contigo.
2: Oi, Fê, Estela, boa tarde para vocês, meninas. Pois é, segundo um relatório da Polícia Militar aqui do DF, esse problema aconteceu ontem, por volta das 7 horas da noite. O sinal do GPS da tornozeleira, que é usada pelo ex-presidente, foi interrompido e daí uma equipe técnica teve que ir até a casa do ex-presidente Bolsonaro, que fica no Jardim Botânico, a mais ou menos uns 20 quilômetros aqui do centro da capital, para verificar qual era a situação. E aí, segundo os agentes, não teve qualquer indício de violação do equipamento, viu? A inspeção mostrou que a estrutura da tornozeleira estava intacta, inclusive com as luzes funcionando normalmente. Ainda segundo esse relatório da Polícia Militar, né, Bolsonaro foi orientado a se deslocar, a ir até uma área externa da casa, justamente para facilitar a conexão com os satélites e então testar o sinal. E aí esse procedimento também foi atendido de imediato. E aí logo depois dessa checagem, o equipamento voltou a operar normalmente e não precisou ser trocado. O ex-presidente Bolsonaro, a gente lembra, né, para o nosso ouvinte, ele cumpre prisão domiciliar com monitoramento eletrônico depois de ter sido condenado por tentativa de golpe de Estado e também por outros crimes. E aí o ministro Alexandre de Moraes, ele deve decidir até a semana que vem se Bolsonaro continua em prisão domiciliar humanitária por conta das condições de saúde que ele apresenta, né, que são condições permanentes, ou se ele volta, então, para a papudinha.
1: Lívia, e vale lembrar que é uma situação que gera um certo alerta, porque a última vez que isso aconteceu, em novembro do ano passado, quando a tornozeleira apresentou problemas, era porque o ex-presidente tinha tentado, de fato, violar a tornozeleira usando um ferro de solda, né? E foi até isso que provocou a prisão dele na superintendência da Polícia Federal e encerrou, então, aquele período em que ele vivia cumprindo a pena em prisão domiciliar. Por isso ficou alerta. Deu algum erro ali na tornozeleira, já tem que ficar de olho, né?
2: Exatamente isso, Estelinha, muito bem lembrado, né? O que aconteceu foi exatamente isso. Em novembro do ano passado, o ex-presidente Bolsonaro, que estava em prisão domiciliar, estava em casa, ele acabou fazendo essa tentativa aí de romper o lacre da tornozeleira eletrônica, usou esse ferro de solda, e aí imediatamente, né, todos os alertas foram acionados, e quando a polícia foi até lá verificar, viu que tinha realmente esse rompimento, essa tentativa de rompimento. entanto, segundo ele, a justificativa que ele deu, né, para tentar romper o lacre da tornozeleira foi que ele estaria sendo monitorado, né, ele estava tendo algum tipo de situação ali de monitoramento. Uhum. E aí ele acabou voltando para a superintendência, ficou lá durante algum tempo, né, uhum. Mas depois o ministro Alexandre de Moraes, ele acabou liberando a volta do ex-presidente para cumprir essa pena em regime domiciliar humanitário. Tinha prazo para acabar, esse prazo acabou na semana passada, e aí a gente tem todos os recursos, né, PGR envolvida, Supremo Tribunal Federal envolvido, e é possível que a gente tenha uma definição sobre a manutenção ou não dele na prisão domiciliar só lá para quarta-feira, viu? Essa é a expectativa que a gente tem aqui em Brasília.
1: Tá joia, querida. Muitíssimo obrigada pelas suas informações. A gente continua acompanhando essa situação do ex-presidente Jair Bolsonaro. E lembrando que essa semana a gente também reviveu esse momento através do vídeo divulgado pela ex-primeira-dama, Michelle Bolsonaro, né? Ela veio às redes sociais falar de um suposto conflito dentro da família Bolsonaro, e ela relembrou esse episódio em que o ex-presidente tentou violar a tornozeleira eletrônica, e segundo ela, ele estava sob efeito de remédios muito fortes, e que talvez isso tenha causado uma espécie de surto, de confusão mental, que gerou a tentativa de violação da tornozeleira. Mas é isso, agora 12:09.
0: O assunto ainda é família Bolsonaro. Aliados tentam conter os danos para proteger a pré-campanha à presidência da República de Flávio Bolsonaro após acusações feitas pela ex-primeira-dama Michelle Bolsonaro. Direto de Brasília, o Rodrigo Vicente traz os detalhes.
3: Pois é, inicialmente Flávio divulgou um vídeo aí nas redes sociais no qual responde às acusações da madrasta e faz até um pedido de desculpas meio contraditório. O presidente do PL, Valdemar Costa Neto, classificou o desabafo de Michelle como liberdade de expressão. A ex-primeira-dama foi às redes sociais, fez uma postagem e afirmou que não existe briga nem competição dentro do bolsonarismo. A publicação, por sua vez, foi interpretada como uma tentativa de conter os desdobramentos do episódio, mas o cenário, contudo, tem gerado preocupação. Em uma entrevista nos Estados Unidos, onde estava aí para acompanhar os jogos da Copa do Mundo, Valdemar Costa Neto disse que adiantou o retorno para conversar com todos e buscar um apaziguamento. Para ele, se o conflito não for resolvido, o partido corre o risco, inclusive, de perder as eleições deste ano. Eu volto com vocês.
1: Muito obrigada, Rodrigo, pelas suas informações. E a gente continua acompanhando a situação na Venezuela. O Brasil segue reforçando a ajuda humanitária ao país, atingido pelos terremotos dos últimos dias. Neste sábado, o governo brasileiro envia novos voos com equipes, medicamentos e equipamentos para reforçar o atendimento às vítimas. Quem traz os detalhes é a repórter Beatriz Trindade. Fala, Bia.
4: Exatamente. Eu falo aqui da base aérea do Galeão, aqui na zona norte do Rio, onde o voo da missão humanitária brasileira para a Venezuela vai decolar aqui nos próximos minutos. A aeronave da Força Aérea Brasileira transporta uma unidade avançada agora de trauma do Hospital de Companhia da Marinha. 100 purificadores de água e uma equipe de cerca de 30 militares vão reforçar esses atendimentos, então, às vítimas dos terremotos. Essa estrutura conta com centro cirúrgico, leitos de terapia intensiva e enfermarias. A expectativa, então, até aqui o momento, é que sejam feitos cerca de 200 atendimentos ali por dia para essas vítimas. Segundo a Marinha, a previsão inicial é que a equipe permaneça por pelo menos 15 dias, então esse tempo mínimo aí de 15 dias, mas a missão pode ser estendida para cerca de um mês ou até mais, de acordo com a necessidade das autoridades locais. Esse hospital foi preparado para funcionar 24 horas por dia e essa estrutura conta ainda com equipamentos que permitem transmitir imagens e informações em tempo real para equipes médicas no Brasil. O primeiro avião brasileiro, a gente lembra, chegou ontem à noite, por volta ali de 11h50 da noite, com uma equipe mais focada nas buscas pelas vítimas que ainda estão desaparecidas. E esse avião que está partindo agora vai focar mais em prestar o atendimento para essas vítimas ali do local. O governo brasileiro também anunciou ainda um terceiro voo humanitário na tarde de hoje, que esse voo vai acontecer. A aeronave vai transportar mais de 111 mil medicamentos e insumos, esse material que a gente estima ser suficiente para atender cerca de 1.500 pessoas durante um mês, sem comprometer os estoques do Sistema Único de Saúde. A gente lembra da situação lá, dois terremotos atingiram a Venezuela na quarta-feira e um outro de magnitude menor na sexta-feira. Até o momento, de acordo com as autoridades, autoridades, mais de 900 mortes já foram confirmadas e mais de 3 mil pessoas feridas no local.
0: A situação não está nada fácil. Hospitais da Venezuela entram em colapso com a superlotação de feridos. Em Caracas, as salas de emergência dos centros médicos já operam acima da capacidade. A sobrecarga foi motivada após a transferência de pacientes feridos vindos de hospitais do estado de La Guaira. E a gente continua acompanhando todo esse caso, toda essa situação, dessa tragédia, desses dois terremotos que aconteceram na Venezuela e de toda a ajuda humanitária e dessa situação caótica e muito triste também.
1: Ô, Fernanda e ouvinte, só para você se situar, La Guaira é uma cidade litorânea, onde a gente teve, inclusive, confirmada a morte de uma brasileira que vivia lá. E ela é uma cidade que fica a 30 quilômetros de Caracas, a capital do país, que é a cidade mais próxima, que tem a instalação hospitalar mais adequada, né? Assim, de maiores recursos. É por isso que as pessoas atingidas, feridas nesse litoral, foram transferidas para esse hospital de Caracas e, portanto, causou essa superlotação. E é por isso que ainda mais a humanitária é bem-vinda nesse momento. Agora, 12:14. A gente continua falando sobre as vítimas do terremoto. Inclusive, um pastor de Uberlândia está entre essas vítimas da tragédia. Romildo Batista Lima estava em viagem a Caracas e foi atingido durante os desabamentos. E quem traz as informações para a gente de Belo Horizonte é a Letícia Benassi. Fala, Leti.
5: Oi, meninas. Oi, Fernanda e Estela. É isso, né, gente? Uma notícia muito triste. Uma das vítimas dessa tragédia era daqui de Minas Gerais. Como você disse, o Romildo Batista, o pastor de 69 anos, ele que morava em Uberlândia, que fica na região do Triângulo Mineiro, o Romildo estava em viagem a Caracas com a esposa Carla Nacaride, quando os dois fortes terremotos atingiram, né, a região norte ali do país. Segundo familiares, o casal tentava se proteger dos tremores quando uma parede desabou em cima deles. O pastor chegou a ser socorrido e levado para um hospital, mas não resistiu aos ferimentos e morreu na madrugada de quinta-feira. A esposa dele sobreviveu, sofreu uma fratura na bacia e permanece internada. Ele é natural da Chapada de Minas, né? O Romildo morava em Uberlândia há mais de 10 anos e tinha completado 69 anos alguns dias antes dessa tragédia. Agora, a família dele enfrenta outra questão difícil, que é conseguir trazer o corpo de Romildo de volta ao Brasil. De acordo com parentes, ainda tem dificuldades burocráticas para a emissão de documentação necessária e também para o traslado. Eles afirmam que buscam o apoio das autoridades brasileiras para garantir uma despedida digna ao pastor. Os terremotos que atingiram a Venezuela já deixaram, segundo o governo do país, mais de 900 mortos e quase 3 mil feridos, sendo considerados os mais fortes registrados ali na região.
1: Obrigada, Letícia, pelas informações. E só complementando aqui, como eu havia adiantado mais cedo, outra vítima dessa tragédia na Venezuela é a modelo brasileira Vanessa Zacarias da Silva, de 44 anos, que morreu exatamente nessa cidade costeira de La Guaira, a 30 quilômetros de Caracas, e ela vivia lá com um namorado, que é venezuelano. Então ficam aqui os nossos sentimentos às famílias dos brasileiros que tiveram suas mortes confirmadas na tragédia na Venezuela.
0: Sim, e doações de comida, água e materiais médicos viraram parte do esforço para manter o atendimento às vítimas e toda a nossa solidariedade, então, às famílias. Muita força para seguir em frente depois, né, desse momento tão triste. E a gente continua aqui com os nossos repórteres, agora para falar que a Justiça suspendeu parcialmente a nova licitação do transporte coletivo de Curitiba, que estava prevista para a próxima terça. Os detalhes com Brian Valêncio.
1: Acho que a gente não tem o Brian por enquanto. Daqui a pouquinho a gente volta direto para Curitiba para trazer essas informações sobre a licitação que vai causar novidades ali no transporte público na capital, na região metropolitana de Curitiba. Por enquanto a gente fala aqui no nosso estúdio da chapa de Fernando Haddad para a disputa do governo de São Paulo, que começa a ganhar forma. O pré-candidato do PT oficializou o ex-governador Márcio França como candidato a vice. E a Bia Gimenez está aqui no estúdio e explica o que essa composição representa para a campanha e para articulação política. Oi, Bia, seja bem-vinda. Essa articulação depende muito também do que vem lá de cima, né? Do que o presidente Lula determina, né?
6: Exatamente. Toda decisão que foi tomada aí para formar, né? Para consolidar os postos que foram ocupados aí na campanha do Haddad, na chapa dele, foram decisões diretas do presidente Lula. E isso, quem me falou, foram os próprios integrantes do partido ali que estão compondo, né, a chapa, PSB, o próprio PT. Então, é isso, né? A gente tá vendo a eleição tomando forma aqui no estado de São Paulo. E uma das coisas com que a gente tá vendo isso foi a indicação do Márcio França como vice aí nesse anúncio que aconteceu na última quinta-feira aqui na cidade de São Paulo, né? E, além disso, o Haddad, nesse anúncio, ele também declarou apoio às pré-candidaturas da Marina Silva e a Simone Tebet ao Senado. Então, a gente tá vendo toda a chapa já formada, consolidada, prontas aí para entrar em disputa. E com isso, então, a gente tem essa parte do PT, da parte da ala mais progressista aí da política, mais formada, mais certa, né, aqui no estado. A gente vai dar uma olhadinha agora no anúncio que o Haddad fez, né, nessa última quinta, e em que ele anunciou o Márcio França. Vamos dar uma conferida.
7: Por várias razões, e sobretudo pela experiência no governo do estado, como vice-governador, secretário de duas pastas importantes no governo Alckmin, depois governador de São Paulo, que concorreu à reeleição e teve um desempenho extraordinário, teve quase 50% dos votos, eu hoje pela manhã falei com o nosso companheiro Márcio França e convidei ele então para figurar na condição de vice-governador na chapa.
6: Então, eu conversei com algumas pessoas do PT e do PSB, né, e eles informaram que essa decisão sobre a organização dos cargos, ela se deu com base numa pesquisa que foi contratada pelo próprio PT para poder avaliar o desempenho dos pré-candidatos aqui no estado. Esse levantamento, ele apontou que a Marina Silva, ela está desempenhando muito bem na cidade de São Paulo, e por isso que ela seria um bom nome para disputar o Senado com os votos da capital, né, devido a essa influência dela, principalmente com a parte mais intelectual, a sociedade mais intelectual aqui da cidade. Já a Simone, ela tem mais força no interior, contando aí com o apoio de parte do setor agro. E por isso ela teria sido escolhida, então, como a representante do Senado para se projetar aí nas regiões interioranas, né? Já o Márcio França, ele foi escolhido por ser considerado aí um nome de grande peso na política paulistana e com bastante influência nas prefeituras do estado, né? Que a gente sabe que é muito importante para você conseguir essa base aí no interior do estado, que também concentra boa parte do PIB. Então, ele seria um bom nome para fazer esse tipo de articulação. Ele, o França e o Haddad, eles são os únicos nomes da esquerda que conseguiram furar a barreira dos 10 milhões de votos das últimas duas eleições e conseguiram alcançar o segundo turno, né, com essa projeção, com esse resultado. E por isso que o PT, então, achou mais seguro escolher o nome do França para ocupar, então, esse cargo de vice, né, na chapa do Haddad. Os dirigentes da chapa do Haddad se reuniram, né, então, ontem também, para poder discutir a estratégia inicial da campanha. E, a princípio, a ideia seria que o França e o Haddad se dividissem para viajar pelo estado, né, começando a campanha, e conversar, então, com as autoridades locais e com a população. A gente vai acompanhar bem de perto aqui essas articulações, esses movimentos, e, tendo mais novidades, a gente volta para trazer para vocês.
1: Ô, Bia, eu imagino que esse movimento já vinha acontecendo, ou seja, não deve ter pego o Márcio França de surpresa. Ele mesmo disse que ele se coloca à disposição.
6: Exatamente.
1: Né? Agora, você acha que ele tinha outros planos para si mesmo? Ele tinha outros desejos?
6: Eu não acho, eu tenho certeza. Porque ele teve, há uma semana, mais ou menos, aqui na TMC, ele deu uma entrevista exclusiva pra gente no Paulista TMC, e ele falou com as próprias palavras que o projeto pessoal dele é disputar o governo do estado. Todo mundo sabe, né? Ele sempre quis disputar o governo do estado, ocupar esse lugar aqui. Ele já ocupou como quando ele era vice, né? E aí teve a desincompatibilização e ele ocupou esse lugar, então, por alguns meses. Mas o projeto dele era se candidatar como governador. Mas ele também deixou bem claro que a escolha atual do PSB é priorizar a aliança com o PT. E no momento eles olham para essa figura macro, né, para um objetivo maior, que seria tentar a reeleição do presidente Lula num cenário nacional e apoiar a candidatura do Fernando Haddad aqui, que foi uma escolha, vamos deixar bem claro, do presidente Lula, para poder disputar o governo aqui de São Paulo. Então é isso, ele se mostrou muito fiel ao presidente Lula e ao PT neste momento, e deixou claro isso, ainda que não seja o projeto pessoal dele, né?
1: Ah, mas é um jeito de estar perto ali, né? A chapa, a função do vice-governador é muito importante também, né? Participa de grande parte das decisões e...
6: Com certeza. É porque, assim, a gente sabe que o Tarcísio é que tá liderando as pesquisas aqui em São Paulo. Então, tudo pode acontecer, obviamente, mas ao que se indica, né, o que a gente tem de números agora, é o Tarcísio que deve levar o governo, né? E com isso, a gente sabe que a política, ela não se faz sozinha. Caso o Haddad não venha a ganhar, eles com certeza vão estar negociando os cargos aí, né? Assim como aconteceu em 2022, quando o França, ele também negociou um cargo com o presidente Lula para a pasta ministerial em Brasília. Então, tem outras movimentações, né? A política, ela não se faz sozinha. E nem sempre o nosso propósito pessoal é o mais importante, né?
1: É isso aí. Obrigada, Bia, pelas informações. Agora, 12:24.
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0: 12:24, Brian Valêncio agora conosco. A Justiça suspendeu parcialmente a nova licitação do transporte coletivo de Curitiba, que estava prevista para a próxima terça-feira. Contigo, Brian.
10: Agora sim, agora tô. Agora sim. Cheguei para trazer essa informação. Vamos lá. A medida, como vocês bem ressaltaram aí, que barrou a nova licitação do transporte coletivo, interrompe temporariamente o avanço do projeto, porque Curitiba vai passar por uma nova concessão, a maior concessão da história. Essa decisão é de desembargador do TJ, que acolheu parcialmente os argumentos das concessionárias que hoje operam na capital. Elas dizem que os atuais contratos apresentam desequilíbrios econômicos financeiros e não poderiam ser encerrados antes da conclusão dos estudos que analisam eventual recomposição contratual e até uma possível prorrogação da concessão vigente. Em primeira instância, esse pedido havia sido negado, mas, de acordo com o TJ, é preciso avançar para um novo modelo sem ter problemas com o modelo anterior. Ou seja, como há disputas relacionadas aos contratos atuais, isso vai gerar prejuízo de difícil reversão às empresas que hoje operam o sistema do transporte coletivo. Mas apesar dessa suspensão, o tribunal negou o pedido para que o pagamento imediato dos valores reivindicados por essas empresas já ocorressem. E agora, então, a cidade de Curitiba tem 180 dias para resolver, né, todas essas pendências contratuais. Ou então, claro, caso essa liminar seja derrubada, aí a Prefeitura de Curitiba vai conseguir, então, fazer o edital da nova concessão. Em nota, a Prefeitura afirmou que respeita a decisão judicial, mas que vai recorrer, e disse que o modelo foi elaborado com a participação popular, apoio técnico do BNDES e também do Tribunal de Contas. Só para a gente entender, o sistema de Curitiba hoje reúne 309 linhas, 22 terminais, 330 estações tubo, 1.189 ônibus e atende diariamente 555 mil passageiros pagantes por dia útil. Volto com vocês.
0: Obrigada, Brian Valêncio, por todos os esclarecimentos. O microfone está aberto aqui assim que houver mais novidades. Ótimo trabalho para você. E agora a gente vai com o Murilo Hernandes, né, Esté?
1: É isso.
0: Porque o governo federal...
1: O governo federal registrou um novo recorde de arrecadação para o mês de maio, em meio ao aumento da atividade econômica e ao impacto de novas medidas tributárias. O resultado fortalece o caixa da União e aumenta a aposta da equipe econômica no cumprimento das metas fiscais deste ano. É com você, Murilo.
11: A arrecadação federal somou 266,8 bilhões em maio, registrando o maior resultado da série histórica para o mês em impostos, contribuições e demais receitas administradas pela Receita Federal. O resultado representa um crescimento real de 10,7% em relação ao mesmo mês do ano passado, já descontada a inflação, e é o maior registrado para maio desde o início da série histórica em 1995. Com isso, o acumulado dos cinco primeiros meses do ano chegou a 1,34 trilhão em valores corrigidos pela inflação. Segundo a Receita Federal, o desempenho foi impulsionado pelo crescimento da atividade econômica e pelo avanço expressivo do setor de petróleo e gás. A arrecadação também foi impactada pelos efeitos das novas medidas tributárias implementadas nos últimos anos. Entre elas estão a taxação de fundos exclusivos e offshores, o início da cobrança sobre apostas esportivas e bets, a reoneração gradual da folha de pagamentos e o aumento

0: os relatórios fiscais e pela continuidade do crescimento da receita.
1: A Agência de Energia Elétrica, a ANEEL, vai destinar 5 bilhões e 600 milhões de reais para reduzir reajustes das tarifas de energia em 19 estados. Os recursos virão da repactuação de dívidas das geradoras hidrelétricas. A ANEEL confirmou que vai redistribuir os valores proporcionalmente entre as concessionárias para equilibrar os custos. A medida deve baratear as tarifas de energia para os chamados consumidores de baixa tensão. Meio-dia e 29 agora.
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1: Meio-dia 32, você está sintonizado no 100.1, acompanhando as principais notícias. E ó, na próxima segunda-feira, dia de jogo entre Brasil e Japão pela Copa do Mundo, a Prefeitura de São Paulo vai fazer alterações no funcionamento de alguns serviços municipais. O rodízio municipal de veículos vai ser mantido normalmente, com restrição para carros de placas finais 1 e 2, das 7 às 10 e depois das 5 às 8 da noite. As UBSs vão funcionar até meio-dia, mas as AMAs e UBSs integradas vão atender normalmente, assim como hospitais, prontos-socorros, UPAs e demais serviços de urgência e emergência. A operação dos ônibus vai ser reforçada entre o meio-dia e as 2 horas da tarde para atender quem vai deixar o trabalho mais cedo por causa da partida. Os parques urbanos e os centros esportivos vão funcionar normalmente. O Minhocão vai permanecer aberto para veículos até as 8 horas da noite. Depois desse horário vai ser liberado para pedestres. E alguns serviços municipais, como escolas, CEUs, unidades do Descomplica São Paulo e repartições administrativas, terão expediente reduzido, geralmente encerrando as atividades ao meio-dia. 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
6: Estamos de volta. É isso aí. Voltamos com os principais destaques do seu dia. Olha só. Um homem de 36 anos foi preso no Espírito Santo após uma investigação que começou com um alerta enviado pela OpenAI às autoridades dos Estados Unidos.
7: Segundo a Polícia Civil, o suspeito usava o ChatGPT para registrar mensagens em que manifestava a intenção de matar o próprio filho de 8 anos.
6: As informações foram repassadas pelo FBI ao Ministério da Justiça e depois à Polícia Civil do Espírito Santo, que localizou e prendeu o homem antes que o crime acontecesse.
7: Valdemar da Costa Neto tenta apaziguar ânimos após discussões entre Michele e Flávio Bolsonaro. O presidente do PL atua para reduzir as tensões dentro da cúpula do partido e principalmente no PL Mulher.
6: Nos destaques internacionais, um terremoto de magnitude 6 atingiu o Afeganistão na manhã deste sábado e foi sentido em várias regiões do país. Os tremores também atingiram a capital do Paquistão, Islamabad, segundo informações divulgadas pela agência Reuters. Até o momento, as autoridades acompanham a situação e avaliam os impactos.
7: Líbano acusa Israel de novos ataques. A ofensiva com drones acontece menos de 24 horas após a assinatura do acordo para o fim das tensões entre os dois países.
6: Já já a gente vai repercutir ainda esse assunto com uma entrevista especial aqui neste sábado TMC. E por enquanto eu termino aqui essas manchetes dizendo que um avião de pequeno porte bateu num arranha-céu em Pequim. O piloto morreu e 13 pessoas ficaram feridas. As autoridades ainda investigam a causa do acidente. Agora são 12:37 e olha só, Fê, você sabe que pode participar da nossa transmissão ao toda, vivo, né? Aqui, né? Pelo nosso WhatsApp, que é o 11972211001. E eu tô aqui com um monte de mensagens que a gente ficou acompanhando o programa A Cidade é Sua na última hora e chegou um monte de mensagem aqui. Então eu vou ler algumas, tá bom?
7: Boa.
6: Olha só. Eu gostei dessa mensagem, a gente falou mais cedo sobre música dos anos 80, 90, música dos bailinhos, né?
7: Sim.
6: E o Leonardo Henrique, da Freguesia do Oque de São Paulo, mandou assim, ó. Eu tenho 52 anos com cara de 51. Peguei a época dos bailinhos, mas só levava fora. Puxa, Léo, mas hoje, quando eu passo, as mulheres até suspiram.
7: Olha!
6: Não entendi o que aconteceu. Puxa, Léo, que bom pra você.
7: Mundo da volta.
6: É. Fico feliz, obrigada pela sua participação aqui no nosso WhatsApp. Tem também aqui o Francisco, que perguntou se pode mandar sugestões de conteúdos para o noticiário. Claro,
7: com
6: Francisco,
7: certeza.
6: O nosso canal está aberto exatamente para isso. Você mande aqui, o que a gente puder fazer, a gente vai fazer. Inclusive, deixa eu ver o nome dela aqui, a Miriam Araújo, de Perdizes, mandou uma mensagem dizendo que ela esteve no centro de São Paulo, ao lado do Mosteiro de São Bento, e estão sendo feitas muitas obras. Vocês sabem me dizer do que se trata? Eu agora, neste momento, não sei, Miriam, mas a gente vai averiguar e a gente traz essas respostas para você ao longo da programação da TMC, tá bom? Obrigada pela participação. Ah, e tem até um vídeo legal aqui que o Antônio Ciccone mandou, falando, por que que Bangladesh gosta tanto da seleção brasileira? É porque a gente viu ao longo dessa semana o vídeo da galera lá em Bangladesh, vestido de verde e amarelo, esperando, ansiosa pelo jogo do Brasil. É que o Brasil tem isso, né? A gente tem esse charme,
7: tem um
6: molho, esse carisma.
7: Né?
6: A gente chega lá, onde quer que seja. E mande sua mensagem pra cá, 11972211001. E a gente segue por aqui com notícias.
7: A Polícia Federal concluiu que o senador Flávio Bolsonaro pode ter cometido crime de calúnia contra o presidente Lula após uma publicação nas redes sociais. Direto de Brasília, quem? Lívia Brás. Diga lá.
8: Fê. Pois é, a investigação foi aberta por uma determinação do ministro Alexandre de Moraes e teve como foco uma postagem que foi publicada em janeiro desse ano. O presidente da Venezuela, Nicolás Maduro, ele foi capturado pelas autoridades americanas. E aí, na publicação, Flávio Bolsonaro, ele escreveu o seguinte, abre aspas, Lula será delatado, fecha aspas. E aí ele relacionou o presidente brasileiro a crimes como tráfico internacional de drogas, tráfico de armas, lavagem de dinheiro, apoio a terroristas, ditaduras e eleições fraudadas. E aí, segundo a Polícia Federal, essa mensagem atribuiu falsamente a Lula a prática de todos esses crimes que eu listei, o que caracteriza em tese o crime de calúnia. Para os investigadores da Polícia Federal, ao citar que o presidente Lula seria delatado por Maduro e em seguida listar todos esses delitos, o senador acabou fazendo aí uma associação direta entre o presidente da República e todas essas acusações. E aí no relatório final, a Polícia Federal diz que houve imputação falsa de crimes previstos na legislação brasileira, como tráfico internacional de drogas, tráfico internacional de armas e também lavagem de dinheiro. E aí, com a conclusão dessa investigação, o inquérito foi encaminhado agora para o STF. Próximo passo vai ser uma análise da Procuradoria-Geral da República, que vai decidir se apresenta ou não denúncia contra o senador Flávio Bolsonaro, que ainda não se manifestou sobre esse caso.
6: Tá joia, querida. Obrigada pelas informações. Olivia, a gente deu mais cedo aqui na programação local o circuito das estações, a corrida que acontece aqui em São Paulo amanhã, mas acontece aí em Brasília também. Eu tenho certeza de que a senhorita vai participar.
8: Estelinha, você é uma stalker de corrida, né? Tá
6: Sei.
8: Sempre de olho em tudo que tá acontecendo,
6: Sei
8: não só aí, mas aqui também. Pois é.
6: Conta,
8: fiz
6: conta.
8: Fiz minha inscrição, tava com expectativa, mas não vai rolar porque eu tô de plantão. Tô aqui amanhã com vocês, cedinho.
6: Ai, Lívia, sério?
8: Pois é, mas você sabe que a nossa equipe aqui, a gente motivou todo mundo, né? Já fiquei triste,
7: chora,
8: mas tá
7: não.
8: Tudo certo, viu? Teremos outras. A gente tá só na etapa inverno, ainda tem primavera, ainda tem verão. Nas outras eu vou participar. Mas aqui a gente fez uma mobilização, né? O negócio começou comigo, Marcelinha Franco, que divide a bancada do Brasília TMC comigo, também é corredora. E olha, virou um ciclo, assim, todo mundo agora corre, todo mundo participa das corridas. Olha, todo
6: que legal.
8: Mundo ama, virou
7: geração
8: corredor
7: saúde.
8: Aqui. A gente tem que montar, inclusive, uma equipe de corrida por aqui, viu? Mas amanhã tem sim, Circuito das Estações. E você sabe, né, que o palco dessa corrida é incrível, né? Esplanada dos Ministérios, 7 da manhã, é lindo.
6: Bonito.
8: Correr lá é delicioso.
6: Que lindo, que lindo. Bacana, então, Lívia. A gente vai se falando, a gente se fala amanhã, então. Trazendo as notícias de Brasília aqui para a programação da TMC. Bom sábado para você. Agora a gente vai direto para o Rio de Janeiro para falar que Quem passou pelo aeroporto internacional do Galeão enfrentou transtornos nessa manhã. O terminal ficou quase 5 horas com pousos e decolagens suspensos. Quem traz os detalhes é a repórter Beatriz Trindade.
9: Exatamente, e hoje os cariocas acordaram aqui na capital fluminense num clima meio londrino, em razão de um forte nevoeiro que atingiu o Rio e acabou provocando esses transtornos para quem tinha viagem marcada na manhã de hoje. O aeroporto internacional do Galeão ficou fechado por cerca de 4 horas e 40 voos chegaram a ser afetados. Segundo o Rio Galeão, 25 aeronaves que pousariam no terminal precisaram ser desviadas para outros aeroportos. Além disso, 15 voos entre chegadas e partidas acabaram sendo cancelados. O aeroporto informou que as operações de pouso e decolagem já foram retomadas depois da melhora das condições de visibilidade, mas mesmo assim os reflexos provocados por essa interrupção das atividades ainda podem afetar a programação aí ao longo do dia, de acordo com as companhias aéreas. A orientação então para os passageiros é conferir os estados antes de seguir para o aeroporto e manter contato com a companhia aérea para acompanhar essas possíveis alterações aí que podem acontecer ao longo do dia. Volto com vocês.
7: Obrigada, Beatriz, sempre com todas as informações aqui para você que acompanha a nossa programação na TMC. E a gente continua aqui com os nossos principais assuntos. E agora a gente tem uma entrevista ao vivo. Os Estados Unidos e Irã voltaram a trocar ataques no Oriente Médio. Teherã afirma que a ação foi resposta aos bombardeios norte-americanos na região do Estreito de Hormuz. Os ataques ocorrem após os dois países assinarem, no último dia 17, um acordo para colocar fim à guerra. Então, sobre essa escalada de tensão, a gente conversa agora com Vinícius Rodrigues Vieira, que é professor de Relações Internacionais da FGV. Boa tarde para você.
6: Boa tarde, professor. Obrigada pela presença.
10: Boa tarde. Muito obrigado pelo convite.
7: Professor, o que explica essa retomada dos ataques entre Estados Unidos e Irã quando a gente acha que a situação vai dar uma melhorada? Vem pedrada de novo.
10: Na verdade, nós temos esse memorando de entendimento que muitos aí anunciaram como se fosse um acordo ou uma rota para a paz, muito frágil. Nós temos ali toda uma série de questões que ainda estão por serem resolvidas nos 60 dias desse acordo. Prevê aí que nos próximos 2 meses nós tenhamos um entendimento definitivo. Mas mesmo os pontos que foram acordados, eles não são sólidos. E o principal deles, ao meu ver, resume-se à questão do Líbano, em que nós temos uma ocupação de Israel ali no sul do Líbano, e o Hezbollah, que é um grupo terrorista apoiado pelo Irã, ele não aceita ali que Israel continue com as suas tropas. Houve, em meio a esse memorando de entendimento, um acordo, né, anunciado ontem entre Israel e o Líbano, que prevê que Israel mantenha as suas tropas ali. Então, o Hezbollah, ele acha isso inaceitável. E para complicar, né, temos ali o Irã fechando o Hormuz novamente, o Estreito de Hormuz, pelo qual passam ali 20% do petróleo mundial, dos Estados Unidos reagindo. Então, enquanto essas duas questões, né, mas acho que sobretudo a questão do Líbano, né, ali do Hezbollah com a presença de Israel não for resolvida, nós não teremos o mínimo encaminhamento para a paz.
6: Mas, professor, quando a gente ouve, foi assinado um acordo de paz, teoricamente a gente acredita que ele vai ser posto em prática, né? A credibilidade desse tipo de acordo diplomático está em xeque?
10: No caso específico do que se passa ali no Oriente Médio, sem dúvida, porque se a gente olhar desde que houve esse conflito, o início desse conflito lá em fevereiro, o que, que nós temos? O presidente americano Donald Trump várias vezes anunciou ali que estava próximo de um entendimento. Não é um entendimento definitivo. Eu falei, se chama memorando de entendimento. Mas havia ali uma rota, né? Como, por exemplo, a reconstrução do Irã, né? Um fundo de 300 bilhões de dólares, sobre o qual o Trump já falou dias depois da assinatura desse memorando, que não vai colocar um centavo. A questão da reabertura de Hormuz, sobre a qual, porém, o Irã tem um entendimento distinto, entende-se da parte ali do Irã que pode ainda haver a cobrança de pedágio, por exemplo, sobre os navios que passam pelo estreito. Então, tem toda aí uma série de questões ambíguas que fazem com que os lados não assumam um compromisso de fato. E, claro, qualquer coisa que venha a surgir indicando uma paz definitiva, ou no mínimo um caminho para a paz, vai estar enfraquecido em função disso que, principalmente do lado americano, houve aí nos últimos 2-3 meses.
7: E como a gente sempre fala que está tudo interligado, e está mesmo, né? Como que a comunidade internacional tem reagido a essa nova escalada, à pressão de outros países para evitar um conflito de maiores proporções?
10: De modo público, quem tem mais se manifestado é a Europa, a União Europeia e os países europeus. Por quê? Porque eles já vêm sendo muito impactados pela outra guerra aí do nosso tempo, que é a guerra Rússia-Ucrânia. O aumento do preço de energia põe uma expressão ali sobre as economias europeias. Então a Europa ela tem se manifestado, mas ela não tem força para levar nem Israel, nem os Estados Unidos, tampouco o Irã, a aceitar um acordo. E claro, nos bastidores, não tenho dúvidas, temos aí movimento já por parte da China, porque a China ela tem reservas de petróleo mais do que o esperado, porém ela é impactada, como todo mundo, pela crise. E para ela não é interessante haver a continuidade, ao meu ver, desse conflito, porque ela teria que colocar mais petróleo de reservas no mercado e é prejudicada pelo fato de que vários países ali da Ásia, como o Vietnã, as Filipinas, por exemplo, o próprio Japão, eles são importadores do produto e tem aí, claro, impactado tudo isso interligado a capacidade desses países de fazer comércio com a China. Então, mais pressões devem surgir e, sobretudo, ao meu ver, o que vai acontecer? Trump ele vai ser pressionado domesticamente pelas eleições de meio de mandato, que são lá em novembro. Então, os republicanos, com medo de perder assentos ali no parlamento, no Congresso americano, vão, sem dúvida, pressionar Trump a finalmente entrar em algum acordo com o Irã. Mas, novamente, não depende só de Estados Unidos e Irã, depende de Israel, que também passará por eleições em outubro próximo, e o primeiro-ministro Benjamin Netanyahu tem todo o interesse de manter o que é um inimigo que nesse caso seria o Hezbollah, e portanto não tem o menor interesse em tirar as tropas de Israel, do sul do Líbano. Então, enquanto esse contexto durar, enquanto os Estados Unidos ou alguém, né, não tiver ali capacidade de pressionar Israel a aceitar algum acordo, nós teremos, infelizmente, a continuidade de alguma forma desse conflito.
7: E a gente falando de petróleo, né, e aí não tem como não falar do Brasil também, para o nosso país, quais são, de novo, os possíveis reflexos econômicos e diplomáticos desse conflito?
10: Para o Brasil, o conflito ele tem um lado positivo, que é o Brasil exportando mais petróleo. O Brasil é um grande produtor, não temos aí todos os tipos de petróleo, principalmente petróleo mais denso, né? Pelo contrário, nós até importamos esse tipo de petróleo que é ali derivado, né? O diesel, né? O refino, né? Também aqui no Brasil do diesel é hoje bastante limitado, mas nós temos aí faturado com mais exportações. Mas isso é apenas algo muito pontual, porque no cômputo geral o prejuízo tende a ser maior por conta dessa questão que eu acabei de abordar, a importação do diesel, mas também a importação de fertilizantes. O agro sofre muito com isso. Boa parte dos fertilizantes feitos no mundo vem não apenas da Rússia, que ali nós já tínhamos esse prejuízo em função da guerra Rússia-Ucrânia, mas também nós temos ali fertilizantes vindos do Golfo, né? Fertilizantes derivados aí do petróleo. E nós importamos 85% dos fertilizantes. Então isso impacta a nossa capacidade de produção e também, em função da guerra, nas nossas exportações do agro para o Oriente Médio, vem sendo muito prejudicadas. E principalmente milho que nós exportamos, inclusive muito para o Irã, e frangos que nós exportamos muito ali para os mercados muçulmanos no Golfo, nós temos aí limitações, claro, e domesticamente. Qualquer instabilidade no preço do petróleo, por mais que tenha havido ali uma acomodação por entre volta de 80 e 90 dólares o barril, é prejudicial para a nossa economia, que é muito dependente aí do transporte por veículos movidos a petróleo.
7: Muito obrigada, viu, pela sua entrevista. A gente conversou com Vinícius Rodrigues Vieira, professor de Relações Internacionais da FGV. Uma ótima tarde para você.
6: Obrigada, professor.
10: Eu que agradeço, excelente tarde a todos e bom fim de semana.
7: Igual.
6: Meio-dia e 53, a dívida pública federal bateu um novo recorde e ultrapassou a marca de 9 trilhões de reais. Os dados divulgados pelo Tesouro Nacional mostram que o aumento foi impulsionado pela necessidade de financiar as contas do governo e pelo peso dos juros. Quem traz os detalhes de Brasília é o Adrian de Almeida.
11: De acordo com o Tesouro Nacional, o aumento ocorreu porque o governo precisou emitir mais títulos públicos para financiar as contas e também por causa da alta dos juros. Quando a arrecadação não é suficiente para cobrir todas as despesas, o governo recorre ao mercado para captar recursos por meio da venda desses títulos. Somente em maio foram captados mais de 134 bilhões de reais. Com os juros acumulados, a dívida cresceu cerca de 2,5% em relação ao mês anterior. No acumulado de 2026, o aumento já chega a aproximadamente 397 bilhões de reais, o equivalente a uma alta de 4,6%. O relatório também mostra que o custo médio da dívida aumentou nos últimos 12 meses, passando de 12,22% para 12,31% ao ano. Na prática, isso significa que o governo precisará gastar mais com pagamento de juros, o que aumenta a pressão sobre as contas públicas e exige maior necessidade de financiamento nos próximos meses.
6: É isso aí, meio-dia 54, a gente está se aproximando do final dessa hora de notícias aqui na TMC. E claro, você sabe que você tem uma cobertura completa, especial da Copa do Mundo aqui na nossa TMC. E vamos atualizar aqui, ó, o que está acontecendo. A gente está na fase de grupos, na rodada 3 da fase de grupos. A gente já teve hoje o jogo do Egito contra o Irã, que ficou em 1-1. Nova Zelândia e Bélgica. Bélgica venceu por 5-1. E os próximos jogos que você vai acompanhar ao longo desse dia são Croácia e Gana, às 6 da tarde. Panamá e Inglaterra, também às 6 da tarde. Portugal e Colômbia, às 8:30 da noite. República do Congo e Uzbequistão, também às 8:30 da noite. Às 11 da noite, Áustria e Argélia. E olha, eu tenho um lugar no meu coração para a Argentina, viu? Eu preciso dizer, a Argentina joga com a Jordânia às 11 da noite. Óbvio que eu torço para o Brasil, mas eu coloco ali a Argentina no meu segundo lugar, viu? De preferidos do mundo. Morei lá na Argentina há muitos anos, né, Fê? Então é difícil, então é o coração isso. Fica dividido nessas horas. Estão me mandando sair do estúdio aqui, não sei, será que eu devo sair?
7: Não, mas ela é brasileiríssima, é pelo amor
6: não,
7: de Deus.
6: Brasileiraça, mas tem um carinho pelos hermanos. A gente precisa reconhecer, né, Messi é um grande jogador, mas claro que a nossa seleção tem o nosso coração. Meio-dia 56, lembrando que você pode acompanhar toda a programação especial da Copa do Mundo, ó, vou até dar o passo a passo para você. Você entra aqui no portal de notícias, no tmc.com.br. Logo ali, na primeira página, na home, né, como se diz, você tem um cantinho escrito Copa para você. Clica lá. Aí você vai ter todos os principais jogos do dia. Quando os jogos estiverem acontecendo, você tem em tempo real, alguns jogos são transmitidos aqui pela gente. Você tem estatística, quanto já ganhou, quanto já perdeu, quantos gols os jogadores já fizeram, por exemplo. Você acompanha a escalação de cada time e, claro, os comentários da nossa equipe, que é especializada nesse esporte, que é o xodó do Brasil, né? Futebol não tem jeito, a gente ama, né?
7: Com certeza, a gente ama, torce, vibra, se emociona, tudo junto e misturado.
6: E o que mais a gente ama?
7: A gente ama também festa.
6: Junina.
7: Ah, olha, depois delícia. De semanas de muita festa, o período junino entra na reta final, mas ainda tem programação em várias cidades de Pernambuco, incluindo Recife e o interior do estado. Então, vamos pra lá saber de tudo com a Carol Oliveira. Carol,
12: boa tarde, pessoal, para todo mundo que nos acompanha aqui na nossa programação da TMC. Ainda tem forró para dançar, tá? Eu sei que tem muita gente já sofrendo, eu inclusive também tô, porque o São João tá acabando, mas calma, porque a gente ainda tem o último fim de semana de festa para poder curtir muito. Dançar aquele forró para ninguém botar defeito, tá? Aqui na capital pernambucana tem programação intensa ainda, tem trio pé de serra, apresentação de quadrilha, mas não é só aqui não. São João de Caruaru segue fervendo a todo vapor. Só para a gente ter uma noção, os shows na capital do forró nesse fim de semana ficam por conta de cantores como Natanzinho Lima, Gustavo Lima, Xande Avião e outros ritmos também, tá? Vai ser uma programação que vai com certeza agradar todo o público, porque vai ter forró pagode e sertanejo. Assim, tá? Tudo junto e misturado do jeito que a gente gosta e do jeito que a gente merece curtir. Eu não sei vocês, mas eu não queria me despedir dessa época não, viu? Tô sofrendo, inclusive.
6: Não, Carol, não dá. Deixa eu te perguntar uma coisa. Aqui na Festa Junina do Sudeste, a gente come bastante coisa de milho, né? Pamonha, curau. Tem também o amendoim, que é a paçoquinha, o pé de moleque. E por aí, você vai numa festa junina, você vai buscando um quê com aquela água na boca, Carol?
12: Por aqui é bem parecido também, tá? Muita canjica, muita pamonha. Eu mesmo, no período junino, me acabei no milho cozido de um jeito que vocês não têm noção. Eu sou super fã de um bolinho de milho, uma pamonha. Eu não posso ver que eu vou querer, viu? Então escondam comidas de milho de mim.
13: Tamo junto nessa, então. Porque, olha, eu amo milho.
6: Também.
13: Eu adoro.
6: Querida, muito obrigada pelas suas informações. A gente continua em contato ao longo da programação da TMC. Agora, meio-dia e 59, a gente vai terminando essa hora de notícias por aqui, não é mesmo? Você que acompanhou esse jornal aqui, esse News TMC em São Paulo, no Rio de Janeiro, em Curitiba, em Belo Horizonte, em Recife, continue ligadinho na nossa programação. A gente tem todos os nossos programas disponíveis no YouTube, tá? Entra lá, YouTube TMC News BR, você pode reouvir e rever também, porque a gente tem imagens no YouTube. O Dinheiro TMC, A Cidade é Sua, da sua região. 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Enfim, toda a nossa programação, os destaques e, claro, nas nossas redes sociais, os cortes, os famosos cortes da nossa programação com o que teve de mais interessante por aqui. Fernanda Câmara, muito obrigada pela companhia nessa manhã de sabadão.
13: Eu que agradeço muito a sua companhia e a sua que tá aí ouvindo a gente, acompanhando a gente.
6: Uma hora em ponto. Até mais.
13: Até.
6: Tchau, tchau.
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13: Uma hora e 3 minutos. Você vai ficar agora com Imprevista. Sim, no episódio desta semana, a Joana Treptow recebe a cantora, compositora e produtora musical Roberta Campos.
7: Roberta relembra a infância humilde, o sentimento de abandono após separação dos pais aos 11 anos, detalhando como transformou suas maiores dores na composição do mega hit De Janeiro a Janeiro, escrito em apenas 15 minutos quando tinha 19 anos. A cantora também abre o jogo sobre o diagnóstico de TDAH, a importância da terapia em sua evolução pessoal, o relacionamento com a esposa Marina e os bastidores de sua nova fase de independência artística com o projeto Coisas de Viver. Vamos acompanhar.
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1: Olá, seja bem-vindo ao Imprevista. O meu nome é Joana Trepto e este é o programa de entrevistas da TMC, onde conversamos com figuras públicas, com artistas, com escritores, com pensadores, com personalidades que ajudam a gente a olhar para a vida por ângulos menos óbvios e para lá de particulares. Aqui a ideia não é só repassar a carreira de quem senta no nosso sofá, é também tentar descobrir o que existe por trás da obra, por trás das escolhas, das contradições, dos silêncios e dos caminhos que nem sempre aparecem quando a gente vê alguém no palco, na TV ou nas plataformas. A nossa convidada de hoje é uma artista que construiu uma carreira quase na contramão da pressa. Tem muita gente no mercado que tenta começar fazendo barulho, muito barulho, e ela fez silêncio para virar canção. Enquanto o mercado pede excessos, ela aposta na delicadeza. Talvez por isso suas músicas entraram na vida de tanta gente sem pedir licença. Mineira de Caetanópolis, cidade também de Clara Nunes, ela é cantora, compositora, arranjadora, instrumentista, produtora musical. Começou de forma independente, fazendo praticamente de tudo no primeiro disco, da composição ao encarte, e depois viu suas músicas ganharem o Brasil em novelas, rádios, trilhas sonoras. São mais de 20 músicas em trilhas de novelas, 2 discos de ouro, uma indicação ao Grammy Latino por Todo Caminho é Sorte. Autora de músicas como De Janeiro a Janeiro, Minha Felicidade, Abrigo, Varrendo a Lua, Todo Caminho é Sorte. Ela agora vive uma fase de retomada da independência artística com o álbum Coisas de Viver e o projeto Coisas de Viver a 2, que revisita o trabalho já feito, né, em encontros com outros artistas. Hoje o Imprevista recebe Roberta Campos.
2: Oi, bem-vinda! Joana, obrigada, obrigada por me receber, pelas lindas palavras, pela apresentação. Estou muito feliz de estar aqui com você hoje.
1: Nós estamos felizes de poder te ouvir. E a tua presença, muita gente deve te dizer isso, e também as tuas músicas, elas remetem à paz. Isso diz sobre você? Você é, de fato, uma pessoa serena, calma?
2: Ah, que bom. Eu sempre escuto isso mesmo. Eu sou uma pessoa calma, serena, tenho uma tranquilidade, mas também tenho uma turbulência, assim, de pensamentos e... acho que como todo mundo, assim, tem os meus momentos, mas na maior parte do tempo eu sou uma pessoa tranquila, assim, e prefiro também ambientes mais tranquilos e essa coisa que me deixa mais calma. Eu sou TDAH, né? Então a minha cabeça é muito acelerada, assim. Então eu acho que quando tem... sempre que eu posso no externo, assim, ter uma organização, eu acho que isso me faz bem. E tenho essa tranquilidade comigo também, assim.
1: E você acha que essa doçura, essa leveza, essa imagem que é muito associada ao que é solar, que é positivo, uhum, isso pode virar uma prisão para uma pessoa que é pública, que é uma personalidade?
2: Você fala de sempre ter aquele... seguir aquilo?
1: Das pessoas te considerarem já, sim, a priori leve, doce.
2: Ah, eu acho que não, assim... por exemplo, as minhas músicas, num determinado momento, eu decidi que eu queria cantar coisas felizes, né? E eu, às vezes, comecei a me entender nessas músicas, que eu escrevia coisas que... porque eu falo de coisas minhas, que eu vivo, que eu conheço, e às vezes eu percebi que eu cantava também coisas que eu queria viver, que diz a respeito a mim também, né? E queria cantar coisas felizes. O amor, que é um sentimento, é o mais bonito. E eu tracei, assim, por muito tempo nas minhas canções, né? Esse tema do amor. E que me faz bem. Agora, nesse disco mesmo, o Coisas de Viver, o Coisas de Viver a dois, né, que é com participações, que é o mesmo disco, as mesmas canções, eu já falo um pouco mais de lugares, passeio em lugares que eu não passeava antes, assim, de falar de mim mesmo. É um disco mais introspectivo, fala de resiliência, de assuntos um pouco mais delicados, assim, mas com leveza também. Que eu acho que é uma forma que, por mais que eu viva coisas mais pesadas, momentos não tão bons, eu sempre transformo aquilo. E eu tento, da melhor forma possível, trazer uma leveza para aquele momento. Ainda que, claro que, dependendo do que é ou do que está acontecendo, esse equilíbrio, às vezes, leva um pouquinho de tempo para ser alinhado, né? Mas eu acredito isso, assim. E as pessoas têm recebido, por exemplo, essas músicas de uma forma positiva também. Eu acho que não, você ser o que você é tem mais força do que qualquer coisa.
1: Eu achei super interessante você falar que você escreve sobre sentimentos, lugares, momentos que você ainda quer vir a passar. E na internet tem um tempinho, a cantora Dua Lipa, ela casou e veio muito à tona o fato dela também dizer isso e ela escrever músicas sobre amor e as pessoas associaram. Não foi nada que ela disse, ah, agora sim estou vivendo o que eu sempre quis e o que eu disse nas minhas músicas, mas as pessoas associavam isso. Ah, ela casou, então ela conseguiu materializar aquilo que ela escrevia. Quando você escrevia sobre amor, o que você queria viver que você vive?
2: Então, eu tenho uma música que ela é das mais importantes da minha carreira, que é a De Janeiro a Janeiro. Eu a fiz, eu tinha 19 anos, tem muito tempo. E ela fala...
1: Não, tem dano,
2: tem. Ah, tem sim. É porque eu dou uma enganada, assim, na idade. Mas quando eu a escrevi, eu falava de um amor que eu queria ter pra minha vida. Mas num todo, assim, sabe? Não só de um relacionamento. Eu, quando meus pais se separaram, eu tinha 11 anos, e a minha mãe foi embora, eu e minhas irmãs, a gente foi morar com os meus avós. Então, assim, para uma criança de 11 anos, né, eu tinha sentimentos muito ruins, assim, né, pesados, e vivi situações, assim, muito complicadas. E essa música, eu até falo, assim, que eu a compus, eu fiz em 15 minutos. Aí todo mundo fala assim, nossa, mas em 15 minutos, tal. Em 15 minutos que eu consegui pegar aquilo tudo que eu sentia naquele, desde os 11, ou um pouco antes, talvez, e colocar naquela música, né? Que fala num amor que eu queria para minha vida, assim, em todos os sentidos. Eu recebi amor dos meus avós, mas acho que a gente sempre sente falta, né? Do que é normal, assim, para a sociedade que a gente cresce, tendo que é como você ter o amor do seu pai, da sua mãe, daquela forma que você imagina que é o correto, ou que você aprende a sentir que faz falta. Então, naquela música eu falo sobre isso, desse amor que eu queria para minha vida. Eu vivo um amor hoje de relacionamento com a Marina, um relacionamento que eu do melhor relacionamento que eu podia esperar assim para minha vida. E hoje eu entendo que esse amor que eu buscava da minha família eu também tive, porque a minha avó, meu avô também, mas a minha avó é uma pessoa muito afetuosa, assim, e eu tive uma ligação muito forte com ela. E eu entendi que ela foi a minha mãe, então eu tive. E essa música, cada dia, me traz muito amor, porque as pessoas se conectam a ela e o que elas descrevem, que elas sentem, o que a música acaba transformando e ajudando na vida delas, assim, com certeza reverbera na minha vida também.
1: É muito forte você falar sobre a sua infância e sobre esse sentimento de rejeição, porque é infelizmente tão comum as crianças, para entenderem o que acontece, levam anos depois na vida adulta para tentar recuperar, voltar àquele momento e ressignificar sentimentos. Sim. Hoje, com tudo que você conquistou, que para muita gente pode ser muito, mas às vezes para uma pessoa pode ser pouco, querer mais, enfim, mas tudo que você realmente realizou, você olha para trás e como é que você enxerga essa menina de 11 anos?
2: Então, eu, assim, sou muito grata, sabe, a cada fase, assim, e momento da minha vida, porque exigiu muita coragem. Até tem uma frase que eu sempre penso, assim, que viver ela, a vida pede coragem, né? Exige coragem da gente. E eu tive. Eu tive, ressignifiquei vários momentos, assim. É, tive esse sonho da música que eu busquei muito. E eu venho de uma situação que não é só do abandono. Assim, algumas coisas que foram um pouco dificultosas, como além dessa família desestruturada, também de não ter uma situação financeira boa, né? Eu venho de uma família pobre também. A minha cidade é uma cidade que não tem muita oportunidade. Então, eu enfrentei várias coisas assim, para poder chegar aqui. Nunca deixei isso ser um peso, né? Eu nem achava que eu era pobre, nem sabia. Fui ter consciência depois de muito tempo, assim. E nunca me vi menor, ou nunca vi nenhuma situação que fosse minha por causa de qualquer de uma dessas questões que me deixasse menor e que me trouxesse algum sentimento que fizesse desistir, sabe? Então, eu sempre encarei com muita... de uma forma muito diferente. Então, eu sou muito grata, assim, a cada fase da minha vida e por essa criança ter tido essa força de ressignificar. E, além de tudo, de não ter trazido também para mim esse peso, sabe, que é pesado. Hoje eu reconheço mais e tenho tido também uma abertura maior de querer entender cada fase, cada coisa que eu passei na minha vida, assim, e o que eu venho transformando.
1: O que é o amor para você hoje?
2: Ah, o amor é tudo, né? É tudo que você deposita na vida, assim, tudo que você faz. Eu acho que o amor, ele cura, ele ressignifica tudo. E ele tá dentro da gente, né? A gente sempre... Eu acho que, às vezes, um erro que acontece é de você colocar esse amor no outro, assim. Você recebe o amor do outro, mas ele tá dentro de você. Esse que é o amor que é o mais importante mesmo.
1: Eu deixei uma informação para agora, para o momento em que a gente está falando, que eu podia ter falado quando eu te cumprimentei antes de gravar.
2: Sim.
1: Mas eu não sei se você sabe, eu acho que você não vai lembrar, a gente já esteve em uma gravação juntas. No Faustão, na Band, no programa que ele tinha, no quadro, aliás, que ele tinha, que era preciso identificar as notas musicais. Sim. E adivinhar quem era o cantor
2: lá.
1: Ou a música. Eu tava
2: foi
1: lá.
2: Foi a primeira vez que eu estive no Faustão.
1: Foi?
2: Sim, a primeira vez.
1: E foi super legal. E assim, a sua presença, ela é muito marcante. E ela, ao mesmo tempo, ela é muito contrastante com aquilo que nós temos... como artista, hoje em dia, é uma palavra ampla. Eu tenho até falado sobre isso com atores, cantores que vêm aqui ao Imprevista. Uma palavra que ela teve uma abertura muito grande do significado, né? Como é que é para você estar inserida num mercado que ele realmente agora ele tem uma amplitude muito grande e que tem muitas possibilidades e também muitas exigências dos artistas? Você sente que você vai um pouco na contramão do que é mainstream hoje em dia?
2: Sim. E eu acho também que a música, ela tem um sentido um pouco diferente para mim, sabe? E eu não sinto essa necessidade de me adequar ao que está acontecendo. Porque eu acredito também que essa força que tem na minha canção de ser o que eu sou mesmo, né? Eu descrevo nas minhas músicas o que eu acredito que eu sou, como eu vejo a vida. Eu falo de um lugar muito meu pessoal, assim. E eu acho que isso toca direto nas pessoas, assim, né? Do meu coração pro coração delas. E seria muito... soar muito falso se eu fosse... ter que seguir alguma coisa para me adequar, sabe?
1: Por exemplo, uma superdisposição da sua vida, você jamais...
2: Não combina, eu acho que até, assim, as pessoas que me conhecem e que gostam da minha música, eu acho que ia começar a ter uma certa estranheza e talvez não ia nem enxergar a minha música da forma que hoje elas enxergam e sentem, sabe?
1: Mas, ao mesmo tempo, quando você fala de amor, quando você fala da Marina, você não tem problema nenhum em falar. Não. Tem outras pessoas que já preferem não abrir, sim, nada e tal. Você fala com orgulho, você não quer expor os detalhes da sua vida, mas, ao mesmo tempo, você tem algo que você carrega com você, inclusive porque a sua esposa, ela trabalha com você, sim, né?
2: É, que eu acho que, até certo ponto, assim, é muito natural pra mim. Não tem problema nenhum de falar. Assim como tem outras coisas que não tem nem a ver, assim, também, né?
1: Você não gosta de falar sobre outros assuntos, você simplesmente não toca neles ou não abre?
2: É, porque
1: não
2: tem porquê. Assim, não faz sentido, não tem a ver com a minha música, assim, o que é mais importante pra que seja dito, sabe?
1: E agora sobre esse trabalho, então, que você acaba de lançar, de estrear, que é uma releitura sua. E você faz um caminho de novo para um trabalho mais independente. De onde vem essa guinada?
2: Então, primeiro, só para contextualizar, assim, em 2008 eu fiz um disco na minha casa, que é um disco até meio artesanal, assim. Naquela época saiu, lançaram um site chamado MySpace, que era tipo um blog que você podia subir as músicas. E aí eu aprendi que se eu copiasse aquele link, eu podia mandar para qualquer pessoa do mundo, assim, para ouvir as minhas músicas. E achei fantástico. Eu acho que foi meio que o precursor das plataformas de streaming, aquele, uhum, site. Aí eu tinha muita música composta, pronta, e fiquei com muita vontade de mostrar essas canções para as pessoas. E não tinha dinheiro na época. E uma cantora gravou duas músicas minhas e eu recebi um valor que dava para fazer, mas comprando um equipamento básico, não tinha como pagar estúdio e tal. E aí eu resolvi fazer, fui estudar meu violão, comprei um programa, que perguntei a um amigo um equipamento básico assim que desse para eu comprar e tal. E aí fiz em casa, do encarte até a mixagem, masterização, fui aprender tudo assim para fazer.
1: Sozinha.
2: E aí chama Para Aquelas Perguntas Tortas. Eu lancei nesse site, levei numa rádio de São Paulo, que começou a tocar uma faixa. Aí, passado um mês, mais ou menos, que eles estavam tocando uma música do disco, eles me apresentaram para a DEC, que é a gravadora que eu fiquei por 11 anos. E daí, depois, eu consegui... Que eu tinha feito até um contrato lá, que não era muito legal, assim. Mas eu consegui terminar o contrato e comecei a carreira independente de novo. E de uma forma diferente, né? Hoje eu posso ir no estúdio, tenho pessoas que trabalham comigo, cada uma fazendo uma coisa, assim, dentro daquilo que elas se propõem a fazer. Mas esse disco foi lançado independente, agora dia 5 de fevereiro, ele completou um ano. Se chama Coisas de Viver. E aí, para poder estender um pouco mais a vida desse disco e espalhar mais essas canções, eu tive a ideia de lançar ele de novo, fazer releituras das próprias canções. Aí fui pro estúdio. Antes eu tinha feito o Coisas de Viver, produzindo com Alexandre Fontanetti. Tinha feito as pressas todas na minha casa, assim, dessa vez até bateria. Eu tive ideias, assim, para criar, aí fiz bastante coisa. E aí depois, para fazer o Coisas de Viver A2, que aí com parcerias ele ficou com as participações, ele levou esse nome. Eu fui produzir sozinha, aí levei minha banda. A gente já estava há um ano tocando essas músicas. Então elas pegaram assim uma pulsação um pouco diferente e tal. E foi muito legal ir para o estúdio de novo e ter essa forma nova de lançar essas músicas. E daí fui com essas participações. São 8 músicas, 8 participações. E eu tô muito feliz de ter feito esse disco e dessa forma independente também.
1: E quando você volta, então, para essa produção independente, mas com mais estrutura, você ainda sente prazer em fazer tudo? Agora fica mais fácil, é melhor porque você tem mais estrutura? Você sente falta um pouco dessa produção mais artesanal que você também teve?
2: Não, eu gosto eu tive que aprender, né, a dividir um pouco, assim, também as tarefas. Eu lembro que no início eu não sabia muito bem como funcionava, e você vai ter que ter uma produtora, né, ali em 2010, quando eu assinei com a gravadora, fui pro estúdio fazer meu primeiro disco de estúdio, que é o Varrendo a Lua. Aí eu tive que aprender, assim, que cada pessoa faz uma coisa, né? Porque eu não sabia muito bem. Como eu falei da produtora, aí eu sempre me antecipava, porque eu sou uma pessoa meio que de antecipar, assim, as coisas. E daí eu fui aprendendo. E hoje eu vejo que é importante também para que eu consiga me concentrar mais nessa questão da criação, né? Da música. Ainda que a pré-produção eu sempre faço. Porque quando eu crio a música, eu já tenho muitas ideias. E eu acho importante fazer isso porque faz parte da composição também. Então, para produzir, eu acho importante colocar as minhas ideias o máximo possível. E tem sido muito legal.
1: E as ideias para composição, elas não se extinguem nunca? Tem muita música que faz sucesso no Brasil sobre amor que fala mais sobre a falta, sobre como poderia ter sido, sobre aquela dor de não ser correspondido. A sensação que eu tenho é que você fala de um amor mais estável, talvez, um amor mais sólido, um amor que existe. Você sempre vai alimentando esse amor para que ele, sim, continue rendendo composições?
2: Então, na verdade, eu acho que é aquilo que eu entendi, sabe? Que o amor, ele tá dentro de mim. Então, em mim, ele nunca faltou. O meu amor, ele nunca faltou, assim. E daí eu gosto de falar disso. Mas até uma vez, numa sessão de terapia, assim, a psicóloga tinha falado que engraçado, né? Você teve tanta falta, assim, mas você fala do amor e tem essa amorosidade em você. E aí eu entendi que é meu. Então, eu posso sempre falar também desse amor que eu sinto, não necessariamente falar do amor que me falta, né? Até de janeiro a janeiro mesmo. Hoje as pessoas têm uma leitura, às vezes, um pouco... diferente ou vai para outro lugar, assim, depois que eu comecei a contar a história dela. Mas ela não, assim, o pai canta música pro filho, usa muito no nascimento, sabe?
1: Uhum.
2: É, filho que dedica pros pais também. Então, é uma música que fala de um amor que, no todo, um amor que preenche, e não um amor que deseja o amor, né, pela falta dele.
1: Nesse sentido, quando as pessoas procuram o significado daquilo que você escreve, como é que você se sente? Porque você sempre tem essa resposta para dar, pronta?
2: Das músicas?
1: Sim, do que você... das letras?
2: Às vezes nem sempre, assim, porque eu entendi também que às vezes eu faço uma música, mas eu não entendi muito bem naquele momento o que eu tô falando, sabe? Aí passa um tempo e falo, nossa, era isso. Era isso, que a música me ajuda a resolver também algumas questões comigo.
1: E você fala bastante de terapia nas suas entrevistas, sobre, sim, a psicóloga, todo esse processo. Qual é a importância de olhar para dentro?
2: Eu acho que é a coisa mais importante. Eu comecei a fazer terapia em 2011. E aí eu lembro que eu entrei na sala, assim, aí comecei a conversar com a psicóloga e o que eu disse pra ela, que eu queria aprender a falar não, porque eu não conseguia muito me colocar e dizer as coisas que eu não gostava. Aí lembro também que depois eu comecei a conseguir me impor mais, me colocar assim, mas é aquela coisa que você vai meio... No impulso, sem ter muito filtro, que ela até falava, não, querida, que bom, mas pode ser de outro jeito, sabe? Que você não tem muito jeito de... E aí eu fui me lapidando, me melhorando, aprendendo muita coisa. E é um eterno aprendizado sobre a gente mesmo, né? E olhar para si é doloroso, mas eu não tenho medo, porque o que eu mais desejo, assim, na vida é uma evolução de mim, sabe? Eu acho que isso faz com que eu tenha... que nem você, quando eu chego aqui, você fala da paz que as pessoas sentem. Às vezes eu tenho uma paz comigo, mas tem momentos e lugares ainda que eu preciso encontrar esse equilíbrio, assim. E eu acho que só a terapia mesmo, que é o autoconhecimento. E eu tenho muito essa determinação, assim, de me melhorar. Primeiro para mim, né?
1: Eu ia te perguntar justamente sobre isso, sobre em que aspectos é que você ainda sente uma vulnerabilidade, algo que você sente que você gostaria de trabalhar?
2: Ah, eu acho que essa coisa do abandono é uma questão que sempre vai estar, né? comigo, assim. Eu tinha muito essa coisa de autossabotagem, sabe?
1: De não acreditar?
2: Eu melhorei muito. Não de não acreditar, ainda bem, mas de não acreditar, na verdade, que eu merecia algumas coisas. E era inconsciente. E depois eu consegui entender esses lugares, essas questões. E é meio que uma descrição ruim, assim, para explicar. Mas como imagino, né? Com a pessoa que convulsiona, que ela percebe que vai acontecer aquilo, é tipo isso, assim, eu tô me sabotando. Vai acontecer, sabe?
1: Mas talvez você não consiga fazer nada para impedir.
2: Às vezes consigo.
1: Hoje em dia já.
2: Por isso eu falo da importância de olhar para dentro e de querer fazer isso. E de encarar também, que às vezes você pode sentir vergonha, e eu não tenho, sabe? De assumir aquilo, de falar sobre aquilo. Para mim hoje é muito tranquilo, cada vez mais.
1: E hoje em dia, você, olhando para aquilo que você conquistou e que você sabe que você merece, como é que você enxerga? A gente tem números, só que chega a ser até muito simples traduzir uma carreira de um músico em números, de discos, de indicações. Mas, de qualquer forma, assim, todos os teus números são maravilhosos. Como é que você olha para eles?
2: Então, hoje eu acho que

0: Nova geração da MPB?
1: Eu acho que eu tô no meio ali, sabe? Eu tenho raízes do que já foi, mas eu sou uma nova, porque eu venho com um tipo de música diferente, assim, né? Com uma mistura do folk, que a minha música, ela tem, assim, muito das coisas que eu ouvi, que é o folk, que é o pop também, e a MPB. Então, eu criei um jeito de fazer música, assim, um pouco diferente. E que não é esse novo de agora, né? É um novo, depois dessa raiz aí, misturando um pouco de tudo, mas antes dessa nova MPB de hoje, assim, né? Eu acho que esse pessoal que veio agora tem também muita essa linguagem um pouco da minha música também. Até onde eu ouvi uma coisa interessante, que como eu venho com uma coisa mais, uma coisa não, um estilo folk, uma MPB folk, depois de mim, se você observar, vieram várias pessoas, assim, com esse traço de música também. E é uma coisa que eu não tinha reparado. E aí depois eu fui pensar e analisar, assim, e isso é muito legal, né? De ter criado um traço também, assim, da MPB.
0: E de abrir portas.
1: Exato.
0: Como é que você se sente abrindo portas?
1: Ah, é maravilhoso, né? Assim como eu vejo vários outros artistas, assim, cantores, que abriram essas portas para mim. Então é muito bom, porque eu acho que às vezes que a gente precisa mesmo é alguém que vá ali e abra um portal pra gente atravessar, né?
0: E quando você fala sobre o seu casamento, sua vida pessoal com tanta naturalidade, você acha que isso também é uma forma de abrir portas? Porque em 2026 eu me sinto no meio de um dilema quando a gente fala sobre homossexualidade como uma bandeira. Ainda precisa ser levantada, ainda tem que ser um assunto a ser discutido e a ser exposto como normal para que outras pessoas o vejam assim e se conscientizem? Ou a gente já ultrapassou essa fase e não precisamos conscientizar mais ninguém de nada?
1: Eu acho que a forma que às vezes é um pouco over, talvez. Porque para mim, assim, eu acho que tem que falar assim, sabe? Mas eu acho que o jeito que você vive, o jeito que você coloca isso na sua vida, que é o mais importante. Por exemplo, eu chego aqui e falo naturalmente com você, como para mim é, e eu nem fico lembrando do monte de coisa, porque é natural, sabe? E eu acho que quando você coloca isso com uma certa naturalidade também, você não precisa ficar falando toda hora ou colocando isso de uma forma tão, que às vezes chega a ser um pouco agressiva, sabe? Eu acho que o agir é mais importante do que o falar.
0: Tem uma parte de você que você gostaria que o público conhecesse, que ainda não conhece?
1: Eu acho que eu tenho feito até um trabalho para isso, assim, porque hoje me sinto mais à vontade de falar de mim, né? Então, quando eu falo dessas dores, dessas situações, assim, eu acho que eu abro um lugar muito pessoal, assim, que é importante para que elas conheçam a minha música mais, sabe? De entender de onde que vem essa música, assim. Eu acho que, no momento, é essa parte mais importante que eu tenho vindo, que eu venho falando.
0: Isso vem de um desejo de ser entendida, compreendida?
1: Eu acho também, mas muito natural, sabe? Não foi nada muito pensado, assim. Deu vontade de falar e a música também, né? Ela reflete isso.
0: E já que você falou sobre isso, a sua avó e seu avô que te criaram, como é que eles receberam a tua carreira quando ela, de fato, começou a deslanchar?
1: Então, eu nem sei muito bem, assim, se eles entenderam muito bem como funciona, que eram pessoas muito simples, sabe? E eu acho que é uma coisa tão distante daquilo tudo para eles. Não sei muito bem. Ainda que ficavam felizes, né? Às vezes aparecer num programa de TV, de ouvir na novela.
0: Aparecer na novela, a música, ser tema de novela, era, até pouco tempo atrás, um dos maiores símbolos de sucesso para um cantor.
1: Eles acompanharam isso, graças a Deus. E foi bem feliz, assim. Teve até uma vez que eu soube que a música ia para novela, e falei com a minha irmã para colocar, para eles assistirem e tal. E meu avô ficou bravo, assim, porque ele achou que eu ia aparecer na novela.

0: Aí ele ficou muito bravo. Mas eles acompanharam bastante, assim, a música tocando. Inclusive, na abertura da novela, né? Teve uma das sete, acho que é das sete ou das seis, não sei. Acho que é das sete, que tocou na abertura. Então, todo dia eu tava ali, junto com eles.
1: Mas você, ainda que você tenha alcançado essas marcas de sucesso, você mantém a tua simplicidade. Isso é inegociável para você?
0: Eu acho que o que eu sou não tem como negociar para ser outra coisa, né? Eu até tinha falado no início, eu pensei assim, nossa, eu falei errado. É, mas não vou nem lembrar a frase, que é ser, repetir alguma coisa assim. Mas eu acho que o que a gente é não tem muito o que fazer para ser diferente. Eu nem consigo. Tem jeito ser outra coisa. E
1: Mas...
0: ser o que você é difícil, né? Às vezes você. Não que seja difícil para mim, mas é. Você não tentar ser outra coisa, você se encontrar. Eu me encontrei. Eu nunca tentei ser outra coisa, assim, nunca quis ser outra coisa, nem consigo ser outro de outro jeito.
1: Nem se encaixar?
0: Me encaixar numa
1: Porque
0: coisa.
1: quando você vem de uma cidade simples, com uma infância simples, você é uma artista que é da MPB,
0: Sim.
1: que não se dobra, talvez, a essas novas necessidades de um mercado que parece um pouco atordoado também, com tanta novidade tecnológica, que faz sucesso, que não faz sucesso. Então, você não quis se encaixar naquilo que é pedido, ou aquilo que é uma fórmula de sucesso.
0: Eu nem consigo, na verdade, eu não consigo. E também é tipo assim, não, eu acho que dependendo do que eu tivesse de fazer, assim, eu ia ser muito infeliz, sabe? E o que eu busco é muito diferente disso.
1: Sobre composição, você acha que o Brasil valoriza e reconhece seus compositores?
0: Não muito. Eu acho que tá num processo assim, um pouco contra. Diferente do que deveria ser, assim, né? Eu tive muito problema, inclusive, com a de Janeiro a Janeiro, por exemplo, falando nela de novo, que é uma música de minha autoria. 2010 eu gravo um disco, convido o Nando Reis para participar. E as pessoas sempre achando que a música era dele, sabe? E aí comecei a fazer um trabalho, até quando a Marina começa a trabalhar comigo, um trabalho para trazer essa música para mim, assim, ah, eu fiz a canção. E as pessoas não dão muita importância, não davam, né? Hoje está sendo diferente, assim. É, naquele início foi muito difícil. Às vezes até uma página que trabalha com música, sabe? De colocar trechos de música e tal. De às vezes falar assim, essa música é da Roberta, não é do Nando, essa música. E a pessoa fala assim, ah, mas ele que canta também. Ah, conheci com ele cantando. Tipo, tanto importa quem compôs e quem. E a música tá ali porque tem o compositor por trás disso, né? Por exemplo, esses dias, infelizmente, faleceu o Gilson Vieira, que foi o compositor da música Casinha Branca. Ele e o Joran, que fizeram essa canção, que inclusive é uma das primeiras músicas assim que eu fiquei apaixonada quando eu vi meu tio tocar violão e cantar. Eu tinha uns 5 anos de idade e era essa música. Então ali eu fiquei enlouquecida para tocar violão também, sempre queria ficar ali brincando com o violão, né, desde pequenininha. E devido a essa música que eu acho que despertou a minha arte também, ela é muito importante na minha vida. E muita gente acha hoje até que a música é minha, sabe? Não tem esse cuidado de ir lá e entender que essa canção foi feita há muito tempo, lançada, um sucesso de 78. Eu tinha acabado de nascer ali, nasci em 77. Então, a importância de ter essa canção que nasceu por causa do compositor. Então, eu acho que falta muito, e é uma coisa que eu sempre incentivo, assim, de dar importância para o compositor, de sempre de citar, sabe? De colocar ali em evidência também a pessoa que fez a canção. E até de procurar, né? Eu acho que perde muito quem não faz esse caminho de ali, saber quem fez, procurar conhecer mais o trabalho. E às vezes tem várias músicas ali que gosta e que não sabe que aquela pessoa fez, e tem outras que ainda não conheceu, que seria muito bom para a pessoa de conhecer e trazer para sua vida também aquelas músicas.
1: De onde vêm as tuas referências literárias? Porque quando uma pessoa consegue colocar sentimentos nas palavras, a princípio a gente já presume que é uma pessoa que gosta de ler, que gosta de consumir, né, literatura. Você tem as suas referências na literatura?
0: Sim. Eu até confesso que tive muito problema assim, com a leitura. Primeiro de não ter tido... que tem, é uma coisa muito de hábito, né? De família, de acesso, assim. Eu sempre li, mas eu lia pouco. E daí, passado um tempo, eu tinha aquela questão assim, de começar a ler... E aí eu ficava voltando a página porque a cabeça ia para outro lugar, assim.
1: TDAH.
0: Do TDAH, que aí eu vinha a descobrir. Só que antes mesmo de tomar remédio, essas coisas, eu melhorei várias coisas, assim. Eu fui arrumando várias questões que eu tinha e a leitura foi uma delas. Eu comecei a tentar formas de me concentrar no livro. Aí um dia estava até indo para alguma cidade fazer show e tal. Aí sempre com fone, ouvindo música. Eu tinha baixado uma playlist de violão instrumental. E eu vi que isso me conecta, sabe? Me deixa ali ligada, concentrada. E aí comecei a fazer esse exercício e ler bastante. É, o ano passado, esse ano até estou lendo um pouco menos. Mas o ano passado eu li 32 livros. Foi assim, um recorde da minha vida, sabe? Mas eu gosto de poesia, eu gosto bastante. Eu comecei a ler mais romance também. Mas eu até acho que a minha música ela tem uma semelhança, um lugar que ela encontra com Manuel de Barros. Que ele escreve umas coisas tão delicadas e ao mesmo tempo são profundas e são muito simples, sabe? Assim, ele fala muito sobre as árvores, os pássaros... E sobre a vida, assim, o jeito que ele fala é muito bonito. Eu acho que ele é um poeta, assim, que tem muita semelhança com... Eu me identifico bastante.
1: Já que você falou sobre esse paradoxo entre o que é delicado e profundo, aqui no Imprevista nós temos sempre a ajuda de fontes muito... bem informadas sobre, sim, os nossos entrevistados, e nós procuramos saber informações que às vezes não são tão óbvias, uhum, e que não estão em outras entrevistas.
0: Sim.
1: E a nossa fonte nos disse que você é uma pessoa sensível, delicada, leve e ao mesmo tempo muito forte, que isso pode parecer contraditório, mas não é.
0: Sim.
1: Você se enxerga dessa forma?
0: Bastante. E às vezes até vejo uma leitura um pouco errada de mim, sabe? Às vezes a pessoa pode me ver... até esse final de semana a gente foi num almoço e um novo amigo, assim, né? Um pessoal que é uma amizade nova que a gente tem feito. Aí ele falou que me via como uma pessoa delicada, com medo, sabe? Pensei, nossa, leu tudo
1: como
0: errado.
1: Como se fosse frágil.
0: É.
1: Não é porque é delicado,
0: exato,
1: que é frágil.
0: Mas eu entendi que é tipo essa leitura, assim. E totalmente diferente, né? Porque se eu fosse assim, eu nunca conseguiria abrir esse portal pra minha vida, pra minha carreira, sabe? De ter essa coragem, essa atitude de ir lá fazer o disco, de levar pra rádio. E de encarar tudo que uma... Me expor, né? De me expor, né, quanto a essa vida pública, assim, de cantora, vindo de onde eu vim, inclusive, né, de assumir a minha sexualidade e tudo isso, assim, eu vejo que são vários padrões e várias repetições e várias coisas que eu acabei, ciclos que eu encerrei, várias coisas que eu fiz, que eu acho que sou a primeira pessoa que, da minha família, assim, que acabou mudando esse, como que eu posso dizer? Quebrando mesmo, né? Várias coisas. E eu acho que tem uma linha, assim, né, que a gente vai seguindo. O pessoal fala até de constelação familiar, para você entender como é, não sei o quê. Eu acho que eu quebrei um monte de coisa, assim, essa. Tava indo num jeito, fiz. Foi para um outro totalmente diferente o caminho.
1: E para isso precisa de muita coragem. Uma pessoa,
0: sim,
1: frágil, a princípio, não teria coragem. Então,
0: exato,
1: você precisa ser forte para ter coragem.
0: E também de... Desculpa te interromper.
1: Claro.
0: De encarar a vida dessa forma, né? É que nem eu falo da terapia mesmo. Até um amigo falou uma vez, falou, nossa, até admiro que você vai, tá um negócio aberto, você tá enfiando o dedo na ferida ali. Fala, porque eu acho que a única forma de me curar é enxergar, encarar, ter essa força. E eu tenho vontade, eu amo fazer terapia. Posso estar no pior dia, assim. E acho fantástico também, eu gosto da psicologia, sabe? De eu sempre estou olhando para mim e falando, nossa, como que o cérebro é fascinante, assim, né? Essas questões. Eu acho interessante também.
1: Nesse sentido, é fácil para você fazer novas amizades? Porque você é uma pessoa pública, você tem, enfim, uma vida dedicada, claro, à carreira, mas também à vida pessoal. É fácil estabelecer novas conexões?
0: Assim, não muito. Eu também sou uma pessoa um pouco antissocial, né?
1: Reservada?
0: Reservada. Então é um pouco difícil às vezes. E sou mineira, cabreira, né? Então, tô sempre meio desconfiada, assim. Mas eu acho que quando tem uma afinidade, as coisas vão acontecendo, assim. Mas não... Eu sou fácil de... Até de... Que nem na escola, assim. Eu sempre tive... Não tantos amigos, tipo 5 amigos na classe, mas sempre encontro a minha turma, sabe? Uhum. Não tenho essa dificuldade. Mas de criar essa amizade, assim, é um pouco mais difícil. Depois também de ser cantora pública, né? Já posso me considerar cantora desde sempre. Mas de me tornar uma pessoa pública, assim, ficou um pouquinho mais difícil também.
1: E você acha que essa virada, assim, você é cantora desde sempre.
0: Sim.
1: Aí você se torna cantora quando as outras pessoas passam a te ver como cantora. Não, você já cantava, você já era artista. Como é que você vê essa chancela dos outros para que um artista se torne de fato um artista?
0: Eu acho engraçado, assim, porque eu acho que é uma visão um pouco diferente, né? É ainda um meio que se tem muito preconceito. Na minha família mesmo, eu falo até sem maldade mesmo, porque não entendia muito bem, né? Então, eu sempre tive aquela coisa de... Até falo dessa visão que as pessoas às vezes poderiam ter sobre mim, ou às vezes têm, e que é totalmente contrário, porque eu fui contra isso também. Você tem que arrumar um emprego. Mas eu tô trabalhando, sabe? Aí meu pai já chegou a arrumar uma entrevista pra mim. Aí eu lembro que eu fui, falei, vou ali. Foi lá pedir uma chance, eu fui. Aí eu lembro da entrevista, eu falei que tava... Até tava voltando de Sete Lagoas, né? Que é a cidade lá próxima, que eu tinha feito um show no dia anterior. Que foi maravilhoso, assim, num bar, sabe? Que eu tocava muito em bares. E aí eu lembro que o cara que me entrevistou perguntou, assim, o que eu mais queria. Eu falei que era ir embora da cidade.
1: Aí ele falou, bom, não é bem isso que a gente espera de uma pessoa que a gente vai contratar.
0: Aí ele falou, o que você gosta de fazer? Eu falei, tocar, gosto de cantar. Tava até em Sete Lagoas. Nossa, fiz um show ontem. Aí ele começou a falar, eu toco teclado, eu toco violão, faz música. Ah, legal, já quero te assistir, obrigado, tchau. Aí fui embora. Fez a entrevista? Fiz, foi boa.
1: Foi ótima. Chegaram a uma conclusão de que vão trabalhar juntos, talvez em outras coisas, talvez com música.
0: Mas aí, do lance do preconceito também, que às vezes a pessoa tem que te ver num patamar, assim, diferente pra, pra dar esse valor e te enxergar de outra forma, mas você sempre foi daquele jeito, né? Você só está tendo outras oportunidades. Você já era cantor, já trabalhava com aquilo e tudo.
1: Roberta, eu vou fazer o seguinte. No nosso canal do YouTube, eu vou encerrar a nossa entrevista, porque eu quero que você nos dê uma palhinha.
0: Tá bom.
1: De uma música que você vai escolher, de uma releitura. Só que pro canal do YouTube, infelizmente, a gente não pode ter esse tipo de conteúdo, porque viola direitos autorais de quem é a autora. Sim, a própria Roberta. Mas, para que a gente não tenha o nosso canal do YouTube derrubado, a gente vai encerrar aqui o Imprevista. Mas continuamos no Dial. Se você está nos ouvindo na TMC, em qualquer cidade onde a TMC passa no rádio, você vai ouvir essa palhinha. Então, um beijo para quem fica pelo YouTube.
0: E um beijo pra todo mundo. E só pra esclarecer também que não é minha culpa, né? Que às vezes o pessoal fala assim, poxa, mas ela não quer tocar, não quer deixar. Vai...
1: Não, pelo contrário, a gente
0: pelo
1: queria.
0: Pelo contrário,
1: Então, muito obrigado. A entrevista no YouTube fica por aqui, mas a gente continua no Dial. Então, quem nos acompanha no Dial, continua com Roberta Campos. Aqui agora uma palhinha. Que música vamos ouvir?
0: Gerbera.
1: Ah, eu quero ouvir essa.

0: Maravilhosa! Essa
1: Obrigada.
0: música é lindíssima!
1: Obrigada.
0: E
1: Essa tá do disco novo.
0: eu conheço o disco novo e eu ouvi dizer que tem um motivo, tem uma musa
1: Sim.
0: inspiradora. Essa com certeza tem, não
1: Tem.
0: cabe interpretações.
1: Essa eu fiz pra Marina. E na verdade tem uma curiosidade também. Que eu cheguei do estúdio, tava em gravação. E aí tava. Eu fazia sempre a pré-produção antes de ir pro estúdio no outro dia, né? Fui fazer gravar uma outra música que eu tinha escolhido. E ali eu senti que não tinha nada a ver assim, com o disco. E fiz essa música. E aí a gente tava mudando de Aldeia da Serra, porque na pandemia fomos para Alphaville, depois para Aldeia da Serra, e aí voltando para São Paulo e aí com a casa nova, aí
0: Que
1: fui
0: lindo.
1: meio que descrevi assim o que eu queria para nossa vida nova.
0: Lindíssima, lindíssima. E
1: Obrigada.
0: cabe na história de tantas pessoas que amam,
1: É,
0: né?
1: e essa
0: Linda.
1: é a flor preferida dela, que é a gerbera, por isso o nome,
0: Ah, olha
1: né?
0: só, gente, romantismo no nível máximo. É os solteiros que aguentem. Temos mais uma. Dá tempo, eu acho que dá tempo para mais uma. Vamos?
1: Vamos. Quer pedir?
0: Ah, eu pediria de janeiro a janeiro, mas eu não
1: Falei
0: sei se
1: muito
0: você.
1: dela, né? Vamos lá,
0: É.
1: tá?
0: Tá bom, então.
1: Vamos lá.
0: Eba!

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1: Boa tarde para você que está sintonizado no 100.1. Temos novidade aqui na capital paulista, viu? A Avenida Paulista ganhou um novo ponto turístico e uma homenagem especial a um dos maiores nomes da cultura brasileira. Foi inaugurado um banco de bronze em celebração aos 90 anos de Maurício de Souza, criador da Turma da Mônica. E a obra, ela fica lá em frente ao Parque Trianon, com o MASP ao fundo, e retrata o cartunista sentado ao lado de 8 personagens que marcaram gerações, como a Mônica, Cebolinha, Magali, Cascão, Chico Bento, Milena, Horácio e o Bidu. A ideia, gente, é que moradores e turistas possam sentar ao lado das esculturas, tirar fotos, interagir com o monumento, transformando ali o espaço em um novo ponto de encontro na cidade. A homenagem faz parte de uma série de comemorações pelos 90 anos de Maurício de Souza, cuja obra também foi reconhecida como Patrimônio Cultural Imaterial de São Paulo. E olha só, além do banco, a programação inclui aí um desfile temático no sambódromo do Anhembi, esculturas espalhadas pela cidade, infláveis gigantes dos personagens e atividades culturais gratuitas ao longo das próximas semanas. Um verdadeiro presente, então, para os fãs da Turma da Mônica e para quem cresceu acompanhando as histórias que atravessam gerações.
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1: E agora a gente vai com Sobremesa, o seu programa favorito de entretenimento. Essa semana a gente teve ali como convidado o Valmir Jorge, radialista esportivo, e ele deu literalmente uma aula de futebol. No comando do programa temos eles, Lucas Salles, Marcelo Batista e Mini Ruth. Fique agora com o Sobremesa.
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0: 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Este é o Sobremesa, o seu programa favorito comigo, Lucas Salles, e também com ela, Mini Ruth.
1: E aí, galera, tudo bem? Opa, bora, que o Sobremesa tá chegando com tudo, né, Batista?
2: É, tá chegando com tudo. Esse programa aqui é um programa é mais difícil de ouvir o Sobremesa do que você fazer o reconhecimento facial no gov.br. É uma desgraça isso aqui.
0: Vai,
2: Batista. Ó, estamos ao vivo no nosso YouTube, tá certo? TMC News BR, vai lá, comenta, deixa o seu joinha, tá? Pra impulsionar o vídeo e se inscreva no canal se você ainda não está por lá.
0: Muito bem, além de se inscrever no nosso canal, dar like, você também pode participar desse programinha de meu Deus. Basta responder a enquete do dia através do nosso WhatsApp 011 97221 1001. E a pergunta do dia é:
2: se vazasse o seu histórico de pesquisa na internet, o que saberiam sobre você?
0: Mini Ruth, por favor, eu tô muito curioso, Mini Ruth.
1: Ai, gente, eu acho que eu não posso falar esse horário, né? Mas já pesquisei comidas que eu posso comer tranquilamente. Uhum. Sem passar mal e não engordar.
0: Você tá falando isso porque você tá nesse processo de emagrecimento acompanhado por uma médica, né?
1: Isso, até porque todo mundo que tá, né, no sobrepeso pode procurar um médico para tentar baixar esse peso de forma saudável.
0: Muito bem. E é na base da canetinha?
1: Fica quieto.
0: Tá bom, vai, Batista. Oi. E você, Batista, o que que vazaria do seu histórico de pesquisa?
2: O que que descobririam sobre mim? Que eu sou um rico, mas muito rico, que não tem dinheiro pra comprar as coisas que eu pesquiso.
0: Peraí, me explica melhor, como assim?
2: É porque eu fico pesquisando coisa de rico e aí acho que o algoritmo acha que eu sou rico. Tanto que às vezes eu tô no Instagram e começa a chegar coisa de imobiliária de casas de 35 milhões de reais, apartamento de 60 milhões.
0: Qual é o prazer nisso? Você entende isso?
2: Aí aparece coisa de carro importado, carésimo.
1: Tá explicado porque que ele me mandou um link de caviar esses dias. Eu falei, gente, eu nunca comi, só como atum.
2: O Instagram acha que eu sou rico, mas...
0: Bom, começa assim, é a lei da atração. Deixa as redes sociais acharem que você é rico. Eu quero saber de você. Você que nos ouve com o seu ouvido, o que é que viria à tona se descobrissem o histórico das suas pesquisas? Manda pra gente no 011 97221 1001. Muito bem, agora, amigos, hoje o nosso convidado, na verdade são dois convidados, eles são de muita honra, de garbo e elegância, são dois atores que interpretam dois nomes muito famosos da MPB, a música popular brasileira. Eles são atores que trazem a entonação, a atuação para vivenciar dois grandes músicos, Tom Jobim e Vinícius de Moraes. Você que me ouve aí, você pode falar assim: ah, mas eu nem gosto, Lucas. Aí acho chato o Tom Jobim e Vinícius de Moraes.
2: Eu acho chato.
0: Batista acha chato. E você, Mini Ruth?
1: Eu acho que eu nunca ouvi, gente. Eu gosto muito de funk, né? Então não sei.
0: Bom, mas olha, saiba você que grandes cantores gostam de Tom Jobim e Vinícius de Moraes. Por exemplo, Amy Winehouse cantou já uma música de Tom Jobim e Vinícius de Moraes. Sabia?
1: Chique demais. É até a garota de Ipanema, né?
0: Exatamente. Senhoras e senhores, vamos receber eles, atores do espetáculo Tom Jobim, o musical. Elton Tom Wesley como Tom Jobim e Leonardo Pacheco como Vinícius de Moraes. Leopoldo Pacheco, por favor.
2: Aê.
0: Sejam muito bem-vindos, Leopoldo Pacheco e Elton. Muito obrigado pela presença.
3: Imagina, um prazer.
4: Muitíssimo obrigado por nos receber aqui no TMC.
3: E falar sobre bossa nova é sempre muito legal, exatamente porque a gente quer alcançar mais e mais gente pela qualidade musical.
0: Legal, você puxou uma onda aí.
2: Bossa nova.
0: Porque falam assim: ai não, porque bossa nova é João Gilberto fazendo um show. João Gilberto era chato
2: bom
0: no
2: pra
0: show.
2: Dormir, né?
0: Pô, João Gilberto, mas era uma música muito boa. Muito boa. Então vamos lá, hoje vamos falar sobre Tom Jobim, Vinícius de Moraes e principalmente sobre o espetáculo que o Leopoldo Pacheco e o Elton atuam. Vocês estão há quanto tempo nesse espetáculo? Porque não é a primeira temporada, né?
4: Não é a primeira. Esse espetáculo estreou, na verdade, em 2024, no meio de... acho que foi outubro de 2024, lá no Rio de Janeiro. Fizemos uma primeira temporada que estava no Rio de Janeiro e depois São Paulo. Passou-se 6 meses, a gente conseguiu embarcar nessa turnê maravilhosa que passamos por 8 capitais. Inicialmente, começamos o espetáculo, na verdade, com Otávio Miller de Vinícius de Moraes, mas depois, em São Paulo, nós temos a presença do ilustre Leopoldo Pacheco com a gente, interpretando Vinícius de Moraes. E está sendo uma experiência incrível. Agora, finalizar essa turnê no Teatro Bradesco agora, no Shopping Bourbon aqui em São Paulo. Vai até agora esse final de semana e tá sendo incrível. Muito obrigado por nos receber e poder estar contando essa história, né, Leopoldo?
0: Por nada.
4: Muito.
0: Olha, você tem 5 chances de assistir ao Leopoldo Pacheco e o Elton como Tom Jobim e Vinícius de Moraes no Teatro Bradesco em São Paulo. Vai até dia 28 de junho, domingo agora, com Tom Jobim musical. Você vai, Batista?
2: Eu não vou. Eu queria saber por que você falou aí Leopoldo Pacheco e o Elton, você só falou Elton.
0: Muito bom. Olha,
2: é? Por quê?
0: Por quê? Obrigado, Batista, por ser um colega de trabalho formidável. É. O Elton, o ator que interpreta o próprio Tom Jobim no musical, ele tem um sobrenome que é um... Achei melhor não tentar adivinhar. É Elton Towersey?
4: É, se escreve Towersey, mas se fala Towersey, é em inglês.
0: Towersey. Elton Towersey. Agora, por favor, Batista, faça uma pergunta boa ao invés de me provocar, vai!
2: É a pergunta que a gente faz para todos os convidados, a pergunta que a gente inicia o nosso programa. Qual a sobremesa preferida de vocês? E se vocês souberem também de Tom Jobim e Vinícius, quais seriam as sobremesas? Primeiro de vocês.
4: O meu seria um petit gâteau.
2: Petit gâteau.
4: Tô chique, você gostou? Aprovou? Você gostou, Batista?
2: Chique, chique.
4: E o que você achou?
2: Bom.
4: De 0 a 10, bom? Achou meio pretencioso, meio metido a besta?
2: Não, é 8. Petit gâteau é 8.
4: Ah, é 8. É 8. Mas eu então passo a bola pro Leopoldo. Leopoldo,
3: eu vou no manjar branco.
0: Ó, oh, isso. Manjar branco. Aí. Isso denuncia a idade, meu amigo. Isso denuncia uma idade.
3: E fácil, faço bem.
0: Faço bem. Esse o FGTS desse rapaz deve estar bom, deve estar ótimo. Isso denuncia uma idade.
2: Com ameixas.
3: Com ameixa, com damasco. Enfim, aí vai uma variaçãozinha.
0: Então, temos aí um ponto para o petit gâteau e um ponto para o manjar. Muito bom. Leopoldo e Elton, gostaria de saber, vocês já conheciam a história do Leopoldo, com certeza, mas o Elton é muito novo, já tinha ouvido falar de Tom Jobim, Vinícius Moraes?
4: Eu tinha ouvido porque ele é, sem dúvida, imortal. A música do Tom Jobim sobrevive até hoje no mundo inteiro. É uma música que tocou o globo na sua qualidade, sofisticação e representando o Brasil. Então, eu não posso mentir que eu já conhecia, especialmente como músico também. Meu pai, músico, me incentivava a aprender as harmonias de Tom Jobim, mas o Leopoldo acho que tem até um vínculo mais forte. Ele falava que essa época, né, os anos dourados do Brasil, dos artistas, é a época que o Brasil estava prometendo dar certo. Ele fala isso com muito charme. Leopoldo, o que você comenta?
3: Sem dúvida nenhuma, eu vivi esse período todo da Bossa Nova, e o que eu acho mais interessante disso tudo é que no espetáculo a gente tem as parcerias. Então eu vejo uma moçada jovem, com 20 e poucos anos, 30 anos, como tem o Elton, convivendo com esses personagens da Bossa Nova que foram tão definidores do nosso DNA musical para o mundo inteiro. Até hoje é assim, né? Tem muita gente que ainda canta e que é influenciado pela qualidade da música da Bossa Nova ainda no mundo até hoje.
0: Teve algum parente do Tom Jobim que chegou e assistir ao espetáculo e saiu emocionado ou saiu muito irritado? Meu pai não era assim, meu avô não era assim. Algum familiar viu o espetáculo?
4: Não, sem dúvida, teve um envolvimento da família, porque Tom Jobim é, eu diria, né, acho que até isso é factual, é um dos maiores artistas da música até hoje, e o ECAD dele, o uso dos direitos das músicas, são um dos mais valorizados. Então a gente envolveu a família, sem dúvida, teve a bênção deles, e quem escreveu o texto foi o Nelson Motta e Pedro Brício, e a família super aprovou o espetáculo e se envolveu.
2: Que bonito. E qual é o fenômeno brasileiro aí, que é mais, como que eu posso dizer, mais conhecido no mundo? É a caipirinha, Pelé ou Garota de Ipanema?
4: Ah, eu... É difícil, hein? Pelé e Garota de Ipanema, o que você acha, Leopoldo?
3: É uma disputa aí, né? Eu acho que é Garota de Ipanema.
4: É, eu não duvidaria que Garota de Ipanema ganhe.
3: Eu também não duvidaria.
1: E falando em Garota de Ipanema, hoje em dia, se a Garota de Ipanema fosse alguém, ela seria uma influenciadora ou seria alguém que só anda e ignora todo mundo?
2: Boa pergunta. Boa pergunta.
3: Eu acho que seria um mix disso, né? Eu tenho a impressão que seria um mix, porque hoje a gente não escapa mais do digital, né? Então acho que tem essa onda. Hoje devem ter muitas Garotas de Ipanema digitais, né?
4: Ah, com milhões de seguidores, sem dúvida.
2: Tipo a Virgínia seria uma garota de Ipanema.
3: Sem dúvida.
2: Anitta.
3: Anitta super. Aquela cena deslumbrante na Olimpíada da nossa modelo
0: Gisele Bündchen
3: atravessando o estádio. Aquilo era uma coisa impressionante. A força da imagem com a música. tudo que representa aquilo, né?
4: A Anitta... Vale notar que brevemente a gente homenageia a Anitta com Girl From Rio, brevemente no espetáculo, porque não dá pra não mencionar ela.
1: É, porque ela fez uma referência, né? Pra quem não sabe, a Anitta teve essa referência de Garota Ipanema nessa música de Girl From Rio, né?
0: É, exato. Verdade, isso é Tom Jobim, tá vendo? Eu não sei se ela chegou a fazer uma homenagem, eu acho que ela quis pegar um pouquinho da carona nesse
4: Mas justamente, isso conversa com a influência de Tom Jobim.
0: Tom Jobim é grande. Se você não gosta de Tom Jobim, Vinícius de Moraes, não tem problema nenhum. A gente respeita sua opinião, mas fato é fato. Foram dois cantores e dois compositores e dois instrumentistas que levaram o nome do Brasil para outros ouvidos, pessoas que nunca nem quer sabiam, imaginavam que o Brasil pudesse existir, conheciam as músicas de Tom Jobim e Vinícius de Moraes. Ô Leopoldo, você interpreta o Vinícius de Moraes e eu perguntei ao Elton pra vocês, né, se algum parente, algum familiar do Tom Jobim já tinha assistido ao espetáculo e tinha ficado emocionado. E no seu caso, algum parente do Vinícius de Moraes? Porque um homem que teve quase 9 casamentos e muitos filhos.
3: Uma família bem grande,
0: né?
3: Não, eu não... Como eu entrei já aqui em São Paulo, essa fase toda que eu acho que os parentes foram assistir foi lá no Rio de Janeiro muito, né?
0: Dá pra lotar uma sessão só com parente do Vinícius de Moraes.
3: O que eu tive foi assim, a minha sogra, por exemplo, foi empresária um período nos anos 70, 80, do Silvio César, do Vinícius de Moraes, do Toquinho, da Célia, dessas coisas. Então, assim, algum conhecimento eu tive por conviver um pouco com essa geração toda, né? Tinha um restaurante aqui em São Paulo que chamava o Carreta, que era ali na Pamplona, onde todos eles frequentavam, todo o pessoal da noite ia para esse lugar, chamava-se Carreta ali. E eu era um moleque, estava trabalhando com desenho animado publicitário e por causa do cara com quem eu trabalhava, ele nos levava ali para o Carreta, onde a mãe da Bel, com quem eu sou casado hoje, que foi empresária desses caras, frequentava. Então eu vivi um pouco essa noite como um garoto conhecendo essa gente toda.
0: Que legal, você está ouvindo Leopoldo Pacheco e Elton Towerse. Falei certo?
4: Quase, Towerse.
0: Elton Towerse.
4: Tem mais 3 chances,
0: Lucas. Que interpretam Vinícius de Moraes e Tom Jobim no espetáculo Tom Jobim Musical. Por favor, Batista, é com você.
2: Eu quero saber, durante a preparação, né, aquela preparação para fazer a peça, para interpretar aí o Tom e o Vinícius, vocês aprenderam alguma coisa nova que vocês não sabiam dessas duas personalidades? Descobriram algo?
3: Muita coisa.
2: Algum podre que vocês...
3: Podre é o seguinte, cara, esses caras bebiam tudo que eles tinham direito, né?
2: A boemia
3: fez parte desse período com muita força. O Vinícius era um hedonista, um cara que vivia por prazer, né? Ele teve muitos casamentos e ele queria ser muito livre, né? Então o Vinícius tem esse olhar moderno até hoje, né? Quem não quer ser livre completamente? Todo mundo quer, mas a gente vive um estado social, né? E o Vinícius foi esse cara, ele foi muito libertário. Então assim, ele diz coisas que são... Ele fala uma pérolazinha do Vinícius que eu li faz pouco, não faz nem muito, continuo estudando e continuo lendo Vinícius. Ele dizia que ele não queria ser um só, ele queria ser vários. Porque se ele fosse um só, ele ia ser Vinícius de Moral e ele queria ser Vinícius de Moraes. Acho sensacional.
0: Muito bom, né?
3: Um cara genial, que pensa o nome. Ele era um diplomata culto, abessa, né? de uma sensibilidade absurda. E no espetáculo é um trampo. Ele põe uma prótese de careca, depois entra uma peruca, como era aquele cabelo dele dividido grande do lado. Então eu tenho uns 40, 50 minutos de preparação, de caracterização para fazer o Vinícius.
0: É um mini Ruth?
1: Olha só, eu queria perguntar isso mesmo. Quanto tempo leva, né? Porque a maquiagem é uma coisa incrível que transforma qualquer pessoa. Quanto tempo leva? E dá muito trabalho para tirar, para tomar banho depois?
3: Também dá para tirar. Porque dá uma raiva, né? Cola, uma cola para pele especial. E eu ponho, quando é no fim de semana, que são duas sessões, eu começo a fazer isso às 2 horas da tarde e vou tirar às 10 horas da noite a prótese da cabeça. Então, realmente, eu sempre digo que a hora que eu tiro aquela prótese da cabeça, a minha alma volta pro corpo, né? É essa sensação, dá um alívio, o tamanho, que tem que tirar sapato apertado.
1: Olha que maravilha.
0: Leopoldo, gostaria de tirar uma dúvida com você agora.
3: Diga.
0: Você, dentre nós cinco aqui, você é o que mais trabalhou durante mais tempo. E olha que temos o Batista, que tem 36 anos de rádio.
3: A sua maneira de você dizer é muito educado.
2: É, dizer que a gente
1: você é velho.
2: Amor de velho.
1: É uma maneira. Amor de velho.
2: É uma maneira polida de chamar nós dois de velho.
1: São boêmios, são, entendeu?
0: Respeitem Leopoldo Pacheco, um dos atores mais consagrados do nosso cinema nacional, que interpreta, nossa, diversos personagens que já ficaram icônicos na dramaturgia brasileira. E eu gostaria de saber de você, Leopoldo, você acha que dá pra ficar rico fazendo arte no Brasil como ator? Dá pra ser um ator rico?
3: Olha, cara, existem casos específicos que sim, mas eu acho que a gente ainda não tem direitos conexos recolhidos pelo mundo do nosso trabalho, né? Então acho que é o único país que ainda não, que estamos batalhando muito por isso. A InterArtes é um lugar onde eu me envolvo e estamos batalhando muito para conseguir recolher os nossos direitos conexos.
0: Leopoldo, você pode só explicar que minha avó tá ouvindo a gente, ela não sabe o que é direito conexo. Perdão, o que é um direito conexo?
3: Claro, é o seguinte, cara, quando você faz uma obra, você tem o direito você vende o seu direito de imagem, do uso de imagem ali. Então você cede esses direitos. Você não tem. Quando ela reprisa a primeira vez, você recebe um décimo do seu cachê e depois ela continua sendo vendida para outros lugares do mundo e você ganha centavos, porque não se recolhe esse direito que tem do uso da sua imagem em outros lugares. Por exemplo, Escravizaura, há anos ela vem passando e eu tive direito à reprise. Essas outras reprises continuam passando ad eterno, a gente não tem direito. Caramba. Isso no Brasil. Então, nos outros países do mundo, sim, se recolhe.
0: Então, para você que está ouvindo, quando você vê uma novela sendo reprisada, o ator que fez aquele papel, ele tem que ganhar. Entendeu? Aí
3: todo mundo tem que ganhar.
0: Só que como a gente está no Brasil, os artistas não ganharam. E aí não dá pra ser, pra ter pelo menos um pouquinho de dignidade nessa vida se ele não receber o dinheirinho dele.
3: A gente rala muito. Eu acho que o ator brasileiro rala muito ainda, né? Mesmo o streaming ainda chegou, ainda não é tão favorável pra gente dessa maneira.
1: Mas o cinema brasileiro, ele tem avançado, graças a Deus, sim, né? Esse ano passado, né? Indicações, enfim. Vocês acham que a peça pode virar um filme, por exemplo?
4: Seria uma ideia interessante, sem dúvida, mas acho que essa peça ainda tem muito o que percorrer como teatro, que é uma forma de arte que eu acredito que vai valorizar ainda mais com o crescimento da inteligência artificial. Talvez tudo aquilo que a gente veja numa tela e escute perca o valor, porque a gente sabe que é, né, fabricado por um robô, e o ao vivo vai começar a ter um outro significado na sociedade. Então, para nós artistas de teatro, isso vai sempre ter mais valor do que a sedução do audiovisual, que tem mais alcance, talvez.
3: Você sabe que quando eu vi Elise Tom no cinema, eu fiquei tão mexido quando eu assisti aquele filme. Saí, precisei sentar num boteco e tomar um uísque pra administrar aquele filme na minha cabeça.
0: É então, o filme da Elis Regina.
3: Da Elis Regina e do Tom Jobim, que foi, que sabe Deus como, porque gravaram dentro daquele estúdio um registro de toda a gravação do disco. Então virou um filme que é um documento histórico importantíssimo, que a sensação que eu tive é que eles, Regina, assume a bossa nova no meio do filme. A relação que eles têm, os dois ali, é impressionante. Então eu acho que sim, a peça seria um belo roteiro de um filme, exatamente porque se traria para um público maior no cinema esses encontros de Tom Jobim, de Vinícius, com João Gilberto, com Elis Regina, com Jair Rodrigues, Dolores Duran, e essa linhagem toda que passou pela construção da nossa música brasileira, pelo DNA da nossa música brasileira.
1: E você até disse também, né, que acabou indo para um boteco tomar um uísque. Agora eu quero saber, o que vocês mais têm de parecido com o Vinícius e com o Tom?
3: Eu amo uísque.
0: Então, é o melhor amigo
3: bebida.
0: É o cachorro engarrafado.
3: É o cachorro engarrafado. O melhor amigo do homem é o uísque, né? Porque é o cachorro engarrafado.
0: E o Elton,
4: tinha mais. Eu acho que o mais coincidente é que eu trabalho como compositor também.
0: Oh, que legal!
4: Então eu acho que poder ter essa conexão com o Tom Jobim, que é um dos maiores, ou o maior compositor brasileiro que a gente tem de referência, como compositor, ter esse vínculo com esse personagem foi uma coincidência muito legal.
0: Você cavou e agora vai ter que mostrar. por favor, uma música. Qual é a sua última composição?
2: Eu vi ele dando, ele soltou a voz agora há pouco ali antes de começar o programa.
0: Então, vamos lá.
2: Cara, é bom.
1: Eu quero ouvir.
2: É, vamos ouvir. Quem sabe faz ao vivo, meu. Olha aí a sua galera. Agora.
0: É, vai, por favor, Faustão, por favor, vai.
2: Faustão, eu quero ver, eu quero ver.
0: Faustão nunca falou, eu quero ver.
2: É. Não, claro que fala. Cara, não, claro que ele fala. Ele fala assim, eu quero ver agora.
3: Ele sabe, faz
2: Tom Jobim cantando Chitãozinho. Ele falava,
0: é
2: Chitãozinho
0: verdade, chorou. Verdade. Mas falava. Aí tá colocando o garoto em maus lençóis.
2: Manda aí, manda.
0: Elton Tausi que
2: se vira também. Nos 30 mesmo.
0: Elton Tausi, que também é compositor. Por favor, cante uma de suas belas canções.
4: Ah, meu Deus do céu, atualmente estou fazendo um musical sobre Dom Pedro II, um outro
0: chato
4: biográfico.
0: Pra
4: poxa, a vida, história é tão legal, mas enfim.
3: Mas é uma visão, nós aprendemos errado. É. Ele está batalhando muito por isso mesmo, para mudar essa visão que a gente tem de Dom Pedro.
0: De Dom Pedro II. É. Interessantíssimo. Então, por favor, cante uma canção.
4: Ah, é, tá. Tem uma cena que Dom Pedro II está mostrando para uma camareira em Paris, no exílio, onde fica o Brasil no mapa.
0: Que legal.
4: Tá bom? Então, é meio lírico. Então.

0: A terra que chamavam Vera Cruz. Enfim.
1: Olha aí.
2: Ficando bom, tá?
0: Não, mas eu tô
2: não, vergonha. Agora tem que pagar o ingresso é caríssimo.
0: É. Tá.
2: Vai estrear.
0: Com sorte vai estrear em breve, ano que vem ou em breve.
2: Interessantíssimo
0: o espetáculo. O mercado de musicais tá crescendo com esses biográficos patrióticos, a gente tem que aproveitar esse embalo e incentivar o público a vir e valorizar nossas histórias, enfim. Tom Jobim, lá no Bradesco, conversa com esse patriotismo cultural maravilhoso.
2: Chega de ficar importando musical da Quinta Avenida, da Broadway, tá bom? Lá do Off-Broadway, parem de pela saco de americano, criem os próprios musicais brasileiros,
0: sim.
2: Inclusive, sabe o que encarece? O ingresso é caro pra Dedéu, sabe por quê?
3: Por quê?
2: Porque tem que pagar, não, porque tem que pagar direito autoral lá pros americanos. Aí o ingresso fica carérrimo. Quando você faz um musical
1: direito
2: brasileiro...
1: Direito conexo que ele tem.
4: E também porque tem gente com 70 anos pagando com carteirinha de estudante.
0: A gente sabe. Mas pra garantir o seu ingresso, o Tom Jobim é só em ru.com e assistindo Teatro Bradesco, que não tem erro. Traz a sua carteirinha de malandragem.
1: Só uma palhinha de Tom Jobim.
0: O quê?
1: A voz e a respiração dele é igualzinha
0: do Tom Jobim. Então vamos lá, chega de saudade.
1: Tá bom.
0: Vá.

0: Olha! Você está ouvindo Leopoldo Pacheco e também o Elton Tausser.
1: Os musicais, enfim, tiraram Leopoldo dos palcos de prosa e das telas, do audiovisual, para cantar Tom Jobim nos palcos do teatro, né?
2: Muito bom.
1: Só o musical para fazer isso com esses globais
2: apavorado.
1: Famosos.
2: Apavorado. Bem apertado.
0: Então você pode ver Leopoldo Pacheco bem apavorado, bem apertado, agora, sexta, dia 26, até domingo, dia 28 de junho. São os únicos dias para você curtir
2: as apresentações
0: de Tom Jobim, um musical no Teatro Bradesco. Chique. Olha, sexta-feira tem uma sessão, sábado vão ter duas sessões e domingo vão ter mais duas sessões. Então garanta seu ingresso no uhul.com, Tom Jobim, ou musical. Agora, Batista,
2: pega
0: com você.
2: Aproveitando que nós estamos falando de teatro, a gente quer saber qual é o tipo de chato no teatro que você fala assim, né? Qual o pior tipo de chato no teatro? Vai lá, Mini Ruth.
3: Vamos lá, o primeiro. Influencer gravando conteúdo. É chato ou não?
1: Não. A gente entende. Cada um tá no seu corre, na sua batalha. A gente respeita.
2: Isso é parceria. E só o influencer, sem gravar conteúdo?
1: Aí tem que ajudar nós.
2: Tem que divulgar tudo.
3: O fã gritando, vai Neymar.
1: Ah, não, a gente não. Fãs, por favor, fiquem em silêncio. Apreciem em silêncio a nossa arte.
2: Aquele que grita o Palmeiras não tem mundial. É chato?
1: Ele tem razão. Não, mas ele tem razão, né?
3: E a galera que grita, vai Corinthians.
0: Cara, eu não sei em que teatro vocês estão indo. Nunca vi isso sendo gritado num teatro.
3: Cara, eu sou de Guarulhos, você quer o quê?
2: Faz sentido. Gente que vai na peça de teatro e tá assistindo o jogo na Cazé TV no celular.
4: Isso é de tirar muito do sério.
1: Mas se estiver usando fone de ouvido é menos pior. Tem gente que nem fone de ouvido coloca, né?
3: E casal com bebê chorando?
4: Isso costuma ter.
1: E a gente viveu isso na nossa turnê, um bebê começando a chorar no meio do nada e o segurança convidou o casal a se retirar porque querendo não atrapalha todo mundo, mas a gente entende o bebê às vezes.
3: Dá vontade de chorar todo dia, é verdade.
2: E aquele militante que fala, essa peça é a melhor de todas.
1: A gente dá ingresso pra ele voltar e continuar falando e divulgar o espetáculo, porque ele tem razão.
3: Brasileiro que torce pra Argentina.
4: Putz, que sacanagem.
1: Ah, tem que levar no hospital, né? E ver se bateu a cabeça.
2: Boa. Gente que grita no teatro, faz o L.
4: Faz o L.
1: Faz o L, né?

0: Towser, que interpreta Tom Jobim. Deixa eu ver se eu só falei certo. É correto?
1: Towser. Você tá gastando todos os seus strikes, hein? Você tem mais duas chances, Lucas, pra ser Lucas Salles.
2: Tower. Tower. Tower.
1: Tower. É tão difícil assim,
3: não, meu. Lembra da Tower?
1: Torre em inglês, Tower.
3: Eu sei no final.
2: Tower. Tower. Sei.
0: É o Elton
2: Towers. Até eu que não sei falar inglês, tô falando. Tower. Sei.
1: Duolingo,
0: é porque eu estou lendo sempre. Eu estou lendo e aí eu agora entendi que é Tower. Sei. Elton Tower. Sei. Um sobrenome maravilhoso. É muito aconchegante, muito próximo do Brasil. Com certeza, Elton Tower. Sei. Que interpreta super Tom facinho. Jobim e Leopoldo Pacheco, que interpreta Vinícius de Moraes. Lembrando, ó, se você quiser assistir, vá, porque é muito bom, mas só vai ter de sexta a domingo, 26 a dia 28 de junho, 5 sessões no Teatro Bradesco, em São Paulo.
2: Eu tenho uma dúvida.
0: Por favor.
2: Cara, Garota de Ipanema, né, a gente jogou no Google e viu que é uma das músicas mais tocadas em elevadores. Uh-huh. Depois disso, tem vocês começaram a andar de escada...
0: Tem a cena
3: do elevador.
0: Como é
3: tocando,
0: essa cena?
3: É que faz um medley do Garota de Ipanema, que passa por várias situações. Duas vezes no elevador. Uma ou quando aparece pela primeira vez o Garota de Ipanema tocando como Muzak de elevador, e depois uma francesa.
1: Uma vizinha francesa.
3: Jovem,
1: de Moraes, começa a importunar eles, porque ela tá, né, não consegue. Todo o mundo
3: cantando
1: todo
3: em
1: começa
3: francês.
1: A cantar em diversas línguas.
3: Então tem chachado, tem samba, tem Anitta, tem.
0: Que bacana.
3: Muzak de elevador, passa por um medley enorme da Garota de Ipanema.
0: Nós estamos falando de musicais e adoraríamos que vocês cantassem pelo menos uma canção juntos. Vocês deram um pouquinho, um gostinho ali de Chega de Saudade, uma grande canção. Teria outra pra vamos vocês pudessem cantar. Nos presentear?
1: A maior de todas, Garota de Ipanema.
3: Garota de Ipanema.
1: E dois. Olha que

0: Ó, moça do corpo dourado, do sol de Ipanema, o seu balançado é mais que um poema.
1: Todo mundo sabe.
0: É a coisa mais linda que eu já vi passar.
1: Mini, quero ver.
0: Estou tão sozinho.
1: Vai Lucas.
2: Lucas. Vai bater. Eu sou péssimo cantando, mas eu fui abençoado por esses dois atores incríveis que acabaram de cantar.
3: Vamos lá, Lucas. Vamos
2: Garoto de Ipanema. Eu sou péssimo cantando.
4: Eu adoro karaokê, gente.
5: Eu só sei olha que coisa mais linda, mas cheia de graça.
2: Não, a letra é maravilhosa. Olha, a gente faz aqui a nossa parte representando o público que não gosta, brincando, obviamente, mas fato é fato. Vinícius de Moraes e Tom Jobim são dois dos maiores brasileiros que já existiram aqui na face da Terra. Você pode não gostar das músicas, tá no seu direito, mas eu aposto que se você for dar uma chancezinha, talvez você acabe gostando. 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Vá conhecer um pouco da história do Brasil, que você vai se apaixonar. 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E o Leopoldo Pacheco. Muito obrigado
4: pela presença. De novo.
1: Que isso, um prazer.
2: É que eu tenho que errar agora. É primeiro, tem que errar sempre. Vocês querem deixar algum recadinho, por favor? Próximos trabalhos, já teremos o musical de Dom Pedro II. Quais são os seus próximos projetos,
1: Leopoldo? Eu tenho dois projetos que estão para voltar agora nesse segundo semestre. São dois espetáculos com uma companhia com quem eu trabalho, que é o Rio Lear, que é uma adaptação do Lear para o Brasil, que é quando passa na Amazônia, e o Sonho, que é uma montagem do Sonho, Uma Noite de Verão.
3: E a nossa produtora agora vai estrear um novo musical também biográfico da música maravilhoso do Gilberto Gil, musical do Gil, lá no Teatro Santander. Já estamos, né, como a nossa produtora,
2: nossos queridos patrões. Direção do Miguel Falabella?
3: Direção do Miguel Falabella.
2: Parabéns!
3: Então confiram Tom Jobim no Teatro Bradesco e depois assistam Gilberto Gil
1: no Teatro Santander.
2: Tragam aqui, por favor, queremos conversar com eles.
1: Com toda certeza.
2: Obrigado a presença de vocês,
1: obrigado,
2: façam muito sucesso.
1: Vocês.
2: A gente vai continuar no nosso programinha de Meu Deus daqui, mas antes eu quero dar uma olhada na nossa enquete do dia, que traz a pergunta: se o seu celular vazasse e tivessem acesso às pesquisas, ao seu histórico, que é que viria à tona? Você responde pra gente no 011-97221-1001. Por favor, Batista.
5: O que saberiam sobre você se vazasse esse histórico, hein? Márcia Lira diz o seguinte: vão descobrir que eu sou muito burra e não entendo nada de gramática, porque eu olho direto.

0: Direto, qual a diferença de mais com i e mas sem o i?
1: Opa, oh, tá tudo bem. Muita gente confunde mesmo. Vai, próxima, Mini Ruth.
2: Paulo Santos, ele mandou. E eu descobri que eu não leio muito. Eu só pesquiso o resumo dos livros. Eu também faço isso, viu, gente? Quando algum boy fala, ah, tô lendo um livro tal, eu jogo no Google pra falar, nossa, esse eu já li.
1: Vai, próxima mensagem, Batista.
0: O
1: vai.
0: Fernando Maia, e eu descobri que ele pesquisou como tentar derrubar o Instagram da Luana Piovani.
1: Ai, tava na busca dele. Eu quero saber o que é que o pessoal descobriria se tivessem acesso ao seu histórico. Manda pra gente no 011 97221 1001. Muito bom. Agora, amigos, eu gostaria de falar com você. Você que fica procurando a diferença entre mais com i e mais sem i no chat GPT. Saiba que você está usando a ferramenta errada. Aqui no Sobremesa, nós temos a nossa própria IA. E não é inteligência artificial. É ignorância artificial. Começa agora o Chato GPT. Muito simples, ó. Vou fazer uma pergunta para o Chat GPT e aí você vai ver a resposta. Depois a mesma pergunta para o Chato GPT. Você vai ver a diferença. Vamos lá. Chat GPT. Como melhorar a minha memória?
2: Trate sua cabeça como um bichinho de estimação. Alimente-o com boas noites de sono e um pouquinho de cuidado.
1: Bom, Chato GPT, como melhorar a minha memória?
0: Oi, o que, que você falou?
1: Chato GPT, é como melhorar a minha memória.
0: Eu tinha, você sabe que eu tinha uma resposta boa, mas esqueci?
1: É. Bom, a próxima pergunta, você vai ver. Chato GPT, eu gostaria de saber, como ganhar dinheiro sem trabalhar?
2: Ganhar dinheiro sem trabalhar geralmente acontece quando você faz seu dinheiro trabalhar por você.
1: Bom, Chato GPT, como ganhar dinheiro sem trabalhar?
0: Se candidata.
1: Este foi o Chato GPT, senhoras e senhores.
0: Né? Eleição muito tá bom. Aí, mas tem que ser eleito, né?
1: Tem que ser eleito. Tem que ser o trabalho de ser eleito, né?
2: Vem pra mim. Posso virar juíza também, né?
1: Ah, não. É, ou pode virar juíza, tirar férias, ter os penduricários,
0: vem,
1: é bom.
0: Vem aí a festa da democracia. Eu adoro essa frase, a festa da democracia.
1: Você foi convidado? Não foi convidado pra festa da democracia brasileira?
0: Vou dizer.
1: E é o tipo de convite que você não pode negar, né? Então tem que participar dessa festa, põe a sua melhor roupa e vá curtir.
0: E como diz aquela música, é uma festa estranha com gente esquisita, viu?
2: Eu não sou legal.
1: Não aguento mais, Birita. É. Amigos e amigas, é hora do nosso quadro de sucesso. O quadro por onde passamos, todos elogiam. É hora de trazer informação com diversão. É hora de dar as notícias, mas de um jeito que só a gente sabe fazer. É hora do girinho de notícias, vai!
0: Vai girando.
1: Muito bom. Eu vou trazer a
0: cadê eu na notícia. Tela que não tô aparecendo?
1: É verdade, cadê a tela dividida em três? Vamos lá. Primeira notícia do dia é pra ganhar. E a gente ganhou. Brasil venceu a Escócia e agora aguarda por Suécia, Japão e Holanda.
2: Eba!
1: A nossa seleção venceu por 3-0. Mas olha só, 3-0 não, foi 4-0. Tiraram um gol nosso, hein?
2: É verdade.
1: Tiraram um gol nosso. Vini, você fez 3 gols. Parabéns por ontem. Você mandou muito bem. O Neymar jogou durante alguns minutos, né? E o adversário do Brasil será definido hoje. Inclusive, a TMC transmite Japão e Suécia hoje, às 8 horas da noite.
0: Posso dizer um negócio?
1: Por favor.
0: O Vini Júnior, anota aí o que eu tô falando, tá iludindo a torcida brasileira.
1: Por quê?
0: Porque tá iludindo a torcida brasileira.
1: O menino fez 3 gols ontem.
0: 3 gols contra a Escócia, eu com bom preparo físico eu faço. Eu faço.
2: Só porque as meninas estavam jogando de saia?
0: Eu faço. Jogar contra o Haiti, eu jogo. Eu jogo. Quero ver pegar a Holanda, a França aí. Se ele for bem contra um time europeu de ponta, sei lá, pode pegar a Argentina, acho que em semifinal. Sim. Aí eu quero ver o Malvadeza brilhar. Aí vocês podem falar, ele estava errado.
1: Eu sou sempre o primeiro a criticar qualquer fala absurda aqui. Porém, Batista está correto,
2: né? Gente,
1: A gente teve um jogo aí de agrada bobo. Foi agrada bobo.
2: Eles mandaram muito bem. O Vinícius arrasou. Virgínia, agora eu te entendo por que, que você está negociando o inegociável. Vai lá, Virgínia.
1: Peraí. O que a Virgínia está negociando?
0: Eles voltaram?
1: É.
2: Não eles entendi. Voltaram, né?
1: Eles estão
2: de... Eles estão de mimimi de novo.
1: É oficial?
2: Não é oficial, mas o que se fala na internet é que eles estão de mimimi novamente.
1: Entendi.
2: Tanto que parece que Vini Jr. mandou ontem um buquê de flores pra Vivi.
0: Isso aí, muito que bom.
1: Tá. Próxima notícia. Traga você, Marcelo Batista.
0: Ó, os brasileiros consideram eleger o candidato à presidência mais importante que torcer pro Brasil na Copa. Você
1: mentira.
0: Sabia?
1: Mentira.
0: É.
1: O tempo mudou, são outros tempos.
0: Você vê? 10% dos brasileiros preferem a conquista da Copa do Mundo. Entendi. 7 disseram não ter preferência. É uma pesquisa Power Data Iowa. Então, os tá no site TMC a pesquisa, você quer ver, tá? Que eu não sou seu funcionário, você vai lá e vê com mais detalhes, tá? Então, você vai lá ver que o brasileiro prefere eleger o candidato à presidência do que ver a seleção conquistar a Copa.
1: Nossa, é por isso que o Brasil desandou. Antigamente, a gente queria ver o Brasil campeão. Aí, o Brasil sendo campeão, tudo se ajeitava. Agora, não. Quer botar política na frente de futebol. Cadê o brasileiro raiz, não é mesmo?
0: Mas acho que talvez isso tenha uma explicação, né?
1: Qual?
0: Tem uma explicação. Porque a Copa, o Hexa vai deixar o povo feliz uma semana. E aí, o candidato à presidência pode deixar você triste 4 anos.
1: É verdade.
0: Então,
1: é verdade.
0: Acho que por isso que o povo tá preferindo.
1: Faz
0: porque
1: sentido.
0: Uma semana é que isso acabou.
1: É verdade.
0: Acabou. Se ganhar, se perder, acabou. Agora, a presidência, ó, a salama que vem, meu amigo.
1: 4 anos de salama.
0: 4 anos de salama.
1: Falando em presidente, tem notícia aqui, ó. Vocês estão ligados no que tá acontecendo com o Bolsonaro?
2: O que Jair, que tá acontecendo,
1: tá, pô? Tá preso.
0: O Jair Bolsonaro, né?
2: Eu tô de boa aqui, pô.
1: Tá bom, mas, ó, o Jair, tem uma notícia pra você. O Xandão tá indicando que pode tirar o Bolsonaro da prisão domiciliar. O ministro do STF afirmou que o ex-presidente pode ter cometido falta grave por ter uma arma em casa. Antes de tomar uma decisão sobre o caso, o Alexandre de Moraes deu um prazo para a PGR e a defesa de Bolsonaro se manifestarem sobre a situação. A PGR, inclusive, se manifestou e disse que é melhor aguardar as investigações antes de decidir se Bolsonaro continua na prisão domiciliar ou se ele volta para a cadeia. A decisão final é do Xandão, não é nem da PGR e nem da defesa de Bolsonaro.
0: Mas como é que sabe que tem uma arma em casa? Eles fizeram a varredura, será?
1: Boa pergunta.
0: Como é que
1: sabe? Você que é da fofoca?
0: Será que tem?
2: Tô sabendo de nada, rapaz.
0: Né? Isso aí, esse negócio aí tá com mais reviravolta que a novela Avenida Brasil, essa história aí, viu?
2: Tá doideira.
0: Sai, volta.
1: Encontrar uma arma com o Bolsonaro não é uma coisa assim que, ó, meu Deus, ele sempre disse que era a favor do armamento.
2: É.
1: Então, se ela tiver registrada, não tem problema nenhum. Agora, a questão é, se encontrasse uma estrelinha vermelha do PT, aí eu entender. Ah, não. Ah, beleza. Ou se encontrassem, como, por exemplo, encontraram na casa de um tal de Wagner, notas em espécie. Aí, eu acho que ia ser bem interessante. Agora, uma arma, né? Bom, tem que ver a procedência dessa arma.
2: Só na minha casa só tem pão com leite condensado, pô. Tá doido?
0: Me surgiu uma dúvida. Será que o Bolsonaro recebeu na tornozeleira o alerta de misantropia extremo? Será que na tornozeleira avisa também ou não?
1: Boníssimo.
0: Porque às vezes o cara não pode estar com o celular.
2: Porque
0: se o cara tá preso só com a tornozeleira, não pode usar o celular, a tornozeleira tinha que avisar isso,
2: lembrando,
0: hein?
2: Lembrando que celular em presídio funciona melhor do que o nosso que tá aqui fora.
0: Mas a tornozeleira, atenção, isso é uma funcionalidade que tem, né? Que tem que estar ok.
2: Falando em celular, né? Eu acho que você podia mandar uma mensagem para o nosso
1: não,
2: querido
1: de novo,
2: Batista.
1: Não, boa, mande uma mensagem para o Batista, é a nossa campanha.
0: Eu tava trabalhando em outro lugar e o relógio fica o tempo todo, mensagem, ligação, aí eu preciso ficar botando no não perturbe.
2: Você ouvinte que tá ouvindo agora, para tudo que você tá fazendo, anota esse número, que é o número do Batista. E você precisa mandar uma mensagem enchendo o saco do Batista. Você pode mandar vídeo, você pode mandar foto, você pode ligar.
0: Não, que
2: pode
0: vídeo,
2: ligar,
0: foto não.
2: Sim. Então
0: não,
2: já anota
0: foto
2: aí, ó.
0: Não, vídeo,
2: o DDD é 11. DDD 11, número 97995-4920. Tá bom? DDD 11 97995-4920.
0: Você devia ter consideração pelo que eu fiz pra você. Você vai ver só. Deixa.
1: Beijo. Tá tocando o telefone. Tá tocando o telefone dele.
0: Eu vou desligar essa porcaria.
2: Não deixar é pra assim, botar ó. No modo avião.
0: Não, vou deixar não, assim cair. Vou deixar assim cair.
2: Ah, dá licença.
1: Próxima notícia. Ah. Vai, Mini Ruth.
2: Olha só como ele trabalha. Trabalha até mais que eu esse aí, viu? Rapaz, Romário, né? Ele que está trabalhando como comentarista na Copa, enquanto é senador, ele foi bem romântico, é o último romântico, eu diria, né? Ele mandou flores para o seu casinho, o seu affair aqui no Brasil.
1: Esse é jogador nato.
2: É. Esse aí. É atacante, né, rapaziada?
0: Fazedor de gol.
1: Fazedor de gol.
2: Exatamente. Ele mandou, além das flores, também um bilhetinho romântico para a estudante Bárbara Cavalcante. Enquanto ele tá lá nos Estados Unidos, ele continua também recebendo o salário de senador e por isso tá mandando flor, né? Tem dinheiro.
0: Será que ele pode usar o salário de senador para a verba do gabinete para mandar flor?
1: Com certeza, óbvio. É. Vou te falar uma coisa, o Romário nunca tá tocando o celular,
0: tá, se você puder levantar. Eu vou desligar.
1: Desliga o celular. Eu gostaria de dizer uma coisa, em defesa do Romário. Vou sair aqui em defesa do peixe. É o seguinte, o Romário sempre foi o Romário. Ele nunca fingiu ser uma pessoa que ele não é. Se você não gosta do trabalho dele como senador, bobo é a pessoa que votou. Porque o Romário não mudou nada.
2: É verdade.
1: De 94 pra cá, ele não mudou nada.
0: Sim, o baixinho é baixinho.
1: Ele não ia nos treinos. Você acha que ele vai no Senado? Pelo amor de Deus, bobo é quem votou. Pô, você não pode. Você que votou não pode reclamar. Não pode, porque o Romário nunca mentiu.
2: Não
1: ele
2: assim,
1: nunca
2: não,
1: fingiu ser uma outra pessoa.
0: Exato.
1: Ele está sendo quem ele sempre foi. Não vai, falta compromisso, tá só querendo saber de mulher e tá querendo jogar futebol com os amigos. Mas, esse é o Romário.
0: Mas é um homem romântico.
1: É um homem
0: romântico.
2: É o último romântico.
0: Né, você vê? Um homem romântico. Tem que manter. Vai ficar 40 dias na Copa, não dá assistência.
1: Claro, né? Entra outro, né?
0: Vai que escala um outro no lugar dele.
1: Próxima notícia, trago eu. Vocês viram que tem uma novidade nessa Copa, né? Falando de jogador de futebol.
2: Não vi.
1: Tem o momento da hidratação. Você não viu isso, não?
2: Ah, eles fazem hidratação no cabelo, né?
1: Não, Minicute. Eles tomam água, entendeu? E é por conta do calor. Os jogadores precisam parar pra beber água. Mas o presidente da FIFA disse que pode mudar isso. A repercussão negativa do procedimento fez o Gianni Infantino admitir que pode repensar essa paralisação. Ô, Batista, você entende muito de futebol. Por que que essa pausa tem gente que não tá gostando dela?
0: Porque acho que o time tá numa pegada ali dentro de campo. Às vezes tem um time que tá melhor que o outro. O time tá pressionando. Aí tem a pausa pra hidratação. Aí é o tempo que o técnico tem pra falar, ó, os caras tão indo muito por lá, eu vou botar você lá. E aí o cara dá uma ajeitada no time e esfria o jogo.
1: Entendi.
0: Então, o grande problema que os técnicos reclamam é isso, que dá aquela esfriada no
2: jogo.
0: Eu
2: acho que tem
0: pro time que tá perdendo, às vezes é até bom, mas pro time que tá macetando ali,
1: tá indo numa boa, né?
0: Mas você sabe que uma vez eu tava assistindo um jogo, mas tava, tava um dilúvio. Tava um dilúvio e teve pausa pra hidratação.
1: O jogo da França, né, que teve que ser parado.
0: Não, mas foi outro, foi aqui, acho que no Campeonato Brasileiro. Aí tava um dilúvio, era um jogo acho que até do São Paulo, no Morumbi, mas um dilúvio.
2: Eu acho que
0: e aí os caras pausa pra hidratação.
1: Não precisa, né?
2: Tem que ter, gente. Tem que ter, inclusive, tocar musiquinha na hora. Bebeu água? Não, tá com sede?
1: Próxima notícia.
2: Água mineral.
0: Para
1: o mundo, por quê, Batista?
0: Para.
1: É isso mesmo. Solta a vinheta, Cuca. É isso mesmo, agora o mundo para, porque esposas de Rayan e Bruno Guimarães usam a mesma calça antes do jogo do Brasil.
2: A Duda Santos e a Ana Lídia Guimarães apareceram aí com o mesmo look. A calça em questão é um jeans flare, né? Aquele jeans que é mais... como que eu posso dizer?
1: Ele
2: é mais...
1: colado?
2: Não, ele é mais soltinho. E esse jeans, ele tinha várias figurinhas do Brasil. Essa calça custa R$3,9 mil. Promoção das famosas, né?
1: Essa é a notícia. Esposas de Rayan e Bruno Guimarães usam a mesma calça antes do jogo do Brasil. Bom, agora que o mundo parou, a gente segue com notícias bem menos importantes e bem menos colecionáveis do que essa. Vai, Batista.
0: Olha só, deixa eu mandar um abraço aqui. Um amigo meu tá no Uber agora e ele tava ouvindo Ele falou, conheço essa voz.
1: Coisa boa.
0: O Uber tá ouvindo nós. O Eudes, motorista Eudes, na audiência. Eudes. Ó, mas vocês ficam falando de calça aí, de influenciadora. Vocês viram que o consumo, olha só, o consumo de arroz e feijão caiu no Brasil, hein?
1: Caiu bastante.
2: Também? Tanta caneta emagrecedora, né?
0: Nos últimos 25 anos, o consumo de arroz caiu mais de 20%, né? O feijão caiu quase 24%. E o arroz, como eu disse, caiu mais de 20%, tá vendo? Olha só, os dados são da Embrapa.
1: Agora falta só cair o preço, né?
0: Só caiu o preço. Antigamente você perguntava, tem mistura, mãe? Agora o cara, o filho pergunta se tem arroz ou se tem feijão. Porque olha, tá difícil, hein? Tá difícil, hein?
1: Falando em tempos difíceis, não é só a gente que reclama do arroz e feijão, não, tá? Porque o Galvão Bueno também tá reclamando. E não é do arroz e feijão, né, Mini Ruth?
2: Ele reclama bem, né? Sempre reclamou. Reclama muito.
1: O Galvão Bueno tá fazendo duras críticas à Copa. Olha o que ele disse, ó. Em, abre aspas, o lugar de transmissão aqui nessa Copa, no principal país do mundo, eu tenho que falar. Nunca vi nada tão ruim na minha vida. Em mais de 50 anos, nunca vi nada tão ruim na minha vida em termos de lugar de transmissão, disse o Galvão Bueno. Ele tá narrando a Copa pelo SBT com muito delay.
0: Com muito
1: delay. Ao contrário da TMC, que aqui, eu sei, não tem delay.
0: Galvão, e tá continuando tocando aqui. O Galvão, ele tá pistola, rapaz. Ele, aqueles velhos que não aguenta mais nada. Você viu outro dia que ele tava transmitindo um cara da emissora concorrente, sei lá, alguma emissora gringa, que é um monte de cabine, uma na frente da outra, que o cara ficou de pé na frente dele. Ele quase deu uma porrada no tio pro tio abaixar, pô.
1: É porque, ó, pra você que não sabe como é. É como se o Galvão estivesse sentado na arquibancada. Sim. Não tem? Alguns estádios aqui no Brasil, nós temos a cabine, um lugar ali separado, tudo. Tem vidro, tem uma proteção, um lugar bem privilegiado.
0: É porque aqui no Brasil tem menos emissoras. Tem menos. E como Copa do Mundo é muita coisa, aí é meio que fazer umas baias
1: muita,
0: assim.
1: Muito. São várias emissoras narrando. E aí o SBT colocou lá no lugar que o Galvão não está gostando muito. Mas não é culpa do SBT nem do Galvão. É realmente culpa aí do pessoal da FIFA. Tem que dar uma olhada nisso.
2: Mas não é, que também lá nos Estados Unidos a galera não é tão fã assim de futebol.
1: Não,
2: né?
1: Gostam.
2: Eles gostam, tanto que eles estavam comemorando os americanos, tá? Eles estavam comemorando mais a final aí do Knicks, que foi vencedor.
0: De basquete. Mas você sabe que acho que o soccer, acho que é o segundo esporte mais praticado nos Estados Unidos, principalmente pelas mulheres.
1: É, sim, pelas mulheres sim.
0: Sabia?
1: Pelas
0: mulheres sim. Sabia? É o segundo esporte mais praticado nos Estados Unidos, é o soccer.
1: Falando em mulher e perna, Cláudia Raia. E ela tem fofoca, vai, por favor.
2: Exatamente. Eu não poderia fazer isso nunca, porque eu tenho 1,5 m e de perna eu tenho uns 30 centímetros. Mas ela, que é alta, dona Cláudia Raia, ela revelou que fez um seguro para suas pernas num valor milionário. Pois é, a atriz relembrou aí a época em que suas pernas eram seguradas por uma fortuna, né? Ela revelou quanto valia essa apólice criada durante uma campanha publicitária lá nos anos 90. E segundo a Cláudia Raia, as perninhas dela chegaram a ser seguradas em $1 milhão.
1: Mas isso importa pra quê?
2: Não, pra saber que as minhas de 30 centímetros não estão asseguradas,
1: né? Esse é a notícia que a gente dá aqui. E que sabe o que vai mudar a sua vida?
2: Nada.
1: Sabe o que vai alterar no seu dia?
2: Nada.
1: Sabe o que vai agregar na sua vida?
2: Nada.
0: Se fosse a perna do Messi, a gente entenderia porque não, mas vale tanto,
2: aí,
0: né?
2: Peraí. Vocês não fariam se vocês tivessem algo grande como as pernas da Cláudia?
0: Eu faria da língua.
2: Vocês não colocariam seguro também?
0: Eu faria da língua.
1: Eu faria do meu cérebro, só isso. Mini Ruth. Mini Ruth sempre provocando, né? Não vamos nem dar resposta.
0: Eu faria da língua, viu?
1: Vambora. Amigos e amigas, eu quero dar uma olhadinha na nossa enquete do dia, que traz a pergunta: se vazasse seu histórico de buscas, o que é que o pessoal ia descobrir? Batista, por favor.
0: A Juliana Costa, iriam saber que eu tenho doutorado em criar cenários impossíveis e mestrado em sofrer por antecipação.
2: Olha, nossa, que profundo. Você viu? Letícia Barros, ela mandou: o Google acha que eu estou abrindo uma empresa, terminando um relacionamento e prestando concurso tudo ao mesmo tempo.
1: E a última, Batista.
0: Camila Santos, iam descobrir que eu pesquiso sintomas de gravidez com a mesma frequência que pesquiso previsão do tempo.
2: Amiga, compra um teste, para de ser louca.
1: É, amigos e amigas, previnas. Infelizmente, o nosso programinha de Meu Deus vem chegando ao fim de hoje, mas amanhã tem mais. Amanhã tem mais sobremesa com mais Marcelo Batista.
0: Opa, me segue lá no Instagram, arroba Batista, hein? Vai lá.
1: Com mais Mini Ruth.
2: Me segue lá, arroba Mini Ruth Oficial.
1: Isso mesmo. E com mais Lucas Salles, um beijo, um queijo, e até amanhã. Tchau, tchau. Tchau.

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1: Para você que está sintonizado no 100.1, olha só isso. Se você ainda não se despediu das festas juninas, São Paulo tem uma ótima opção nesse domingo, tá? A festa junina da Casa de Francisca encerra a programação desse ano com um dia inteirinho de atrações gratuitas no Centro Histórico da capital. Das 11 da manhã até as 10 horas da noite, o Largo da Misericórdia recebe as apresentações musicais, dança, brincadeiras e comidas típicas para todas as idades, do jeitinho que a gente gosta, né? O grande destaque é o show de Pinduca, um dos maiores nomes da música amazônica e considerado um dos principais responsáveis aí por levar o carimbó pra todo o Brasil. E olha, além do show, a programação também inclui muito forró, apresentações de congada, bingo musical, atividades aí pra criançada e barracas recheadas de clássicos das festas juninas, como aquele milho, a canjica, paçoca, o quentão e outras delícias típicas da época. E para melhorar, as atividades, elas são realizadas no Largo, elas são totalmente gratuitas, tá? É uma oportunidade, então, para aproveitar os últimos momentos da temporada junina com música, gastronomia e tradições brasileiras em um dos espaços mais históricos da cidade. Então vamos nos despedir desse junho junino. Agora, 2 horas mais 58 minutos.
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1: Olá, boa boa tarde para você que nos acompanha aqui na TMC. Agora você vai comigo no nosso News TMC até a próxima hora. Então, boa tarde para você que tá sintonizado no 100.1 aqui em São Paulo e em Brasília também, no 101.3 no Rio de Janeiro, 100.3 em Curitiba, 88.7 em Belo Horizonte e você de Recife no 92.7. Vamos para aquele giro de notícias nesse sabadão?

0: É isso aí, vem ficar informado com a gente aqui no nosso TMC, na nossa TMC, nesse giro de notícia, porque um boletim médico enviado ao Supremo Tribunal Federal relatou que o ex-presidente Jair Bolsonaro apresentou picos moderados de pressão alta ao longo da semana. A equipe médica, ela recorreu a doses adicionais da medicação que Bolsonaro já utilizava e o relatório apontou, então, que a prescrição habitual não foi alterada, tá? Bolsonaro cumpre aí prisão domiciliar humanitária desde o fim de março de 2026. O STF autorizou a medida por um prazo de 90 dias, em razão, então, do quadro de saúde considerado grave do ex-presidente. E o Supremo Tribunal Federal formou maioria para liberar parte dos chamados penduricalhos pagos a magistrados e membros do Ministério Público. Os penduricalhos, eles são benefícios financeiros adicionais que se somam ao salário base e podem, então, elevar a remuneração acima do teto constitucional do funcionalismo público. O ministro Luiz Fux, ele acompanhou, nesse sábado, a maior parte do voto conjunto dos relatores, formando, então, maioria no julgamento. E com essa decisão, ficam então autorizados desde que o Conselho Nacional de Justiça tenha verificado a legalidade e a regularidade os pagamentos de verbas retroativas que estavam suspensas. Também, gente, passa a ser permitido ali o pagamento em dinheiro de férias, licenças-prêmio e plantões judiciais acumulados antes da definição das novas regras pelo STF, desde que esses períodos não tenham sido usufruídos por necessidade do serviço. A decisão, ela também estabelece que esses pagamentos têm natureza indenizatória e, por isso, não se submetem ao teto constitucional, desde que cumpram aí os critérios fixados pelo Conselho Nacional de Justiça. E agora a gente vai para o noticiário internacional, porque um terremoto de magnitude 6 atingiu o Afeganistão nesse sábado. O tremor, ele foi registrado pelo Serviço Geológico dos Estados Unidos, que apontou ali o epicentro no nordeste do país, a 208,3 quilômetros de profundidade. Segundo a Reuters, o abalo atingiu o Afeganistão, O tremor, ele foi registrado pelo Serviço Geológico, né? Ele atingiu ali o Afeganistão e o tremor também foi sentido em Islamabad, capital do Paquistão. Até o momento, não temos informações oficiais sobre vítimas. Agora, 3 horas mais 5 minutos.
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0: E o Supremo Tribunal Federal definiu o relator do pedido de investigação envolvendo a cinebiografia de Jair Bolsonaro, o filme que foi intitulado ali Dark Horse. A tramitação na corte, ela dita os rumos das apurações de supostas irregularidades que alcançam frentes políticas e empresariais também. Os detalhes a gente encontra com Adrian de Almeida.
2: O ministro André Mendonça, do Supremo Tribunal Federal, foi confirmado como relator dos pedidos de abertura de investigação relacionados ao filme Dark Horse sobre a vida do ex-presidente Jair Bolsonaro. A definição ocorreu após análise da presidência da corte, que aplicou o princípio da prevenção para manter o caso sob a condução do magistrado. Mendonça é o responsável por outros inquéritos e processos envolvendo os mesmos personagens e empresas citadas na representação. Inicialmente, o caso estava com o ministro Alexandre de Moraes, responsável pelo processo em que o ex-deputado Eduardo Bolsonaro foi condenado por tentar coagir o Supremo no julgamento do pai por tentativa de golpe de Estado. A oposição pediu a investigação da cinebiografia de Jair Bolsonaro, depois de vir a público o pedido de recursos feito pelo senador e presidenciável Flávio Bolsonaro ao banqueiro Daniel Vorcaro para financiamento da produção. Eduardo é produtor do filme e há suspeita de que ele possa ter usufruído de parte do dinheiro. Com a relatoria fixada, os autos seguem para o gabinete do ministro para análise das primeiras medidas processuais demandadas pelas partes. Paralelamente, o material também aguarda a manifestação da Procuradoria-Geral da República, que deve avaliar se há elementos suficientes para respaldar a abertura de um inquérito definitivo. Os pedidos de investigação buscam mapear o fluxo financeiro, a origem das verbas e a regularidade dos contratos firmados para a produção e a veiculação da obra cinematográfica. A defesa dos citados acompanha a distribuição do processo e prepara as manifestações iniciais para protocolar junto ao Supremo Tribunal Federal. A expectativa no tribunal para o decorrer da próxima semana é o envio do parecer da Procuradoria-Geral da República para que o relator decida sobre a quebra de sigilos ou o agendamento de depoimentos.
0: E olha, ainda falando sobre esse assunto, as suspeitas de irregularidades no financiamento do filme Dark Horse, a cinebiografia do ex-presidente Jair Bolsonaro, devem levar ali a Polícia Federal a abrir 3 novos inquéritos nos próximos dias. E para entender o alcance dessas investigações e os possíveis desdobramentos também jurídicos do caso, a TMC conversou com o advogado criminalista Ricardo Martins. Vamos ouvir.
3: Houve uma manifestação da Procuradoria-Geral da República, né, por essa prevenção para que os inquéritos policiais relacionados à questão dos valores dos 61 milhões eles fossem encaminhados ao André Mendonça, até por uma questão de prevenção. E hoje eu entendi bem razoável essa manifestação da Procuradoria-Geral da República, porque como o André Mendonça já está cuidando dessas questões relacionadas ao Banco Master, é razoável que ele cuide também dessas questões. Lógico que isso acaba desagradando o outro lado, que entende que o André Mendonça não seria a pessoa adequada para poder cuidar dessas questões, mas o Código de Processo Penal, ele estabelece no artigo 83 essa possibilidade de prevenção. Então nós teremos, então, a partir daí, 3 inquéritos policiais. Um inquérito policial para cuidar dos 61 milhões que foram direcionados ao filme. A questão é se esse valor também não teria sido direcionado ao Eduardo Bolsonaro para financiar a vida lá do Eduardo Bolsonaro lá nos Estados Unidos. Então, esses 2 primeiros inquéritos, eles ficariam com o André Mendonça. E o terceiro inquérito, que trataria de uma questão de emendas parlamentares que teriam sido destinadas às produtoras do filme, essa questão ela ficaria, então, com o ministro Flávio Dino.
4: Caso sejam identificados recursos, então, de origem ilícita, irregularidades, enfim, quais podem ser as consequências penais para os envolvidos?
3: Há uma série de consequências aí de lavagem de dinheiro, crimes de corrupção, uma série de consequências em razão disso, porque aí a situação ela se torna mais grave, porque assim... Porque a alegação do Flávio Bolsonaro é que o financiamento do filme teria sido um financiamento privado para o filme. Até aí tudo bem, mas a partir do momento que emendas parlamentares teriam sido destinadas para o financiamento do filme, aí a situação ela se torna bem mais complexa. Porque aí a questão é a seguinte, né? A troco de que essas questões estariam sendo feitas? A troco de que essas emendas parlamentares teriam sido destinadas? Aí a situação ela se torna bem mais complexa, trazendo uma série de consequências penais, como eu falei, lavagem de dinheiro, corrupção e tudo mais.
4: E doutor Ricardo, na investigação específica sobre o uso desse dinheiro pelo Eduardo Bolsonaro nos Estados Unidos, depende até de uma cooperação de autoridades americanas, um exemplo de uma quebra de sigilo bancário desses envolvidos nos Estados Unidos. O senhor acha que a gente pode contar com essa cooperação nessa investigação?
3: Olha, a legislação processual penal brasileira atualmente, ela prevê claramente essa possibilidade da cooperação internacional, e eu entendo perfeitamente possível que isso aconteça, essa cooperação para quebra de sigilo, até porque é muito importante essa informação para saber se realmente esse valor foi utilizado para bancar o Eduardo, ou foi e está sendo utilizado para bancar o Eduardo Bolsonaro nos Estados Unidos. Então eu entendo que isso é perfeitamente viável e possível atualmente.
4: E quem que pode ser responsabilizado em uma investigação como essa? É financiador, produtor, intermediário, outros participantes? E se existe a possibilidade de bloqueio de bens ou outras medidas cautelares ainda durante a investigação?
3: Olha, eu entendo que todos os envolvidos, eles podem ser responsabilizados. É, até a gente pode até falar numa eventual associação criminosa, numa situação como essa. Então, todos eles podem ser responsabilizados. E sim, a legislação processual penal prevê a possibilidade de bloqueio antecipado de patrimônio até para garantir futura responsabilização. Isso é perfeitamente possível.
5: Isso... Perdão.
4: Vai, pode ir.
5: Isso representa um avanço importante nas investigações? Isso está sendo feito, então, desde o início? Como que está isso? Como que é esse processo, esse trâmite?
3: Olha, eu entendo, sim, que é um avanço importante, mas, assim, eu tenho estudado bastante essa questão do Banco Master e parece que toda semana nós temos surpresa, né? Porque, assim, a ramificação do Banco Master e o contato que ele tinha... era muito forte. Então, quer dizer, nós estamos ainda descobrindo toda essa força e essa influência do Daniel Vorcaro em toda a República, né? Essa que é a questão. Toda semana é uma novidade.
4: Pois é, e doutor Ricardo, quando a gente fala, por exemplo, de emendas parlamentares, a gente imagina que os componentes do parlamento, né, usem essas verbas para viabilizar coisas que são importantes no cotidiano da população, né, projetos de educação, de saúde e tal. E quando a gente pensa que essa verba pode ter sido utilizada para financiar um filme como esse, no caso, por exemplo, políticos do PL que podem ser investigados, ex-deputado Alexandre Ramagem, a própria Carla Zambelli, que ainda está, né, Na tramitação da prisão dela na Itália, os deputados Bia Kicis, que também é do PL, e Marcos Pollon, que é do PL, que possivelmente podem ter destinado emendas parlamentares para esse destino. Como é que isso interfere nessa... na conduta que os parlamentares devem ter? Existem critérios que eles deveriam seguir na hora de destinar essas emendas parlamentares? E nesse caso, pode ser considerado um crime?
3: Olha, o que acontece é o seguinte, às vezes eu vejo as pessoas se preocupando tanto com o poder executivo e às vezes se esquecem do poder legislativo. É decepcionante, muitas vezes, a atitude do poder legislativo em decorrência de algumas situações. Eu entendo que a questão aqui é muito mais ética, né? Então, o poder legislativo, que deveria representar o povo, muitas vezes deixa a desejar. Em princípio, me parece uma questão ética, mas sim, se ficar demonstrado que, na verdade, essa emenda parlamentar estava sendo utilizada como troca de favores, sim, isso pode ser até caso de responsabilização pelo crime de corrupção. Sim, é perfeitamente possível.
5: Doutor, em casos como esse, qual costuma ser o prazo para a conclusão dos inquéritos, ou não existe um prazo devido à complexidade das apurações do assunto?
3: Olha, essa questão do prazo do inquérito policial é muito complicado, porque apesar da legislação prever um prazo de conclusão do inquérito policial, muitas vezes esse prazo, principalmente quando o investigado é solto, esse prazo ele acaba sendo prorrogado muitas vezes. E às vezes esses inquéritos policiais que eram para ser concluídos em 30 dias, às vezes eles acabam se arrastando por 6 meses, 1 ano, devido à complexidade da situação.
5: Então, do ponto de vista jurídico, quais são os próximos passos mais prováveis e o que a gente deve observar nas próximas semanas para entender a evolução desse caso?
3: O próximo passo agora é a instauração, então, dessas investigações, a oitiva das pessoas envolvidas, colheita de informação, expedição de ofício aos órgãos competentes, até para que tudo isso seja apurado e encaminhado à Procuradoria-Geral da República, que vai ver se é um caso de arquivamento ou caso de oferecimento de denúncia contra os responsáveis ou não pela prática dos crimes.
0: Olha só, agora a gente se conecta com o Rio de Janeiro, porque o ex-técnico Carlos Alberto Parreira, ele vai passar por uma cirurgia. Essa informação, ela foi confirmada pelo Hospital Samaritano da Barra, na Zona Oeste do Rio de Janeiro. E o treinador do Tetracampeonato Mundial está na UTI desde o dia 16 de junho. Então a gente se conecta agora com o Gustavo Sleman, que está no Rio de Janeiro. Boa tarde, Gustavo. Quais são as informações para a gente sobre o caso do Parreira?
6: Boa tarde, pessoal. Boa tarde para todos que nos acompanham aqui na programação da TMC. Carlos Alberto Parreira, que como você reforçou, está internado desde o dia 16 de junho, vai precisar passar por esse procedimento cirúrgico no final da tarde de hoje. Essa é a previsão, de acordo com o boletim médico divulgado agora há pouco pelo Hospital Samaritano Barra, que fica aqui na zona sudoeste do Rio de Janeiro. Parreira, que é acompanhado por médicos na unidade de terapia intensiva, UTI, com quadro de inflamação pulmonar. Segundo esse boletim médico, o treinador apresentou complicações clínicas recentemente e por isso a cirurgia vai ser feita na via aérea superior. Ainda de acordo com o texto, Carlos Alberto Parreira tem quadro estável, mas necessitou ser sedado e voltou a respirar com auxílio de aparelhos. Não há previsão de alta da UTI, ele está sendo acompanhado pelo pneumologista intensivista Arthur Viana e por uma equipe assistencial e multidisciplinar da unidade hospitalar. A gente chegou a noticiar na semana passada que o Parreira apresentou uma melhora no quadro de saúde, passou a respirar por conta própria, no entanto, de acordo agora com esse último boletim médico divulgado hoje, ele apresentou piora, voltou a ser sedado e também respirando com a ajuda de aparelhos e vai passar por essa cirurgia na via aérea superior. Previsão que o procedimento ocorra no final da tarde deste sábado.
0: Muito obrigada, Gustavo. A gente vai então ficar aqui de olho atualizando vocês sobre o estado de saúde do Parreira. E é claro que a gente deseja uma boa cirurgia, uma boa recuperação, que ele se recupere o quanto antes. Agora, 3 horas mais 18 minutos.
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0: A gente segue falando sobre a família Bolsonaro, agora sobre o Flávio Bolsonaro, que enviou uma carta para os Estados Unidos, e essa carta recebeu uma resposta do secretário de Estado norte-americano, Marco Rubio, que agradeceu o apoio à classificação de facções como grupo terroristas. O Rodrigo Vicente traz mais informações para a gente.
7: A carta enviada a Marco Rubio na última terça-feira é uma resposta à correspondência do início de junho, em que o presidenciável do PL faz um apelo para os Estados Unidos não adotarem um novo tarifaço contra o país. Na carta, Flávio Bolsonaro agradeceu a classificação de Comando Vermelho e do PCC como grupos terroristas, mas buscou dissuadir o governo norte-americano de impor novas tarifas ao Brasil. O secretário Rubio, em resposta, agradeceu o apoio do parlamentar quanto às classificações dos grupos criminosos. No entanto, não cedeu na questão das tarifas e nem comentou as preocupações listadas pelo filho de Jair Bolsonaro na carta. Rubio reafirmou a posição dos Estados Unidos sobre a política que supostamente prejudicam a economia norte-americana, entre elas o PIX, mas afirmou que as investigações comerciais que propuseram um novo tarifaço não são aí lideradas por ele, e sim pelo escritório do representante de comércio dos Estados Unidos. Na última terça-feira, Flávio Bolsonaro anunciou que se inscreveu para falar na audiência que debaterá a questão das tarifas e viajará aos Estados Unidos para participar desse encontro. Nas redes, o pré-candidato à presidência da República retrata a iniciativa como um esforço para sensibilizar a administração Donald Trump e evitar novas sanções ao Brasil, possivelmente indicando possibilidade de derrota de Lula nas urnas. O objetivo do candidato é contornar o dano que a imposição de tarifas tem causado à campanha dele, já que o pré-candidato tem sido associado à medida que tem forte oposição aqui no Brasil.
0: A gente fala agora sobre o caso do Banco Master, porque a Polícia Federal e a Procuradoria-Geral da República rejeitaram formalmente as duas propostas de delação premiada apresentadas pelo ex-banqueiro Daniel Vorcaro. Vorcaro, inclusive, voltou à prisão na Papudinha e a Polícia Federal aponta, então, novos indícios de ocultação de patrimônio do ex-banqueiro. O especialista em Direito Constitucional e Penal, Adib Abdun, falou sobre esses processos em entrevista aqui para a TMC. E a gente vai ouvir.
8: Bom, estamos falando, aqui o nosso objetivo agora é falar tanto desse ponto específico como de maneira conceitual, né? Porque tem tanta polêmica e tanta opinião sobre delação premiada e tanta especulação de bastidores, né? Balão de ensaio também sobre isso, no caso específico do Daniel Vorcaro, que a gente fica em dúvida até do que é verdade, do que pode e do que não pode. O senhor entende, nesse caso específico, que a manutenção é justificável do status quo, apenas considerando, é claro, que ele foi transferido?
9: Pois bem, vamos lá. Delação premiada, ela não é garantia de que ele vai ter um benefício que seja até a liberdade. O que nós falamos? A colaboração premiada é um negócio jurídico processual, que está previsto na lei das organizações criminosas, que é 12.850 de 2013, ela permite que o investigado, o acusado, colabore com a investigação, trazendo elementos úteis para esclarecer fatos, para identificar outros envolvidos, recuperar valores ou interromper atividades criminosas em troca de benefícios legais. Mas é um ponto essencial, não basta falar, né? A colaboração precisa ser voluntária, útil, verificável e juridicamente eficaz. São coisas que não aconteceu. E essa mudança de colocar essas pressões, nós falamos psicológica, em cima do investigado, é uma forma também de trazer informações da qual a investigação ela não conseguiu ainda fechar totalmente o cerco para que ele consiga aí ter uma denúncia à PGR. Então, é isso que nós estamos vendo, verificando nesse cenário.
10: Bom, mas quando a Polícia Federal, quando o Supremo Tribunal Federal dá um benefício, que é estar em uma carceragem, estar preso em um lugar que há mais vantagens ou há menos desvantagens para Daniel Vorkaro, para que ele faça a delação premiada, seria o momento dele aproveitar para não ter essa pressão de voltar para a carceragem, para a papudinha. Agora, há indícios, especialistas têm informações de bastidores de que Daniel Vorkaro quer tentar uma nova delação premiada, já trocou a defesa, trocou novamente. A delação premiada, ou a proposta de delação premiada do ex-presidente do BRB, ela foi rejeitada da mesma forma que a de Daniel Vorkaro foi rejeitada. Então, os indícios que nós temos é de que a investigação da Polícia Federal está avançando e que o que esses dois personagens-chave, no caso Master, têm a dizer ou estão dispostos a dizer, não agrega à Polícia Federal. Então, a investigação deve continuar, em princípio, sem eles, a não ser que, de fato, queiram abrir a boca.
9: Perfeitamente, é isso. O que acontece? Quando nós falamos de delação premiada, ela, como você falou, é para agregar, e quem faz essa negociação são os acusadores, que é a Polícia Federal e a PGR. E o STF, ele não rejeitou a delação como órgão negociador, porque o judiciário, ele não negocia colaboração premiada. Quem negocia são esses órgãos de investigação. Então, o papel do STF, depois de feita essa negociação, ele só homologa, homologação judicial, para verificar a regularidade, a legalidade e a voluntariedade. A partir do momento que nós verificamos que há essa pressão psicológica em cima do acusado, não há voluntariedade. Há, sim, uma pressão, uma coação, que pode até invalidar todos os atos que estão sendo. Então, quando modifica essa carceragem, ela é melhor que a outra? Toda carceragem é igual. Todo preso é preso, não tem jeito. Ele está melhor? Não, não está melhor. É tudo igual. Então, não faz diferença se está na Papudinha ou está na Polícia Federal. Ele está dentro da carceragem, ele está preso. Então, não há uma distinção de benefício nesse sentido.
0: E olha, essa semana a gente teve a saída de Jax Wagner da liderança do governo no Senado. E Tereza Leitão assumiu então o cargo. A parlamentar, ela chega ali com a missão de apaziguar os ânimos e também reconstruir a base do governo. E para mais detalhes sobre esse novo cargo, né? Na verdade, sobre esse cargo e sobre Tereza Leitão, o Rodrigo Vicente traz pra gente.
7: Uma das primeiras atribuições de Tereza Leitão será a reconstrução da ponte entre Lula e o presidente do Senado, Davi Alcolumbre, com quem ela tem bom relacionamento. A escolha da senadora foi anunciada por Lula nas redes sociais, que indicou duas tarefas: a viabilização do fim da escala 6x1, já aprovada na Câmara, e a aprovação da PEC da Segurança Pública. A senadora do PT terá a responsabilidade de reorganizar a articulação política no Senado, cujo maior cenário de desarrumação foi a derrota de Jorge Messias para a vaga no Supremo Tribunal Federal. Quando Jax Wagner estava na liderança, houve um rompimento com o presidente do Senado, devido à recusa do nome do advogado-geral da União para a cadeira do STF. Tereza Leitão, segundo aliados do governo, reúne fatores importantes para o exercício da liderança. A nova líder do governo tem mandato até 2031, boa interlocução com Lula, trânsito entre lideranças do Senado e uma trajetória considerada inatacável por adversários políticos.
0: O governo federal registrou um novo recorde de arrecadação para o mês de maio, em meio ao aumento da atividade econômica e ao impacto também de novas medidas tributárias. O resultado fortalece o caixa da União e aumenta a aposta da equipe econômica no cumprimento das metas fiscais desse ano, né? Os detalhes ali com o Murilo Hernandes.
11: O biometano é produzido a partir da decomposição de resíduos orgânicos como restos da agropecuária. Depois de tratado, ele pode ser usado da mesma forma que o gás natural, mas com a vantagem de ser uma fonte renovável e emitir menos carbono. O projeto prevê a construção de cerca de 400 quilômetros de gasodutos. As obras devem começar em 2027 e o fornecimento está previsto para 2028, atendendo principalmente cidades da região do Triângulo Mineiro, como Uberaba, Uberlândia, Araxá e Indianópolis. Segundo a Gasmig, o Triângulo Mineiro foi escolhido justamente pelo forte agronegócio da região, que garante matéria-prima para a produção do biometano, além da localização estratégica, que reduz justamente os custos de transporte. A expectativa é ampliar o abastecimento de indústria, comércio e também do setor de transportes.
0: Agora são 3 horas mais 28 minutos. Você que está ligado aqui no 100.1 em São Paulo, olha só. Quem for acompanhar aí os jogos da Copa do Mundo em São Paulo nesse sábado também pode aproveitar uma programação recheada de música brasileira. O Parque Ibirapuera recebe mais uma edição da Arena Brasileira, evento que une a transmissão das partidas em telões com shows de grandes artistas do rock e do pop nacional. Entre as principais atrações estão Paralamas do Sucesso, Tony Garrido, Samuel Rosa e Jota Quest. Nomes que marcaram diferentes gerações e prometem, então, embalar o público durante todo o dia. A proposta é transformar o espaço em um grande ponto de encontro para torcedores, fãs de música e famílias que querem viver o clima da Copa de um jeito diferente, tá? Além aí de assistir aos jogos em telões de alta definição, o público poderá curtir uma experiência completa com estrutura de alimentação, áreas de convivência e apresentações ao vivo, criando ali um verdadeiro festival que mistura esporte, entretenimento e cultura. O evento, ele acontece no Auditório Ibirapuera, dentro do Parque Ibirapuera, com abertura a partir das 14h. Para quem gosta de futebol e de boa música, a Arena Brasileira promete ser uma das principais atrações desse fim de semana. Pois é, agora são 3 horas mais 29 minutos. Fica aqui a nossa dica.
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3: Pra você que tá sintonizado aqui no nosso 100.1 em São Paulo, vamos falar sobre esse climinha, gente? Porque hoje, sabadão, tá mais quente do que ontem. Temos temperatura ali de 13 graus a mínima, né? E a máxima de 24 graus, o solzinho já apareceu. Então tudo indica que esse final de semana vai ser mais quente. Inclusive, amanhã também vai ser parecido com hoje. A gente vai ter ali uma mínima de 14 graus, a máxima de 25. Também com um solzinho, sem chuva, o que é muito bom. E para trazer aqui, né, uma contextualização desse tempo, acontece que essa semana, na quinta-feira, inclusive, a gente teve ali o dia mais frio de São Paulo, onde o termômetro, né, apresentou 13,4 graus. Pois é, dados divulgados ali foram registrados na estação do Mirante de Santana, na zona norte da capital. Então tivemos ali o dia mais frio de São Paulo, dessa onda de frio ali do inverno. De acordo com dados meteorológicos, o sistema ele começa a se deslocar pro oceano, né? Então diminuindo aí a intensidade do frio no país. E olha só, gente, embora essa onda de frio perca a força, o inverno ele deve seguir com a passagem de novas frentes frias prevista pro final de junho. Então ainda não guarda o casaco. Vamos continuar que o frio continua, viu?
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3: Agora, 3 horas mais 35 minutos. Boa tarde para você que está sintonizado aqui no nosso 100.1 em Brasília e São Paulo. Também 101.3 no Rio de Janeiro, 100.3 em Curitiba, 88.7 em Belo Horizonte e 92.7 em Recife. A gente segue aqui com o nosso News TMC até a próxima hora. E nesse momento, a gente vai para aquele giro de notícias. Olha, o número de mortos por conta dos terremotos da Venezuela subiu para 1.430 pessoas nesse sábado. O balanço atualizado do governo venezuelano foi divulgado às 2h20 de Brasília. O desastre ele deixou mais de 3 mil feridos e 3.100 pessoas desabrigadas. Dois terremotos em sequência atingiram o norte da Venezuela na noite de quarta-feira. Os sismos foram os mais fortes no país em mais de 100 anos. A Força Aérea Brasileira informou que a missão humanitária já chegou na base militar da Força Aérea Venezuelana em El Libertador, em Maracay, e além de médicos, a aeronave do primeiro grupo de transporte

0: parte de tropa, também levou cães farejadores e equipamentos especializados para apoiar o país. A mobilização brasileira foi coordenada pela Agência Brasileira de Cooperação do Ministério das Relações Exteriores. A missão, ela conta com uma equipe de busca e resgate urbano e reúne profissionais da Secretaria Nacional de Proteção e Defesa Civil, militares também dos Corpos de Bombeiros, militares de Minas Gerais, São Paulo e Paraná, além de especialistas da Agência Nacional de Telecomunicações, a Anatel. Uma avaliação do Programa das Nações Unidas para o Desenvolvimento afirma que os danos físicos causados pelos dois terremotos podem alcançar os 6,7 bilhões de dólares, 34,6 bilhões de reais na cotação atual, né? O equivalente ali a 6% do PIB da Venezuela. E olha, Rian Mendes, atacante e capitão da seleção de Cabo Verde na Copa do Mundo, é investigado pela polícia da Nova Zelândia em denúncia de estupro feita por uma brasileira. O caso, ele aconteceu em março, no hotel em que a equipe cabo-verdiana estava hospedada para disputar amistosos na Oceania, e está sob investigação, então, desde o dia 10 de abril. A brasileira, ela estava no local contratada pela Federação Neozelandesa de Futebol como intérprete para a delegação de Cabo Verde, cujo idioma oficial é o português, e apoio também operacional da seleção durante o FIFA Series. Agora, 3 horas mais 37 minutos.
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0: A Polícia Federal atuou em uma cooperação policial internacional que resultou na prisão de um brasileiro em Pávia, na Itália, nesse sábado. Ele era alvo de difusão vermelha da Interpol, expedida com fundamento em mandado de prisão preventiva emitido pela 7ª Vara Federal de Florianópolis. O brasileiro, ele é investigado por prática de discriminação racial e também a constituição, promoção, financiamento ou integração de organização criminosa. As investigações, elas apontam que a organização criminosa seria inspirada na ideologia neonazista. A prisão, ela foi realizada por autoridades italianas depois do alerta da Interpol. As autoridades competentes adotam ali as providências relacionadas ao processo de extradição que se encontra em andamento. Agora, 3 horas mais 39 minutos. E o governo federal registrou um novo recorde de arrecadação para o mês de maio, em meio ao aumento da atividade econômica e ao impacto também de novas medidas tributárias. O resultado fortalece o caixa da União e aumenta a aposta da equipe econômica no cumprimento das metas físicas desse ano. E os detalhes agora com Murilo Hernandes.
2: A arrecadação federal somou 266,8 bilhões em maio, registrando o maior resultado da série histórica para o mês em impostos, contribuições e demais receitas administradas pela Receita Federal. O resultado representa um crescimento real de 10,7% em relação ao mesmo mês do ano passado, já descontada a inflação, e é o maior registrado para maio desde o início da série histórica em 1995. Com isso, o acumulado dos 5 primeiros meses do ano chegou a 1,34 trilhão em valores corrigidos pela inflação. Segundo a Receita Federal, o desempenho foi impulsionado pelo crescimento da atividade econômica e pelo avanço expressivo do setor de petróleo e gás. A arrecadação também foi impactada pelos efeitos das novas medidas tributárias implementadas nos últimos anos. Entre elas estão a taxação de fundos exclusivos e offshores, o início da cobrança sobre apostas esportivas e bets, a reoneração gradual da folha de pagamentos e o aumento do IOF sobre operações de crédito e câmbio. Também contribuíram para o aumento das receitas federais a cobrança sobre encomendas internacionais, conhecida popularmente como taxa das blusinhas, e o fim da parte dos benefícios fiscais do PERS. Nos bastidores da equipe econômica, a avaliação é de que o resultado fortalece os discursos do governo sobre a recuperação das receitas públicas e amplia a margem para cumprimento das metas fiscais previstas no arcabouço fiscal. O Ministério da Fazenda mantém a meta do superávit em 0,25% do PIB em 2026, cerca de 34 bilhões. Apesar disso, projeções ainda indicam o risco de déficit nas contas públicas, cenário em que o governo busca reverter o aumento da arrecadação e controle de gastos. A expectativa agora é pelos próximos relatórios fiscais e pela continuidade do crescimento da receita.
0: A gente fala agora sobre a distribuidora Rede Sol, que está sendo investigada por ligação com o PCC. Ela tem um contrato de 168,8 milhões de reais para abastecer frota da PM do Rio. A repórter Beatriz Trindade traz as informações para a gente.
3: Alvo de uma ação de força-tarefa nacional em 2025 por uma possível ligação com o primeiro comando da capital, a Rede Sol Fuel Distribuidora é responsável pelo abastecimento da frota da Polícia Militar aqui no Rio de Janeiro. A reportagem da TMC teve acesso ao contrato assinado em abril de 2025, no valor de 168 milhões de reais. De acordo com o documento, o objetivo do contrato é o fornecimento de diesel S10 e gasolina para postos internos da corporação, com isenção de imposto sobre circulação de mercadorias e serviços. O termo foi fechado com prazo de vigência de 24 meses. O documento estipula que a empresa deve fornecer 32 milhões de litros de gasolina e 4 milhões de litros de diesel S10. Mesmo após a operação Carbono Oculto da Receita Federal e do Ministério Público de São Paulo, a PM manteve o contrato com a distribuidora. Segundo as investigações, a Rede Sol mantém 424 milhões de reais só em contratos públicos com órgãos federais, estaduais e forças de segurança. As apurações analisam se recursos do PCC foram usados na compra da empresa. Em nota emitida em 2025, a Rede Sol negou qualquer envolvimento. Procurada, a Polícia Militar informou que o contrato foi firmado após processo licitatório regular, com cumprimento de todas as exigências previstas no edital e na legislação. A corporação afirmou ainda que no momento da contratação não havia elementos que impedissem a assinatura do contrato e que mantém fiscalização permanente sobre a execução do serviço e que adota medidas administrativas e sanções caso sejam constatadas irregularidades.
0: Agora a gente fala sobre eleições, porque um levantamento estimulado do primeiro turno realizado pela Indexa, em parceria com a TMC, o presidente Lula aparece na liderança com 42% das intenções de voto, seguido pelo senador Flávio Bolsonaro do PL, que tem 31%. O presidente também vence em todas as simulações de segundo turno. A Arilton Freire, CEO da Indexa Pesquisas, durante entrevista ao TMC 360, ele detalhou o cenário eleitoral.
4: Apesar de 51% da população dizer que o Lula não merece um novo mandato, né, e isso é tão importante quando você trata do incumbente, né, as pessoas não querem que ele continue, ainda assim parcela significativa desse eleitorado pensa em votar no Lula, poderia votar no Lula. Então o que, que acontece? O eleitor acha que a gestão do Lula é ruim, já foi 59% inclusive na pesquisa anterior, que achava que ele não merecia um segundo mandato, mas ainda assim parte desse eleitorado acaba votando porque é voto de rejeição no segundo turno. Né? Não quer o Flávio, voto do Lula, não quer o Lula, voto o Flávio. Agora, eu acho que é mais ou menos esse o tamanho do Lula, faltando muito pouco para ele conseguir garantir os 50% mais um, ao mesmo tempo que ele tem uma dificuldade de conseguir esse pouco, porque esse pouco é um voto que de um eleitor mais independente, um eleitor mais volátil, difícil de conquistar.
5: Arilton, nas pesquisas que nós temos visto, os números, eles quase não mudam. Inclusive, tem um indicador que nós sempre trazemos que diz respeito à aprovação do governo do presidente Lula, que é 50-50, 50-50, 49% contra 48, 48 contra 49, pouco muda. Mas isso vale para outros indicadores, outros temas pesquisados. Ainda temos alguns meses para as eleições. Qual é a tendência? Ainda pode mudar bastante, como já tivemos episódios que marcaram e que mudaram essas pesquisas. Não a pesquisa em si, mas o termômetro, a vontade do eleitor.
4: Olha, tudo pode acontecer. No período eleitoral, muita coisa aparece, né? E a dinâmica da campanha, ela nem começou. Acredito que depois da Copa do Mundo, o eleitor, e começar a campanha de fato, o eleitor começa a pensar mais nas eleições e alguns movimentos podem acontecer. Mas eu acho que mexe pouco os números, porque nós temos uma polarização no país que já tem mais ou menos acomodado a opinião de cada um sobre o que é o governo Lula, a avaliação do governo Lula, a razão para votar, a razão para não votar, e mesma coisa no campo da direita, no caso do Flávio Bolsonaro. Claro que ali ainda tem algumas oscilações, o caso do Volcaro pegou de forma muito forte no Flávio, ele teve uma queda, mas ainda assim mantém um capital político muito forte que junto com o Lula, um disputando com o outro, faz com que os números movam um pouco, porque os eleitores eles acabam escolhendo e avaliando o governo não pelas entregas do governo, mas sim pela rejeição que ele tem ou não ao governo, no caso ao presidente Lula.
6: Uma última pergunta, pelo menos da minha parte, com relação à observação que a pesquisa traz, os recortes que a pesquisa traz, regionalmente falando, algo te surpreendeu ou mais ou menos está na linha daquilo que se espera da divisão, especialmente no caso do Nordeste, a relação do presidente Lula com o Nordeste, a rejeição maior no Sudeste, no Centro-Oeste e no Sul?
4: Na verdade, o presidente Lula conseguiu alguns pontos importantes no Sudeste, isso já mostrou na pesquisa anterior, e isso talvez que dê a ele um certo conforto, mas no restante do país as coisas continuam mais ou menos parecidas, uma rejeição grande no Sul, apesar que o Lula conseguiu crescer um pouquinho também no Sul, no Centro-Oeste, que são os lugares onde o Flávio vai melhor, e o Nordeste continua sendo um capital político muito grande do presidente Lula. Então, acho que nos recortes regionais, pouca coisa assim, me chamou a atenção, com exceção dessa questão do Sudeste. Enquanto o Lula continuar tendo uma certa vantagem no Sudeste, por ser um eleitorado muito grande, o maior eleitorado do país, né, nós temos o caso de Minas, enfim, ele consegue manter essa vantagem. Se ele perder território aqui no Sudeste, isso pode gerar a ele algum tipo de dificuldade maior do que já está tendo.
5: Tem aqui um aspecto que chama a atenção, que é o voto definido. Nós estávamos falando agora sobre o início da campanha, mas há muita gente, 67% das pessoas se dizem convictas do voto que vão, ou seja, do nome que vão escolher em outubro. Isso é uma determinação pessoal, eu digo que eu estou convicta, mas dá para mudar ainda nesse período pós-Copa do Mundo, em que realmente as campanhas vão para a rua, porque o que a gente tem nessa polarização são dois lados bem opostos. Na direita, há opções, ou seja, uma pessoa pode dizer que eu não vou, mudo meu voto, mas muda para lá, para cá, há mais opções na direita. No campo de centro-esquerda, não há tantas opções para a pessoa que está convicta mude de opinião, vai ter aquela opinião e vai ter aquele voto.
6: E aproveito, acrescento nessa leitura da Joana, que na comparação com a pesquisa anterior de maio, 65 a 67 subiu o decidido e o pode mudar, está lá, estável em 25, né? Então, parece uma coisa, pelo menos no recorte pequenininho, na fotografia pequena, parece algo consolidado, né, Arilton?
4: Acho que tem algumas razões que esse voto definitivo pode deixar de ser definitivo, que é um pouco isso que a gente está falando aqui, né? Uma das razões, eu acredito, são os tais fatos novos de grande impacto, como o que aconteceu do Volcaro e o áudio do Flávio. Então, se tem algum movimento, algum impacto forte, venha mais algumas denúncias contra o Flávio, pode haver alguma oscilação. Mas chama muito a atenção, porque você tem um eleitorado já meio que convicto em quem vai votar, e eu acho que o que vai mudar, e pode ser definidor da eleição, serão franjas pequenas do eleitorado, porque realmente tem uma parcela muito grande da sociedade já consolidada. E aí, isso é um fato que a gente vem vivendo nas últimas eleições, acho que a internet ajuda muito isso, porque a campanha eleitoral não para, você acaba a eleição e você já está em campanha para a eleição seguinte, né? Então nós temos essa polarização do PT, do Lula e da família Bolsonaro, da direita, enfim, muito forte desde a eleição de 22, a campanha continua acontecendo na sociedade. Então eu acho que as mudanças, as variações, elas serão pequenas e importantes, mas a gente precisa monitorar quando elas vão acontecer, de que forma elas vão acontecer e quais fatos realmente vão fazer com que as pessoas mudem. Agora, ainda tem essa fatia que não é pequena do eleitorado que pode mudar, olhando o gráfico ao contrário, né? Mais de 30%. Agora, os 67% ali, sim, pode ter alguma oscilação. Nós cruzamos isso com o voto do Lula e com o voto do Flávio. No voto do Lula, nós temos lá mais de 80% dos eleitores que dizem que não mudam mais o voto, né? E no voto do Flávio, 73%, 74% diz que não muda também. Então, esses eleitores mais consolidados, eu acho que no Lula não tem um eleitor, de fato não tem uma candidatura para ele recorrer, e no caso do Flávio, tem as outras candidaturas de direita, mas que não tem empolgado tanto. Nós temos o caso do Renan Santos, que muita gente tem falado, ele tem aparecido com um potencial de crescimento, né? O próprio Caiado nessa pesquisa surpreendeu um potencial grande de crescimento. Nós temos o Zema, mas ainda com muita dificuldade, porque se o eleitor vê, o eleitor mais bolsonarista, vê segurança de ficar, ou pelo menos ele tenha a expectativa que é o Flávio quem vai derrotar o Lula, ele vai continuar amarrado com o Flávio, ele vai continuar com o Flávio como o seu candidato, porque não há razões muito fortes para mudar. Vocês lembram na eleição passada, para concluir, no primeiro turno, o Lula fechou com 48,5%, 48,6%. Faltou uma fatia muito pequena do eleitorado para ele ganhar no primeiro turno, mas não conseguiu ganhar. É mais ou menos o quadro de hoje, né? E o Flávio tem essas candidaturas menores, mas ele mantém uma robustez, porque o eleitor vê nele a candidatura mais forte, talvez, para combater o petismo, o lulismo, enfim. Então, a ver o que vai acontecer nas próximas semanas, e precisa ter fatos de impacto para a gente perceber alguma movimentação mais forte nos números, principalmente no campo da direita.
0: E olha só, a dívida pública federal bateu um novo recorde e ultrapassou a marca de 9 trilhões de reais. Os dados divulgados pelo Tesouro Nacional mostram que o aumento ele foi impulsionado pela necessidade de financiar as contas do governo e também pelo peso dos juros. Os detalhes direto de Brasília é com Adrian de Almeida.
7: De acordo com o Tesouro Nacional, o aumento ocorreu porque o governo precisou emitir mais títulos públicos para financiar as contas e também por causa da alta dos juros. Quando a arrecadação não é suficiente para cobrir todas as despesas, o governo recorre ao mercado para captar recursos por meio da venda desses títulos. Somente em maio foram captados mais de 134 bilhões de reais. Com os juros acumulados, a dívida cresceu cerca de 2,5% em relação ao mês anterior. No acumulado de 2026, o aumento já chega a aproximadamente 397 bilhões de reais, o equivalente a uma alta de 4,6%. O relatório também mostra que o custo médio da dívida aumentou nos últimos 12 meses, passando de 12,22% para 12,31% ao ano. Na prática, isso significa que o governo precisará gastar mais com pagamento de juros, o que aumenta a pressão sobre as contas públicas e exige maior necessidade de financiamento nos próximos meses.
0: Agora, 3 horas e 53 minutos, o Ministério da Saúde começou um projeto piloto que busca analisar a eficiência e o custo do uso de canetas emagrecedoras para tratamento de obesidade. O Brian Valêncio traz as informações para a gente.
8: O Ministério da Saúde anunciou o início do uso da semaglutida, o princípio ativo de medicamentos popularmente conhecido como canetas emagrecedoras em pacientes atendidos pelo Sistema Único de Saúde. A primeira aplicação já aconteceu no Grupo Hospitalar Conceição, no Rio Grande do Sul, marcando o início de um projeto piloto que vai testar o uso da tecnologia no tratamento da obesidade dentro da rede pública. Batizado de Real Bari, o estudo foi elaborado pelo Ministério da Saúde em parceria com a equipe técnica do hospital e pretende gerar dados sobre efetividade clínica, impacto na qualidade de vida dos pacientes e custos das incorporações de medicamentos de classe GLP-1 ao SUS. Segundo o Ministério, serão incluídos 250 pacientes que já realizam acompanhamento na unidade e apresentam obesidade grave ou obesidade associada a outras doenças, como problemas cardíacos, além de indicação para cirurgia bariátrica. Os participantes precisam ter diagnóstico de obesidade há pelo menos 12 meses, histórico de falhas em tratamentos convencionais e também capacidade de autoaplicação do medicamento. O acompanhamento será feito ao longo de 2 anos. Entre os indicadores avaliados, vamos estar a perda de peso, resultados clínicos, qualidade de vida, exames laboratoriais, condições pós-operatórias e impacto financeiro do tratamento. Atualmente, medicamentos à base de semaglutida ainda não integram a lista regular de tratamentos oferecidos pelo SUS. Uma eventual incorporação depende de avaliação técnica e orçamentária da Comissão Nacional de Incorporação de Tecnologia no SUS, o CONITEC.
0: E ainda falando sobre saúde, mas agora sobre doenças respiratórias, um levantamento da Fiocruz mostrou um avanço das doenças respiratórias graves e acendeu um alerta nas principais capitais brasileiras. Quem traz os dados é a repórter Isabela Miranda.
9: O Brasil já tem mais de 97.800 casos de síndrome respiratória aguda grave em 2026, com metade deles testando positivo para vírus respiratórios. O alerta Infogripe da Fiocruz, divulgado nesta semana, destaca que o risco atinge quase todo o país, exceto Rondônia, Piauí e Pernambuco. 8 capitais, incluindo Curitiba, Porto Alegre, Florianópolis e Rio de Janeiro, apresentam forte tendência de alta. De acordo com o infectologista pediátrico e professor da PUC Paraná, Dr. Victor Horácio, a maior preocupação neste momento é em relação ao vírus sensicial respiratório e à influenza.
10: O que tem preocupado nos dados do Infogripe é exatamente o aumento significativo agora, né, começando o inverno e as quedas da temperatura, de dois vírus que são facilmente transmissíveis, influenza e vírus respiratório.
9: O especialista ainda reforça a importância da vacinação, especialmente para os grupos mais vulneráveis, como as crianças de até 6 anos de idade.
10: A vacina está disponível na rede pública e está sobrando, porque a meta de cobertura vacinal não foi atingida nas populações de risco que nós temos. Então, eu peço aqui encarecidamente para que a população que não tomou a vacina, que vá se vacinar. Porque a partir do momento que você toma a vacina, ela ainda leva 2 a 4 semanas para produzir anticorpo, para deixar você protegida. Eu não vi criança internada vacinada. O que a gente está vendo são crianças internando, quadros graves e até óbitos, mas todos em crianças que não receberam a vacina.
9: O vírus sensicial respiratório é a principal preocupação, sendo responsável por mais da metade dos casos positivos e atingindo, na maioria das vezes, as crianças pequenas. Já a influenza A representa 16% dos casos, mas é a principal causa de morte, especialmente no caso de idosos. Também aparecem entre as infecções o rinovírus, a influenza B e a Covid-19.
0: E uma notícia boa por aqui. Um procedimento realizado em Minas Gerais pode ajudar a reduzir a fila de espera por transplante de córnea no SUS. O repórter Júnior de Castro, ele foi conferir a novidade e traz os detalhes pra gente.
11: Uma notícia muito bacana. O Hospital Metropolitano Dr. Célio de Castro fez, pela primeira vez, uma captação de córneas de forma totalmente autônoma. Até então, esse procedimento era feito por equipes de outro hospital, mas agora a própria instituição passa a realizar todas as etapas do processo. Quem explica essa novidade é a diretora executiva do hospital, Cristina Peixoto.
12: E a gente já faz essa captação há alguns anos dentro do hospital, de forma... com o MG Transplante sendo nosso parceiro na captação da córnea propriamente dita, né? Ele é um transplante que antes da pandemia, a fila tinha 300 pessoas e em torno de 3 meses você conseguia ser atendido. Pós-pandemia, nós estamos hoje com uma fila de 5 mil pessoas aguardando uma córnea e isso causa uma demora de 3 a 4 anos para você conseguir um transplante. Então, o que a gente vem com esse benefício é tentar aumentar a captação de córneas e diminuir esse tempo de espera das pessoas que estão nessa fila.
11: Além de dar mais agilidade ao processo, essa autonomia pode aumentar o número de córneas disponíveis para o transplante.
12: Essa nova possibilidade da gente fazer o procedimento autônomo, que foi esse primeiro caso agora em junho e que a gente quer estender cada vez mais, a gente reduz esse tempo da captação para em torno de 1 hora e meia, o que para a família traz conforto e aumenta também o número de órgãos que a gente pretende auxiliar nessa fila.
11: Todo o processo, claro, segue protocolos técnicos e éticos rigorosos, com autorização da família e acompanhamento da comissão de doação de órgãos do hospital. A expectativa é que a novidade fortaleça a rede pública de transplantes e também ajude a reduzir o tempo de espera de milhares de pacientes que dependem da doação de córneas para voltar a enxergar.
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21: Olá, olá. Sejam muito bem-vindos ao Corre TMC. Quem cedo madruga já correu 2 quilômetros. Eu sou Mirelle Moschella. Que bom que você está aqui com a gente. Super sintonizado na TMC. Quem escuta sabe. Já faço a minha pergunta de sempre. Você vai correr? Você está indo para o seu longão? Está deixando ele para o final da tarde? Ou vai ficar de boa hoje? Por que ficar de boa hoje? Também é uma boa, até porque o descanso faz parte do treino. Certo, meu parceiro André Galvão?
22: Hoje eu tô de boa.
21: Hoje bem? É o dia do descanso.
22: Hoje é o dia do descanso, tudo
21: e
22: bem?
21: E é justo, né? Tudo ah, ótimo, sim. Graças a Deus.
22: Claro.
21: Bora pra mais um.
22: Eu não tô me preparando pra uma maratona, né? Mas eu tô também fazendo meu descanso. Não, tô brincando. A gente tá sempre na correria. E aqui no Corre TMC, a gente quer incentivar você a tá correndo com a gente também, né? Tem muita gente ouvindo agora, indo pro longão, né, Mimi? Indo
21: Ixi,
22: pra...
21: vou te falar, tem um... Olha, uma galera tem me marcado nas redes sociais.
22: Isso.
21: E tem marcado, assim, filmando a rádio, dizendo, olha, tô indo pro meu longão.
22: 100.1 aqui em
21: Exato.
22: São Paulo, né?
21: E tô escutando, né, a Mi Moschella, o André Galvão, no Corre TMC. Então, eu estou adorando. Continuem escutando a gente, propagando, compartilhando, porque é o seu programa de corrida.
22: É isso.
21: Aqui da TMC.
22: É o seu programa de corrida. É onde você pode contar pra gente como você corre, quando você corre, onde você corre, por que você corre. Nós queremos saber. Manda também no nosso YouTube, né, que a gente tá sendo transmitido no nosso YouTube, @TMCEsporte.
21: Por que você corre, Galvão?
22: Eu corro para ter melhor saúde mesmo.
21: É isso.
22: É isso.
21: Longevidade, não é verdade?
22: É isso. A gente tá pensando lá na frente, né? Ter mais anos de vida. Eu também tenho um probleminha grave de colesterol desde moleque. Então, eu preciso fazer exercício para baixar o colesterol. Além de medicamento, então é isso aí. Só que a gente só descobre isso se a gente vai atrás. Então fica a dica aí também,
21: é,
22: viu?
21: Quem fica no sofazão aí, achando que a vida não é essa, aí deixar passar, não é assim não,
22: deixa
21: viu?
22: A vida me levar, deixa a vida... Se você ficar pedindo muito pra vida te levar, ela te leva mesmo.
21: Ai, que horror!
22: É bom você procurar o que tem que fazer. Tem muita coisa boa pra fazer.
21: É isso, é bom ficar ativo, né? Falando em atividade, em ser muito ativo... O nosso convidado, meu Deus, já veio até com o troféu dele. Olha, ele é velocista, ele tem, assim, asas nos pés.
22: Esse tem.
21: Ele tem. Então, seja muito bem-vindo, fez bonito agora na Itália. Seja muito bem-vindo, então, José Renato. Tudo bem, Renato? Bem-vindo.
23: Que isso, o prazer é meu de estar aqui com vocês, nesse estúdio incrível. Acompanho vocês, de verdade, sou fanzaço de tudo que vocês falam. E, cara, é isso. Vamos procurar se movimentar. Você já viu, procura um especialista. Já que você não consegue dar o passo inicial, procura um especialista. Vai lá, fala direitinho sobre a sua programação, sobre o que você deseja para a sua vida, para que você não caia na cilada de achar que o conforto é a melhor coisa.
21: Perfeito, já viu que o nosso convidado já começou dando a letra.
1: É assim que a gente gosta.
21: Para não cair nessa cilada, né? Ô Renato, quem é você no corre? Como é que começou a sua história com a corrida, com o esporte? Desde da infância você já praticava? Como é que ele surgiu na sua vida?
23: Ah, quem me conhece sabe que eu gosto bastante de falar, mas quando eu tô no corre, ele em alta pressão, um treino que seja desafiador ou até em competição, eu não sei muito bem que flow que eu entro, eu não consigo falar isso para vocês. Mas só tentando introduzir, cara, parece que eu consigo escutar o meu coração batendo, parece que cada batimento se conecta com uma pessoa que me ajudou, com uma pessoa que eu estou levando ali presente comigo. É, eu consigo sentir tudo que, tipo, eu já vivi lá atrás, naquele momento, sem deixar o ritmo oscilar. Então, eu entro no modo automático ali, que para mim, Renato, que fala pra caramba, é como se eu desligasse tudo e só o meu corpo falasse.
21: Olha só, que legal, né? Quando você acaba se encontrando de corpo e alma ali com o esporte que você ama, né?
1: A gente ouve muita gente falar nisso, né, Mimi? É. Que tem essa conexão, que é uma coisa que você chega num determinado ponto ali do exercício, né? Não é nem só da corrida, né? De outros praticantes também, de outros exercícios, que simplesmente chega uma hora que é você com você mesmo, né? E esse sentimento puro acaba incentivando, né, cada vez mais vocês buscarem cada vez mais esse prazer, não é isso?
23: Não, com certeza. E cada vez que isso não é só falando de atletismo, como você mesmo falou, ou falando especialmente sobre a corrida. Cada vez que você se dedica em algo que você goste de fazer, pode ter certeza que alguém do seu lado está sendo alimentado com aquilo ali. Não em fazer o que você está fazendo, mas ela procurar fazer o que ela gosta de fazer também. Tem muita gente que não gosta de correr, mas fala, cara, tentou se achar na natação? Tentou se achar no pedal? Tentou se achar no tênis? Tente se achar, para de achar que essa vida que você leva, que outras pessoas falam que para ela tá bom e para você também tem que estar, tá bom para você, muitas das vezes não tá.
21: É, exatamente, muitas vezes realmente não está. E agora, o esporte, como é que foi a sua infância? Eu sei que você tem um irmão, que é o Kaique, que já participou aqui com a gente.
1: Sim.
21: O Kaique já esteve aqui, e contou falou a história. Falou bem, né, do
1: e
21: Renato?
1: Falou bem do Zé Renato. Né? Vamos ser justos com o Kaique, que ele falou bem do Zé Renato.
21: Falou,
1: muito bem.
21: Falou muito bem. Falou que você é uma grande inspiração para ele também. Vamos relembrar que o Kaique, gente, era aquele nosso convidado, o atleta de 23 anos, que simplesmente nunca tinha corrido uma maratona e fez a primeira vez fora do Brasil, na Itália, e ganhou o pódio, segundo lugar.
1: Só isso, né?
21: Só isso. E ele falou muito de você, é claro.
1: Que também foi para a Itália e também meteu o pódio lá.
21: Foi. É isso aí. Agora, Renato, como é que foi a sua infância? É, com a sua família? Os seus pais incentivavam a fazer esportes, atividade física? Como é que era?
23: Cara, primeira coisa, já matando qualquer charada aí, o Kaique, para mim, não é porque é só meu irmão, não. Todo mundo conhece aí, que acompanha a gente, os bastidores. Eu sou um cara que eu pego muito no pé dele. Em relação a treino, eu acho que nem o treinador dele bota tanta pressão que nem eu boto. E quando eu falo boto pressão, não é falando, não. Porque eu só falo o que eu faço, entendeu?
21: Uhum.
23: Quando o pau quebra mesmo na corrida, é eu chamando ele, vai, mano, me passa. E quando ele tenta, eu vou lá e estico de novo. E assim a gente vem cada vez mais evoluindo como atleta, como pessoas também, que isso é muito fundamental, e como irmão, esse laço está cada vez mais forte.
21: Até porque a gente pega no pé das pessoas que a gente ama, né,
1: perfeito,
21: Galvão?
1: É
21: porque
1: isso.
21: A gente sabe do talento, a gente sabe que essas pessoas, elas têm força e que elas conseguem, só depende delas. Então, se a gente não, quando a gente não pega no pé, é porque a gente não... Ah, não liga muito, mas a gente
1: mas
21: pega.
1: Tem uma diferença grande também de idade. Você falou que você tem 33, é isso?
23: Isso.
1: Então você já, naturalmente, é um cara, né, que serve ali de incentivo também por ser um cara mais velho mesmo, né, de idade. Tem que ser exemplo para o irmão mais novo. Isso, de alguma forma, mexe com você?
23: Ah, muito. Como a Mi falou, retratando um pouco da minha infância, eu, de verdade, tem coisas que a gente passou lá atrás que ele desconhece. E por ele desconhecer, de verdade, eu não quero que ele passe. Eu não quero que ele conheça. Então, sempre quando eu pego no pé dele em relação a qualquer outra coisa envolvendo esporte ou fora do esporte, é porque eu já vi coisas que ele não precisa ver. Eu já vivi situações, tipo, com a nossa mãe, que eu não quero que ele passe, entendeu? Eu já tive que fazer escolhas que não era voltada a benefício próprio para ser benefício familiar, para hoje em dia ele não ter tanta escolha e acabar tendo uma escolha errada. Então, eu falo para todo mundo, quem quer muita coisa acaba escolhendo sempre a coisa errada. Então, eu sempre deixo para ele claro, cara, vá e vença. Não pense em outra coisa, não pensa tipo, em querer parar, em querer respirar, em querer achar, chamar alguém, que não vai dar certo. Vai lá, você e vença.
21: É isso, né? Esse lado também super protetor que você tem, com certeza ajudou demais, né? O Kaique também, né? Ser o que ele é hoje e ter essa força de vontade que eu tô vendo que já faz parte da família, né? Tá,
22: não,
21: tá no DNA aí, tá no sangue de vocês.
22: Porque você viu, se um não faz, o outro vai esticando.
21: É.
22: Até fazer.
21: Exatamente. É, e Renato, quando é que você deu os seus primeiros passos na corrida?
23: Cara, meus primeiros passos na corrida realmente foi passo, nunca foi corrida. Quero que todos vocês que me acompanham mais uma vez já ouviu falando, mas vou falar para vocês, eu comecei a correr com 94 quilos.
21: Que chocada!
23: Então, para de achar que você só tem que fazer alguma coisa se você tem vocação. Você tem que ficar invocado por alguma coisa, que foi o meu caso. Falei, cara, eu quero esse mundo para mim.
21: E olha só, quem tá acompanhando aqui a gente na rádio, né? A gente vê também o Renato. Você tem quantos de altura? Você é alto, né?
23: 1,79m, 1,80m, quase.
21: Então, quase 1,80m, né? 1,20m só de perna aí, porque, né? Bem alto, né? Pernas longas, né? Pra distância. E pesando 94. Era sobrepeso ou não?
23: Era sobrepeso. Era sobrepeso, era desleixo.
21: Ele é alto, né?
23: Era... Pô, a gente tem rapidinho, só mudando, mas é o mesmo sentido. A gente tem uma versão de uma fala de um imperador falando para Michelangelo. Falando, cara, tá vendo essa pedra aqui? Ela pesa 10 mil toneladas. Eu quero que você faça a imagem do rei Davi nela. E Michelangelo foi, falou, pô, me dá 5 anos. Aí ele foi lá, trabalhou, deu 5 anos, o imperador chegou lá e falou, cara, como é que você colocou o Michelangelo aí? Aí ele falou, cara, ele sempre teve, eu só tive que tirar o excesso. Então os 94 quilos era excesso de má amizade. Era excesso tipo, de noite perdida à toa, era excesso de alimento, de mesa, que não estava me levando a lugar nenhum. E a primeira coisa que eu fiz quando eu quis melhorar a minha corrida foi cortar esse tipo de excesso.
21: É isso, então excessos retirados, e aí você começou a realmente colocar toda a sua energia na corrida.
22: Eu tenho uma curiosidade nesses excessos retirados. O que foi mais difícil?
23: Cara, o que foi mais difícil foi eu chegar numa conclusão que eu não precisava de tanta pessoa que nem eu estava rodeado. Eu não estava com tanta pessoa, eu estava rodeado de pessoas que muitas das vezes, de verdade, influencia pra caramba o resultado final.
21: Claro, poxa.
22: Eu acho que isso serve pra muita gente, né? Que tá ouvindo a gente.
21: Claro.
22: Porque são as chamadas más companhias, né? Que você tem, até quando você tá inserido ali naquele contexto, você tem uma certa dificuldade de enxergar isso, né? Não é fácil.
23: E, pô, sendo bem sincero, o papo aqui é franco. É, muitas das vezes, talvez você já tenha ouvido isso, a nossa própria família, ela é o porto seguro da tempestade. E muitas das vezes ela é a tempestade. Tem gente que consegue dizer não fora de casa e dentro de casa não.
22: É isso.
23: Cara, eu sou o cara que se eu falar não, não vai você me perguntar o porquê do não, porque quando eu falo sim, você não pergunta por que sim. Então é não, é não.
21: Eu gostei, é direto e reto, Renato. Muito bom. E aí você começa então a se identificar com a corrida e aí você começa a perder esse sobrepeso, esse peso a mais que você tinha correndo?
23: Ah, cara, foi um desafio como o meu irmão falou. É, a gente foi a convite de um amigo nosso que, tipo, pesava 94, o cara pesava 110.
0: Ah, foi essa a história,
23: eu tava,
0: né,
23: nesse rolê.
22: É o cara que deu o pau neles.
23: Eu tava nesse rolê. Vou até mandar um abraço pra ele. Alô, Rodolfo. Esqueci não, hein. Esse cara sumiu no 5km. E, tipo, sumiu. E eu indo, nunca dava 100 metros. Correndo, nunca dava 100 metros. Imagina 1km. E esse foi um dos maiores desafios. Eu falei, cara, como é que um cara mais pesado consegue? Eu, menos pesado, não consigo. E eu vendo cada vez mais perto, eu, tipo, me aproximando do Kaique. Mas, pô, tava bem distante. Me aproximando do Kaique, eu falei, cara, existe um problema. Nunca vai ser pra você ir no sofá questão de peso. Nunca pra você ir no sofá vai ser questão, tipo, de companhia. Vai ser questão de sequência. Aquele cara que tava lá na frente, ele não era mais talentoso que eu ou que o Kaique. Ele é um cara que vinha batendo todo santo dia naquele 5km. E eu falei, peraí, mano. Peraí que eu vou começar a perder esse peso meu. Vou começar a me encaixar nesse padrão corrida. E foi onde meu irmão falou que eu treinava de dia, de tarde e à noite. Isso não é conversa fiada. É de dia, de tarde e à noite.
0: Isso foi... É verdade esse bilhete.
22: É, qual que era a sua rotina? Você... Porque você tinha outras atividades também, ou não?
23: Sim, sim. Eu trabalhava... O meu irmão também já trabalhava comigo também. A gente trabalhava junto. Eu tinha uma Fiorino e a gente trabalhava com entrega de produto de limpeza para restaurante de alto padrão.
0: Olha só.
22: E aí, no meio dessas entregas, você corria?
23: Cara, a gente acordava 3:30 da manhã.
0: Que cedo.
23: 3:30 da manhã. E sabe por que tinha que ser 3:30? Porque tinha que fazer o primeiro treino. A gente já saía dali pronto para ir trabalhar. A gente voltava, só deixava o carro quando não, já estava no horário. A gente já treinava, chegava em casa, jantava, descansava um pouquinho. E eu, com a minha consciência pesada, eu tinha que fazer o segundo treino da noite sem eles. Então, tipo, de manhã eu treinava com meu irmão. À tarde, muitas das vezes, também. E à noite, sempre era sozinho.
22: E ia dormir que horas?
23: Eu ia dormir sempre 9, 10 horas da noite. O dia rende quando você começa cedo.
0: É, isso é verdade. Por isso eu gosto de treinar cedinho. É. Porque o dia rende muito.
22: A gente ouve isso direto.
0: Mas é dose, né? É assim, acordar muito cedo, 4 da manhã, 5 da manhã, realmente é complicado. Mas eu já percebo que você é um cara super focado.
22: Disciplinado, né?
0: Disciplinado, determinado. E tudo que você coloca pra fazer, olha, eu vou fazer. Você vai lá e faz. E foi isso que você foi colocando na sua vida, Renato? Tipo assim, olha, eu quero fazer isso, eu vou lá e eu vou conseguir.
23: Existe, na vida, existe uma via de mão dupla. Você vai pra esquerda, você vai pra direita. Se você for até o final, de novo, se você for até o final, você vai conhecer o cara que foi pela esquerda. Se você for até o final, você vai conhecer o cara que foi pela direita. Então, sempre permita a você e a vocês conhecer o final de tudo. Entendeu? É, todo mundo fala, Renato, você é muito disciplinado. Cara, eu não sou disciplinado. Você não sabe o trabalho que eu dou pro meu treinador. Ele chega e me fala, Renato, hoje tem 10 tiros de 1000. Eu falo pra ele, cara, eu senti um tonzinho que parece que você tá mandando em mim. Eu vou fazer 12. Aí ele fala, aquele, tipo, é José também, né? Fala, ah, eu já sabia, já falei 10 só pra...
0: Só pra você aumentar um pouquinho.
22: É, também você pensa que só você é malandro? Ele também é malandro. Ele também é malandro. Ele também tá fazendo o mesmo jogo com você.
0: Sim, intimidade, sim, né? Um já conhece o outro, já sabe. E há quanto tempo você tá com o José, o treinador?
23: Esse cara foi o primeiro treinador relativamente que eu tive. É, eu fui para o São Paulo, ele ainda atua no São Paulo como treinador. E todos os nomes de alto escalão aí que fez grandes marcas pelo Brasil afora, saiu muito do treino dele. A gente tem, que nem eu estava falando para ti, a gente tem a São Silvestre com o maior número de sequência de resultado, foi treinador dele, foi aluno dele. É, ele tem atleta que participou já de cross country mundial e ganhou. Então, eu tô com ele tem 3 anos. Foi o meu primeiro treinador. Fui pro São Paulo, fiquei um pouco afastado dele, mas sempre com ele. E ele é mais que um treinador pra mim. Ele é um baita paizão. Zé, desculpa os trabalhos que eu te dou, cara, mas você vê que nós dois não tem como ficar separado.
22: Essa intimidade é boa.
21: É, intimidade é boa demais. E aí, Renato, você então começa, né? Começou lá no Tricolor, né? No São Paulo. O Kaique também conversou com a gente sobre isso. Então vocês treinavam juntos no São Paulo? Você e o seu irmão?
23: É, pro São Paulo eu fui um pouco antes dele. Coisas de meses também. Eu não sei muito o que, que a vida prega pra gente, mas sempre parece que as coisas chegam em mim primeiro e depois eu consigo amaciar pra passar pra ele. Sempre as pedradas vêm em mim.
22: Isso é coisa de... Eu me identifico, eu sou irmão mais velho e eu me identifico. Isso é coisa de irmão mais velho, cara. Tá irmão maluco, mais velho. Meu.
21: Eu acho que lá em casa também, as coisas aconteciam primeiro na minha irmã, que é a mais velha, e aí chegava em mim, assim, com a carne mais amassadinha, o negócio mais...
22: O irmão mais velho é o que tem que comer, aquele negócio assim que mastiga bem e tal, mastiga e o irmão mais novo já vem, pô, sequinho, gostoso, né?
23: E é por isso que quando eu tenho a opção, eu sempre empurro ele para as pancadas da vida. Renato! E aí, vamos esse final de semana, vamos para os 5 ou vamos para os 10? Quando eu vejo que ele vai falar 5, eu falo, eu vou para os 5 e ele vai para os 10. Já mata assim já, meu.
21: E quando é que você começou a fazer corrida de rua? Você gosta de participar de prova, Renato, de corrida de rua?
23: Gosto, gosto, gosto. É bem hilário, né? Porque a primeira vez que eu fui desafiado a correr 5km com esse amigo foi aonde foi a nossa primeira prova, tanto minha quanto do Kaique.
22: Ah, já foi uma prova isso?
23: Já. Não, tipo, aconteceu da gente marcar esse treino e aconteceu da vida deixar a gente se preparar. Ah, foi onde a gente foi treinando, melhorando, melhorando. E nesse mesmo local que ele me desafiou a correr 5km, foi onde foi minha primeira prova.
22: E foi qual?
23: 5km da Elite Runners, que é um evento que já está há muito tempo trazendo cada vez mais público, do meu amigaço Júnior. Que, cara, pra mim foi a primeira prova de 5km e, cara, dá até hoje a respiração quando eu penso.
21: Você lembra se foi bem nessa prova?
23: Ah, lembro que esse é meu estilo de corrida. Eu não gosto de ficar na sombra do adversário.
21: De ficar na sombra?
23: É. Tá. Eu não tenho paciência pra isso. Eu gosto de sair, fazer minha corrida e pronto.
21: Ele que faça a sombra pra você, é isso?
23: Entendeu? Vambora. E nessa prova, eu lembro que eu e o Kaique saiu muito forte. Muito forte mesmo. A gente abriu, um caminhão de distância do segundo bloco. E com o tempo, a gente começou a ver que não tem jeito. Quem não correu na nossa frente, foi sabendo quem enfrentar lá na frente. Tinha uma pirambeira violenta.
21: Mentira!
23: Violenta. E tipo, a gente treinando, a gente pegava ela. Mas você, tipo, treinando na nossa época, o ritmo de 5:30. Era tranquilo subir. Mas a gente subir no ritmo de 3:20, que era tipo a emoção. Cara, gastou quase todo o nosso combustível.
22: Aí foi, né?
21: E sem contar que naquela época, não sei, tinha gelzinho, se já tinham suplementos? Não, né? Já suplementava ou não?
23: Pior que não, a gente não tinha esse conhecimento.
21: Acho que... você mesmo não suplementa, né?
22: Não, eu não. No 5km, não.
21: É, no 5km. E muita gente também não acha que há necessidade ou desconhece. Eu mesma, quando eu fui... Enfim, entrei no cenário aí da corrida. Eu nem sabia que tinha gel, o que era o gel. Cápsula de sal? Oi, vou tomar minha primeira cápsula de sal na maratona que vou fazer esse ano ainda. Mas assim, nada, nem sabia do conhecimento, sabe, da cápsula. Mas é bom que
22: eu
21: a gente...
22: Eu também tô sabendo agora, nesse exato momento, inclusive.
21: Explica pra gente, você sabe, Renata, exatamente o que a cápsula de sal ela ajuda no nosso corpo?
23: Cara, o sal, querendo ou não, ele é um combustível, né? A gente somos seres humanos movidos à eletricidade também. E a cápsula de sal, quando ela cai na corrente sanguínea, que ela tem o contato com a água do nosso corpo, ela ajuda a evitar câimbras, ela facilita a contração muscular, porque com o tempo você vai perdendo líquido, o músculo vai ficando mais enrijecido. Então, a cápsula de sal, ela vai te ajudar em uma série de coisas.
22: Mas é sal puro? Só sal? É uma cápsula cheia de sal que você toma. Isso. Eu não posso, pelo meu colesterol eu não posso.
23: É que na verdade
21: depende depende o seu, a sua distância.
23: Sim, sim. Pô, então, se você for fazer, vai, uma meia maratona ou uma maratona, você pode falar que o seu quadro de saúde não permite. Mas o nutricionista vai tentar casar alguma coisa para você não perder tanto sódio assim e conseguir repor ele.
22: É curioso.
21: Não é curioso?
22: Não, super curioso. Eu tô super curioso com relação a isso. Não sabia nem que existia.
21: É, cápsula de sal. São coisas que você vai aprendendo aqui no Corre TMC, né?
22: No Corre TMC eu aprendo muito, Mimi. Eu aprendo com você desde o primeiro dia que eu pisei aqui com você, Mimi. Eu aprendo toda hora.
21: É, Renato, e como é que foi pegar o primeiro pódio de uma corrida? E qual corrida foi? Qual era a distância?
23: Essa corrida foi 5 km também. Uma das distâncias que eu mais gosto, particularmente falando. E, pô, minha primeira corrida, tipo, meu primeiro pódio. Falei, cara, será que realmente, se eu me empenhar, eu consigo melhorar e ser melhor nisso? Não é melhor que o próximo, não é melhor do que o cara que chegou em primeiro. Mas é melhor do que essa versão que se apresentou hoje. Melhor do que essa versão que, de repente, vai se apresentar, tipo, pros pais, pros amigos, pra família. Será que é isso? Porque o esporte, ele te dá uma disciplina. O esporte, ele te ensina a falar com as pessoas. Acabou aquele Renato Marrudão. Não tem mais energia pra isso, não. Eu vejo que o cara quer brigar, eu falo, tá bom, amigão. Você vai ter que achar outro, porque você vai me bater pra caramba, porque eu não vou entrar nessa briga.
21: Existe um Renato antes e um Renato pós-corrida.
23: Ah, eu era muito estressado. Muito estressado, muito estressado. E, tipo, esse primeiro pódio foi aonde eu comecei a entender aonde dava pra canalizar o meu estresse. E aonde era o motivo pra me desestressar. Pô, aqui é o motivo e eu tenho que desestressar aqui. Entendeu? Porque a gente vê de pessoas sendo grosseiras com pessoas que nem pisou no pé dela.
21: É, isso tem, né?
23: Entendeu?
21: Infelizmente.
23: Tá maluco. E o cara que nesse dia chegou em primeiro lugar, ele é meu parceiraço até hoje. A gente se fala pra caramba, mano. E o cara me ensinou muito, muito, muito, porque ele não era da área 100% da corrida, ele era do crossfit, e ele falou, cara, o dia que você quiser treinar comigo, a gente vai. Cara, eu tava engatinhando. Qualquer pessoa que falasse de corrida pra mim, já me enchia os olhos. E esse primeiro pódio foi esse divisor de água pra saber se eu continuava empenhando energia e tempo, ou se eu me afastava e falava, pô, eu levei pra casa uma banana, uma medalha e um troféu. Não é sobre banana, medalha, troféu, que nem virou trend.
22: É isso.
23: É sobre transformação, que ela vai acontecer de dentro para fora.
22: É a banana, a medalha, são só símbolos.
21: É.
22: Né? Apenas símbolos que não contam a história toda, não é isso?
23: Demais.
21: É, a gente faz essa brincadeira, né? Eu vou lá correr e tal, né? Por conta da banana, por conta da... Ah, olha, fiz aqui a corrida, ganhei uma água e a banana e a medalha, mas... A gente que trabalha, né, com isso também, eu entrevisto muitos atletas e eu posso assim, falar que são muitas histórias. Cada história ela é única. É, na corrida de rua a gente vê aquela vibe, aquela energia. E gente, né, a gente, quando chegando ali, passando ali, né, na chegada.
22: Na linha de chegada.
21: Na linha de chegada, as pessoas chorando, uns abraçando, não, né, os outros.
22: Isso eu ainda quero fazer. Isso realmente.
21: Sua primeira corrida vai ser comigo, André Galvão. Bom.
22: Isso eu vou fazer. Você
21: promete?
22: Isso eu prometo pra você.
21: Tá bom.
23: Pra só cortando, só pra dar tempo pra você se preparar aí nesse desafio com ela e tirar de letra lá, dia 15 de novembro, a Minalba faz mais uma vez o desafio Minalba. E se vocês falar que vocês topam, vocês são o meu convidado com cortesia, entrega de kit, prêmio pra vocês.
21: Nossa! Só,
23: 15 de novembro, eu tô convidando eles, mas vocês também estão convidados.
21: 15 de novembro, corrida Minalba em São Paulo.
22: Esse tem
23: em
22: tempo.
23: São Paulo.
22: Esse tem tempo, é isso.
21: Qual a distância? Dezinho?
23: Lá começa com 3 caminhadas. 5 já para quem gosta de se aventurar e 10 que o meu amigo, meu irmão, meu xará, gosta pra caramba de correr.
21: Ah, então o André vai de 10, hein? meu Deus, eu tô até emocionada, calma. Eu acho que esses 10 quilômetros vão sair, então, nessa corrida Minalba, dia 19 de novembro. Tô sentindo, Renato. Tô sentindo.
22: Os 5 eu garanto.
23: Então, fechado.
22: 15
23: fechado,
22: de novembro fechado. É uma época tá bom. Boa.
21: Então, a gente pode fazer 5. Sua primeira corrida, 5, que é a sua distância favorita.
22: É, não, dá pra gente se programar. Isso aí
21: então, tá
22: é
21: bom.
22: Boa.
21: Tá combinado, hein?
23: Então, fechado. Galera, vamos ficar no pezinho deles pra gente ver esses pessoal dia 15 de novembro lá no Desafio Minalba.
21: Isso. Perfeito, para você que está escutando, né, a gente também, por favor, fica aí o convite, depois, lá pertinho, né, dessa data, é só entrar no site da Minalba Corrida e fazer a sua inscrição. Quem sabe a gente não consegue um cupom
22: também, seria legal, hein?
21: Um cupom legal para os nossos ouvintes do TMC, né? Do Corre TMC.
23: Eu só vou confirmar.
22: Podia fazer uma... Olha só, já pensei
21: em tudo. Ah, meu Deus.
22: A gente podia fazer uma categoria do Corre TMC.
21: Um bloquinho legal. Do Corre TMC?
22: É, um bloquinho legal. Do Corre TMC, você já pensou?
21: Acho legal. Ouvintes do Corre TMC...
22: Temos tempo para isso.
21: Demais. Vamos trabalhar. Então, fechou. Fechou. Gostei, gente. Gostei.
22: Isso aí dá para a gente organizar direitinho que tempo tem para... Para planejar, fazer e criar uma história e sei lá.
21: Vai ser legal demais.
22: Até eu vou.
21: Fiquei ansiosa, hein? Fiquei ansiosa. Renato, já fez muitas provas fora do Brasil ou não?
23: Pior que não.
21: Fez.
22: A da Itália.
21: A da Itália?
23: É. Muitas não, né? Eu fiz essa prova na Itália, que foi a minha primeira. E diga de passagem,

0: Brasil?
1: Primeira vez
0: Caraca,
1: também.
0: e já trouxe também um troféu de primeiro lugar. Como é que foi?
1: A preparação, vamos falar da preparação, porque muitas das vezes a gente quer jogar um jogo que a gente nem se preparou. Então, tipo, eu queria jogar o jogo dos campeões, eu queria jogar o jogo dos vencedores, e a todo momento eu estava disposto àquilo ali. E a todo momento, quando eu falo, é fácil você ver um atleta treinando quando tá tudo favorável. Pô, eu quero ver você treinar quando um parente seu próximo morre. Ah, estamos falando de um parente próximo, um primo, alguma coisa assim. Quando um irmão seu morre, será que tipo você vai ter a cabeça de tá treinando? Foi o que aconteceu comigo.
0: Sério?
1: É, eu perdi o meu irmão mais velho. Eu estava entrando no São Paulo para fazer um teste e meu telefone tocando insistentemente. E meu treinador Elvis foi falou, cara, atende porque deve ser coisa grande. E se não for coisa grande, você fala que você vai fazer coisa grande. E eu já tinha saído de casa com meu irmão internado. E a gente sempre pede para que Deus cuide de tudo e que o final seja do nosso jeito. A gente acha que é só bom quando é do nosso jeito. E quando é de Deus também é bom também. E eu atendi o telefone, era minha irmã, falando que ele tinha falecido. E falou, cara, a gente precisa de você aqui. Larga tudo aí e corre pra cá. Eu falei, tá bom, eu consigo fazer isso. Mas o que que eu posso mudar aí? Aí ficou um silêncio. Eu falei, eu sei o que que eu posso mudar aqui. Aí eu não posso mudar nada. Vocês estão me esperando porque, tipo, eu sou o cara mais abertão para falar e tal, e falaria para minha mãe de um jeito que vocês teriam dificuldade. Eu também teria dificuldade. E a maior dificuldade vai ser eu ficar aqui, fazer o que eu preciso fazer e voltar aí, tranquilizar minha mãe falando que a gente não perdeu tudo, tudo, tudo, tudo. E deu super certo. Voltei para o teste. Tinha algumas repetições, se eu não me engano, de 400 metros para fazer. Como eu falei para vocês, eu sou um cara muito crítico na hora de treinar. Que eu me lembre, os 400 estava dando tipo um 8, um 9 mais ou menos. Muito, muito ritmado, com a cabeça muito longe.
0: Meu Deus, mas que história, Renato, porque você teve então essa notícia infeliz, né, infeliz do seu irmão que faleceu e você falou: olha, calma, eu tenho um teste
1: Tem que terminar esse teste.
0: importante que pode mudar, né, minha vida, o decorrer do meu caminho no futuro, e eu vou fazer. E a cabeça, como é que foi isso? Porque a cabeça não estava mais lá, mas ao mesmo tempo teria que estar. Como é que foi o teste?
1: Ah, foi muito, muito complexo porque ele era meu irmão mais velho. Ele era um reflexo para
0: Eram
1: mim
0: você,
1: também.
0: são vocês três, você,
1: E a
0: esse
1: irmã?
0: irmão e
1: E
0: o
1: ele
0: Caio.
1: citou a irmã também, que foi quem ligou
0: Ah,
1: para ela.
0: é verdade.
1: Na verdade,
0: Os quatro.
1: a gente éramos em oito. A mãe ficou
0: Uau!
1: sete.
0: Olha só.
1: A família realmente é grande e eu posso falar que cada um tem um valor insubstituível. Entendeu? Insubstituível mesmo. Tipo, a gente se abraça quando é para se abraçar, a gente briga. Não, a gente nem briga. Nunca vi uma família dessa que, tipo, a gente não tem, não tem, não mora rivalidade entre a gente. E continuar lá no teste, eu sabia que era por algo bem maior do que a dor que eu tava sentindo. Porque eu vou te falar, você fazer 24 tiros de 400 metros dói pra caramba, meu. Em alta intensidade dói muito. Mas saber que tinha alguém sentindo uma dor maior do que a minha, que quando eu parasse, a dor ia parar, e a dela, mesmo ela parando, não ia parar, foi o que me fez continuar e continuar até hoje, levando o esporte com muita seriedade, que nem eu levo.
0: Nossa, que história, que momento, né? E com
1: E
0: certeza.
1: eu fiquei curioso, e quando você voltou, como é que foi?
0: Ah, quando eu voltei, acabei o teste, meu treinador foi falou assim: pô, não era um teste. Falei: como assim não era um teste? A gente conversou com o Zé Luiz, né? Era meu antigo treinador, e ele falou, tipo, todo o seu histórico de atleta e tal. Eu saía, tipo, de Taboão da Serra, divisa com Imbu, aonde eu morava. E colocava, tipo, o meu equipamento de trabalho. Nessa época eu não atuava 100% como atleta ainda. Saía até a Avenida Morumbi. Dava mais ou menos 15 km da minha casa. E eu não tinha, pela demanda do CLT, era muito longa lá, né? Lá, tipo, era das 8 às 6. Eu não tinha outro tempo para fazer, tipo, dois períodos, a não ser esse, que era indo trabalhar correndo e voltar correndo. Então eu fazia 15 km para ir e 15 para voltar. 15 até o trabalho, trabalhava o dia inteiro
2: né? Das 8

0: E depois ainda voltava.
1: 15
2: Eu
1: quilômetros.
2: voltava. E tipo, esse trabalho foi indicação do amigaço meu, o Luiz Otávio, que ele mora mais ou menos próximo da minha casa, e ele falava todo dia que ele estava indo embora. Cara, eu te deixo na sua casa.
1: É isso que eu queria saber.
2: Eu te deixo na sua casa.
1: Não tinha um dia assim que você pegava uma caroninha?
2: Não, não, não, não. Quando eu pegava a carona com ele, era para ir até o Centro Olímpico, que eu chamo de Chácara do Joca, que é o meu Centro Olímpico, Terrão, um dos lugares que eu mais gosto de treinar. E ele me deixava até a Chácara do Joca, que tinha um trabalho de intensidade para fazer. Mas de lá da Chácara do Joque, tipo, eu ia para casa correndo. Muitas das vezes era por questão financeira. Outra das vezes não, é porque eu sabia que aquilo ali estava alimentando algo maior.
0: É isso, e, ou seja, plantando ali, colhendo, né, agora os frutos do que você plantou, do que você acreditou. Chegamos então na prova dos 21 quilômetros na Itália, que você ganhou então em primeiro lugar. Como é que foi essa prova? Você já sabia como seria o percurso? Porque eu lembro que o Kaique aqui, seu irmão, falou: olha, me disseram que era
1: Era
0: uma
1: uma coisa e
0: plana.
1: era outra.
0: É uma prova plana, mas chegando lá tinha umas pirambeiras ali. Te contaram a real mesmo dessa prova ou não, o percurso?
2: Me contaram, eu estudei, o meu nutricionista também, ele é muito, muito fera nessa área também, ele corre. Então, quando eu chego nele e falo, cara, a gente vai ter que montar um planejamento para tal prova. Aí eu passo para ele a prova, ele já estuda tudo o que pode acontecer no percurso da prova. Cara, se você pular essa hidratação, a outra ela não tem a mesma distância. Essa outra vai ter um pouco mais, essa outra vai ter um pouco menos. Se você quiser ganhar uma vantagem, pula essa hidratação e pega a próxima.
0: Olha isso.
2: O
0: Isso é
2: cara é muito
0: legal, né?
2: fera,
1: Já
2: muito
1: tinha as
2: fera.
1: estratégias todas traçadas.
2: Para a Itália foi isso. Renato, é assim, assim, assado, assim, assado. Quando a gente chegou lá, o percurso era isso daqui que vocês viram, cara. Lindo.
0: Nossa, maravilhoso. Lago, montanha,
2: Lindo.
0: ruazinhas
2: Lindo.
0: pequenininhas, né?
2: Passava dentro de
0: Belas,
2: restaurantes,
0: belas.
2: na beira, tipo, da praia deles lá e tal.
0: Nossa, que incrível. Que incrível.
2: Mas, saindo do 10 km, entra a surpresa.
1: O quê?
0: Qual?
2: Saindo do 10 km até cruzar a linha de chegada, era um falso plano com vento colado na montanha, que fazia qualquer ser humano pensar muito bem, muito bem, muito bem, se fazia força ou se resistia para cruzar a linha de chegada.
0: Sério?
2: Sério.
1: E você foi para que lado?
2: Então, vamos falar do começo da largada. Vamos falar da largada. A largada, eu olhei para todos os oponentes que estavam ali. Todos estavam com a medalhinha que era nível competitivo, estava indo para pódio. E eu falei.
0: Essa medalhinha, não, nem sabia ela é carregada onde?
2: No
0: Como
2: número
0: é que
2: de
0: você
2: peito.
0: vê? Ah,
2: No número de
0: isso eu não
2: peito.
0: sabia.
2: É.
0: Então tem uma medalhinha no
2: Isso.
0: número de peito, isso quer dizer quê?
2: Que aquele cara tá indo para tempo de pódio. Ele
1: É,
2: faz parte do grupo de elite.
1: identifica quem é
0: E o
1: fera.
0: seu tinha
1: Resumindo.
0: medalhinha?
2: O meu tinha. E, cara.
1: Mas o seu tinha, só até para esclarecer para quem não tem tanta familiaridade com o tema. Você nunca tinha corrido lá,
2: Sim.
1: mas o seu tinha por causa do seu tempo de.
2: Isso,
1: Existe um tempo de
2: isso.
1: inscrição, assim, alguma
2: Sim.
1: coisa que define isso,
2: Tem certas coisas que não adianta você só falar que quer, não. Você tem que pagar o preço. E eu tive que pagar o preço para sair nessa elite, sim.
1: né? É, claro, faz toda a diferença.
0: Claro,
2: Sim,
0: não é
2: sim.
0: assim, ah, eu também quero essa medalhinha
1: É,
0: aí.
1: também dá essa
0: Não.
1: medalhinha aí, meu. Se eu pedisse a medalhinha, eu queria dar risada à minha cara.
2: E outra, de repente a pessoa pode até pedir a medalha para falar que, tipo, ou com ter conseguido, entendeu? Tem hoje em dia um monte de esqueminha.
1: Ah, sempre tem.
2: Mas,
1: No mundo, né?
2: quem bate o olho sabe quem é e quem não é.
1: Lógico.
2: Quem é do game sabe quem é e quem não é.
0: É, tá
1: Claro
0: no
1: que é.
0: jogo, né?
1: Claro que é.
2: E,
1: Mas
2: pô.
1: tinha uns. Agora eu fiquei curioso, tinha uns esquemeiros lá
2: Ah,
1: na
2: sempre
1: elite?
2: tem, sempre tem. Eu
1: É,
2: olhava pros
1: olha
2: caras e falava:
1: só.
2: meu, não tem como esse cara ter o tempo que pediram, meu. Como?
1: Olha só, tá vendo?
2: Como? Aí chegando na largada, já tinha um grupo que foi com a gente, né? De brasileiro lá. E, cara, brasileiro você conhece ele a 50 mil metros de distância, meu. Ou raça boa é brasileiro. Aí, tipo, me
0: Por
2: grita.
0: quê?
2: Ah, já começaram a fazer uma festa, né? Que viram, tipo, a bandeira do Brasil. Pô, Brasil, Brasil, Brasil. Aí eu fui lá, cumprimentei eles e tal. Aí eles falaram, cara, vai pra cima, você vai ganhar e tal, isso, aquilo, aquilo outro. Eu sou um cara que eu peço as coisas para Deus, mas eu não peço e tampo o meu ouvido. Eu peço e escuto o que ele vai falar para mim. Porque muitas das vezes ele fala assim, Renatão, você me pediu isso agora, mas eu não vou te dar agora. Renatão, eu vou te dar agora, só espera um minutinho que eu já vou falar com você de novo. E ele usa outra pessoa para falar no lugar dele. E eu pedia para Deus toda hora, Senhor, confirma que tipo, eu posso ir com confiança, que minha confiança está em você, que é o Senhor que vai me dar a vitória e pronto. E toda hora chegava e eu falava, Renato, acredito em você, hein? Cara, eu pedi pra Deus um monte de vez. Já falou umas 10 pessoas. Então o negócio tá pra acontecer.
0: A mensagem tá chegando em mim, né?
2: Chegando. Aí me aproximei ali da largada, cumprimentei os conterrâneos e tal, e olhei pro lado e vi, tipo, os oponentes bem aflitos, né? Tipo, olhando pra minhas pernas bem fininhas, como você falou, comprida, 2 metros só de perna. E esses caras olhando, me medindo, eu falei, cara, você quer ver eu concretizar essa vitória? Falei pro meu grupo, você quer ver eu concretizar a vitória? Os caras falaram, quero. Falei, eu vou lá falar com esses caras tudo. Isso é anormal.
0: Porque normalmente vocês não se falam.
2: Todo mundo fica sério, bicudo, ou tipo, acenam pro outro e já era. Eu aprendi que grandes reis são desarmados com um sorriso.
0: Isso.
2: Ah, o cara que tinha ganhado lá da outra vez, o alemão, tudo e tal, cheguei no cara, tudo bom.
0: Você chegou lá, deu uma sambada, né? Tudo mostrou bom. A brasilidade.
1: Mas isso é na elite, né? Porque lá no povão tá todo mundo falando com todo mundo.
2: É, tá todo mundo falando com todo mundo. Ó, se você não sair logo, eu vou te empurrar.
0: O povão é isso mesmo.
1: O povão, amigo.
0: Com todo fone mundo. De ouvido. É, isso
1: tudo parceiro,
0: tá...
1: tudo. Não,
2: e do nada você tá correndo, o cara saca do celular assim pra cima, quase leva seu queixo junto.
0: Acontece. É isso mesmo.
1: No povão é festa. É festa o tempo todo. Que aí bom, né?
2: Sim.
0: Aí você foi lá, então, cumprimentou a galera.
2: Aí cumprimentei a galera tudo e tal, cumprimentei tipo, meio que de longe as pessoas que estavam no público de trás, né, o setor de trás, e olhei pros caras e falei, cara, falei, my pace, eles, no, falei, então, vou ter que correr sozinho.
0: Ah, calma ali, você perguntou assim pra vocês correrem juntos?
2: Sim. Eu falei, vocês vão ser meu pace? Você vai ser meu pace?
1: Mas eles sabiam qual era o seu pace?
2: Eles perguntaram. Perguntaram, tá. Eu falei, eu tô indo pra 3:10, estourado 3:12 por KM. Aí eles, não, pra mim não. Aí eu falei, então tá bom então.
0: E, será?
2: E tipo, é um seguinte, tudo que eu fiz na prova foi o que eu treinei. Uma semana antes eu participei da meia maratona de Santos. Que lá foi do mesmo jeito. Olhei pros caras e falei, mas tem alguém que vai correr assim? Não, não tem ninguém. Então, Renato, você vai ter que correr sozinho. Deu 600 metros em Santos, eu já estava liderando a prova, que foi do começo ao fim desse jeito. É ruim? É ruim. Correr sozinho. Cara, o maior inimigo do ser humano é o próprio ser humano, é o próprio eu dele.
0: Que você não gosta de correr sozinho?
2: Não é que você não gosta. Quando tá um cara perto de você, você fala assim, eu não vou perder pro cara. E quando é você tem coragem de falar, eu não vou perder pra mim mesmo? Ah, para, não tem como você chegar nesse diálogo.
1: São as referências, né? As referências, elas são muito importantes, eu concordo. Né? Você precisa ter alguém ali do seu lado pra te puxar mesmo. Pra,
0: competitividade
1: como,
0: ali, né?
1: Como você faz com o seu irmão, por exemplo. Sim. Isso aí é muito importante.
2: E quando você tá tipo, em provas que o público consegue ficar espalhado pelo percurso, você ainda tem aquele calor do público, né? Você fala, pô, não vou esmorecer, ó, quem tá olhando pra mim? Ó, aquela criança ali com o olho brilhando pra mim. Você não vai soltar a cadência, você não vai soltar o pace. Aí você continua. E lá na Itália, quando você pegava a montanha, tipo, a parte mais fria da prova, com o maior vento, que não tinha ninguém, cara. Nem o batedor tava perto de você.
1: É porque você saiu na frente e ali ficou.
2: Aí eu falei, beleza, alguém vai comigo? Ah, ninguém vai. Comigo ficou mais ou menos uns 600 metros. Me acompanharam 600 metros. Quando eles viram que eu tava insistindo realmente no ritmo, aí eles soltaram.
0: E aí você chegou com uma diferença muito grande do segundo colocado?
2: Eu tava abrindo do segundo colocado quase 3 minutos.
0: Meu Deus!
1: Isso é uma vida, diferença. Né?
2: Eu via que tipo lá é bem diferente a estrutura de acompanhamento de lá. Lá, a cada 2 km, a ambulância se deslocava e ficava próximo de mim. Eu passava um pouquinho da ambulância, esperava um pouquinho, aí eles passavam. E parava um pouquinho, eles passavam. E o rapaz que estava trabalhando na filmagem, eu vi ele falando com outro, possivelmente batedor, falando, pô, o primo, que tipo, o primeiro, tá a 1 minuto do segundo. E eu falava, caramba, eu tô 1 minuto do segundo, meu. E eu indo, entrando, tipo, 5 km, 6, passei o meu melhor 5 km lá, gostei pra caramba. O 10km também, o 10km foi incrível também. Quando chegou no 12, que eu saí tipo ali do centrão, que começou a ir para a prova mesmo, ali eu falei, é eu e Deus de novo.
0: E principalmente por conta do vento, né, das condições climáticas.
2: E pô, como você falou, teve
0: frio?
2: Algum...
0: Tava frio ou não?
2: Tava um frio suportável.
0: Tá, mas tava gostoso pra corrida.
2: É, isso, pra corrida tava top.
0: Excelente.
2: Top, tá. top. Foi o que você falou, teve algum momento que você teve que refazer ou reformular a sua estratégia e tal? Teve. Passando dos 12 pra frente, eu já tive que encarar que eu não tava indo mais pra fazer o meu melhor tempo, aceitar aquilo ali, porque eu tava muito empolgado até os 10. E eu não era uma empolgação, tipo, de juvenil. Era uma empolgação que eu tinha treinado e eu sabia que aquilo ali tava na minha mão.
0: Né?
2: Tava na minha mão. Mas a divergência do percurso, falei, cara, se eu continuar, eu vou quebrar. E de novo, aceita que dói menos.
1: É importante, né? Você ter esse discernimento em determinados momentos, né?
2: Rigidez e ego só faz o peão se desmontar.
1: É verdade.
0: É isso. E você não vai fazer a pergunta? Quanto ele fez os 21?
1: Não, você não viu já? Ele já falou que o pace dele, que é my pace, era 3 minutos e 10, 3 e 12.
0: É só fazer as contas, né?
1: É, pô, você é louco.
0: Não, mas eu vou perguntar. Quanto você fechou, então, os 21 quilômetros que te levou ao pódio?
2: Lá, se eu não me engano, deu 1 hora e 13 ou 1 hora 12 alto. É, passou um pouco da distância, um pouco demais mesmo.
0: Verdade.
2: É, chegou a passar quase 1 km.
1: Mas por quê? Mas você não foi o primeiro?
2: Isso.
1: Tinha uma linha lá pra você cruzar.
2: Então,
1: a linha de chegada.
2: O que há quando o percurso é muito aberto assim? E a gente não tem um batedor, tipo, realmente em cima. Você não consegue fechar as tarjetas 100%.
1: É mesmo?
2: Tem uma curva que é para a esquerda. Você não está bem sintonizado com a curva, você ainda continua mantendo a direita. Quando você vê a curva, você fecha para a esquerda. Cara, a cada, tipo, 3, 4, 5 metros, vai somando um caminhão de coisa, meu.
1: Ah, entendi. Entendi agora.
2: Então, tipo...
1: Você aumenta a distância pelo percurso mesmo que você faz ali.
2: Isso, isso. E tipo, a gente subir na montanha, uma hora você estava aqui na esquerda, outra hora você estava na direita, outra hora você estava na esquerda, outra hora você estava na direita. E eu estava procurando segurar no máximo a primeira colocação e tentando me preservar o máximo, porque se eu precisasse acelerar, eu tinha combustível ainda.
0: Ah, tinha energia ali, né?
2: Então eu estava me escondendo, não do percurso, eu estava me escondendo do vento, porque ali o meu maior oponente no momento era o vento. Ele tava vindo batendo de frente de um jeito não, violento.
0: Isso, eu imagino. E vento, quando você pega mesmo, pra você correr, difícil demais. Mas, você não pegou lá na altitude, não?
1: Não, de vez em quando pega.
0: Vento contra, não é?
1: É.
0: Nossa, pra você correr... Mano, você tá correndo, mas parece que não vai. Você imagina ainda nesse pace aí.
2: Tá maluco. E fora que a paisagem lá, ele tira o fôlego, né?
1: Isso.
2: Ele tira o fôlego.
1: Isso tira um pouquinho da concentração ou não?
2: Então, eu sou um cara que, como a gente falou, eu sou muito focado. É, eu consegui, por alguns lances, olhar para o lado, mas só quando tinha tipo um público. Não é que o público chamava a minha atenção, é que o público conseguia fazer eu desligar um pouco do momento de dor que eu estava ali. Porque, galera, o primeiro lugar não é sorrindo, não, filho. Vai nessa. Não é sorrindo, não. Pra você chegar no primeiro lugar, você vai ter que sangrar muito.
0: É.
2: Muito, muito, muito mesmo. Tem uma parte que... Bem quando eu cruzei a linha de chegada, que eu abri os braços, não é tipo... Eu falei, cara, agora eu quero o abraço de todo mundo, mano. Foi 1 hora correndo sozinho. Agora eu preciso do abraço de todo mundo. E toda vez que você me vê fazendo essa ascensão aí, não é que eu tô levando uma com o segundo colocado, procurando, tipo, cadê? É que eu senti falta de alguém ali, mano.
0: É, Galvão, a gente já tá finalizando aqui o nosso Corre TMC, mas eu queria só que você falasse um pouquinho mais da sua... Né, do patrocínio e do suporte que vocês têm da PIC, vocês correram, hoje você é um atleta.
1: Mostra o calendário PIC. Aí, a foto
0: tá até
1: dele.
0: O calendário aqui, ó, cadê, olha aí, ó.
1: É, tem
0: o
1: a foto dele.
0: Mês de agosto está, olha só, o calendário da PIC está.
2: Ficou legal, hein?
0: Tá linda demais. Tá com tênis da PIC aqui também, muito lindo. Queria que você falasse a importância de ter um patrocinador, um apoio que ajuda vocês, atletas, que confiam no seu talento.
2: A PIC, ela veio através de uma amizade. Bem, um toque de mão só, que depois de 2 anos veio como patrocínio. E até hoje a gente briga tanto por resultados positivos para a marca, como pessoa também, porque eu e o Alfredão, a gente é parceiraço. A gente liga, monta estratégia, a gente liga, vê o que, que eu preciso de material. E como meu irmão falou, a gente já passou por dificuldade também. A gente já passou por um momento de falar, pô, se eu comprar o tênis, vai faltar para outra coisa. E hoje em dia, você ser representante de uma marca que não te deixa faltar nada, é muito satisfatório.
0: Ah, bom demais, né?
1: Que legal.
0: Que mais marcas, então, reconheçam os atletas, né?
1: E apoiem. Isso.
0: Exato.
1: Esse talento atletas. Aí, porque nós temos muito nesse Brasilzão afora.
0: E não são influenciadores, né, gente?
1: Não.
0: Por favor, nada contra. Eu também sou uma delas. Mas, né?
1: É garanta isso. Da Mimi, mas vamos buscar os atletas bons também.
0: Que procurem, né? Os atletas, enfim, que representem mesmo o nosso Brasil. Acho que isso é importante.
2: E o legal do que você está falando é que o quê? Muitas das vezes você vai chegar no influenciador para entregar um material. Para ele, legal, ele vai fazer a campanha para você, tudo e tal, e fechou. Mas se você chegar com o influenciador e falar, cara, tá aqui o material e de repente tá aqui um cachê, e chegar num atleta que tá buscando a performance e entregar para ele só o material, para esse cara vai ser melhor do que ganhar um cachê.
1: Sim.
2: Por quê? Porque o cachê, o atleta muitas das vezes ele não sabe moldar para fazer ele crescer. E o tênis ele sabe. O tênis, ele pega no pé, ele consegue participar de 5-6 provas com tênis. Ele consegue fazer treinos incríveis. E vou ser bem sincero com vocês. A gente que vive do esporte, não tem como descrever para outras pessoas como é gratificante receber um material de treino.
0: Imagina.
2: Cara, pra gente, pô, vence qualquer troféu. Porque o troféu, ele vai ficar ali na estante. O material, você vai poder buscar vários e vários troféus.
1: É isso.
0: Ah, muito bom, excelente. Cara, adorei que você participou aqui com a gente. Espero que você tenha muita sorte.
1: Que família, hein?
0: Não, que família. Louca. Olha, família maravilhosa. Já adorei todo mundo. Volte mais vezes, assim que você conseguir, né, mais pódios e mais medalhas para contar essas histórias aqui no Corre TM6. Renato, obrigada.
2: Gratidão total minha. E falando sobre família, tem um cara que vai assistir isso daí, que é muito fã nosso, eu sou muito fã dele, é um irmão nosso mais novo, que se vocês acreditam que eu e o Kaique é bom de corrida, é porque você não viu esse moleque correr.
1: Como quantos ele anos?
2: Ele tá com 17 anos, chama Victor Eduardo. Pra mim, Renato, que gosta, apaixonado pela corrida, é um dos melhores corredores do nosso Brasil.
1: Opa!
0: Olha,
2: não é porque é melhor, não, eu tô falando.
0: De olho nele.
1: Olho no Victor Eduardo.
0: Que, não, que família, hein?
1: É, tô
0: maravilhoso.
1: Falando. E todos têm dois nomes, você já reparou.
2: Mas não economizou nisso.
1: Moisés Kaique, José Renato, Victor Eduardo, por aí vai.
0: Qual que é o seu Instagram rapidinho, Zé, para as pessoas te seguirem?
2: Galera, meu Instagram tá Renato Atleta, bem fácil para você não esquecer e já começar a seguir agora.
0: É isso, então @ Renato Atleta. Galvão.
1: Valeu, menina.
0: Obrigada, parça. Obrigada. E é isso, você então faça exercício, faça o seu corre e seja muito feliz, pensando sempre na saúde mental também, tá bom? Um beijo, a gente se vê e fui, porque eu tô no corre. Tchau.
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7: Quatro horas mais 57 minutos. Boa tarde para você que está sintonizado aqui em São Paulo no 100.1. Um tenente da rota foi baleado na nuca, na manhã desse sábado, na Avenida Goiás, em São Caetano do Sul, na Grande São Paulo. Dois homens em uma motocicleta efetuaram os disparos contra Ronickson Pimentel, que trafegava a paisana em sua própria moto. Uma câmera de segurança registrou o momento do ataque. Pimentel, gente, é irmão de Eloá Pimentel, que ficou conhecida ao ser feita refém pelo então namorado Lindbergh Alves. O Pimentel levou um tiro na nuca, né? E agora ele se encontra na UTI, tá? A gente vai atualizando aqui informações para vocês ao longo da programação, mas para trazer então essa contextualização, ele é irmão de Eloá Pimentel, que faleceu, né, que foi assassinada, na verdade, e agora a gente segue com essas atualizações ao longo da nossa programação. Inclusive, o governador falou que vai trabalhar para investigar os assassinatos do tenente, e a gente vai trazer, então, as informações para vocês ao longo da programação. Te convido, então, a seguir a gente também nas redes sociais, por lá a gente vai estar passando todas as informações, arroba TMCNewsBR. Agora, 4 horas mais 58 minutos.
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7: Boa tarde para você que acompanha a gente aqui no nosso News TMC, você de São Paulo no 100.1, Brasília também no 100.1, 101.3 no Rio de Janeiro, 100.3 em Curitiba, 88.7 em Belo Horizonte e 92.7 em Recife. Nesse momento, a gente vai para aquele giro de notícias.

0: O número de mortos por conta dos terremotos na Venezuela subiu para 1.430 pessoas nesse sábado. O balanço atualizado do governo venezuelano foi divulgado às 2h20 horas de Brasília. O desastre, ele deixou mais de 3 mil feridos e 3.100 pessoas desabrigadas. Dois terremotos em sequência atingiram o norte da Venezuela na noite de quarta-feira. Os sismos foram os mais fortes no país em mais de 100 anos. A Força Aérea Brasileira informou que a missão humanitária já chegou na base militar da Força Aérea venezuelana El Libertador, em Maracai. Além de médicos, a aeronave do primeiro grupo de transporte de tropa também levou cães farejadores e equipamentos especializados para apoiar o país. A mobilização brasileira foi coordenada pela Agência Brasileira de Cooperação do Ministério das Relações Exteriores. A missão conta agora com uma equipe de busca e resgate urbano e reúne profissionais da Secretaria Nacional de Proteção e Defesa Civil, militares do Corpo de Bombeiro Militar de Minas Gerais, São Paulo e Paraná, além também de especialistas da Agência Nacional de Telecomunicações, a Anatel. Uma avaliação do Programa das Nações Unidas para Desenvolvimento afirma que os danos físicos causados pelos dois terremotos podem alcançar os 6,7 bilhões de dólares, 34,6 bilhões de reais na cotação atual, o equivalente, então, a 6% do PIB da Venezuela. Rian Mendes, atacante e capitão da seleção de Cabo Verde na Copa do Mundo, é investigado pela polícia da Nova Zelândia em denúncia de estupro feita por uma brasileira. O caso, ele aconteceu em março, no hotel em que a equipe cabo-verdiana estava hospedada para disputar amistosos na Oceania e está sob investigação, então, desde o dia 10 de abril. A brasileira, ela estava no local contratada pela Federação Neozelandesa de Futebol como intérprete para a delegação de Cabo Verde, cujo idioma oficial é o português, e também como apoio operacional da seleção durante o FIFA Series.
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0: O Supremo Tribunal Federal definiu o relator do pedido de investigação envolvendo a cinebiografia de Jair Bolsonaro, intitulada como Dark Horse. A tramitação na corte dita os rumos das apurações de supostas irregularidades que alcançam frentes políticas e empresariais. Os detalhes agora com Adrian de Almeida.
2: O ministro André Mendonça, do Supremo Tribunal Federal, foi confirmado como relator dos pedidos de abertura de investigação relacionados ao filme Dark Horse sobre a vida do ex-presidente Jair Bolsonaro. A definição ocorreu após análise da presidência da corte, que aplicou o princípio da prevenção para manter o caso sob a condução do magistrado. Mendonça é o responsável por outros inquéritos e processos envolvendo os mesmos personagens e empresas citadas na representação. Inicialmente, o caso estava com o ministro Alexandre de Moraes, responsável pelo processo em que o ex-deputado Eduardo Bolsonaro foi condenado por tentar coagir o Supremo no julgamento do pai por tentativa de golpe de Estado. A oposição pediu a investigação da cinebiografia de Jair Bolsonaro, depois de vir a público o pedido de recursos feito pelo senador e presidenciável Flávio Bolsonaro ao banqueiro Daniel Vorcaro para financiamento da produção. Eduardo é produtor do filme e há suspeita de que ele possa ter usufruído de parte do dinheiro. Com a relatoria fixada, os autos seguem para o gabinete do ministro para análise das primeiras medidas processuais demandadas pelas partes. Paralelamente, o material também aguarda a manifestação da Procuradoria-Geral da República, que deve avaliar se há elementos suficientes para respaldar a abertura de um inquérito definitivo. Os pedidos de investigação buscam mapear o fluxo financeiro, a origem das verbas e a regularidade dos contratos firmados para a produção e a veiculação da obra cinematográfica. A defesa dos citados acompanha a distribuição do processo e prepara as manifestações iniciais para protocolar junto ao Supremo Tribunal Federal. A expectativa no tribunal para o decorrer da próxima semana é o envio do parecer da Procuradoria-Geral da República para que o relator decida sobre a quebra de sigilos ou o agendamento de depoimentos.
0: E ainda falando sobre o filme Dark Horse, as suspeitas de irregularidades no financiamento do filme, a cinebiografia do ex-presidente Jair Bolsonaro, devem levar ali a Polícia Federal a abrir 3 novos inquéritos nos próximos dias, tá? Para entender o alcance dessas investigações e também os possíveis desdobramentos jurídicos do caso, a TMC conversou com o advogado criminalista Ricardo Martins.
3: Houve uma manifestação da Procuradoria-Geral da República, né, por essa prevenção para que os inquéritos policiais relacionados à questão dos valores, dos 61 milhões, eles fossem encaminhados ao André Mendonça, até por uma questão de prevenção. E hoje eu entendi bem razoável essa manifestação da Procuradoria-Geral da República, porque como o André Mendonça já está cuidando dessas questões relacionadas ao Banco Master, é razoável que ele cuide também dessas questões. Lógico que isso acaba desagradando o outro lado, que entende que o André Mendonça não seria a pessoa adequada para poder cuidar dessas questões, mas o Código de Processo Penal, ele estabelece no artigo 83 essa possibilidade de prevenção. Então nós teremos, então, a partir daí, 3 inquéritos policiais. Um inquérito policial para cuidar dos 61 milhões que foram direcionados ao filme. A questão é se esse valor também não teria sido direcionado ao Eduardo Bolsonaro para financiar a vida lá do Eduardo Bolsonaro lá nos Estados Unidos. Então, esses 2 primeiros inquéritos, eles ficariam com o André Mendonça. E o terceiro inquérito, que trataria de uma questão de emendas parlamentares que teriam sido destinadas às produtoras do filme, essa questão ela ficaria, então, com o ministro Flávio Dino.
4: Caso sejam identificados recursos, então, de origem ilícita, irregularidades, enfim, quais podem ser as consequências penais para os envolvidos?
3: Há uma série de consequências aí de lavagem de dinheiro, crimes de corrupção, uma série de consequências em razão disso, porque aí a situação ela se torna mais grave, porque assim... porque a alegação do Flávio Bolsonaro é que o financiamento do filme teria sido um financiamento privado para o filme. Até aí tudo bem, mas a partir do momento que emendas parlamentares teriam sido destinadas para o financiamento do filme, aí a situação ela se torna bem mais complexa, porque aí a questão é a seguinte, né? A troco de que essas questões estariam sendo feitas? A troco de que essas emendas parlamentares teriam sido destinadas? Aí a situação ela se torna bem mais complexa, trazendo uma série de consequências penais, como eu falei, lavagem de dinheiro, corrupção e tudo mais.
4: E, doutor Ricardo, na investigação específica sobre o uso desse dinheiro pelo Eduardo Bolsonaro nos Estados Unidos, depende até de uma cooperação de autoridades americanas, um exemplo de uma quebra de sigilo bancário desses envolvidos nos Estados Unidos. O senhor acha que a gente pode contar com essa cooperação nessa investigação?
3: Olha, a legislação processual penal brasileira atualmente, ela prevê claramente essa possibilidade da cooperação internacional, e eu entendo perfeitamente possível que isso aconteça, essa cooperação para quebra de sigilo, até porque é muito importante essa informação para saber se realmente esse valor foi utilizado para bancar o Eduardo, ou foi e está sendo utilizado para bancar o Eduardo Bolsonaro nos Estados Unidos. Então eu entendo que isso é perfeitamente viável e possível atualmente.
4: E quem que pode ser responsabilizado em uma investigação como essa? É financiador, produtor, intermediário, outros participantes? E se existe a possibilidade de bloqueio de bens ou outras medidas cautelares ainda durante a investigação?
3: Olha, eu entendo que todos os envolvidos, eles podem ser responsabilizados. Até a gente pode até falar numa eventual associação criminosa, numa situação como essa. Então, todos eles podem ser responsabilizados. E sim, a legislação processual penal prevê a possibilidade de bloqueio antecipado de patrimônio até para garantir futura responsabilização. Isso é perfeitamente possível.
4: Pode ir. Isso representa um avanço importante nas investigações? Isso está sendo feito, então, desde o início? Como que está isso? Como que é esse processo, esse trâmite?
3: Olha, eu entendo sim que é um avanço importante, mas assim, eu tenho estudado bastante essa questão do Banco Master e parece que toda semana nós temos surpresa, né? Porque, assim, a ramificação do Banco Master e o contato que ele tinha era muito forte. Então, quer dizer, nós estamos ainda descobrindo toda essa força e essa influência do Daniel Vorcaro em toda a República, né? Essa que é a questão. Toda semana é uma novidade.
4: Pois é, e doutor Ricardo, quando a gente fala, por exemplo, de emendas parlamentares, a gente imagina que os componentes do parlamento, né, usem essas verbas para viabilizar coisas que são importantes no cotidiano da população, né, projetos de educação, de saúde e tal. E quando a gente pensa que essa verba pode ter sido utilizada para financiar um filme como esse, no caso, por exemplo, políticos do PL que podem ser investigados, ex-deputado Alexandre Ramagem, a própria Carla Zambelli, que ainda está, né, Na tramitação da prisão dela na Itália, os deputados Bia Kicis, que também é do PL, e Marcos Pollon, que é do PL, que possivelmente podem ter destinado emendas parlamentares para esse destino. Como é que isso interfere nessa... na conduta que os parlamentares devem ter? Existem critérios que eles deveriam seguir na hora de destinar essas emendas parlamentares? E nesse caso, pode ser considerado um crime?
3: Olha, o que acontece é o seguinte, às vezes eu vejo as pessoas se preocupando tanto com o poder executivo e às vezes se esquecem do poder legislativo. É decepcionante, muitas vezes, a atitude do poder legislativo em decorrência de algumas situações. Eu entendo que a questão aqui é muito mais ética, né? Então, o poder legislativo, que deveria representar o povo, muitas vezes deixa a desejar. Em princípio, me parece uma questão ética, mas sim, se ficar demonstrado que, na verdade, essa emenda parlamentar estava sendo utilizada como troca de favores, sim, isso pode ser até caso de responsabilização pelo crime de corrupção. Sim, é perfeitamente possível.
5: Doutor, em casos como esse, qual costuma ser o prazo para a conclusão dos inquéritos, ou não existe um prazo devido à complexidade das apurações do assunto?
3: Olha, essa questão do prazo do inquérito policial é muito complicado, porque apesar da legislação prever um prazo de conclusão do inquérito policial, muitas vezes esse prazo, principalmente quando o investigado é solto, esse prazo ele acaba sendo prorrogado muitas vezes. E às vezes esses inquéritos policiais que eram para ser concluídos em 30 dias, às vezes eles acabam se arrastando por 6 meses, 1 ano, devido à complexidade da situação.
5: Então, do ponto de vista jurídico, quais são os próximos passos mais prováveis e o que a gente deve observar nas próximas semanas para entender a evolução desse caso?
3: O próximo passo agora é a instauração, então, dessas investigações, a oitiva das pessoas envolvidas, colheita de informação, expedição de ofício aos órgãos competentes, até para que tudo isso seja apurado e encaminhado à Procuradoria-Geral da República, que vai ver se é um caso de arquivamento ou caso de oferecimento de denúncia contra os responsáveis ou não pela prática dos crimes.
0: Agora, 5 horas mais 16 minutos. Olha só, Minas Gerais acaba de dar um passo importante aí na produção de energia limpa, viu? Um contrato de R$1 bilhão, foi assinado para viabilizar a produção e também a distribuição de biometano no Triângulo Mineiro. Quem traz as informações é o repórter Júnior de Castro.
6: O biometano é produzido a partir da decomposição de resíduos orgânicos como restos da agropecuária. Depois de tratado, ele pode ser usado da mesma forma que o gás natural, mas com a vantagem de ser uma fonte renovável e emitir menos carbono. O projeto prevê a construção de cerca de 400 quilômetros de gasodutos. As obras devem começar em 2027 e o fornecimento está previsto para 2028, atendendo principalmente cidades da região do Triângulo Mineiro, como Uberaba, Uberlândia, Araxá e Indianópolis. Segundo a Gasmig, o Triângulo Mineiro foi escolhido justamente pelo forte agronegócio da região, que garante matéria-prima para a produção do biometano, além da localização estratégica, que reduz justamente os custos de transporte. A expectativa é ampliar o abastecimento de indústria, comércio e também do setor de transportes.
0: E agora a gente vai para o Rio de Janeiro, porque um surto de tuberculose em macacos fechou o centro de atendimento do Ibama a animais silvestres feridos da cidade. É, três primatas morreram e a suspeita é de que os animais já tenham chegado contaminados na unidade depois de serem apreendidos. O Rafael Alves tem as informações pra gente.
7: O Ibama está precisando levar animais silvestres resgatados ou apreendidos no Rio de Janeiro para outros estados após um surto de tuberculose em macacos no Centro de Triagem de Animais Silvestres, o CETAS, em Seropédica, na Baixada Fluminense. Três primatas morreram após serem infectados e a suspeita é de que eles já tenham chegado contaminados na unidade. O transporte para outros estados acontece porque o órgão decidiu suspender a entrada e a saída de animais do centro para evitar que outros animais sejam infectados fora e dentro do espaço. O CETAS é o único local capacitado para reabilitar e devolver à natureza aves, mamíferos e répteis pelo Instituto Brasileiro de Meio Ambiente, o IBAMA. Em geral, os casos de tuberculose atingem os mamíferos. Por isso, a quarentena foi adotada por risco de atingir os humanos também, como destacou o superintendente do IBAMA no Rio, Rogério Rocco.
8: A bactéria da tuberculose ela afeta e atinge mamíferos, principalmente. Então, ela pode atingir outros mamíferos do CETAS, assim como poderia ter atingido também as pessoas que trabalham na unidade. É uma doença que pode ser transmitida entre os mamíferos, isso é certo, todas as espécies de tuberculose.
7: A Fiocruz e a Universidade Federal Rural do Rio de Janeiro estão fazendo testes para identificar qual é o tipo de tuberculose para analisar quais vão ser as próximas medidas adotadas. Rogério Rocco disse que o principal objetivo é conter a bactéria.
8: Os casos estão sendo analisados pelos pesquisadores, pelos cientistas, que estão nos auxiliando na adoção das medidas que tenham a eficácia nesse momento de conter a doença, né, de conter essa bactéria. A bactéria ela circula pelo ar. E então, as pessoas que estiveram próximas aos macacos, três delas tiveram contato com a bactéria, mas felizmente nenhuma delas foi contaminada.
7: O CETAS tem atualmente quase 1.000 animais silvestres no local. Entre as espécies, há 51 macacos-prego, centenas de aves e duas onças. O IBAMA destacou que durante o período de quarentena estão sendo realizados procedimentos de limpeza e reestruturação das instalações. O período inicial de interdição vai até a próxima quarta-feira, mas a liberação ainda depende do resultado de testes e laudos que estão sendo elaborados.
0: E agora a gente fala sobre o MEI, porque nessa semana o presidente da Câmara, Hugo Mota, ele se reuniu com ministros de Lula para discutir um possível aumento no limite do teto do microempreendedor individual. A expectativa é que o governo envie um projeto para apreciação do legislativo. Em entrevista para a TMC, o advogado tributário pela USP, Luiz Garcia, ele comentou sobre os possíveis impactos.
9: O que pode acontecer a partir dessa discussão de mudança de teto, né, de alteração de teto das MEI em discussão no Congresso Nacional, pois não, professor?
10: O que deve acontecer é o aumento do limite, né, de faturamento. Hoje a gente está em torno de R$80 mil por ano. Se discute passar para 130 até 150 mil reais por ano, que beneficia milhões de pessoas que entrariam nessa categoria e não estão, porque o MEI ele tem uma carga tributária reduzida.
9: Agora, uma pergunta mais ou menos até conceitual, professor. Isso que pode acontecer é sinal dos tempos, né? Como trouxe a Joana no começo da nossa conversa, né? É um universo grande, cada vez maior de pessoas, ou é uma espécie de regalia eleitoral, uma medida eleitoral de certa forma?
10: Quando você tem uma lei que tributa com base em limites de faturamento, é natural que eles aumentem com o tempo, porque tem inflação, uma série de outras coisas. Obviamente que agora nós temos uma espécie de coincidência com o ano eleitoral. Então, respondendo a sua pergunta, a gente tem um natural incremento, que poderia ser inclusive um pouco menor, porque você não tem uma inflação tão acelerada assim, mas obviamente pode ser também uma questão com uma característica eleitoreira assim.
9: Agora, a ideia, né, a ideia da MEI, quando foi, do conceito, né, quando foi criado, de alguma forma, com essa alteração, perde um pouco da essência? Ou é do jogo mesmo adaptar? É óbvio que nenhuma lei é pétrea, né? Embora a gente tenha cláusulas pétreas em qualquer Constituição, no caso da nossa também.
10: Essa é uma reclamação que tem ocorrido, principalmente para aqueles que estão no meio hoje e consideram que, eventualmente, um incremento muito alto traz para dentro desse dispositivo aqueles que não teriam, na sua natureza, uma característica realmente de MEI. Então, o questionamento que se faz, quando você tem um aumento de limite tão alto, sem uma gradação, é que você acaba beneficiando aqueles que, eventualmente, têm uma estrutura maior e têm um problema de competição com aqueles que têm uma estrutura menor. Então, de certa forma, pode se caracterizar assim se você ampliar demais o limite de faturamento.
11: Luiz, e a respeito dos impactos? Impactos porque quando nós falamos de empresas, de negócios, nós falamos também de arrecadação. Quais são os possíveis impactos desse aumento do teto?
10: Há uma reclamação generalizada de secretarias da Fazenda estaduais, principalmente algumas municipais, que vai fazer com que haja uma perda de arrecadação. E o nosso país, infelizmente, ele vive no limite da capacidade arrecadatória, ou seja, não há possibilidade de se perder a arrecadação porque não se tem políticas fiscais responsáveis por parte do governo. Então, há um potencial, uma potencial perda arrecadatória que se somaria, eventualmente, à questão de uma perda arrecadatória de diversos estados com a reforma tributária. Por isso, há também uma série de reclamações e oposições a esse aumento, porque nenhum estado ou município hoje pode perder a arrecadação.
11: Nenhum, exatamente. Quem dera que nós pudéssemos falar em diminuir a arrecadação. Imagine a situação do país, uma situação favorável, assim, na qual nós dizemos, agora nós vamos contribuir menos porque está tudo nos trilhos. Ainda não é a nossa realidade, mas vamos torcer para que seja para aliviar o bolso do brasileiro.
0: A gente fala agora sobre o Jair Bolsonaro, porque uma falha no sinal da tornozeleira eletrônica do ex-presidente mobilizou equipes de monitoramento no Distrito Federal. A Lívia Braz traz os detalhes pra gente.
12: Segundo o relatório da Polícia Militar do Distrito Federal, o problema aconteceu na sexta-feira, por volta das 7 horas da noite. O sinal de GPS da tornozeleira, que é usada pelo ex-presidente, foi interrompido e aí uma equipe técnica teve que ir até a casa de Jair Bolsonaro, que fica no Jardim Botânico, para verificar a situação. Segundo os agentes, não houve qualquer indício de violação do equipamento. A inspeção apontou que a estrutura da tornozeleira estava intacta, com luzes funcionando normalmente. Ainda de acordo com esse relatório, Bolsonaro foi orientado a se deslocar para uma área externa da casa para facilitar a conexão com os satélites e testar o sinal. O procedimento foi atendido de imediato. Depois da checagem, o equipamento voltou a operar normalmente e não precisou ser substituído. O ex-presidente Jair Bolsonaro cumpre prisão domiciliar com monitoramento eletrônico, depois de ter sido condenado por tentativa de golpe de Estado e outros crimes. O ministro Alexandre de Moraes deve decidir, até a próxima semana, se ele continua em prisão domiciliar humanitária por conta das condições de saúde ou se volta para Papudinha.
0: E o cerco do governo estadual contra a refinaria Refit ganhou um novo capítulo com a suspensão parcial das atividades da empresa. O Diário Oficial trouxe a punição motivada pela descoberta de nafta armazenada de forma irregular, dias após o Estado também cortar os benefícios de impostos da companhia.
13: A licença ambiental da refinaria de petróleo de Manguinhos, a Refit, é parcialmente suspensa pelo governo do Rio de Janeiro. A iniciativa foi tomada após uma vistoria do Instituto Estadual do Ambiente, que identificou irregularidades no processo de licenciamento ambiental da empresa. A ação foi realizada no início de junho por um grupo de trabalho do INEA e a decisão foi publicada no Diário Oficial de sexta-feira. Segundo o órgão, a medida é cautelar e vai durar até a conclusão de análise de todos os documentos e procedimentos ligados à companhia. Segundo a publicação, entre os problemas apontados está a constatação que um dos tanques da Refit armazenava nafta, derivado do petróleo que pode ser utilizado na adulteração de combustíveis. No início da semana, o governo do Rio cortou o direito da Refit ao diferimento do imposto sobre circulação de mercadorias e serviços na importação de combustível. O benefício permitia à refinaria postergar o pagamento de impostos até o momento da venda para o consumidor final. Segundo a investigação investigações, isso nunca acontecia. A empresa foi alvo de uma ação recente da Polícia Federal. O responsável por ela, o empresário Ricardo Magro, chegou a ter o nome incluído na difusão vermelha da Interpol. Além dele, a PF cumpriu mandados de busca e apreensão contra o ex-governador do Rio, Cláudio Castro. A reportagem da TMC aguarda posicionamento da Refit, que é apontada como uma das maiores devedoras do país.
0: Gustavo Slema, então, pra gente, trazendo essas informações. Agora a gente vai pra Brasília, porque a Polícia Federal concluiu que o senador Flávio Bolsonaro, do PL do Rio de Janeiro, cometeu o crime de calúnia contra o presidente Lula por causa de uma publicação feita nas redes sociais. E diretamente de Brasília, como eu mesmo falei, Lívia Braz tem os detalhes.
12: A investigação foi aberta por determinação do ministro Alexandre de Moraes e teve como foco uma postagem publicada em janeiro deste ano, logo após a captura do então presidente da Venezuela, Nicolás Maduro, por autoridades americanas. Na publicação, Flávio Bolsonaro escreveu que Lula será delatado e relacionou o presidente brasileiro a crimes como tráfico internacional de drogas, tráfico de armas, lavagem de dinheiro, apoio a terroristas, ditaduras e eleições fraudadas. Segundo a Polícia Federal, a mensagem atribuiu falsamente a Lula a prática desses crimes, o que caracteriza, em tese, o crime de calúnia. Para os investigadores, ao citar que Lula seria delatado por Maduro e, em seguida, listar esses delitos, o senador fez uma associação direta entre o presidente da República e as acusações. No relatório final, a Polícia Federal diz que houve imputação falsa de crimes previstos na legislação brasileira, como tráfico internacional de drogas, tráfico internacional de armas e lavagem de dinheiro. Com a conclusão da investigação, o inquérito foi encaminhado ao Supremo Tribunal Federal. O próximo passo será a análise da Procuradoria-Geral da República, que decidirá se apresenta ou não denúncia contra o senador Flávio Bolsonaro.
0: Agora, 5 horas mais 29 minutos.
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0: registrou o momento desse ataque. E vale lembrar mais uma vez, Pimentel, ele é irmão de Eloá Pimentel, que ficou conhecida ao ser feita refém pelo então namorado Lindbergh Alves em 2008. A polícia militar afirmou que equipes foram acionadas para atender uma ocorrência de disparos de arma de fogo na Avenida Goiás, em São Caetano do Sul, e no local os policiais apuraram que um tenente da PM havia sido vítima de uma tentativa de homicídio. A ocorrência ela foi registrada na delegacia sede de São Caetano do Sul e as autoridades agora investigam se o crime foi motivado por uma tentativa de assalto, mas a hipótese ainda não foi confirmada. Diligências elas seguem em curso para identificar e localizar os autores. Pimentel foi resgatado inconsciente, ele está na UTI e a gente segue aqui atualizando o estado de saúde do tenente.
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0: Agora 5 horas mais 35 minutos, de volta com você que está sintonizado aí no 100.1 em Brasília e São Paulo, no 101.3 no Rio de Janeiro, 100.3 em Curitiba, 88.7 em Belo Horizonte e você de Recife sintonizado no 92.7. Agora a gente vai para mais destaques desse sábado, porque o Supremo Tribunal Federal formou maioria para liberar parte dos chamados penduricalhos pagos a magistrados e membros do Ministério Público. Os penduricalhos são benefícios financeiros adicionais que se somam ao salário base e podem, então, elevar a remuneração acima do teto constitucional do funcionalismo público. O ministro Luiz Fux acompanhou, nesse sábado, a maior parte do voto conjunto dos relatores, formando, então, maioria no julgamento. Com a decisão, ficam autorizados, desde que o Conselho Nacional de Justiça tenha verificado a legalidade e a regularidade, os pagamentos de verbas retroativas que estavam suspensas. Também passa a ser permitido ali o pagamento em dinheiro de férias, licenças-prêmio e plantões judiciais acumulados antes da definição das novas regras pelo STF, desde que esses períodos não tenham sido usufruídos por necessidade do serviço. E a decisão também estabelece que esses pagamentos têm natureza indenizatória e, por isso, não se submetem ao teto constitucional, desde que cumpram os critérios fixados pelo Conselho Nacional de Justiça. Agora, no noticiário internacional, um terremoto de magnitude 6 atingiu o Afeganistão nesse sábado. O tremor, ele foi registrado pelo Serviço Geológico dos Estados Unidos, que apontou epicentro no nordeste do país a 208,3 quilômetros de profundidade. Segundo a Reuters, o abalo atingiu província do leste do Afegão. Províncias do leste Afegão. O tremor, ele também foi sentido em Islamabad, que é a capital do Paquistão. E até o momento, gente, não há informações oficiais sobre as vítimas e a gente segue aqui atualizando vocês ao longo da programação da TN.

0: 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Agora são 5 horas mais 37 minutos.
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0: O Brasil enviou nesse sábado o segundo voo da missão humanitária para ajudar as vítimas dos terremotos na Venezuela. A aeronave partiu do Aeroporto Internacional do Galeão, levando um hospital de campanha e uma equipe médica da Marinha. A repórter Beatriz Trindade traz as informações para a gente.
2: Emoção e orgulho marcaram a partida do segundo voo da missão humanitária brasileira para a Venezuela. O avião decolou na manhã deste sábado da base aérea do Galeão, na zona norte do Rio de Janeiro. A reportagem da TMC acompanhou o início da missão e registrou momentos de parentes e amigos se despedindo dos militares. A aeronave da Força Aérea Brasileira transporta uma unidade avançada de trauma do Hospital de Campanha da Marinha, 100 purificadores de água e uma equipe de cerca de 30 militares que vai reforçar o atendimento às vítimas dos terremotos. A diretora da unidade médica e do Hospital de Campanha da Marinha, Marisa Baltar Martins, explicou sobre as especialidades que vão integrar a equipe.
3: Nós podemos chegar a vários lugares mais distantes que pudermos, sempre carregando bastante coisa com a gente. Nós vamos levar um hospital de campanha nesse primeiro momento para dar atendimento à população. Eu tenho comigo 30 militares nas especialidades de cirurgia, anestesia, ortopedista, pediatra, intensivista, clínicos e o pessoal de enfermagem. Inclusive, uma parte do meu pessoal de enfermagem, ele é preparado para resgates em áreas difíceis.
2: A estrutura conta com um centro cirúrgico, leitos de terapia intensiva e enfermarias. A expectativa é de que sejam feitos 200 atendimentos por dia. Segundo o porta-voz da Marinha, o comandante Leonel Mariano da Silva Júnior, a previsão inicial é que a equipe permaneça por pelo menos 15 dias na Venezuela, mas a missão pode ser estendida por um mês, ou até mais, de acordo com a necessidade.
4: Mas o nosso foco principal é montar o nosso hospital de campanha, primeiramente com uma unidade capaz de fazer cirurgias de emergência e atendimentos urgentes. E depois, também no dia de hoje, no segundo voo, vai chegar a parte final do nosso hospital com uma capacidade de ambulatório e também de internações em até 2 dias, com até 10 leitos de internação.
2: O hospital foi preparado para funcionar 24 horas por dia. A estrutura ainda conta com equipamentos que permitem transmitir imagens e informações em tempo real para equipes médicas no Brasil. O primeiro avião brasileiro chegou à Venezuela na noite desta sexta-feira, com uma equipe mais focada nas buscas pelas vítimas que ainda estão desaparecidas. A segunda aeronave presta um auxílio maior ao atendimento de pessoas feridas, mas também conta com o apoio de cães farejadores especializados em identificação de corpos que possam estar sob escombros. Na última quarta-feira, 2 terremotos em sequência atingiram a região norte do país, onde fica Caracas. Os sismos foram os mais fortes do país em mais de 100 anos. Já na sexta-feira, outro registro de tremor de menor magnitude foi registrado. O Escritório de Ajuda Humanitária da ONU estima que o número de desaparecidos na tragédia seja de mais de 50 mil pessoas.
0: A gente fala agora sobre política, porque aliados tentam conter os danos para proteger a pré-campanha à presidência da República de Flávio Bolsonaro, depois de acusações feitas pela ex-primeira-dama Michele Bolsonaro. E direto de Brasília, Rodrigo Vicente traz os detalhes disso tudo.
5: Pois é, inicialmente Flávio divulgou um vídeo aí nas redes sociais no qual responde às acusações da madrasta e faz até um pedido de desculpas meio contraditório. O presidente do PL, Valdemar Costa Neto, classificou o desabafo de Michele como liberdade de expressão. A ex-primeira-dama foi às redes sociais, fez uma postagem e afirmou que não existe briga nem competição dentro do bolsonarismo. A publicação, por sua vez, foi interpretada como uma tentativa de conter os desdobramentos do episódio, mas o cenário, contudo, tem gerado preocupação. Em uma entrevista nos Estados Unidos, onde estava aí para acompanhar os jogos da Copa do Mundo, Valdemar Costa Neto disse que adiantou o retorno para conversar com todos e buscar um apaziguamento. Para ele, se o conflito não for resolvido, o partido corre o risco, inclusive, de perder as eleições deste ano. Eu volto com vocês.
0: E falando de eleições, um levantamento estimulado do primeiro turno realizado pela Indexa em parceria com a TMC, o presidente Lula, ele aparece na liderança com 42% das intenções de voto, seguido ali pelo senador Flávio Bolsonaro, do PL, que tem 31%. O presidente, ele também vence em todas as simulações de segundo turno. E Arilton Freire, CEO da Indexa Pesquisas, durante entrevista ao TMC 360, ele detalhou o cenário eleitoral.
6: Apesar de 51% da população dizer que o Lula não merece um novo mandato, né, e isso é tão importante quando você trata do incumbente, né, as pessoas não querem que ele continue, ainda assim parcela significativa desse eleitorado pensa em votar no Lula, poderia votar no Lula. Então o que, que acontece? O eleitor acha que a gestão do Lula é ruim, já foi 59% inclusive na pesquisa anterior, que achava que ele não merecia um segundo mandato, mas ainda assim parte desse eleitorado acaba votando porque é voto de rejeição no segundo turno. Né? Não quer o Flávio, voto do Lula, não quer o Lula, voto o Flávio. Agora, eu acho que é mais ou menos esse o tamanho do Lula, faltando muito pouco para ele conseguir garantir os 50% mais um, ao mesmo tempo que ele tem uma dificuldade de conseguir esse pouco, porque esse pouco é um voto que, de um eleitor mais independente, um eleitor mais volátil, difícil de conquistar.
7: Arilton, nas pesquisas que nós temos visto, os números, eles quase não mudam. Inclusive, tem um indicador que nós sempre trazemos que diz respeito à aprovação do governo do presidente Lula, que é 50-50, 50-50, 49% contra 48, 48 contra 49, pouco muda. Mas isso vale para outros indicadores, outros temas pesquisados. Ainda temos alguns meses para as eleições. Qual é a tendência? Ainda pode mudar bastante, como já tivemos episódios que marcaram e que mudaram essas pesquisas. Não a pesquisa em si, mas o termômetro, a vontade do eleitor.
6: Olha, tudo pode acontecer. No período eleitoral, muita coisa aparece, né? E a dinâmica da campanha, ela nem começou. Acredito que depois da Copa do Mundo, o eleitor, e começar a campanha de fato, o eleitor começa a pensar mais nas eleições e alguns movimentos podem acontecer. Mas eu acho que mexe pouco os números, porque nós temos uma polarização no país que já tem mais ou menos acomodado a opinião de cada um sobre o que é o governo Lula, a avaliação do governo Lula, a razão para votar, a razão para não votar, e mesma coisa no campo da direita, no caso do Flávio Bolsonaro. Claro que ali ainda tem algumas oscilações, o caso do Volcaro pegou de forma muito forte no Flávio, ele teve uma queda, mas ainda assim mantém um capital político muito forte que junto com o Lula, um disputando com o outro, faz com que os números movam um pouco, porque os eleitores eles acabam escolhendo e avaliando o governo, não pelas entregas do governo, mas sim pela rejeição que ele tem ou não ao governo, no caso ao presidente Lula.
8: Uma última pergunta, pelo menos da minha parte, com relação à observação que a pesquisa traz, os recortes que a pesquisa traz, regionalmente falando, algo te surpreendeu ou mais ou menos está na linha daquilo que se espera da divisão, especialmente no caso do Nordeste, a relação do presidente Lula com o Nordeste, a rejeição maior no Sudeste, no Centro-Oeste e no Sul?
6: Na verdade, o presidente Lula conseguiu alguns pontos importantes no Sudeste, isso já mostrou na pesquisa anterior, e isso talvez que dê a ele um certo conforto, mas no restante do país as coisas continuam mais ou menos parecidas, uma rejeição grande no Sul, apesar que o Lula conseguiu crescer um pouquinho também no Sul, no Centro-Oeste, que são os lugares onde o Flávio vai melhor, e o Nordeste continua sendo um capital político muito grande do presidente Lula. Então, acho que nos recortes regionais, pouca coisa assim, me chamou a atenção, com exceção dessa questão do Sudeste. Enquanto o Lula continuar tendo uma certa vantagem no Sudeste, por ser um eleitorado muito grande, o maior eleitorado do país, né, nós temos o caso de Minas, enfim, ele consegue manter essa vantagem. Se ele perder território aqui no Sudeste, isso pode gerar a ele algum tipo de dificuldade maior do que já está tendo.
7: Tem aqui um aspecto que chama a atenção, que é o voto definido. Nós estávamos falando agora sobre o início da campanha, mas há muita gente, 67% das pessoas se dizem convictas do voto que vão, ou seja, do nome que vão escolher em outubro. Isso é uma uma determinação pessoal, eu digo que eu estou convicta, mas dá para mudar ainda nesse período pós-Copa do Mundo, em que realmente as campanhas vão para a rua? Porque o que a gente tem nessa polarização são dois lados bem opostos. Na direita, há opções, ou seja, uma pessoa pode dizer que ah, eu não vou, mudo meu voto, mas muda para lá, para cá, há mais opções na direita. No campo de centro-esquerda, não há tantas opções para que a pessoa que está convicta mude de opinião, vai ter aquela opinião e vai ter aquele voto.
8: E aproveito, acrescento nessa leitura da Joana, que na comparação com a pesquisa anterior de maio, né, 65 a 67 subiu decidido e o pode mudar está lá, estável em 25, né? Então parece uma coisa, pelo menos no recorte pequenininho, na fotografia pequena, parece algo consolidado, né, Arilton?
6: Acho que tem algumas razões que esse voto definitivo pode deixar de ser definitivo, que é um pouco isso que a gente está falando aqui, né? Uma das razões, eu acredito, são os tais fatos novos de grande impacto, como o que aconteceu do Vorcaro e o áudio do Flávio. Então, se tem algum movimento, algum impacto forte, venha mais algumas denúncias contra o Flávio, pode haver alguma oscilação. Mas chama muito a atenção, porque você tem um eleitorado já meio que convicto em quem vai votar, e eu acho que o que vai mudar, e pode ser definidor da eleição, serão franjas pequenas do eleitorado, porque realmente tem uma parcela muito grande da sociedade já consolidada. E aí, isso é um fato que a gente vem vivendo nas últimas eleições, acho que a internet ajuda muito isso, porque a campanha eleitoral não para, você acaba a eleição e você já está em campanha para a eleição seguinte, né? Então nós temos essa polarização do PT, do Lula e da família Bolsonaro, da direita, enfim, muito forte desde a eleição de 22, a campanha continua acontecendo na sociedade. Então eu acho que as mudanças, as variações, elas serão pequenas e importantes, mas a gente precisa monitorar quando elas vão acontecer, de que forma elas vão acontecer e quais fatos realmente vão fazer com que as pessoas mudem. Agora, ainda tem essa fatia que não é pequena do eleitorado que pode mudar, olhando o gráfico ao contrário, né? Mais de 30%. Agora, os 67% ali, sim, pode ter alguma oscilação. Nós cruzamos isso com o voto do Lula e com o voto do Flávio. No voto do Lula, nós temos lá mais de 80% dos eleitores que dizem que não mudam mais o voto, né? E no voto do Flávio, 73%, 74% diz que não muda também. Então, isso, esses eleitores mais consolidados, eu acho que no Lula não tem um eleitor, de fato não tem uma candidatura para ele recorrer, e no caso do Flávio, tem as outras candidaturas de direita, mas que não tem empolgado tanto. Nós temos o caso do Renan Santos, que muita gente tem falado, ele tem aparecido com um potencial de crescimento, né? O próprio Caiado nessa pesquisa surpreendeu um potencial grande de crescimento, nós temos o Zema, mas ainda com muita dificuldade, porque se o eleitor mais bolsonarista, vê segurança de ficar, ou pelo menos ele tenha a expectativa que é o Flávio quem vai derrotar o Lula, ele vai continuar amarrado com o Flávio, ele vai continuar com o Flávio como o seu candidato, porque não há razões muito fortes para mudar. Vocês lembram na eleição passada, para concluir, no primeiro turno, o Lula fechou com 48,5%, 48,6%. Faltou uma fatia muito pequena do eleitorado para ele ganhar no primeiro turno, mas não conseguiu ganhar. É mais ou menos o quadro de hoje, né? E o Flávio tem essas candidaturas menores, mas ele mantém uma robustez, porque o eleitor vê nele a candidatura mais forte, talvez, para combater o petismo, o lulismo, enfim. Então, a ver o que vai acontecer nas próximas semanas, e precisa ter fatos de impacto para a gente perceber alguma movimentação mais forte dos números, principalmente no campo da direita.
0: 5 horas mais 50 minutos, a gente segue para o Rio de Janeiro, porque a Polícia Civil ouve testemunhas para identificar as circunstâncias do desabamento que deixou duas irmãs mortas na zona norte do Rio. As meninas, de 4 e 11 anos, estavam em casa esperando a mãe para irem à escola. O Rafael Alves conta os detalhes para a gente.
9: Familiares e amigos se despediram nesta sexta-feira das duas irmãs que morreram no desabamento que aconteceu na comunidade Praia da Rosa, na Ilha do Governador, na zona norte do Rio. A cerimônia de despedida de Vitória de Melo, de 11 anos, e Ágata de Melo, de 4, aconteceu no cemitério do Cacuia, na Ilha do Governador. As meninas estavam sozinhas em casa no momento do acidente e esperavam a mãe para irem à escola. Os vizinhos contaram que elas ficavam sozinhas em casa por cerca de 10 a 15 minutos entre o período que o pai saía para trabalhar e quando a mãe chegava do trabalho, já que ela é técnica de enfermagem e trabalha durante a noite. As buscas pela Vitória e pela Ágata duraram mais de 5 horas e contaram com a ajuda de vários moradores da comunidade. Um dos primeiros a chegar no local foi o motoboy Rafael Campos. Ele falou sobre o sentimento depois do desabamento e que chegou a ser questionado pelo pai das meninas sobre a localização delas.
10: Sentimento de pura tristeza, puro... até porque eu conheço a família, conheço o pai me abraçou, me perguntou se eu tinha visto alguma coisa, eu falei que não, e perguntou se elas estavam vivas, eu fiquei sem resposta, e é isso, infelizmente o pior aconteceu.
9: Nessa sexta-feira, agentes da Defesa Civil Municipal voltaram ao local para fazer uma nova análise nas casas vizinhas para verificar se havia risco de novos desabamentos. Os imóveis foram liberados e os moradores vão retornar às residências depois da conclusão da limpeza realizada pela Conlurb. Como o local do acidente tem vários becos e vielas estreitas, alguns vizinhos chegaram a ficar presos em casa sem conseguir sair após o desabamento, já que os escombros se espalharam. O Corpo de Bombeiros também atuou para ajudar esses moradores. Em paralelo a isso, policiais civis da delegacia da Ilha do Governador investigam o que pode ter provocado o desabamento. Os peritos já finalizaram o trabalho no local e agora os agentes ouvem testemunhas e fazem outras ações para apurar as circunstâncias de desabamento.
0: 5:53, o Ministério da Saúde começou um projeto piloto que busca analisar a eficiência e o custo do uso de canetas emagrecedoras para tratamento de obesidade. O Brian Valêncio traz as informações para a gente.
11: O Ministério da Saúde anunciou o início do uso da semaglutida, o princípio ativo de medicamentos popularmente conhecido como canetas emagrecedoras em pacientes atendidos pelo Sistema Único de Saúde. A primeira aplicação já aconteceu no Grupo Hospitalar Conceição, no Rio Grande do Sul, marcando o início de um projeto piloto que vai testar o uso da tecnologia no tratamento da obesidade dentro da rede pública. Batizado de RealBody, o estudo foi elaborado pelo Ministério da Saúde em parceria com a equipe técnica do hospital e pretende gerar dados sobre efetividade clínica, impacto na qualidade de vida dos pacientes e custos das incorporações de medicamentos de classe GLP-1 ao SUS. Segundo o Ministério, serão incluídos 250 pacientes que já realizam acompanhamento na unidade e apresentam obesidade grave ou obesidade associada a outras doenças, como problemas cardíacos, além de indicação para cirurgia bariátrica. Os participantes precisam ter diagnóstico de obesidade há pelo menos 12 meses, histórico de falhas em tratamentos convencionais e também capacidade de autoaplicação do medicamento. O acompanhamento será feito ao longo de 2 anos. Entre os indicadores avaliados, vamos estar a perda de peso, resultados clínicos, qualidade de vida, exames laboratoriais, condições pós-operatórias e impacto financeiro do tratamento. Atualmente, medicamentos à base de semaglutida ainda não integram a lista regular de tratamentos oferecidos pelo SUS. Uma eventual incorporação depende de avaliação técnica e orçamentária da Comissão Nacional de Incorporação de Tecnologia no SUS, o CONITEC.
0: E agora, 5:55, a gente vai chegando ao fim aqui com o nosso News TMC. Agora você fica com a Copa do Mundo TMC. E lembrando, sem delay, tá? A gente se vê em breve. Tchau, tchau.
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13: A Copa do Mundo é o palco dos maiores craques do planeta, mas você já viu a lista de quem vai ficar de fora do torneio? Pelo lado de quem não conseguiu a classificação, o drama italiano continua. A Itália, com Donnarumma no gol, está fora pela terceira vez seguida. O atacante Lewandowski também não conseguiu classificar a Polônia na repescagem. Assim como um dos melhores jogadores do mundo e campeão da Champions pelo PSG, Kvaratskhelia, com a Geórgia. Mas o que mais assusta é o fantasma das lesões. A seleção brasileira foi a que mais sofreu, perdendo peças como Rodrigo, Militão, o lateral Wesley e a Joia Estevão. E na gringa, nomes fortíssimos como Xavi Simons da Holanda, Grealish da Inglaterra, Balerdi da Argentina, Serge Gnabry da Alemanha e Ekitike da França também estão fora por lesão. A lista de desfalques é grande, mas a bola rola do mesmo jeito e você não perde nenhum lance aqui na TMC.
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3: O nome dele era Mário Jorge Lobo Zagallo, mas pode chamar de Senhor Copa do Mundo. Sua estreia foi no Maracanazo, na fatídica derrota do Brasil para o Uruguai, na final da Copa do Mundo de 1950. 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

0: Mais 2 minutos, seja bem-vinda, seja bem-vindo no ar, o Esquenta TMC. Hoje é o último dia da fase de grupos da Copa do Mundo FIFA 2026. E aqui na TMC você acompanha Portugal e Colômbia, Argentina e Jordânia. O Esquenta está no ar. Na rede Transamérica TMC em todo o Brasil, também pelo YouTube, no arroba TMC Esporte. E você pode participar e interagir conosco no YouTube, no chat do YouTube, arroba TMC Esporte. Não esqueça de se inscrever no nosso canal para sempre receber uma notificação assim que estivermos no ar com a programação esportiva. Você também pode participar conosco pelo nosso WhatsApp, 11 30 25 1001, 11 30 25 1001. Acompanhe as principais notícias, os gols desta Copa do Mundo em nosso portal tmc.com.br e, é claro, tudo no hype nas nossas redes sociais, no X, antigo Twitter, arroba TMC Esporte, no TikTok, arroba TMC Esporte, no Instagram, arroba TMC Esporte. Estamos no ar. Na coordenação do Daniel Giro, produção do Daniel Bicudo, na mesa de som, Cláudio Cuca, e nas imagens do YouTube, o Fábio Santos. Vamos juntos. O Ciba, é o Ciba? É o Ciba? É Cláudio Cuca, Ciba, toda a nossa equipe mobilizada nesta Copa do Mundo. Te chama nosso comentarista desse Esquenta, o homem é fera demais, é lá de Curitiba. Grande Guilherme de Paula, conosco ao vivo. Rapaz, enfim chegamos, Guilherme, ao último dia, às definições dos confrontos da fase 16avos de final. Ô Copa Longa, Guilherme, tudo bom?
1: Tudo bem, Fará, um abraço para você, para todo mundo que está acompanhando o nosso Esquenta TMC. Olha, Fará, eu vou confessar que eu já tô entregue a essa Copa do Mundo de 48 seleções. Acho que a próxima já pode ter 64, tô curtindo demais. E amanhã, com um joguinho só, já tô sentindo até uma angústia de não ter uma sequência. Hoje, por exemplo, tem uma maratona de 3 partidas diferentes, né? E 2 com transmissão da TMC para acompanhar. É um grande momento, Copa do Mundo. Tô curtindo demais, Fará. Já tá dando até aquele gostinho assim, cara, será que tá acabando? Mas falta muita coisa, faltam mais de 60 jogos aí pela frente.
0: Boa, o Guilherme de Paula fica comigo nesse Esquenta até às 20h. Aí o Guilherme Lage assume para Portugal e Colômbia. E depois vem Ricardo Melo para Argentina e Jordânia. Portugal e Colômbia. Portugal, Guilherme, para começar, para abrir já os trabalhos aqui no Esquenta. Portugal, para você, pode sofrer algum tipo de risco contra a Colômbia?
1: Ah, eu acho que sofre muito. Portugal é um time que coletivamente é uma grande incógnita, Fará, porque se você pegar no aspecto individual, claro, os caras têm um meio de campo bicampeão pela Champions League, né? Com o João Neves, com o Vitinho, além deles tem o Bruno Fernandes, que foi o melhor jogador da última Premier League, que é a maior liga de todas, né, nesse momento. E você tem Cristiano Ronaldo, que é um definidor e que fez 2 gols contra o Uzbequistão, e é um cara que pode ser decisivo. Ainda tem Pedro Neto, jogador de velocidade, né, com capacidade também para desequilibrar defesas. É um time muito forte, sem dúvida nenhuma. Só que coletivamente eu tenho minhas dúvidas. E aí é nesse aspecto, aspecto coletivo, que eu vejo a Colômbia podendo encarar demais Portugal. Colômbia é um dos times também muito interessantes até agora dessa Copa do Mundo, né? Fez, especialmente no último jogo, grandes 20 minutos ali contra Cabo Verde, fazendo um jogo especialmente, né, de construção com seus meias. E aí tem James, tem Arias, tem Luiz Dias, do meio para frente tem Luiz Soares, né, que é o centroavante, é um time também muito interessante. Então eu acho que é um jogaço, um dos mais interessantes dessa primeira fase, valendo o primeiro lugar, e nesse caso, e vale muito, né, porque você pode sair de uma chave super complicada e ficar em outra super confortável. Se Portugal for segundo lugar, vai abrir um espaço aí, vai abrir uma trilha para a Argentina gigantesca até a semifinal, viu, Fará?
0: Boa, Guilherme. Assim, Portugal, né? A gente viu que o técnico já tentou, o Roberto Martínez, né? Se eu não estou enganado, o Roberto Martínez.
1: Isso,
0: o
1: Roberto Martínez.
0: Ele já colocou o João Félix no jogo, sacou o Bernardo Silva da titularidade no último jogo. Acho que ele busca ali o encontro coletivo. Você disse, individualmente, Portugal, para mim, tem uma das melhores, se não a melhor seleção para cada posição nesta Copa do Mundo. Só que coletivamente não encaixou. Ele tá procurando ali, porque sacrificar um Bernardo Silva, né? Tá indo pro Real Madrid, caramba, é um sacrifício e tanto, né, Guilherme?
1: Pois é, é só para a gente ter uma ideia de quanto é robusto, né, esse elenco da seleção de Portugal. Porque quando você tira o Bernardo Silva da condição de titular, coloca o João Neves, que foi o melhor jogador da Liga Saudita, né? A Liga Saudita que tem Cristiano Ronaldo como campeão, como jogador mais importante em termos de marca, mas em termos de rendimento, quem melhor jogou foi o João Félix. E assim, o João Félix, ele até tem, fará uma carreira menor do que se imaginava, né? Ele surge muito bem ali no Benfica, daí vai para o Atlético de Madrid, depois passa por Chelsea, por Barcelona, e ele nunca conseguiu se firmar, né, nessa primeira prateleira do futebol mundial. Mas estamos falando de um ótimo jogador e que complementa essa avaliação individual da equipe portuguesa, que é super positiva. Agora, coletivamente, ainda é um time que gera dúvidas. A gente falou sobre meio de campo. Portugal tem os dois melhores laterais, ou a melhor dupla de laterais do mundo, em termos de seleção, né? Que é o João Cancelo e o Nuno Mendes. Aliás, hoje tem um encontro muito interessante do Muñoz, lateral direito colombiano, que é um dos melhores dessa Copa, contra o Nuno Mendes. São dois jogadores super interessantes. Então, Portugal tem, se fosse aquele mano a mano, sabe, aquele que a gente faz normalmente quando tem clássico, né? Quem é melhor? São brincadeiras que sempre acontecem, né? Se o futebol fosse resumido a isso, Portugal seria disparado muito favorita contra a Colômbia. Mas futebol não é isso. Futebol é a combinação entre esses jogadores, mesmo que individualmente você tenha um time melhor do que outro, e é o caso desse jogo de hoje à noite.
0: Boa, Guilherme de Paula é nosso, é TMC aqui no Esquenta para Portugal e Colômbia. Deixa eu acionar, Guilherme, o melhor plantão esportivo do rádio brasileiro. O homem tá com
1: tô
0: tudo.
1: Fã, hein?
0: Não, o homem tá com tudo. O homem tá, olha, eu vou falar. Tá andando pelos corredores aqui, pouco fala com as pessoas. Tá, olha, Lucasito! Tem bola rolando já, né, Lucasito? Seja bem-vindo, Luquinhas!
2: Fala, Fará. Quanto tempo, hein, Fará?
0: Faz tempo, né? É,
2: faz tempo que a gente não se vê, né? Tem bola rolando neste momento. A gente tá tendo a definição do grupo L. A gente tá com 9 minutos do primeiro tempo. Panamá e Inglaterra, Croácia e Gana, por enquanto, tudo 0-0. Neste momento, situação do grupo L, os três primeiros estão se classificando. Inglaterra e Gana estão avançando, os dois com 5 pontos. Inglaterra na liderança, Gana na segunda colocação. E a Croácia também está avançando matematicamente. Se somar um pontinho e chegar a 4, que é o que está acontecendo neste momento, a Croácia consegue avançar como um dos melhores terceiros. Lembrando que Panamá está somando um pontinho aí, mas já entrou nessa última rodada eliminado, Fará.
0: Boa, Lucasito. Vamos fazer o seguinte, vamos fazer um exercício aqui. Eu, você e o Guilherme de Paula, direto de Curitiba. Nosso comentarista aqui no Esquenta. Quais os confrontos definidos? Por exemplo, amanhã começa a fase 16avos de final. Amanhã teremos o quê, Lucasito?
2: Ó, a gente já tem 9 confrontos definidos, Fará. Amanhã, às 16h, único jogo. África do Sul e Canadá.
0: África do Sul e Canadá. Quem avança, Guilherme de Paula? Para você, quem chega melhor nessa fase?
1: Tecnicamente, talvez seja o confronto mais fraco, né, dessa segunda fase aí da Copa do Mundo, mas eu vou de Canadá. Não está jogando em casa, né, pelo cruzamento, mas é um time que tem mais potencial do que a África do Sul, que surpreendentemente conseguiu essa classificação. Vou de Canadá.
0: Cara, o primeiro jogo da África do Sul, estreia, a abertura da Copa contra o México, foi horrível. Ali você olhava para a África do Sul e falava assim, esse aí nem, não vai somar um pontinho sequer. Surpreendente a reta final. Domingo, então, África do Sul e Canadá. O Guilherme de Paula, nosso comentarista, falou que o Canadá é o favorito. Ô, Lucasito,
2: sim.
0: A partir de segunda-feira, hein? O que, que temos já definido?
2: Segunda-feira o dia já tá completo, já tá definido. Fará às 14h, Brasil e Japão.
0: Brasil e Japão. Daqui a pouco tem o Marco Belo, o Leandro Bodaquian, nossa equipe lá dos Estados Unidos. Brasil e Japão. Molezinha pra nós, ô Guilherme de Paula?
1: Nada, considero um jogo muito difícil. Coletivamente o Japão é ótimo. Eu ainda aponto um favoritismo brasileiro muito pelos aspectos individuais. O Brasil tem mais jogadores relevantes com capacidade de desequilibrar. Agora, se você analisar coletivamente, né, o Japão, primeiro que tem um trabalho já de um ciclo mais longo, né, um trabalho de 2 ciclos. com o técnico assumindo lá em 2018, fazendo uma ótima Copa em 22, poderia ter sido adversário do Brasil, se não é eliminado pela Bélgica naquelas circunstâncias, né? Abre 2-0 e daí leva a virada a partir dos 25 minutos do segundo tempo. E aí o time do Japão trabalha nesse ciclo também muito bem, com vitórias relevantes contra a Inglaterra, contra o próprio Brasil. Um time entrosado, com capacidade de se organizar para atacar, também para jogar em contra-ataque. Mas mesmo com esse super Japão, acho que é o melhor Japão da história. O Brasil é favorito, vou de Brasil.
0: A escola japonesa evoluiu bastante. Então, 14h tem Brasil e Japão. Guilherme de Paula apontou o Brasil como favorito. E o próximo, o segundo jogo da segunda-feira, hein, Lucasito?
2: Às 17h, Alemanha e Paraguai.
0: E Alemanha e Paraguai, Guilherme de Paula. A Alemanha, que vem crescendo, tá numa transição de gerações, né? Contra um Paraguai que deu um susto na torcida, né?
1: O Paraguai, ele começa muito mal e de uma maneira que a gente não esperava, né? Apresentando como um ponto fraco a defesa. É justamente a tradição paraguaia de se defender super bem. Tem ótimos zagueiros excelentes, né? O mais conhecido deles é um super conhecido aqui do futebol brasileiro, que é o Gustavo Gomes. Mas não é só isso, é um sistema defensivo muito sólido, que sofreu pouquíssimos gols durante as eliminatórias. Venceu a Argentina, venceu o Brasil, inclusive, né, nesses duelos, mesmo jogando o tempo todo sem posse de bola. Conseguiu uma recuperação, não jogando muito bem, mas jogando dentro da característica, né? Não sofrendo gols. Foi assim contra a Turquia e também depois contra a Austrália na última rodada, em uma partida muito mais burocrática, porque o empate representava ali a classificação para os dois. O Paraguai, eu acho que o que ele pode oferecer é resistência contra a Alemanha. Uma Alemanha, você falou isso sobre uma mudança, né, de ciclo, uma mudança de geração. A Alemanha está longe de ser um time pronto. Talvez esteja assim, até no mesmo estágio da seleção brasileira, né? Dois times em reconstrução. O técnico Julian Nagelsmann fez ali uma reformulação e tem jogadores interessantes como Musiala, Havertz, né, do meio para frente, outros jogadores que nem saíram ainda da geração anterior, como é o Sané, que joga aberto pelo lado direito, mas tem o Brown, que é um dos melhores laterais esquerdos dessa Copa do Mundo. Só que coletivamente a Alemanha poderia e até deveria ter perdido para a Costa do Marfim na segunda rodada e perdeu para o Equador jogando muito menos. E olha só, tendo Neuer como seu destaque negativo, né? Um jogador que falhou nos dois gols da equipe do Equador. Eu tenho muita desconfiança em relação a essa Alemanha, mas mesmo assim ela é favorita contra o Paraguai, mesmo com todos esses problemas que a Alemanha já demonstrou. O que o Paraguai pode oferecer é resistência defensiva, né? E o Enciso lá na frente tentando encontrar uma bolinha, mas não vai passar muito desse repertório paraguaio.
0: Boa, Guilherme de Paula. Lucasito, o terceiro e último jogo da fase 16avos de final na segunda-feira.
2: Deve ser outro jogo bem disputado, hein? Fará às 10 da noite, Holanda e Marrocos.
0: E você tá acreditando no Marrocos, né, Lucasito?
2: Ah, vai ser um jogo disputado, viu, Fará? Pra mim, sem favoritos.
0: Sempre na mureta, Lucasito. E pra você, Guilherme de Paula?
1: Esse talvez seja dos duelos de 16avos o mais equilibrado. E pra mim, o mais aguardado. Tirando ali Brasil e Japão, por circunstâncias óbvias, esse, tecnicamente, é o melhor confronto, né? O Holanda e Marrocos. O Holanda fez uma primeira fase muito interessante, começa com um empate contra o Japão em 2-2, depois tem a goleada contra a Suécia 5-1, e depois tem aquele jogo mais protocolar contra a Tunísia 3-1. É um 4-3-3 de um funcionamento que ainda pode melhorar, mas você pega os jogadores da Holanda, todos estão na elite do futebol mundial, todos. Eu vou citar aqui só o meio de campo, né, que para mim é o mais representativo em relação a isso. Você tem o meio de campo com De Jong, que é titular absoluto do Barcelona, referência dessa posição de 5, né, especialmente quando a gente fala de um 4-3-3. Você tem o Heidens, jogador que se transferiu na última temporada para o Manchester City, teve uma temporada abaixo até do que se imaginava, mas é um grande jogador também. E o Gravenberch, que é jogador do Liverpool, destaque do Liverpool, foi destaque do Liverpool quando foi campeão inglês nessa temporada, oscilou, assim como toda a equipe. Estou citando o meio de campo para falar de um setor, mas ainda tem Van Dijk, tem Gakpo, que são jogadores também do Liverpool, né, para citar a mesma equipe, jogadores com capacidade para fazer a diferença. A Holanda, eu acho que ainda joga um pouquinho menos do que ela pode. O Marrocos, a gente tomou aquele passeio, né, nos 25, 30 minutos iniciais na estreia, não é à toa, porque o Marrocos tem uma ótima equipe. É diferente de outras seleções da África, tá? Quando a gente fala de Gana, por exemplo, a Gana, que está jogando agora contra a Croácia, baseia o seu jogo no sistema defensivo. Se a gente for analisar outras seleções como Costa do Marfim, já baseia o seu jogo muito na questão física, o time forte. Já Marrocos talvez seja mais perto do que é o futebol brasileiro, né? Um time de troca de passes, de envolver, de qualidade técnica individual e coletivamente também funciona muito bem. Eu não vejo favorito, mas se tivesse que apostar em alguém, eu apostaria no Marrocos nesse jogo aí contra a Holanda.
0: Boa! Tá pegando aí essas dicas da nossa equipe, rapaziada? A Copa do Mundo tá pura emoção, não tá mesmo? E você já tem os seus palpites para a próxima fase? 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Podemos ir já? Temos que fazer o break ou podemos ir para os jogos da terça-feira? Hein, Daniel Giro aqui na coordenação. E o Lucas tá com todos os jogos da terça-feira ali já. Melhor a gente dar uma pausa, né? Vamos pra pausa? Vamos pro intervalo? Isso. Vamos pro intervalo. Lucasito, prepara os jogos de terça-feira. Guilherme de Paula vai estudar, analisar e dar o palpite dele. E o Esquenta volta já já. 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
1: Copa, na TMC é Copa. 18 horas mais 26 minutos, voltamos com o Esquenta TMC. Daqui a pouco a bola rola, daqui a pouco a bola rola para a Colômbia e Portugal com Guilherme Lage aqui na TMC. Eu estou com o Guilherme de Paula, nosso comentarista, e também com o Lucasito, o melhor plantão esportivo do rádio brasileiro. Estamos aqui exercitando a próxima fase da Copa do Mundo. Bom, já finalizamos os palpites de domingo e da segunda, inclusive o do Brasil contra o Japão. Lucasito,
2: sim.
1: Terça-feira, o que temos definido?
2: Terça-feira, dois jogos definidos. Às 14h tem Costa do Marfim e Noruega.
1: Costa do Marfim e Noruega, Guilherme de Paula. Noruega favorita? O Guilherme tá mutado, né? O Guilherme, não tô te ouvindo aqui. Não sei se você tá. Vamos. Opa. Agora sim, Guilherme. Noruega favorita?
3: Olha, Fará, eu tenho minhas dúvidas, mas sim, posso seguir com esse favoritismo da Noruega. E a minha dúvida é, né, a Noruega até agora fez dois jogos bem interessantes, né, especialmente contra Senegal, que era o seu jogo mais difícil, vence por 3-2 com uma atuação muito consistente. Agora, Costa do Marfim deixou uma ótima impressão. Pelo primeiro jogo contra o Equador, não que ela tenha sido superior o tempo todo, não foi isso. Aliás, pelo contrário, né, no primeiro tempo sofreu bastante com o Equador, mas é um time muito físico, que tem um talento na frente, que é o Diamandé, um jogador que talvez seja a grande revelação dessa Copa. Não que ele não fazia isso já no Leipzig, né, o clube que é o dele, e ele nem deve voltar para lá, deve se transferir para outro clube maior, né, de outro patamar na Europa. Mas o que ele está apresentando na Copa vai transformá-lo numa estrela mundial. E a Copa do Mundo, ela tem esse efeito, né, em relação ao mercado que os jogadores alcançam depois de um destaque, e também um efeito de status na carreira do próprio jogador, é o que deve acontecer que o Diamandé. Mas é óbvio, né, a Noruega, ela não é só Haaland, ela também é Odegaard, ela também é Sørloth, né, jogador do Atlético de Madrid, que também é um outro gigante, um cara que também pesa muito a área para a Noruega, são jogadores interessantes. Então, sim, acompanho nesse favoritismo da Noruega, o que pode ser o caminho do Brasil nas oitavas de final, né? Se o Brasil passar, sai o adversário desse confronto, jogo já no outro final de semana.
1: Lucasito, terça-feira então teremos mais o quê, Lucasito?
2: Mais um jogo definido. O México está classificado para jogar às 10 da noite, mas ainda espera um dos terceiros colocados. E às 6 da noite tem outro jogo definido, França e Suécia.
1: França e Suécia. A Suécia que quase virou para cima do Japão no finalzinho do jogo, né? Pelo grupo do Japão, o que poderia mudar muito. Não mudaria, seria adversário do Brasil.
2: A Suécia escapou do Brasil para pegar a França, né?
1: Exatamente, seria adversário do Brasil, né? França e Suécia, eu acho que, Guilherme, você está com a maioria empolgado, embalado com a França como a grande favorita para essa Copa?
3: A França foi o grande destaque dessa primeira fase, né? Já era uma das grandes favoritas, sabe aquela prateleira que poucos ocupam? Eu colocava França e Espanha nessa mesma prateleira. A primeira fase, e é importante que se diga, é só a primeira fase, né? Muita coisa pode mudar no mata-mata e normalmente as coisas mudam, mas a primeira fase, ela distanciou em termos de rendimento o que é a França e o que é a Espanha. A Espanha, na minha visão, em termos de desempenho, é uma das decepções da Copa. Jogou muito pouco, né? Jogou ali o primeiro tempo contra a Arábia e foram bons minutos produzidos, né? Especialmente naquele primeiro tempo, mas pega o primeiro jogo, né? Contra Cabo Verde. Não consegue criar nada, termina ali num 0-0, num jogo muito burocrático. E o jogo de ontem contra o Uruguai, ele é um jogo de que o Uruguai consegue equilibrar através de uma marcação individual, da força física, e a Espanha não consegue jogar. Vence jogando pior do que o Uruguai. O Uruguai é um capítulo à parte para a gente analisar daqui a pouco, mas eu coloco sim a França como a grande favorita. É o melhor time dessa primeira fase, não só coletivamente, mas especialmente pelo aspecto individual. Basta dizer que dois jogadores da França já marcaram 4 gols nessa Copa do Mundo. É incrível isso. Mas Mbappé tem 4 gols, Dembélé também tem 4. Dembélé com o hat-trick ontem marcado só no primeiro tempo. Então é uma reunião muito grande de jogadores especiais que pode te machucar a qualquer momento, mesmo que não faça grandes jogos no aspecto coletivo ou que não seja uma equipe completa, que se defenda bem o tempo todo. A França tem os seus defeitos, mas é muito, muito forte. E pegando a Suécia, então, a Suécia é um time frágil, vai dar a França com tranquilidade.
1: Daqui a pouco a gente vai chamar ao vivo o André Galvão, direto dos Estados Unidos. Fazer uma pergunta pro Galvão, não sei se ele vai conseguir responder. Já se prepara aí, Galvão. Ô, Lucasito,
2: sim.
1: E os confrontos já definidos da quarta-feira pra gente fechar aqui o nosso exercício?
2: Quarta-feira a gente só tem um jogo definido, Fará. A Bélgica tá classificada pra jogar na quarta-feira, mas ainda espera o seu adversário. Às 9 da noite, o único jogo definido por enquanto, Estados Unidos e Bósnia.
1: Estados Unidos e Bósnia. Guilherme de Paula, Estados Unidos favorito?
3: Muito, muito favorito. Muito. Os Estados Unidos jogaram muito bem nessa primeira fase, tirando ali o último jogo que foi contra a Turquia, mas vale lembrar em quais circunstâncias, né, Faral? Os Estados Unidos poupou todos os seus titulares, já estava classificado, já tinha o primeiro lugar garantido, então rodou o elenco, né, o técnico Maurício Pochettino, argentino, então não dá para levar esse jogo muito em consideração. Agora, o que fez contra a Austrália e o amasso que foi contra o Paraguai chama atenção e transforma também o status dos Estados Unidos. Ele não vai para a prateleira da França, não é isso, nem vai para a prateleira das mais tradicionais, mas é um time para a gente ficar de olho. Tá jogando em casa e jogou muito bem, atropelou o Paraguai, atropelou também a Austrália. O trabalho do Pochettino nessa reta final aí de preparação para a Copa, ele já foi interessante, ele estava pressionado, é verdade, por boa parte da imprensa americana, mas ele encontrou um time, encontrou um jeito de jogar que pressiona muito o adversário. Estados Unidos chega forte, é bem favorito. A Bósnia, considero, das classificadas, uma das mais fracas, viu, Fará?
1: Boa, Guilherme de Paula. Lucasito, mais algum confronto definido? Tem bola na rede? Me fala tudo, Lucasito.
2: Temos mais dois confrontos definidos.

0: entre Inglaterra e Panamá. Mas isso vai mudar o caminho do Brasil se a gente pensar lá em quartas de final. Quem cai para o nosso lado da chave, Farah e Lucas, é a Croácia. Tudo bem, Croácia, nossa carrasca de 2022, mas não é a Inglaterra, né? A Inglaterra vai lá para o outro lado da chave, o que seria muito melhor para a gente nesse momento, em termos de força de equipe. É melhor enfrentar a Croácia do que enfrentar a seleção da Inglaterra.
1: Os confrontos de sexta, Lucasito?
2: Os confrontos de sexta, só antes, ó, a Croácia pegaria o Brasil, então, numa possível quartas de final. E a gente tem aqui também a Inglaterra, neste momento, Farah, o confronto Inglaterra e Portugal, já na fase 16 avos de final. Rapaz. E nas oitavas, esse confronto Portugal-Inglaterra já cruzaria com Espanha ou Áustria.
1: Não tem moleza nesse caminho aí.
2: Grandes jogos aí, ó. Os confrontos, outros confrontos definidos de sexta-feira. Às 15h, Austrália e Egito já tá definido.
1: Austrália e Egito é um castigo, Guilherme de Paula?
0: Esse jogo é danado, mas eu acho assim o time do Egito bem interessante, tá? Não é um super time, não é um dos melhores da África, não tá no mesmo nível de Marrocos, Senegal e Costa do Marfim, mas o time do Salah mostrou coisas legais. Não é uma super equipe, mas eu acho que é suficiente para passar pela Austrália. E ainda sobre as chaves, se ficar dessa forma, o caminho está totalmente aberto e possível para a gente ter um Brasil e Argentina na semifinal. Claro, o jogo contra o Japão para o Brasil não é fácil, se enfrentar a Noruega ou Costa do Marfim não vai ser fácil, mas são camisas pesadas, né? O Brasil é favorito nesses jogos, então a gente tem uma chave muito mais confortável do lado brasileiro e argentino do que do lado da França, Alemanha, Espanha, Portugal, gigantes se matando. Que seja assim, né, Farah? Não tem problema.
1: É exatamente. Lucasito, último confronto pra gente chamar o André Galvão.
2: Último confronto, olha esse confronto, hein, Farah? Argentina contra Cabo Verde, Messi contra Vozinha, Farah. Quem será que passa?
1: Coitado do Vozinha. Acho que o Vozinha já cumpriu a missão dele nessa Copa, né, Guilherme de Paula? Rapidamente pra gente chamar o André Galvão e o Leandro Boldaquian dos Estados Unidos.
0: A Argentina é muito favorita, claro, a grande história até agora é a de Cabo Verde, mas a Argentina de Messi é muito favorita contra a Vozinha.
1: A Argentina que pega a Jordânia hoje com o Messi provavelmente no banco. Bom, Lucasito, Guilherme de Paula, vamos aos Estados Unidos. Lá estão André Galvão e Leandro Boldaquian. Deixa eu começar pelo Galvão, que o Galvão tá cobrindo um treino. O treino de quais seleções? Hein, André Galvão?
3: Tudo bem, Fabiano Fará? Um prazer estar com você, um prazer estar com todos em mais este Esquenta da TMC. Hoje aqui em Los Angeles, na Califórnia, voltei a ficar 4 horas para trás de vocês, né? Um fuso horário um pouco maior aqui no lado oeste dos Estados Unidos. E eu estou acompanhando, na verdade, aqui perto, né, temos o Los Angeles Stadium, vocês podem até ouvir alguns testes de som que estão sendo feitos já lá no campo para a partida de amanhã, porque teremos o primeiro jogo da fase mata-mata dessa Copa do Mundo, né, da fase 16avos, que vai ser África do Sul e Canadá, essa história maluca, né, o Canadá, um dos países sede do Mundial, mas que não joga mais dentro da sua casa, porque passou em segundo lugar no grupo, então vai ter que jogar aqui em Los Angeles contra a África do Sul. E eu estou acompanhando, acabei de ouvir agora, por exemplo, as entrevistas coletivas do técnico Jess March e do atacante, né, lateral esquerdo, na realidade, né, essa é a posição de origem dele, Alfonso Davies, craque do Bayern de Munique, que está de volta ao time do Canadá, né, foi confirmado hoje pelo treinador. O Davies está recuperado de uma lesão grave que ele sofreu, mais uma, né, durante a temporada europeia, mas ele estará em campo pela seleção canadense amanhã, diante dos sul-africanos, meu caro Fabiano Farah.
1: Boa, Galvão. Divide a tela do Galvão aí com o Leandro Boldaquian. Olha lá, tô eu, o Guilherme de Paula, André Galvão e Leandro Boldaquian. Que é isso? Leandro tá em Houston, Lelê, já?
3: Eu não vou resistir. Não, com o Lelê eu não vou resistir. Eu vou ter que perguntar para ele se ele viu como roubaram a Ferrari hoje no Quali. Você viu isso, Leandro Boldaquian?
4: Sim. Tudo bem, meus amigos? Muito boa tarde a todos. Eu estava em voo, André Galvão. Eu só olhei rapidamente aqui o grid, né? Mas não estou sabendo da história. Vou ficar por dentro, Galvas. Mas pelo jeito, então, da coisa, não vai ser nada fácil.

0: fácil essa etapa da Áustria, né, meu cara André Galvão? Mas, enfim, não, né? Estamos por aqui, acabamos de chegar. O que, que aconteceu, Galvas? Explica pra nós aí.
1: Não, o que aconteceu foi o seguinte. Na última volta rápida, o Leclerc estava em primeiro e o Hamilton em segundo. E o Verstappen vinha atrás deles, ele bateu. Na penúltima curva, o Verstappen bateu. E ao invés de darem logo uma dupla bandeira amarela, uma bandeira vermelha, ficaram segurando uma bandeira amarela lá. Aí o Antonelli tirou o pé, porque foi um cara decente, né? E o Russell não tirou, quer dizer, tirou só um pouquinho o pé, só deu uma levantadinha no pé, depois ele terminou a volta dele e fez a pole. Um escândalo, um absurdo, uma vergonha. Roubaram a Ferrari hoje, roubaram a pole da Ferrari. No GP da Áustria.
2: Vocês querem um lenço? Um lenço?
1: Pro George Russell.
2: Vocês querem um lenço? Vocês querem chorar?
1: É inacreditável, cara. Tô indignado, mas percebemos. Beleza, vamos lá.
2: Percebemos. Vamos falar de Copa do Mundo. Calma, Galvão, se acalme. Ô, Leandro, tá em Houston, é isso? Pisou agora em Houston, em United States of America, Leandro?
0: Isso, yes, my friend, exatamente, acabamos de largar as malas aqui no hotel, uma viagenzinha de 3 horas e pouquinho de Nova Jersey até aqui, para acompanhar, né, tudo que acontece. Daqui a pouco a seleção brasileira chega também, a seleção japonesa se prepara em Nashville, bem aqui na região central dos Estados Unidos. Estamos então no Texas, meu caro Fabiano Fará. Daqui a pouco o Marco Belo vai trazer as informações da seleção brasileira. Mas o técnico, o Hajime Moriatsu, do Japão, ele está bastante esperançoso em contar novamente, né, com o Kubo, atacante, o Takefusa Kubo, com passagem pelo Real Madrid, pelo Villarreal, né, times da Espanha, um talento do futebol japonês. Ele que no primeiro jogo contra a Holanda saiu de cadeira de rodas do estádio por uma lesão de joelho, trabalhou com bola e é a grande expectativa de voltar para a partida de segunda-feira. Não é presença confirmada ainda, mas os japoneses estão contando pelo menos para que ele possa ficar no banco de reservas, né? E saber, né, se ele vai poder pelo menos ser utilizado alguns minutos na partida. Assim como o capitão Itakura, né? O Ko Itakura, que saiu do jogo no primeiro tempo contra a Suécia, aparentemente andando, né? Sem destacar uma lesão grave, não informou mais detalhes sobre o quadro clínico do seu zagueiro. Então são as principais dúvidas aí para essa partida. Os japoneses estão confiantes, hein? Tem jogador lá falando que o Brasil não é mais o mesmo. Não sei se eles estão motivados pela declaração do Ryan, né, de ontem, dizendo que não conhece um destaque do Japão, não sabe informar. Enfim, né? Os japoneses vão tentar, como diria o nosso Ricardo Melo, né, o Fabiano Fará, armar uma casinha de caboclo pra cima do Brasil segunda-feira aqui em Houston.
2: Ó, já que o Leandro puxou esse assunto, a gente tem agora aqui, vamos colocar no ar, pra que o André Galvão, o Guilherme de Paulo, o próprio Leandro, que eles falem. Eu não vi maldade no Ryan, tá, gente? Mas vamos acompanhar o que o Ryan disse quando perguntado se ele conhece o destaque do Japão, o ponto forte.
3: Who do you think is the most dangerous Japanese player? And what is a Japanese strong point and weak point? Thank you.
4: Rapaz. Rapaz. Te falar que eu não sei qual que é o jogador mais perigoso dele, não. Só olhando o vídeo mesmo. Mas eu sei que é uma equipe muito qualificada, time muito forte. A gente sabe que vai trabalhar durante a semana para dar o nosso melhor e sair com a vitória.
2: Ó, a pergunta do japonês foi, né, rapaziada, ó, você conhece qual o principal jogador, o jogador mais forte, mais potente do Japão e como joga o Japão? Assim, eu não vi maldade, cara, porque o cara não conhece mesmo, ele espera as instruções do Ancelotti. Vamos lá, começar pelo Leandro. Você viu maldade, Leandro?
0: Não, maldade não. Maldade eu realmente não vi. Foi puro, na essência, o Ryan. Só que acontece que, cara, é uma Copa do Mundo, gente. Os caras ficam concentrados 24 horas por dia. Não custa nada o rapaz já meio que imaginar, projetar. Ó, o Brasil vai pegar sendo o primeiro, o segundo colocado do grupo F. Dá uma olhada, né, cara? Não custa nada você ficar por dentro de quem joga, de quem tá lá, né? Você ter um mínimo de atenção, né? Não é uma competição de bairro onde você vai jogar e é feito um sorteio na hora lá de quem que você vai enfrentar. Vou enfrentar o time ali dos camisa laranja, do time de verde. Não, é uma Copa do Mundo, então eu não gostei da postura. Acho que faltou estar mais conectado com o que é a realidade do futebol, que é o mundo globalizado. Hi, my friend, how are you? Okay, it's okay? Okay, okay. Então eu não gostei. Aí.
2: A última vez não, já
0: deu. O rapaz, né? Tá de patinete aqui. Tá de patinete, meu amigo, aqui. Ele tá dando uma voltinha de patinete aqui. Tchau, bye bye, meu amigo. Então é o seguinte, eu não gostei. Achei que ele tava bem desconectado com a realidade. E pra mim isso não é algo que eu vou corroborar, não, viu, Fará? Acho que foi mal. O Rayan, não acho que foi de propósito, tá? Eu achei que foi uma desconexão com a realidade e com o evento que ele tá disputando aqui com a seleção brasileira.
2: Parece que o Renan tá que nem um menininho aí, né? Meio que desconectado da realidade, menininho do patinete. Ô, André Galvão!
0: Tá André estranho Galvão. Aqui o negócio.
2: E pra você? Como é que você avalia? Porque tá dando uma polêmica aqui no Brasil, viu?
1: Não, eu concordo com o Lelê, tá? Concordo com toda a crítica feita pelo Leandro Bodaquia, mas eu vou atirar pra outro alvo. Errou feio a CBF. Errou feio a CBF, porque o Rayan, tudo bem, é um momento dele, né? O menino virou titular da seleção brasileira agora, mas são jogos importantes demais a partir de agora, um mata-mata. Qualquer declaração pode criar um clima, e aí você coloca um jogador desse que não tem essa experiência e meio que oferece ali aos leões, né? Porque nós da imprensa, em alguns momentos, nós somos sim como os leões ali, famintos por qualquer declaração como essa que vai repercutir. Então, para mim, errou a CBF, não deveria ter escalado o Rayan para uma entrevista como essa, num jogo já tão perto de um jogo tão importante como esse. Eu transmiti Japão e Suécia e relatei aqui na TMC também, né, trabalhando pela TV e aqui na TMC. Eu nunca vi tantos torcedores japoneses e jornalistas japoneses em uma cobertura de Copa do Mundo. Essa é minha quarta Copa do Mundo, graças a Deus. Eu nunca vi tantos japoneses. Eles estão muito empolgados com a Copa. Então já era fácil prever. Já era fácil prever que poderia rolar uma situação como essa. Então, para mim, o erro é mais da comunicação, é mais da CBF nesse caso, do que do jogador que é muito jovem, que não está preparado ainda para isso. E foi o que disse o Lelê, foi o Rayan na essência, mas não deveria ter sido colocado ali para falar daquele jeito. E tem outra coisa, como eu acompanhei o Japão todos esses últimos dias, né, então eu tô acompanhando mesmo a mídia japonesa, assim, alguns colegas que eu fiz. Leandro vai conhecer muitos jornalistas japoneses que inclusive falam português, viu? Eles têm uma admiração incrível pelo Brasil. E aí, é o seguinte, eles estão repercutindo pra caramba isso aí, viu? Porque tem coisa no futebol que não muda. É aqui nos Estados Unidos, é no Brasil, é no Japão, em qualquer lugar do mundo. Os caras repercutem. Os caras estão falando lá no Japão. Pô, o menino nem conhece nenhum jogador da seleção. Olha isso. Vamos colocar o vídeo no vestiário. Sabe esses papos? Também existe no Japão, gente. Também existe no Japão. Então, eu tenho acompanhado eles falando muito sobre isso, né, como uma forma de menosprezo do jogador da seleção brasileira ao time japonês. Não foi legal, não foi legal, e erro para mim, repito, da comunicação, da CBF.
2: O André Galvão, Leandro Bodaquiandela, as versões dele, né, a interpretação deles. Guilherme de Paula, comentarista TMC de Curitiba, demos combustível pro adversário, Guilherme?
5: Eu acho que sim, Fará. A questão é a seguinte, né? O Rayan, ele foi super espontâneo na resposta, né? Como disse o Bodakian. Foi natural, é o jeito dele. Ele parecia que estava ali no Rio de Janeiro conversando com a galera em Copacabana. Pô, você conhece lá a seleção do Japão? Cara, puta, me pegou, não conheço ninguém. Foi uma resposta natural. Só que a gente está falando de um ambiente de seleção brasileira que ele, aí sim, deveria estar mais preparado para falar sobre o Japão. Ou preparado pela comunicação da seleção brasileira, ou até por iniciativa própria, né? Hoje os jogadores, especialmente nesse alto nível, têm consultoria individual tática, que passam todas as informações do adversário, inclusive quem serão os principais oponentes deles, né, dentro de campo. Então essa era uma informação que ele já poderia ter. Agora, isso significa que o Ryan menospreza o Japão? Não. Agora, para os japoneses, a interpretação é de menosprezo? Sim, são coisas diferentes. O Ryan não vai jogar menos porque ainda na sexta-feira ele não conhecia os adversários de segunda-feira. Não é isso que a entrevista dele quer dizer. Mas para os japoneses, obviamente que tem esse efeito, né? Você não citar nenhum jogador japonês, isso no alto nível é grave, é uma declaração sim importante, apesar de ter sido ali super espontâneo. Ele foi super sincero, não teve maldade, né? Não teve para ele, né, problema nenhum. Não significa que ele vai jogar menos porque ele não conhece os jogadores do Japão na sexta-feira, vai conhecer até lá, vai fazer um mergulho, mas não é boa a entrevista do Ryan, não.
2: Deixa eu liberar.
0: E tem um detalhe, não, né, Fará? Só para completar rapidinho, Galvas, já passo para você. É que assim, na verdade, a gente pensa o seguinte: se fosse qualquer outra seleção, né, com seleções mais renomadas, ele saberia, pelo menos um jogador ali, né? França, Argentina, Portugal, Inglaterra, né? Então eu acho que é mais ou menos por aí, né? Então talvez ele não tenha feito, talvez não, certeza que ele não fez por querer, mas é um combustível justamente porque os caras pensam, né? Se fosse outra seleção, duvido que ele falaria isso, né? Então é mais ou menos por aí que eu acho que talvez os japoneses vão realmente utilizar desse argumento aí, Galvas.
1: Não, exatamente, Lelê. Nem que fosse falar Mbappé, Messi, Cristiano Ronaldo, ele falaria alguém do tipo. Agora, só uma coisa, pelo que disse o Guilherme, eu quero acreditar muito que o Ryan, tomara, né? Um moleque extraordinário, um jogador jovem de 19 anos, que tem um talento incrível, e que não aconteça absolutamente nada com ele por conta dessa declaração. Mas é futebol, né? Nós sabemos que, às vezes, isso acaba impactando também no jogo, né? Eu tenho alguma preocupação, sim, porque ele é muito jovem, ele ainda é muito novo, cara. Então, se de repente... porque ele vai ver essa repercussão. Não tem como. Hoje em dia é impossível a pessoa simplesmente ignorar a repercussão, né? Então ele já sabe, uma hora dessa o Ryan já sabe, putz, falei merda, né, para falar o português claro, não deveria ter falado do jeito que eu falei, né? Então tomara que isso não influencie em nada no jogo dele. Ele tem potencial, tem talento para ele tirar de letra isso aí, cara, mas porra, que vacilo para mim da comunicação da CBF.
0: Deixa eu chamar o Belo aqui pra conversa, né? O Belo esteve ontem na coletiva de imprensa do Ryan.
2: Sim.
0: Pra trazer mais detalhes. Chega aí, Marco Belo. Venha. Venha, meu caro Marco Belo. A discussão, Belo, eu vou passar pra você o microfone e o fone sobre as declarações do Ryan que já chegaram lá no futebol japonês. Então o Marco Belo também vai trazer a impressão que ele teve. A galera tá discutindo aqui, Belo, se... foi vacilo, não foi vacilo? Qual foi a sua leitura participando da entrevista? Boa tarde, Belo.
6: Boa tarde, Leandro. Boa tarde, Fará. Pessoal do Esquenta. Falando aqui direto de Houston, no Texas. Temperatura 34 graus. Houston, que é a maior cidade do Texas, com mais de 2 milhões de habitantes. E se pegar a região metropolitana, tem quase 8 milhões de habitantes. Só perde para Dallas, que tem 8 milhões e meio de habitantes. Sobre a coletiva do Ryan, eu estava lá e eu pude sentir o que aconteceu exatamente. Porque uma coisa é você ouvir falar, outra coisa é você ler, outra coisa é você ver na televisão. Você tem que colocar em contexto. A pergunta foi feita por um repórter japonês, falando em inglês, ninguém entendeu nada. Aí o Fábio Seixas, diretor de comunicação da CBF, olhou pro Ryan, o Ryan tava assim meio que nem... Eu não tinha entendido nada da pergunta, porque o repórter japonês tentou falar inglês, mas também não falava inglês direito. E o Fábio falou, meio que assim, Rayan, qual o melhor jogador do Japão? Daí o Rayan falou, e agora você me pegou. Foi natural, não teve nada de maldade, não foi um repórter brasileiro que perguntou, não foi alguém que perguntou diretamente a ele, foi um repórter japonês que perguntou em inglês, que teve a tradução em português do diretor de comunicação da CBF, que também não foi uma tradução literal do que o repórter tinha perguntado, porque a pergunta durou uns 3 minutos, mais ou menos, e a tradução do Fábio Seixas foi de 15 segundos. Ah, é um jogador do Japão aí. Foi mais ou menos assim. Ele falou, aí agora você me pegou, não sei. Não penso em ninguém agora. Mas isso não quer dizer que ele não conhece a seleção japonesa, que ele não estudou a seleção japonesa, que ele não sabe quais são os destaques do Japão. Eu achei uma besteira tamanho. Pra quem tava lá, pra quem entendeu o contexto, não teve nada demais.
2: Marco Belo, que cobre brilhantemente a seleção brasileira conosco, direto de Houston. Deixa eu liberar o André Galvão, que ele tá em Los Angeles, LA, né? E o André Galvão tem que seguir o trabalho dele por lá. Galvão, boa sequência de trabalho. Só uma pergunta. Quem é o melhor jogador da Copa do Mundo FIFA 2026? Até aqui, Galvão.
1: Kylian Mbappé. Debate pronto para mim. O melhor da Copa do Mundo joga na melhor seleção do mundo até agora. O Kylian Mbappé, que tem um impacto, né, nas ações ofensivas da França, que é absurdo, né? Não só marcando gols, mas também distribuindo assistências, como nós vimos ontem nos dois primeiros gols da França, que foram marcados pelo Dembélé, que acabou fazendo 3 gols. Olha, eu vou embora, mas é assim.
2: Então,
1: ó,
2: hoje, para você, Mbappé é maior que o Messi nessa Copa?
1: Nessa Copa, até agora, sim, para mim, tá? Porque ele participa mais do jogo do que o Messi, que também é fantástico, também é um absurdo, também é um escândalo. Mas o Messi, a gente sabe até pela idade dele, que ele vai procurando os atalhos, né? Cara, o Messi, vocês, que nem eu trabalhei no jogo Argentina e Áustria, né? No dentro do campo, ou prestar atenção no Messi é surreal, né? Como ele vai procurando os atalhos até que a bola chega nele. Mas o Mbappé é um cara que o jogo passa mais por ele. Então, por isso, eu coloco o Mbappé acima do Messi. Mas, ó, antes de ir embora, só quero dizer uma coisa, Farazinho. Ó, é muito louco, né? Aqui nos Estados Unidos, que todos os repórteres, eu tô vendo a mesma coisa acontecer com o Marco Belli e o Leandro Boldacchian, todos ficam com a carinha assim, ó, né, que é carinha de queimado, tá? Não é cara de... Tem alguém que vai dizer que, tá bronzeado. Bronzeado, caramba, nós estamos é queimado mesmo do sol na cabeça que a gente toma todos os dias. E lá no Texas, onde tá o Marco Belli agora e o Leandro Boldacchian, que é onde eu tava, amigos... Boa sorte.
2: Valeu, Galvão.
6: Muito um obrigado, abraço. Muito obrigado, André Galvão. Isso com protetor e boné, hein? É. Com protetor e boné.
2: Não tem jeito, amigo. Aí aça, não é que queima, aça. É assim. Aça. Valeu, André Galvão. A gente segue aqui com o Guilherme de Paula, comentarista TMC de Curitiba, com o Marco Belo, direto de Houston, com o Lucasito. Lucasito, eu preciso de um intervalo para voltar depois com o Guilherme, com o Marco Belo, com você. Como é que tá o jogo da Croácia e da Inglaterra, Lucasito?
7: Estamos com as duas partidas no intervalo neste momento. Croácia vai batendo Gana por 1-0, Panamá e Inglaterra 0-0. Situação do Grupo L neste momento: Croácia avançando na liderança com 6 pontos, Inglaterra classificada por enquanto na segunda posição com 5 pontos e Gana também avançando como um dos melhores terceiros com 4 pontos. Fará.
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13: Sabe aquela cera irritante no final do jogo com o time ganhando e enrolando para bater o tiro de meta? Pode esquecer. A Copa do Mundo FIFA 2026 mudou as regras para evitar o antijogo. Para garantir mais bola rolando e menos paralisação, o árbitro agora faz uma contagem regressiva visual de 5 segundos para a cobrança de laterais e tiros de meta. Demorou? A posse é revertida. No caso de um tiro de meta enrolado, vira até escanteio para o adversário. Nas substituições, o atleta tem apenas 10 segundos para sair de campo pela linha mais próxima. Se fizer cera, o substituto toma um mini gancho e só pode entrar depois de um minuto de bola rolando. E aquele famoso atendimento médico no gramado para esfriar o jogo também acabou. Quem for atendido no campo obrigatoriamente fica 60 segundos de castigo no lado de fora, com exceção apenas para choques de cabeça. O foco da FIFA é um futebol dinâmico e bola rolando o tempo todo.
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0: 7 da noite, mais 3 minutos, voltamos com Esquenta TMC e retornamos aos Estados Unidos, a Houston. O Marco Belo chega com informações da seleção brasileira. Belo, pelo visto, o Ancelotti deve realmente repetir pela primeira vez a escalação da seleção brasileira, desde que assumiu, né, Belo?
1: É, primeiro falar que são 5 horas e 2 minutos aqui agora, 2 horas a menos que o Brasil. E aumentou para 35 graus a temperatura. Rapaz. Foi de 34 para 35. Um negócio às 5 horas da tarde. É, mas enfim, pela primeira vez, o Ancelotti deve repetir a escalação da seleção brasileira com o Rayan mantido no ataque. O Ancelotti gostou bastante, principalmente da personalidade do Rayan. Eu perguntei ao Rayan qual função tática que ele faz no time do Brasil que as pessoas não veem e que talvez o Ancelotti veja. Porque todo mundo vê quando o atacante faz gol, quando o atacante dá assistência, quando o atacante faz um bom cruzamento, todo mundo vê. Eu perguntei o que você faz taticamente que às vezes as pessoas nem falam, nem veem. E ele falou a parte defensiva. Eu estou defendendo muito, porque o Ancelotti fala para primeiro eu defender, depois eu atacar. Por isso, a explicação da manutenção do Rayan no time brasileiro ao lado do Matheus Cunha e do Vinícius Júnior no ataque. O Vini Júnior pela esquerda, o Rayan de pé trocado pela direita e o Matheus Cunha no centro. Essa seleção brasileira que deve enfrentar a seleção japonesa de futebol. O Brasil treinou hoje cedo, tá? Lá no CT em Nova Jersey. Os 8 jogadores que ficaram fazendo controle de carga ontem, hoje estiveram no gramado. Então teve um treino com todos os jogadores, 25, né? Porque o Rafinha tá fazendo um tratamento. Então 25 jogadores à disposição do técnico da seleção brasileira. O Brasil, neste momento, está a caminho de Dallas. Deve chegar daqui a pouquinho. De Dallas não, de Houston, desculpa. É, deve chegar daqui a pouquinho aqui em Houston, no hotel onde ficará hospedado. E amanhã treina aqui na cidade de Houston. Por quê? Porque em Miami, não sei se vocês lembram, o Brasil chegou atrasado.
0: Sim.
1: E o Ancelotti teve que dar entrevista às 9 horas da noite. Ele não gostou muito do negócio. Aí o Brasil resolveu vir um dia antes para Houston, treinar na cidade do jogo. E aí, no dia seguinte, no domingo, a seleção vai. Depois desse treino, no dia seguinte não, depois do treino, o Ancelotti vai dar aquela entrevista no estádio, aquela entrevista obrigatória da FIFA, já tendo até dormido na cidade do jogo de segunda-feira contra o Japão, o Fará.
0: Boa, Marco Belo, vai almoçar, que eu sei que você tá morrendo de fome, eu conheço o teu semblante quando você tá com fome, você é um cara que treina bastante, muito peso e tal, tem que se alimentar, e só dá o destaque final, a seguinte informação, o Fabinho tá suspenso, é isso? O Fabinho não fica à disposição?
1: Isso, Fabinho tá suspenso, levou o segundo cartão amarelo, não joga, havia alguns jogadores pendurados, o Casemiro, por exemplo, com um cartão amarelo, né, na Copa você é suspenso com 2, o Ancelotti falou que vai pôr todo mundo, não tá nem aí, vai colocar quem tiver pendurado, mas o Fabinho entrou no jogo, tava com o cartão, levou o segundo e tá suspenso pra partida. Você não me perguntou, primeiro que tá difícil fazer academia aqui, viu, Fará? Tá complicado. Eu consegui no começo, antes de começar a Copa, depois que começou tá meio complicado, não tem tempo. Mas você não me perguntou, mas o melhor jogador desta Copa do Mundo é o goleiro Vozinha de Cabo Verde.
0: Abraço, Marco Belo!
1: Tchau.
0: Esse Marco Belo é sensacional. Ô... Lucasito, prepara já as mensagens do chat. O Guilherme de Paula, na volta do intervalo, vai comentar um pouco dessa repetição, provável repetição da escalação do Ancelotti para enfrentar o Japão. 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

0: Portugal e Colômbia. Eu voltei ao lado de Lucasito, do Guilherme de Paula, nosso comentarista TMC, direto de Curitiba. Lucasito, prepara o chat. Primeiro eu quero ouvir o Guilherme de Paula sobre repetição da escalação da seleção brasileira, sobre o impacto que isso causa ali no grupo, uma repetição, é uma coisa boa, o Ancelotti encontrou o ponto certo da seleção. É por aí, ô Guilherme?
1: Faz todo sentido, Fará. O Brasil precisava dessa repetição, especialmente se a gente avaliar esse ciclo, né? O Ancelotti chegou para a Copa do Mundo com 12 jogos. Agora ele já fez o 13º, 14º e 15º jogo sem nenhuma vez repetir a escalação. E mais do que repetir os 11, o Brasil precisava ter uma ideia guia, uma ideia mãe, né? Um modelo de jogo que ele pudesse se apoiar. Isso o Brasil não tinha. Vou fazer um retrospecto rápido. Vamos voltar lá para o amistoso no finalzinho de maio contra o Panamá no Maracanã. O Brasil faz um primeiro tempo muito ruim e aqueles minutos criaram dúvidas na cabeça do Ancelotti. Tanto que para o jogo contra o Egito ele já muda, ele já coloca o Paquetá, já transforma o Wesley, né, no lateral mais ofensivo, atacando com ele bem aberto pela direita. Isso teve que se modificar pela lesão do Wesley, mas especialmente pela maneira que o Brasil sofreu contra Marrocos na estreia da Copa do Mundo. Aí contra o Haiti ele tinha um desafio, encontrar uma ideia. Essa ideia, ela foi colocada em campo, obviamente com um teste técnico um pouco menor, né? Aquele jogo não nos entregou um parâmetro muito grande. Contra a Escócia, já subiu um pouquinho o nível do adversário e aí a ideia foi muito bem executada. Então faz todo sentido que o Brasil repita essa escalação. Essa é uma formação, esse 4-3-3, que dá para a gente chamar muitas vezes também de um 4-4-2, com o Matheus Cunha sendo esse falso 9 e se transformando em meia. Esse é um esquema, é uma estrutura que deixou os jogadores da seleção brasileira mais confortáveis. Todo mundo melhorou um pouquinho. Bruno Guimarães jogando como um meia mais adiantado, tem jogado muito bem. Lucas Paquetá como esse armador também tem ido muito bem. Danilo como lateral, que faz mais a saída de bola, tem feito jogos consistentes. E é claro, isso potencializou o nosso ataque, especialmente com o Matheus Cunha e muito com o Vini Júnior, que foi ainda mais protagonista desses dois jogos. A repetição faz todo sentido. Ele encontrou um time e esse time precisa estar em campo na segunda-feira contra o Japão, Fará.
0: Daqui a pouco eu vou para BH e vou também para Curitiba com torcedores de Portugal e Colômbia. Antes, Lucasito, nosso chat lá no YouTube, @TMCSport. O que que temos para o Guilherme de Paula responder, Lucasito?
2: Sim, o pessoal participando aqui com a gente e pedindo o pessoal continuar interagindo com a gente, né, Fará? No nosso chat, TMC Esporte no YouTube, é só localizar a live de Colômbia e Portugal, a gente está ao vivo com o Esquenta TMC. Ó, o Vitor Gonçalves manda uma pergunta boa aqui, ó. Bielsa ou Sampaoli, quem é mais superestimado?
0: É contigo, Guilherme de Paula, responde aí.
1: Eu acho que são tamanhos completamente diferentes no futebol, tá? O Bielsa, ele tem muitos defeitos, especialmente na gestão de pessoa, só que agora o Bielsa, ele representa uma corrente de técnicos. Ele, no mínimo, isso não é pouco em um determinado momento da história do futebol, no mínimo ele é um grande pensador do futebol, um cara que influenciou grandes técnicos. Ele influenciou, por exemplo, o Guardiola, né? O Guardiola, ele encerra a carreira dele como jogador e vai fazer uma visita para o Bielsa na Argentina, passa um dia inteiro lá comendo churrasco, tomando café, conversando sobre futebol. O Bielsa é uma influência, tem uma linha de técnicos que dá pra gente chamar de bielcistas, né? Como é, por exemplo, o Maurício Pochettino, que foi treinado, né, pelo Bielsa na seleção argentina, no News Old Boys também. Então o Bielsa tem um tamanho pro futebol. O Jorge Sampaoli, apesar da importância dele no Chile ali especialmente, tem um outro tamanho, né? Não é do mesmo tamanho que o Bielsa, mas eu acho que como treinadores de futebol, no fim das contas, os dois foram subestimados.
0: Lucasito, tem mais pergunta aí? Mais uma aí antes da gente conferir as torcidas de Portugal e Colômbia, Lucasito.
2: Tem mais pergunta. O Leonardo, ainda falando sobre o assunto do Rayan, ele pergunta o seguinte: talvez não faltou um media training pro Rayan?
0: É, eu não queria falar isso, mas assessoria de imprensa, né? Quem trabalha com comunicação de clube, e principalmente em Copa do Mundo, você tem que brifar o cara, né, Guilherme? Você tem que chegar e falar assim: ó, podem te perguntar isso, tá? aí você responde isso e tal. Até uma colinha ali não é problema nenhum, né, Guilherme?
1: Eu acho que sim. Nesse caso, eu concordo que o problema maior foi da comunicação. Porque o papel da comunicação, né, desse tipo de serviço, né, Fará, é antecipar cenários. Então você precisa imaginar que pode acontecer uma pergunta como essa, ainda mais com jornalistas japoneses ali, né, dentro do contexto. Isso era necessário. Precisava que nem pouparia desse tipo de polêmica, que eu, assim, repito a minha visão, não houve nenhuma maldade, mas é algo que repercute muito, desgasta, tira tempo, tira foco. Não é legal. Poderia ter com um nomezinho ali, ó, Nakamura. Arrisco Nakamura, que no Japão sempre tem um, e nesse caso o Nakamura é um dos melhores jogadores japoneses mesmo. Arrisco Nakamura, que não tem erro.
0: É só falar Ito, primos do nosso Lucas Ito. Tem vários.
2: É, tem dois.
1: Isso,
2: lá.
1: Isso, Ito, zagueiro do Bayern, pô. Dá pra arriscar e fica na boa.
0: Tem o zagueiro e tem o Hirokito, né? Hirokito.
2: Tem. O Hiroki e o Juniaito.
0: É, então. O Hiroki e o Juniaito. É só falar o Ito. Tá dentro. Tava lá dentro.
1: Fala isso.
0: Deixa eu ir pra Belo Horizonte. Lá estão os incríveis, hein? Marcos Botelho e Danilo Marra. Estão conferindo a torcida da Colômbia. A torcida da Colômbia faz festa, hein, rapaziada? Vamos a BH. Tudo certo com vocês?
3: Opa, fala comigo, Fará. Boa noite. Um abraço ao amigo. Um abraço a todo mundo que tá aí no estúdio. Um abraço para quem nos acompanha na TMC. Hoje nós estamos na região leste de Belo Horizonte, no tradicional bairro Santa Teresa. Inclusive, aqui é o berço do Clube da Esquina. E também hoje é o berço da torcida colombiana. Estamos numa casa de culinária colombiana. Olha que legal, a Laura do Olabella vai filmar ali, tem alguns adereços. Tudo bem. Bem padronizado aqui para a torcida colombiana, muito legal. Vamos acompanhar aqui, por favor, vamos... acompanhar essa casa muito bacana, tem pessoas já acompanhando por aqui. Vou procurar o Juan, Fará, porque o Juan, ah, o Juan já tá aqui, ó.
0: É ele aí.
3: Tá aqui sempre no estabelecimento, acompanhando a torcida. Juan, boa noite, ao vivo pra TMC. E essa situação aqui de receber os torcedores colombianos, uma casa colombiana de culinária colombiana aqui em Belo Horizonte, para receber a torcida colombiana nessa noite, para quem sabe, né, a Colômbia vencer Portugal.
4: Sim, com certeza, tem que vencer Portugal. Eu gosto muito do Cristiano, mas Colômbia e Colômbia primeiro, né?
3: E como é que tá a expectativa para receber? São quantas pessoas que vão assistir o jogo aqui nessa casa hoje? Já pessoas, você já me disse antes que um número bem expressivo já garantiu, reservou as cadeiras antes para acompanhar isso aqui hoje, não é?
4: É, já tem reserva de 30 pessoas já, totalmente reservado, e esperamos todo mundo já estar chegando daqui a pouco.
3: E é um ponto bem tradicional aqui em Belo Horizonte, essa casa aqui no bairro Santa Teresa, Fará. E eu vou perguntar para você, Juan, sobre a culinária. Hoje,
0: ah, gostei,
3: a torcida não vai só assistir o jogo. É importante, né? A torcida não vai só assistir o jogo. Bem, vai, né? Mastigar um pouquinho, beber alguma coisa. Como é que tá esse cardápio aqui para hoje? O que é que nós temos hoje aqui para servir os torcedores da Colômbia?
4: Bom, a gente tem hoje para acompanhar banana da terra verde, maçã, que é muito típico da Colômbia, da costa cartagineira. Temos cerveja brasileira, né? Brahma, que não pode faltar. É, limonada de coco, que...
3: Limonada de coco? Opa. Como é que é isso aí?
4: Ela é feita de limão, leite de coco também.
3: Que bacana, e a turma gosta muito.
4: Ó, demais, gosta demais.
3: E o principal aqui? O que é o principal que a torcida gosta de consumir, além da bebida, da limonada de coco? Tem algum prato em especial que a turma gosta de consumir por aqui?
4: Bom, eu acho que colombiano consome muita arepa. Arepa. Arepa, muita arepa e batata.
3: E o que se consiste a arepa?
4: Arepa, ele é um bolinho tipo uma massinha de pão de pizza. Uma massinha de pizza, ele é feito de farinha de milho branco e acompanha qualquer coisa, queijo, salsicha, acompanha ele.
3: Daqui a pouco eu vou experimentar também. Presta esse chapéu aqui. Presta aqui que eu vou ficar bem. Eu tô careca aqui, ô Fará, tá ficando frio, então tem que proteger minha careca. Já tem uns torcedores aqui, por favor. Laura Dolabella, nossa repórter cinematográfica hoje. Tá toda a turma aqui, ó. Olha que bacana, já tem famílias por aqui. Vocês estão ao vivo, vem cá, amigo. Olha aí, ó.
5: Colômbia!
3: Vem cá, amigo. Ao vivo pra TMC. Expectativa alta. Sua expectativa pro jogo, pra essa festa da torcida colombiana aqui hoje em Belo Horizonte?
5: É muito bom. Vamos ganhar hoje. E Colômbia vai classificar de primeiro.
3: Com certeza. Você gosta do álbum da Copa, das figurinhas da Copa?
5: Eu gosto não.
3: Não gosta? Mas eu tenho duas aqui, ó.
5: Apresente para mim.
3: Deixa eu mostrar aqui, ó. Tem aqui Luis Suárez, atacante do Bayern de Munique, e John Arias, que agora é do Palmeiras. Isso. Qual o seu nome, amigo?
5: John Jairo.
3: Meu amigo?
5: John.
3: Qual desses dois John. Vai... De... O John? Ah.
0: John Arias. O Luis Dias é muito melhor. John Arias vai descer. Luis Dias é muito melhor que o John Arias, não é não?
3: O pessoal falou que o John Arias é melhor que o Luis Suárez, mas concorda, né?
5: Lógico.
3: Vem cá rapidinho, Mauro, vamos filmar aqui, porque tem, tá muito bonito aqui as famílias, olha que legal, tudo aqui bem Colômbia mesmo, meu caro Fabiano Fará, tá aqui as famílias, criancinha também, placar pra hoje, amigo.
6: Colômbia, liga. Amor, tudo bem?
3: Aí, ó, tá aí a alegria, a torcida aqui, ó, comemorando bastante, Fará.
0: Boa.
3: Agora, Fará, vou te fazer uma pergunta.
0: Manda.
3: Quem que é a principal cantora colombiana?
0: Shakira.
3: Tá até fazendo sucesso aí na Copa. Shakira, você sabe cantar alguma música da Shakira, Fabiano?
0: Não tenho a menor ideia, mas gosto muito de assistir a Shakira cantar.
3: Ah, mas vem cá que o nosso Danilo Marra sabe, aqui é o nosso comentarista grande.
0: Eu vi, ô Botelho, fala pro Danilo aí.
3: Eu vi. Ao vivo na TMC, isso.
0: Eu vi esse moleque aí.
7: Você é maldoso demais, hein, Botelho? Primeiro, boa noite aí pra vocês. Você é obrigado, né, já que você tá me fazendo. Ô, vamos lá. Sem a música é um pouquinho mais
0: difícil. Ô, Botelho, né? Calma, antes dele cantar, calma. Calma, peraí.
7: Tá bom já, né?
3: Gostou, Varane?
0: Não, calma. Primeiro, é uma satisfação ter o Danilo Marra na TMC. Eu trabalhei com o pai dele durante anos. O Danilo viu esse moleque.
3: Não, deixa eu colocar ele aqui pra te escutar, então.
0: Eu vi esse moleque.
3: Cá, deixa eu passar o fone aqui pra ele. Pega o chapéu, Danilo, pelo amor de Deus.
0: Que ele vai ter que cantar de novo. Que eu atrapalhei a cantoria aqui.
3: O fone aqui, pega o fone aqui. Tá tudo. Ao vivo é assim mesmo, Fará. Pra quem
0: mostra.
3: Não tá no YouTube.
0: Isso.
3: Danilo vai pegar um fone aqui, vai pega escutar aí. Também.
0: Danilo, agora sim. O Danilo Marra, eu conheci ele pequenininho. Trabalhei com o pai dele, grande Mário Marra, durante anos e anos aqui em São Paulo. Mário Marra, que é uma referência na profissão. E hoje é uma satisfação, muito bom ter você, Danilo, na profissão para abrilhantar e com todo o talento. Você vai ser melhor que o teu pai, viu, Danilo?
7: Uai, que Deus abençoe vossa palavra, porque se eu conseguir só metade já tá bom demais, né? Fico muito feliz, obrigado, viu?
0: Um abraço, agora canta, por favor, que eu atrapalhei, tem que cantar de novo, Shakira.
7: Nossa senhora, vou ter que cantar de novo? Então vamos lá. 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Agora já foi, né? Já tá bom, né?
0: Muito bom, muito bom. Marcos Botelho e Danilo Marra direto.
3: Sabe muito, de BH. Hein, Pará?
0: Boa, valeu, rapaziada. Vocês são de bom demais.
3: Tamo
0: grande junto. Abraço. Rapaziada de BH tá animada. Tá com os colombianos lá, hein? Agora vamos ver o outro lado, hein, o Daniel
2: Fará.
0: Giro? Oi, Lucasito, quer cantar também Shakira?
2: Não quero cantar não, só rapidinho pra informar, gol da Inglaterra, Bellingham abriu o placar, Panamá 0, Inglaterra 1 e agora muda a chave de novo.
0: Ih.
2: Inglaterra avançando na primeira posição, vai caindo no caminho do Brasil nas quartas de final, quando o Harry Kane amplia, acaba de fazer o segundo gol da Inglaterra, 2-0 sobre o Panamá. Inglaterra avançando na liderança da chave L com 7 pontos. A Croácia tem 6, também está classificando porque está vencendo Gana por 1-0. E Gana também está avançando na terceira posição com 4 pontos. Fará.
0: Mudou tudo, Guilherme de Paula. Mudou tudo, já você fala, porque eu vou agora para a torcida de Portugal, aí em Curitiba, Guilherme. Nós estamos com o Leonardo Gomes. A torcida de Portugal também faz bagunça. Não é não, Leonardo Gomes? Grande abraço.
8: Não, pode chamar. É isso, a gente está aqui em Curitiba, Fará, e o pessoal, claro, está acompanhando os gols da Inglaterra, mas com a expectativa para o jogo de Portugal e Colômbia. Inclusive, eu encontrei uma portuguesa aqui, portuguesa, nasceu em Aveiros, é isso?
9: Sim, exatamente.
8: Está em Curitiba há quanto tempo?
9: Desde março.
8: Ah, pouquíssimo tempo. E hoje, Portugal e Colômbia? Claro, Portugal.
9: Óbvio, que pergunta.
8: Mas aí, normal, o repórter sempre faz esse tipo de pergunta, mas assim... Hoje vai ser um jogo tranquilo para Portugal, porque Colômbia tá bem também, hein?
9: Assim, eu não sou a mera entendida do futebol. Eu tô aqui para apoiar no meu país. Mas assim, eu não vou desmerecer a Colômbia. Deve ser uma boa seleção. Mas, Portugal.
8: E o Cristiano Ronaldo? Vai fazer gol hoje?
9: Vai, com certeza.
8: E avançando Portugal, se encara o Brasil, como é que você vai fazer?
9: Aí fica metade, metade. Vou arrumar uma blusa, metade Brasil, metade Portugal.
8: Ah, política, tá certo. Aproveite, o pessoal tá aqui desse jeito, aproveitando. Aliás, tem mais gente aqui, vamos tentar conversar com mais torcedores. Tem mais gente. Dá licença, a gente tá ao vivo aqui na rádio TMC Transamérica. Bem, nitidamente, você é português, um brasileiro torcedor de Portugal.
6: Bem fake português.
8: E é fã do Cristiano Ronaldo?
6: Sim, sou fã do Cristiano Ronaldo. Somos, né?
8: Quantos gols hoje o Cristiano Ronaldo vai fazer?
6: Hat-trick, no mínimo.
8: Vocês também acreditam dessa forma?
6: Claro. Não tem como não acreditar.
8: Vai passar em cima da Colômbia?
6: Vai passar em cima.
8: É desse jeito, gente. Os torcedores aqui em Curitiba, animadíssimos. Para logo mais este jogaço, mais um pela Copa do Mundo. O pessoal tá animado aqui. Mesmo com frio, todo mundo agasalhado, Fará. Hoje vai ter goleada. Aqui, acredite aqui.
0: É Portugal e Colômbia, daqui a pouco aqui na TMC com Guilherme Lage. 7h29, TMC Copa pra você.
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0: Guilherme Laje aqui na TMC. Lucasito, melhor plantão esportivo do rádio brasileiro. Tem bola na rede de quem, Lucasito?
1: Bola na rede de Gana. Lucassen deixa tudo igual, Croácia e Gana 1-1. Então muda mais uma vez essa chave L. Inglaterra avançando na primeira posição com 7 pontos. Tá vencendo o Panamá por 2-0. Gana agora é a segunda colocada deste grupo com 5 pontos. E a Croácia está avançando na terceira posição com 4 pontos, Fará.
0: A Croácia, então, que até então estava para liderar a chave, já caiu para a terceira colocação com esse empate de Gana. Rapaz, ô Guilherme de Paula, muito louca essa Copa do Mundo, hein? Mas a Croácia para esse ano não tá lá aquelas coisas, né? Já a gente volta com o Guilherme de Paula, né? Guilherme de Paula, nosso comentarista TMC de Curitiba.
1: Ô, Fará. Tá?
0: Pois não, Lucasito?
1: A gente tem duas notícias, né, que não são boas da Copa do Mundo. Não sei se você viu, teve uma notícia do Nico Williams e outra do capitão de Cabo Verde. Não sei se você teve acesso a essas notícias. A primeira do Nico Williams é que ele sofreu uma nova lesão no músculo adutor da perna direita depois daquela entrada, né, que ele levou do De La Cruz na partida de ontem. Ele não vai ser cortado, mas provavelmente está fora do jogo da fase de 16avos de final, que vai ser um desfalque da Espanha. Ele que correu, né, para estar à disposição da Espanha, sofreu uma nova lesão. Não sei se você viu o lance ontem.
0: Vi.
1: O De La Cruz poderia até ter sido expulso, né, cara?
0: Absurdo. Gustavo Soler, que vai ser o repórter de Portugal e Colômbia, Portugal e Colômbia, tá aqui comigo. Ô Soler, o que que envolveu essa lesão? Porque o Nico De La Cruz, ele foi na maldade, né, Soler? Tudo bom?
2: Tudo bom, Fará? Um abraço pra você, pro nosso querido Lucasito, pro Guilherme de Paula, todo mundo que nos acompanha aqui no Esquenta. Por sinal, o Nico Williams fez um textão nas redes sociais, um testaço de cabo a rabo, falando sobre a lesão. E a foto que ele coloca, tem o De La Cruz na foto, e no texto ele fala: a lesão é por culpa do jogador da seleção uruguaia. Então, com todas as palavras, ele responsabilizou essa chegada maldosa do De La Cruz em cima do Nico Williams, que agora fica fora, né, dos próximos jogos da seleção espanhola. E quando quiser, temos Colômbia e Portugal escalados.
0: Boa, daqui a pouco Gustavo Soler escala Colômbia e Portugal. Guilherme de Paula, é lamentável a atitude. O Lucasito veio com a segunda notícia, que também não é tão não é boa nessa Copa do Mundo, mas é lamentável a postura do Uruguai, do Nico De La Cruz nesse lance, né, com o Nico Williams, e também do Canóbio. Quem é Agustín Canóbio para disputar uma Copa do Mundo, Guilherme de Paula?
3: Fará, foi impressionante o que aconteceu ontem, né? E o Uruguai, normalmente, ele faz essa confusão, né, entre o que é ser o time com raça, charrua, né, que é o termo que eles utilizam, para ser um time desleal. E foi isso que aconteceu com o Uruguai ontem durante toda a partida. Você olha hoje a repercussão na imprensa espanhola e só se fala nessa questão da arbitragem. Claro, a Espanha poderia e deveria ter jogado mais, independente do comportamento do Uruguai. Agora, o que eu acho pior desse tipo de comportamento é o que fez o De La Cruz, porque ali não é uma disputa de bola, né? O Canóbio, ele ainda estava, claro, acima do limite, mas estava disputando a bola, estava chegando firme, muitas vezes, repito, acima ali do limite. Mas o que foi o De La Cruz é por trás, é desleal, e que provoca uma lesão no Nico Williams, que é dos jogadores mais importantes da Espanha. A Espanha conseguiu transformar e potencializar o seu jogo em 2024, na Euro, que ela conquista, muito pelo trabalho dos seus pontas, o Nico Williams e, é claro, o Yamal, que tinha 16, 17 anos ainda naquela conquista. Agora essa responsabilidade por ser diferente vai ficar mais no Yamal. O Nico Williams não está totalmente fora da Copa do Mundo. Ele coloca nesse texto, né, que foi citado pelo Soler, que vai tentar retornar para o Mundial, mas é claro, agora numa circunstância muito mais difícil, já que nesses dois últimos anos ele já conviveu muito com lesões. Sobre o Uruguai, vale também uma análise do ambiente que era aquela seleção, né? A gente falou agora há pouco sobre o Marcelo Bielsa, o fato dele ser um técnico superestimado. Ele também provocou ali um ambiente inacreditável no elenco do Uruguai, né? O Valverde, por exemplo, foi substituído ontem no segundo tempo, teve uma reação muito forte. Ele até coloca ali a camisa na frente da boca para a gente não saber, né, o que ele estava falando exatamente, mas era uma reação à substituição, era uma conversa com os jogadores. O vestiário do Uruguai implodiu e vai ter que recomeçar do zero num novo ciclo para disputar a Copa do Mundo, que inclusive em 2030 terá jogos em casa, né? Teremos jogos no Uruguai na Copa de 2030, Uruguai e Argentina.

0: Argentina, Marrocos, Espanha e também Portugal.
1: Inclusive o ambiente não é bom mesmo. Eles tinham voo fretado para retornar, né? Em caso de eliminação, sim, cancelaram o voo fretado, cada um que se vire para voltar. Quem quiser ir a pé, vai de bicicleta, nem motinha, não interessa. Não fica legal. Eu acredito, né, Guilherme, rapidamente. O Bielsa não vai. Não foi anunciada a saída dele ainda, né? Não foi anunciada. Não deve ficar.
0: Oficialmente,
1: né?
0: Não, mas não tem nenhuma condição, né, Faral? O trabalho dele. Ele até começou interessante, era um bom trabalho ali no começo, mas de 2 anos para cá, especialmente da Copa América dos Estados Unidos em 24 até esse ciclo do Mundial, foi um trabalho muito ruim, com muitos problemas na gestão de pessoas. E ele é um líder, né? Uma das coisas que ele precisa fazer é gestão das pessoas que estão ali. E ele não consegue fazer isso. Ele mesmo se reconhece como uma pessoa tóxica.
1: Ô, Lucasito, qual é a segunda? Você só traz notícia ruim também, Lucasito.
2: Mas essa notícia é pior ainda, viu, Fará? Porque o capitão de Cabo Verde na Copa do Mundo, o Rian Mendes, ele está sendo investigado por estupro de uma brasileira na Nova Zelândia. Viu? Esse caso teria ocorrido quando o Cabo Verde fez uma série de amistosos na Nova Zelândia. Agora a polícia está investigando. Já foram apresentadas provas, né, com fotos e relatórios médicos também. Por enquanto, a seleção ainda não se pronunciou, nem a FIFA, nem os representantes do jogador, Fará.
1: E tem mais uma outra notícia também, que a parceira, né, Soler, do Gakpo, né, anunciou a perda, né, do filho, né, ela tava grávida do Gakpo, do holandês, e aí anunciou a perda do filho. O cara é complicado. 7:41, eu preciso ir para mais um intervalo. Volto já com o Guilherme de Paula, com o Gustavo Soler, dando as escalações de Portugal e Colômbia, e com o Lucasito. TMC Copa para você.
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1: 7 da noite, mais 49 minutos. Voltamos com esquenta da TMC de Portugal e Colômbia. E já tem bola na rede. De quem, Lucasito?
2: Vlasic marca para a Croácia. Croácia 2, Gana 1. E a Croácia volta a ser a segunda colocada do Grupo L. Inglaterra classificando na primeira posição 7 pontos. Croácia 6. Gana também avançando na terceira posição com 4 pontos. Fará.
1: Muda tudo novamente. Guilherme de Paula, nosso comentarista TBC Curitiba. Vai ter que esperar o apito final mesmo para saber se a Inglaterra vai para o lado do Brasil ou não vai para o lado do Brasil, né, Guilherme?
18: Trial
0: encaminhado, né, Fará, para que seja o lado do Brasil. Aí a gente teria uma sequência, projetando ali favoritos com primeiro Japão, depois Noruega ou Costa do Marfim, e aí a Inglaterra nas quartas de final, Argentina na semifinal. O outro lado da chave, mesmo assim, está mais pesado. Claro que vai depender de Colômbia e Portugal, mas na configuração atual, com Colômbia primeiro, a Colômbia vem para esse lado da chave, do lado da Argentina, e Portugal vai lá para o lado das gigantes, né, de França, de Alemanha, de Holanda também. Então é um lado mais forte o lado de lá. O lado de cá está mais viável, mas mesmo assim sem facilidades, né? Teria uma Inglaterra nas quartas de final, assim como foi em 2002. Vai que são sinais pintando aí, Farol.
1: É, já que você falou em Portugal e Colômbia, que o Guilherme Lage narra para você, grande Guilherme Lage, ele conta para você a história de Portugal e Colômbia com Tomás Rafael nos comentários e o Gustavo Soler nas reportagens. O Gustavo Soler já me indicou aqui, ó, estão escalados, Portugal e Colômbia. Dá uma prévia para a rapaziada aí, Soler. Como é que tá Portugal? Como é que tá Colômbia? Muitas mudanças para esse jogo, Soler?
18: Tivemos mudanças na seleção colombiana nas duas laterais. O artilheiro colombiano nessa Copa, o Daniel Muñoz, lateral direito, vai para o banco. Veterano Arias vem para a lateral direita. Já na esquerda, o Mojica também sai para a entrada do Machado, que vai estrear nesta Copa do Mundo. A seleção colombiana de Néstor Lorenzo, que também muda o centroavante, sai o Luis Suárez, vem o John Córdoba, vem a campo com 12 no gol Vargas, 4 Santiago Arias, 23 Sanches, 3 Lucumi e 22 Machado, meio de campo de 16 Lerma, 14 Puerta, 10 o capitão James Rodríguez, e aí hoje na direita o John Arias com a número 11, 7 Luis Díaz e 9 John Córdoba, o centroavante colombiano.
1: Ô Guilherme de Paula, o James Rodríguez continua sendo uma referência em campo, referência técnica em campo na Colômbia ou não?
0: E não é a principal referência, né? O grande jogador dessa Colômbia é o Luis Díaz. Claro que o James Rodríguez, quando chega na seleção colombiana, ele se transforma, né? A torcida de São Paulo vai lembrar bem, teve uma passagem super apagada, super polêmica, né, pelo São Paulo. É um cara que está jogando agora no futebol dos Estados Unidos e sem muitos minutos, mas ele não é o protagonista. O Luis Díaz é um jogador diferente dessa Colômbia. E até na Copa do Mundo, quem tem jogado mais do que o James é o Arias, né? Do Palmeiras, tem feito uma boa Copa do Mundo, especialmente contra Congo na segunda rodada. Foi muito bem. A Colômbia é forte, dá para enfrentar Portugal, apesar dessas mudanças aí dos dois times. Mudanças, claro, ali já pensando numa sequência de Copa do Mundo, pensando muito na parte física. Os dois estão classificados, vale o primeiro lugar. Mas aí os técnicos também vão dosando fisicamente seus jogadores.
1: Ô Lucasito, tem muita gente perturbando o Guilherme de Paula no chat aí, Lucasito?
2: Não, o pessoal tá bonzinho, Fará. O pessoal tá perguntando, querendo saber o seguinte, se essa Inglaterra vai decepcionar no mata-mata ou não, o Carlos tá perguntando.
1: Vai, ô Guilherme de Paula?
0: O que é decepcionar, né, Fará? Eu não espero muito dessa Inglaterra. Claro que teve aquele primeiro jogo contra a Croácia, que foi um ótimo jogo, talvez o melhor jogo da Copa do Mundo até aqui, coletivamente funcionou muito bem a Inglaterra, mas eu não jogo a expectativa da Inglaterra lá em cima não, tá? Eu acho que é um time para quartas de final e não nada muito além disso. Claro, aí teria um choque possivelmente com a seleção brasileira, mas é um time que joga pouco e hoje de novo, né, tá jogando pouquinho. Fez um grande jogo contra a Croácia, mas ali pelo jeito foi a exceção. Com o Tuchel normalmente não é uma seleção que joga muito bem, aliás, não só com o Tuchel, com todos os últimos técnicos, nunca é uma seleção que joga bem.
1: Mas especialmente com o Tuchel, por que que ela não evolui?
0: Ele é um time, Fará, que com o Tuchel tenta jogar a moda Premier League, né? Com muita intensidade, é um time muito físico, que joga em função do Harry Kane, e é isso que tem que fazer mesmo, né? Só que nem sempre o adversário proporciona os espaços, né? Contra a Gana foi assim. O time da Inglaterra não conseguiu acionar o Harry Kane. Com o Bellingham aconteceu a mesma coisa. Então, quando o jogo não passa especialmente pelo camisa 9, que é o Kane, que é um jogador diferente, o Kane pode ser o melhor jogador do mundo se conquistar a Copa do Mundo pela Inglaterra, mas quando a seleção da Inglaterra não consegue colocar esse jogador para atuar, né, para que ele seja influente em campo, aí o ritmo cai muito, o desempenho cai muito, porque ele é um jogador muito diferente, um dos melhores jogadores do mundo atualmente.
1: Ô Gustavo Soler, quem que o Tuchel não levou que são jogadores importantes, né, da Inglaterra, e justificou numa chamada de vídeo e tal.
18: Não levou o Cole Palmer, titular absoluto da equipe do Chelsea. Não levou o Phil Foden, que tem perdido espaço também no próprio Manchester City, mas era um jogador tido como geracional na seleção inglesa. Mesmo a situação do Alexander-Arnold, né? Muita gente achava que o Arnold seria um baita lateral direito, não vingou no Real Madrid, perdeu também a titularidade e aí também não foi levado para a Copa do Mundo. Só que o Tuchel perde o livramento lateral direito, ao invés de convocar outro lateral direito, ele convoca um zagueiro para jogar improvisado. E agora ele perdeu também o Reece James, lateral do Chelsea, que sofreu inúmeras lesões na última temporada, ficou mais tempo no departamento médico do que em campo. E aí o Tuchel ainda disse, né, que ficou surpreso com a lesão do Reece James na Copa do Mundo. Pô, um cara que passou a temporada inteira no DM, mas surpreendeu o técnico da Inglaterra, que se machucou na Copa.
1: Esse trio que o Soler indicou, Guilherme de Paula, que o Tuchel não levou... Pô, pois não, Lucasito.
2: Rapidinho, porque acabou. Inglaterra 2-0 sobre o Panamá. A Inglaterra está do lado do chaveamento do Brasil em um possível jogo de quartas de final, Fará.
1: Boa, Lucasito. Então está do lado do Brasil. E esse trio aí, Guilherme de Paula, que o Soler indicou que ele não levou, né, que são referências, bem ou mal, na temporada passada, mas são referências inglesas, eles fazem muita falta? Esse trio faz muita falta?
0: Cara, eu acho que como elenco fazem. Claro que como ideia de time, talvez eles não sejam os pontos ideais, né? Porque você tem hoje na Inglaterra, hoje até mudou mais uma vez ali os pontas, mas normalmente são pontas físicos, joga o Gordon aberto pelo lado esquerdo, manda o Ek jogando aberto pelo lado direito, que são duas flechas para receberem a bola do Harry Kane. Não é o tipo de jogo que vai fazer o Cole Palmer e nem o Phil Foden, mas são jogadores que poderiam acreditar como alternativas. Por exemplo, jogo contra a Gana, tudo fechado, né? Uma marcação muito forte, você não tem espaço contra o sistema defensivo armado ali pelo Carlos Queiroz. Você coloca um jogador desse, ele pode encontrar um passe mais decisivo, quebrar uma linha de marcação. Então, como elenco, eu enxergava muito sentido em, no mínimo, levar esses jogadores para você ganhar repertório. Mas o Tuchel, ele foi muito enfático no sentido de montar uma equipe e não só levar os melhores jogadores. Essa foi a justificativa dele.
1: Quer ver? O Soler tem uma indicação aqui. Ele montou o time para quem, o Tuchel?
18: Ele montou, né, De Paulo, exatamente um time para funcionar o Harry Kane. Como bem disse De Paula, né? Os dois pontas de muita velocidade, muita força física, muita imposição, e aí quem lança a bola é o Harry Kane. Então ele montou a sua ideia de jogo 100% baseada no Harry Kane. E aí quando não flui 100% o jogo do Kane, a seleção inglesa, como bem disse o De Paula, fica refém, porque não tem jogadores que possam, com outras individualidades, chamarem a responsabilidade. O Palmer sempre foi esse jogador, apesar de ter caído um pouco de produção, mas a gente viu o que ele fez no próprio Estados Unidos ano passado na Copa do Mundo de Clubes. Pegou o Paris Saint-Germain, pô, campeão da Champions, beleza. Foi lá e acabou com o jogo, acabou com o Paris Saint-Germain com a maior facilidade do mundo, Palmer.
1: Jogou demais aquela decisão, né, Guilherme de Paula?
0: Ah, jogou demais, né? O que faz ali o Chelsea é absolutamente surpreendente contra o PSG. E tudo passa pelo Palmer, né? Pela capacidade ali do Chelsea de contra-atacar e encontrar esse jogador que é muito talentoso. É importante que se diga, tá? A temporada nem do Palmer, nem do Phil Foden, como lembrou o Soler, elas foram temporadas espetaculares. Mas são jogadores de um repertório, de um nível que valeria você ter no elenco para criar esse repertório. Senão você fica muito dependente desse tipo de jogada do Harry Kane. Claro, qualquer time que tiver o Harry Kane, é normal que você dependa das ações desse jogador. Afinal, a gente está falando de um cracaço, de um centroavante absolutamente diferente, um 9 com um jeitão de camisa 10. Mas só depender dele pode ser complicado, como se mostrou o jogo contra a Gana. Gana, para mim, é o exemplo do que pode dar errado. Se a Croácia é a referência de um jogo bom que pode produzir essa ideia de jogo do Tuchel, contra a Gana é o exemplo contrário, de como esse time pode não funcionar, e aí você não tem opções diferentes no banco de reservas.
1: Boa. Ô, Lucasito, como é que tá o jogo de Gana aí?
2: Tá no finalzinho, Fará, último minuto de jogo. A gente já tá com quase 52 da segunda etapa. Croácia 2, Gana 1. A Croácia, que vai avançando na segunda posição, acaba neste momento. Croácia classificada na segunda posição do grupo L e Gana classificada também na terceira posição, Fará.
1: Boa jornada para você, Lucasito.
2: Valeu, Fará. Um abraço.
1: Obrigado, Guilherme de Paula, comentarista TMC de Curitiba, que ficou comigo. Esquenta todo. Grande abraço e até a próxima, Guilherme.
0: Abraço, Fará, para todo mundo. Boa transmissão. Tô aqui ligado no jogo.
1: Excelente, Guilherme de Paula conosco aqui. E termina o Esquenta, vem aí na Jornada Esportiva TMC, Guilherme Lage, Tomás Rafael, Gustavo Soler, com Portugal e Colômbia. Na sequência, tem Argentina e Jordânia, com Ricardo Melo. Valeu, gente, obrigado pelo carinho, pela audiência. Tchau!

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partir de agora, as emoções do melhor futebol do mundo chegando no seu rádio da Copa do Mundo da FIFA 2026. Grupo K, terceira rodada, chegou a hora da definição. Chegamos ao último dia da fase de grupos da Copa do Mundo da FIFA 2026. Mais cumprida, né, essa primeira fase, agora com 12 grupos. Realmente a sensação é que está demorando muito para terminar, e é porque realmente é uma fase mais cumprida a partir de agora, com 48 seleções e quem sabe no futuro com 64, né? Essa é a indicação da FIFA. Mas hoje, na Copa atual, são 48 seleções e chegou a hora de Portugal e Colômbia. Colômbia e Portugal decidirem o seu destino. Duas seleções já classificadas. Os colombianos, até aqui 100% na competição, sofreram um pouquinho mais na primeira partida, é verdade, para bater a seleção do Uzbequistão, e no segundo jogo conseguiram a vitória sobre a República Democrática do Congo. República Democrática do Congo que segurou Portugal na estreia. Apenas um empate em 1-1, apesar do gol marcado logo no comecinho, a seleção portuguesa sofreu o empate e acabou perdendo, deixando pontos pelo caminho. Hoje tenta essa recuperação. Depois de golear o Uzbequistão, Portugal chega bem, chega classificada a seleção portuguesa, mas claro, quer vencer o jogo para garantir a liderança. Vale a liderança do Grupo K. E ó, se Portugal ficar na primeira colocação, fala baixinho aqui para você, entra na rota da Argentina para uma eventual quartas de final, que seria um dos maiores jogos da história das Copas do Mundo. Cristiano Ronaldo e Messi, Messi e Cristiano Ronaldo se enfrentando, e um podendo de repente encerrar a carreira internacional, a carreira em seleções do outro. Seria absolutamente sensacional. Para isso, Portugal precisa vencer hoje. É o único caminho para sair com a liderança do Grupo K desta partida. Colômbia e Portugal é o jogo que você confere aqui na TMC, começando a partir das 8:30, horário de Brasília. Hard Rock Stadium em Miami é o palco, e você vai curtir as emoções do melhor futebol do seu rádio aqui, né?

0: 16, Jefferson Lerma.
1: O TMC chegando pra você. Colômbia e Portugal vão se enfrentar. Definição do líder, Grupo K no seu card. Nós vamos juntos aqui na TMC, no lindíssimo Hard Rock Stadium em Miami, que recebeu recentemente, né, a seleção brasileira no seu terceiro e último jogo na fase de grupos diante da Escócia. Colômbia e Portugal é o jogo. Vamos com as primeiras informações. Hoje os colombianos vêm à esquerda do placar primeiro, portanto as informações dos cafeteiros. Chegando com ele, Gustavo Soler e a Colômbia. Alô, alô, Soler.
2: Tudo bom, meu caro Guilherme Laje? Um abraço para você e para todo mundo que nos acompanha aqui no potente microfone da TMC. A Colômbia que joga pelo empate para ficar com a primeira colocação desse Grupo K na Copa do Mundo, já que bateu o Uzbequistão por 3-1 e a República Democrática do Congo por 1-0. E se avançar com a primeira colocação, encara o terceiro colocado ou do Grupo D, ou do Grupo E, do Grupo I, do Grupo J ou do Grupo L. Mas hoje o Néstor Lorenzo faz três alterações nesta partida da Colômbia. Saídas de Mojica, de Daniel Muñoz e também de Luis Suárez para as entradas de Santiago Arias, Machado e John Córdoba.
1: Muito bem, mudanças, portanto, na seleção colombiana, já classificada, 6 pontos. Nesse momento, imagens de Georgina Rodrigues. Georgina Rodrigues. É uma boa torcedora, uma torcedora pé quente. Seria por isso a reação do nosso, o nosso produtor aqui ficou assanhado, ficou feliz, né, com a presença da Georgina Rodrigues nas cadeiras, nas tribunas do Hard Rock Stadium em Miami. Ela que é argentina, certo, Bigode? É isso aí, o nosso produtor sabe muito bem. E do outro lado, a seleção de Portugal, da Georgina Rodrigues, vai torcer por Portugal. E se der Argentina e Portugal nas quartas de final, será que ela torce por quem, hein, Solé?
2: Ah, ela eu não sei, mas nosso produtor do Bigodinho certamente vai torcer para Portugal de Cristiano Ronaldo, porque não é que ele ficou feliz quando ele viu a Georgina, ele ficou com inveja. A capa do celular dele, o pano de fundo do celular dele é o Cristiano Ronaldo, homem apaixonado pelo CR7, que mais uma vez está confirmado entre os titulares para esta partida. E o técnico Roberto Martínez faz uma alteração no meio de campo. João Neves, que teve toda aquela confusão, toda aquela fofoca, ele falou do Cristiano Ronaldo, aí criaram fake news da mulher dele, a Georgina foi lá, xingou a mulher do próprio João Neves. Hoje o João Neves vai pro banco e o veterano Rubem Neves, não são parentes, mas hoje o Rubem Neves começa entre os titulares.
1: Muito bem, portanto, Rubem Neves, um dos pilares, né, do Al Hilal da Arábia Saudita, jogador importantíssimo, atua praticamente em todas as partidas, será titular da seleção portuguesa durante esse ciclo. Ele foi, né, titular em alguns jogos importantes, até inclusive nas partidas decisivas, né, da Nations League 2024, competição da qual, inclusive, Portugal foi campeão, conseguiu vencer a Espanha na grande decisão. 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
1: Muito bem, quem comenta Colômbia e Portugal, e também estava de olho aqui em todas as presenças VIP, é ele, Tomás Rafael, conhece, né, todas as presenças VIP de cor, o nosso Tomás Rafael, que vai comentar Colômbia e Portugal, jogo que vale liderança para as duas equipes. O fato da Colômbia dar essa poupada aí, Portugal fazer só uma mexida, mostra que Portugal tá levando mais a sério ou não é bem assim? Boa noite, Tomás Rafael.
4: Tudo bem, Gui? Ótima noite para você, pro Solé, pro nosso Lucasito, para toda a nossa equipe de produção, equipe técnica, para você em todo o Brasil que tá curtindo mais uma transmissão nessa cobertura sensacional da TMC, nessa Copa do Mundo que é sensacional. Tirou palavras da minha boca, meu caro Guilherme Laje. Fica a sensação de que Portugal tá, sim, querendo muito mais essa liderança e a vitória hoje do que a seleção colombiana. É meio que inexplicável a ausência do Muñoz, para mim é o melhor jogador da seleção colombiana nessa competição, ao lado do Luiz Dias, e é o artilheiro da seleção por enquanto na Copa, com 2 gols, para a entrada do Santiago Arias, a não ser que seja uma questão física, alguma preocupação com a parte física ou clínica do lateral direito titular. O David Machado pelo lado esquerdo, eu acho que também é difícil de entender, embora o Machado tenha brigado aí pela posição durante todo o ciclo com o Mojica, que é um bom jogador também, apoia menos, claro, do que o Muñoz, mas é um bom jogador. E do lado da seleção portuguesa, o Rubem Neves dá mais consistência ao meio campo, traz mais força física, mais experiência até, mas evidentemente que o João Neves não é titular à toa, há um entrosamento dos dois volantes do PSG nessa seleção portuguesa, também acaba sendo estranha essa alteração, mas isso não quer dizer que Portugal vai ficar mais fraco, muito mais fraca para enfrentar a Colômbia, nesse que para mim é um dos jogos mais esperados dessa primeira fase. A gente vai falar bastante sobre o potencial dessas duas equipes, quando saiu a tabela, quando tivemos o sorteio, já gerava expectativa alta esse confronto. Depois da bola que a Colômbia jogou nos dois primeiros jogos e da reação de Portugal na segunda rodada, a expectativa fica mais lá em cima ainda, Gui. A gente espera ver um grande jogo com favoritismo, apesar da ótima campanha da Colômbia para a seleção portuguesa nessa noite, Gui.
1: Muito bem, quem marca a presença no Hard Rock Stadium é o ex-lateral direito Cafu, que quase nunca vai a Copas do Mundo, né, Tomás Rafael?
4: Quando você falou de celebridades, eu juro pelo meu time do coração, Gui, que eu ia falar aqui. Daqui a pouco a gente vai ver o Djorkaeff, o Roberto Carlos e o Cafu, que estão em todas. O Cafu já apareceu. Quem sabe também não aparece o Matthew Broderick, David Beckham, Brad Pitt.
1: Infantino,
4: esse está em quase todas. No Qatar ele conseguiu estar em todas. Mas enfim, as presenças VIP nessa Copa sempre são, mas nos Estados Unidos elas acabam sendo mais frequentes. Seja em prova de Fórmula 1, seja em final de NBA no Madison Square Garden. Na América, né? Olha lá, agora a gente vê também o Valderrama, Carlos Valderrama, mas nas competições esportivas nos Estados Unidos, as celebridades acabam sendo mais numerosas, Gui.
1: Muito bem, Valderrama, que tem praticamente as mesmas madeixas da época de jogador. 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
1: Muito bem, vamos falar de seleção brasileira. Vamos com Marco Belo, direto dos Estados Unidos. Alô, Belo!
5: Fala, Guilherme Lage, pessoal da Jornada Esportiva TMC. A delegação brasileira já está em Houston, no Texas. Hoje pela manhã, a seleção treinou ainda em Nova Jersey. 25 jogadores, com exceção do Rafinha, claro, estiveram à disposição do técnico Carlo Ancelotti. E logo após o treino, os jogadores foram almoçar no hotel e já viajaram até a cidade de Houston, um dia antes do que acontece normalmente, para evitar o que aconteceu em Miami, quando o Brasil chegou atrasado à cidade do jogo. Então amanhã o Brasil treina em Houston e depois o técnico Carlo Ancelotti vai conceder entrevista coletiva. Ele que deve manter a mesma equipe que venceu a Escócia com o Rayan no ataque para a partida de segunda contra o Japão, Lage.
1: Legal, obrigado, Marco Belli. E o outro lado? E o lado japonês? Calma, Lucasito, não é com você ainda. É com Leandro Boldakian. Alô, Lelê.
6: Tudo bem, meu caro Guilherme Lage, pessoal que tá ligado em mais uma jornada esportiva aqui da TMC. A seleção japonesa já está em Houston, a preparação feita em Nashville. O time chegou também neste sábado, assim como a seleção brasileira, para o duelo de segunda-feira contra o Brasil, fase 16avos da Copa do Mundo. O atacante Kubo, né, o Takefusa Kubo, que sentiu uma lesão no primeiro jogo, saiu de cadeira de rodas no estádio, voltou a trabalhar e é mantido como um mistério. Ele é um dos grandes craques da geração de futebol no Japão, né? Passou pelo Real Madrid, é o atleta então que é mantido como um mistério para o duelo diante da seleção brasileira. Assim como o capitão Ko Itakura, que deixou o jogo contra a Suécia na primeira etapa com dores musculares, também é mantido como um mistério para o duelo contra o Brasil. Os japoneses muito confiantes que podem surpreender o Brasil nesse jogo aqui em Houston. Guilherme Lage, boa transmissão.
1: Muito bem, aí o nosso Leandro Boldakian com o outro lado, o lado do Japão, do jogo que gente, é depois de amanhã, tá chegando, já são 8h13 da noite, horário de Brasília, já é domingo. o jogo já é amanhã. 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
1: Muito bem, agora sim, vamos com o nosso lado japonês, com ele, Lucas Ito. Você prefere Junya Ito ou Hiroki Ito? Boa noite, Lucas Ito.
7: Boa noite, Guilherme Lage. O Junya Ito é mais habilidoso, me agrada mais o futebol do Junya Ito.
1: Muito bem, olha aí, grande Lucas Ito. Segunda-feira, Lucasito, você não me apareça aqui, hein?
7: Não, segunda-feira eu sou mais Brasil.
1: É?
7: Não, eu estarei aqui porque já tô escalado, inclusive.
1: Dá pra acreditar, então?
7: Ah, claro.
1: Dá pra botar. Qual vai ser o placar, então, Lucasito?
7: 2-0, Brasil.
1: Olha só que confiança, hein? Grande, Luquinhas. Plantão esportivo TMC, mais importante do que nunca, Lucasito, porque as contas são atualizadas a todo momento. O que está em disputa nesse jogo é a liderança do Grupo K. O líder do Grupo K pega quem? O segundo colocado do Grupo K pega quem? Lucasito, plantão esportivo TMC. Alô, alô, Luquinha.
7: Vamos lá, Guilherme. Começando então pela definição que tivemos agora há pouco do Grupo L. A Inglaterra fez 2-0 no Panamá. A Croácia venceu Gana por 2-1. E os três times, três seleções da chave L se classificaram. A Inglaterra na primeira posição, Croácia na segunda posição e Gana também já se garantiu como um dos melhores terceiros. Situação deste momento do Grupo K: Colômbia joga por empate para ficar na liderança, tem 6 pontos, Portugal vem logo depois com 4 e os dois, Congo e Uzbequistão, ainda têm chances de avançar na terceira colocação. O líder deste Grupo K já tem adversário definido. Quem passar na liderança vai pegar Gana, terceira colocada do Grupo L. O segundo colocado deste Grupo K também já tem adversário definido, será a Croácia. E você estava falando, né, que o líder dessa chave K vai cair no caminho da Argentina numa possível quartas de final, também pode pegar o Brasil na semifinal. Agora, do outro lado, quem passar na segunda posição pode ter já na fase de oitavas de final a Espanha, né, Guilherme?
1: Beleza, então nosso Lucasito atualizando aí os cruzamentos. Então tem muita coisa em jogo por essa liderança. E com imagens aqui do Hard Rock Stadium em Miami, estamos vendo a galera se abanando, um calor forte, 30 graus, uma hora a menos em Miami em relação ao horário de Brasília, 7:16, e mais um VIP foi mostrado, Jimmy Butler, hein, tá ostentando uma camisa da Colômbia e tomando um belo de um vinho com um chapelão ali. O Jimmy Butler gosta de sul-americanos, né? É amigo do Neymar, vive com a camisa da seleção brasileira.
8: Cafeteiro também, né?
9: Catuado,
8: adora um cafezinho, tá tomando, né? Tem café lá em Miami, enfim.
1: Que foi, Solé?
8: Esse vinho dele não é catuaba,
1: acredito,
8: né?
1: Acredito que não. Acredito que cada gole valha algumas boas centenas de dólares, viu?
8: Só aquela taça paga um mês de nós três aqui e sobra um troco ainda.
1: O homem tem gostos caros, ele merece, é um vencedor na vida, tá com um belo contrato lá no Golden State Warriors, acabou se machucando gravemente na última temporada. Equipe TMC escalada e pronta para a transmissão de Colômbia e Portugal. Em 13 minutinhos, bola rolando, TMC Copa para você.
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1: Muito bem, vamos ao rápido intervalo. São 8:18, 12 minutinhos para a bola começar a rolar em Miami. 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
1: Estamos de volta aqui na TMC, Copa pra você! Já chegando próximos à hora do jogo, 8 horas mais 21 minutos, 9 minutinhos pra bola rolar no Hard Rock Stadium em Miami. Colômbia e Portugal vão jogar mais um destaque no jogo, Gustavo Soler.
8: Destacando pelos lados da Colômbia, Luis Díaz, que viveu uma temporada fantástica no Bayern de Munique, 51 jogos, 26 gols e 23 assistências. Ele que nesta Copa do Mundo já tem um gol anotado pela seleção da Colômbia e busca virar um dos grandes artilheiros da história do país. Por enquanto, ele tem 23 gols. O líder na artilharia é Radamel Falcão Garcia, com 36. O Ramos Rodrigues tem 31. Pelos lados de Portugal, destaque para Vitinha, o meio-campista com maior percentual de passes certos nesta Copa do Mundo. Ele tentou 225 passes até o encerramento da segunda rodada. Acertou 216, ou seja, 96% de acertos. E destacando, é claro, Cristiano Ronaldo, que no último jogo, a goleada para cima do Uzbequistão, se transformou no primeiro ser humano na história do futebol a marcar gols em 6 edições diferentes de Copas do Mundo.
1: Muito bem, mais um rápido intervalo na volta e escalações e vamos pro jogo aqui na Transamérica, que agora é TMC. Quem escuta sabe.
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1: Estamos de volta aqui na TMC Copa pra você. Equipes já no gramado e nos nacionais já executados nesse momento. Hino de Portugal, dá tempo da gente pegar um pouquinho, vamos ouvir. Finalzinho do hino de Portugal com Cristiano Ronaldo Júnior abraçado a Georgina Rodrigues no momento da execução. Agora chegou a hora, vamos conhecer como jogam as equipes no momento em que é homenageado Diogo Jota, que infelizmente nos deixou numa tragédia antes da última temporada. Primeiro aí vem a seleção cafeteira. Aí vem a Colômbia!
5: Do técnico Néstor Lorenzo, que vem a campo com 12 no gol. Vargas, 4, Santiago Arias, 23, Sanches, 3, Lucumi, 22, Machado, meio de campo. De 16, Lerma, 14, Puerta, 10, o capitão James Rodrigues no ataque, 11, John Arias, 7, Luiz Dias e 9, John Córdoba.
1: Aí a seleção colombiana escalada e definida para você. Agora chegou a hora. Vamos conferir como jogam os heróis do mar. Aí vem Portugal!
5: Do técnico Roberto Martínez, a seleção portuguesa que precisa vencer para ficar com a primeira colocação. Vem a campo com o gol, Diogo Costa, 20, João Cancelo, 3, Rubem Dias, 3, Renato Veiga e 25, Nuno Mendes. Vai, meio de campo de 21, Rubem Neves, 23, Vitinha e 8, Bruno Fernandes. No ataque, 18, Pedro Neto, 11, João Félix e 7, o robozão capitão Cristiano Ronaldo.
1: Maravilhoso anoitecer em Miami às 7 horas e 27 minutos no horário local, 8h27 horário de Brasília. Arbitragem para Colômbia e Portugal, Gustavo Soler.
5: O australiano Alireza Fagani é o dono do apito com o auxílio de George Lacrindes e Andrew Lidsave. O quarto árbitro é o hondurenho Saíde Martínez e no VAR o francês Jerome Bissar.
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1: Lucas Ito, amanhã começa a fase final da Copa do Mundo. Quantos jogos teremos nesse domingo, Luquinhas?
6: Domingo apenas um jogo, Guilherme. Só um jogo às 16h, África do Sul e Canadá.
1: Perfeito, TMC Copa pra você.
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1: Muito bem, Tomás Rafael, instantes antes da bola começar a rolar em Miami, 8 horas mais 29 minutos no horário de Brasília, 7h29 em Miami, onde você já esteve várias vezes e conhece cada cantinho. Tomás Rafael, Colômbia e Portugal vão jogar, que você está esperando para o início do jogo, Tomás?
7: A gente deve ter um jogo equilibrado em Miami, Gui, mas eu continuo insistindo que a seleção portuguesa tem mais talentos individuais, tá? Com praticamente seu time titular hoje em campo, eu diria que é o seu time titular, mesmo com a ausência do Bernardo Silva, não estava bem, não foi bem na estreia. O João Félix não é exatamente o substituto dos sonhos, nem para mim, nem para a torcida portuguesa. Esse substituto poderia até ser o Rafael Leão, mas que também não viveu uma grande temporada. Mas a verdade é que, taticamente, o time melhorou com o João Félix. Imagino que agora os jogadores vão prestar uma homenagem para o Diogo Jota de novo, será isso?
1: E também as vítimas, né, Tomás, dos terremotos na Venezuela.
7: Sim, perfeito, está certo. Vamos respeitar, então.
1: Um minuto de silêncio no Hard Rock Stadium em Miami. Silêncio respeitado e muito bem respeitado no Hard Rock Stadium. Você ouviu a expectativa do comentarista Tomás Rafael antes da bola começar a rolar aqui na TMC. Já na tela,